0: TV comigo, Renan Sucavicius, e com ele, Daniel Barros, psiquiatra e escritor. Tudo bem, doutor?
1: Pois é, esses chapéus duplos, né? Triplos, até apresentador aqui do Humanamente. Com a companhia do Renan, vamos para mais um programa mais do que especial hoje, hein, Renan?
0: É isso, falando de literatura, nessa parceria da Band News FM com o Instituto de Psiquiatria da USP, o doutor Daniel está lançando mais um livro, o terceiro livro infantil, já tem alguns publicados nos últimos anos, e esse livro está belíssimo, ele vai mostrar daqui a pouco, inclusive, as ilustrações para quem nos acompanha por imagens, A Central de Más Notícias. Que história é essa, hein, doutor?
1: Pois é, daqui para quem está assistindo na TV, nos canais agora digitais ou no YouTube, tem aqui A Central de Más Notícias. É um livro que é o terceiro livro infantil, como você falou, publicado pela Panda Books, com ilustrações do Iro Kawahara. As ilustrações estão lindíssimas, lindíssimas. Depois a gente folheia mais um pouco aqui para quem acompanha com imagens. E é um desenvolvimento aqui da minha carreira como escritor infantil, Renan, porque eu lancei primeiro, já quase 10 anos, o Viagem por Dentro do Cérebro, que explica para as crianças como que o cérebro funciona. Depois, na sequência, veio um livro sobre a mente humana, um pouquinho até mais sofisticado, mas infanto-juvenil ainda, né? O Caso da Menina Sonhadora, que tem o Sherlock Holmes como um dos protagonistas, que ajuda a protagonista a conhecer mais a mente humana. E agora, A Central de Más Notícias, um livro de novo para uma faixa etária um pouco mais jovem, para os pais lerem com os filhos, que vai falar, como o título já entrega aqui, né, Renan, sobre as emoções negativas. Por isso que a gente fala de central de más notícias. Infelizmente, a gente passa na vida por situações ruins, por situações desagradáveis. Os pais têm muitas vezes muita vontade de blindar os filhos. Os pais têm muitas vezes muita vontade de blindar os filhos, né, das notícias ruins, mas a gente, obviamente, sabe que isso não é possível e a gente tem que ajudar as nossas crianças, os nossos filhos, a reconhecer, saber que essas emoções negativas existem e aprender a lidar com elas da melhor maneira possível e como elas podem fazer falta. Tudo isso a gente coloca aqui na história da Central de Más Notícias, justamente para ajudar, né, pais e crianças, e a gente também adulto que não tem filho, a reconhecer e lidar com as notícias ruins que infelizmente acontecem, né?
0: Ambienta um pouco pra gente dessa história, porque os personagens, embora seja uma história original, os personagens são bastante conhecidos do público em geral, de todo mundo, né? A frustração, a desilusão, a chateação. A gente acompanha nessa história a promoção da chateação. Ela deixa de ser chateação e se torna a tristeza, vai pra esse cargo de tristeza, né?
1: Pois a protagonista é essa personagem, essa mensageira, né, que trabalha na Central de Más Notícias, e já mostra isso, que ela não tem um cargo fixo, né? Ela começa como chateação, que é para dar a ideia ali de que ela entrega mensagens que são ruins, mas não são, né, nada demais, assim. É quando a gente fica meio chateado, acontece alguma coisa que deixa a gente meio contrariado, meio chateado, mas não é nada assim tão importante. E aí ela acha que ela não tá sendo muito valorizada, ela acha que ela já tem experiência, que ela pode subir de cargo, e ela é promovida, então ela vira tristeza. Ela vai dar mensagens que são então um pouco mais pesadas, que mexem um pouco mais, né, do ponto de vista aí com negativo, né, com as emoções das pessoas, e ela sente o baque. Ela percebe que aí outra intensidade, e isso mexe com ela, e esses desdobramentos aí de como ela lida com essa nova responsabilidade é que vão ensinando a gente a importância dessas emoções.
0: Tem uma passagem que me chamou muita atenção. Uma das personagens fala que um outro personagem, ao receber uma notícia ruim, parece sentir uma tristeza, uma dor tão, tão grandes, né, profundas, essas dores, a dimensão disso tudo, que parece estar sentindo uma dor física. E muitas vezes a gente tem essa sensação, né, de estar tão triste, de estar enfrentando um luto, um término de um relacionamento, uma demissão, e aquilo parece doer na gente, no corpo. Por que que dá, às vezes, essa sensação de uma coisa da nossa cabeça, do nosso coração, dói no corpo?
1: É muito interessante como isso reflete um aprendizado aí da humanidade, né, ao longo da história, e que vai traduzindo no vocabulário, na forma de falar, sentimentos que depois vão sendo comprovados pela ciência, né? Então a gente fala de dor de cotovelo, fala de dor na alma, de um buraco. Recebi uma notícia, parece que eu levei um soco, né? Então a gente usa essa metáfora e essa analogia da dor física para falar da dor emocional, mas não é por acaso, não é só um modo de falar. Hoje a gente sabe que as emoções negativas, a tristeza, a dor da perda, elas acionam regiões do cérebro que são também acionadas na lesão física mesmo. Então, numa martelada no dedo, numa topada no pé da cama, num acidente, uma fratura, a gente tem uma repercussão física de você saber onde está doendo, então seu cérebro localiza a dor, mas também tem um componente emocional negativo de uma coisa que é ruim, que é aversiva, que você não queria que estivesse acontecendo. E essas mesmas regiões também são acionadas nas dores emocionais, na tristeza, na perda, no luto. E é por isso que a gente tem essa sensação de dor mesmo. Parece que dói em algum lugar que a gente não sabe dizer. Porque não tem o componente físico, o cérebro não localiza exatamente onde dói, mas dói. É uma dor de fato. Então, essa aproximação que a gente faz entre a tristeza e a dor não é por acaso. De fato, a tristeza pode doer na alma.
0: Eu queria continuar aproveitando essa imagem dessa dor física e desses acidentes, uma martelada, quebrar o braço, porque quando a gente tem um ferimento no corpo, a gente consegue ver, dimensionar, pedir ajuda, e muitas vezes essas sensações, essas questões mais abstratas, como decepção, frustração, tristeza, chateação, são menos óbvias, difíceis de ser enxergadas. Por que que é preciso receber essa mensagem com precisão do que a gente está sentindo exatamente?
1: Esse é um aspecto que eu até abordo no livro, né, Renan, indiretamente, assim, que essa necessidade ou essa capacidade que a gente precisa ter de nomear e discriminar aquilo que a gente está sentindo. Então, tem vários personagens na Central de Más Notícias. Quando a gente assiste o Divertidamente, vê lá a tristeza, parece que é uma coisa só. Mas na Central de Más Notícias a gente vê que não é. Tem uma série de emoções negativas diferentes, dependendo do contexto. Então tem decepção, tem desilusão, tem frustração, angústia, tem um monte de coisa que pode acontecer. O livro começa numa final de campeonato, né? Pra dizer que vai ter ali um monte de gente decepcionada, um monte de gente que tava iludida se desiludindo. E ter esse vocabulário, enriquecer o nosso vocabulário para nos permitir nomear aquilo que a gente está sentindo é fundamental pra gente poder reconhecer e aí tratar, né, lidar com aquilo, ou simplesmente acolher. A gente entender, de fato, você esperava que seu time ganhasse, seu time não ganhou, isso é decepcionante mesmo. Mas até pra gente acolher, às vezes a gente mistura o que a gente tá sentindo. Ah, eu tô mal, do que é? E você acha que tá cansado, que tá com raiva, e na verdade você tá desiludido, você tá decepcionado. Então, essa capacidade de nomear, de ter um vocabulário pra falar das nossas emoções negativas, é importante pra gente discriminar o que a gente tá sentindo e poder lidar ou acolher essas nossas emoções.
0: Isso faz muita diferença no desenvolvimento de uma criança, imagino, né? Quando a gente tá falando desses adultos que cercam a criança, saber nomear, porque em alguma medida toda criança é alfabetizada pelos adultos ao redor, né? Não só pelos professores, aquela alfabetização da língua pragmática para fazer prova, mas de saber falar do mundo, ler o mundo, né?
1: Exatamente. Mas essa é uma coisa muito interessante, né? Porque é importante para nós também, adultos, né? Muitas vezes a gente não para pensar naquilo que a gente está sentindo. Você só tá indo ali, tá? No automático, meio mal. E aí, quando você para e vai fazer uma terapia, ou vai fazer uma autoanálise, ou vai se confessar com o padre, seja o que for, mas quando em algum momento você para, você consegue dar nome àquilo que você está sentindo, faz toda a diferença. E é isso que a gente faz com as crianças. Muitas vezes a criança fazendo birra, ela tá fazendo birra porque ela não sabe dizer aquilo que ela está sentindo, né? Então esse vocabulário, ele é muito importante mesmo.
0: E às vezes adulto, barbado, a gente faz birra também, né? E poderia ter condições, ferramentas para saber expressar o que tá sentindo, né? É uma boa.
1: Exatamente. O livro não é só para criança.
0: Não é, definitivamente não é. Daniel Barros, a gente tá falando do mais recente livro dele, A Central de Más Notícias, livro infantil, lindíssimo, com uma história muito importante, lançado pela Panda Books. Vamos fazer uma pausa aqui nesse Humanamente, daqui a pouco a gente tá de volta. Tá?
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0: 9:13 no horário de Brasília. O Canal Livre de hoje viaja na história do Brasil para falar de uma data que é pouco mencionada em nossos livros. O dia 2 de julho de 1823 poderia ser reconhecido como a verdadeira data da independência do Brasil. 2 de julho de 1823. Já é considerado como a data magna da Bahia. Foi nesse dia em que ocorreu a expulsão definitiva das tropas portuguesas de Salvador e a consolidação da independência do Brasil na Bahia. O convidado do programa é o jornalista e escritor Eduardo Bueno, conhecido como Peninha. Foi no Recôncavo Baiano que o verdadeiro grito de liberdade foi dado, com guerra, sangue e heróis populares. O programa vai relembrar quem foram os personagens dessa história e reviver a política daquela época. Eduardo Bueno destaca o papel das mulheres dentro da data.
1: Independência é artigo feminino, a independência, e veja o papel que tiveram as mulheres. Daí entra a Maria Filipa, inclusive, como simbólico, Maria Filipa, Maria Quitéria, a Joana Angélica e a Leopoldina. E a Maria Graham, né, que é essa
2: importante,
1: uma mulher maravilhosa, que é ela que resgata a figura da Maria Quitéria, que a gente tem que falar, né, uma viajante inglesa que era preceptora da sofrida princesa Leopoldina.
0: Sem a vitória dos baianos contra o exército português, o Brasil que conhecemos hoje simplesmente não existiria. A figura de Maria Filipa também é destaque dentro dessa verdadeira independência do Brasil, como explica o jornalista e escritor Eduardo Bueno.
1: Eu acho que a gente tem que deixar claro que não há prova concreta da existência da Maria Filipa.
2: Maria Filipa não tem.
1: Agora, a existência dela é muito mais simbólica, só que ela representa uma figura que existiu no sentido, sabe, a luta da mulher preta.
0: Participam do programa os entrevistadores, ou como entrevistadores, jornalistas Fernando Mitre, Gilberto Ismanioto e Lene Leone. A apresentação é de Rodolfo Schneider. O Canal Livre vai ao ar logo mais às 11 da noite, na Band News FM, em todas as nossas plataformas e também na tela da Band.

0: O estado da Bahia tem um aumento no número de casos de queimaduras durante o mês de junho. As informações com Isadora Simões.
1: A SESAB, Secretaria de Saúde da Bahia, contabiliza ao menos 99 ocorrências relacionadas a queimaduras por fogos juninos, sendo 63 por bombas, 22 por queimaduras diversas e 14 por guerras de espadas. Os números mostram um aumento de 37,5% em relação ao ano anterior. Em 2025, de 18 a 25 de junho, foram registradas 72 ocorrências do tipo. O caso mais grave foi o de Tarcísio Sodré Ramos do Nascimento, de 47 anos, que morreu após sofrer queimaduras ao soltar espadas juninas em Sapeaçu, no Recôncavo Baiano. Segundo a Polícia Militar, ele foi socorrido para uma unidade de saúde, mas não resistiu aos ferimentos. Já em Cruz das Almas, na mesma região, uma criança de 2 anos ficou ferida após ser atingida por uma espada. Não há informações sobre o atual estado de saúde dela. Em Santo Estevão, no centro-norte baiano, 4 pessoas foram presas com 78 espadas e um maçarico. O diretor-geral da SESAB, Michel Carmo, chamou a atenção para o número de casos envolvendo os fogos de artifício.
2: Um dado importante também que a gente precisa chamar a atenção, das 58 ocorrências aqui no HGE, 23 foram em crianças menores de 12 anos. A gente tem sempre repetido aqui os cuidados. Criança não pode manusear fogos de artifício sem supervisão direta do adulto, né? Então, são essas, as crianças, elas acabam se expondo mais do que o adulto por conta de que nem sempre é obedecido a faixa etária recomendada pelos fogos de artifício. E além de fogos de artifício produzidos de forma clandestina, que não tem os cuidados necessários, né, as garantias de segurança que os fogos fabricados de forma correta têm.
1: Ele também falou sobre a importância do monitoramento desses números.
2: A Secretaria de Saúde do Estado monitore esses dados, né, essas ocorrências relacionadas aos festejos juninos aí durante, em todo o estado, não somente no Hospital Geral do Estado, que é a principal referência para atendimento de queimados na Bahia, mas em todas as outras unidades estaduais aí espalhadas por todo o estado. A gente monitora esses dados de forma rigorosa para que a gente possa identificar, né, situações de aumento expressivo e que precise de ação imediata da Secretaria.
1: Os órgãos de saúde reforçam que a prevenção e o uso responsável dos fogos são fundamentais para reduzir o número de acidentes.
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9:20 no horário de Brasília. O chefe de gabinete da presidência da Argentina deixa o cargo após meses de investigação judicial por suposto enriquecimento ilícito. Manuel Adorni divulgou ontem pelas redes sociais uma carta dirigida ao presidente Javier Milei e negou irregularidades. O agora ex-ministro ficou exposto ao reconhecer que tinha omitido cerca de $500 mil das declarações de renda. O árbitro brasileiro Wilton Pereira Sampaio iguala um recorde histórico em Copas do Mundo. Escalado para Holanda e Marrocos na segunda-feira, ele vai chegar ao 7º jogo no torneio. Com isso, ele empata com Carlos Eugênio Simon, como o brasileiro que mais apitou partidas em mundiais. Wilton Pereira Sampaio alcança a marca em apenas 2 edições da Copa, Qatar 2022 e a edição deste ano, realizada na América do Norte. O jogo entre Holanda e Marrocos será o 3º compromisso dele na Copa deste ano. Antes, ele trabalhou na abertura do torneio entre México e África do Sul e também no confronto entre Noruega e Senegal. Carlos Eugênio Simon, por sua vez, precisou de 3 Copas do Mundo para atingir o mesmo número de jogos entre os Mundiais de 2002, na Coreia do Sul e no Japão, 2006 na Alemanha e 2010 na África do Sul. Agora são 9:22 no horário de Brasília. Você fica, a partir deste momento, com o segundo bloco do programa Humanamente, com Renan Suquevicius e também com o Dr. Daniel Barros.

0: Estamos de volta com o Humanamente deste fim de semana, falando sobre as nossas emoções, as emoções às vezes difíceis de lidar, a partir do livro do Dr. Daniel Barros, A Central de Más Notícias, livro que ele está lançando, livro para as crianças, mas que pode ser lido com o apoio dos adultos, então é um livro para todo mundo que quiser escutar essas histórias que estão sendo ditas ali. Doutor, eu queria detalhar um pouco, entrar um pouco na sua obra de maneira geral, na sua obra, na literatura que você escreve, produz mesmo de livros, porque tem aspectos muito interessantes, curiosos. Eu pensei dois títulos aqui de livros: Rir é Preciso e Lado Bom do Lado Ruim, são outros dois livros que você já escreveu. Para além do motivo óbvio de ser um psiquiatra, que interesse você tem exatamente na variação do humor das pessoas e da maneira como a gente se expressa? Por que que isso te motiva enquanto escritor, não só psiquiatra?
1: Eu vou de trás para frente, porque eu acho que vai ser um gancho interessante, Ana. Assim, eu sou uma pessoa muito interessada pelo riso, né, e pelo humor, e tive a oportunidade de começar a inclusive fazer alguns levantamentos de trabalhos, justamente aqui no Humanamente, na nossa história, ao longo da nossa história. A gente falou algumas vezes sobre o riso, sobre o humor, sobre a importância disso, e isso acabou com essa reunião de materiais, acabou redundando no livro Rir é Preciso, que foi um lançamento com a editora Sextante. Foi ali na saída da pandemia, ali para 2022, que a gente estava pensando em uma maneira de se reerguer, e mostra a importância de fato, né? O livro faz o índice é muito interessante, porque o que é o riso, como rimos, quando rimos, com quem rimos, por que rimos, então o que, quando, como, por quê, e tem desde um aspecto histórico, filosófico, até o aspecto da neurociência. Então eu gosto muito dessa parte de humor, e obviamente ela tem um aspecto até terapêutico que interessa pra gente. Agora, o lado bom do lado ruim tem uma história interessante que liga com a Central de Más Notícias, que ele foi um livro que, por mero acaso, ele foi lançado no mês da pandemia. Então, na semana anterior, quando a gente... Na verdade, o evento de lançamento seria na semana em que tudo fechou, né? E é um livro que mostra a importância, um livro de divulgação científica para adultos, com referências bibliográficas e tudo mais, das emoções negativas, da tristeza, da ansiedade, do medo, da raiva, do nojo. É um livro sobre o lado bom do lado ruim, os aspectos importantes, positivos, os aspectos essenciais das emoções negativas. Elas não existem só para nos incomodar. O incômodo delas tem um propósito. E é como veio na pandemia, foi um livro que acabou estourando, assim, vendeu muito. Até hoje acho que é o meu livro mais vendido, porque ele respondia uma necessidade das pessoas. E a Central de Más Notícias, que eu tô lançando agora, né, o infantil com a Panda Books, tô mostrando de novo aqui para quem tá acompanhando com imagens, ele é quase que uma parte do lado bom, do lado ruim para as crianças, né? Vou mostrar aqui uma página em que a menina vê um peixinho dela que morreu, né? Ela vê um peixinho que não está mais vivo, e aí a mãe tem que falar, e aí a tristeza tem que deflagrar, disparar aquela emoção na menina. Então a mãe diz: o peixinho morreu, né? Na verdade, a mãe, com muita delicadeza, ela fala: o peixinho não vai mais nadar. E aí a menina chega à conclusão: ah, então o peixinho morreu. Aliás, fica a dica aqui, né? Uma maneira de abordar situações assim. Então esse é um fato. Esse é só o fato. A mãe está transmitindo o fato da realidade para as meninas. A emoção que isso vai produzir é a tristeza, né, que ela sente, porque o peixinho não está mais lá. E isso está personificado no livro, nessa personagem, né, na emoção tristeza, que aí vem o sentimento ruim, vem aquela o choro, né, e tudo mais. Então, quando a tristeza mais para frente ela não trabalha direito, a gente vê a falta que a tristeza faz. Por isso que eu digo que é uma versão para crianças do lado bom, do lado ruim, aliás, do capítulo da tristeza, do lado bom, do lado ruim para as crianças, para a gente poder falar para elas também como essas emoções são importantes.
0: E é importante também ouvir das crianças o que elas têm a nos dizer sobre as emoções que são delas, que elas estão sentindo, né? Você falou aí desse exemplo do peixinho, de não falar que o peixe morreu, mas de que o peixe não vai mais nadar. E aí a criança pode parar para pensar: por que que ele não vai mais nadar? porque ele foi embora, porque ele morreu, que vocabulário ela tem, que conhecimentos ela tem. Isso acontece muito quando às vezes as crianças perguntam algumas coisas que, de reprodução, né? De onde eu vim, como é que eu nasci? E aí os adultos entram em pânico, pensam em respostas complexas, mas talvez seja interessante devolver a pergunta para a criança para entender de que ponto ela está falando, que informações ela tem. Passa mais ou menos por aí também quando a gente fala desses sentimentos que não são tão bons, que são de frustrações.
1: Com certeza, esse é o truque na manga de todo pai mais experiente. Fica a dica para quem é um pai inexperiente, para os mais inexperientes. Quando a criança vem com uma pergunta estranha sobre reprodução, da onde eu vim, ou às vezes até tem umas perguntas que a gente não fala muito, Renan, mas que podem ser constrangedoras e difíceis para os pais. Assim, ver uma pessoa na rua. Ah, por que que ele tá comendo ali da rua? Pai, a gente é rico, pai, a gente é pobre, sabe essas coisas assim que você não tá preparado? Então, o truque sempre é o que você acha, o que você ouviu, qual é a sua percepção, o que você tá sentindo, né, com relação à tristeza. E esse é um exercício que não é automático. Ouvir as crianças não é automático, né, Renan? A gente acha que a gente sempre tem que responder, mas dá um passo atrás, segurar a ansiedade do adulto, respirar e falar: ah, é? O que você acha? Quem que te falou? O que você percebeu? E às vezes falar pra criança: mas o que você tá sentindo? Pode deixá-la confusa, ela pode falar: não saber, e aí você vai, a partir da experiência e da empatia, percebendo que a criança está com fome, ou está com sede, ou está irritada, ou está com raiva, ou está frustrada. E aí você vai sugerindo para a criança: ah, isso pode ser a tristeza, porque você acha que não vai mais ter o peixinho, a gente gostava dele. Então, por gostar dele, que a gente fica triste quando ele vai embora. E assim você vai caminhando junto, né? Em vez de simplesmente ensinando.
0: Tem uma coisa que a gente abordou no primeiro bloco, eu queria voltar, que é essa gradação dos sentimentos, né? Da tristeza, do desespero, do desamparo, do luto, da decepção, da angústia, uma série de sentimentos ruins, de sensações ruins que a gente pode experimentar em diferentes momentos ao longo da vida. E quando a gente fala das crianças, exatamente, já falamos disso dos adultos, mas eu queria focar nas crianças, porque como há um repertório menor, um vocabulário menor, o jeito de olhar é diferente. Quando é que a gente vê uma criança que está em sofrimento? Pela morte de um bichinho, pela morte de alguém da família, pela separação dos pais, enfim, uma infinidade de coisas da vida, ia falar da vida adulta, mas é da vida, né? Que afetam essa criança e aí estão afetando demais, estão passando da conta. Que sinais aparecem para que a gente possa dar um devido auxílio, talvez especializado, por exemplo, em serviços de saúde?
1: Sabe que, Renan, uma vez a minha treinadora, minha personal, ela dá aula pra muito pra criança também, né? E ela veio comentar comigo de um aluno e falou assim: ah, Daniel, eu acho que, não sei, aquele aluno, ele é um menininho pequeno, não sei se ele tem algum problema, eu queria falar com a mãe, mas eu não sei o que dizer pra mãe, né? Não sei como abordar. Eu falei: olha, você não tem que dar diagnóstico, né? Nem eu que de fora consigo dar o diagnóstico, mas você vê muita criança, você dá aula pra muita criança, então você monta uma linha de base, assim, de reconhecimento de padrão. E você tá vendo que esse menino é fora do padrão. Você não tá dizendo que ele é isso, que ele é aquilo, não tá dando um rótulo, um diagnóstico. Você tá vendo que ele é fora do padrão. Valeria a pena uma atenção para ver se o quanto ele destoa é algo patológico, se é algo que tem que ser tratado ou não. Por que eu tô contando essa história breve? Porque é mais ou menos isso que chama atenção para nós como adultos quando estamos vendo a reação de uma criança. A gente tem mais ou menos um padrãozão como se reage diante da perda de um carrinho, da perda de uma boneca, de um peixe, de um cachorro ou de um avô. Né? É diferente, mas tem um jeitão habitual. Um vai ficar um pouquinho mais, outro vai ficar um pouquinho menos, mas não ficar nada ou ficar demais, isso são fugas do padrão. Isso significa necessariamente algo patológico? Não, mas é algo que chama atenção. Vale a pena ficar de olho e, eventualmente, falar com uma ajuda especializada. Às vezes, o psicólogo da escola pode ser o primeiro passo ali, né? Ou o pediatra, enfim, qualquer pessoa que estiver disponível, qualquer profissional que estiver disponível, vale a atenção. Olha, achamos que está diferente, achamos que está demais, achamos que está de menos. O que a gente faz? E a partir daí é cuidar mesmo, né? Tá perto, tá presente e prestar atenção no desenvolvimento disso.
0: Mas para isso, para pedir ajuda, tem que estar prestando atenção, né? A gente volta naquele ponto inicial. Tá ouvindo a criança, tá observando e não esperando alguma coisa. Tem muito isso também, né? Pô, eu esperava que agisse de determinada forma, que se portasse de tal maneira, mas se apresentou de uma outra, de um outro jeito. Como é que você vai lidar com esse outro jeito que a criança está se apresentando, né?
1: Exato, é estar aberto para isso e estar ali. O adulto é que tem que segurar as pontas e acolher, né? E não ficar desesperado. Assim, eu lembro de uma biografia do C.S. Lewis, né? O escritor, ele conta de que. Ele, na verdade, ele falou, não é na biografia dele, é um livro sobre o luto, que ele conta de como, quando a mãe morreu, ele cresceu sem a mãe, aquela coisa vitoriana do Reino Unido, né? Anos. A primeira metade do século 20, ele não podia falar. Não era formalmente proibido, mas era vetado. Não se tocava no assunto, não se podia falar. E aí ele. Quer dizer, não tinha outras formas de expressar, não tinha essa coisa de se expressar, né? Então, era moldado de acordo com o adulto. E o que a gente tem trabalhado e tem visto que você não tem que colocar a criança na sua caixa, no seu molde. Deixa ela se expressar, deixa ela reagir do jeito dele, e aí você vai acolher e vai amparar e eventualmente até tratar.
0: A gente está conversando aqui no Humanamente sobre o mais recente livro do Dr. Daniel Barros, A Central de Más Notícias, um livro voltado para as infâncias, mas que também pode ser direcionado para muitos adultos. A gente volta já já com essa conversa importante aqui no Humanamente. Até.
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0: 9:34 agora pelo horário de Brasília. 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É, em instantes, o último bloco do Partiu do Humanamente, perdão, do programa Humanamente, com o Renan Suquevicius, também com o Daniel Barros. A gente vai agora até Belo Horizonte acionar a nossa reportagem na capital mineira. Pela primeira vez, o analfabetismo fica abaixo de 4% em Minas Gerais. Apesar do dado positivo, ainda há desafios. O estado tem a maior taxa entre os estados do Sudeste. Informações com Paulo Xavier.
1: Minas Gerais alcançou a taxa de analfabetismo de 3,8% em 2025 para pessoas com 15 anos ou mais, o menor índice da série histórica. Apesar da melhora, o estado continua com o maior índice de pessoas que não sabem ler nem escrever entre as unidades federativas do Sudeste. Os dados foram revelados pela Pesquisa Nacional por Amostra de Domicílios, a PNAD Contínua da Educação, divulgada pelo IBGE. De acordo com o analista da seção da PNAD Contínua em Minas Gerais, Leonardo Carrilho, as características geográficas ajudam a explicar por que o estado tem desempenho pior que os vizinhos.
2: Estados e regiões mais urbanizadas tendem a ter níveis de analfabetismo bem menores. Inclusive por isso que Rio de Janeiro, por exemplo, é um dos estados com menor índice de analfabetismo, porque é um estado muito urbanizado, né? Então, Minas Gerais também pode estar abaixo da taxa de analfabetismo do Brasil, da média brasileira, porque por ser um estado muito ruralizado também.
1: Para a doutora em educação pelo FMG, Analise da Silva, ainda há grandes desafios para erradicar o analfabetismo no estado, a começar pela piora na oferta de vagas para educação de jovens e adultos.
3: Dos nossos 853 municípios, 234 não ofertam turma de EJA, não ofertavam em 2024. E em 2025, esse número subiu para 292 municípios que não ofertam turmas de EJA. São 60 municípios a mais em um ano.
1: Atualmente, 652 mil pessoas com 15 anos ou mais de idade vivem em Minas Gerais sem saber ler nem escrever. O Brasil tinha 8,4 milhões de pessoas analfabetas, correspondendo a uma taxa de analfabetismo de 4,9%.
0: Claro que todas as atenções do mundo do esporte estão voltadas para a Copa do Mundo. Mas aqui no Brasil a bola não para de rolar nas séries B, C e D do Campeonato Brasileiro. A gente teve rodada da série B, inclusive com clássicos regionais, com clássico regional, quer dizer, sendo disputado hoje. E o Fortaleza bateu o Sport por 2-1 nos minutos finais lá na Arena Castelão, logo nos acréscimos mesmo. Foi marcado pelo Wellington aos 50 minutos do segundo tempo. O Rodrigo tinha feito o primeiro da seleção, a gente falando de Copa do Mundo, tinha feito o primeiro da equipe do Fortaleza, do time do Leão do Pici. Aos 28 minutos do primeiro tempo, Perotti empatou para o Leão da Ilha. Aos 24 do segundo tempo, e aí aos 50 do segundo tempo, o Wellington, que entrou no segundo tempo também, no lugar do Vitinho, fez o gol da vitória do Fortaleza. Resultado esse que coloca o Fortaleza na sétima colocação depois de uma derrota e um empate. Vários times com 25 pontos na Série B do Campeonato Brasileiro, mas por causa do saldo de gols, Fortaleza e Sport fecham essa lista, que é aberta com o São Bernardo, que é o quarto colocado, que era líder, mas que agora está vindo de duas derrotas consecutivas. Juventude em quinto, Operário em sexto, Fortaleza em sétimo, Sport em oitavo. A gente lembra que na Série B do Campeonato Brasileiro, a partir deste ano, os dois primeiros colocados sobem direto para a Série A, e do terceiro ao sexto haverá um play-off para definir as duas últimas vagas. Terceiro e sexto, quarto contra quinto. O terceiro e o quarto terão a vantagem de decidir, serão dois jogos no play-off, e o terceiro e o quarto terão duas vantagens: a de decidir fazer o segundo jogo em casa e a de jogar por dois resultados iguais. Ou seja, empate no placar agregado. Se forem dois empates, ou vitória e derrota pelo mesmo placar ou diferença de gols, então essas são as vantagens bem à moda antiga, né? Um playoff bem à moda antiga para definir as outras duas vagas de acesso à Série A do Campeonato Brasileiro. Por enquanto, a liderança é do Vila Nova, com 28 pontos. O Novo Horizontino é o segundo, com 27. O Criciúma, terceiro, com 27. Depois São Bernardo, 25. Juventude, 25. Operário, 25 também. Hoje a gente teve o próprio Juventude chegando a esses 25 pontos, batendo o Ceará por 2-0 lá em Caxias do Sul. O Atlético bateu o Avaí por 1-0, o Atlético de São João del Rei. O Atlético Goianiense derrotou a Ponte Preta por 2-0 e o Calvário da Ponte Preta segue. E o Náutico, em casa, acabou sendo derrotado pelo Goiás por 1-0, jogo realizado lá nos Aflitos, no Recife.
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0: 9:40 pelo horário de Brasília, o Papa Leão XIV expressa solidariedade à Venezuela e manifesta pesar pelas vítimas dos terremotos que atingiram o país nesta semana. Dois tremores fortes, um de 7.2, outro de 7.5 de magnitude, causaram destruição na última quarta-feira e ao todo o governo local contabiliza 1.450 vítimas, segundo o levantamento da tarde de hoje. O Papa Leão XIV também voltou a encorajar a mobilização entre países, organizações e iniciativa privada que tem atuado em prol da ajuda à Venezuela. A manifestação do pontífice foi feita na tradicional missa de domingo do líder da Igreja Católica na Praça São Pedro. Um acidente com um helicóptero deixa 14 pessoas mortas na Arábia Saudita na manhã de hoje. A aeronave pertencia à Aramco, empresa saudita considerada a maior petrolífera do mundo. O acidente ocorreu em Ras Tanura, onde está sediado o maior complexo de refino e o principal terminal de exportação de petróleo bruto da companhia. 9:42 no horário de Brasília. A partir de agora você fica com o último bloco do programa Humanamente deste final de semana, na apresentação do Dr. Daniel Barros e de Renan Suquevicius.
1: Estamos de volta com Humanamente deste fim de semana, falando sobre o livro A Central de Más Notícias, do Dr. Daniel Barros. Ele assina os livros dele, Daniel Martins de Barros, acho muito chique, Daniel Martins de Barros. Um livro publicado pela Panda Books, muito bonito, com ilustrações lindas, falando dessa dificuldade de comunicar notícias não tão boas para as crianças, como falar da situação do mundo dos adultos, que muitas vezes afeta essas crianças, de realidades que vão mudar, de cenários transformados, e como é que isso bate nelas. Geralmente vem essa sensação, né, doutor, de tristeza, de frustração, de todos aqueles sentimentos que a gente elencou por aqui, da decepção, da chateação. E quando não vem nada disso? Quando não bate nada, a criança fica confusa ou não demonstra estar sentindo o que deveria ser, entre aspas, o normal ou esperado sentir. Acende um sinal de alerta?
2: Pois é, esse é até um momento chave do livro aqui, né, que procura, um livro que procura justamente mostrar a importância de a gente ficar triste. Eu usei como recurso a ausência da tristeza para mostrar a confusão que isso dá, né? Então a tristeza, ela é aquela personagem, a gente comentou nos blocos anteriores, que ela não quer mais dar notícia só de chateação, ela quer dar notícias mais intensas. Aí o peixinho da menina morre, ela dá a notícia que o peixe morreu, quer dizer, a mãe fala o fato, e a tristeza deflagra aquela emoção. E a tristeza, a personagem se assusta com a reação da menina. Ela fala, nossa, quer dizer, ela tá acostumada a dar aquelas mensagens de que o lápis de cor sumiu. Quando dá a mensagem que um peixe morreu, ela se assusta. E aí tem uma situação muito delicada, assim, de um dos pais que estão se divorciando, eles querem falar pro filho, e aí a tristeza, ela é obviamente convocada, né? Os pais dão ali o contexto, eles falam os fatos do divórcio, e um diálogo até bastante sensível ali, que eu gosto do livro. E aí a tristeza hesita, ela fala, ah, não, esse moleque vai sentir muita dor, eu não aguento dar essa notícia, e ela foge. E ela vai tomar uma bronca lá na central de más notícias, né? Tem até uma fala muito interessante. Quem que era? Tem um personagem que fala pra elas, quando ela... Aqui, ela fala pros colegas, né? Dessa central de má notícia, o que aconteceu. Aí começam os diálogos, né? Não acredito, intrometeu-se a insatisfação. Que trabalho mal feito, né? A insatisfação sempre falando disso. É, as outras começam a chegar. Ah, eu esperava mais de você, diz o desapontamento. E aí a angústia fala, e agora? E agora? E agora?
1: Né? Toda vez que falo de luto, eu lembro de uma frase que eu vi numa série de super-herói, assim, eu nem me lembro mais exatamente qual que era, mas é uma frase linda, que é: o luto é o amor que permanece. Eu me lembrei de novo disso na leitura do seu livro, porque fica esse sentimento, né? Você usou muito bem essa expressão, assim, do luto como essa sensação, esse sentimento sênior. porque mostra a importância que as coisas tiveram na nossa vida para que a gente esteja sentindo aquilo que a gente está sentindo. E a minha pergunta é: as crianças observam da mesma maneira, sentem da mesma maneira o luto, assim como os adultos? É diferente para a criança? Como é que funciona?
2: O luto, é interessante, o luto na criança, ele vai sendo revivido à medida que ela vai desenvolvendo o pensamento abstrato, né? Então ela vai revisitando aquela perda ao longo do seu próprio desenvolvimento, conforme a capacidade de raciocínio, de abstração do que é a presença, do que é a ausência, do que é a impermanência, do que é a morte, isso vai mudando, né? Conforme a gente vai amadurecendo, a gente vai pensando de novas maneiras e o luto vai sendo revisitado. Mas essencialmente, em todos os momentos, é isso, né? É a presença de uma ausência, né? É aquilo que você gostaria que estivesse, mas que não está, e se lamenta. O C.S. Lewis, de novo, né? Ele fala na biografia dele, é uma frase assim que eu sempre cito, porque para mim ela resume não só o luto, mas a tristeza como um todo. Eu acho que está presente em tudo que eu escrevo. Enfim, cresceu, que nem a gente falou, sem mãe, um cara renascentista, né? Vitoriano, renascentista não, na Irlanda vitoriana, cresceu no orfanato, um cara muito frio, se apaixona lá na idade mais adulta, meia-idade quase, e acaba casando com a mulher, demora então pra se envolver, quando se envolve a mulher tem câncer e morre, né? Tá aqui o spoiler da história, mas a história é bem antiga, então não tem spoiler mais. E aí, alguém pergunta pra ele: puxa, Lewis, você que nunca quis se envolver, agora que se envolveu, ela morre, essa tristeza, meio que pergunta se vale a pena. E ele tem essa frase que pra mim é definidora, Renan, ele diz assim: a tristeza de agora faz parte da alegria de então. Eu não consigo falar essa frase sem me arrepiar todas as vezes, porque é muito lindo isso, que tá no pacote. Se você quer ter alegria, você assume, vem junto com esse pacote, amar alguma coisa, vem junto no pacote a tristeza quando aquilo acabar, seja pelo motivo que for, né? Então a tristeza de agora faz parte da alegria de então. Eu não precisava estar triste, era só não ter me alegrado antes, né? Eu não preciso ficar de luto, é só não amar nada. Então quando a gente coloca nesses termos, a gente vê como a tristeza é simplesmente um preço a se pagar, é alto, mas é tão mais alto quanto maior for o amor, quanto maior for a alegria.
1: É, muito bonito, muito bonito. A gente está se encaminhando para o final dessa conversa e eu queria perguntar, fazer uma pergunta, uma curiosidade mesmo de uma pessoa que escreve para as crianças, né? Porque acho que as infâncias a infância está em disputa, né? No nosso país, no mundo de maneira geral, estamos num ano eleitoral, sempre surgem coisas e as nossas crianças defendem as nossas crianças. Temos que ser vigilantes com as crianças, mas muitas vezes a gente tira, sei lá, as crianças da rua, faz essa vigilância, essa coisa mais agressiva na escola, do que tá lendo, do que tá se falando na sala de aula, e a criança fica dentro de casa com a cara enfiada no celular. Né? Então a gente está protegendo, a gente está de olho nas crianças ou não? E aí quando você, um autor, um profissional da área da saúde, um autor de livros, vai criar uma história, que tipo de coisas passam pela sua cabeça? Tem algum tipo de medo? Tem algum desses sentimentos todos, né? Angústia, isso surge no seu processo de criação, já que você está falando para um público tão especial que é esse público da infância?
2: Isso me faz pensar num artigo que eu escrevi recentemente sobre o excesso de proteção, né, que a gente muitas vezes tem feito, e como a gente deixa de treinar as crianças e os jovens e os adultos de expor a situações que vão ser importantes, que são importantes para desenvolver o seu sistema imunológico emocional, vamos colocar dessa maneira, né? Então, da mesma forma que a gente sabe que a criança que cresce num ambiente muito limpo, urbano, todo desinfetado, ela tem mais alergias e mais problemas imunológicos do que a criança que cresce no chão de terra, mexendo com bicho, né? Com animal doméstico em casa, porque o sistema imunológico não foi exposto e aí não sabe lidar com as coisas. Provavelmente expor os jovens, as crianças a estímulos que são emocionalmente carregados, dramas, perdas, medos, ameaças, num ambiente controlado, num ambiente seguro, como o ambiente lúdico, como o ambiente da literatura, como o ambiente da arte, seja mais importante do que protegê-las de gatilhos, e não vamos falar nisso, né? Os alertas de gatilho, até tem estudo sobre isso, não funcionam, porque a pessoa não deixa de se sentir assim, e a maioria das pessoas não deixa de ler alguma coisa porque tem alerta de gatilho, ou de ver, né? Alguma coisa porque tem alerta de gatilho. Então, eu acho que a minha... Eu nunca me preocupei com isso ao escrever. Eu acho que eu sempre quis ser o mais verdadeiro possível com relação ao tema que eu tô tratando. O medo, a tristeza, seja o que for. Sem querer proteger demais as crianças da exposição a isso. Claro que não vou fazer uma coisa sanguinolenta para criança, né? De acordo sempre com aquela, com a idade, com a capacidade ali, a maturidade emocional dela lidar com aquilo. Mas no nível dela, cartas na mesa, sabe? Acho que a gente tem que lidar justamente porque é uma forma de ela ter empatia, ver ali um peixinho morrendo, ver um casal se separando, ver a tristeza acontecendo naquele ambiente seguro, e ela vai vivenciando aquilo indiretamente e treinando o seu próprio sistema emocional para isso.
1: A Central de Más Notícias, de Daniel Barros, livro publicado pela editora Panda Books. Sucesso para você em mais esse livro. Faça um convite aí para que as pessoas leiam, presenteiem as crianças, enfim, os adultos, com essa história boa.
2: Pois é, tá aqui, o livro é muito bonito, como já mostramos para quem acompanha aqui com imagens, a Central de Más Notícias, as ilustrações maravilhosas do Hiro. O Hiro Kawahara, ele também faz as ilustrações de bandejinha de restaurante, assim, sabe? Aquelas famosas. Então é um cara que sabe, tem a linguagem rápida, a linguagem das figuras. Para quem está ouvindo de São Paulo e a tempo, o lançamento oficial do livro vai ser na Livraria da Vila, da Avenida Paulista, no dia 27 de junho, das 11 a 1. Então, quem puder passar lá, se ainda dá tempo, se está ouvindo a tempo e vai estar para São Paulo no sábado, dia 27 de junho, às 11 horas, na Avenida Paulista, na Livraria da Vila, da Avenida Paulista. Vou ter o maior prazer de receber todos os ouvintes lá e fazer aquele autógrafo, bater aquele papo.
1: Convite feito. Então, é isso, nesse Humanamente Especial. A gente vai ficando por aqui. Voltamos no próximo fim de semana com mais conversas sobre saúde mental, sobre comportamento humano. Até mais, doutor.
2: Até lá.

0: 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Mais um caso envolvendo compra pela internet chama a atenção em Fortaleza. Numa compra recente, um estudante relatou ter recebido um produto diferente do que havia adquirido pela internet. A repórter Marília Braga explica quais os direitos desse caso e o que pode ser feito pelo consumidor.
1: Uma compra realizada pela internet terminou em prejuízo para o estudante Rivelino Ives, que pagou cerca de R$3.500 por um celular e recebeu no lugar um livro e uma capinha. Em nota, a Amazon afirmou que vai avaliar e investigar o caso. Esse caso levanta um alerta sobre os direitos do consumidor no comércio eletrônico. Para explicar o que pode ser feito nessas situações, ouvimos o advogado especialista em direito do consumidor, Thiago Fujita.
2: O consumidor, ao receber um produto diferente daquele que adquiriu pela internet, deve de imediato abrir reclamação junto ao SAC, ao Serviço de Atendimento ao Consumidor das empresas. Anotar o protocolo e de imediato também fazer os registros, né? Com foto, se possível um vídeo abrindo o produto, para que ele possa demonstrar também ao fornecedor que houve um erro nesse procedimento.
1: O especialista detalha de quem é a responsabilidade quando acontece esse tipo de situação, como a entrega de um produto diferente do comprado em lojas online.
2: Todas as lojas e-commerce que estejam participando da cadeia de consumo, que oferte esse produto e que o consumidor adquira por meio deles, são responsáveis. Mesmo que a venda seja por uma loja parceira, o e-commerce, ele é responsável por qualquer tipo de dano que esse produto, né, ou a não entrega do produto, ele venha a gerar.
1: Segundo o advogado, o consumidor deve procurar ajuda e registrar a denúncia nesses casos.
2: O consumidor, ao receber um produto diferente daquele que adquiriu pela internet, deve de imediato abrir reclamação junto ao SAC, ao Serviço de Atendimento ao Consumidor das empresas. Anotar o protocolo e de imediato também fazer os registros, né, com foto, se possível um vídeo abrindo o produto, para que ele possa demonstrar também ao fornecedor que houve um erro nesse procedimento.
1: Em situações como essa, o consumidor deve guardar provas, agir com rapidez e buscar os canais oficiais de atendimento. Então, o alerta fica para atenção redobrada em compras online para evitar prejuízos futuros.
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1: O Canadá é o primeiro classificado para as oitavas de final da Copa do Mundo FIFA 2026 ao vencer a África do Sul por 1-0. Nesta segunda-feira, além de Brasil e Japão, a gente vai ter às 17h30, Alemanha e Paraguai, às 10 horas da noite, e o jogo também com transmissão da Band News FM, assim como Brasil e Japão mais cedo, vai ter Holanda e Marrocos. Esse jogo vai ter arbitragem de Wilton Pereira Sampaio.
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1: Pontualmente 10 horas pelo horário de Brasília, na noite deste domingo, dia 28 de junho de 2026. Eu sou Yuri Queiroga, seja bem-vinda, seja bem-vindo, você que está ligando o seu rádio agora e você que está em todas as plataformas da Band News FM, em todos os nossos serviços de Fast Channel e também na nossa transmissão em redes sociais, além do aplicativo Band Play, também do site bandnewsfm.com.br. Vamos até a meia-noite juntos na nossa programação com a atualização dos principais assuntos do dia. Irã e Estados Unidos voltam a trocar ataques hoje, com as hostilidades entre os países entrando no quarto dia seguido, apesar do acordo de cessar-fogo anunciado na semana retrasada. O assessor do líder supremo da nação persa, Mojtaba Khamenei, inclusive afirmou a uma emissora estatal de Teherã que o regime teocrático cancelou as conversas com representantes americanos que estavam agendadas para este domingo. No entanto, segundo afirmou uma fonte de Washington ao jornal New York Times, os diálogos entre os países não foram interrompidos. Enquanto isso, numa outra ponta da guerra no Oriente Médio, Israel segue com ataques ao sul do Líbano, onde está o grupo extremista Hezbollah. O governo federal anuncia amanhã medidas de incentivo a cidadãos com dívidas sendo pagas em dia. O programa, que vem sendo chamado de Desenrola Adimplentes, será lançado em cerimônia no Palácio do Planalto às 9h30 da manhã. A confirmação do evento foi feita pela Secretaria de Comunicação Social da Presidência neste domingo, dia 28. O ministro da Fazenda, Dario Durigan, participará da cerimônia para dar maiores detalhes e explicações sobre o programa.

0: São agora 10:02 no horário de Brasília. 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A gente vai até o Rio de Janeiro. O desemprego no Brasil fica em 5,6% no trimestre encerrado em maio. Os detalhes chegam com Daniel Henrique.
1: A taxa de desocupação do país no trimestre encerrado em maio deste ano fica em 5,6%, com 6 milhões e 100 mil desempregados. Segundo o IBGE, que divulgou os dados da Pesquisa Nacional por Amostra de Domicílios Contínua nesta sexta-feira, o resultado representa estabilidade se comparado ao trimestre de dezembro de 2025 a fevereiro de 2026, que ficou em 5,8%, com 6 milhões e 200 mil desocupados. Já na comparação com o mesmo trimestre do ano passado, houve queda de 0,6 ponto percentual. O técnico em informática, Caio Lopes, segue em busca de uma oportunidade no mercado.
2: Eu trabalhava no regime de contrato. Meu contrato durou 2 anos, terminou semana passada. E tô agora nessa correria para conseguir um emprego novo, novas oportunidades. Mas se uma coisa que eu posso falar que eu aprendi voltando a ser desempregado é como os processos seletivos, eles estão mais complicados, mais densos, mais cansativos para quem tá buscando um novo emprego. Eu acho que era um fator determinante que tá atrapalhando muita gente a conseguir um emprego novo.
1: A população ocupada registrou alta de 0,5% no trimestre e aumento de 0,8% no ano. O número de empregados no setor privado com carteira assinada foi de 39 milhões e 300 mil, representando estabilidade, assim como o número de empregados sem carteira no setor privado, que foi de 13 milhões e 400 mil. O rendimento real habitual de todos os trabalhos, de R$ 3.726, também ficou estável no trimestre. O analista da PNAD, William Catrowil, destaca a leve redução do nível de rendimento do setor público.
3: Com relação ao nível de rendimento, ele se manteve estável em relação ao trimestre anterior, mas quando observamos ali o setor público, foi onde apresentou uma ligeira redução, e isso pode ser pelas novas contratações de temporários das prefeituras, para o período escolar. Então, há um aumento da inserção de pessoas com nível salarial um pouco mais baixo, e além disso, o nível salarial do setor público, dos servidores, ele vem de uma rigidez maior, né, do que dos outros setores, uma vez que os aumentos eles se dão apenas via lei.
1: A taxa de informalidade foi de 37,3% da população ocupada, enquanto foram registrados 26 milhões de trabalhadores por conta própria.
0: Rio de Janeiro, a gente vai agora até Brasília. O ministro André Mendonça, do Supremo Tribunal Federal, vai continuar como relator do processo que investiga irregularidades no financiamento do filme sobre Jair Bolsonaro. Os detalhes com Márcio Rocha.
4: Após uma consulta à área técnica do Supremo Tribunal Federal, o ministro André Mendonça vai continuar como relator do processo que trata da investigação dos recursos financeiros destinados para o filme Dark Horse, que conta a história do ex-presidente Jair Bolsonaro. A determinação do presidente da corte, ministro Edson Fachin, depois que o relatório dos técnicos do Supremo confirmou que já existem 2 ações distribuídas por prevenção ao ministro Mendonça, que são relacionadas aos valores destinados à obra. Dessa maneira, Fachin decidiu que Mendonça deve ficar com o processo, já que é relator de outros casos que tratam do mesmo assunto. O processo é uma notícia-crime apresentada pelo deputado federal Lindbergh Farias, que pediu uma investigação sobre os valores solicitados pelo senador Flávio Bolsonaro ao dono do Banco Master, Daniel Vorcaro. Na internet, Lindbergh disse que, independente de quem seja o relator, o importante é que as investigações precisam continuar.
5: Porque é inaceitável que agora, passado 40 dias dos episódios, não tenha tido uma operação da Polícia Federal. A Polícia Civil de São Paulo fez, o Ministério Público de São Paulo fez. Esse caso é muito maior, é dinheiro de tudo que é lugar. É uma lavanderia para financiar toda essa narrativa de golpe, de ataques ao Brasil. Não podemos deixar esse assunto cair no esquecimento.
4: De acordo com a advogada criminalista Ana Krasovich, a decisão de Fachin evita uma insegurança jurídica no processo.
6: O que deve ser observado são as regras do processo penal, que bem especificam que nesses casos em que existe essa conexão, essa continência nas ações, que tem como o mesmo pedido, a mesma causa de pedir, as suas partes envolvidas, os feitos eles devem ser distribuídos para o mesmo desembargador, o mesmo ministro, até por uma questão de, enfim, que eles apontam como segurança jurídica. comprovada que é a existência dessa conexão, fica na mesma relatoria.
4: Além disso, uma auditoria da Controladoria Geral da União vai apurar se recursos de emendas parlamentares foram usados de forma irregular na produção do filme. A conclusão será encaminhada ao ministro do Supremo, Flávio Dino. Os auditores vão rastrear o caminho do dinheiro para verificar se os recursos financiaram os projetos informados oficialmente ou se parte dos valores acabou destinada à produção do longa. O deputado federal Mário Frias, autor de uma emenda de R$2 milhões destinada a uma entidade ligada à produtora do filme, Karina Ferreira da Gama, nega qualquer desvio de finalidade.
0: O censo escolar de 2025 aponta melhora nos números da educação brasileira. De Belo Horizonte, as informações chegam com Daniel Abreu.
7: Entre 2022 e 2025, a reprovação de alunos caiu em 62%, de acordo com dados do governo federal. A marca é atrelada à criação do programa Pé de Meia, que auxilia financeiramente alunos com boa frequência. Os números apontam também que o abandono escolar diminuiu 61% e a distorção idade-série, indicador que mede o atraso escolar, foi reduzida em 28%. De acordo com o ministro da Educação, Leonardo Barchini, a melhora nos números é um conjunto de fatores.
8: Toda essa reorganização, ela começa, na verdade, em 2023, até antes da implementação do Pé de Meia. Porque há um conjunto de fatores que contribui com a diminuição do abandono, a diminuição da repetência, diminuição da distorção idade-série, e são fatores, muitas vezes, que precisam caminhar em conjunto. Então, a articulação com os estados é importante, o aumento das matrículas em tempo integral é importante, o aumento do financiamento da educação é importante, a retomada dos programas do MEC, dinheiro direto na escola, a melhoria da alimentação escolar, do recurso para alimentação escolar, para o transporte escolar, tudo isso contribui para um conjunto de melhorias que nós vislumbramos nos últimos 4 anos.
7: Mesmo assim, no ranking de escolas mineiras com maiores notas no Enem 2025, apenas uma é pública entre as 10 melhores. Segundo o mestre em educação Paulo Tavares, mesmo com a melhora na frequência dos alunos, alguns outros fatores não podem ser ignorados.
9: Acredito que principalmente porque o ensino particular, ele conta com a maior disponibilidade de recursos pedagógicos. Eu falo desde melhor remuneração também dos professores, né, de recursos financeiros também, que vai trazer os professores, muitas vezes a opção por ficar no ensino particular, porque ele tem uma remuneração que possa dar para ele mais dignidade, né? A questão também da diferença do nível socioeconômico.
7: Os dados fazem parte da segunda etapa do Censo Escolar 2025, realizado pelo Instituto Nacional de Estudos e Pesquisas Educacionais Anísio Teixeira, do Ministério da Educação, divulgada na última sexta-feira, dia 26 de junho.
0: O Ministério da Saúde lança um projeto para testar canetas emagrecedoras no SUS em Porto Alegre. Os detalhes com Eduardo Carvalho.
10: O projeto piloto será conduzido pelo Grupo Hospitalar Conceição em Porto Alegre. 250 pacientes que estão na fila por cirurgia bariátrica foram selecionados. Eles vão receber a semaglutida, princípio ativo dos medicamentos chamados canetas emagrecedoras. As aplicações serão semanais, por 2 anos, e também haverá acompanhamento por profissionais da saúde. Os pesquisadores vão avaliar a evolução dos pacientes e também a relação entre custos e benefícios do tratamento. Os resultados vão ajudar o Ministério da Saúde a decidir se esses medicamentos serão incorporados à rede pública de saúde. Guilherme Panic é o primeiro paciente do estudo. Ele recebeu de graça a semaglutida.
11: Eu estou muito feliz, né? Para ter esse privilégio de entrar no programa. Eu não teria as condições de comprar hoje, né, as canetas.
10: O ministro da Saúde, Alexandre Padilha, veio a Porto Alegre para assinar o novo protocolo e destacou o ineditismo do estudo.
12: Nós acreditamos que, por exemplo, ela pode ter um impacto de reduzir a necessidade de cirurgia bariátrica ou conseguir fazer a cirurgia bariátrica em pacientes que hoje não têm condições clínicas de fazê-la.
10: A semaglutida usada no estudo é da farmacêutica Novo Nordisk. A empresa protocolou um pedido de inclusão do medicamento na rede pública, com desconto de 59% no preço.
0: Uma prisão em flagrante registrada no Ceará levanta a discussão sobre os direitos das pessoas trans no ambiente de trabalho e os limites da legislação em casos de discriminação. A reportagem é de Marília Braga.
13: O caso recente da prisão em flagrante de uma mulher suspeita de impedir uma colega de trabalho que se identifica como mulher trans de usar o banheiro feminino da empresa reacendeu o debate sobre os direitos da população trans. Segundo a advogada e membro da Comissão de Direito Sexual e Gênero da OAB Ceará, Isabelle Maciel, a legislação brasileira e decisões da justiça garantem esse direito.
14: Não existe uma lei federal específica que regulamente o uso de banheiro por pessoas trans e nenhuma decisão definitiva do Supremo Tribunal Federal sobre essa questão específica. No entanto, a Constituição Federal garante os princípios da dignidade da pessoa humana, da igualdade e da não discriminação. Além disso, o STF já reconheceu o direito das pessoas trans ao reconhecimento de sua identidade de gênero e também decidiu que a transfobia deve receber o mesmo tratamento jurídico dado ao crime de racismo, enquanto não houver uma legislação específica. Por isso, uma empresa que impede uma mulher trans de utilizar esse banheiro público, esse banheiro feminino, pode estar adotando uma prática discriminatória, cuja legalidade depende da análise do caso concreto, mas que pode gerar uma responsabilização tanto na esfera trabalhista quanto na esfera civil e, em determinadas situações, também na esfera criminal.
13: Além do impedimento ao uso do banheiro, a advogada explica que ofensas relacionadas à identidade de gênero e à divulgação de informações falsas podem configurar crime e gerar responsabilização.
14: Se a pessoa impede o uso do banheiro, faz ofensas relacionadas à sua identidade de gênero ou promove constrangimentos motivados pelo fato de a vítima ser uma pessoa trans, essa conduta pode sim ser configurada como transfobia. Desde 2019, o Supremo Tribunal Federal equiparou a homofobia e a transfobia aos crimes previstos na lei do racismo. Enquanto o Congresso Nacional não editar uma legislação específica sobre esse tema, é assim que a lei vai ver. Além da responsabilização criminal, quem pratica esse tipo de conduta também pode responder civilmente pelos danos morais causados à vítima. É importante destacar que cada caso depende da análise das provas e das circunstâncias, mas o ordenamento jurídico brasileiro não admite atos discriminatórios em razão da identidade de gênero.
13: A advogada também destaca que cabe às empresas adotar medidas para garantir um ambiente seguro, respeitoso e livre de qualquer forma de discriminação.
14: As empresas têm o dever legal de promover um ambiente de trabalho seguro, respeitoso e livre de qualquer discriminação. Isso significa adotar políticas internas de inclusão, como, por exemplo, respeitar o nome social, orientar os seus colaboradores e agir também imediatamente quando houver qualquer denúncia de assédio ou discriminação.
13: Especialistas reforçam que o respeito à identidade de gênero é assegurado pela legislação brasileira e que empresas devem adotar medidas para coibir qualquer forma de discriminação no ambiente de trabalho.
0: A atuação do El Niño acende um alerta para o setor agrícola brasileiro. Quem conta é o David Cardoso.
15: A possibilidade de um novo El Niño preocupa o agronegócio baiano e já coloca produtores em estado de alerta para a próxima safra. O fenômeno climático, provocado pelo aquecimento anormal das águas do Oceano Pacífico, pode alterar o regime de chuvas e aumentar o risco de estiagem em regiões estratégicas para a produção agrícola da Bahia. No Brasil, os efeitos costumam provocar redução das chuvas no Nordeste e no Norte e aumento das precipitações na região Sul. Segundo o meteorologista Williams Bini, existe um consenso científico sobre os impactos do fenômeno no Nordeste brasileiro.
16: Os principais impactos no agronegócio, na agricultura da Bahia por conta desse El Niño muito forte fica justamente por conta do monitoramento necessário, um monitoramento prévio necessário para entender justamente como devem ser essas distribuições de chuvas, os volumes, as regiões mais afetadas. Podemos sim ter alguma quebra com relação à produtividade comparado com os outros anos, até porque nós teremos um obstáculo a mais nesta safra 26-27, mas o ponto principal é o acompanhamento, o monitoramento, usar recursos como a própria irrigação disponível para minimizar possíveis perdas.
15: O cenário preocupa principalmente produtores da região do Mato Piba, considerado uma das fronteiras agrícolas que mais crescem no país. Para o presidente da FAEB, Federação da Agricultura e Pecuária do Estado da Bahia, Humberto Miranda, a dependência das chuvas torna o estado mais vulnerável aos efeitos do fenômeno climático.
17: A Bahia é o estado que tem a sua produção ainda muito de sequeiro. Sequeiro a gente quer dizer que depende da chuva, depende diretamente do clima, não é uma produção, por exemplo, que está alicerçada na irrigação. Então, o fato de gente ter a agricultura muito sequeiro, ela, essa imprevisibilidade do tempo, essa instabilidade do tempo, interfere diretamente no resultado da atividade. A outra questão é que nós temos um semiárido muito grande, 70% do nosso território é semiárido, e normalmente nos El Niño mais intenso é a região que sofre mais.
15: O monitoramento climático, o manejo adequado do solo, o uso eficiente da irrigação e a formação de reservas de água e forragem são apontados como medidas fundamentais para reduzir os impactos do fenômeno e evitar prejuízos na próxima safra.
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0: Dez horas e 21 minutos no horário de Brasília. 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Depois dos fortes terremotos que atingiram a Venezuela na última quarta-feira, um tremor de magnitude 4.1 atingiu a região do Algarve, no sul de Portugal, na manhã de hoje. O epicentro foi registrado no Oceano Atlântico, a cerca de 70 quilômetros do Cabo de São Vicente. O tremor foi sentido nas cidades de Lagos e Portimão, mas segundo o Instituto Português do Mar e da Atmosfera, não há registro de vítimas ou danos materiais. A região sul do país fica numa área de fronteira entre as placas tectônicas euroasiática e africana, embora a região tenha registrado pouca atividade nos últimos anos. Ontem, tremores leves também foram sentidos na costa de Saquarema, litoral do estado do Rio de Janeiro. O técnico do Japão, Hajime Moriyasu, confirma hoje que a seleção japonesa estará desfalcada do principal jogador à disposição entre os 26, Takefusa Kubo, no confronto de amanhã contra o Brasil pela primeira fase de mata-mata da Copa do Mundo, a segunda fase da competição. A bola rola às 14h, mas a Band News FM faz a cobertura completa do jogo desde as primeiras horas do dia e a transmissão começa ao meio-dia, com os detalhes e as informações sobre a partida no NRG Stadium em Houston, no Texas. Takefusa Kubo sofreu uma lesão no joelho na estreia do Japão na Copa contra a Holanda, em jogo que terminou empatado por 2-2. Vale lembrar que antes da Copa do Mundo, o Japão já perdeu o Mitoma, que atua no futebol inglês, no Brighton, para ser mais exato. Teve uma lesão grave, lesão muscular, já ficou fora. E ainda teve mais uma lesão muscular afetando um dos seus principais jogadores. O Mitoma foi um dos seus desfalques. E o Endo também. Também o Endo também foi o segundo desfalque. Mitoma primeiro e depois o Endo, o segundo desfalque. Endo que joga também no futebol inglês. Acabou não sendo titular durante essa temporada, mas joga no Liverpool e era um dos principais destaques da seleção japonesa. Também teve uma lesão muscular, foi cortado antes da Copa do Mundo e agora tem o desfalque do Takefusa Kubo, jogador da Real Sociedad da Espanha, também não enfrenta a seleção brasileira.

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1: A colunista da Band News FM, Mônica Bergamo, mostra que a ex-primeira-dama Michele Bolsonaro vinha caindo nas redes sociais, mas tudo mudou depois do vídeo contra o enteado, o senador e pré-candidato à presidência Flávio Bolsonaro. A conversa aconteceu durante o jornal Band News FM com Luiz Megali e Carla Bigato.
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0: Hora de conversar com Mônica Bergamo, a gente ainda tá tentando entender, né, 100% a motivação da Michelle Bolsonaro ao gravar aquele vídeo em que falava a respeito de Flávio, mas se não entendemos a motivação, entendemos os efeitos. E a Michelle, que andava meio escanteada, voltou pro centro do palco, Mônica.
1: É isso, Megali, voltou pro jogo em grandíssimo estilo, né, Megali? Os vídeos em que ela critica o Flávio Bolsonaro tiveram mais de 32 milhões de visualizações em 24 horas, Megali. Agora já deve estar mais, né? Mas até ontem à noite, em 24 horas, 32 milhões de visualizações estancaram uma perda que ela vinha tendo de seguidores contínua, tá? Nas redes sociais, e fizeram com que ela voltasse a ganhar adeptos. A gente viu ontem aí pesquisas falando, foi bem, foi mal, a maioria criticou, a maioria tinha criticado, mas ela tinha tido grande apoio. Mas o fato é que ela voltou ao jogo, ela que estava quieta e perdendo a importância política, né, quieta e perdendo seguidores, né? De acordo com o levantamento da Ativa Web Data Lab, que acompanha a evolução da audiência digital de diversos perfis em diferentes plataformas, o da Michelle tinha passado por um período de retração, vinha passando por um período de retração contínua nos últimos 2 meses. Tinha perdido 50 mil seguidores, né? Esse fenômeno coincidiu, inclusive, essa perda, esse esvaziamento, esse início de esvaziamento, porque ela tem milhões de seguidores nas redes, a Michelle, ela tem 8 milhões. Então, ela que sempre crescia, crescia, crescia, começou a cair, né? Num fenômeno que coincidiu com a decisão dela de se afastar do debate político. Mas a curva agora, depois desses vídeos bombásticos, se inverteu e ela voltou rapidamente a ganhar seguidores nessas primeiras 24 horas depois da disseminação desses vídeos. Ô Megali, esse relatório, ele vai descrevendo um pouco a força da Michelle nas redes. Ele diz que esse fenômeno de recuperação evidencia a força de mobilização da comunidade digital dela quando ela assume um protagonismo no debate público. Por isso ela é tão temida também pelos próprios enteados. Não querem brigar, ficaram quietos, pediram desculpas. Eles que são tão briguentos, né, com todo mundo, com ela, pisaram no freio, deram 10 passos para trás, desculpa para cá, silêncio para lá, né? O que diz ainda o relatório? Que mesmo quando ela tá em queda, ela preserva esse ativo digital de ter uma comunidade altamente engajada de mulheres, público feminino e público cristão, né? Nas primeiras horas em que ela colocou esse vídeo no ar, tava em pleno jogo do Brasil, você se lembra disso, né, Megali?
0: Pois é. É curioso, sim, né? Estrategicamente nem parecia ali uma boa ideia você colocar o vídeo naquele instante. Mas
1: parece uma péssima ideia, pode ter sido uma má ideia, mas pois o fato é, olha que curioso, esse relatório que foi acompanhando a evolução da disseminação desses vídeos nas redes, diz que ela alcançou, no começo, quando ela coloca isso no ar, ela atinge a bolha dela de forma muito violenta, muito rápida, e ela teve 80% de manifestações favoráveis a ela, né? Que foram impulsionadas por essa base fiel. Mulheres, perfis cristãos, lideranças evangélicas, eleitores conservadores, né? Que falavam o quê nas redes? A Michelle falou a verdade, ela teve coragem, ela defende princípios, ela continua sendo a maior liderança feminina da direita. Então ela foi vista pelos apoiadores como alguém que preferiu manter princípios em vez de fazer concessões políticas, né? Então ela foi muito aplaudida também por defender a identidade ideológica do movimento conservador, etc. Essas foram as frases principais capturadas aí nesse trabalho. Porém, Megali, você vê, como a gente se engana, né? A gente achou uma má ideia. Foi uma boa ideia, porque quando ela coloca esse vídeo no ar, quem é muito mobilizado em torno dela deixou de ver o jogo, pelo visto, ouviu o jogo e ao mesmo tempo ficou interagindo com o vídeo dela. Depois, passadas 24 horas, aí a audiência se ampliou. E aí o apoio a ela começou a cair, né? Caiu de 80% para 60%, né? Por quê? Porque rompeu essa bolha, ampliou o contraditório, os vídeos passaram a ser comentados também por influenciadores, perfis humorísticos, né, da oposição aos bolsonaros, por apoiadores do Flávio, pela imprensa, e essa expansão reduziu o percentual de apoio a ela. Então ela passou a ser criticada. Quais eram as críticas? ela divide a direita, lava a roupa suja da família em público, não poderia fazer isso, tá atacando o próprio enxado, etc. Agora, o mais curioso é que, no primeiro momento, apoio, muito apoio a ela. Segundo momento, amplia a audiência, críticas, cai o apoio. Mas o que aconteceu e que era óbvio de acontecer, os vídeos migraram da política para o entretenimento. E aí começaram os memes, né, Megali? Então, as expressões mais recorrentes, segundo esse trabalho da Ativa Web, da Taleb, as expressões mais recorrentes usadas nesses memes foram meu galego, pipoca, briguem mais, fogo no barquinho.
2: Desculpa, gente,
0: não é que briguem mais, é um meme,
2: briguem,
0: né?
2: Briguem mais.
0: Exato, é do patinho, né? Do pato comendo briguem. Pipoca, né? Briguem, desgraçados, briguem.
1: E meu certo? Galego, que ela fala o meu galego. A Janja fala o meu marido, ela fala o meu galego. Então também virou meme, meu galego. E Lula no primeiro turno, aliás, virou um meme, Lula no primeiro turno, e os opositores, os que criticaram ela pela via da direita, falaram muito isso também, né, nas redes. Você quer eleger o Lula no primeiro turno, Michele? Como é que você faz um ataque desse ao Flávio? Então, tá aí agora as redes mais divididas a partir do momento em que essa audiência explodiu e vieram os contraditórios. Mas esses memes é que são sensacionais, né, Megan?
0: Muito. E quando eu penso na Michele se digladiando com os filhos do Bolsonaro, eu penso no Denilson driblando 4 turcos da Copa do Mundo de 98, cara, ou 2002, sei lá. Lembra aquela foto famosa dos 4 turcos correndo desesperados atrás do Denilson, leve com a bola? Cara, essa galera, o 01, 02, 03 e o
1: 04.
0: O guerreiro antissistema de Balneário Camboriú, esses caras juntos não tem metade da massa cinzenta da inteligência política da Michele. Eles acham que ela não sabe das coisas, mas ela sabe muito mais que eles. Ela tem muito. Basta ver o vídeo como ele é bem feito, como ele traz símbolos, né? Discretos, porém perceptíveis, como ela mexe ali com. Ela o Oineg falava sobre isso ontem, né? Ela pausa na hora certa. Ela não tem pressa para entregar a mensagem, ela mostra ali uma serenidade. E aí, se talvez não tenha sido uma grande ideia divulgar isso no dia do Jogo do Brasil, o Flávio vai lá e dá uma força ao divulgar um vídeo completamente cínico, usando a camisa do Brasil, ou seja, aproximando o assunto do Jogo do Brasil e dizendo nada vai me abalar, sendo condescendente com aquela que estava ganhando dele de goleada. Cara, se o cara for peitar a Michele, ele vai ficar. Vai beijar o chão. Né? Porque essa. Ela sabe o que tá fazendo, né? A gente talvez não saiba. Mas ela sabe pra onde ela tá indo.
1: A briga não é boa pra ninguém, né, Megali? A briga não é boa pra ninguém. Mas quando a gente. Pra nenhum deles,
0: pra
1: né?
0: Pra ela, não é?
1: Todos têm a perder com essa briga, né? Mas o que tá em disputa aí, quando a gente se distancia um pouco mais do momento ali, quer dizer, será que a Michele tá brigando mesmo? Porque tem uma senadora lá do Ceará, que nananã, que talvez não seja. Não, né? Eu acho que a briga aí, ela tem um pano de fundo maior, que é. Quem vai levar adiante o sobrenome Bolsonaro nas urnas e na política? É a madrasta deles ou são eles? Né, o Bolsonaro vai decidir pela mulher dele ou pelos filhos dele? Porque é incompatível, todo mundo que tem família sabe disso, né? É bem difícil você conciliar madrasta com enteados a ponto de dividir um legado. Né?
0: Muito.
1: E isso está se mostrando aí, dividir o patrimônio, né? Em geral, assim, os enteados deixam a madrasta levar tudo e tudo bem, ou levar metade, tudo bem. Não é assim que funciona, né? Mesmo entre irmãos, a briga é sempre, às vezes, muito ácida, mas é mais fácil o entendimento entre irmãos do que entre enteados e madrastas. Isso é da natureza, isso é qualquer pessoa que tem família sabe que existe. Não é uma dificuldade, tem muitas famílias harmoniosas, muitas famílias harmoniosas que conseguem fazer essa convivência.
0: Mas essa não
1: Mas
0: é uma delas.
1: Mas quando se trata de levar um legado. Hã?
0: Essa não é uma delas.
1: essa não é uma delas, né? E quando se trata de falar, bom, quem vai levar o legado adiante, não é apenas uma convivência familiar, um almoço, um jantar, férias, não. É quem vai levar esse legado adiante, quem vai ser o herdeiro político, claro, né? E eles não têm nenhuma vontade, nenhum desejo e nenhuma intenção, e nem, não dão nenhum sinal de que concordem que seja ela.
0: É, mas aí
1: e ela acha que tem direito, claro, porque além de ela ser a mulher do Jair Bolsonaro, ela tem uma luz própria, um brilho próprio, uma liderança própria. Então, essa é a briga intestina aí. E o pano de fundo, eu não acredito que é, ah, porque uma mulher lá do Ceará, não, eu quero ela e eles não querem, né? E o Ciro xingou meu marido. Isso, poxa, né? O general Augusto Heleno chamava o Centrão de ladrão, né? Lembra que ele falava, se pegar, pega, se gritar pega ladrão, não fica um? E o Centrão veio e fez acordo com o Bolsonaro e sustentou os dois últimos anos do governo dele em uma aliança profunda, né? Então, isso não é motivo, né? É. O Megali na não, política.
0: Não, é. Enfim, Mônica Bergamo volta com outros assuntos, sempre exclusivos, segunda-feira. Bom fim de semana, Mônica.
1: Até.
2: O Ministério da Saúde inaugura a primeira base regional da Força Nacional do SUS em Porto Alegre. As informações com Sofia Utz.
3: Equipada para atuar em crises sanitárias e climáticas, a primeira base regional da Força Nacional do SUS foi inaugurada em Porto Alegre. Outras 8 estruturas devem ser instaladas nas demais regiões do país, buscando uma resposta rápida e efetiva em situações de calamidade. Presente no ato de entrega, o ministro da Saúde, Alexandre Padilha, reiterou que o preparo para agir em emergências climáticas também é uma preocupação para a saúde pública.
4: E cada vez mais a crise climática é uma crise de saúde pública. 1 em cada 12 hospitais do mundo paralisaram suas atividades por conta de alguma tragédia climática. Então a Força Nacional do SUS, com essa base regional, é uma parte da estrutura dela, hospitais de campanha, já ficam permanentemente aqui no sul do país.
3: Sobre o aumento nos casos de síndrome respiratória aguda grave no estado, Padilha afirmou que a principal arma contra os vírus é a cobertura vacinal. Ele também comentou sobre a suspensão da vacina contra a dengue produzida pelo Instituto Butantan, garantindo que o ocorrido não põe em risco a segurança de outros imunizantes.
4: Primeiro, esse episódio é a maior demonstração de que nosso sistema de vigilância funciona e quando o Ministério identifica qualquer coisa diferente do que foram observados nos estudos clínicos, age rápido, como o caso da suspensão temporária. Então, se essas mentiras, que os grupos antivacinas, que inventam as coisas mais absurdas sobre vacinas, fossem verdade, a gente já teria identificado e feito a suspensão.
3: Ainda na agenda em Porto Alegre, o ministro participou do lançamento de um protocolo do Grupo Hospitalar Conceição de tratamento com canetas emagrecedoras, direcionado a pacientes com obesidade grave. Segundo ele, o ministério estuda formas de distribuição do medicamento no SUS, com enfoque em insumos produzidos no Brasil.
4: A primeira frente é garantir que seja produzido aqui no Brasil e aumentar o número de empresas que produzem, porque aí você vai ter maior concorrência, fazendo derrubar o preço, que é um preço abusivo ainda praticado por quem detinha a patente desse medicamento, né? Então, algo mais acessível à população. Nós já tivemos uma empresa nacional que registrou, já está oferecendo no mercado um valor muito abaixo do que era o valor praticado pela empresa que detinha essa patente.
3: Em relação aos valores da tabela SUS, que esquematiza os repasses a estados para a contratação de leitos e especialistas, Padilha ressaltou que os preços são atualizados anualmente. O ministro destacou ainda que o programa agora tem especialista, aumentou os repasses ao estado em 25%. A insuficiência dos valores vindos do Ministério é uma reivindicação antiga do prefeito Sebastião Melo. Ele argumenta que o Rio Grande do Sul deveria ter um reajuste próprio da tabela SUS, condizente aos preços praticados no estado.
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10h40 pelo horário de Brasília. O Irã e os Estados Unidos concordam em interromper as hostilidades recentes no Golfo Pérsico e retomar as negociações sobre a disputa em torno do Estreito de Hormuz. A informação foi publicada hoje pelo site Axios. Segundo a reportagem, representantes dos dois lados planejam se reunir na terça-feira em Doha, no Catar. De acordo com a agência Reuters, uma autoridade da Casa Branca, que não quis se identificar, confirmou a interrupção dos ataques. Enquanto isso, Israel afirmou neste domingo que atacou novamente militantes armados do Hezbollah, grupo apoiado pelo Irã, no Líbano, destruindo uma infraestrutura subterrânea utilizada no sul do país. O Brasil vence o Canadá por 3-2 na Eslovênia pela segunda semana da Liga das Nações Masculina de Vôlei. A seleção brasileira fez parciais de 25-17, 23-25, 28-26, 22-25 e 17-15, encerrando uma sequência de 3 derrotas e ficando na 9ª colocação até aqui na classificação para a fase final da competição. A vitória foi a única do Brasil na etapa disputada na Eslovênia. Por enquanto, o Brasil ainda está fora da zona de classificação na chamada classificação geral para a fase final da Liga das Nações. Antes de superar o Canadá, o time havia sido derrotado por Ucrânia, Itália e Eslovênia.

0: Em meio ao cenário de devastação que atinge a Venezuela após dois terremotos, tripulantes de uma companhia aérea brasileira escapam com vida após o desabamento parcial do hotel onde estavam hospedados, na capital Caracas. Os profissionais da empresa Gol passavam a noite na cidade e assistiam ao jogo da seleção brasileira contra a Escócia pela Copa do Mundo no térreo do edifício quando o tremor começou.
1: Olha isso, a gente tá dentro do prédio, tentando fugir. Vem, vamos embora, gente. Vamos embora. Olha o hotel que a gente está. Olha o hotel.
0: A decisão de permanecer nas áreas comuns evitou uma tragédia maior, já que os quartos foram esmagados pelo abalo sísmico. Um funcionário registrou os estragos em vídeo e confirmou que, apesar do susto, os tripulantes conseguiram deixar o local.
1: A gente estava assistindo o jogo no térreo, na lanchonete, porque se a gente estivesse no quarto, teria sido trágico, porque bastante gente machucada. A minha tripulação está aqui, o comandante, tinha boa comissária, ela se machucou um pouco.
0: Sandra Luciano Valério, mãe do comissário brasileiro que sobreviveu à destruição, descreveu o pânico ao tomar conhecimento do terremoto no país vizinho. O contato inicial com a família ocorreu por intermédio da Nora, que buscou tranquilizar os parentes no Brasil.
2: Eu fiquei sabendo no dia seguinte, quando eu acordei, o que tinha acontecido. Aí já me desesperei, eu e meu marido, mas aí minha nora já falou que já tinha falado com ele, depois ele falou comigo. Mas foi isso, eles estavam vendo o jogo do Brasil, de repente começou a chacoalhar tudo e começou a cair lá e saiu tudo correndo. Mas graças a Deus todos os tripulantes do voo estão bem, estão tudo lá aguardando em Valência para vir embora.
0: Apesar dos resgates bem-sucedidos dos funcionários da empresa aérea, dois cidadãos brasileiros morreram em desabamentos distintos provocados pelo terremoto na Venezuela. A modelo Vanessa Zacarias da Silva, de 44 anos, natural do Distrito Federal, foi uma das vítimas. O irmão da moradora confirmou o falecimento pelas redes sociais. Vanessa residia em La Guaira, fica a 25 quilômetros de Caracas, e é uma região considerada uma das mais castigadas pela onda de choques. O Ministério das Relações Exteriores informou que o consulado em Caracas e diplomatas baseados em Brasília permanecem de plantão para dar suporte à comunidade de brasileiros no país vizinho, estimada em mais de 5 mil pessoas. Em decorrência do risco contínuo, a Gol suspendeu todas as operações para a capital venezuelana até o dia 5 de julho.

0: O caso envolvendo o Banco de Brasília e o Banco Master tem mais repercussões. Detalhes com Gabriel Marques.
1: A Procuradoria-Geral do Distrito Federal agora vai representar o governo local em uma ação judicial que envolve o Banco de Brasília e o Banco Master. A decisão é do Tribunal de Justiça do DF, que autorizou a entrada da Procuradoria no processo como assistente litis consorcial, ou seja, como parte interessada no desfecho da ação. O processo foi movido pelo Banco de Brasília contra o Banco Master, o ex-banqueiro Daniel Vorcaro e outros réus, após a compra de ativos considerados podres, ou seja, sem valor de mercado. Com a entrada do GDF no caso, a ação deixa de tramitar na 13ª Vara Civil de Brasília e vai ser encaminhada para uma vara da Fazenda Pública, especializada em disputas que envolvem interesses do poder público. Pela legislação, a Procuradoria-Geral do DF representa órgãos da administração direta. Já o BRB, por ser uma sociedade de economia mista, normalmente tem defesa própria. A lei permite a atuação da Procuradoria quando há interesse público envolvido, como explica o especialista em direito empresarial, Leonardo Hessler.
2: O interesse público, ele surge quando a controvérsia ultrapassa, na minha opinião, a esfera meramente empresarial ou contratual da companhia e passa a produzir reflexos relevantes sobre o patrimônio público. No caso do BRB, esse elemento ele ganha maior relevância porque se trata de uma instituição vinculada ao Distrito Federal com papel sensível na economia local e na estrutura de políticas públicas distritais, né?
1: O ex-presidente do BRB, Paulo Henrique Costa, está preso desde abril, após a quarta fase da operação Complice Zero. Ele é suspeito de receber propina por meio de imóveis de luxo de Daniel Vorcaro, para facilitar negócios fraudulentos entre o Banco de Brasília e o Master. O prejuízo estimado ultrapassa os 8 bilhões de reais aos cofres da instituição.
0: O governo do Rio suspende parcialmente a licença ambiental da Refit após identificação de irregularidades. Os detalhes com Luiz Valci.
3: O governo do Rio suspende parcialmente a licença de operação e recuperação da refinaria de petróleo de Manguinhos, após o Instituto Estadual do Ambiente identificar irregularidades no processo de licenciamento ambiental da empresa. A decisão foi publicada no Diário Oficial desta sexta-feira. Segundo o documento, a suspensão foi solicitada pelo INEA após uma vistoria técnica realizada no início de junho por um grupo de trabalho formado por servidores do órgão. A medida tem caráter cautelar e permanece em vigor até a conclusão da análise de toda a documentação. Entre as irregularidades apontadas pelos técnicos está a identificação de um tanque utilizado para armazenar nafta, embora os estudos ambientais previssem o armazenamento de etanol no local. Os técnicos também apontaram divergências entre os estudos ambientais apresentados pela empresa e a situação encontrada durante a fiscalização. Segundo o secretário estadual do Ambiente e Sustentabilidade, Rodrigo Mascarenhas, a decisão não é definitiva e a empresa poderá apresentar defesa durante o processo administrativo.
4: A Comissão Estadual de Controle Ambiental decidiu pela suspensão parcial da licença de operação e recuperação da Refit em caráter cautelar. São algumas razões que levaram a essa decisão. A principal razão é porque foi identificado nafta nos tanques da empresa. O nafta tem características químicas muito diferentes do etanol, portanto, né, a possibilidade aí dos danos que ele pode causar. Isso já justifica a suspensão cautelar, né, parcial dessa licença. E isso, na prática, significa que a Refit não está autorizada do ponto de vista ambiental a operar. Ela já não podia operar em decorrência de decisão da Agência Nacional do Petróleo, agora ela também não pode operar em decorrência da suspensão da sua licença de operação.
3: O governo do Rio já havia cassado a inscrição estadual da refinaria. Segundo a Secretaria de Estado de Fazenda, contribuintes com a inscrição impedida ficam proibidos de emitir nota fiscal de venda e de adquirir produtos, o que inviabiliza a operação da empresa.

0: a chegada das baixas temperaturas, aumentam os casos de doenças cardiovasculares. De acordo com o Instituto Nacional de Cardiologia, o frio pode aumentar até 30% o número de infartos e 20% os casos de AVC. Esse risco pode se agravar principalmente nos dias em que os termômetros ficam abaixo dos 14 graus. Isso ocorre porque as baixas temperaturas causam contração dos vasos sanguíneos, o que eleva a pressão arterial e exige que o coração trabalhe mais. A empresária Rosângela Guzmão foi uma das vítimas no inverno passado e conta como foi o período após o AVC.
1: Eu fui para emergência. E aí eu fui primeiro atendida na emergência com a medicação que iria me ajudar até que viesse a angioplastia. Foi feita poucas horas depois. E daí eu fiquei internada lá por 5 dias.
0: Somente neste ano, o Brasil já registrou mais de 90 mil internações em decorrência de doenças cardiovasculares. O cardiologista Edgar Ferreira explica como o frio faz com que o sistema cardiovascular fique sobrecarregado.
2: O frio, certo, faz com que o organismo das pessoas, na tentativa de manter a temperatura adequada, ele sobrecarregue o sistema cardiovascular, sobrecarregue os vasos sanguíneos, tá? Eles diminuem o calibre e isso faz com que haja um aumento na pressão arterial, sobrecarregando o coração.
0: Para pacientes do grupo de risco, como idosos, diabéticos e pacientes com problemas cardíacos, com doenças cardíacas, os sintomas podem ir para além da conhecida dor no peito. Podem aparecer em forma de suor frio, tontura, falta de ar ou mal-estar inesperado.

0: mês de junho é mês de Copa, mas também do Arraiá. Mas você sabe onde ou como surgiram as festas juninas? O professor de língua portuguesa e colunista da Band News FM, Dionísio da Silva, explica pra gente.
1: O que nós celebramos nas festas juninas, na verdade, não é apenas São João. E no começo não teve nada a ver com ele. Estas festas remontam à antiguidade, quando no hemisfério norte vinha o verão e os povos acendiam várias fogueiras para celebrar essa era de sol depois de um longo inverno. A deusa que foi mais celebrada neste junho era Juno, que deu nome ao mês. Era esposa de Júpiter e tem o significado etimológico de força, juventude, que está também na palavra júnior, jovem. Quando os portugueses introduziram essas festas no Brasil, no século XVI, eles as designaram festas joaninas, em homenagem a João, a São João Batista. Batista é uma palavra que veio do grego e quer dizer aquele que mergulha ou faz os outros serem mergulhados para batizar. E São João Batista, então, era este santo homenageado nas festas juninas. Continua.

0: tornando-se religião oficial do Império Romano, começou a mesclar os cultos pagãos para poder chegar aos pagãos. Pagãos é aquele que vive no meio rural, que é uma palavra pagão que veio do latim paganos, em oposição ao urbanos. O cristianismo foi aceito primeiramente no meio urbano. Os portugueses faziam as celebrações religiosas a seu modo, e este modo foi muito bem aceito no Brasil. As festas joaninas eram feitas em junho, então viraram festas juninas. E junto às celebrações religiosas, foram introduzidas também as comidas de milho, dos frutos da terra, a canjica. E naturalmente, como era frio, trocou a estação, né? Porque ao contrário do hemisfério norte, junho aqui é frio, e se acenderam também grandes fogueiras.
1: Professor Dionísio da Silva está sempre na programação da Band News FM aos finais de semana.
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1: Em 2 minutos voltamos e daqui a pouquinho tem o canal livre na transmissão simultânea Band e Band News FM. Hoje conversando com o jornalista e pesquisador Eduardo Bueno, o Peninha, em pauta uma data histórica para o Brasil, que é o dia 2 de julho, a data magna da Bahia, que para alguns é considerada, ou deveria ser considerada, uma nova independência do Brasil.
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1: Vem aí o canal livre da Band junto com a Band News FM, hoje com a participação de Fernando Mitre, Gilberto Ismanioto e Lene Leone e a apresentação de Rodolfo Schneider, conversando com o jornalista e pesquisador Eduardo Bueno, o Peninha.

0: Boa noite. O Brasil que conhecemos hoje, de dimensões continentais, unido pelos seus símbolos, não nasceu no grito do Ipiranga, independência ou morte, e por aí vai. Para além desse dia 7 de setembro, a verdadeira soberania foi consolidada pelo povo em solo baiano, é isso mesmo. Para muitos, o dia 2 de julho que vem agora nessa semana que estamos entrando, 2 de julho de 1823, deveria ser considerado o verdadeiro dia de independência do Brasil. E ela não veio dos palácios, mas de violentas batalhas nas ruas e matas do Recôncavo Baiano. Para a gente debater o impacto desse momento histórico, a política na época, os grandes heróis que foram muitos apagados de livros, está com a gente aqui o jornalista e escritor Eduardo Bueno, o nosso peninho. Eu posso falar nosso?
1: Oh, você pode.
0: Eu posso,
1: pode,
0: né? Pode. Inclusive porque...
1: Assinamos contrato, inclusive.
0: Assinamos contrato, foi uma negociação árdua, difícil. E o nosso Peninha, ele tá agora, às segundas-feiras, no apito final, às 10h20 da noite, com o nosso neto, também falando de imprensa esportiva, que você conhece muito bem, né?
1: Exatamente, vale as Copas, é a minha quinta Copa com cobertura, e as pessoas dizem, você e o neto na mesma jaula?
0: É, exatamente, você vê como a Band é doida. Aqui comigo para apresentar meus companheiros de bancada, também para essa conversa, os jornalistas Fernando Mitre, o Gibes Manioto, que entende muito, fez séries de reportagem em todo o nosso processo de cobertura dos 200 anos da independência do Brasil, e a Lene Leone, que é apresentadora do Band News TV, e que tem uma ligação muito forte. Antes de eu chamar nossa reportagem especial que fala sobre esse momento histórico em solo baiano, por que que você tem ligação com esse tema aí, Olene?
2: Porque eu simplesmente sou cachoeirana. Ah, então, cachoeirana. Vim direto de Cachoeira falar sobre esse processo todo. Cachoeira que muita gente não sabe sobre a importância, né,
1: Peninha? Sim, definitiva. É. Um lugar mágico, um lugar maravilhoso que enfrentou os portugueses como raros.
2: Sim, se tornou capital simbólica da Bahia.
1: Claro.
2: Né? 25
0: a 100 quilômetros de Salvador, né?
2: É.
0: Recôncavo baiano. Lógico. Vamos entender um pouquinho só dessa história pra gente começar aqui um papo sobre esse assunto. Nosso núcleo de reportagem especiais, produziu uma matéria sobre a independência da Bahia, que a gente quer mostrar um trecho para vocês. Vamos lá.
3: A história da independência da Bahia é recheada de exemplos de tropas populares.
4: E é interessante notar nessa resistência que nós vamos ter muito de improviso, muito de voluntariado nesse movimento, porque não haviam tropas regulares brasileiras para fazer frente a uma força armada.
3: A guerra pela independência foi muito além do grito de Dom Pedro no Ipiranga. A luta na Bahia teve várias mulheres como heroínas. Maria Filipa, Maria Quitéria, Joana Angélica. Teve também tropas de negros escravizados e de indígenas como os Tupinambás, que ocuparam o Castelo Garcia Dávila em Mata de São João para conter o avanço português. Mais de um ano de batalhas intensas. Salvador era a joia da coroa portuguesa e Lisboa não admitia perder a Bahia. Quando ficou claro que os ares que sopravam do sul e do centro do país eram inevitáveis a favor da independência, os portugueses apostaram na luta para manter o norte e o nordeste do Brasil ligados a Portugal. As guerras da independência foram fundamentais para a unidade do Brasil.
5: O que torna a independência um dos grandes processos históricos do nosso país, um processo de enorme importância e com muitos efeitos diretos na vida dos brasileiros até os dias de hoje, é o fato de que foi um processo responsável por construir uma unidade territorial, política e nacional que não existia antes.
0: Ô Peninha, tem muita coisa pra gente falar no nosso programa, mas até nos livros ou nas escolas muito se vende a ideia da independência ou morte, as margens do Rio Ipiranga, e às vezes até a ideia de que foi um processo pacífico, tranquilo, que foi aceito, e a Bahia mostra que não, né?
1: Claro que não. E é o seguinte, a gente tem que lembrar que no próprio 7 de setembro, no próprio 1822, teve muita gente que não aceitava a data de 7 de setembro como a data da independência. Um grito no meio do nada, aqui nas nascentes do Riacho Ipiranga, né? Aliás, é bom também lembrar que o Riacho Ipiranga hoje é um esgoto a céu aberto, né? Um riacho que era, embora Ipiranga quisesse ser Rio Vermelho, porque era barreira, momento era límpido, né? E hoje é sujo. O lugar onde, em tese, se escolheu, se fez o recorte de que a independência teria sido ali. Não foi ali, tanto é que quando Dom Pedro volta para o Rio de Janeiro, já se inicia um processo de qual teria sido o dia da independência. Muitos queriam 5 de janeiro de 1822, que é o dia do fico, que já foi uma ruptura. Quando ele disse fico, rompeu. Outros queriam 12 de outubro de 1822, o dia de aniversário de 24 anos dele. É bom lembrar, né, que o príncipe tinha 24 anos, a idade do Mitre, praticamente, à frente do Canal Livre.
6: 20 anos mais novo do que o...
1: 20 anos mais novo, que já era chefe.
6: Do Brasil.
1: Já era chefe, né? Não, esse ímpeto dele também se explica, né? 24 anos e tal. E aí, 12 de outubro foi o dia que ele foi aclamado imperador e defensor perpétuo do Brasil. E aí ele foi coroado em 1º de dezembro de 1822, data escolhida de propósito, porque tinha sido a coroação do Jaime IV, lá que em 1640, quando Portugal, enfim, retoma sua independência na União Ibérica, né? Então esse dia foi escolhido. E as pessoas diziam, a independência do Brasil foi nesse dia. Foi por pressão dos paulistas, porque a história é uma fabricação, é uma fabulação, mesmo baseada em fatos reais. Então a história do Brasil era escrita no Rio de Janeiro. Quando São Paulo começa a ganhar o seu protagonismo, diz, não, para aí, a independência foi aqui. É. E aí se estabelece essa data. Mas a data de verdade, se a gente fosse escolher, é essa da Bahia, que também tem o seu lado simbólico, que também tem o seu lado que não é exatamente assim, né? Porque teve muita violência e sangue dos dois lados. O Pierre Labatut, depois queria falar sobre ele, um assassino, bababá. O próprio Lord Crockett, né? Escocês. Não sei se é bom falar de escocês nesse momento, tal, bababá. Né? Então, dereré. Também, mas é um marco muito simbólico e a gente tem que saber disso, todos os brasileiros têm que saber disso, porque como o Mitre comentava antes, não é uma data baiana, é uma data nacional, uma data de importância enorme.
6: É por uma razão muito simples, né? Que se não tivesse havido esse desfecho que houve na Bahia, o Brasil seria partido no meio. No meio certinho. É. Porque Portugal acreditava no porto da Bahia, porque ali o negócio era o Porto de Salvador. Né? A grana estava ali. Dali para cima. E o Ceará, aliás, o Pará, o Pará aderiu depois de dois de outubro, no dia 15 de agosto.
1: O Maranhão e o Pará queriam uma ligação com Portugal, porque era
6: muito mais perto.
1: Isso.
6: Então, na verdade, toda a independência ela se configurou ali no dia 15 de agosto de 1823, quando o Pará aderiu.
1: Exatamente.
6: Porque era uma complicação
1: enorme. E depois lá da ação do Crockett, do Labatut, com violência e sangue.
7: Na verdade, sem a contratação desses dois, a gente teria um resultado como teve?
1: Não, não teria,
7: jamais.
1: Né? Não, é incrível,
7: não
1: é, né?
7: A população sozinha não conseguia.
1: Não ia conseguir se não for. E a violência da ação do Crockett, e do, especialmente do Labatut, para quem não sabe, o Labatut era Pierre Labatut era um mercenário, né? Um general, mas mercenário, egresso das lutas napoleônicas, estava lá na Bahia na Batalha de Pirajá, famosa, que a gente tem que falar, e até hoje tem a lenda do monstro Labatut.
7: Quer ver? O Renan, e a Adriana prepararam o monstro pra gente.
6: Olha,
7: tá lá.
6: Labatut.
2: Agora, Peninha, você falou de...
8: Desculpa, Lênia, eu já te passo a bola. Tá, eu só não queria que o Peninha perdesse só essa explicação do Labatut e dessa construção de como que foi deles pagos por isso pra comandar os brasileiros nessa...
1: Exatamente. Começa com o Lord Crockett, né, que é uma pessoa inacreditável, né, que era de uma família riquíssima, que tinha perdido tudo, que deu um golpe na bolsa chamado Lobo do Mar, de Loup de Mer, o primeiro Lobo do Mar, chamado pelo Napoleão de Lobo do Mar, que é obrigado a fugir da Europa, e o herói da independência do Chile, acho que do próprio Peru, e aí é contratado pelo Dom Pedro I, que não era Dom Pedro I ainda. Ou já era? Não, não era. Não, não. Aí vem os dois mulherengos, os dois beberrões, os dois assim e tal. Só que um culto, né? Porque o Dom Pedro não era burro, longe disso, era inteligente, mas era iletrado. E o Crockett, letrado, tal, papapá. E tá presente na corte a Maria Graham, que depois vai entrar nessa história, porque é ela que resgata a figura da Maria Quitéria, que a gente tem que falar, né? Uma viajante inglesa que era preceptora da sofrida princesa Leopoldina, depois no imperatriz.
6: Ela viveu no palácio muito tempo.
1: Ela viveu no palácio, ela que conta todas as intrigas do palácio, o quanto o Dom Pedro foi para papá. Vou chegar logo no Labatu. E aí o Labatu é um dos contratados, chega lá nessa guerra de Pirajá, na Batalha de Pirajá, que depois a gente deveria falar também do corneteiro lá, né? Sim. Que será que corneteou mesmo, não corneteou, mas é engraçado. E o Labatu entra rachando e mata mais de 80 pessoas, alguns dizem que 200, e mata alguns pretos, porque como foi dito com razão que indígenas e pretos lutaram do lado da independência, a gente também tem que saber que a história é sempre complexa e também houve pretos e indígenas que lutaram do outro lado, alguns coagidos, outros pelos seus interesses.
6: Mas para completar a resposta ao nosso colega que conhece profundamente a história.
1: Claro, fez um curso com você.
6: Não comigo, eu que fiz com ele.
9: Muitos anos.
6: Mas é importante dizer o seguinte, as forças portuguesas eram muito poderosas.
1: Claro, o general Madeira.
6: O Madeira de Melo era um tremendo, também veio das lutas napoleônicas.
1: Lógico, também.
6: E muito leal a Dom João VI e a Portugal. Ele ia destruir os brasileiros ali. Então o Labatu, nosso lobisomem, foi fundamental.
2: Sim, em resposta à Madeira de Melo.
6: Equilibrou, exatamente.
2: Inclusive, Joana Angélica, né? Ela esteve à frente ali do convento, onde as tropas que foram a mando do Madeira de Melo tentaram invadir e passaram por cima do cadáver dela, literalmente. Sim. Essa frase é bastante referente, né?
1: Só por cima do meu cadáver. E é uma frase que a gente deve pensar antes de dizer. Eu já pensei algumas vezes em dizer só por cima do meu cadáver, mas me lembrando da Joana Angélica, preferi não proferir essa frase.
6: O que é muito chocante. Eu li um relatório do Madeira de Melo para Dom João VI, justificando a morte da sogra.
1: Que era?
6: Dizendo que era um efeito colateral.
1: Exatamente.
6: Que acontece
1: e era pecado mortal. Era assim, não podia. Foi abafado. Só foi nesse relatório.
6: Nesse relatório.
1: Só por cima do meu cadáver. Foi por cima do cadáver.
8: A Joana Angélica, que tem rua, por exemplo, no Rio de Janeiro, e tantas homenagens, as pessoas não sabem. Ela era uma freira que comandava
1: abadesa. Ela era uma abadesa.
8: E aí ela abre
1: conjunto
8: a porta.
1: Abre a porta para que se refugiem ali. É em fevereiro isso, né? Fevereiro de 2 de fevereiro, acho, por aí.
6: Não, dia 18. Os dias fatais ali da Guerra Civil é do dia 18 ao dia 21. Aham. Um desses dias.
1: Sim.
6: Parece que foi dia 18.
1: Sim.
6: A noite do terror.
1: Sim. Quando ela recebe refugiados ali no seu
8: convento,
1: que tinha uma porta de fundos, os soldados batem a porta, tipo assim, essas revoluções, assim, né? Tipo,
8: será, soldados portugueses,
1: do Madeira de Melo. Abre a porta, ela diz, não penetrai na casa de Deus.
8: Olha a imagem.
1: Ali, ela ali. Isso é verdadeiro, isso aconteceu. Parece uma guarda bolchevique ali, não querendo politizar além da conta.
8: E aí ela diz, só por cima do meu cadáver, eles matam ela.
1: Exatamente.
7: Essa segurança dela tem tudo a ver com religiosidade, né? Era o respeito.
1: Claro.
7: Não podia de jeito nenhum entrar naquele local, naquele momento.
1: Sim, na casa do Senhor.
2: Foi daí que eles partiram para o Recôncavo, que os resistentes partiram para o Recôncavo para armar mais frentes,
1: Sim,
2: né?
1: Sim, para a tua cachoeira, você está louca para falar de cachoeira.
2: Claro, vamos para o Recôncavo, porque o Madeira de Melo foi isolado praticamente em Salvador, quando as forças resistentes se uniram no Recôncavo Baiano, mais precisamente em Cachoeira, Santa Mara e tal.
1: Sim.
2: E aí começaram a organizar ali a mando do Dom Pedro I com o Labatu e o Cochrane, né?
1: Exatamente.
2: E aí, o que é que a gente pode falar do Recôncavo? Porque muito pouco se fala sobre a importância dessa região para a história, né?
1: O Salvador, embora com essa sua importância extraordinária, esse porto magnífico, né? Salvador é descoberto pela expedição do Américo Vespúcio no dia 1 de novembro de 1502, né? Que é o dia de Todos os Santos. Por isso, batizado Baía de Todos os Santos. E ele diz, todas as armadas da Europa caberiam nesse porto. É um porto, cara, o Brasil tem portos inacreditáveis, né? Esse é um porto mágico, um lugar mágico. No entanto, Salvador, com toda essa importância mística, ela era o depositário das riquezas do Recôncavo. Era o Recôncavo que trazia o tabaco, o açúcar, toda essa produção,
6: o próprio
1: ouro. Os escravizados vinham dali para fazer a riqueza de Salvador. E até hoje o Recôncavo, embora Caetano Veloso, né, de Santo Amaro, né, Cachoeira, lá, a Boa Morte, aquela sociedade lá de, das mulheres, da
2: Irmandade da
1: Boa Morte, lugares incríveis, mas mesmo assim, pensa quantos brasileiros fora de lá, quando dizem vou a Salvador, quantos vão de fato ao Recôncavo, quantos Sim. vão a Cachoeira, que tem uma feira literária muito legal.
2: Tem o Rio Paraguaçu.
1: Tem o Rio Paraguaçu, que é mágico. Uhum. O Brasil é mágico demais, né? É mágico
8: ainda
1: demais.
8: Tem, para quem visita e vai ao Recôncavo, ainda tem essa memória. A gente mostrou no documentário da Band, inclusive com o Sérgio Gabriel, que fez um trabalho belíssimo indo lá, nesses nossos 200 anos da independência.
9: O Gibe andou por lá também.
8: Gibes Manioto. A gente mostrou essa história, o sim. Peninha.
1: Sim.
8: E tem uma história ainda preservada ali para as pessoas claro. Irem conhecer e verem de perto.
1: É. Claro, e é fundamental que todos
9: Agora,
1: os brasileiros façam isso.
9: É fundamental entender o seguinte, o Madeira de Melo ganhou a Guerra Civil ali em Salvador.
1: Ganhou.
9: E ele ficou dono daquilo ali. É. E aí os brasileiros se retiraram e foram para o Recôncavo
1: Sim.
9: e lá eles se reorganizaram.
1: Uhum.
9: E a terra, nossa Cachoeira, virou capital simbólica e lá Isso. aconteceu uma coisa importantíssima. Dom Pedro I foi aclamado lá.
1: Isso.
9: Então a partir daí...
1: Tem um quadro, virou. Apareceu ali a aclamação Isso. de Dom Pedro.
9: E depois da aclamação que o Dom Pedro então contratou o Labatut.
1: Exatamente.
9: E escreveu pro pai dele, falando, Isso. vou pôr esse sujeito para fora.
1: É.
2: E lá tem a Praça da Aclamação, que é justamente a Praça 25 de junho.
1: Claro.
2: Todo dia 25 de junho se torna a capital
9: e
2: simbólica.
9: E a aclamação é tudo, né?
2: Claro. É muito especial. Grande...
1: Agora também é muito louco, né? Porque quando tem esses desfiles, que são muito legais na Bahia, tem também o Mata Marotos, né? Que foi em 1831, quando... Porque muita gente queria assim, não. A independência do Brasil é 7 de abril de 1831, que é quando o Dom Pedro é forçado a abdicar em nome...
9: É a minha tese, hein?
1: E expulso do Brasil. E aí sim, se livra, aspas,
9: de Portugal. A grande data é 7 de abril de 1831.
1: Então... Olha aí, é um genuíno brasileiro.
7: Ele costuma dizer que ele é o garoto de Ipanema, porque quando ele passa
1: Exato.
7: Ipanema, ele vê Visconde de Pirajá,
1: Isso.
7: Maria Joana Angélica,
1: Barão da Torre, né? Maria Quitéria, onde fiquei hospedado muito tempo, num hotel de rico ali.
7: Um grande garoto de Ipanema, mas vamos falar sobre as mulheres dessa época.
1: Então, as mulheres. Então, a gente tem que... A primeira que eu acho que a gente tem que resgatar, né, é a Maria Quitéria. Porque hoje a gente discute essa questão de gênero, né, cara, de transgênero. Ela provavelmente nem era transgênero, mas ela resolveu, quer dizer, não sei, poderíamos analisar também, porque quando, é muito importante a gente saber que quando ela foi condecorada e levada pelo Dom Pedro I para o Rio de Janeiro, para ser condecorada e ganhar a alferes vitalícia e com o soldo vitalício de alferes, ela é humilhada pelos jornais da corte. Os jornais da corte chamam de sapatão, do tipo, não sei qual é o termo na época, mas assim, ofensiva e rasteiramente. Para quem não sabe, a Maria Quitéria, nascida na Bahia, não sei aonde, alguém sabe? Tá, não interessa, perto ali, no, de perto.
2: Acredito que foi em Feira de Santana.
1: Ela morreu em Feira de Santana, com certeza.
2: Ela morreu lá e entrou pelo exército.
1: Exatamente.
2: Lá.
1: Se alistou no exército, se veste de homem, enfrenta as batalhas.
9: Usa a farda do cunhado.
1: Do batalhão de periquitas.
8: Isso. Feira de Santana, nascimento em 27 de julho de 1792 e morte 21 de agosto de 1853 em Salvador.
1: Morre em Salvador, mas abandonada, cega, sem receber as suas remunerações vitalícias, e quando desembarca no Rio de Janeiro como heroína, em agosto de 1823, é recebida no porto pela Imperatriz Leopoldina, é levada para o palácio, para a Quinta Boa Vista, condecorada com a Ordem do Cruzeiro do Sul, pela sua bravura em combate, com o depoimento do Labatut, dizendo que ela de fato lutou, e os jornais humilham essa mulher. A imprensa tem que estar sempre fazendo o seu meia-culpa, né? Porque Sim. a imprensa é importante, é fundamental, somos da imprensa, mas quantas vezes a imprensa também não é preconceituosa e tal, né? Aí ela volta pra Bahia e param de pagar a pensão dela. E ela morre cega. Também é uma contradição, porque ela herdou do pai um escravizado. E aí esse escravizado morre e ela diz, não tenho nem dinheiro para comprar um escravo. Também você vê como são...
9: Mas isso naquele tempo era...
1: Exatamente, era corriqueiro, todo mundo tinha, por que eu não vou ter, do tipo, né?
9: É.
1: Porque, né, você julgar pessoas, homens e mulheres do século XIX pelo viés
8: Sim.
1: de agora.
8: A abolição foi em 1888.
1: É.
8: Agora, o Peninha, o Giba perguntou da Maria Quitéria. Falamos então, da Joana Angélica.
1: Sim.
8: Outras figuras femininas, Maria Filipa.
1: Então.
10: Vai dar guerra agora.
1: É, não, eu acho que a gente tem que deixar claro que não há prova concreta da existência da Maria Filipa.
9: Maria Filipa não tem.
1: Agora,
9: mas é uma bela história.
1: Então, a existência dela é muito mais simbólica, mas o fato, eu entrevistei pro canal History Channel a Giovana Xavier, uma grande historiadora preta, porque também tem essa história do lugar de fala, né? Tô aqui um branco gaúcho falando da Maria Filipa, que direito, Sim. aspas, tenho eu? Eu tenho, porque é o direito adquirido por quem leu tanto. A Maria Filipa é quase uma invenção do avô do João Ubaldo, né, Ribeiro, que criou essa figura. Só que ela representa uma figura que existiu no sentido, sabe, a luta da mulher preta. A luta
9: mas parece que houve mesmo aquela então, mobilização de mulheres.
1: De mulheres ali, pretas.
2: Marisqueira.
1: Então a Giovana Xavier, só para encerrar, a Giovana Xavier chegou e disse assim, a existência simbólica dela se sobrepõe a uma eventual inexistência física. Sim. Ela existe como símbolo, ela está no livro das heroínas e heróis da pátria. Então sim, existiu Maria Filipa no território que interessa, o território da luta libertária. No Brasil.
7: A história se faz com documentos, claro. Se faz de geração para geração, contando o que está acontecendo e vai Sim. levando o personagem.
1: Sim.
7: Agora, como se desfaz disso? A Maria Filipa existe para a gente.
1: Claro, né?
2: Por que não sabe? Marisco, né? De Itaparica.
1: É. Conta a história da Maria Filipa aí, alguém aí.
8: Veja
1: aí.
8: Que o Peninha começou dizendo que a própria data, que todo mundo o tempo inteiro fala, até feriado 7 de setembro, foi a data inventada.
1: Isso.
8: A história... Foi colocada dessa maneira, 7 de setembro de 1822. Poderia ter sido, como disse o Mitre, depois, 31,
1: claro.
8: 1931 ou 23.
1: É esse verdadeiro brasileiro quer que seja 7 de abril de 31.
9: Porque quando o Dom Pedro voltou, ficamos só nós aqui.
1: Claro,
9: porque o Dom Pedro II era um menino brasileiro.
1: É, se bem que, né, que quando a gente pensa como é que foi aquela regência, né? Nossa, a regência trina provisória, porque o parlamento estava de férias.
8: Ele tinha quantos anos quando...
1: Eu tinha 7 anos.
8: Você já. E o Mitre?
1: O Mitre era idoso.
7: Cobriu.
1: Fala,
7: Gil. Não, porque então não dá pra dizer 7 de setembro foi o anúncio e a entrega foi quando? Foi 2 de julho? Se ele muda.
9: Não,
7: não
9: entrega,
7: tem. Não
9: a
7: tem entrega, a entrega quando foi?
9: A entrega foi em 1825.
1: É.
9: E para receber
1: a Constituição de 24, pagamos isso. A dívida
9: de 2 milhões de libras.
1: É verdade. E pro Banco Barings, que depois faliu, e pro Banco Rothschild.
9: Então foi o seguinte: Portugal, Brasil e Inglaterra se reuniram e fizeram o seguinte, ó, Brasil quer independência, tem que pagar.
1: Sim.
9: Mas o Brasil não tem dinheiro. Aí a Inglaterra fala, não, nós emprestamos.
1: Aí, gente,
9: nós
2: é o primeiro acordo comercial.
9: Impagável.
1: É.
8: O Peninha.
1: Não, eu quero ouvir a Lene.
8: Eu ia passar para ela. O Peninha, presta atenção na Lene, você não deixa eu terminar.
2: Não, só contando rapidamente a história da Maria Filipa, que você
1: Sim.
2: provocou alguém.
1: Sim.
2: Marisqueira da Ilha de Itaparica, que Sim. coordenou várias outras mulheres negras marisqueiras para combater os navios que chegavam, né, os barcos, Sim. na verdade, que chegavam Sim. dos portugueses, e elas Sim. usavam artifícios diversos, de azeite quente a facão, que elas Sim. usavam para abrir,
1: Sim. inclusive, o nariz. Cansanção, aquela cansanção.
2: De cansanção, que dá uma coceira.
9: Meio...
1: Já usou? Você já usou? Pra...
2: Ainda não, mas tenho armas.
1: E tem uma pegada sexista, né? Porque, assim, que é bom a gente falar também, porque aqui estamos aqui, né? Não temos lado a não ser o lado mais próximo da verdade possível. Então, no mito dela, é o seguinte, mulheres pretas sensuais que atraem portugueses que supostamente têm essa atração por mulheres pretas sensuais, né? E quando chegam lá, baixam as calças, não sei porquê, e aí ficam de bumbum de fora, e de bumbum de fora são espancados com cansanção, que é uma planta tipo murtiga, saem com a bunda ardendo, e enquanto isso elas botam fogo em 866 mil navios portugueses.
9: Mas parece que houve mesmo. O incêndio houve.
1: É. Só que, né, não foi bem
9: Agora,
1: assim.
9: Agora, o que eu acho muito interessante é o seguinte, quando você junta os momentos da Guerra da Bahia com a evolução da ideia de independência no Rio de Janeiro, que era o centro de todo o movimento.
1: Sim.
9: Por exemplo, o dia do FICO, você falou dia 5, acho que foi dia 9.
1: É dia 9. 9.
9: Dia 9 de janeiro.
1: É que dia 5 é sempre o dia que eu ganho aqui da Band, então tem uma obsessão pelo dia 5,
9: né?
1: Mas é dia 9.
9: Dia 9. Dia 9 você ainda tem o dinheiro para gastar. Mas então, dia 9 é o seguinte, Dom Pedro estava prontinho para voltar.
1: Uhum.
9: E depois a gente precisava falar da Revolução do Porto. Estava pronto, tinha navio pronto para ele voltar.
1: Sim.
6: Se ele tivesse voltado, o Brasil não seria isso aqui.
1: Claro.
6: O Brasil seria quatro países ou cinco. Zé Murilo acha que sim.
1: Sim,
6: Zé Murilo de Carvalho.
1: Sim, sim.
6: Então, isso foi uma coisa muito importante. Mas nesse dia, a Bahia já estava começando a criar um ruído
1: grande.
6: Terrível.
1: Uhum.
6: E em fevereiro, dia 15 de fevereiro, chega a Salvador a notícia de que o Dom João VI estava mandando madeira de melo para lá. Sim. Ah, velho, aí começou. Sim.
1: Porque Bahia... 22, do fevereiro de 22,
6: isso, de 22,
1: quando vai ser morta a Joana Angélica, ou seja,
6: isso, em fevereiro,
1: antes do 7 de setembro e muito antes do julho.
6: No mesmo mês em que ela foi morta.
1: É.
6: Aí a reação foi total, Freitas Magalhães, Guimarães, Freitas Guimarães, que era o governador das armas, ele reage, os brasileiros reagem e começa a guerra civil.
1: Sim.
6: Então, isso um mês depois do dia do Fico. Então, já estava tudo mais ou menos.
1: E o Dom Pedro depois expulsa o Avilés, general Avilés.
6: Isso,
1: do
6: foi
1: do
6: muito importante.
1: E ainda era namorado da mulher dele.
6: Só pelo telespectador
1: não
6: entender.
1: Aliás, o Dom Pedro só não namorou ao Mitre e a mim. O Jalgiba não sei. Mas
6: a mulher do Avilés ele namorou. E depois falou mal do Avilés numa carta que...
1: chamou de...
6: não fala.
8: Mas, peraí, ô Perinha, o Mitre conta muito bem isso.
1: Porque viveu.
8: Viveu?
1: Sim.
8: Subiu. Mas em que momento você tem esse fortalecimento na região da Nossa Lene, no Recôncavo Baiano, e que vem a volta depois com o isolamento de Salvador e com a volta depois forte até que se chega a esse momento de expulsão dos portugueses e de uma, vamos dizer assim, conquista de Salvador por esse movimento na Bahia?
1: Então, a gente tem que ter bem consciente, né, que às vezes... Essa história de dizer assim, os dois lados têm razão, às vezes é meio complicado, né? Mas é legal a gente também tentar ver o movimento de independência e a reação de Portugal pelo lado do Brasil. Tá tudo bem, explorou, tirou o ouro, tá? Mas ao mesmo tempo construiu o Brasil. Todas as cidades eram portuguesas, toda a língua era portuguesa, a cultura, as instituições, o desembargo do passo, o judiciário era português, o legislativo era português, a estrutura era portuguesa. Deus quer dizer, não, vem cá, nós criamos tudo isso aqui, vocês querem nos expulsar. Daí disseram, não, mas vocês levaram o ouro, levaram o café, levaram não sei o quê. É, mas também, então, 0-0, com chuva, duas bolas na trave e tal, blá, blá, blá. Então, as pessoas têm os seus próprios interesses. Os interesses do Maranhão e do Pará eram nitidamente pró-metrópole.
6: Claro.
1: Era muito mais perto a companhia lá do comércio do Maranhão. O Maranhão era antes Estado do Maranhão, Estado do Brasil. Eram diferentes. Até a reforma pombalina, eu acho, por aí, né? Então... A Bahia ficava meio assim, ó, no fio, no fiel da balança.
6: É.
1: Eu tô pra lá ou tô pra cá.
6: Agora, entendeu? Os portugueses dominavam o comércio da Bahia e dominavam o empréstimo. Eles eram agiotas.
1: Exato.
6: Isso aí, os brasileiros ficavam loucos.
1: Então, quando você expulsasse, eles também não pagavam dívida. Também tinha isso, né?
6: Claro.
1: Que é tipo a salvação pernambucana.
6: Claro.
1: Quando os senhores de engenho se unem pra expulsar os holandeses em 1654, eles também estão se livrando das dívidas.
6: É uma parte que eu não gosto quando falam da Inconfidência Mineira, porque eles estavam tentando libertar o Brasil para não pagar as dívidas. Mas é muito triste isso.
1: Estavas presente também na Inconfidência? Não, Inconfidência era criança ainda, né?
6: Eu estudei lá no Colégio Dom Bosco, no tempo do Avenida.
1: Mas não cobrisse o julgamento.
6: Não, cheguei a conversar com o Tiradentes. Então.
2: Agora, Peninha, teve esse intervalo, né? Entre 1822 até 1823, quando veio o 2 de julho.
1: Sim.
2: É porque os baianos ficaram ainda resistentes de considerar que o 7 de setembro, de fato, valeu ali.
1: Sim.
2: Eles estavam ainda querendo organizar...
1: Ou o 12 de outubro, que fosse.
2: É, ou o 12 de outubro.
1: Sim, que é a aclamação.
2: Pois é, né? Agora, falando sobre essa importância do 2 de julho em si, porque a gente tem um desfile muito simbólico em Salvador todo ano, que tem a figura da cabocla, do caboclo.
1: Sim, isso é lindo, né?
2: Não,
1: chama
2: é lindo
1: caboclo.
2: E é religioso,
1: caboclo.
2: Né?
1: Caboclo.
7: Por que não se estendeu para o Brasil todo ainda isso? Nunca.
1: Nunca.
7: O que aconteceu?
1: E tinha.
6: Essa é uma boa questão.
1: É. Aconteceu porque em cada lugar foi diferente, né? Eu sou gaúcho, mas não exerço.
6: Uhum.
1: E aí não, exerço como um gremista. Aí sim. Mas, aí é que tem um peso, né? É, foi muito diferente a independência lá. Né? O Rio Grande do Sul piscando o olho para a província se esplatindo o tempo inteiro. O Uruguai. que futuro campeão da Copa?
8: Não, não, né? Acho que não.
11: Não sabemos.
8: Acho que não vai dar dessa vez.
9: Acho que não. Já chegou, já ganharam.
1: É, já ganhamos em 24, em 28, em 30
9: daqui
1: e em 50.
9: Daqui a pouco você vai dizer que eu assisti o jogo em 1950.
1: E é pé frio. É.
8: Mas é isso, acho que também tem como a gente teve diversas independências ao longo desse processo.
2: Exato.
8: É. Ficou um pouco
2: exato.
8: Segmentado num país tão grande, continental, exatamente. Como o Mitre falou, que poderiam ser 5 países, né?
1: Isso. Não, assim, e a gente tem que levar em consideração essa rivalidade Rio-São Paulo. Essa rivalidade Rio-São Paulo de quem escreve a história, quem domina, ela fica clara. Mas o Museu do Ipiranga é criado para fundamentar a ideia de que São Paulo proclamou a independência.
9: Mas naquele momento, São Paulo e Rio se uniram. São Paulo, Rio e Minas.
1: Isso.
9: Quando os três se unem, meu filho, é fogo. É. Porque o Dom Pedro não foi embora porque Minas, São Paulo e Rio estavam unidos.
1: Isso.
9: Fizeram lá uma baixa assinada. Naquele tempo, o Rio tinha 40 mil habitantes.
1: Sim, por aí.
9: Todo mundo analfabeto.
1: Sim.
9: Conseguiram 8 mil assinaturas para Dom Pedro ficar. Quer dizer, significaria o quê? 2 milhões hoje.
1: É. Mas assim, não querendo polemizar muito, mas assim, uma coisa que tinha que ficar claro para nós também é que o Pimenta, que apareceu ali, que tem um
9: bom belíssimo,
1: e tem um belíssimo dicionário da independência.
9: Ele tem um livro, Independência, muito bom.
1: Isso,
9: eu li o livro.
1: Ele e os outros historiadores, a Heloísa Stalin, frequente aqui, a Lili Schwartz, deixam claro uma coisa que daí quando você fala, parece assim, a visão da esquerda, a visão doutrinária. E não tem nada a ver com isso, tem apenas a ver com a triste realidade. Foi a união da bancada rural. Ruralista do Senado, em prol da defesa intransigente da manutenção da escravidão, que deu o sustentáculo e o apoio para um príncipe de 24 anos. Então, diz assim, como é que o Brasil ficou unido, como diz o Zé Murilo? Ia se separar, que nem se separaram o vice-reino do Prata, o vice-reino do Peru e a Gran Colômbia, fizeram a independência, inclusive antes do Brasil, se separaram em pequenos países. Por que que o Brasil ficou unido? Ah, foi unido pela língua e pelos interesses políticos. Não, foi unido pelo interesse escravista da manutenção, porque o Brasil tinha se comprometido, Dom João tinha se comprometido a abolir o tráfico de escravizados em 1810. O Brasil foi empurrando com a barriga. Quando o Dom Pedro é obrigado a renunciar, é obrigado, na real,
9: obrigado.
1: Em 7 de abril de 1831, é porque ele ia assinar a lei que ia acabar com o tráfico de escravizados, que só vai acabar em 1831, 7 de setembro de 1831, o regente Feijó,
9: 7 de abril.
1: É. Assinou em 7 de setembro de 1831. Isso, ele assina, nesse dia, o regente Uno, o padre Antônio Feijó, que o nosso amigo Cafu, Jorge Caldeira, também, muitas vezes presente aqui, fez livros.
9: Fez um livro importante.
1: Um livro importante, porque era um padre contra o celibato e especialista em Kant. Em Emmanuel Kant, uma figura interessantíssima, ministro da Justiça.
9: E teve nas cortes portuguesas.
1: E teve nas cortes. Ele assina que é proibido a entrada de escravizados no Brasil. E todo escravizado que entrar no Brasil a partir do dia 7 de setembro de 1831 entrou ilegalmente. E durante 20 anos vão continuar entrando até a lei Eusébio Queiroz de 1851. É. E o Luiz Gama, aquele grande jornalista, vai entrar com ação em 1800 e tanto, dizendo que todos
9: alegando
1: os escravizados.
9: Essa lei.
1: Todos os escravizados que entraram de 31 a 51 entraram ilegalmente. É. O Brasil é um país com apreço à ilegalidade, com não cumprir a própria lei que ele mesmo assina, sabe? E por trás da independência, que, lógico, que é um movimento muito maior e que todos nós deveríamos saber, e temos orgulho por um lado. Essa história de orgulho, né? Tudo bem, tem um lado que o orgulho é muito legal. Tem um outro lado que tem que ser um orgulho crítico, assim, né? Do tipo assim, tal.
9: Mesmo porque o Brasil, naquele tempo, as províncias eram praticamente independentes.
1: Sim.
9: Não tinha essa união.
1: Sim.
9: Não existia Brasil.
1: Claro.
9: Não tinha Brasil.
1: Claro.
9: Tinha as províncias, cada uma com seus interesses.
1: Então,
9: de repente se unem.
1: Então,
9: por quê?
1: E o que é a regência? O que é a briga da regência? É a briga pelo federalismo.
9: Isso.
1: Eles não querem mais que o Rio de Janeiro mande em tudo. Cada unidade da federação teria a sua própria lei, inclusive.
9: Mas
1: inclusive
9: aí entra,
1: com relação à escravidão.
9: Aí entra a genialidade do Zé Bonifácio.
1: Sim.
9: Zé Bonifácio, em poucos meses, ele organizou aquele troço todo, um negócio impressionante.
1: Sim.
9: No dia do Fico, dia 9 de janeiro, ele ainda não era ministro Dom Pedro.
1: Sim, não
9: ele assume no dia 17, se não me engano.
1: Isso aí.
9: E em pouco tempo, dia 7 de setembro, já estava lá gritando.
6: Zé Bonifácio, muito pouco tempo.
1: Daqui a pouco a gente vai falar da Leopoldina, né?
8: Mas, eu vou guardar para o próximo globo. Mas, como você falaria, a gente vai para o intervalo e volta já já com o nosso Eduardo Bueno, historiador Peninha aqui no Canal Livre, falando sobre uma data que poucos falam nas escolas por aí, que é uma data, um movimento fundamental na Bahia dentro desse processo da independência.
6: Agora,
8: a gente vai para o intervalo e volta já.
6: Eu vou dizer.
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11: 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Eu, Yuri Queiroga, aproveito para me despedir por aqui. Depois do Canal Livre, Stephanie Toso assume o comando da nossa programação por toda a madrugada. Nos encontraremos nessa segunda. Estarei na transmissão de Holanda e Marrocos pela segunda fase da Copa do Mundo a partir das 9:30 da noite. Bons ventos à seleção brasileira. A partir de meio-dia, o Brasil enfrenta o Japão. A partir das 14:00, na verdade, o Brasil enfrenta o Japão. 14:00, começa o jogo em Houston. Meio-dia, começa a transmissão da Band News FM. 14:00, a bola rola. Em instantes, o último bloco do Canal Livre deste fim de semana.
17: Música.
8: De volta com o Canal Livre, que hoje discute o 2 de julho e a independência da Bahia, enfim, participando desse processo todo de independência do Brasil. E a gente está aqui com o jornalista e escritor Eduardo Bueno, Peninha, com a gente hoje no nosso Canal Livre. O Peninha, no último bloco a gente falava ainda sobre todo esse processo e houve um documento, inclusive durante todo esse processo no Recôncavo Baiano, já colocando ali algumas ideias. O Mitre, aliás, é o Luiz Starling, né, Mitre, ao longo de todo o processo, quando veio aqui no nosso Canal Livre algumas vezes, vocês falavam sobre o que cada processo, no Rio de Janeiro, na Bahia, em Pernambuco, o que cada um desses processos foi, de alguma forma, contribuindo nessa independência e cada um com as suas ideias diferentes.
1: Tu vai largar a bola pra ele falar do Zé Bonifácio, né?
8: Que não, era, aí ele não, pode complementar, mas...
9: projetos.
8: Que projetos? Que ideias nesse da Bahia a gente poderia colocar como fundamentais?
9: Mas é impossível não falar do Zé Bonifácio.
1: É impossível.
9: Zé Bonifácio tem um projeto para o Brasil que é inacreditável. Sim. É genial.
1: Sim. Preservação das matas, dentre outras coisas.
9: Todas,
1: né,
9: as questões que estão hoje aqui nessa mesa, em qualquer mesa jornalística, estão no projeto do Zé Bonifácio.
1: Sim, de constituição.
9: Claro, inclusive uma política para os indígenas.
1: Claro.
9: Uma política ambiental.
1: Claro.
9: Uma política...
1: das baleias, das preservação das baleias.
9: O primeiro trabalho dele.
1: O primeiro trabalho dele
9: sobre as baleias.
1: É.
9: Então, de fato, tinha muito projeto. Agora, o Zé Bonifácio foi destruído. Não sei quais são os grupos, mas o Dom Pedro levou um tombo no cavalo e quebrou as costelas.
1: 36º tombo.
9: E ficou lá, entrevado lá no palácio. E ele era visitado pelos parlamentares, todos descendo o cacete no Zé Bonifácio. Quando ele melhorou e voltou, o Zé Bonifácio já era um perigo.
1: É.
9: No fim, ele expulsou o Zé Bonifácio do país.
1: Claro.
9: Entende? Por quê? Porque ele mexia com interesses. Esses interesses que, na verdade...
1: Escravistas também.
9: Na verdade, sustentaram a independência naquele momento.
1: E o papel da imprensa foi inacreditável, né? Isabel Lustosa tem um livro maravilhoso sobre isso.
9: Insultos
1: impressos, porque a gente acha que essas redes
9: que
1: sociais...
9: liberdade de imprensa naquele tempo.
1: Não, liberdade total de imprensa. E eu podia, por exemplo, dizer tudo que eu acho do Gimes Manioto, que agora não posso.
7: Eu pensando no Corneteiro Lopes.
9: Sabe quem era um jornalista? Sabe quem era um jornalista? Um jornalista militante naquele tempo?
1: Sim.
9: Dom Pedro I.
1: Claro!
9: E sabe o que ele fazia quando ele não gostava muito dos adversários?
1: Mandava dar porrada. E o José Bonifácio também. Também. Na verdade, o Dom Pedro está em São Paulo. Em setembro, agosto, ele chega dia 29 de agosto, né? Conhece a futura Marquesa de Santos no pátio do colégio. Às 16h e às 19h já estava nos braços daquela que seria sua maior amante. Ali, eu tenho um documento ali, passando ali. Ah, tá. Não é nenhum processo novo contra mim.
8: Não. São publicações da imprensa. Ó, você estava citando as publicações da imprensa, é isso.
9: Não, mas os insultos impressos...
1: Impressionante. E eram muito violentos. E ele tinha... Derrete Chumbo a Cacete, era o nome. Ele tinha vários pseudônimos. Um deles era Derrete Chumbo a Cacete. O outro era... tipo Mata Marotos, assim, uma coisa assim. Ele era... pega no cacete e enche de porrada. Era o nome que ele assinava os documentos.
9: E nas cartas íntimas era Foguinho, né?
1: Foguinho. Demonão. Demonão. Não, e tu sabe que, eu acho, sempre achei que a história... não podia ficar aprisionada dentro da sala de aula, que a história tinha que ser tema de bar, de churrasco para quem come animais mortos, não é o meu caso. Tinha que ser um tema vivo, intenso nas nossas vidas. Mas que retornasse para a escola assim, porque é na escola que a gente aprende a história. E aí, se você não bota condimentos, tipo sexo, porque o sexo fez muita parte da independência do Brasil.
9: Olha, uma obra importantíssima, voltando a falar da Inconfidência, as cartas chilenas,
1: feitas
9: pelo Tomás Antônio Gonzaga, que acaba com o governador.
1: Sempre na Inconfidência.
9: Acaba com o governador, sabe por quê? Por que não? Tem muitos motivos, mas o motivo inicial é que o governador tomou uma namorada do Tomás Antônio Gonzaga.
1: Sim.
2: Queria abordar o José Bonifácio do Mitre, no sentido dele... da Leopoldina ter despachado com ele cartas para o Dom Pedro, né? Onde ela escrevia: o pomo está maduro, colha agora ou ele apodrecerá. Que foi quando ela incentivou o Dom Pedro com a ruptura. 2 de setembro começou todo esse processo, né? Então, muito se considera que Leopoldina teve um processo e uma participação muito mais importante do que a história retrata na figura somente do Dom Pedro. O que é que você avalia a respeito?
1: Com certeza, assim, ó, quando completamos os 200 anos da independência, né? E veja que momento turbulento e, por um lado, sombrio vivia o Brasil, porque vocês lembram o que aconteceu em 7 de setembro de 2021? Teve aquelas manifestações na Paulista, onde um determinado presidente disse que não cumpriria mais as ordens do canalha ministro do Supremo Tribunal Federal. Lembra? Foi 21, foi 7 de setembro de 2021. E depois, o 7 de setembro de 2022, uma data redonda, 200 anos, então o presidente ficou de comparecer numa sessão no Congresso Nacional e não foi. Os dragões da independência estão todos lá. O presidente de Portugal fez um discurso maravilhoso citando Lupicínio Rodrigues, citando Cecília Meirelles, citando a delegação, e o então presidente, cujo nome não direi, não esteve presente lá, né? Então, toda essa turbulência. Porém, mesmo com toda a turbulência, foi um ano em que a própria Heloísa, a Lili Schwartz e outra, e a Mary Del Priore, resolveram dizer: cara, independência é artigo feminino, há independência, e veja o papel que tiveram as mulheres. Daí entra a Maria Filipa, inclusive, como se fosse Maria Filipa, Maria Quitéria, a Joana Angélica e a Leopoldina. E a Maria Graham, né, que é essa
9: importante,
1: uma mulher maravilhosa, que descreve...
9: Foi expulsa pelo Dom Pedro.
1: Expulsa pelo Dom Pedro, porque ela via o quanto Dom Pedro tratava mal a Leopoldina, né? Uhum. Que morreu de desgosto. O povo nunca perdoou, nunca perdoou.
9: Morreu com 29
1: anos. 29
9: anos
1: de idade. E ela vai se esvanecendo. Inclusive, ele está indo para Porto Alegre, para a província cisplatina, na verdade. Ele desembarca no Desterro, Florianópolis, e vai a cavalo, passa por Torres, tem lá São Pedro de Alcântara, não sei o quê. E quando ele chega em Porto Alegre, ele recebe a notícia que ela tinha morrido. Ele volta tudo a cavalo, pega o barco e volta para o enterro dela. Ele nunca se perdoa, de certa forma, nem o Brasil o perdoa. Né? É porque ela libertava os seus escravizados, ela era culta, ela falava tudo que é língua.
9: Agora tem uma coisa, ela talvez tivesse um alcance político que para ela era uma novidade, para qualquer historiador.
1: Claro.
9: Ela veio de um conservadorismo da Áustria, que era um império húngaro.
1: Então,
9: aquilo ali, depois das guerras napoleônicas, era voltar tudo atrás.
1: Sim.
9: E aí ela encontra um movimento por uma constituição monárquica.
1: Isso.
9: Que era o horror do pai dela.
1: Claro. E mas ela era monarquista absolutista e não constitucionalista.
9: Isso. E ela vai aderindo a isso e vira uma militante importante. Isso. Ela escreve pro pai dela.
1: Claro.
9: Falando: ó, velho, é melhor levar isso a sério, porque senão vai tudo embora.
1: É. As cartas dela são tocantes, né? Inclusive da noite de núpcias. Meu marido me fez vir estrelas. É. Eu acho que eles foram um observatório.
9: Não, primeiros 6 meses do casamento. Os primeiros 6 meses do casamento dela é a felicidade plena.
1: Sim.
9: Ele tocava com ela.
1: Sim.
2: Agora, era um bom
1: músico. Era um ótimo músico.
2: A Habsburgo.
1: Isso.
2: O Amarelo da Bandeira.
1: Claro.
2: Vem daí,
1: Não é o ouro.
2: Não é o
9: canário. Nem o ouro, nem o verde das matas.
7: Mas mas posso voltar lá de novo para a Bahia? Pelo seguinte, tem gente que aparece por acaso...
1: Só porque ela é da Bahia,
7: Porque
2: favor.
7: Tem gente que aparece por acaso e vira... A decisão, que é o corneteiro que a gente ficou de falar. Eu imagino você contando para os jovens guris, para os guris lá, como é que... Qual foi o erro do corneteiro? O que você contasse pra gente do teu jeito?
1: Então, a Batalha do Pirajá foi a batalha... Foi uma batalha decisiva, que o Labatu e um exército de mercenários e também de pessoas que estavam envoltas e queriam, de fato, a independência, enfrentou portugueses que não a queriam e com indígenas e escravizados que foram forçados a lutar, ou alguns lutavam pelos seus interesses, que a gente tem que saber que os interesses...
8: Eles tinham promessa de sair do vivos que eles iam ser libertados.
1: Exatamente.
8: Né?
1: Os dois lados. Que nem na Revolução Farroupilha. Ah, se você lutar do meu lado aqui, vai ser libertado. Que é lá o massacre lá de Ponte Verde e tal,
2: Na Farroupilha teve baiano e gaúcho junto ali.
1: Teve.
2: Os baianos organizando tudo. Muito regionalista, né?
9: Mas merece.
8: Mas volta, vai no correteiro. Peraí, peraí, vai no correteiro.
1: Daí, quando as tropas portuguesas brasileiras, que. Brasileiros, em tese, né? Que iam lutar pela independência do Brasil. Iam recuar, porque estava em menor número. Se disse para o corneteiro Luiz Lopes, né?
7: Luiz Lopes.
1: É. Toque o toque de retirar.
9: Entendeu?
1: E o corneteiro teria se enganado e tocado o toque. Avançar, matar, destruir, estripar. E que era realmente avançar e degolar o toque que ele teria tocado. Uhum. Aí os portugueses se borraram, para usar um termo técnico muito, muito elegante, para as famílias brasileiras que nos escutam no domingo, e teriam recuado.
7: Mas porque eles achavam que a gente estava muito bem preparado muito e tinha muita gente para lutar contra.
1: Exatamente. Claro. E não porque tinha. E não tinha. E brigava a perder. Agora, o que se diz é que essa é uma lenda pernambucana. Porque a maior parte do exército ali presente tinha vários baianos, mas tinha muitos pernambucanos. Lembrando que a rivalidade. Porque é muito louco essa história de rivalidade, né? A gente tem que levar em conta uma história global, mas também uma história de picuinhas e de brigas regionais.
9: Pois é, mas tem aí alguns probleminhas para os baianos. Pernambuco aclamou Dom Pedro 20 dias antes de Cachoeira.
1: E tinha tido 17, a Revolução Pernambucana de 1817, né? Teria. Aí tem aquela chamada Outra Independência, que o Evaldo Cabral de Melo chama, né, lá 42. Então teve muita coisa. Pernambuco é um lugar muito incrível, né? Sim. Muito incrível. E aí tinha uma tropa pernambucana lutando. Então o que eles dizem é que esse toque aí foi para desmerecer o avanço. É uma história baiana para desmerecer o real avanço pernambucano ali e que nem teria tido esse recuo. Aquelas histórias meio bola dividida, assim. Sim. Agora é engraçado que no Rio de Janeiro tem a estátua do corneteiro. E fora que a palavra corneteiro, inclusive eu sou muito chamado de corneteiro, não sei porquê, porque eu estou sempre corneteando no futebol. Né? É engraçado, né? E essa história, você imagina, é fácil de você
9: não,
1: daí.
9: São histórias bonitas, eu acho isso. Que isso faz parte, mesmo que não tenha comprovação. Como isso. Maria Filipa é uma personagem pronto. Que simbólica.
1: Então o corneteiro existiu, tocou a Maria Filipa e pronto.
7: Deu de 7-1 pro Brasil.
1: 7-1. Brasil ganhou da Alemanha de 7-1 uma vez.
8: O Tiradentes citado pelo Mitre no primeiro bloco, essa forma como ele foi colocado, parecendo Jesus Cristo.
1: Parece que nem existiu o Tiradentes.
9: Mas ele brinca. Você sabe.
1: Existiu o Tiradentes?
9: Eu não cheguei a conhecer, mas existiu. Agora, há histórias também muito tristes e algumas terríveis nesse processo de independência. Sim. Tem a história do Brigue Palhaço?
1: Ah, não. Essa é das mais infames da terrível. História do Brasil.
9: Conta essa história. Essa história é terrível.
1: É um levante em Belém, né?
9: Levante em Belém.
1: Isso.
9: Eles estavam protestando contra ainda Portugal poderoso ali.
1: Isso.
9: Veio a repressão.
1: Daí o Grenfell, né?
9: Isso. Que era ligado ao Lorde Cochrane.
1: Então, era o Grenfell e o Labatou. O Grenfell era meio escocês, ele não estava falando escocês.
9: Mas nisso aí o Labatou não estava.
1: Não, não estava.
9: Não estava.
1: E acho eu. Vamos ligar para o Pimenta para saber. Não, não estava.
9: Acho que não estava.
1: E aí esse Grenfell prendeu os revoltosos, botou-os no bojo de um brigue, de um navio, de um veleiro, chamado Palhaço. E jogou cal dentro.
9: Isso.
1: E todas as pessoas ali presentes morreram e era quantos?
9: Menos quatro.
1: Menos quatro.
9: Que depois eles mataram.
1: Que depois eles mataram.
9: Quer dizer, isso
1: que era tipo assim, 200 e tantas pessoas. É uma. Assim, é um dos episódios mais infames da história do Brasil. E essas pessoas, seus nomes são conhecidos e eram, aspas, inimigos do Brasil, né? Porque eles eram defensores do status quo da não independência.
8: Ô Peninha, a gente ao longo desse período todo em que a gente cobriu bastante aí a independência, todas as séries de reportagem
1: Giba,
8: que a gente fez com o Giba,
1: também,
8: com o Sérgio Gabriel, com todo mundo.
1: Mas o Giba com o Sérgio Gabriel.
8: Ele puxou muito para ele todo esse trabalho.
1: É.
8: Brincadeiras à parte, a gente sempre contou que esse processo de independência foi realmente um processo.
1: Sim.
8: A gente fala do 7 de setembro, que foi escolhida essa data em 1822,
1: sim.
8: Mas O que você caracterizaria como esse processo? Quando que ele se inicia para você? O Mitri falou de Inconfidência Mineira, mas não. Outros aconteceram. Quando que para você começa? E quando que é realmente o último episódio que fecha esse processo da independência? Talvez o Mitri diria que é 1831, quando Dom Pedro I vai embora. Mas na sua avaliação, começa então, quando e vai até quando?
1: Claro, não há, restam dúvidas que aquele 8 de março... Sim. Antes ele chegou lá e abriu os portos para as Nações Amigas.
9: Foi, né?
1: É, Nações Amigas era só a Inglaterra. O Brasil foi obrigado a importar, inclusive, patins de gelo, né? Que as pessoas usavam para cortar pão.
9: Chegava de tudo.
1: É, forçado pela Inglaterra, né? Mas quando o Dom João VI, que nem era Dom João VI, príncipe regente ainda, desembarca no Rio de Janeiro, no dia 8 de março. Ainda bem que o Laurentino ajudou a resgatar essa história com 1808.
9: Isso.
1: E aí, então, milhões de brasileiros, porque, na verdade, eu sou uma pessoa muito invejosa, não sei se eu já falei. E, só que, infelizmente, eu tenho que admitir os números, eu não consigo combatê-los. Vendeu mais do que Eduardo Bueno. Vendeu muito o Laurentino, vendeu muito. O que é muito significativo, mostrando
9: muito
1: que havia
9: bom,
1: esse mercado, papapá.
9: Eu vou jornalista te dizer, a série especial que nós fizemos, que foi um ano e meio de série especial.
1: Sim.
9: O Giba fez mais de 50
1: matérias.
9: Mas foi
1: mais o Sérgio Gabriel, né? Foi melhor.
9: O Giba e o Sérgio. Eles fizeram 82 reportagens especiais sobre história do Brasil.
8: Com grande audiência,
9: assim, não grande audiência. Então é uma prova.
1: Porque naquela época
9: o Giba provou
1: contar.
9: Que o povo gosta de história.
1: Gosta, o povo gosta de história. O povo quer saber história.
8: Saber contar.
7: E você que conta tão boas histórias assim, se tivesse que entrevistar uma das personagens dessa história, quem você escolheria? Porque você tem ainda grandes dúvidas e gostaria de saber.
1: A Maria Filipa, afinal, tu existiu ou não existiu, Maria Filipa? Não. não seria a Maria Filipa, não. Eu, um personagem muito fascinante, é o Lord Croker. Né? Ele é incrível, porque além de ser um aventureiro, além de ser jogador, além de ser lindíssimo, tipo, assim, eu me identifico muito com ele pela beleza física, né? Pela inteligência e beleza física. E a coragem, né? A altivez, todas essas qualidades do Lord Cronkin me fazem, me remetem a mim próprio. Então...
9: Agora, eu vou te falar, eu estava lá na igreja lá em Londres?
1: Sim.
9: Westminster?
1: Sim, onde ele está enterrado.
9: Sim, eu estava pisando assim, olhei...
1: Pô, pisasse no Lord!
9: Ele está enterrado lá.
8: Ih, rapaz, foi bom te conhecer.
1: E não é bom pisar
9: não
1: nele.
9: Não é bom,
1: né?
9: Mas pisei.
8: Peninha, só volta que você fugiu da minha resposta. Então você respondeu.
1: Não, peraí, só pra encerrar. Porque depois ele brigou, né? Ele não foi pago como deveria ter sido pago, foi embora do Brasil, levando os navios com os quais ele tinha lutado.
9: Roubou no Maranhão, ele roubou.
1: Roubou no Maranhão. E outra coisa que a gente tinha que falar. Logo depois do 2 de julho, se autorizou o saque

0: posses portuguesas, casas portuguesas, matando e estuprando. Uhum. Então, né, a gente, o Brasil se libertou, tudo bem. O que, aliás, né, deixa claro que foi realmente uma revolta. E como diz a Maria Graham, escreveu, aqueles que dizem que foi um passeio de tropas e que não teve guerra e sangue, estão tirando o mérito dos brasileiros. Os brasileiros lutaram, se sacrificaram e morreram. Mas quando brasileiros lutam, se sacrificam e morrem, a gente também tem que ver o outro lado. Eles entraram, estupraram, mataram, queimaram. Sabe? Eu também consigo ver a história pelo lado dos portugueses que estavam defendendo seus interesses genuínos em muitos aspectos.
1: O Peninha, só me responde. Quando começa e quando termina o processo na sua avaliação?
0: Então, começa em 1808, com certeza. Claro que tem as revoltas...
2: Não, 1808,
0: mas é 1808,
2: dúvida.
0: É que a gente tem que ter plena consciência. Nunca uma família real europeia tinha cruzado o Equador. Jamais tinha cruzado o Equador, não existe pecado lá debaixo do Equador. O Equador lá para baixo é uma chinelagem. Ninguém vinha para lá. E essas famílias reais eram todas aparentadas. Os Habsburgos, lá da Inglaterra, tudo era tudo parente. Então nenhuma dessas famílias jamais havia cruzado o Equador. Eles cruzam o Equador e chegam no Rio de Janeiro, que era uma cidade malsã, uma cidade fedorenta. É muito diferente do Rio de Janeiro de hoje, porque era perigosa, dominada por milícias, escura e a Câmara não prestava. Era muito
1: Mudamos
0: diferente.
1: Muito, né?
0: Era muito, muito. Era assim, não tem como comparar aquele Rio de Janeiro com esse. Ele chega nessa cidade, ele transforma ela numa das capitais do mundo. Claro, teve problemas. Ele era maravilhoso, não era maravilhoso. Mas, cara, é um marco na história do Brasil, que é o início da separação.
1: Claro.
0: Que termina quando Dom Pedro
1: volta para Portugal.
0: Volta para Portugal em 1831.
2: E isso acontece depois de uma fase interessantíssima para ser estudado, que ainda não está bem estudado.
0: Sim.
2: É que houve ali com Dom Pedro e o parlamento uma espécie de choque de soberanias.
0: Claro.
2: Porque Dom Pedro era o soberano.
0: Claro.
2: Mas os parlamentares também queriam a soberania popular.
0: Claro.
2: E esse confronto é que acabou terminando
0: com essa questão que ele ia assinar a lei que proibia o tráfico de escravizados. Porque a Inglaterra não tinha como impedir que tivesse escravidão no Brasil. Seria uma intervenção brutal num país que constitucionalmente aceitava a escravidão. Mas ela tinha como, aspas, proibir o tráfico nos oceanos. Ela virou a polícia dos mares.
1: Sim, claro.
0: Então ela exigia que o Brasil, pelos seus motivos próprios, comerciais, blá, blá, blá. Claro que tinha o quesito humanista ali, dos grupos humanistas, mas os grupos humanistas, para variar, tem uma parte desse tamanho e a economia uma dessa. E aí, quando ele vai assinar, ele é destituído. Agora, outra coisa que a gente tem que lembrar, a gente não saber do período regencial no Brasil, porque eu me lembro de uma das minhas filhas me perguntando com uma expressão patibular, assim: pai, quem foram os regentes trinos provisórios? Sabe? É chorando, tem que decorar o nome dos regentes.
2: Pois é, mas se você contasse pra ela a história.
0: Se eu contasse ela ia como é, eu contei! Muito,
2: porque teve eleição.
0: Teve eleição.
2: Foi uma experiência quase republicana.
0: Claro, foi inacreditável.
2: Ninguém sabe.
0: Foi inacreditável. E depois teve a regência trina permanente para o regente Uno. E o país rachado, e aí se estouram todas as revoltas provinciais. A Farroupilha, a Balaiada, a Sabinada, a Cabanagem, a Sabinada depois, a Praieira também depois, mas tudo.
2: Nossa,
0: nesse contexto.
2: Tudo.
0: E aí os caras decidem que iam romper a Constituição. A Constituição dizia: Dom Pedro II só pode assumir com 18 anos de idade. Ele tinha 14. Aí os liberais tentam passar 3 vezes a moção na Câmara, e sendo que numa delas perdem por um voto. Quando perdem por um voto, eles dizem assim: essa Câmara prostituída, chamam de Câmara prostituída, saem em marcha da Assembleia Legislativa do Rio de Janeiro, do Brasil, em direção ao Quinta da Boa Vista, cantando: queremos Dom Pedro II, embora não tenha idade, a nação dispensa a lei e viva a maioridade. Muitas nações já dispensaram a lei, mas só o Brasil fez isso cantando e dançando. A nação dispensa a lei e viva a maioridade. Aí chegam lá Dom Pedro e atiram um país nas costas de um guri de 14 anos.
2: E será que ele disse mesmo, quero já?
0: Não, então, não foi bem.
2: Aquela frase
0: é quase, era: quer governar o Brasil? Quero. Quando? Quero já. Eu também quero, aliás.
3: É muita coisa já, né?
0: E seria maravilhoso.
1: Tudo vira carnaval.
2: Agora tem um...
3: Não, é só

0: a gente passou por essa linha do tempo, vai e volta, é muito bacana a história, sim, né? Porque ela se faz presente mesmo, agora, no presente. Ah, o 2 de julho, além desse símbolo que a gente comentou logo no início do programa, do caboclo, sim, que desfila, que vai, sim, do 2 de julho até o 5 de julho, sim, até voltar, sim, realmente para o ano,
1: incrível,
0: que vem,
1: né? Porque
0: mais
1: na Bahia, em geral, não tem festa e ali virou uma
0: e
1: festa.
0: E ali tem, é um símbolo.
1: Uma das únicas festas que tem na Bahia.
0: Os desfiles cívicos. São João, eu listo todas, hein? Mas, enfim, além desse símbolo, que é a cabocla com a lança em cima da cabeça do dragão, que é o português ali, sim, representado, enfim, sim, tem todas as ornamentas do carro alegórico ali. O que é que você resumiria, além desse símbolo, dessa imagem, o 2 de julho? O que é o 2 de julho
1: então,
0: para o Brasil?
1: Veja, a história muitas vezes é tomada dos braços do povo, que muitas vezes também não faz a história, infelizmente, né? Noutras faz, e nessa fez. Então você chamar caboclo, caboclo quer dizer o habitante da mata, ca é uma palavra tupi que quer dizer mata, caboclo é o morador da mata, caboclo é o brasileiro nativo, é o brasileiro da mistura, é o brasileiro que tem sangue indígena, sangue preto e sangue branco. É muito louco a palavra caboclo. Daí é a festa do caboclo. Daí tá matando o dragão. Qual é o dragão? É o dragão da maldade. É o dragão do imperialismo. É o dragão do colonialismo. Claro, tudo tem dupla leitura. A gente deve muito para Portugal, deve muito para Europa, deve muito para a cultura ocidental. Deve. A cultura ocidental não tem seus méritos enormes? Tem. Mas a cultura ocidental também se sobrepôs sugando sangue indígena, sangue preto e sangue de brancos destituídos. Então, por um lado, ela pode sim ser simbolizada como um dragão. Não pode falar isso?
2: Não pode. Eu tô falando por dentro que ele vai ter só 15 segundos pra fazer a última pergunta. Ah, tá.
1: Não, continua. Eu sei que era uma censura. Nós sobrevivemos no tempo da censura. Tem espectadores, vocês assistiram isso?
3: Sou
1: um
3: general francês.
1: É o Batu.
4: Ele tá censurando a mim. Porque ele sabe que eu quero fazer uma pergunta e quer me cachar.
0: É o que você pisou no Cochrane.
4: A gente acabei de ser avisado que a partir de agora é estouro. Então você tem, eu vou fazer que nem debate. Você tem 15 segundos pra uma pergunta e o senhor tem um minuto pra responder.
1: Não, sim ou não?
4: Vai.
1: Tá bom, estou pronto.
5: Esqueci-me de dizer o seguinte.
1: Sim.
5: A Revolução do Porto, de 1820, foi muito importante.
1: Sim.
5: É a Revolução Liberal. E ela,
1: sim,
5: criou uma ilusão no Brasil,
1: sim,
5: inclusive,
1: sim,
5: na Bahia.
1: Sim.
5: Os primeiros movimentos pró-Portugal,
1: sim,
5: se baseavam,
1: sim,
5: nisso, no apoio às,
1: sim,
5: cortes.
1: Sim.
5: E isso acabou se transformando no que não é verdade, mas acabou funcionando como se fosse na recolonização do Brasil.
1: Exato.
5: Então toda a reação foi em,
1: claro,
5: cima disso.
1: Claro, a Revolução do...
5: Perguntei.
1: Sim, um minuto.
4: Não, vai.
1: A Revolução do Porto foi a chamada Revolução Liberal, porque é o seguinte, eram monarquias absolutistas. E aí se concluiu, na Europa, que não era possível um rei ser o dono de tudo. Ele tinha que responder a uma constituição. Surgiram as constituições na França, na Inglaterra já tinha surgido antes e tal. Então, o Porto, o Estado do Porto se levanta e diz, e o rei nem estava lá, que era o Dom João, diz, olha aqui, ó, tu vai responder uma constituição. Pô, legal, é um avanço.
5: Isso.
1: É um avanço constitucionalista. Muita gente apoiou. Só que daí essa Revolução do Porto disse assim, e o Brasil volta a ser colônia. O Brasil já era Reino Unido a Portugal.
5: Era.
1: Primeiro o Brasil passou de colônia a... Era outro reino, qual é que é?
5: É Reino Unido.
1: Antes foi uma outra coisinha e depois virou...
5: 1815, Reino Unido.
1: Isso. É. E aí, 1815, era Reino Unido, tinha o mesmo status que Portugal. Os caras disseram, não. E todos os cargos públicos...
5: Isso é que foi o problema.
1: Todos os cargos públicos que o Dom Pedro nomeou acabam e quem decide somos nós. Aí as pessoas disseram, não. Entendeu? Então era uma revolução que lá foi legal, que pra lá foi boa, e que quis aqui o retorno ao status quo absurdo. Então...
5: Não deu.
1: Então acabou o programa.
5: Tava faltando isso pra completar.
2: Acabou o programa. Eu te dei um colher de chá de 30 segundos a mais porque você é meu amigo.
1: Mas eu trouxe...
2: Você vai assinar alguma coisa?
1: Não, ao contrário, você...
2: Vai tirar uma arma pra...
1: Não, eu queria que você assinasse um contrato de eu ser contratado.
2: Claro. Aqui, ó, assinado.
1: O Brasil inteiro clama.
2: Fernando
1: Mitre.
2: Repasso meu salário para...
1: Integralmente.
2: Peninha.
1: Isso. Aqui, olha. Telespectadores, por favor, fechem aqui, ó, Fernando. Hamlet está aqui, tá bom? Então, muito obrigado.
2: Peninha, um abraço maravilhoso. Mais uma vez ter você aqui na bancada do Canal Livre.
1: Valeu.
2: Mitri, Giba, Lene também.
0: Obrigada.
2: Obrigado a vocês aí pela participação no nosso programa dessa semana. E a gente volta na semana que vem. Lembrando, em 2 de julho, essa semana agora, que está entrando, um dia histórico do Brasil, que fala da história da Bahia de Lene, que precisa ser falado e lembrado, que é o que a gente está falando aqui no Canal Livre, desse processo da independência. Até semana que vem, gente. Tchau, tchau.

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2: 8:08, pelo horário de Brasília. Bom dia para você que acompanha a Band News FM nessa madrugada de segunda. Começamos a semana, hein, gente? 29 de junho de 2026. Eu, Stephanie Toso, já tô por aqui, te faço companhia e, claro, aguardo a sua participação e a sua companhia até às 7 horas da manhã, sempre pelo nosso WhatsApp, que já tá aberto no 11 999 592 100. Nesses próximos minutos, já trazendo os principais destaques do dia. Já antecipando que hoje teremos vários destaques esportivos na nossa programação, porque chegou o dia, hein, gente? Brasil decide hoje uma vaga nas oitavas de final da Copa do Mundo, direto de Houston, destaque da Aline Fanelli.
3: A seleção brasileira entrará em campo hoje, às 14h do horário de Brasília, contra o Japão, em busca da vaga nas oitavas de final da Copa do Mundo de 2026. No estádio de Houston, com ingressos esgotados, o time nacional colocará em campo bom retrospecto contra o adversário. Em 14 jogos, foram 11 vitórias, 2 empates e 1 derrota. O técnico Carlo Ancelotti não confirmou, mas a escalação deve ser a mesma do jogo contra a Escócia, com Alisson, Danilo, Marquinhos, Gabriel Magalhães e Douglas Santos, Casemiro, Bruno Guimarães, Lucas Paquetá, Rayan, Matheus Cunha e Vinícius Júnior. O camisa 7, aliás, briga pela artilharia da competição. Até aqui, Vini marcou 4 gols em 3 jogos. Ele está empatado com Dembélé, Mbappé e Haaland. O artilheiro da Copa é Lionel Messi, com 6 gols.
2: Trazendo o destaque das outras seleções por aqui, com gol do meia Stephen Eustáquio. Nos acréscimos do segundo tempo, Canadá venceu a África do Sul por 1-0 no primeiro jogo da fase de mata-mata da Copa do Mundo e, com isso, garantiu a classificação para as oitavas de final do torneio. País da América do Norte agora aguarda a definição do adversário na próxima partida eliminatória, que vai ser realizada no próximo sábado em Houston, às 14h do horário de Brasília. Rival vai sair do confronto entre a Holanda e Marrocos, que se enfrentam hoje também às 22h em Monterrey, no México. Assim como os vizinhos mexicanos e americanos, o Canadá é uma das sedes da Copa, mas a seleção do país não mais jogará em casa, já que o Canadá receberá apenas mais 2 partidas do Mundial. Em Vancouver, mas do outro lado da chave, em que está o time de Eustáquio. Você acompanha também tudo por aqui na Band News FM, ó, já trocando a trilha, mas ainda mantendo o destaque do esporte.
4: Música.
2: O brasileiro João Fonseca vai estrear em mais um grande slam do tênis mundial. Quem traz os detalhes é o Yuri Queiroga.
4: O tenista João Fonseca estreia hoje pelo torneio de Wimbledon, um dos quatro campeonatos mais importantes do tênis mundial e o único disputado na grama. O representante brasileiro enfrenta o veterano espanhol Roberto Bautista Agut, de 38 anos, com previsão de início por volta das 11 da manhã pelo horário de Brasília. Fonseca busca mais uma participação de destaque após brilhar na disputa do aberto de Roland Garros na França. No saibro francês, ele eliminou a lenda sérvia Novak Djokovic e avançou até as quartas de final, caindo diante do tcheco Jakub Mencik.

6:11 pelo horário de Brasília. Nos outros assuntos do dia, mais de um terço dos eleitores brasileiros afirmam não saber ou não lembrar em que votou para governador em 2022, segundo uma pesquisa da Datafolha, que foi divulgada ontem. De acordo com o levantamento, 38% dos entrevistados não se recordam da escolha para o executivo estadual, enquanto 54% dizem lembrar e 9% afirmam não ter votado em nenhum candidato. O índice de esquecimento sobre a disputa estadual é significativamente maior do que o que foi registrado em relação à eleição presidencial de 2022. No caso do Planalto, apenas 7% dos entrevistados disseram não se lembrar em quem votaram para presidente, enquanto 85% afirmaram recordar e a escolha de 8% declararam não ter votado em ninguém.

0: A Polícia Federal confirma a prisão na Itália de um brasileiro investigado por integrar uma organização criminosa inspirada na ideologia neonazista. A captura ocorreu ao longo do sábado na cidade de Pávia, após a emissão de um alerta internacional da Interpol. O suspeito, João Guilherme Correia, era alvo de um mandato de prisão preventiva expedido pela Justiça de Santa Catarina.
1: A semana começa com a formação de uma nova frente fria que mantém o risco de temporais na região sul do país. Enquanto no sudeste o sol predomina e as máximas alcançam os 24 graus na capital paulista e 28 graus na cidade do Rio de Janeiro. E no centro-oeste o destaque será para a sensação de frio pela manhã em Brasília, com mínima de 14 graus e máxima de 25 graus. Já no Nordeste, o calor e o tempo seco dominam. As máximas alcançam os 27 graus em Natal e João Pessoa. E no norte do país, o destaque será para o calor em Porto Velho. A máxima alcança os 34 graus. E continua o risco de pancadas de chuva devido ao calor e à umidade em áreas de Manaus, Macapá, Belém e Boa Vista. Jade Ramos, da Clima Tempo.

0: Atenção, senhoras e senhores, ouvintes, passageiros da Band News FM. Está na hora de embarcar com a gente no nosso programa de viagens. Partiu, Band News! Continuamos visitando um dos lugares mais misteriosos da Terra. Neste segundo episódio do programa gravado na Antártica, nós vamos falar sobre como foram as nossas experiências pelo continente gelado, os encontros com animais, as aventuras e expedições.
1: Definitivamente, a gente finca os pés no continente Antártico. Aqui ainda vive uma comunidade, uma colônia inteira de pinguins.
2: Parou um pouquinho de ventar agora, o vídeo deve estar super embaçado, porque as condições realmente não são ideais para gravar nada.
3: E mais uma base britânica dos anos 1950.
2: Existe um limite de tempo e também de pessoas que podem visitar cada uma das bases aqui na Antártica.
1: Veículos para poder facilitar o transporte aqui na ilha.
4: 1 quilômetro de altura. A gente fica bem pequenininho aqui embaixo.
1: Exatamente aqui, nessa ilha, é onde um ser humano comum, um turista como eu, como você, pode chegar aqui na Antártica.
4: É uma sensação indescritível. Você tá aqui, muito próximo dessa água, quase que congelante.
2: Agora chegou o meu momento, é a minha vez.
5: Ready?
2: Let's go!
5: Ok, 3, 2, 1, woohoo!
0: Por mais viajado que você seja, esqueça tudo o que já experimentou nos outros continentes da Terra. A Antártica é diferente de qualquer coisa. É até difícil de explicar. No episódio passado, eu falei sobre o nosso navio, o Scenic Eclipse 2, o início da viagem em Ushuaia, a temida passagem de Drake e as principais informações em relação às rígidas regras de visitação. Foram tantos detalhes e particularidades que precisamos de um programa inteiro para isso. E se quiser ouvir, basta procurar pelo site da rádio ou então os principais tocadores de podcast. Mais de 100 mil pessoas do mundo inteiro visitam a Antártica todos os anos. Somente na temporada passada, o número de turistas chegou próximo a 105 mil, um recorde histórico. E quase 99% deles embarcaram em navios de cruzeiro. São mais de 50 que possuem autorização para navegar até o Polo Sul. Os maiores fazem apenas contemplação. Para poder explorar e realmente pisar no continente Antártico, é preciso fazer um cruzeiro de expedição. Como mencionei no primeiro episódio, o Scenic Eclipse 2 foi totalmente projetado para navegar pelos polos do planeta. Trata-se de um super iate de luxo capaz de tornar essa jornada muito mais confortável.
6: Conditions are absolutely beautiful. Visibility is fantastic.
0: O chefe de expedição, Jonathan Furman, utiliza o sistema de alto-falantes do navio para avisar que nós chegamos à primeira parada abaixo do Círculo Polar Antártico, Detail Island. Iniciamos uma série de 8 dias consecutivos explorando a região. Não há portos ou piers, então a forma de sair e de voltar para o navio é por meio de modernos botes infláveis, chamados de zodíacos.
2: Os Zodiac são capazes de chegar a alguns lugares que, obviamente, o navio, com o tamanho todo dele, não pode chegar. Então, eles estão ali, passando por entre os icebergs. Tem alguns blocos de gelo que estão soltos também. E esse barquinho aqui, ele tem essa capacidade incrível de se meter em lugares que a gente nem imagina.
0: Esses barcos infláveis são muito estáveis e até certo ponto confortáveis. É neles que os turistas se locomovem do navio para as expedições em terra. De acordo com as leis da IATO, a Associação Internacional das Operadoras de Turismo Antártico, há um limite de 100 pessoas que podem ficar no máximo até 5 horas em cada lugar.
2: Por diversos momentos da nossa expedição, eles vão deixar a gente no continente. Alguns guias vão ficar espalhados por pontos estratégicos. Tem essas bandeirinhas que limitam o nosso espaço, mas a gente fica relativamente livre para poder explorar o continente gelado.
0: Logo no primeiro dia, nós tivemos as duas, digamos, modalidades de expedição. Essa que eu expliquei agora há pouco, caminhando por ilhas, pedras, neve, gelo, ou então apenas navegando com os zodíacos, passando por icebergs, observando animais, glaciais e outras formações.
3: Missão cumprida, nossa primeira experiência no continente gelado. É inacreditável como é diferente de tudo. É, se você tiver algum dia a oportunidade de fazer esse tipo de cruzeiro, de viagem, de expedição, faça, não pense duas vezes. É incrível, uma sensação absolutamente incrível. Você esquece do frio, esquece da vida, só consegue pensar no lugar que você está. A gente está abaixo do Círculo Polar Antártico, nós vimos muito branco. É indescritível, difícil buscar palavras. Eu só digo para você, se você tiver a oportunidade, faça. Estou aqui de volta no quentinho, tirando os meus equipamentos. É tudo muito diferente, é a minha primeira vez. A gente vai fazer isso mais vezes, mas é realmente muito bacana. Bom, vamos trocar agora.
0: Durante 8 dias inteiros navegando pela Península Antártica, nós visitamos 16 pontos e pisamos, descemos em 8 lugares diferentes. Como deu para perceber, foi bem difícil entender tudo o que estava acontecendo na minha primeira vez. Por conta da ansiedade, da emoção, da preocupação com os equipamentos, das gravações, sem contar o ritual de colocar todas as peças de roupas, os acessórios, o colete. Aliás, aqui é um bom momento para explicar de forma resumida como foi a nossa rotina nos 8 dias de expedições. Todos os dias, às 6:30 da tarde, a equipe de expedição anunciava a previsão dos planos para o dia seguinte. Lembra que eu falei agora há pouco que há um limite de 100 pessoas em cada ponto da Antártica? Na nossa viagem, havia 143 passageiros. Então, nós fomos divididos em grupos de cores, de acordo com o número das cabines. Eu estava no grupo verde. E no final desse briefing, que acontecia sempre no teatro, com transmissão simultânea nas televisões das nossas cabines, nós ficávamos sabendo sobre os horários das saídas do dia seguinte. Exemplo, amanhã pela manhã o Grupo Verde vai sair às 8:15 e à tarde a previsão de saída é às 2:45. Eu expliquei no nosso último episódio e volto a dizer, isso acontece porque o clima na Antártica é imprevisível e tudo precisa ser feito com a maior segurança possível. Parece complicado? Pelo contrário, essa emoção, essa ansiedade são componentes que deixam essa viagem ainda mais fantástica.
6: At the moment, conditions are looking favorable for a Zodiac operation.
0: Bem cedinho pela manhã, o chefe de expedição dava as primeiras informações sobre as condições e se aqueles horários previstos estavam mantidos.
6: Enjoy your breakfast and enjoy your morning here in Antarctica.
0: Tudo confirmado, era hora de nos prepararmos para deixar o navio. No verão antártico, a temperatura gira em torno de 0 grau. A nossa viagem variou muito pouco, para cima e para baixo. Calça térmica, meia de lã até o joelho. Calça à prova de água. Não pode ser impermeável, mas sim à prova d'água, que suporte até 3 horas de chuva intensa. Camisa térmica de manga comprida e a parca por cima de tudo. Esse super casaco é um presente do Scenic Eclipse e vai estar na sua cabine quando você chegar. Luvas, protetores de orelhas, protetor de pescoço e rosto e gorro eram os meus acessórios complementares. Ah, sem contar os óculos escuros, essenciais. Muita gente usava, inclusive, aqueles óculos de esqui ou então de snowboard. Antes de sair da cabine, a gente precisava pegar ainda os nossos coletes salva-vidas que ficavam em um armário. Chegada a hora da nossa expedição, descíamos até o lounge, onde aguardávamos com o nosso grupo. De lá, vamos até a Mud Room, a sala da sujeira, onde vestíamos as nossas botas especiais, já higienizadas, e dali partíamos para a saída, para subir nos zodíacos.
7: The big rule I have for you, only one real rule. Stay in the boat.
0: Depois de um rápido briefing do piloto do barquinho inflável, estávamos prontos para iniciar a nossa expedição. Como falei agora há pouco, foram 16 saídas como essa para explorar o continente antártico, tanto pelo mar quanto pela terra, ou pelo gelo. Encontramos bases desativadas, que foram usadas por pesquisadores entre os anos 50 e 80 e que hoje funcionam como museus.
3: A gente vai entrar agora nessa cabana e a pessoa que fica aqui cuidando dela gentilmente deixou a gente gravar e ela disse: você vai entrar numa máquina do tempo, de volta para os anos... final dos anos 1950. Tô curioso.
0: Antes de todas as expedições com turistas, uma equipe do navio, formada por 20 especialistas, faz uma vistoria do local a ser visitado. Eles carregam equipamentos, mantimentos e até barracas e alimentos para o caso de o tempo mudar drasticamente e de nós ficarmos impossibilitados de voltar para o navio.
8: Isso aqui é um belo exemplo de como o tempo muda rapidamente aqui na Antártica. A gente chegou por aqui, o dia estava um pouquinho mais claro, de repente começou a chover, agora está um misto de chuva com neve. Eu estou aqui no alto desse lugar, parou um pouquinho de ventar agora, porque as condições realmente não são ideais para gravar nada. Estou aqui com a minha câmera, tripé, eu não posso tocar em nada do continente, absolutamente nada, não posso deixar cair, não posso apoiar, é impressionante e tem que, obviamente, obedecer todo tipo de regra por aqui.
0: No dia seguinte, com céu claro e pouco vento, nós tivemos a chance de ver tudo do alto. Em um sobrevoo de helicóptero de pouco mais de meia hora, percebemos as proporções dessa imensidão de gelo. O navio possui duas modernas aeronaves que decolam e pousam da própria embarcação. O helicóptero é a única atividade no Scenic Eclipse 2 que tem um custo à parte. E em breve haverá um submersível.
9: A partir de agora, a aventura fica um pouquinho mais próxima da água. A gente vai andar de caiaque. É um dos passeios que são oferecidos aqui durante esse cruzeiro.
0: Antes de entrar nos caiaques, precisamos assistir a um briefing de segurança. É necessário também colocar uma roupa absolutamente à prova de água. O caiaque é super estável, mas vai que, né? A sensação de remar a centímetros da água gelada, passar por icebergs, ver pinguins, pássaros, focas, é uma experiência realmente inesquecível. Além dos caiaques, é possível fazer também o stand-up paddle. As duas atividades estão completamente incluídas, sem nenhum tipo de custo adicional. Basta se inscrever. Se quiser ter mais informações, imagens e vídeos do nosso cruzeiro de expedição, eu coloquei muita coisa no meu Instagram. Cadê o Coutinho? Esse é o meu Insta. Cadê o Coutinho? O programa de hoje faz a primeira rápida parada. Voltamos já.

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0: Gerando mais uma vez o noticiário aqui na Band News FM, a Justiça de São Paulo decretou ontem a prisão temporária de dois homens de 40 e 52 anos que são suspeitos de participação no atentado contra o tenente da rota Pimentel dos Santos. O agente de segurança foi baleado na cabeça no sábado em São Caetano do Sul, no ABC Paulista. A decisão foi tomada pela vara do plantão da comarca de Santo André após a representação da Polícia Civil. O caso é tratado como tentativa de homicídio qualificado. Segundo o juiz, há indícios de que os dois suspeitos em questão, detidos na capital, atuaram de forma coordenada com os executores do crime, integrando a estrutura de apoio à ação criminosa por meio de uma atuação coordenada com os homens que dispararam contra o agente de segurança. Onixon foi baleado por dois homens que estavam a bordo de uma moto. O tenente permanece internado na UTI do Hospital Estadual Mário Covas, em Santo André. Nos outros assuntos, indo direto ao noticiário internacional, o presidente da Assembleia Nacional da Venezuela, Jorge Rodrigues, informa que o número total de mortos em decorrência dos terremotos que atingiram o país na noite de quarta subiu para 1.450. Segundo dados oficiais, há 3.150 feridos e 12.721 deslocados. Os abalos sísmicos impactaram pelo menos 774 edifícios, sendo que 189 deles desmoronaram totalmente. Já nos outros destaques dessa segunda, a Organização Mundial da Saúde emite um comunicado no domingo afirmando que mais de 1.300 pessoas morreram desde o dia 21 de junho em virtude das altas temperaturas registradas na Europa. Segundo o chefe da entidade, Tedros Adhanom, o continente é o que mais aquece na Terra, registrando um aumento de temperatura duas vezes superior à média global. Em pouco mais de uma semana, o calor extremo na Europa levou vários países a registrarem temperaturas recordes. Na Dinamarca, por exemplo, os 37 graus Celsius do sábado representaram maior calor desde o início das medições nacionais, enquanto na França os termômetros ultrapassaram os 40 graus em várias regiões. Também ainda no destaque internacional, na França, onda de calor impactou no domingo a parada do Orgulho LGBT de Paris, justamente no Dia Internacional do Orgulho LGBT celebrado ontem. O evento na capital francesa foi adiado e as autoridades locais determinaram a suspensão de concentrações ao ar livre, isso para evitar a superlotação dos serviços de emergência e de hospitais. Na Itália, a intensa onda de calor tem afetado o setor cultural do país, levando algumas das principais atrações turísticas a suspenderem a venda de ingressos e restringirem o acesso do público.
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2: De volta com o programa de hoje, gravado em um cruzeiro de expedição para a Antártica, a bordo do Scenic Eclipse 2, um dos navios mais luxuosos e tecnológicos que existem. Em meio ao gelo, montanhas, icebergs e muita água, a vida selvagem da Antártica é única e diversa. Trata-se do único continente do mundo que não possui mamíferos terrestres. E isso inclui nós, seres humanos, já que não existem cidades ou populações permanentes nesta imensidão branca. Os ursos polares vivem apenas no norte. E aqui, no Polo Sul, é o lugar dos pinguins. Durante a nossa viagem, tivemos a chance de observar milhares deles. A Antártica é lar de 18 espécies de pinguins e nós vimos três. O pinguim Adélie, que parece estar usando smoking e máscara. O pinguim de barbicha, com um traço bem característico na cabeça. E o pinguim Gentoo, considerado a ave mais veloz do planeta debaixo d'água. Cruzamos com dezenas de focas e tivemos a sorte de encontrar quatro espécies delas, incluindo os gigantescos elefantes marinhos, que podem medir mais de 6 metros de comprimento e pesar até 4 toneladas. A observação de animais precisa respeitar uma série de regras. Fundada em 1991, a IAATU, Associação Internacional das Operadoras de Turismo Antártico, é quem promove o turismo de forma responsável e segura.
1: Nesse som.
2: A Antártica é o melhor lugar do mundo para encontrar baleias. Durante o verão, as baleias jubarte procuram essa região para se alimentar. E quando elas sobem à superfície, o som dos animais se mistura aos cliques das câmeras fotográficas.
3: Da nossa varanda, questão de 20 metros no máximo, pelo menos 4 baleias jubarte, dando um show pra gente, um show particular.
2: O ritual da caça é impressionante. A captura mostra uma rede de bolhas perfeitas, formando uma espiral de Fibonacci. Essas bolhas aprisionam o krill, um crustáceo semelhante ao camarão, possibilitando que as jubates possam comê-los em abundância. Eu cheguei a comentar que faz parte de um cruzeiro de expedição a bordo do Scenic Eclipse 2 viajar ao lado de especialistas. No nosso caso eram 20, entre geólogos, glaciologistas, naturalistas e biólogos. Eu conversei com Sarah Kather, bióloga marinha alemã que mora em Portugal.
4: Temos muita sorte, sim. Primeiro, nesta época do ano, é quase normal ver muitas baleias jubartes, porque elas vêm lá comer. É bem, bem especial. Além disso, o que foi muito particular nesta viagem foram as orcas. Vimos 3-4 vezes orcas em podes, em grupos grandes, em famílias grandes, por isso sim, muita sorte.
2: Graças ao Tratado da Antártica e à proibição da caça às baleias, tem sido visível o número maior delas na Antártica.
4: O que estamos observando nas baleias jubartes é que a população está muito boa. Cresceu desde que terminaram a caçar elas. Cresceu a um número bastante estável e parece que estão bem. Com outras espécies, como a baleia azul, ainda não recuperou. Temos muito poucas. Neste viagem não vimos. Nos 8 anos que trabalho aqui na Antártida, vi 3 indivíduos só. Isso quer dizer que ainda no hemisfério sul, essa espécie está bastante em perigo. Agora, para todas as espécies, para os pinguins, para as focas, para todas as baleias, o aquecimento global é um problema, porque entre menos gelo há menos algas, e destas algas alimenta-se o krill. E o krill é um alimento base para as baleias, para as focas, para todos os pinguins também. Então, isso é preocupante.
2: Além do aquecimento global, algumas doenças, como a gripe aviária, têm se aproximado de forma assustadora do continente antártico, colocando em risco algumas espécies de pinguins. Desde o episódio passado, eu tenho falado muitas vezes sobre a tecnologia empregada neste navio. O Scenic Eclipse, inaugurado em 2018, e o Scenic Eclipse 2, inaugurado em 2023, foram projetados para fazer expedições nos lugares mais remotos da Terra. Sentado em uma das poltronas da ponte de comando, eu tive o prazer de conversar com o capitão Radomir Novosel.
5: Thank you so much for having us here.
2: Muito obrigado por nos receber aqui. Tem sido muito especial.
6: You're most welcome. It's actually our pleasure. When I see the smiles on the guests' faces, then.
2: Você é mais do que bem-vindo. Na verdade, é um prazer para a gente ver o sorriso no rosto dos hóspedes. É sinal de que estamos fazendo um bom trabalho.
6: You know that you are doing a good job.
2: Eu pergunto para ele o que faz desse navio ser tão especial.
6: Inside is ultra luxury.
2: Aqui dentro desse iate ultra luxuoso temos todas essas experiências gastronômicas. São 10 restaurantes. Na parte externa temos um navio muito forte, que pode ir praticamente de um polo a outro do planeta. Nós temos helicópteros, submarinos muito em breve, Zodiacs, caiaques, temos tudo. Eu quero saber do capitão do Scenic Eclipse 2 qual o maior desafio de navegar em um cruzeiro de expedição pela Antártica.
6: Good question. The challenge is to make a good plan for.
2: Boa pergunta. O desafio é fazer um bom plano para tudo. Quando você vem até a Antártica, você tem muito a oferecer. Então, quando planejamos vir para cá, temos uma boa ideia de tudo o que queremos fazer. Mas aí é preciso checar as condições do gelo, do vento. Porque se você tem gelo e vento, você pode fazer muito pouco por aqui. É preciso saber da visibilidade. Assim, nós podemos colocar os nossos helicópteros para voar.
7: Muitos fatores. É um planejamento muito complexo e nós estamos mudando os planos quase que todos os dias. Hoje, por exemplo, nós olhamos todos os fatores e resolvemos vir para esse lugar, que é lindo, especial, mas menos abrigado. Deu certo, foi um bom risco. O capitão estava falando de Spratly Island, um lugar absolutamente fantástico, com formações rochosas enormes, cheias de buracos, espécies de cavernas. Tudo isso misturado há muita neve, gelo, água azul bem clarinha e há milhares de icebergs de todos os formatos e tamanhos. Eu mencionei que gravei essa conversa com o capitão na própria ponte de comando. Estar neste lugar foi uma honra para mim, mas saiba que qualquer passageiro do Scenic Eclipse 2 pode visitar o local de controle do navio a qualquer momento. A ponte é aberta 24 horas por dia. Há alguns sofás, binóculos, lunetas e até livros didáticos. Eu aproveito e pergunto ao capitão se algum hóspede já o incomodou ou teve alguma atitude inconveniente.
6: Não, this is, I don't know, fourth season here and the bridge is open. I cannot remember a case that.
7: Não, essa é, se não me engano, a nossa quarta temporada por aqui e não consigo me lembrar de alguém que tenha me incomodado. Muitas vezes torna-se um ambiente barulhento, especialmente quando há muitos passageiros falando. E aí só pedimos para fazer silêncio. A verdade é que é um prazer recebê-los aqui na ponte, criar essa atmosfera mais intimista. Ah, no último cruzeiro, um casal acabou adormecendo, naquele sofá ali. Foi logo após o almoço. E quando eles acordaram, ficaram muito envergonhados. Eu fiquei muito feliz, porque eles estavam realmente bastante à vontade.
6: Fully relaxed.
5: So, Captain, thank you so much for your time. Thank you so much.
6: More than welcome. The pleasure is ours. Thank you.
1: Sabores do mundo.
7: Gastronomia do Scenic Eclipse 2 é um capítulo especial. Esse arte de luxo oferece 10 experiências gastronômicas a bordo. Todas estão incluídas no seu cruzeiro. Alguns restaurantes e especialidades precisam apenas ser reservados. Em 13 noites de viagem, nós conseguimos provar todos, inclusive o mais especial deles. O chefe executivo do navio, Victor Malek, explica que Chef's Table, a mesa do chefe, é o que tem de mais exclusivo a bordo. Funciona apenas diante de um convite feito pelo próprio capitão. Normalmente contempla hóspedes que estão retornando para viajar com a gente, ou aqueles que estão nas suítes superiores, ou até mesmo alguns passageiros de sorte. Nós oferecemos um menu degustação de 10 tempos, sempre harmonizados com excelentes vinhos. Nós colocamos uma caixa na mesa em frente a cada pessoa com alguns objetos inusitados que vão ajudar a compor os pratos. É uma experiência, não tem cardápio físico. Eu mesmo, com o chefe executivo, vou anunciando cada um dos pratos. Eu procuro fazer uma jornada pelo mundo das comidas. É uma experiência saborosa e muito divertida. O Partiu Band News teve a honra e o privilégio de ter sido convidado pelo capitão e eu garanto, foi realmente uma experiência gastronômica muito boa e em termos de entretenimento também. Aliás, todos os bares, restaurantes, comidinhas, petiscos, lanches são de uma qualidade muito superior. E no navio há 2 sommeliers que estão sempre prontos a dar sugestões e harmonizações. Não é à toa que o Scenic Eclipse 2 se encaixa em uma categoria de ultra luxo. Uma viagem comum de navio para a Antártica custa a partir de $5,000, cerca de R$25,000 por pessoa. Esse cruzeiro de expedição ultra luxuoso começa em algo em torno de $14,000 em novembro e sai por a partir de $26,000 de dezembro a fevereiro, cerca de R$130,000 por pessoa, com tudo incluído. Para quem tem condições, é uma chance única de conhecer o lugar mais remoto da Terra com muito, muito conforto. Se puder, mergulhe nesta viagem sem medo.
8: O que eu estou fazendo de roupão e dezenas de pessoas estão fazendo de roupão aqui na popa do navio é o Polar Plunge.
7: Uma tradição nas viagens para a Antártica, o Polar Plunge nada mais é do que pular no mar gelado só de roupa de banho. Só que no Scenic Eclipse 2, até esse ritual é mais especial.
9: E aí quando chega aqui tem essa música alta, o pessoal bebendo, toda aquela empolgação.
7: Com direito a clima de beach club, os saltos são feitos de uma espécie de marina que se abre na popa do navio.
9: agora chegou o meu momento, é a minha vez. 1.8 graus Celsius. Bora.
10: Ok.
11: Ready?
10: Let's go.
11: Ok, 3, 2, 1,
7: se quiser ver como foi o meu salto na água congelante, basta procurar o destaque que eu coloquei no meu Instagram. Cadê o Coutinho? Esse é o meu Insta. Cadê o Coutinho?
9: Cara, dá um choque. É inexplicável. Tem que fazer.

Seguimos juntos em mais uma madrugada. Hoje, segunda, 29 de junho de 2026. Eu, Stephanie Toso, continuo girando os principais destaques do dia por aqui, até às 7 horas da manhã. E claro que contando com a sua participação no nosso WhatsApp pelo 11 999 592 100. Já indo direto aos principais assuntos do dia, segundo uma pesquisa Datafolha divulgada no sábado, os brasileiros estão cada vez mais familiarizados com as ferramentas de inteligência artificial e o medo de que a tecnologia substitua empregos diminuiu. Entre as pessoas que já ouviram falar de IA, 48% afirmam ter muito ou um pouco de medo de perder a profissão para a tecnologia. Há um ano, esse percentual era de 56%. Já a parcela dos que dizem não ter nenhum medo aumentou de 41% para 49%. O levantamento também mostra que o uso da inteligência artificial no trabalho também cresceu. Entre os entrevistados que conhecem a tecnologia, 24% afirmam utilizá-la em atividades profissionais, ante 17% no ano passado. Voltando a trazer destaque do noticiário internacional, Papa Leão XIV expressa solidariedade à Venezuela e manifesta pesar pelas vítimas dos terremotos que atingiram o país na semana passada. Dois tremores fortes causaram destruição na última quarta e, ao todo, o governo local contabiliza 1.450 vítimas, isso segundo o levantamento divulgado na tarde do domingo. Leão XIV também voltou a encorajar a mobilização entre países, organizações e iniciativa privada que tem atuado em prol da ajuda à Venezuela. A manifestação do pontífice foi feita pela tradicional missa do domingo do líder da Igreja Católica. Nos outros assuntos, um acidente com um helicóptero deixa 14 pessoas mortas na Arábia Saudita, caso que aconteceu na manhã do domingo. A aeronave pertencia à Saudi Aramco, empresa saudita considerada a maior petrolífera do mundo. O acidente ocorreu em Rastanura, onde está sediado o maior complexo de refino e o principal terminal de exportação de petróleo bruto da companhia. É já, hein, gente? Hoje tem, já faz aí seu bolão, suas apostas. Quanto que você acha que vai ser o placar hoje? Manda aqui pro nosso WhatsApp, no 11 999 592 100. Hoje, Brasil enfrenta Japão, hein? Jogo realizado em Houston, no Texas, com bola rolando às 14h pelo horário de Brasília. A Band News FM transmite a partida e faz o aquece pro confronto já a partir do meio-dia, com todos os detalhes e informações sobre o duelo contra os japoneses. Direto dos Estados Unidos, Fábio França apresenta o pré-jogo, Marcelo Duó narra todas as ações do campo e as reportagens ficam por conta de Aline Fanelli e Maurício Ferreira, enquanto Bruno Camarão comanda o plantão da cobertura. Os comentários são de Bernardo Ramos e também de Cicinho, ex-lateral direito que disputou a Copa do Mundo de 2006, quando o Brasil enfrentou o Japão pela única vez em mundiais até aqui. Na ocasião, ainda na fase de grupos, a seleção goleou os nipônicos por 4-1 com o Cicinho em campo. Você acompanha tudo por aqui. Destaque hoje da partida entre Brasil e Japão a partir do meio-dia com toda a nossa equipe escaladíssima, hein, gente? Lembrando que o jogo começa às 14h.

0: terceiro e último bloco do nosso segundo episódio gravado durante um cruzeiro de expedição para a Antártica. Já passei pelas minhas emoções e percepções dessa viagem inesquecível. E a partir de agora você vai ter a chance de ouvir o ponto de vista de quem esteve por lá a lazer. No último dia do cruzeiro, eu conversei com o empresário mineiro Luiz Carlos Nassif.
1: Quem diria que num cruzeiro pra Antártica eu iria fazer uma amizade com um casal de brasileiros abaixo do Círculo Polar Antártico? Nassif, que prazer conversar contigo aqui no Partiu Band News, na Band News FM. Estamos tomando, eu quase engasgo pra falar, os últimos drinks desse navio maravilhoso. Tudo bem com você? Obrigado por aceitar topar conversar comigo.
2: Tudo bem, André. Obrigado pelo convite. É legal a gente falar e passar um pouco das experiências nossas aqui também. Como você estava dizendo, a viagem realmente é surpreendente, porque primeiro para vir para a Antártica já é uma coisa surpreendente, você não sabe o que você vai esperar. Tem uma aura de mistério, é um negócio meio inalcançável, inatingível, e a gente realiza esse sonho e fica deslumbrado com o que a gente vivencia nesse período todo.
1: Vamos começar pelo princípio, já diria o poeta, né? Como é que você procurou, o que você imaginou, era um sonho antigo, quando passou pela sua cabeça da Camila, vamos viajar pra Antártica?
2: Bicho, o negócio com a gente funciona um pouco diferente, sabe? Eu e a Camila temos viajado pelo mundo de moto, a gente decidiu que queria conhecer o mundo de moto. E um dia caiu na caixa do Gmail um e-mail sobre essa viagem e eu joguei pra ela, falei, olha que bacana aqui, ó, uma coisa que nem tava na nossa pauta, né, mas sempre tive curiosidade de saber como é que ela na Antártica, como é que é o Círculo Polar Antártico, a gente já foi de moto e cruzou o Círculo Polar Ártico e agora fizemos o Antártico, só que não dava pra vir de moto, né? E esse e-mail veio com uma proposta de um cruzeiro exclusivo, que é esse que a gente tá fazendo aqui do Scenic, pô, que é um espetáculo, né, bicho? A gente veio por conta e risco sem saber o que esperar, vamos na aventura como a gente sempre vai, e fomos de fato muito bem surpreendidos.
1: É difícil a gente falar o que foi o destaque, mas expectativa e realidade, né? O que você imaginava dessa viagem, o que você viu? Dá pra resumir?
2: Bicho, eu achei que a gente ia viajar pra cá e o continente gelado, só ia ver montanha com gelo, todo lugar que você olhar só tinha gelo, neve e teve muitas coisas diferentes, muitas coisas durante o percurso de descida pra Antártica e de retorno também.
1: O barato da viagem é isso, né? A viagem pra mim vai ser uma coisa e eu vou lembrar da viagem de uma maneira, pra você vai ser de outra, pra Camila de outra, pros outros 137 passageiros de outra maneira completamente diferente. Mas o navio parece um detalhe dentro da Antártica que é enorme, né? Que é um continente gigantesco, surpreendente, inusitado, inóspito, mas o navio, no fundo, tem uma parcela muito importante nessa viagem, né?
2: O navio realmente foi surpreendente, porque a gente quando fala em viagem de navio, sempre imagina aquele mega barco, né? E esse navio é um navio diferente, um navio que tem muita tecnologia, que me chamou muita atenção, capacidade de estabilização dele na água enquanto tá navegando, é um navio pequeno, na verdade é um grande iate, né? Porque hoje nós temos, se não me engano, 140 hóspedes, comoda até 200, ou seja, seriam em torno de 100 cabines. É muito pequeno, perto desses navios que tem 5 mil pessoas, né? Você viajar com 140 é praticamente exclusividade. E o staff do navio é muito bem preparado, é uma coisa impressionante. Todos são muito gentis, educados. Você pensa alguma coisa, os caras já se antecipam, já te oferecem, desde a camareira, porra, dos garçons, da recepção, dos barmans. O serviço, de uma forma geral, é um espetáculo. Fora o pessoal que nos leva para passear lá fora, nos barcos, né, nos botes chamados de Zodíaco. Eles também são biólogos, são especialistas em Antártica e contam as histórias, né, que dividem o conhecimento conosco. É um negócio espetacular, fabuloso o navio. E o navio é muito curtinho, né? Se você olhar daqui ali, não deve ter 30 metros de largura, 50 metros de largura. É um navio pequeno, mas que comporta 2 helicópteros, pô, vai ter um submarino. Então, assim, para promover experiências muito exclusivas mesmo. Eu fiquei muito impressionado, principalmente com o serviço do navio. A gentileza de todo mundo, a gente fala mal o inglês, mas as pessoas se esforçam para entender. Então, fala em italiano, fala em espanhol, rasga o português. Então, todo mundo te ajuda ali a ser compreendido, então você acaba sendo bem acolhido. Isso foi muito confortável pra gente.
1: E mesmo assim, né, tem o Bruno que trabalha à noite na recepção, que é brasileiro, tem uma camareira que tá no meu andar, brasileira, tem alguns argentinos que falam português, as pessoas, tem um garçom de El Salvador que fala português. português, que eu vi que vocês falam com vocês também, né?
2: É, às vezes a gente perde um pouco nas palestras, que são todas em inglês. Uma evolução pro navio poderia ser assim, ter uma tradução simultânea, que ajudaria muito a atrair turistas de outras nacionalidades que não têm o domínio de inglês também. Mas, no geral, você é muito bem acolhido e se vira bem. Porra, tem um italiano aqui que adora falar em português com a gente, porque ele já morou um ano no Brasil, então é a forma dele praticar. Tem a menina lá, a bióloga, que vai conosco também, que, se não me engano, ela é espanhola.
1: A Sara, ela é alemã e morou no Brasil e morou em Portugal.
2: É alemã e é assim, pra fazer, pra praticar o português, todo mundo adora, né? Pra não esquecer a língua. Então, esse acolhimento realmente nos traz uma experiência muito diferente de qualquer outra viagem de navio que a gente já tenha feito.
1: A gente tem aqui 10 restaurantes. Eles falam em 10 restaurantes, ou 10 experiências gastronômicas, né? A gente tá de frente pra um bar que tem 135 rótulos de uísque. Você tá tomando um drink. Eu também tô tomando um drink, tá? Não tô te expondo aqui, não, viu? Nós sempre estamos aqui conversando, tomando um drink antes do nosso último jantar. Você falou bastante do serviço e que realmente é espantoso como é bom o serviço, mas é da qualidade das bebidas e das comidas aqui.
2: É, o pessoal é bem versátil, né? Você faz drink do jeito que você quiser, o cara inventa pra você, se você não tiver ideia, você pede ele pra criar e ele cria na hora. Tudo da melhor qualidade. Eu fico muito impressionado também com a parte de comida, a qualidade dos alimentos é muito boa. A padaria deles é um espetáculo. Eu comentei com a Camila, muito tempo que eu não comia pães tão saborosos, com tanta textura, tanta crocância, tanto sabor. E aí você gravita entre um restaurante asiático, um japonês, um francês, um italiano, de comidas rápidas que vem os sanduíches lá. Pô, um cachorro quente com espetáculo. Anos que eu não comi um cachorro quente igual eu comi daqui, o cheeseburger, a pizza. Da batata frita até o escargot, você acha de tudo aqui, tudo muito saboroso, tudo da melhor qualidade. Fiquei bem impressionado.
1: Bom, a gente falou bastante sobre o navio, eu falei bastante também ao longo dos blocos e do programa sobre a importância de você conhecer um lugar tão inóspito a bordo de um navio confortável e não só no termos de luxo, de alimentos e bebidas, do conforto da sua suíte, da sua cabine, mas também da tecnologia que esse navio emprega e também a operação que a gente faz para fazer as expedições, né? É uma operação que é segura pra gente e acho que principalmente também segura pro meio ambiente da Antártica, né?
2: É muito legal o cuidado que eles têm aqui pra gente poder fazer as visitações externas, né? Só um detalhe, a gente vem todo preparado

0: com o ecossistema que eles têm, é um diferencial muito legal. E os biólogos, os caras que ficam tocando barco lá enquanto a gente está fazendo as visitações, eles são muito atentos a isso também, para a gente intervir o mínimo possível no ecossistema que a gente estiver visitando, né? É muito legal, a gente vai visitar as colônias de pinguins e tudo, e nós somos orientados a dar preferência para os pinguins. Se eles estiverem atravessando, você tem que parar, deixá-los passar na sua frente, eles olham para você assim como se fosse amigo, continua, e aí é legal a inocência, né, do ambiente. Eles não sabem o que é ameaça para eles, né? Então convive-se muito bem com seres estranhos como nós humanos invadindo o espaço deles. Mas é muito curioso essas pequenas leituras que a gente tem do ambiente, porque é tudo muito diferente de tudo que eu já visitei.
1: Das atividades, além de sair com o zodíaco, né, para fazer o que eles chamam de cruzeiro, que é quando a gente não toca realmente no continente ou então na terra, ou também o landing, né, que quando a gente toca na terra e nas ilhas. Eu, por exemplo, fiz o caiaque. Vocês também remaram, fizeram outras atividades?
0: Eu fiz o caiaque também. Por acaso, a gente foi sorteado, porque passou uma baleia a 5 metros do caiaque e do bote que a gente tava. A Camila ficou com medo dela dar uma assustada e nos virar para aquela água gelada, né? Mas elas são todas muito dóceis também, é assim, um animal enorme, né? Imenso, que você fica impressionado com o tamanho. Esse convívio harmônico é uma coisa que nos chamou muita atenção, né? A gente, de fato, estava integrado à natureza da Antártica ali, todos os animais conviveram bem com a nossa presença, a gente soube respeitar o espaço deles também. É um negócio diferente, é um negócio que, inclusive, que nos educa no dia a dia também, esse respeito com o ambiente.
1: Teve algum momento da viagem, incluindo passagem de Drake na ida, passagem de Drake na volta, ondas de mais de 6 metros, expedição, baleia a 5 metros, gelo pra tudo quanto é lado, iceberg. Teve algum momento que você ficou com algum medo, você ou com a Camila?
0: Ah, bicho, a gente não tem medo de nada não, cara. A gente se sentiu tão seguro no barco. O momento mais desconfortável é a passagem de Drake, que balança muito e dá um pouco de enjoo, né? Mas fora isso, medo zero, inclusive de nadar, de mergulhar, de caminhar pelos lugares. O acolhimento é tão grande do ambiente antártico ali que eu acho que você acaba se integrando àquela natureza ali e não se sente ameaçado com nada.
1: Pra gente finalizar, você é uma pessoa que viaja bastante, conhece muitos lugares do mundo, tem um gosto, digamos, refinado. Essa viagem tá entre as 3 melhores, pelo menos, da sua vida?
0: Ah, essa viagem vai deixar um registro na memória que vai custar sair, se é que sai, né? É, a gente estava comentando aqui, essa é uma das 3 viagens que estão registradas, que a gente sempre vai indicar. De fato, quem tiver oportunidade não pode perder a chance de vir conhecer a Antártica. É diferente de qualquer coisa que você já viajou para o mundo. Vai para a Europa, vai para os Estados Unidos, né? A Ásia eu não conheço ainda, mas também deve ser bem legal, diferente, mas exclusivo mesmo é a Antártica. Não tem outro lugar igual a Antártica no mundo.
1: Nassif, muito obrigado, um grande abraço. Eu espero sinceramente te encontrar em outros lugares, de repente tomar uma cachaçinha em BH, comer um negocinho em Minas, de repente no Nordeste também, ou em outro lugar do mundo. Foi um prazer te conhecer. Além dessa viagem, eu vou guardar a amizade de vocês para sempre também.
0: Eu que agradeço, prazer conhecê-lo também, e se Deus quiser a gente vai encontrar em outros lugares, porque deu liga aqui a diversão, ainda mais que você gosta de uísque, então vão ser bons companheiros de copo.
1: 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Eu também coloquei muitas imagens, vídeos e informações no meu Instagram. Cadê o Coutinho? Vai ser um prazer enorme te encontrar no meu Insta. Cadê o Coutinho? 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O programa de hoje teve a sonorização final do mestre José Antônio de Araújo Filho. Semana que vem tem muito mais. Tchau e até a próxima.
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1:02 pelo horário de Brasília. Antes de seguirmos com o noticiário por aqui, tava dando risada com a mensagem do Sérgio Girota, ó. Sérgio já fez o palpite dele, 2-1 pro Brasil hoje. Eu falei que eu vou de 3-1, né? Já pra deixar uma folguinha a mais ali pro Brasil. Aí ele falou assim, se você acertar o seu palpite, aí eu vou falar aqui pra cobrar depois, te mando uma caixa de bombons. Muito bem. Já tem mais gente chegando por aqui, ó, já falando assim, Brasil 2-1 pro Japão. Bom dia, o Robson que mandou mensagem pra cá, direto do Jardim das Oliveiras. Brasil 3, Japão 0. Cândido Maciel também já fez a fezinha por aqui. Falou, boa noite, Stephanie. Tô ligado na Band News FM, ficando bem informado. Vamos juntos. É, gente, semana que tá só começando. Hoje, segunda, aquele clima, né? Diferenciado, clima de Copa do Mundo, jogo do Brasil, todo mundo saindo mais cedo do trabalho pra conseguir assistir a partida. Quem vai conseguir sair mais cedo, né? O que não é o nosso caso, mas seguimos por aqui com toda a nossa equipe completa, direta dos Estados Unidos, trazendo os principais destaques da partida de logo mais. E aí, ó, tem bom dia por aqui chegando também com Eduardo Raja. Aí ele falou assim, olha, que comece a semana bem, né? E traga boa sorte aí pra esse jogo do Brasil-Zil. Muito bem, ele que fala direto de São Bernardo do Campo. Quem mais tá passando por aqui mandando um oiê? É a Dona Kemi, que tá acordadíssima. Olha só, acordada essa hora, Dona Kemi. Aí ela falou, vai ser emocionante o jogo hoje, hein? Vamos que vamos, né? Será? Ai, ai, já ficamos como? Nervosos, né? Por aqui também. Bom, quem mandou um alô? Falou assim, bom dia, galera da Band, juntinhos com vocês. É o Rodney de Santo André, que mandou mensagem pra cá também. Vamos que vamos, gente. Quem chegou, ó, deu tempo, hein? Dessa vez deu tempo. É o Rogério de Ribeirão, falou assim, por aqui agora 18 graus. Bom dia, Stephanie Toso, ótima madrugada. Pra todos nós, né, gente? Boa semana também, bom início de segunda pra todos. Pra quem tá de plantão, força na peruca. Já já é hora de se despedir pra casa pra assistir Brasil e Japão, hein? E ouvir, claro, Band News FM. Vamos que vamos nesses próximos minutos, fazendo mais um giro pelos principais destaques do noticiário por aqui e já indo direto aos assuntos do noticiário internacional. A ONU estima em 50 mil o número de desaparecidos depois dos tremores que atingiram a Venezuela na quarta passada. Na tarde de ontem, o governo venezuelano atualizou o número de mortos, que subiu para 1.450. Ainda há 3.150 feridos e mais de 12 mil deslocados, segundo a gestão de Delcy Rodrigues. Os abalos sísmicos impactaram pelo menos 774 edifícios, sendo 189 deles que desmoronaram completamente. Os trabalhos de resgate no país se concentram principalmente na região de La Guaira, com socorristas estrangeiros auxiliando as equipes de bombeiros e profissionais venezuelanos, inclusive especialistas que foram enviados pelo Brasil. Ainda trazendo outros destaques dessa segunda-feira, o governo federal anuncia hoje medidas de incentivo a cidadãos com dívidas sendo pagas em dia. Programa que vem sendo chamado de Desenrola Adimplentes será lançado em cerimônia no Palácio do Planalto às 9:30 da manhã, pelo horário de Brasília. A confirmação do evento foi feita pela Secretaria de Comunicação Social da Presidência ao longo do domingo. Já o ministro da Fazenda, Dario Durigan, participará da cerimônia para dar maiores detalhes e explicações sobre o programa.

0: além de Brasil e Japão, às 14h, no primeiro jogo da seleção na fase de mata-mata da Copa do Mundo, o Mundial também realiza hoje mais duas partidas eliminatórias. A partir das 21h30, Band News FM transmite Holanda e Marrocos, que terá a bola rolando a partir das 22h do horário de Brasília em Monterrey, no México. A narração é de Silva Júnior, os comentários são de Renato Manso, reportagem de Lucas Belotti e apresentação de Yuri Queiroga. Um tiquinho mais cedo, às 17h30, a Alemanha enfrenta o Paraguai em Boston. Também com todos os detalhes aqui ao longo da nossa programação, ó, a Tatiane Cristina já chegou por aqui falando: "Ei, Stephanie, camisa pronta, sairei do trabalho ao meio-dia, placar 1-0 pro Brasil, o Brasil ganha do Japão." Muito bem. Ah, gente, olha, já começou, tem mais palpites aqui, hein, na nossa programação. Bom dia, Stephanie, ótima semana. Ah, não. Japão 1, Brasil 0, Fábio. Fábio que fala do Jaçanã, fazia tempo que não aparecia por aqui, aparece dando uma notícia triste dessa? Ah, não, não gostei do seu placar não, mas registrei, tá? Positivismo pro Brasil. E aí, ó, o Leandro de Poços de Calda mandou aqui: Brasil 2, Japão 0, abraço a todos da Band. É isso aí, gente. Mesmo que perca, vamos perder com classe, né? Importante é fazer aquela animação, aquela festa. Chegamos aí, né? E vamos que vamos. Só segunda-feira, a semana tá só começando. E seguimos por aqui nos outros assuntos. WhatsApp aberto 11 999 592 100. Vai mandando seu palpite aí ao longo dessa madrugada.
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0: A missão brasileira de ajuda humanitária desembarcou na Venezuela com 44 profissionais para atuar no resgate imediato dos atingidos pelos terremotos da semana passada. O número de mortos já supera 1.000. Plataformas que foram criadas pela sociedade civil para ajudar nos resgates indicam que até 40.000 pessoas estão desaparecidas. Os âncoras Carolina Ercolim e Luiz Megali falaram sobre o tema com a capitã Carol, e você ouve a partir de agora.
2: A gente volta a falar sobre a tragédia na Venezuela e de como o Corpo de Bombeiros aqui do estado de São Paulo também está atuando, enviando inclusive equipe especializada, integrando uma missão brasileira de assistência humanitária em apoio às operações ali no nosso país vizinho. A gente já está em contato com a capitã do Corpo de Bombeiros, Carol Burucizian, que vai contar um pouquinho dessa mobilização e do embarque, né, dos nossos representantes. Carol, bom dia para você, obrigada por nos atender.
3: Bom dia, Carol. Bom dia a todos os ouvintes. Bom dia, Luiz, todos que nos acompanham.
2: Qual o número de representantes brasileiros e paulistas, especialmente, que integra essa comitiva? E quando é que foi o embarque?
3: Ontem nós começamos a operação, na verdade, anteontem. E ontem, às 8 horas da manhã, deslocamos para a base aérea, chegamos à base aérea de São Paulo. A São Paulo está enviando 14 profissionais, são 11 bombeiros, 2 médicos e um integrante da Defesa Civil Estadual. Dentre eles temos os 2 condutores de cães, né? Ou seja, 2 cães de buscas. E ontem à noite, ontem já no começo da madrugada, a equipe chegou até a Venezuela. Hoje de manhã, em contato com eles, eles começarão o trabalho provavelmente no dia de hoje, depois de conversar com as autoridades locais.
2: E onde eles desembarcaram? Que cidade?
3: Eles tinham previsão de desembarcar em Maracai, mas houve uma alteração. Então, eles desembarcaram numa província próxima a Caracas, né? Então, não sabemos ainda onde serão as áreas exatas de atuação. Vocês têm acompanhado alguns terremotos acontecendo ainda. Então, as próprias autoridades locais vão compor essa decisão junto com a equipe brasileira que está lá e tem previsão de permanecer nos próximos 15 dias.
4: Carol, capitão, bom dia. De onde vem a expertise desses homens para trabalhar em locais afetados por grandes terremotos? Porque esse trabalho nunca será feito aqui, né? Pelo menos não esse especificamente. O Brasil não tem falhas geológicas sobre o solo. O trabalho de você buscar por vítimas de terremotos se assemelha a quê? A qual equivalente aqui no Brasil?
3: Nós não temos terremotos, mas nós temos outros desastres, né? Então a gente não está indo por conta do terremoto, a gente está indo em consequência à ocorrência de desabamento estrutural. Então, desde 2008, o Corpo de Bombeiros de São Paulo envia equipes para missões fora do estado. Então, há quase 20 anos, nós buscamos esse conhecimento. Só para vocês entenderem, essa equipe que está indo, ela tem um certificado internacional para trabalhar em buscas e estruturas em estruturas colapsadas, ou seja, tem a certificação internacional que compõe São Paulo, Minas e Paraná, e é por isso que estão indo as três equipes, mas nós buscamos esse treinamento, essa certificação constantemente, tá? Então, nós não temos terremoto, como você disse, mas nós temos outras ocorrências. O mesmo método, a mesma técnica empregada nessa busca em estruturas colapsadas, a gente tem com outros equipamentos, mas para busca de deslizamentos, soterramentos, as próprias enchentes do Rio Grande do Sul, que foi a última grande missão que nós compusemos. Então, as equipes, elas estão preparadas e estão chegando lá autossuficientes, inclusive, para não depender de apoio logístico do país que já está assolado. Só para você entender, são duas coisas distintas, né? A busca em estrutura colapsada, o Corpo de Bombeiros faz desde que ele existe. Então, nós temos um curso específico para busca e resgate em estrutura colapsada. Depois de alguns anos, lá em 2000 e no começo de 2000, nós iniciamos uma certificação internacional, né, num órgão que é em SARAG, que é da ONU, para poder atender missões externas, né, internacionais. Então, essa é a segunda missão internacional que o Corpo de Bombeiros compõe. A primeira foi na Turquia em 2023, onde achamos algumas vítimas. Então, nós não temos terremotos, mas nós temos ocorrências muito parecidas com essas quase que diariamente.
4: E eu fico imaginando, você chegar num local que você não conhece, você não conhece o solo, você não conhece a... Você não tem a intimidade com aquela região que você tem aqui no Brasil. E você vê aquilo que um dia foi um prédio, mas você nem sabe como era esse prédio, porque aquilo hoje é uma pilha de escombros, de ferro retorcido e cimento, de 20 metros de altura. Por onde começa o trabalho? É pelo alto, é por baixo? É você analisando? Enfim, como é que é feito esse trabalho?
3: Antes de chegar no campo especificamente, existe um trabalho de estudo prévio, né? Então, nós temos acesso às imagens antes da tragédia e a gente consegue mapear. Chegando no local, a gente não pede, por exemplo, apoio para pousar em algum lugar, pousada, rede de hotel. Por quê? Haverá, provavelmente, novos terremotos. A gente tem que contar com essa chance, opção, né? Então, a equipe vai para permanecer em um local fora de áreas que possam ter um colapso estrutural adjacente, e aí sim a gente conversa com as autoridades locais, mapeia quem está faltando, onde são as buscas serão mais importantes para aquela comunidade no local. Então, as autoridades que estão lá já têm um mapeamento mais ou menos, falam, olha, ali tem o maior número possível de vítimas ou vítimas desaparecidas estão naquela localidade. Então, existe um trabalho de levantamento de dados muito grande. As equipes chegaram lá hoje, mas o trabalho já está começando há alguns dias, né? Então, tanto de estudo do que está acontecendo, previsão de novos abalos, previsão de temperatura, de meteorologia, muitas variáveis compõem uma operação dessa magnitude. E as equipes já estão preparadas para isso. Então, nesse momento, tecnicamente, depende de cada local. Então, não dá para falar que começa por cima ou começa por baixo. A gente busca vítimas, né? A nossa prioridade é achar vítimas vivas e, posteriormente, localizar corpos, que, infelizmente, é um desdobramento de uma ocorrência dessa magnitude. Mas depende, e a gente, tendo a informação de haver alguma probabilidade de sucesso em determinado local, é ali que a gente atua, independente se é de cima, de baixo, porque existem técnicas para retirar essa vítima em cada local como esse.
2: Capitã Carol, eu queria te questionar em relação a essa possibilidade de atuação, porque os vídeos que chegam, especialmente à imprensa, aqueles meio sem filtro, mostram um cenário, por exemplo, de escombros, né? E aí partes, né, cadáveres ali parcialmente expostos, e as pessoas muito desesperadas pedindo: a gente está aqui com voluntário, mas a gente não tem luva, a gente não tem picareta, não tem pá, não tem formas. As pessoas estão tirando com as mãos, né, os escombros ali para tentar salvar alguém da família, algum desaparecido. Essa estrutura que você fala, né, que chega lá, tem que chegar pronto, pensando todos os cenários. Vocês levam materiais para vocês, né, mesmo trabalharem? Também levem materiais para ajudar essa infraestrutura que está precária ali?
3: A equipe que chegou ontem, ela é totalmente autossuficiente, desde a água até os materiais de busca e resgate, né, que a gente chama de break, dos uns rompedores, tapetes pneumáticos, todo o equipamento para trabalhar nessa... No local quente da ocorrência a gente leva. Então a gente não chega lá e pede: olha, eu preciso de um martelete para quebrar aqui. Por quê? Eu não posso ser mais um problema para um país que já está devastado. Então a gente leva tudo, luva, leva, infelizmente, saco de cadáver, a gente leva toda a estrutura que a gente vai precisar. Então é uma estrutura pesada. Nós embarcamos ontem mais de 10 toneladas de equipamentos para essa operação. Em relação aos... voluntários que estão lá. De fato, todo mundo quer ajudar e é muito bem-vindo, só que a gente não pode chegar lá e ser mais um problema, como eu disse. Em relação à segunda fase, que é a humanitária, não é a preocupação do Corpo de Bombeiros nesse momento. A preocupação do Corpo de Bombeiros agora é localizar e retirar vítimas sob os escombros ou corpos que estejam desaparecidos.
4: Capitão, a gente falava mais cedo aqui, né, de colegas nossos, só fechar o colega, Carol, por gentileza, obrigado, que tiveram crises de choro quando encontraram cenários de destruição. Eu conheço gente que passou a ter crises de ansiedade depois de trabalhar, por exemplo, na cobertura do acidente com o avião da TAM em Congonhas, porque por mais que sejam jornalistas, trabalham com notícia, com tragédias, você nunca está preparado para ver algo tão forte, né, quanto corpos carbonizados. E esses profissionais certamente encontrarão o que há de mais triste, né, o pior que pode existir no mundo em termos de devastação, de desolação. É mais que uma tragédia, é uma crise humanitária que afeta um país inteiro. Vão encontrar cadáveres de crianças, animais, mulheres, idosos. Eu queria saber como é que é feito o trabalho psicológico para que a pessoa consiga aguentar essa barra de trabalhar sob essas condições.
3: Realmente, a missão do bombeiro, né, do homem, da mulher, do corpo de bombeiros, ela é uma missão muito especial, né? É um propósito, a gente fala. E ao longo dos anos, a gente lida com muitas coisas, né? Essa é uma catástrofe de grande magnitude, em grande escala, mas no dia a dia nós encontramos também situações muito complicadas, né, para qualquer ser humano. Especificamente sobre a missão, quando essa equipe retornar, ela é submetida obrigatoriamente a um teste psicológico, ela passa por uma junta de psicólogos, fazem uma entrevista, né, com a equipe que está, e aí um psicólogo, ele analisa se tem condição de retornar ao serviço normalmente ou se precisa de algum tipo de acompanhamento. Então, o Corpo de Bombeiros, a Polícia Militar, ela dá esse tipo de ela cuida dessa forma, né? Ela dá essa opção, ela tem esse olhar, vamos dizer assim, preocupado com o homem, que o homem é o maior bem que a Polícia Militar, que o Corpo de Bombeiros tem. Então, não adianta ter equipamento, ter tudo disponível, se a gente não tem um homem em condição de atender a ocorrência. De fato, é muito triste, né? A nossa vida muda muito quando a gente entra no Corpo de Bombeiros e começa a atender, porque geralmente a gente não está acostumado a ver as pessoas, as coisas, do jeito que elas ficam depois de um acidente como esse. Mas eles têm todo o apoio psicológico assim que retornarem da missão. Infelizmente, é algo normal, se é que a gente pode dizer assim, né? Não deveria ser, mas a gente tem que lidar com isso e a gente tem que estar preparado. O mais importante, que os profissionais que foram são muito experientes. Todos eles já foram para alguma missão humanitária. Então, tanto o Rio Grande do Sul, que foi a mais recente, mas a maioria que está lá hoje na Venezuela, foi para a Turquia. Então, infelizmente, é algo normal, mas que é trabalhado com uma equipe de psicólogos no retorno dessa equipe, sim.
4: Tava falando aqui do acidente aéreo da TAM. Eu, na verdade, tava falando de mim mesmo. É muito barra pesada, né? Ninguém tá pronto para presenciar um troço desses.
2: É, capitã Carol Burunzian, capitã do Corpo de Bombeiros aqui na Band News FM, queria, para fechar aqui da minha parte, entender sobre esses 15 dias, né? Você mencionou que a intenção é chegar a fazer esse primeiro atendimento, especialmente à região onde vocês vão atuar, para busca de sobreviventes. É, esse prazo, ele pode ser estendido? E a segunda questão relacionada é se, por um acaso, existe um protocolo, né? Quantas horas ainda são previstas de trabalho para a possibilidade de encontrar pessoas vivas é maior?
3: É, em relação ao prazo, a gente tem uma previsão inicial de 15 dias, né? O planejamento é esse, mas tudo pode mudar de acordo com o que as equipes encontrarem lá. Se eles perceberem que há campo, que há possibilidade de pessoas vivas para serem retiradas dos escombros, certamente eles reportarão, é feito um relatório diário e as autoridades aqui no Brasil, né, o Corpo de Bombeiros, a parte operacional e a parte do governo da Venezuela para ver a necessidade de permanecer com essa ajuda, a gente se conversa e vê, olha, precisa de mais tempo. O que acontece em relação a essa busca dessa equipe é busca por pessoas, né? Por pessoas vivas, de preferência. Então, cada dia, cada hora que passa, essas chances diminuem. É uma estatística, tá? Não é, é o que eu acho, é Sim. o que a gente vê, Sim. é uma estatística que a gente tem. Então, cada minuto conta. Por isso que as equipes embarcaram de forma tão rápida. E é o que que acontece? Numa ocorrência como essa, estão vendo ainda pessoas sendo retiradas vivas. Por quê? Porque elas muitas vezes ficam presas, elas ficam confinadas, retidas em um bolsão. Então cai uma estrutura e outra estrutura por baixo segura. Então forma um bolsão de ar ali, forma que chama o bolsão da vida. E muitas vezes as equipes retiram pessoas que estão nessa condição. É por isso que é diferente de um soterramento, onde em que uma quantidade absurda de lama, terra cai sobre uma casa, uma pessoa, que a chance é muito menor do que um desabamento. O desabamento cria esse bolsão de vida, que a gente chama, que possibilita que as pessoas tenham uma sobrevida ali dentro. Só que isso tem um limite. Então, quanto mais rápido a gente agir, mais chance essas pessoas têm de serem retiradas com vida desses locais.
2: Muito bem, a gente conversou aqui na Band News FM com a capitã do Corpo de Bombeiros, Carol Burunzian, dando esse panorama e perspectiva dos próximos dias da atuação também da equipe paulista ali na Venezuela. Capitã, obrigada mais uma vez pela conversa. Um bom dia, bom trabalho.
3: Obrigada, Carol, bom dia a todos.
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0: Agora 26 minutos pelo horário de Brasília, seguindo com os principais assuntos do dia, o atacante capitão da seleção de Cabo Verde, Ryan Mendes, é investigado por uma acusação de estupro contra uma cidadã brasileira na Nova Zelândia. O caso teria ocorrido em março na cidade de Auckland e foi divulgado no sábado pelo site Globo Esporte. A vítima, ela trabalhava como intérprete da delegação do país africano que disputava amistosos internacionais. Mendes teria invadido o quarto de hotel dela e agredido fisicamente com socos e mordidas, além de depois ter estuprado. Ao Globo Esporte, a polícia da Nova Zelândia confirmou que o inquérito está em andamento, mas não deu outros detalhes. O site procurou o empresário do atacante, mas não obteve resposta. A Federação Cabo-Verdiana de Futebol disse que não comentaria sobre a denúncia. Voltando a falar dos destaques na Venezuela, depois dos fortes terremotos que atingiram o país na última quarta, um tremor de magnitude 4.1 atingiu a região do Algarve, no sul de Portugal. Os tremores foram registrados durante a manhã do domingo. O epicentro foi registrado no Oceano Atlântico, a cerca de 70 quilômetros do Cabo de São Vicente. O tremor foi sentido nas cidades de Lagos e Portimão, mas segundo o Instituto Português do Mar e da Atmosfera, não houve registro de vítimas ou de danos materiais. A região sul do país fica em uma área de fronteira entre as placas tectônicas, embora a região tenha registrado pouca atividade nos últimos anos. Ao longo do sábado, tremores leves também foram sentidos em Saquarema, no litoral do Rio de Janeiro.

Voltando a falar de esporte por aqui, o árbitro brasileiro Wilton Pereira Sampaio iguala um recorde histórico em Copas do Mundo. Escalado para Holanda e Marrocos hoje, ele chegará ao sétimo jogo no torneio. Com isso, ele empata com Carlos Eugênio Simon como brasileiro que mais apitou partidas em mundiais. Sampaio alcança a marca em apenas duas edições da Copa, Qatar em 2022 e a edição deste ano que está sendo realizada nos Estados Unidos, no México e no Canadá. O jogo entre Holanda e Marrocos será o terceiro compromisso dele na Copa deste ano. Antes, ele trabalhou na abertura do torneio entre México e África do Sul e também no confronto entre Noruega e Senegal. E voltando a falar de placar, ó, tem palpiteiro aniversariante na área. O André Flávio mandou mensagem pra cá, falou assim: meu palpite, Brasil 3, Japão 0. Hoje é aniversário dele, ele falou assim: manda um alô aí. Alô pra você por aí também, ó, bom aniversário, bom dia, comemore bastante. Já faz aquela comemoração conjunta, jogo do Brasil e o parabéns, né? Com churrasco, acho que é justo, né? Hoje tava vendo vários memes em redes sociais, hoje é dia de churrasco. Pra mostrar, né, pro japonês, porque que o sushi não é tão aceito por todos. Mas vamos que vamos, né? Felicidades por aí. Seja um bom ciclo, cheio de alegrias e de muito sucesso. Ele que fala direto do Rio de Janeiro também. O Alexandre, de Interlagos, ele falou Brasil 1, Japão 4. Mandou o placar dele por aqui também. A Norma, passando por aqui, falando direto do Jabaquara, falou assim: ó, eu sou professora de dança, avisei pra uma galera ouvir a Band News FM, o meu palpite pro jogo, acho que vai ser 2-1 pro Brasil. Muito bem. E quem já tá passando por aqui desejando um bom dia é o João Carlos, nosso ouvinte também de todas as madrugadas, puxando mais um plantão por aí, né, João? Vamos que vamos! E é isso, gente, seguimos por aqui de olho em toda a expectativa pro jogo do Brasil de logo mais contra o Japão, com transmissão completa da Band News FM. Olha lá, ó. O João falou assim: qualquer 1-0 pro Brasil tá muito bom. É isso aí. O importante é ganhar, né? E vamos que vamos. Quem tá por aqui também na nossa audiência é o Jairo, que é taxista, direto do Aeroporto Internacional de Guarulhos. Tá ligado em mais uma madrugada. Vamos, vamos nessa, ó. O dia tá só começando, semana tá só começando. E seguimos por aqui de olho, tanto no noticiário quanto nos destaques do esporte. É, gente, hoje, boa parte do nosso noticiário ainda voltado pros destaques do esporte. Então segura por aí, aguenta. Manda o seu palpite pra cá no 11 999 592 100.

0: 1:31 pelo horário de Brasília, girando a nossa reportagem. Crianças e adolescentes que são influenciadores digitais dependem agora de uma autorização judicial para fazer publicidade. Isso é o que prevê a nova regulamentação do Conselho Nacional de Justiça. Tem mais informações chegando agora na reportagem da Larissa Biscaia.
1: O Conselho Nacional de Justiça recentemente aprovou uma norma que vai, de certa forma, regulamentar o papel dos pais e dos responsáveis quando a gente fala de crianças, de adolescentes, de menores de idade que são influenciadores digitais. Sobre esse assunto, a gente conversa aqui na Band News FM com a doutora Meriana Anjos, ela que é advogada especialista em proteção de dados. Doutora, hoje você vai numa sala de aula, conversa com as crianças, não necessariamente o sonho é ser jogador de futebol. Muitos querem ser youtubers, querem ser influenciadores. Queria te ouvir um pouquinho sobre a importância dessa norma, que regras, que notas que ela está estabelecendo a partir da regulamentação.
2: Olá, bom, o que acontece, né? Nós tivemos no início desse ano, lá em março, uma alteração, né, um acréscimo no Estatuto da Criança e do Adolescente, do ECA. É o que nós chamamos de ECA digital. E quando houve esse acréscimo, né, de normas em relação à atuação de crianças nas redes sociais, por exemplo, e outras plataformas digitais, nós tivemos outros pontos que foram levantados. E uma dessas questões são os influencers mirins, né, digamos assim. Então, quando nós tivemos essa alteração, algumas coisas precisaram ser regularizadas e regulamentadas. Então, por exemplo, antes não tinha essa obrigatoriedade, por exemplo, de uma plataforma que vai vincular algum conteúdo, uma propaganda, um marketing, pedir uma autorização expressa judicialmente, né, para que aquela criança que está participando desse conteúdo tenha um resguardo jurídico ainda maior. E algumas questões começaram a ser discutidas. Por exemplo, seria trabalho infantil? Essa criança, ela está tendo os direitos dela resguardados? Como que está sendo o acompanhamento? Será que ela está deixando de ir para a escola para fazer essa propaganda, esse marketing? Será que não está muito excessivo? Então, todas essas questões surgiram através da, digamos assim, da ascensão, né, das plataformas digitais. E por isso que hoje em dia, realmente, muitas crianças pensam, né, ah, eu quero ser youtuber, eu quero ser influencer, e tudo bem pensar dessa forma, mas elas precisam ter um resguardo. E aí vem essa questão, né, através do ECA digital e também agora melhor regularizado pelo CNJ, pelo Conselho Nacional de Justiça, para que essa atuação das crianças e dos adolescentes nas redes sociais seja feita de uma forma mais protetiva para elas.
1: E, doutora, pelo que eu dei uma lida, agora os pais têm que entregar, têm que pedir uma autorização, na verdade, como você colocou, para que essa criança, para que esse adolescente possa fazer publicidade, as famosas publis online. Eu te pergunto de forma bem prática, essa autorização, ela é uma autorização única, que está válida ali por um tempo determinado ou para a vida inteira, ou a cada trabalho esses pais de influenciadores precisam de uma nova autorização?
2: Olha, essa autorização que nós chamamos de alvará judicial, ela pode ser das duas formas. Por quê? Às vezes existe um conteúdo, uma propaganda, que vai gerar uma monetização alta, por exemplo, para aquela criança. E aí o judiciário pode entender que aquele alvará específico tem que ser expedido somente para aquele ato. Agora, aquela criança, por exemplo, que está começando nas redes sociais, então ela começa a publicar todo dia um vídeo do dia a dia dela, é muito comum isso hoje em dia, né? A criança fazendo ali as coisinhas dela e ela começa a publicar isso na internet. Aí nós podemos ter sim um alvará geral, né? Esse alvará ele vai durar por 12 meses, vai ter essa validade de uma forma ampla. Agora, o que pode acontecer? Digamos que essa criança, esse adolescente, ele possui um alvará de forma ampla para atuação nas redes sociais. Mas, no meio do caminho, acontece alguma publicidade que gera uma outra forma de monetização, uma outra renda, digamos assim, né? E aí, pode ser que ele tenha que expedir, ele seja notificado para expedir outro alvará, de acordo com cada caso. Então, pode ter o alvará específico, que só vai valer para aquela situação, e caso tenha outra publicidade, outro marketing, terá que elaborar outro alvará. Mas para aqueles que já estão ali no dia a dia, né, publicando seus vídeos, às vezes nem são monetizados ainda, mas estão se inserindo nas plataformas digitais, pode ter um alvará mais amplo.
1: E como que fica a fiscalização nesses casos? Tem algum órgão que vai ficar responsável por ficar de olho, conferindo o alvará? É possível fazer uma denúncia, por exemplo?
2: Olha, as duas formas é possível que aconteça uma denúncia. Isso pode acontecer até pelo próprio Ministério Público. Se o Ministério Público quiser intervir, ele vai intervir no procedimento de alvará, mas ele também pode denunciar. Né? Nós temos algumas discussões hoje em dia lá no Judiciário em relação a esses influencers mirins. Então, o Ministério Público do Trabalho é um pouco contra, digamos assim, né? Que eles participem, que eles tenham essa atuação, por entender que seria um trabalho infantil. Mas, de outro lado, as próprias plataformas, elas precisam ficar atentas, porque existe um acordo, né, que 2 vezes por ano essas plataformas, todas essas redes sociais em geral, que tenham publicação com criança e com adolescente, elas são fiscalizadas e o judiciário pode se atentar a essa questão. Então, a plataforma pode ser notificada para que ela regularize essa situação da criança. E aí, a necessidade dos pais se atentarem a se estão expondo as crianças, os adolescentes, ou se existe uma publicidade, um marketing ali previsto, regularizar isso com antecedência. Por quê? O procedimento de alvará não é tão rápido. Ele demandará a oitiva dos pais, o Ministério Público terá que se manifestar, então ele tem pelo menos 90 dias. Quando é chamado para se manifestar, né, para regularizar isso dentro da plataforma, o prazo é curto. O prazo é de 20 dias. Então, se não regularizar isso, o que que vai acontecer? A conta da criança, né, do adolescente vai ser suspensa. Então, por isso que é importante, porque que tenha esse alvará prévio, que os pais se organizem e acompanhem a questão de forma correta, para que não tenha problemas futuros maiores.
1: E, doutora, agora saindo um pouco da área jurídica, mas para refletir um pouco sobre essa norma, a gente vem de uma discussão que está crescendo nos últimos meses, até desde o vídeo do Felca, denunciando questões de adultização, crianças que correm muito livres nas redes sociais, que às vezes não teriam a mesma liberdade para sair correndo na rua, mas que nas plataformas, às vezes, os pais não sabem onde é que elas foram parar. De que forma que, na tua leitura, essa regulamentação aí feita pelo CNJ fortalece esse combate à violência contra a criança, contra o adolescente na internet, a proteção dos direitos deles também?
2: Olha, uma das formas é através também da restrição dos conteúdos que essa criança pode estar atrelada. Dentro da adultização, nós tínhamos conteúdos muito problemáticos, muito sensíveis, que envolviam crianças e adolescentes. Agora, quando a gente começa a ter a necessidade da análise do judiciário em relação a esses casos, a gente tem uma restrição. Por exemplo, você não vai ver uma propaganda, ou não pode ver uma propaganda de bet, por exemplo, né, de casas de apostas envolvendo crianças. É um tipo de conteúdo que é proibido. Então, essas questões, outros conteúdos, por exemplo, mais sexualizados ou vexatórios, tudo isso começa a ser restrito. E o juiz não vai autorizar, via alvará, que uma criança participe de um ato desse. Então, tudo isso começa a trazer uma proteção maior para essa exposição excessiva, né, que as crianças têm nas redes sociais. Não só as crianças, como também os adolescentes. Então, tudo isso é para trazer uma proteção, para que o judiciário consiga acompanhar de uma forma mais detalhada e mais cuidadosa dos atos das crianças na internet.
1: Doutora, tem algo que você gostaria de acrescentar que faltou te perguntar?
2: Olha, gostaria até de acrescentar que é muito importante que os pais se atentem a isso, porque os bloqueios estão acontecendo, as contas estão sendo notificadas. Isso é uma questão recente, né? Nós temos aí coisa de 2026 que está acontecendo essas notificações. Então, os pais, para não ter até aquela chateação, às vezes, né? A criança está tão empolgada ali com as redes sociais, produzindo o seu conteúdo, está feliz. Mas aí, de repente, vem uma notificação em 20 dias, a conta é suspensa, e aí fica, né, uma situação um pouco constrangedora, um pouco chata ali para toda a família. ideal é seguir as normas, consultar um advogado para ver exatamente qual é o caso, o tipo de alvará que vai ser necessário ser solicitado, o prazo, todas as questões, toda a documentação, que é algo muito importante, os pais precisam se atentar na hora de protocolar esse alvará. Toda a documentação que envolve esse sistema, essas plataformas, tudo que está por trás desse pedido de autorização para exposição nas redes sociais, para que não tenha mais dor de cabeça, para que não tenha nenhum incômodo e também, claro, acima de tudo, para proteger os seus filhos.
1: Conversamos aqui na Band News FM com a advogada especialista em direito digital, especialista em proteção de dados, na verdade, a Meiriana Anjos. Doutora, muito obrigada, até uma próxima.
2: Obrigada, eu que agradeço.
1: Tchau, tchau.
2: Tchau, tchau.
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1:44 pelo horário de Brasília, o Irã e os Estados Unidos concordam em interromper as hostilidades recentes no Golfo e retomar as negociações sobre a disputa em torno do Estreito de Hormuz. A informação foi publicada ao longo do domingo pelo site Axios. Segundo a reportagem, representantes dos dois lados planejam se reunir amanhã em Doha, no Catar. De acordo com a agência Reuters, uma autoridade da Casa Branca, que não quis se identificar, confirmou a interrupção dos ataques. Enquanto isso, Israel afirmou no domingo que atacou novamente militantes armados do Hezbollah, grupo apoiado pelo Irã no Líbano, destruindo uma infraestrutura subterrânea utilizada no sul do país. Nos outros destaques do dia, o chefe de gabinete da presidência da Argentina deixa o cargo após meses de investigação judicial por suposto enriquecimento ilícito. Manuel Ardoni divulgou no sábado pelas redes sociais uma carta dirigida ao presidente Javier Milei e negou irregularidades. O agora ex-ministro ficou exposto ao reconhecer que tinha omitido cerca de US$500 mil das declarações de renda. Trazendo destaque da previsão do tempo, domingo já foi marcado por muita chuva no Rio Grande do Sul. Segundo a Defesa Civil, a situação preocupa em municípios como Santa Rosa e Porto Xavier, no noroeste do estado. Houve relatos de precipitação intensa, vendaval, alagamentos pontuais e elevação de cursos d'água. Hoje, a formação de uma nova frente fria mantém o risco alto para novos episódios de chuva forte no norte do Rio Grande do Sul e a previsão é de que essas áreas de instabilidades também se espalhem entre Santa Catarina e Paraná, com risco para acumulados altos. O Instituto Nacional de Meteorologia mantém um alerta laranja de tempestades sobre a região sul até o fim do dia. Ainda segundo a Climatempo, a passagem de duas frentes frias ao longo dos próximos dias colocam o sul em alerta até o sábado, dia 4 de julho.

0: A Venezuela conta com a ajuda de países vizinhos, de organizações não governamentais, para reestruturar o país depois de dois terremotos atingirem a região na última quarta-feira. A falta de equipamentos para atuar no resgate tem sido um dos principais desafios. Sobre esse assunto, Luiz Megali e Carolina Ercolim conversaram com o chefe do escritório da Acnur, agência da ONU para refugiados, Rafael Levi, e você acompanha o bate-papo a partir de agora.
1: A gente volta a falar por aqui sobre o terremoto na Venezuela e de como a ajuda está chegando, e está chegando com uma grande mobilização, né, fora do país, mas não há tempo, né? As pessoas estão reclamando lá muito de falta de estrutura para fazer, especialmente a retirada das vítimas de escombros. E a agência da ONU para refugiados, a Acnur, está mobilizando rapidamente algumas equipes e recursos para responder aos efeitos dos devastadores terremotos que atingiram a Venezuela na quarta, uma destruição bastante grande. Está conosco aqui o chefe do escritório do Acnur em Boa Vista, o Rafael Levi, gentilmente atendendo a Band News FM neste sábado. Queria que você colocasse para a gente um panorama, né, de como é que está sendo essa mobilização dos agentes para chegarem até a Venezuela, até pela questão da logística. Por terra está sendo mais fácil do que via aérea, né?
2: É um grande desafio, lembrando, né, que essa crise humanitária que a gente está vendo agora na Venezuela, que realmente é uma crise sem precedentes recentes, com esses dois terremotos, não foi um, dois terremotos que atingiram o país nos últimos dias, realmente ela vem em cima de uma crise humanitária realmente já de longa duração, uma das maiores crises humanitárias da América Latina nos últimos tempos. Foram mais de 7 milhões de pessoas forçadas a deixar o país nos últimos anos, e desses, cerca de 750 mil buscaram um local aqui no Brasil. É importante destacar o tamanho da comunidade refugiada venezuelana aqui no Brasil, e realmente hoje o desafio é fazer com que as pessoas, a ajuda consiga chegar lá. Nós do Acnur, a gente tem já há 35 anos uma operação na Venezuela, estávamos presentes no país devido à situação humanitária antes dos terremotos. Nossas equipes, eu estive em contato com os colegas lá desde a noite do terremoto, estão todos mobilizados. A gente está mobilizando mais apoio, mais pessoal, mais material para realmente responder a isso que extrapolou totalmente, né, a capacidade de resposta que a gente já tinha no local. Mas realmente são vários desafios, não só são as pessoas que estão ali soterradas, que estão ali daquelas estruturas que colapsaram, mas também toda a infraestrutura básica do país que está sendo afetada, hospitais, a rede de estradas, de comunicação, de energia elétrica. Então, realmente, são camadas de desafios que vão ser aí bastante desafiadores para superar. A gente só vai superar isso com muita solidariedade, muita coordenação, muito trabalho conjunto.
3: Rafael, nosso QR Code tá no rodapé da tela para que a pessoa possa ajudar. Esse dinheiro é administrado por quem? Para quem, por exemplo, desconfia de um governo local e tem medo, né, de ajudar porque não sabe para onde a grana vai. Quais são as parcerias, qual o caminho do dinheiro para que ele chegue de fato a quem precisa?
2: Excelente pergunta. Realmente quem doar esse dinheiro que chega para nós através do Acnur, ele vai ser administrado por nós, é feito toda uma prestação de contas, né, a nível internacional. Realmente esse dinheiro, todo real que chegar, que for doado através desse QR Code, através dos links de doação que a gente tem aí, através das plataformas sociais, ele vai ser direcionado para a crise, para a resposta na Venezuela. Existe toda uma prestação de contas bastante ampla. Esse dinheiro, ele vai ser realmente direcionado para salvar vidas, para não deixar ninguém para trás. É um trabalho de proteção fundamental, porque realmente nesses momentos de crise, realmente a gente precisa se unir, precisa ser solidariedade. Esse apoio internacional, o Acnur trabalha em terreno, em coordenação próxima com as autoridades, mas esse dinheiro é administrado por nós, pelas organizações, e a gente direciona para organizações parceiras que estão implementando lá. Hoje o Acnur lá está atuando tanto na área de proteção, quanto na área de alojamento emergencial, buscando entregar itens de necessidade, de primeira necessidade, kits de higiene, kits de cozinha, esse tipo de item, realmente para a gente poder dar demanda aí, que é imensa, não só daquelas pessoas que estão ali sob os escombros, que obviamente são agora a grande prioridade dos resgatistas, mas também aquelas milhares de pessoas que agora não podem voltar para suas casas, porque também, inclusive, muitos prédios foram afetados, ainda não se tem certeza se realmente é seguro ou não voltar para aquelas zonas.
1: Rafael, o Acnur também está preocupado com o impacto sobre as pessoas que retornaram recentemente à Venezuela, né? Já enfrentavam desafios para sua reintegração antes do desastre. Como é que está sendo esse atendimento e qual o perfil dessas pessoas?
2: Exatamente, isso é um ponto muito importante. Como eu mencionei antes, a Venezuela já vivia essa crise de deslocamento forçado. São mais de 7 milhões de pessoas que foram deixadas a sair, forçadas a deixar suas casas, né? E é muito importante dizer isso, né? O refugiado é uma pessoa que não escolhe deixar o seu país, ele é forçado a deixar. Mas, dentre essas, mais de 1 milhão de pessoas decidiram voltar ao seu país, à Venezuela, reconstruir suas vidas. São pessoas que estão, muitas vezes, em situação de alta vulnerabilidade. Por exemplo, em La Guaira, uma das zonas mais afetadas, a zona mais afetada pelo terremoto, um abrigo que era coordenado ali pelo próprio governo colapsou, foi afetado pelo terremoto, esse abrigo que recebia pessoas que estavam retornando à Venezuela. Então, realmente, a gente está lá atuando, monitorando, acompanhando essa situação com os nossos parceiros. E é um ponto muito importante, o Acnur, a gente dá para refugiados, a gente lidera o grupo de coordenação. É muito importante que a gente está fazendo parte dessa estrutura de coordenação lá, e a gente responde com foco em proteção. E para quem está assistindo de casa, para entender o que a gente quer dizer com proteção a nível técnico, né, nesse jargão humanitário, a gente está falando de não deixar ninguém para trás. Então, realmente, a gente conseguir olhar para as pessoas que são afetadas de maneiras diferentes numa crise como essa que a gente está vivendo. Um desastre humanitário, um desastre de proporções como essa, não afeta todos da mesma forma. Existem grupos que são mais vulneráveis. Entre eles, as pessoas retornadas, as pessoas que estão passando por uma situação de deslocamento forçado.
3: Rafael, a gente só, a distância, a gente vai se dando conta da magnitude da tragédia com o passar dos dias, né? Com a contagem dos corpos. Para quem tá no local, a visão é muito diferente, né? A gente tem um correspondente aqui que quando foi à Síria e viu o tamanho da distribuição, teve uma crise de choro, não aguentou, né? Não tem como você enxergar aquilo de maneira pragmática e 100% profissional, entendo completamente. O Haiti, por exemplo, em 2010, de atualização em atualização, quando a gente foi ver, a gente está falando de 100 mil mortos. Hoje a contagem varia entre 160 mil e 300 mil pessoas que perderam a vida num país pequeno. Duas perguntas. A gente já tem mais ou menos em mente qual será a magnitude desta tragédia na Venezuela quando a gente puder fazer a contagem total de mortos, um balanço de tudo que aconteceu? E dois, quanto tempo um país pobre, não pobre, mas um país tão desigual, tão complicado e complexo quanto a Venezuela demora para se recuperar inteiramente depois de uma tragédia dessas?
2: Não, esse é um excelente ponto e realmente é muito difícil. A gente ainda está nessas primeiras horas da resposta. Eu tenho ficado em contato com os colegas que estão ali do Acnur, acompanhando todo o esforço de coordenação, e é muito difícil nesse momento a gente dar uma posição sobre qualquer um desses temas, né? Realmente, agora o foco é identificar as necessidades, né? Além, obviamente, de salvar aquelas vidas que estão, daquelas pessoas que estão sob os escombros, né? Mas é muito difícil. O que já dá para dizer hoje é que realmente a gente está falando de um desastre humanitário de proporções imensas, e dá para dizer com certeza que vai ser necessário muito apoio internacional, muita mobilização internacional para poder apoiar o povo venezuelano a se reerguer. Realmente vão ser camadas e camadas de desafios, né? Além dessa primeira resposta emergencial que a gente está vendo agora, os resgatistas, todo esse ponto, vai ser muito importante todo um trabalho de reconstrução. Então é realmente muito difícil. Agora é realmente o momento de a gente mobilizar esses esforços, focar em uma coordenação muito sólida no terreno, entre os diversos atores que estão respondendo lá. A gente já tem uma grande equipe do Sistema das Nações Unidas coordenada, atuando, diversas organizações humanitárias que estão em terreno, além das equipes que foram enviadas por diversos países, né, com especialistas para apoiar. Mas é muito difícil dizer agora quanto tempo vai demorar para se recuperar, até porque a gente ainda não conseguiu nem entender a dimensão de quão impactada, por exemplo, foram algumas das estruturas, né?

0: bastante desafiador. O que dá para pensar, o que dá para ter claridade agora é que realmente vai ser necessário muita solidariedade, muita mobilização e que realmente muito recurso. Então é por isso que não, né, não basta apenas se solidarizar, a gente vê aquelas imagens, a gente fica tocado, mas é muito importante que a gente canalize, materialize essa solidariedade em doações. Então peço aí todo mundo que está nos escutando, que está nos assistindo, que doe aí com o QR Code. É realmente cada centavo que for doado vai ajudar a salvar vidas ali em terreno na Venezuela.
1: Sabe que fazer coberturas, né, dessas tragédias é difícil, porque o desafio é você transpor, né, o que está acontecendo ali, especialmente no epicentro do problema, para a comunidade internacional. A gente começou a receber informações de Caracas, né? Então, onde tem mais estruturas, imagens que chegaram. Agora a gente tem informações de La Guaira. Quando é que a gente vai começar a receber informações de São Felipe, que está muito próximo do epicentro? A ajuda está chegando até lá? Queria entender um pouco como é que essa ajuda vai poder transpor essas barreiras, né? De demolição, de falta de estrutura de estradas. Enfim, de conseguir chegar à ajuda nesses lugares que foram mais afetados, comunidades pequenas com menos estrutura. E também queria entender como a comunicação está sendo feita em território venezuelano. Porque é isso, está acabando a bateria de celular de muitas pessoas que não estão conseguindo recarregar. Internet, né, está fracionada, está difícil de comunicação, estabelecer comunicação ali. E eu lembro que em 2010, numa cobertura, eu consegui alguma informação ouvindo rádios que estavam transmitindo ainda em Porto Príncipe. O rádio continua sendo uma forma de comunicação para falar sobre busca de desaparecidos, o que está se precisando, questões de refugiados, de onde as pessoas estão conseguindo alimento, água, saúde, postos de informação?
0: Isso é uma excelente pergunta, porque realmente é muito desafiador. A gente vê hoje uma das maiores demandas é justamente a busca por pessoas desaparecidas, justamente porque as famílias não têm conseguido se comunicar com seus entes queridos, que muitas vezes não se sabe se eles estão bem, não estão mal, se estão em algum centro de saúde recebendo atendimento. São muitas pessoas hoje buscando, acho que familiares. A gente tem atuado lá, nossas equipes têm atuado junto com a Cruz Vermelha Venezuelana. As nossas equipes do Acnur estão realizando apoio para o serviço. Hoje, com a tecnologia, a gente tem utilizado esse serviço, disponibilizado esse serviço. São chamadas gratuitas que as equipes podem ajudar as pessoas que buscam um serviço para poder realmente buscar um familiar e afins. Outro ponto muito importante é que foram criados, e eu acho que isso é importante destacar, a própria resiliência da comunidade venezuelana lá dentro da Venezuela e aqui fora, né? A mobilização que foi feita, existem aplicativos que as próprias comunidades criaram para poder centralizar ali a busca de desaparecidos. São várias as maneiras que a população está buscando para se adaptar e responder a essas demandas. É realmente interessante ver como a tecnologia também vem contribuindo. Então, realmente as pessoas hoje têm utilizado muito isso, a comunicação através das redes sociais, através de grupos, através de aplicativos também para buscar maneiras. Rádios e outras estruturas continuam funcionando. Parte da rede de comunicações foi restabelecida na Venezuela, então é uma boa notícia. Mas as demandas são muitas. Por exemplo, uma das grandes demandas que se tem para os resgates são lanternas, iluminação. As pessoas à noite não têm iluminação e não conseguem continuar os serviços.
1: Sim.
0: Então, por exemplo, nós do Acnur, a gente tem uma lâmpada solar que apoia nesse tipo de item. É o tipo de item que a gente quer enviar com mais quantidade para poder apoiar a resposta humanitária lá, mas os estoques que a gente já tinha no país já foram todos consumidos, porque as demandas, obviamente, agora são muito maiores.
1: Sim. Muito bem, Rafael Levi, chefe do escritório do Acnur aqui em Boa Vista, falando sobre esses trabalhos humanitários na Venezuela. Obrigada, bom trabalho, Rafael.
0: Muito obrigado.
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0: E já antecipando que hoje teremos vários destaques esportivos na nossa programação, porque chegou o dia, hein, gente? Brasil decide hoje uma vaga nas oitavas de final da Copa do Mundo, direto de Houston. Destaque da Aline Fanelli.
1: A seleção brasileira entrará em campo hoje às 14h do horário de Brasília contra o Japão, em busca da vaga nas oitavas de final da Copa do Mundo de 2026. No estádio de Houston, com ingressos esgotados, o time nacional colocará em campo bom retrospecto contra o adversário. Em 14 jogos, foram 11 vitórias, 2 empates e 1 derrota. O técnico Carlo Ancelotti não confirmou, mas a escalação deve ser a mesma do jogo contra a Escócia, com Alisson, Danilo, Marquinhos, Gabriel Magalhães e Douglas Santos, Casemiro, Bruno Guimarães, Lucas Paquetá, Rayan, Matheus Cunha e Vinícius Júnior. O camisa 7, aliás, briga pela artilharia da competição. Até aqui, Vini marcou 4 gols em 3 jogos. Ele está empatado com Dembélé, Mbappé e Haaland. O artilheiro da Copa é Lionel Messi com 6 gols.
0: Já trocando a trilha, mas ainda mantendo o destaque do esporte. O brasileiro João Fonseca vai estrear em mais um grande slam do tênis mundial. Quem traz os detalhes é o Yuri Queiroga.
2: O tenista João Fonseca estreia hoje pelo torneio de Wimbledon, um dos 4 campeonatos mais importantes do tênis mundial e o único disputado na grama. O representante brasileiro enfrenta o veterano espanhol Roberto Bautista Agut, de 38 anos, com previsão de início por volta das 11 da manhã pelo horário de Brasília. Fonseca busca mais uma participação de destaque após brilhar na disputa do aberto de Roland Garros na França. No saibro francês, ele eliminou a lenda sérvia Novak Djokovic e avançou até as quartas de final, caindo diante do tcheco Jakub Mencik.

nos outros assuntos do dia. Mais de um terço dos eleitores brasileiros afirmam não saber ou não lembrar em que votou para governador em 2022, segundo uma pesquisa da Datafolha, que foi divulgada ontem. De acordo com o levantamento, 38% dos entrevistados não se recordam da escolha para o executivo estadual, enquanto 54% dizem lembrar e 9% afirmam não ter votado em nenhum candidato. O índice de esquecimento sobre a disputa estadual é significativamente maior do que o que foi registrado em relação à eleição presidencial de 2022. No caso do Planalto, apenas 7% dos entrevistados disseram não se lembrar em quem votaram para presidente, enquanto 85% afirmaram recordar e a escolha de 8% declararam não ter votado em ninguém.

0: A Polícia Federal confirma a prisão na Itália de um brasileiro investigado por integrar uma organização criminosa inspirada na ideologia neonazista. A captura ocorreu ao longo do sábado na cidade de Pávia, após a emissão de um alerta internacional da Interpol. O suspeito, João Guilherme Correia, era alvo de um mandado de prisão preventiva expedido pela Justiça de Santa Catarina.
1: A semana começa com a formação de uma nova frente fria que mantém o risco de temporais na região sul do país. Enquanto no sudeste o sol predomina e as máximas alcançam os 24 graus na capital paulista e 28 graus na cidade do Rio de Janeiro. E no centro-oeste o destaque será para a sensação de frio pela manhã em Brasília, com mínima de 14 graus e máxima de 25 graus. Já no Nordeste, o calor e o tempo seco dominam. As máximas alcançam os 27 graus em Natal e João Pessoa. E no norte do país, o destaque será para o calor em Porto Velho. A máxima alcança os 34 graus. E continua o risco de pancadas de chuva devido ao calor e à umidade em áreas de Manaus, Macapá, Belém e Boa Vista. Jade Ramos, da Clima Tempo.
0: E já antecipando que hoje teremos vários destaques esportivos na nossa programação, porque chegou o dia, hein, gente? Brasil decide hoje uma vaga nas oitavas de final da Copa do Mundo, direto de Houston, destaque da Aline Fanelli.
2: A seleção brasileira entrará em campo hoje, às 14h do horário de Brasília, contra o Japão, em busca da vaga nas oitavas de final da Copa do Mundo de 2026. No estádio de Houston, com ingressos esgotados, o time nacional colocará em campo bom retrospecto contra o adversário. Em 14 jogos, foram 11 vitórias, 2 empates e 1 derrota. O técnico Carlo Ancelotti não confirmou, mas a escalação deve ser a mesma do jogo contra a Escócia, com Alisson, Danilo, Marquinhos, Gabriel Magalhães e Douglas Santos, Casemiro, Bruno Guimarães, Lucas Paquetá, Rayan, Matheus Cunha e Vinícius Júnior. O camisa 7, aliás, briga pela artilharia da competição. Até aqui, Vini marcou 4 gols em 3 jogos. Ele está empatado com Dembélé, Mbappé e Haaland. O artilheiro da Copa é Lionel Messi com 6 gols.
0: Já trocando a trilha, mas ainda mantendo o destaque do esporte. O brasileiro João Fonseca vai estrear em mais um grande slam do tênis mundial. Quem traz os detalhes é o Yuri Queiroga.
3: O tenista João Fonseca estreia hoje pelo torneio de Wimbledon, um dos 4 campeonatos mais importantes do tênis mundial e o único disputado na grama. O representante brasileiro enfrenta o veterano espanhol Roberto Bautista Agut, de 38 anos, com previsão de início por volta das 11 da manhã pelo horário de Brasília. Fonseca busca mais uma participação de destaque após brilhar na disputa do aberto de Roland Garros na França. No saibro francês, ele eliminou a lenda sérvia Novak Djokovic e avançou até as quartas de final, caindo diante do tcheco Jakub Mencik.

00h11 pelo horário de Brasília. Nos outros assuntos do dia, mais de um terço dos eleitores brasileiros afirmam não saber ou não lembrar em que votou para governador em 2022, segundo uma pesquisa da Datafolha, que foi divulgada ontem. De acordo com o levantamento, 38% dos entrevistados não se recordam da escolha para o executivo estadual, enquanto 54% dizem lembrar e 9% afirmam não ter votado em nenhum candidato. O índice de esquecimento sobre a disputa estadual é significativamente maior do que o que foi registrado em relação à eleição presidencial de 2022. No caso do Planalto, apenas 7% dos entrevistados disseram não se lembrar em quem votaram para presidente, enquanto 85% afirmaram recordar e a escolha de 8% declararam não ter votado em ninguém.

0: A Polícia Federal confirma a prisão na Itália de um brasileiro investigado por integrar uma organização criminosa inspirada na ideologia neonazista. A captura ocorreu ao longo do sábado na cidade de Pávia, após a emissão de um alerta internacional da Interpol. O suspeito, João Guilherme Correia, era alvo de um mandato de prisão preventiva expedido pela Justiça de Santa Catarina.
1: A semana começa com a formação de uma nova frente fria que mantém o risco de temporais na região sul do país. Enquanto no sudeste o sol predomina e as máximas alcançam os 24 graus na capital paulista e 28 graus na cidade do Rio de Janeiro. E no centro-oeste o destaque será para a sensação de frio pela manhã em Brasília, com mínima de 14 graus e máxima de 25 graus. Já no Nordeste, o calor e o tempo seco dominam. As máximas alcançam os 27 graus em Natal e João Pessoa. E no norte do país, o destaque será para o calor em Porto Velho. A máxima alcança os 34 graus. E continua o risco de pancadas de chuva devido ao calor e à umidade em áreas de Manaus, Macapá, Belém e Boa Vista. Já de Ramos, da Clima Tempo.
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3: Olá, seja bem-vindo, seja bem-vinda, tá começando mais uma edição do Humanamente, programa que você acompanha aqui na Band News no fim de semana, seja no rádio, nas redes sociais ou então pela TV, comigo, Renan Suquevicius, e com ele, Daniel Barros, psiquiatra e escritor. Tudo bem, doutor?
4: Pois é, esses chapéus duplos, né, triplos até, apresentador aqui do Humanamente, com a companhia do Renan, vamos para mais um programa mais do que especial hoje, hein, Renan?
3: É isso, falando de literatura, nessa parceria da Band News FM com o Instituto de Psiquiatria da USP, o doutor Daniel está lançando mais um livro, o terceiro livro infantil, já tem alguns publicados nos últimos anos, e esse livro está belíssimo, ele vai mostrar daqui a pouco, inclusive, as ilustrações para quem nos acompanha por imagens, A Central de Más Notícias. Que história é essa, hein, doutor?
4: Pois é, tá aqui, para quem está assistindo na TV, nos canais agora digitais ou no YouTube, tem aqui A Central de Más Notícias. É um livro que é o terceiro livro infantil, como você falou, publicado pela Panda Books, com ilustrações do Hiro Kawahara. As ilustrações estão lindíssimas, lindíssimas. Depois a gente folheia mais um pouco aqui para quem acompanha com imagens. E é um desenvolvimento aqui da minha carreira como escritor infantil, Renan, porque eu lancei primeiro, já quase 10 anos, o Viagem por Dentro do Cérebro, que explica para as crianças como que o cérebro funciona. Depois, na sequência, veio um livro sobre a mente humana, um pouquinho até mais sofisticado, mas infanto-juvenil ainda, né? O Caso da Menina Sonhadora, que tem o Sherlock Holmes como um dos protagonistas, que ajuda a protagonista a conhecer mais a mente humana. E agora, A Central de Más Notícias, um livro de novo para uma faixa etária um pouco mais jovem, para os pais lerem com os filhos, que vai falar, como o título já entrega aqui, né, Renan, sobre as emoções negativas. Por isso que a gente fala de central de más notícias. Felizmente, a gente passa na vida por situações ruins, por situações desagradáveis. Os pais têm muitas vezes muita vontade de blindar os filhos. Os pais têm muitas vezes muita vontade de blindar os filhos, né, das notícias ruins, mas a gente, obviamente, sabe que isso não é possível e a gente tem que ajudar as nossas crianças, os nossos filhos, a reconhecer, saber que essas emoções negativas existem e aprender a lidar com elas da melhor maneira possível e como elas podem fazer falta. Tudo isso a gente coloca aqui na história da Central de Más Notícias, justamente para ajudar, né, pais e crianças, e a gente também adulto que não tem filho, a reconhecer e lidar com as notícias ruins que infelizmente acontecem, né?
3: Ambienta um pouco pra gente dessa história, porque os personagens, embora seja uma história original, os personagens são bastante conhecidos do público em geral, de todo mundo, né? A frustração, a desilusão, a chateação. A gente acompanha nessa história a promoção da chateação. Ela deixa de ser chateação e se torna a tristeza, vai pra esse cargo de tristeza, né?
4: Pois é, a protagonista é essa personagem, essa mensageira, né, que trabalha na central de más notícias, e já mostra isso, que ela não tem um cargo fixo, né? Ela começa como chateação, que é para dar a ideia ali de que ela entrega mensagens que são ruins, mas não são, né, nada demais, assim. É quando a gente fica meio chateado, acontece alguma coisa que deixa a gente meio contrariado, meio chateado, mas não é nada assim tão importante. E aí ela acha que ela não está sendo muito valorizada, ela acha que ela já tem experiência, que ela pode subir de cargo, e ela é promovida, então ela vira tristeza. Ela vai dar mensagens que são então um pouco mais pesadas, que mexem um pouco mais, do ponto de vista aí negativo, né, com as emoções das pessoas, e ela sente o baque. Ela percebe que aí é outra intensidade, e isso mexe com ela, e esses desdobramentos aí de como ela lida com essa nova responsabilidade é que vão ensinando a gente a importância dessas emoções.
3: Tem uma passagem que me chamou muita atenção. Uma das personagens fala que um outro personagem, ao receber uma notícia ruim, parece sentir uma tristeza, uma dor tão, tão grandes, né, profundas, essas dores, a dimensão disso tudo, que parece estar sentindo uma dor física. E muitas vezes a gente tem, essa sensação, né, de estar tão triste, de estar enfrentando um luto, um término de um relacionamento, uma demissão, e aquilo parece doer na gente, no corpo. Por que que dá, às vezes, essa sensação de uma coisa da nossa cabeça, do nosso coração, dói no corpo?
4: É muito interessante como isso reflete, né, um aprendizado aí da humanidade, né, ao longo da história, e que vai traduzindo no vocabulário, na forma de falar, sentimentos que depois vão sendo comprovados pela ciência, né? Então a gente fala de dor de cotovelo, fala, né, fala de dor na alma, de um buraco. Recebi uma notícia, parece que eu levei um soco, né? Então a gente usa essa metáfora e essa analogia da dor física para falar da dor emocional, mas não é por acaso, não é só um modo de falar. Hoje a gente sabe que as emoções negativas, a tristeza, a dor da perda, elas acionam regiões do cérebro que são também acionadas na lesão física mesmo. Então, numa martelada no dedo, numa topada no pé da cama, num acidente, uma fratura, a gente tem uma repercussão física de você saber onde está doendo, então seu cérebro localiza a dor, mas também tem um componente emocional negativo de uma coisa que é ruim, que é aversiva, que você não queria que estivesse acontecendo. E essas mesmas regiões também são acionadas nas dores emocionais, na tristeza, na perda, no luto. E é por isso que a gente tem essa sensação de dor mesmo. Parece que dói em algum lugar que a gente não sabe dizer, porque não tem o componente físico, o cérebro não localiza exatamente onde dói, mas dói. É uma dor de fato. Então, essa aproximação que a gente faz entre a tristeza e a dor não é por acaso. De fato, a tristeza pode doer na alma.
3: Eu queria continuar aproveitando essa imagem dessa dor física e desses acidentes, uma martelada, quebrar o braço, porque quando a gente tem um ferimento no corpo, a gente consegue ver, dimensionar, pedir ajuda, e muitas vezes essas sensações, essas questões mais abstratas, como decepção, frustração, tristeza, chateação, são menos óbvias, difíceis de serem enxergadas. Por que que é preciso receber essa mensagem com precisão do que a gente está sentindo exatamente?
4: Esse é um aspecto que eu até abordo no livro, né, indiretamente, assim, que essa necessidade ou essa capacidade que a gente precisa ter de nomear e discriminar aquilo que a gente está sentindo. Então, tem vários personagens na central de más notícias. Quando a gente assiste o Divertidamente e vê lá a tristeza, parece que é uma coisa só. Mas na central de más notícias a gente vê que não é. Tem uma série de emoções negativas diferentes, dependendo do contexto. Então tem decepção, tem desilusão, tem frustração, angústia, tem um monte de coisa que pode acontecer. O livro começa numa final de campeonato, né, para dizer que vai ter ali um monte de gente decepcionada, um monte de gente que estava iludida, se desiludindo. E ter esse vocabulário, enriquecer o nosso vocabulário para nos permitir nomear aquilo que a gente está sentindo é fundamental para a gente poder reconhecer e aí tratar, né, lidar com aquilo, ou simplesmente acolher. A gente entender, de fato, você esperava que seu time ganhasse, seu time não ganhou, isso é decepcionante mesmo. Mas até pra gente acolher, às vezes a gente mistura o que a gente está sentindo. Ah, eu tô mal, do que é? E você acha que tá cansado, que tá com raiva, e na verdade você tá desiludido, você tá decepcionado. Então, essa capacidade de nomear, de ter um vocabulário para falar das nossas emoções negativas, é importante para a gente discriminar o que a gente está sentindo e poder lidar ou acolher essas nossas emoções.
3: Isso faz muita diferença no desenvolvimento de uma criança, imagino, né? Quando a gente está falando desses adultos que cercam a criança, saber nomear, porque em alguma medida toda criança é alfabetizada pelos adultos ao redor, né? Não só pelos professores, aquela alfabetização da língua pragmática para fazer prova, mas de saber falar do mundo, ler o mundo, né?
4: Exatamente. Mas essa é uma coisa muito interessante, Renan, né? Porque é importante para nós também, adultos, né? Muitas vezes a gente não para para pensar naquilo que a gente está sentindo. Às vezes você só está indo ali, tá? No automático, meio mal. E aí, quando você para e vai fazer uma terapia, ou vai fazer uma autoanálise, ou vai se confessar com o padre, seja o que for, mas quando em algum momento você para, você consegue dar nome àquilo que você está sentindo, faz toda a diferença. E é isso que a gente faz com as crianças. Muitas vezes a criança fazendo birra, ela está fazendo birra porque ela não sabe dizer aquilo que ela está sentindo, né? Então esse vocabulário, ele é muito importante mesmo.
3: E às vezes adulto, barbado, a gente faz birra também, né? E poderia ter condições, ferramentas para saber expressar o que está sentindo, né? É uma boa.
4: Exatamente. O livro não é só para criança.
3: Não é, definitivamente não é. Daniel Barros, a gente está falando do mais recente livro dele, A Central de Más Notícias, livro infantil, lindíssimo, com uma história muito importante, lançado pela Panda Books. Vamos fazer uma pausa aqui nesse Humanamente, daqui a pouco a gente está de volta.
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5: Temos novos problemas à vista para a Apple no campo judicial e que pode mudar o que nós conhecemos da área de tecnologia da empresa da maçã, hein, Warrison?
6: Uns dias atrás nós comentamos aqui uma mudança importante que aconteceu no ecossistema da Apple, que foi provocada, forçada, digamos assim, pelo CAD. A Apple se viu obrigada a abrir o seu ecossistema do iPhone, ou seja, a partir de então, a partir de agora, né, desde já, quem tem iPhones pode passar a baixar aplicativos não apenas da App Store, né, da Apple, mas também de outras lojas de aplicativos. Agora, tem um outro processo que a Apple vai enfrentar, não aqui no Brasil, mas que envolve uma situação parecida, e dessa vez lá no Reino Unido, Edu. A Apple vai enfrentar uma ação coletiva que vai girar em torno de 3 bilhões de libras esterlinas. É alguma coisa perto de 21 bilhões de reais envolvidos nesse processo. E o que que está sendo alegado contra a empresa da maçã, Edu? Está sendo alegado que a Apple abusou da sua posição dominante no mercado e aprisionou, entre aspas, os seus usuários ao iCloud. Quem tem um iPhone, quem tem um Mac, quem tem um iPad, não tem outra opção de backup automático em serviço de nuvem que não seja o iCloud. E agora, uma corte no Reino Unido aceitou a denúncia, a ação coletiva que está sendo movida por um grupo de consumidores, e está sinalizando com o julgamento, com o prosseguimento, melhor dizendo, dessa ação contra a Apple, e as indenizações podem chegar a esse montante maluco de 21 bilhões de reais. Então é um problema gigantesco para a Apple, que na verdade, né, Edu, é uma situação que a gente sabe que é real, né? A Apple aprisiona, entre aspas, os seus usuários dentro do seu jardim encantado, né? Então, quem tem um iPhone, o sistema operacional praticamente obriga o usuário a fazer o backup, né, dos seus dados no iCloud e assim por diante.
5: Para ficarmos atentos e de olho, até porque esse julgamento, esse processo lá na Europa pode influenciar depois aqui no Brasil. A coluna de tecnologia volta amanhã.
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0: Seguimos juntos em mais uma madrugada. Hoje, segunda, 29 de junho de 2026. Eu, Stephanie Toso, continuo girando os principais destaques do dia por aqui, até às 7 horas da manhã. E claro que contando com a sua participação no nosso WhatsApp pelo 11 999 592 100. Já indo direto aos principais assuntos do dia, segundo uma pesquisa Datafolha divulgada no sábado, os brasileiros estão cada vez mais familiarizados com as ferramentas de inteligência artificial e o medo de que a tecnologia substitua empregos diminuiu. Entre as pessoas que já ouviram falar de IA, 48% afirmam ter muito ou um pouco de medo de perder a profissão para a tecnologia. Há um ano, esse percentual era de 56%. Já a parcela dos que dizem não ter nenhum medo aumentou de 41% para 49%. O levantamento também mostra que o uso da inteligência artificial no trabalho também cresceu. Entre os entrevistados que conhecem a tecnologia, 24% afirmam utilizá-la em atividades profissionais, ante 17% no ano passado. Voltando a trazer destaque do noticiário internacional, Papa Leão XIV expressa solidariedade à Venezuela e manifesta pesar pelas vítimas dos terremotos que atingiram o país na semana passada. Dois tremores fortes causaram destruição na última quarta e, ao todo, o governo local contabiliza 1.450 vítimas, isso segundo o levantamento divulgado na tarde do domingo. Leão XIV também voltou a encorajar a mobilização entre países, organizações e iniciativa privada que tem atuado em prol da ajuda à Venezuela. A manifestação do pontífice foi feita pela tradicional missa do domingo do líder da Igreja Católica. Nos outros assuntos, um acidente com um helicóptero deixa 14 pessoas mortas na Arábia Saudita, caso que aconteceu na manhã do domingo. A aeronave pertencia à Saudi Aramco, empresa saudita considerada a maior petrolífera do mundo. O acidente ocorreu em Rastanura, onde está sediado o maior complexo de refino e o principal terminal de exportação de petróleo bruto da companhia.
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0: Estamos de volta com Humanamente deste fim de semana, falando sobre as nossas emoções, as emoções às vezes difíceis de lidar, a partir do livro do Dr. Daniel Barros, A Central de Más Notícias, livro que ele está lançando, livro para as crianças, mas que pode ser lido com o apoio dos adultos, então é um livro para todo mundo que quiser escutar essas histórias que estão sendo ditas ali. Doutor, eu queria detalhar um pouco, entrar um pouco na sua obra de maneira geral, na sua obra na literatura que você escreve, produz mesmo de livros, porque tem aspectos muito interessantes, curiosos. Eu pensei dois títulos aqui de livros: Rir é Preciso e Lado Bom do Lado Ruim, são outros dois livros que você já escreveu. Para além do motivo óbvio de ser um psiquiatra, que interesse você tem exatamente na variação do humor das pessoas e da maneira como a gente se expressa? Por que que isso te motiva enquanto escritor, não só psiquiatra?
1: Eu vou de trás para frente porque eu acho que vai ser um gancho interessante, Ana. Assim, eu sou uma pessoa muito interessada pelo riso, né, e pelo humor, e tive a oportunidade de começar a, inclusive, fazer alguns levantamentos de trabalhos, justamente aqui no Humanamente, na nossa história, ao longo da nossa história. A gente falou algumas vezes sobre o riso, sobre o humor, sobre a importância disso, e isso acabou. Com essa reunião de materiais, acabou redundando num livro, Rir é Preciso, que foi um lançamento com a editora Sextante. Foi ali na saída da pandemia, ali para 2022, que a gente estava pensando em uma maneira de se reerguer, e mostra a importância de fato, né? O livro faz o índice é muito interessante, porque o que é o riso, como rimos, quando rimos, com quem rimos, por que rimos, então o que, quando, como, por quê, e tem desde o aspecto histórico, filosófico, até o aspecto da neurociência. Então eu gosto muito dessa parte de humor, e obviamente ela tem um aspecto até terapêutico que interessa pra gente. Agora, o lado bom do lado ruim tem uma história interessante, que liga com a Central de Más Notícias, que ele foi um livro que, por mero acaso, ele foi lançado no mês da pandemia. Então, na semana anterior, quando a gente... Na verdade, o evento de lançamento seria na semana em que tudo fechou, né? E é um livro que mostra a importância, no nível de divulgação científica, para adultos, com referências bibliográficas e tudo mais, das emoções negativas, da tristeza, da ansiedade, do medo, da raiva, do nojo. É um livro sobre o lado bom do lado ruim, os aspectos importantes, positivos, os aspectos essenciais das emoções negativas. Elas não existem só para nos incomodar. O incômodo delas tem um propósito. E aí, quando veio na pandemia, foi um livro que acabou estourando, assim, vendeu muito. Até hoje acho que é o meu livro mais vendido, porque ele respondia uma necessidade das pessoas. E a Central de Más Notícias, que eu estou lançando agora, né, o infantil com a Panda Book, estou mostrando de novo aqui para quem está acompanhando com imagens, ele é quase que uma parte do lado bom, do lado ruim, para as crianças, né? Vou mostrar aqui uma página em que a menina vê um peixinho dela que morreu, né? Ela vê um peixinho que não está mais vivo, e aí a mãe tem que falar, e aí a tristeza tem que deflagrar, disparar aquela emoção na menina. Então a mãe diz: o peixinho morreu, né? Na verdade, a mãe, com muita delicadeza, ela fala: o peixinho não vai mais nadar. E aí a menina chega à conclusão: ah, então o peixinho morreu. Aliás, fica a dica aqui, né? Uma maneira de abordar situações assim. Então esse é o fato. Esse é só o fato. A mãe está transmitindo o fato da realidade para as meninas. A emoção que isso vai produzir é a tristeza, né, que ela sente, porque o peixinho não está mais lá. E isso está personificado no livro, nessa personagem, né, na emoção tristeza, que aí vem o sentimento ruim, vem aquela o choro, né, e tudo mais. Então, quando a tristeza, mais para frente, ela não trabalha direito, a gente vê a falta que a tristeza faz. Por isso que eu digo que é uma versão para crianças do lado bom, do lado ruim. Aliás, do capítulo da tristeza, do lado bom, do lado ruim, para as crianças, para a gente poder falar para elas também como essas emoções são importantes.
0: E é importante também ouvir das crianças o que elas têm a nos dizer sobre as emoções que são delas, que elas estão sentindo, né? Você falou aí desse exemplo do peixinho, de não falar que o peixe morreu, mas de que o peixe não vai mais nadar. E aí a criança pode parar para pensar: por que que ele não vai mais nadar? Porque ele foi embora? Porque ele morreu? Que vocabulário ela tem, que conhecimentos ela tem. Isso acontece muito quando, às vezes, as crianças perguntam algumas coisas de reprodução, né? De onde eu vim? Como é que eu nasci? E aí os adultos entram em pânico, pensam em respostas complexas, mas talvez seja interessante devolver a pergunta para a criança para entender de que ponto ela está falando, que informações ela tem. Passa mais ou menos por aí também quando a gente fala desses sentimentos que não são tão bons, que são de frustrações.
1: Com certeza, esse é o truque na manga de todo pai mais experiente. Fica a dica para um pai inexperiente, para os mais inexperientes. Quando a criança vem com uma pergunta estranha sobre reprodução, da onde eu vim, ou às vezes até tem umas perguntas que a gente não fala muito, Renan, mas que podem ser constrangedoras e difíceis para os pais. Assim, ver uma pessoa na rua. Ah, por que que ele tá comendo ali da rua? Pai, a gente é rico, pai, a gente é pobre. Sabe essas coisas assim que você não tá preparado? Então, o truque sempre é: o que que você acha? O que que você ouviu? Qual é a sua percepção? O que que você está sentindo, né, com relação à tristeza? E esse é um exercício que não é automático. Ouvir as crianças não é automático, né, Renan? A gente acha que a gente sempre tem que responder, mas dá um passo atrás, segurar a ansiedade do adulto, respirar e falar: ah, é? O que que você acha? Quem que te falou? O que que você percebeu? E às vezes, falar para a criança: mas o que que você está sentindo? Pode deixá-la confusa. Ela pode falar: ah, não saber. E aí você vai, a partir da experiência e da empatia, percebendo que a criança está com fome, ou está com sede, ou está irritada, ou está com raiva, ou está frustrada. E aí você vai sugerindo para a criança: ah, isso pode ser a tristeza, porque você acha que não vai mais ter o peixinho, a gente gostava dele. Então, por gostar dele, que a gente fica triste quando ele vai embora. E assim você vai caminhando junto, né? Em vez de simplesmente ensinando.
0: Tem uma coisa que a gente abordou no primeiro bloco, eu queria voltar, que é essa gradação dos sentimentos, né? Da tristeza, do desespero, do desamparo, do luto, da decepção, da angústia, uma série de sentimentos ruins, de sensações ruins que a gente pode experimentar em diferentes momentos ao longo da vida. E quando a gente fala das crianças, exatamente, já falamos disso dos adultos, mas eu queria focar nas crianças, porque como há um repertório menor, um vocabulário menor, o jeito de olhar é diferente. Quando é que a gente vê uma criança que está em sofrimento? Pela morte de um bichinho, pela morte de alguém da família, pela separação dos pais, enfim, uma infinidade de coisas da vida, ia falar da vida adulta, mas é da vida, né? Que afetam essa criança, e aí estão afetando demais, estão passando da conta. Que sinais aparecem, para que a gente possa dar um devido auxílio, talvez especializado, por exemplo, em serviços de saúde?
1: Sabe que, Renan, uma vez a minha treinadora, minha personal, ela dá aula para muito, muito para criança também, né? E ela veio comentar comigo de um aluno, ela falou assim: ah, Daniel, acho que, não sei, aquele aluno, ele é um menininho pequeno, não sei se ele tem algum problema, eu queria falar com a mãe, mas eu não sei o que dizer para a mãe, né? Não sei como abordar. Falei: olha, você não tem que dar diagnóstico, né? Nem eu, que de fora consigo dar o diagnóstico, mas você vê muita criança, você dá aula para muita criança. Então você monta uma linha de base, assim, de reconhecimento de padrão. E você tá vendo que esse menino é fora do padrão. Você não tá dizendo que ele é isso, que ele é aquilo, não tá dando um rótulo, um diagnóstico. Você tá vendo que ele é fora do padrão. Valeria a pena uma atenção para ver se essa. O quanto ele destoa é algo patológico, se é algo que tem que ser tratado ou não. Por que eu tô contando essa história breve? Porque é mais ou menos isso que chama atenção para nós como adultos quando estamos vendo a reação de uma criança. A gente tem mais ou menos um padrãozão como se reage diante da perda de um carrinho, da perda de uma boneca, de um peixe, de um cachorro ou de um avô, né? É diferente. Mas tem um jeitão habitual. Um vai ficar um pouquinho mais, outro vai ficar um pouquinho menos, mas não ficar nada ou ficar demais. Isso são fugas do padrão. Isso significa necessariamente algo patológico? Não, mas é algo que chama atenção. Vale a pena ficar de olho e, eventualmente, falar com uma ajuda especializada. Às vezes, o psicólogo da escola pode ser o primeiro passo ali, né? Ou o pediatra, enfim, qualquer pessoa que estiver disponível, qualquer profissional que estiver disponível, vale a atenção. Olha, achamos que está diferente, achamos que está demais, achamos que está de menos. O que que a gente faz? E a partir daí é cuidar mesmo, né? Tá perto, tá presente e prestar atenção no desenvolvimento disso.
0: É, mas para isso, para pedir ajuda, tem que estar prestando atenção, né? E a gente volta naquele ponto inicial. Tá ouvindo a criança, tá observando e não esperando alguma coisa, que tem muito isso também, né? Pô, eu esperava que agisse de determinada forma, que se portasse de tal maneira, mas se apresentou de uma outra, de um outro jeito. Como é que você vai lidar com esse outro jeito que a criança está se apresentando, né?
1: Exato, é estar aberto para isso e estar tá ali. O adulto é que tem que segurar as pontas e acolher, né? E não ficar desesperado. Assim, eu lembro de uma biografia do C.S. Lewis, né? O escritor, ele conta de que. Ele, na verdade, não é na biografia dele, é um livro sobre o luto. Que ele conta de como, quando a mãe morreu, ele cresceu sem a mãe, aquela coisa vitoriana do Reino Unido, né? Anos. A primeira metade do século XX. Ele não podia falar, não era formalmente proibido, mas era vetado, não se tocava no assunto, não se podia falar, e aí ele, quer dizer, não tinha outras formas de expressar, não tinha essa coisa de se expressar, né? Então era moldado de acordo com o adulto. E o que a gente tem trabalhado e tem visto que você não tem que colocar a criança na sua caixa, no seu molde. Deixa ela se expressar, deixa ela reagir do jeito dele, e aí você vai acolher e vai amparar e eventualmente até tratar.
0: A gente está conversando aqui no Humanamente sobre o mais recente livro do Dr. Daniel Barros, A Central de Más Notícias. Um livro voltado para as infâncias, mas que também pode ser direcionado para muitos adultos. A gente volta já já com essa conversa importante aqui no Humanamente. Até.
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3: O nosso ouvinte Marcelo, de Sorocaba, escreve contando que o cachorro dele consegue andar pela casa durante a noite com a luz totalmente apagada e não esbarra em nada. Eles enxergam super bem, Manu? Olha, Marcelo, os cães não enxergam no escuro absoluto, mas eles enxergam muito melhor do que a gente em ambientes com pouca luz. Isso acontece porque eles possuem mais células chamadas bastonetes na retina, que são especializadas em captar luminosidade. Além disso, apresentam uma estrutura chamada tapetum lucidum, uma espécie de espelho natural que reflete a luz dentro do olho e aumenta a eficiência da visão noturna. É justamente essa estrutura que faz com que os olhos dos cães brilhem quando iluminados à noite. Por isso, ao entardecer ou em ambientes pouco iluminados, eles costumam se orientar muito melhor que a gente. E além do que, o seu cachorro tem um órgão que é mais importante ainda que a visão, que é o olfato. Ele já se acostumou com o caminho, ele sabe onde está tudo, sente o cheiro de tudo, já mapeou sua casa e ele anda sem tropeçar, mesmo se não enxergasse nada, entendeu? E aí, juntando uma coisa com a outra, ele é um ninja da locomoção noturna. Participe também da nossa coluna enviando sua dúvida para elbicho@bandnewsfm.com.br ou então pelo meu Instagram, Manu Carsten.
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0: Estamos de volta com o Humanamente deste fim de semana, falando sobre o livro A Central de Más Notícias, do Dr. Daniel Barros. Ele assina os livros dele, Daniel Martins de Barros. Acho muito chique, Daniel Martins de Barros. Um livro publicado pela Panda Books, muito bonito, com ilustrações lindas, falando dessa dificuldade de comunicar notícias não tão boas para as crianças, como falar da situação do mundo dos adultos, que muitas vezes afeta essas crianças, de realidades que vão mudar, de cenários transformados. E como é que isso bate nelas? Geralmente vem essa sensação, né, doutor, de tristeza, de frustração, de todos aqueles sentimentos que a gente elencou por aqui, da decepção, da chateação. E quando não vem nada disso? Quando não bate nada? A criança fica confusa ou não demonstra estar sentindo o que deveria ser, entre aspas, o normal ou esperado sentir? Acende um sinal de alerta?
1: Pois é, isso é até um momento chave do livro aqui, né, Renan, que procura, um livro que procura justamente mostrar a importância de a gente ficar triste. Eu usei como recurso a ausência da tristeza para mostrar a confusão que isso dá, né? Então a tristeza, ela é aquela personagem, a gente comentou nos blocos anteriores, que ela não quer mais dar notícia só de chateação, ela quer dar notícias mais intensas. Aí o peixinho da menina morre, ela dá a notícia que o peixe morreu, quer dizer, a mãe fala o fato, e a tristeza deflagra aquela emoção. E a tristeza, a personagem se assusta com a reação da menina. Ela fala, nossa, quer dizer, ela tá acostumada a dar aquelas mensagens de que o lápis de cor sumiu. Quando dá a mensagem que um peixe morreu, ela se assusta. E aí tem uma situação muito delicada, assim, dos pais que estão se divorciando, eles querem falar pro filho. E aí a tristeza, ela é, obviamente, convocada, né? Os pais dão ali o contexto, eles falam os fatos do divórcio. E um diálogo até bastante sensível ali, que eu gosto do livro. E aí a tristeza hesita, ela fala, ah, não, esse moleque vai sentir muita dor, eu não aguento dar essa notícia, e ela foge. E aí ela vai tomar uma bronca lá na central de más notícias, né? Tem até uma fala muito interessante. Quem que era? Tem um personagem que fala pra elas quando ela... Aqui, ela fala para os colegas, né, dessa central de má notícia, que aconteceu. Aí começam os diálogos, né? Não acredito, intrometeu-se a insatisfação. Que trabalho mal feito, né? A insatisfação sempre falando disso. As outras começam a chegar. Ah, eu esperava mais de você, diz o desapontamento. E aí a angústia fala, e agora? E agora? E agora?
0: Né? Toda vez que falo de luto, eu lembro de uma frase que eu vi numa série de super-herói, assim, eu nem me lembro mais exatamente qual que era, mas é uma frase linda, que é: o luto é o amor que permanece. E eu me lembrei de novo disso na leitura do seu livro, porque fica esse sentimento, né? Você usou muito bem essa expressão, assim, do luto como essa sensação, esse sentimento sênior, porque mostra a importância que as coisas tiveram na nossa vida para que a gente esteja sentindo aquilo que a gente está sentindo. E a minha pergunta é: as crianças observam da mesma maneira, sentem da mesma maneira o luto, assim como os adultos? É diferente para a criança? Como é que funciona?
1: O luto, é interessante que o luto na criança, ele vai sendo revivido à medida que ela vai desenvolvendo o pensamento abstrato, né? Então ela vai revisitando aquela perda ao longo do seu próprio desenvolvimento, conforme a capacidade de raciocínio, de abstração do que é a presença, do que é a ausência, do que é a impermanência, do que é a morte. Isso vai mudando, né? Conforme a gente vai amadurecendo, a gente vai pensando de novas maneiras e o luto vai sendo revisitado. Mas essencialmente, em todos os momentos, é isso, né? É a presença de uma ausência, né? É aquilo que você gostaria que estivesse, mas que não está, e se lamenta. O C.S. Lewis, de novo, né? Ele fala na biografia dele, é uma frase, assim, que eu sempre cito, porque para mim ela resume não só o luto, mas a tristeza como um todo. Eu acho que está presente em tudo que eu escrevo. Enfim, cresceu, que nem a gente falou, sem mãe, um cara renascentista, né? Vitoriano, renascentista não, na Irlanda vitoriana, cresceu no orfanato, um cara muito frio, se apaixona lá na idade mais adulta, meia-idade quase, e acaba casando com a mulher, demora então para se envolver, quando se envolve a mulher tem câncer e morre, né? Tá aqui o spoiler da história, mas a história é bem antiga, então não tem spoiler mais. E aí, alguém pergunta para ele, puxa, Lewis, você que não quis se envolver, agora que se envolveu, ela morre, essa tristeza, meio que pergunta se vale a pena. E ele tem essa frase que para mim é definidora, Renan, ele diz assim, a tristeza de agora faz parte da alegria de então. Eu não consigo falar essa frase sem me arrepiar todas as vezes, porque é muito lindo isso, que tá no pacote. Se você quer ter alegria, você assume, vem junto com esse pacote, amar alguma coisa, vem junto no pacote a tristeza para quando aquilo acabar, seja pelo motivo que for, né? Então a tristeza de agora faz parte da alegria de então. Eu não precisava estar triste, era só não ter me alegrado antes. Né? Eu não preciso ficar de luto, é só não amar nada. Então, quando a gente coloca nesses termos, a gente vê como a tristeza é simplesmente um preço a se pagar, é alto, mas é tão mais alto quanto maior for o amor, quanto maior for a alegria, né?
0: É, muito bonito, muito bonito. É, a gente está se encaminhando para o final dessa conversa e eu queria perguntar, fazer uma pergunta, uma curiosidade mesmo de uma pessoa que escreve para as crianças, né? Porque acho que as infâncias a infância está em disputa, né? É, no nosso país, no mundo de maneira geral, estamos no ano eleitoral, sempre surgem coisas e as nossas crianças defendem as nossas crianças. Temos que ser vigilantes com as crianças, mas muitas vezes a gente tira, sei lá, as crianças da rua, faz essa vigilância, essa coisa mais agressiva na escola, do que tá lendo, do que tá se falando na sala de aula, e a criança fica dentro de casa com a cara enfiada no celular, né? Então a gente tá protegendo, a gente tá de olho nas crianças ou não? E aí, quando você, um autor, um profissional da área da saúde, um autor de livros, vai criar uma história, que tipo de coisas passam pela sua cabeça? Tem algum tipo de medo? Tem algum desses sentimentos todos, né? Angústia, isso surge no seu processo de criação, já que você está falando para um público tão especial que é esse público da infância?
1: Isso me faz pensar num artigo que eu escrevi recentemente sobre o excesso de proteção, né, que a gente muitas vezes tem feito e como a gente deixa de treinar as crianças e os jovens e os adultos de expor a situações que vão ser importantes, que são importantes para desenvolver o seu sistema imunológico emocional, vamos colocar dessa maneira, né? Então, da mesma forma que a gente sabe que a criança que cresce num ambiente muito limpo, urbano, todo desinfetado, ela tem mais alergias e mais problemas imunológicos do que a criança que cresce no chão de terra, mexendo com bicho, né? Com animal doméstico em casa, porque o sistema imunológico não foi exposto e aí não sabe lidar com as coisas, provavelmente expor os jovens, as crianças, há estímulos que são emocionalmente carregados, dramas, perdas, medos, ameaças, num ambiente controlado, num ambiente seguro, como o ambiente lúdico, como o ambiente da literatura, como o ambiente da arte, seja mais importante do que protegê-las de gatilhos, e não vamos falar nisso, né? Os alertas de gatilho, até tem estudo sobre isso, não funcionam, porque a pessoa não deixa de se sentir assim, e a maioria das pessoas não deixa de ler alguma coisa porque tem alerta de gatilho, ou de ver, né? Alguma coisa porque tem alerta de gatilho. Então, eu acho que eu nunca me preocupei com isso ao escrever. Eu acho que eu sempre quis ser o mais verdadeiro possível com relação ao tema que eu estou tratando. O medo, a tristeza, seja o que for, sem querer proteger demais as crianças da exposição a isso. Claro que não vou fazer uma coisa sanguinolenta para criança, né? De acordo sempre com com a idade, com a capacidade ali, a maturidade emocional dela lidar com aquilo. Mas no nível dela, cartas na mesa, sabe? Acho que a gente tem que lidar justamente porque é uma forma de ela ter empatia. Ver ali um peixinho morrendo, ver um casal se separando, ver a tristeza acontecendo naquele ambiente seguro e ela vai vivenciando aquilo indiretamente e treinando o seu próprio sistema emocional para isso.
0: A Central de Más Notícias, de Daniel Barros, livro publicado pela editora Panda Books. Sucesso para você em mais esse livro. Faça um convite aí para que as pessoas leiam, presenteiem as crianças, enfim, os adultos com essa história boa.
1: Pois é, tá aqui, o livro é muito bonito, como já mostramos para quem acompanha aqui com imagens, a Central de Más Notícias, as ilustrações maravilhosas do Hiro. O Hiro Kawahara também faz as ilustrações de bandejinha de restaurante, assim, sabe? Aquelas famosas. Então é um cara que sabe, tem a linguagem rápida e a linguagem das figuras. Para quem está ouvindo de São Paulo e a tempo, o lançamento oficial do livro vai ser na Livraria da Vila, da Avenida Paulista, no dia 27 de junho, das 11 à 1. Então, quem puder passar lá, se ainda dá tempo, se está ouvindo a tempo e vai estar para São Paulo, no sábado, dia 27 de junho, às 11 horas, na Avenida Paulista, na Livraria da Vila, da Avenida Paulista. Vou ter o maior prazer de receber todos os ouvintes lá e fazer aquele autógrafo, bater aquele papo.
0: Convite feito. Então, é isso, nesse Humanamente Especial. A gente vai ficando por aqui. Voltamos no próximo fim de semana com mais conversas sobre saúde mental, sobre comportamento humano. Até mais, doutor.
1: Até lá.

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1: Você é fã de açúcar mascavo? Eu sou demais, demais, demais. E outro dia, não tinha nada, queria um brigadeiro diferente, assim, tava uma turminha em casa. Peguei açúcar mascavo, meia xícara de açúcar mascavo, com umas duas colheres de cachaça. E aí, dissolvi isso na panela, coloquei uma lata de leite condensado, uma colher de sopa de manteiga e cozinhei no ponto de brigadeiro. Ficou muito legal. Então a gente fez um brigadeiro com um sabor de açúcar mascavo. Eu deixei ele molinho pra comer de colher. E ficou bem legal. Outra coisa que eu faço bastante é uma calda de mascavo pra bolo de banana, funciona super bem. Pra sobremesas com fruta, eu acho que combina demais. Que é um pra um. Então você vai pegar uma xícara de açúcar mascavo e uma xícara de creme de leite fresco, uma colher de sopa de manteiga, põe tudo na panela e cozinha até ferver. O mascavo, diferente do açúcar branco, ele não vira caramelo, né? Então a gente sempre precisa de um líquido pra que ele derreta bem. Então mistura tudo isso, cozinha, você vai ver, vira um creminho espesso, gostoso. Aí faz um bolo de banana, mas assim, basiquete, e joga isso em cima, fica incrível.
2: 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Pode pedir receita, dica, fala comigo, eu vou adorar.
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0: 2:59 pelo horário de Brasília. Seguimos por aqui, hein, gente, nessa madrugada de segunda-feira. Hoje é 29 de junho de 2026. Eu, Stephanie Toso, até às 7 horas da manhã, gerando os principais destaques do noticiário no Brasil e do mundo por aqui na nossa programação. E claro que contando com a sua participação, com a sua audiência, com a sua paciência, pelo nosso WhatsApp no 11 999 592 100. Já tava dando os palpites por aqui, muita gente falando que hoje vai ser um jogo sofrido do Brasil, mas seguimos, hein, com toda a cobertura completa da Band News FM, logo mais por aqui na nossa programação também.
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0: Três horas em ponto e voltamos a falar de futebol por aqui na nossa programação. Chegou o grande dia. Logo mais, às 14h, a seleção brasileira enfrenta o Japão, brigando por uma vaga nas oitavas de final da Copa do Mundo. Ontem, já em Houston, o técnico Carlo Ancelotti e o zagueiro Marquinhos falaram com a imprensa e acreditam num time mais confiante, além de uma competição sem favoritos. Quem traz todos os detalhes dessa coletiva é o repórter Yuri Queiroga.
2: E aí, Stephanie, tudo bem? Bom dia para você que também nos acompanha aqui na Band News FM. Agora o quê? Passamos um pouquinho das 3 da manhã, né? Então faltam um pouco menos de 11 horas para a bola rolar para Brasil e Japão. Jogo decisivo, agora não há mais margem para erro. Quem ganhar segue adiante na Copa do Mundo, quem perder arruma as malas e volta para casa. Começou o mata-mata da Copa do Mundo, isso já acontece com a África do Sul. A África do Sul já vai embora da América do Norte. Perdeu pro Canadá por 1-0 neste domingo lá em Los Angeles. E o Canadá segue adiante, é o primeiro classificado para as oitavas de final. O segundo classificado vai sair dessa partida entre Brasil e Japão lá no NRG Stadium em Houston, no Texas, com bola rolando a partir das 2 da tarde. No dia anterior ao jogo, a gente teve o dia de mídia, também lá no NRG Stadium, estádio climatizado, todo fechado, diferente dos estádios em que o Brasil jogou na primeira fase, abertos, expostos ao calor, mesmo que o Brasil tenha jogado de noite nas 3 ocasiões, tanto em Nova Jersey quanto em Filadélfia e também em Miami. E neste estádio conversaram com a imprensa o técnico da seleção brasileira, Carlo Ancelotti, o capitão da equipe, o zagueiro Marquinhos. E a gente vai ouvir a palavra de ambos aqui na programação da Band News FM.

0: Ouvimos ao vivo no final da tarde, começo da noite deste domingo, logo após, inclusive, a transmissão do jogo entre Canadá e África do Sul. As coletivas começaram por volta das 6:15 da tarde, pelo horário de Brasília, e a gente vai começar ouvindo o técnico Carlo Ancelotti, trazendo seus pensamentos para a partida de logo mais às 14:00. Entre outras palavras, ele fala sobre não ter um favoritismo claro para a partida, e não apenas para a partida, mas para a Copa do Mundo como um todo. Não existe um lado mais fácil ou mais difícil da chave. E ele também acredita que a seleção brasileira, sim, está ganhando mais confiança ao longo desta caminhada de Copa do Mundo. Vamos ouvir primeiro o Mr. Carlo Ancelotti, depois o zagueiro Marquinhos.
1: Na outra coletiva perguntei sobre qual é mente forte necessária para jogador disputar a Copa do Mundo. Agora, para técnico da seleção brasileira começar mata-mata na Copa do Mundo, ¿cuál es mente fuerte necesaria?
2: Antes de todo, que a CBF, todos nós queremos mostrar nuestra solidaridad al pueblo venezolano que está pasando un periodo muy difícil, muy complicado. Mostramos nuestra solidaridad. Para el juego de amanhã precisamos muchas cosas, mente, corazón también. Ideia clara, temos que estar preparado para todo o que pode passar em uma eliminatória. Em uma eliminatória podem passar muitas coisas. Acho que o equipe está preparado, está motivado, tem confiança. Os últimos dois jogos saíram bem, então o equipe está preparado para todo o que pode passar amanhã.
3: Oi, mister. Boa tarde, tudo bem? Kiko Menezes, da Globo. Essa foi a primeira vez que a seleção treinou fora da base, fora de Nova Jersey. E também será a primeira vez que a seleção jogará nesse horário, meio-dia, entre a manhã e a tarde. O que é que isso muda na seleção brasileira, até mesmo também no desenrolar da partida, como foi a preparação para essas mudanças?
2: A rotina antes do jogo vai mudar um pouco, não muito, mas obviamente, jogar a mediodía es un poco más diferente. La verdad es que la estructura de este estadio es muy buena, es un estadio donde no vamos a sufrir el calor, la temperatura. Sí, tenemos que mudar poco, pero los jugadores están acostumbrados, siempre entrenamos más o menos a esta hora, entonces acredito que no vamos a tener problemas a jugar el juego a mediodía.
4: Mister, acá Enzo Olivera para Telemundo, para Estados Unidos en español. Yo le quería preguntar, y un poco en la línea de lo que preguntaba la compañera, bueno, usted tiene muchísima experiencia en este tipo de definiciones, la primera en un mundial, pero ¿cómo traspasar lo que tiene que entender el futbolista en cuanto a lo que se está jugando? Lo digo desde lo que usted dijo recién, desde la mente, pero sobre todo desde el corazón. ¿Qué carácter se necesita tener para jugar un partido como estos, y cómo usted lo traspasa al equipo en ese mensaje de saber lo que se están jugando los jugadores, que no hay más partidos que este? Gracias.
2: Vamos a jugar un partido de fútbol. Un partido de fútbol importante dentro a un evento muy importante que es la Copa del Mundo. Pero al final es un partido de fútbol. Es como tú puedes manejar la presión focalizado en lo que tú tienes que hacer en el campo. Esto es la idea que vamos a tener, focalizado en todos los aspectos, defensivo, ofensivo, jugar juntos, porque es un juego que precisa esto. Jugamos contra un rival fuerte, que tiene buena organización, que tiene calidad, entonces precisamos sobre todo esto, tener la idea clara de lo que queremos hacer en el campo.
5: Ancelotti, Felipe Killing da TV Bandeirantes. Agora começa um momento diferente da Copa do Mundo. Começa um tipo de desafio que ajudou a você ser um dos treinadores mais respeitados da história do futebol mundial. Você acredita que no mata-mata é onde você encontra a sua melhor versão?
2: Não sei, isso não é um mata-mata, é um mata e nada mais. Não há a volta, aqui não há a volta. O Brasil tem a sorte que tem jogadores muito expertos neste aspecto. Temos, a nível de experiência, esta equipe é muito, muito forte e sabe perfeitamente os jogadores como preparar esse jogo e neste aspecto eu estou muito confiante.
6: Pedro Ivo, aqui à sua esquerda, ESPN. Durante a Copa você não costuma mais passar a equipe que vai iniciar o jogo na coletiva aqui de véspera, mas você falou depois do jogo contra a Escócia que gostou muito do jogo e elogiou bastante o Rayan, que foi a sua mudança do segundo para o terceiro jogo, falou que ele fez exatamente o que você pediu com bola e sem. Essa equipe que evoluiu bem no terceiro jogo é a equipe que começa o mata, no caso, como você diz, é a equipe que começa o jogo de amanhã contra o Japão aqui?
2: Bom, não sei, não quero dar a escalação, porque não quero tampouco que você está demais tranquilo. Eu vou pensar a escalação perfeita para amanhã, e você se dói a escalação agora, você está tranquilo. Só penso eu, tenho que pensar também vocês.
7: PVC.
8: Professor, Paulo Vinícius Coelho, PVC, Canal UOL.
7: Sim.
8: Hoje me chamou a atenção, no período que a gente teve acesso ao campo, que você foi em direção aonde estava o Matheus Cunha e Bruno Guimarães, conversou um pouquinho ali com eles, pode ser uma coincidência só porque pode conversar com ele em qualquer lugar. Mas queria que comentasse, foi uma coincidência? E como é que está essa combinação dos dois? Matheus sai, o Bruno se infiltra, como por exemplo na jogada do terceiro gol contra a Escócia.
2: Ah, sim. Bom, a mobilidade, é verdade que a posição de Cunha no último jogo nos deu vantagem, porque é uma posição que não é tão bem definida no campo, então como acho que é muito importante mudar de posição para não dar muita referência ao equipe rival. Creio que os três, Bruno, Paquetá e Mateo, fizeram bem no último dois jogos, neste aspecto.
9: Ancelotti, aqui ao centro, Rodrigo Oliveira, Rádio Gaúcha. No último jogo.
2: Não veio.
9: Aqui, bem no centro.
2: Ah, perfeito.
9: Aqui. No último jogo contra a Escócia, o Neymar atuou por 14 minutos aproximadamente, foi bem. O Neymar evoluiu fisicamente de lá para cá e a quantidade de minutos que o Neymar vai jogar nessa partida contra o Japão depende mais da sua evolução física ou do contexto do jogo na segunda etapa?
2: Bom, o Neymar está evoluindo muito bem, está progressando. Creio que na última semana ele progressou muito. Uma pena que ele não podia treinar todo o tempo que esteve com nós, mas ele pode jogar mais de 15 minutos, obviamente, está bastante bem. E depende muito do contexto do jogo e da evolução do jogo de amanhã.
10: É o Benja da TMC, prazer falar contigo a primeira vez. Nessa semana, um atacante japonês, Kyoto Shengai, alguma coisa assim, menosprezou um pouco a seleção brasileira. Ele disse que não somos mais a potência que éramos antigamente e disse que o Neymar também hoje não dá tanto medo como causava antes. O senhor que já ganhou tudo no futebol, 5 Champions League, tem uma experiência incrível e tal. O senhor usa essas palavras desse atacante em algum momento, em alguma preleção? O senhor usa para falar para os seus jogadores ou o senhor ignora?
2: Não vamos falar de lo que se dice, vamos a estar focado no jogo, nas qualidades do rival, preparar bem o jogo, preparar bem o que podemos fazer para criar problema. É o que temos que fazer para evitar problemas. A preparação do jogo é só isto, não vamos a, como lo chamam em Inglaterra, mind games, não? Não se diz, como se diz em português?
7: Um jogo mental.
2: Jogo mental. Bem, não é tão complicado.
7: Sim, não.
2: Jogo mental, não vamos a trabalhar em isto.
11: Boa tarde, aqui Paulo Galvão, do jornal Estado de Minas, de Belo Horizonte. Mister, algumas pessoas estão dizendo que o Brasil está do lado mais fácil da chave da Copa do Mundo para chegar à final. O senhor concorda com isso?
2: Bom, não sei. Não concordo, porque creio que cada jogo é difícil, muito difícil, porque há muitas coisas que temos que pensar. Há muita pressão, obviamente. Temos que pensar que se vamos a fazer bem amanhã, estamos a casa. Então, mas não creio que sigo convencido que até agora não há um favorito claro. Pode ser que equipes han feito melhor que outros nesta primeira fase, mas um equipe favorito claro não veo. Então, creio que vai ser um Mundial bastante equilibrado, competido.
7: O Paraná lhe abraça, Osiris Nadal do grupo, aliás, do grupo não, é um pequeno grupo ainda, né? Do Portal Agora e da CBN. Primeiramente, queria lembrar o senhor que em 14 de outubro do ano passado, na Copa Quirim, os japoneses viraram contra nós fazendo 3-2. Que lições o senhor tira de lá, embora são times diferentes, que jogou lá e o que vai jogar aqui? E pergunto ao senhor, a esperança da vitória de passar para as oitavas está mais forte do que se possa imaginar?
2: Não, está forte, mas somos conscientes que o partido tu tem que jogá-lo e jogá-lo bem, porque como você lembra, Japão nos ganhou em novembro aquele jogo, obviamente agora ganhou jogando muito bem na segunda parte e obviamente temos em conta isso. É um equipo que temos que respeitar e vamos a respeitar.
12: Aqui, Carlos. Por favor, Cosme Rimoli, do Portal R7, da Record News. Você fala muito quando você assumiu sobre tradição, né? Todo mundo diz quando o Brasil cruzou com o Japão que o Brasil teria, teoricamente, muito mais tradição, né? Esse mata-mata teria esse favoritismo. Eu queria saber se você disse que não existe favoritismo hoje. É isso mesmo? E só mais uma coisa, a FIFA mudou até a tradição aqui, a gente também está falando em italiano. Como é que você se sente sendo um pedaço da Itália na Copa do Mundo?
2: Me sinto bem, italiano, brasileiro, eu sou italiano. É uma experiência fantástica, treinar no Brasil, então me sinto, estou muito bem nessa posição. E o outro, qual era? Eu olvidado a pergunta, mas... Bom, o futebol mudou, o futebol ha mudado, creio que não há equipo desorganizado, não existem mais, porque todo mundo estuda, todo mundo trabalha, todo mundo aprende, não veo, não, pode ser que há equipo com menos qualidade individual, isto é óbvio, porque a qualidade individual, o talento, é muito parte da genética, mas equipo desorganizado ou fisicamente não a um bom nível, não existem. Todos trabalham forte, todos jogam com intensidade, todos lutam. E me surpreendeu bastante, dopo obviamente a diferença é a qualidade individual, però a intensidade do jogo, a organização defensiva, ofensiva é muito boa em todos os equipos, em todos os treinadores.
13: Olá, aqui Marcelo aqui. Do Band News FM, Mister aqui atrás, bem aqui atrás, bem aqui, claro. Bem aqui atrás. Mister, o Brasil ganhou contra a Escócia pressionando a saída de bola, pressionando os zagueiros da Escócia muito fortemente. E o Japão é um time que sai jogando de trás muito melhor do que a Escócia. Essa característica do Japão faz você repensar a sua estratégia para o jogo ou a filosofia vai ser a mesma? Obrigado.
2: Sim, isto é um aspecto importante do jogo de amanhã. A saída da bola de Japão é muito boa e quando eles passam a pressão são muito, muito perigosos. É um aspecto que estamos considerando qual tipo de pressão temos que fazer. Ou, por lo menos, hemos considerado, porque tu me dices, puedes decir, hasta ahora que fez, no, ya estaba considerando este aspecto.
14: Si o senhor, na época de jogador, lá na Roma,
2: sí.
14: Se o seu técnico, na véspera de um jogo importante, chegasse para o senhor e falasse para todos os jogadores, não anunciasse o time, como é que o senhor ia dormir sem ter o time anunciado para todo mundo? Como é que o senhor ia se sentir assim? Como é que o senhor ia dormir sem saber se ia jogar ou não?
2: Bem, ia dormir. Você pensa que o jogador não dorme bem? Habitualmente, o que passa? Que o jogador que vai jogar sabe. É o jogador que não vai jogar que não sabe. Mas o jogador que vai jogar sabe que vai jogar. é um colóquio individual. Mas o jogador dorme bem, né? Dorme muito bem. Melhor que um treinador.
15: Meu querido Carlo Ancelotti, na última entrevista, sim, nós estávamos muito eufóricos, inclusive te perguntar que qual mensagem só passa para os brasileiros. Eu pedi calma, muita calma. Os dias se passaram, nos preparamos, temos o Japão pela frente. Qual é a mensagem para os brasileiros que já estão se preparando para o jogo, a exemplo do que disse o João e o senhor, já estão concentrados para o jogo contra a seleção japonesa?
2: A equipe está concentrada, está motivada, está preparado. Preparado significa preparado a tudo o que pode passar no jogo de amanhã, que pode ser muitas coisas, a prórroga, o pênalti. Hemos preparado todos os aspectos.
0: Ouvimos Carlo Ancelotti antes da partida contra o Japão e agora é hora de ouvir o capitão da seleção brasileira, Marquinhos, que também conversando com a imprensa falou sobre respeitar muito a seleção do Japão, mas dizer que embora eles tenham chegado com muita confiança, o Brasil ganhou confiança durante a competição. Chegou com críticas por causa do ciclo conturbado durante as eliminatórias, mas ganhou confiança durante os jogos, a competição em si. E também citou outros pontos como o time também ganhar segurança com a repetição de escalação e a possibilidade da manutenção da escalação para a partida contra o Japão. Marquinhos também conversando com a imprensa na entrevista coletiva antes de Brasil e Japão, e a gente ouve aqui na Band News FM.
16: Marquinhos, tudo bem? Gabriela Ribeiro da Globo. No último Brasil e Japão, o amistoso, que foi também a última derrota, a única derrota, né, do Brasil para a seleção japonesa, você não estava, você estava lesionado, e inclusive os 5 jogadores de defesa nem estão na lista, nem estão convocados nessa Copa. Como é que você viu aquele jogo de fora?
17: Eu acho que serve como um aprendizado pra gente, né? A gente, tudo que nós vivemos nesses últimos anos, né, até aqui para o nosso momento de Copa do Mundo, serviu como aprendizado, serviu como teste, né? O professor conseguiu ver as coisas que eles queriam ver, né? E para mim também, assim, ver um jogo como esse, né? Tá longe da seleção brasileira é sempre muito difícil, né? A gente tem que estar sempre em campo, que tá sempre ajudando os nossos companheiros. Mas foi um jogo, né, bom, que deu pra ver algumas coisas. Eu acho que de lá pra cá a gente mudou bastante também, crescemos, né, nesse enquanto a quesito de time, enquanto aos últimos jogos também crescendo aqui na Copa do Mundo. É uma situação totalmente diferente hoje, que as duas equipes chegam pra esse jogo de mata-mata. Né, então é trazer o que a gente pôde aprender de lá até aqui, né, mas analisamos essa equipe japonesa já nesses últimos dias. A gente sabe que é uma equipe muito qualificada, né, e temos a nossa estratégia para o jogo de amanhã, tentando explorar o máximo que a gente pode explorar, tentar anular o que a gente tem que anular de pontos fortes que eles têm, né, e que amanhã é uma, eu posso dizer, uma nova competição que vai se iniciar, né? Essa fase de grupos já terminou. Era muito importante que a gente consiga essa classificação e em primeiro lugar também, que era o nosso grande objetivo, mas a partir de amanhã é uma nova competição, né, que vai começar, e onde os detalhes vão ser muito importantes. A gente traz o que a gente tem de melhor para fazer um grande jogo amanhã.
18: Marquinhos aqui, Monique Danello, TNT Esporte. A gente, claro, não sabe qual será o time ao certo para amanhã, mas se o Ancelotti repetir o time da última partida, que ele elogiou bastante a atuação, vai ser a primeira vez nesse pouco mais de um ano que ele consegue repetir uma escalação. A gente sabe, né, que foram muitas trocas de treinadores, alguns trabalhos diferentes, e ele mesmo teve pouco tempo para deixar essa equipe mais madura. O que significaria para vocês, né? O que tem de vantagem conseguir entrar num modo de repetição de time num momento em que o Brasil vai mostrando uma evolução dentro da competição? Obrigada.
17: Obrigado. Se ele repetir o time amanhã, vai ser, mostra que estamos bem, né? Que estamos evoluindo, que estamos seguindo no caminho que a gente tem que seguir, que a gente chega no mata-mata com mais confiança do que a gente começou essa competição, né? Então veremos amanhã, né, o que a gente tem que fazer, quem é que vai jogar. Ele ainda não especificou, né, completamente pra gente. Ele vai falar com certeza, dar mais detalhes nos próximos horas ou amanhã, né? Então, mas a gente chega muito confiante, né? A gente chega muito confiante. É um jogo que vai ser muito difícil, a gente está pronto para isso, né? Com a experiência de outras Copas do Mundo, né, a gente vê o quanto que é importante você estar crescendo no momento certo da competição, né? Principalmente um jogo de, não é nem mata-mata, é um jogo de mata, né? Um jogo único, com tudo que envolve uma Copa do Mundo e os detalhes do jogo, vai ser muito importante, né? E o time vem crescendo, né? Nos últimos jogos, um primeiro jogo talvez não dos melhores, um segundo jogo melhor que o primeiro e um terceiro já melhor que os dois outros, né? E que a gente continue nessa crescente, independente de quem estará em campo amanhã, vai estar buscando fazer o melhor para a seleção brasileira, né? Então veremos quem vai jogar amanhã, e com certeza o time que entrar em campo vai ser o melhor time possível na cabeça do mister, né? E quem entrar em campo com certeza vai se doar ao máximo e vai buscar essa classificação com todas as forças que a gente tem.
19: Leonardo Pereira, do portal Jogada 10. O Alisson, há duas semanas, ele falou uma frase que foi uma espécie de mantra: um time vencedor odeia levar gols. E nos dois últimos jogos, a zaga passou incólume. O que mudou no comportamento do sistema defensivo para, de 6 jogos tomando gols, quase um ano sofrendo gols, para essa sequência, que pode igualar o início da era Ancelotti com 3 partidas sem levar gols? Obrigado.
17: Tô com ele completamente. Eu acho que principalmente nós, defensores, né, goleiro, a gente gosta de terminar um jogo simplesmente sem tomar gols, né? Eu acho que com a qualidade que a gente tem, com a força que a gente tem ofensiva, né, e se a gente não tomar gols, com certeza a gente está muito próximo de uma classificação, de uma vitória, né? Então acho que o time, como eu disse antes, o time cresceu, né? O time melhorou, o time se encaixou, se entendendo cada vez mais, né? Eu acho que a gente escutou muitas coisas de que não teria energia no nosso time, que a gente não estava querendo, que a gente tinha que se doar mais. Eu acho que existiu sempre uma entrega, né, e uma energia muito grande de jogar pela seleção brasileira, principalmente nos primeiros jogos, né? Mas a gente não estava se encaixando realmente. Acho que com as mudanças que o treinador fez, né, ele é muito um treinador muito inteligente, ele soube potencializar e melhorar cada vez mais os jogadores que ele tem na mão, encaixando o time, encaixando a ideia, encaixando a filosofia. Taticamente a gente conseguiu melhorar, e você estando melhor posicionado, você estando mais compacto, né, e muitas outras coisas que a gente melhorou, com certeza isso potencializou todos os jogadores que estão em campo, e a gente melhorando, nós defensores, o meio campo também, né, e o Alisson também fez grandes defesas nesses últimos jogos, que ajuda também a não tomar gols, né? E então é um conjunto de fatores que fizeram com que a gente, né, melhorasse defensivamente. A gente melhorando defensivamente, os resultados estão vindo, né, e a gente fica muito feliz com isso. E agora cada vez mais a gente vai encontrar equipes e seleções cada vez mais qualificadas, que vão testar a gente da melhor forma. Então a gente tem que estar no nosso melhor nível, fazendo grandes jogos para a gente conseguir essa classificação, e não tomando gols é o melhor nível que a gente pode estar defensivamente, e a gente vai estar muito próximo de uma classificação.
20: Marquinhos, Alexandre Pretzel da Bandeirantes. Eu estou surpreso até um pouco com os fartos elogios da seleção japonesa nessa primeira fase, passando por treinadores estrangeiros, por ex-jogadores, dizendo que é um time muito difícil de ser batido. Você concorda com isso ou está havendo uma super valorização do Japão? Que o Japão nunca foi um adversário que fez, né, frente ao Brasil, mas que isso pode acontecer agora. Eu gostaria também, se você pudesse colocar em percentuais, o que que tu acha que o Brasil está à frente do Japão nesse momento, por favor?
17: Olha, eu respeito muito, né, os nossos adversários, mas ainda mais eu respeito também o nosso trabalho, né, a nossa seleção, a nossa história, né? Então a gente se prepara para um jogo como esse da melhor forma, né? A gente vê cada vez mais, acho que o futebol ele se equilibrando, né, ele vem se nivelando cada vez mais. A gente, nos últimos anos, a gente viu isso. Nas últimas edições de Copa do Mundo, vimos muito time grande, muita seleção grande cair para times que talvez não estavam em primeira prateleira no passado, né? Então hoje o futebol ele é muito muito equilibrado, né? A última Copa do Mundo de clubes também a gente viu isso, foi um exemplo muito bom pra gente ver quanto que o futebol evoluiu, que todas as seleções, todos os times times, até mesmo um time de menor escalão, ele pode fazer face, né, a um grande time, né? Então, não convém a gente a desrespeitar essa seleção japonesa, porque eles mostraram sim que eles são qualificados, eles sim fizeram grandes jogos nessa primeira fase de grupos, né, contra grandes seleções, né, nesses últimos anos mostraram e jogaram contra grandes seleções e fizeram um excelente trabalho. É até difícil falar em questão de porcentagem, né? Eles talvez chegaram nessa Copa do Mundo com mais confiança que a gente, né? A gente viveu esses últimos anos um pouco conturbado nossa situação dentro e fora de campo, né? Mas graças a Deus, ao nosso trabalho, né, a tudo que a gente lutou, a gente conseguiu melhorar e mudar talvez um pouco essa atmosfera, essa energia, né? A nossa confiança também quanto ao grupo e quanto aos nossos torcedores, a nossa jornalismo também. Então a gente chega hoje numa situação diferente, que a gente começa essa Copa do Mundo, né, mas respeitando muito o nosso adversário, né, eu acho que cabe a vocês analisar e ver o que vocês querem deixar de porcentagem. E a nossa seleção, a gente está aqui quase um mês aqui nessa Copa do Mundo, não desvalorizamos nenhum adversário, não desvalorizamos, né, tudo aquilo que pode nos tirar do chão, o nosso pé do chão. Na última Copa do Mundo a gente foi desclassificado para uma seleção da Croácia, talvez que muitos falavam que a gente era uma seleção muito melhor que eles, né? Então, no último Mundial de Clubes, o meu time PSG perdeu para o Botafogo, que muitos falavam que o PSG estava muito acima do Botafogo. Então, o futebol hoje ele é assim, você tem que mostrar dentro de campo, né? A gente vai seguir trabalhando, a gente vai seguir fazendo a nossa melhor coisa que a gente pode fazer, que é fazer um grande jogo, né? E mostrar em ações, mostrar com o nosso desempenho que a gente é o melhor time, que a gente quer passar a próxima fase.
1: Marquinhos, Raíza Simplício da Placar, essa é a tua terceira Copa do Mundo. Eu queria saber de você, o que que você vê diferente dessa seleção brasileira, das duas últimas Copas, do grupo que você fez parte? Vou falar rapidinho aqui de fora, eu vejo o que você citou, um time crescendo no decorrer da competição e uma sintonia com a torcida também, essa sinergia. Eu queria saber de você, o que que você vê de diferente?
17: Verdade, eu acho que o que vale ressaltar mesmo de verdade é a energia da torcida. Eu acho que nessas últimas três Copas do Mundo, essa que é a mais que a gente está realmente sentindo a energia da nossa torcida, né? Por onde a gente vai, por onde a gente chega, a gente vê que a nossa torcida vem fazendo a diferença para nós. Os jogos, eles vêm enchendo o estádio, vêm sendo muito importantes para a gente, né? Então, talvez em outras Copas do Mundo, a gente chegou na Copa do Mundo talvez sendo um dos favoritos, né? Chegamos em momentos melhores do que a gente chegou nessa Copa do Mundo aqui, né? Então acho que isso é um fator diferente também, né? E a gente sabe o quanto que é importante não chegar em uma competição bem, mas sim ter cada vez mais e melhorando e terminá-la bem, né? Isso que a gente quer fazer, é isso que a gente quer ter na nossa história aqui na Copa do Mundo. A gente veio talvez não na melhor fase, mas seguimos melhorando, né? E hoje a gente chega cada vez mais confiante e melhor para fazer um grande jogo amanhã, né? E a gente sabe que lá em cima, né, a montanha que a gente tem que subir, ela é muito grande, mas a gente tem que pensar passo a passo, e pensando no jogo de amanhã é o primordial que a gente tem que fazer, né, e fazer um grande jogo, né, e seguir com a tremenda humildade que a gente chegou aqui nessa Copa do Mundo, né, confiando muito no nosso trabalho, confiando muito no nosso potencial, né, e simplesmente mostrar dentro de campo que a gente quer seguir as próximas fases.
21: Marquinhos, aqui à sua direita, aqui atrás, tá vendo tudo bem? Boa tarde, Marco Belo, TMC Esportes. Você está falando aí das dificuldades que a seleção teve para chegar na Copa, né? Mas pelo pouco que a gente tem de contato com vocês, o sentimento que a gente tem é que vocês têm, no bom sentido, uma tranquilidade, uma alegria, que vocês estão tendo bons momentos entre vocês aqui durante a Copa do Mundo, até nos treinamentos em que a gente vê vocês ali brincando e tal, não sei se pelo Ancelotti, por vocês mesmos. O Rayan entrou aos 19 anos e super tranquilo no jogo contra a Escócia. Eu queria saber o que você pensa a respeito disso, se você concorda comigo primeiro, e se num jogo de mata-mata, em que você não pode errar, isso pode ser bom, porque você tá mais sossegado, você tá mais tranquilo, não fica tão nervoso em relação a possíveis erros. Obrigado.
17: Boa. É, eu concordo sim com você. Eu acho que apesar de tudo que a gente viveu nesses últimos anos, né, a gente chega para uma Copa do Mundo, com certeza acho que é muito mérito do nosso treinador, da nossa diretoria, né, que fizeram um excelente trabalho para nos proporcionar tudo de melhores instalações, de melhores coisas que a gente poderia ter para chegar nos jogos bem, né? Então a gente agradece muito a eles por todo o trabalho que eles fizeram, né? E com a experiência que a gente tem da nossa diretoria, do nosso treinador, ele conseguiu fazer com que a gente mudasse essa nossa ideia, essa nossa filosofia de bem-estar, de levar isso para dentro de campo também, né? E com os resultados nesses últimos jogos, tudo vem ajudando e vem melhorando. A gente, né, sabe, alguns anos aí já vivendo esse meio do futebol, a gente sabe que uns resultados eles são também muito importantes, né? A gente se sentindo melhor, jogando melhor, tudo isso acaba facilitando muito, né? E eu concordo extremamente com o que você falou, que isso pode ser um fator positivo pra gente, né? Porque num fator decisivo de mata-mata, né? De mata, eu acho que é muito importante o fator mental. Né, esse fator mental vai ser muito importante, né, e que não seja alguma coisa que, como assim você falou, talvez sossegado não seja a palavra, né, porque se você sossega você acaba sendo surpreendido, mas com certeza você chega bem, né, você chega confiante, você chega pronto para encarar tudo aquilo que você pode, circunstâncias que podem se passar ali dentro de um jogo. Né? Então acho que você estando mentalmente bem, fisicamente a gente está bem, né? A gente sabe que a gente tem qualidade, a gente tem um treinador que é excelente, e taticamente ele vai nos preparar da melhor forma. Então a gente conseguindo ter um ambiente bom, estar mentalmente bem e forte, eu acho que é um grande fator para a gente fazer um grande jogo também.
0: Ouvimos Marquinhos, ouvimos Carlo Ancelotti, Stephanie Toso, ouvinte da Band News FM, ouvinte, não apenas ouvinte, mas todos os que nos acompanham nas plataformas, desde o dial do rádio até os nossos fast channels, as nossas fast channels, e seguimos madrugada adentro com a expectativa enorme, enorme mesmo, para Brasil e Japão. A bola rola às 14h, mas a Band News FM já começa a cobertura logo nas primeiras horas do dia, e ao meio-dia começa a transmissão. Fábio França na apresentação, direto dos Estados Unidos, girando toda a nossa equipe. Quando a bola rolar, Marcelo Duó narra com os comentários de Bernardo Ramos e Cicinho, e as reportagens de Aline Fanelli e Maurício Ferreira, com Bruno Camarão no plantão de direto dos estúdios da Band News FM. Esperamos que às 16h não tenhamos nem prorrogação nem pênaltis e o Brasil esteja celebrando a classificação para as oitavas de final da Copa do Mundo contra Costa do Marfim ou Noruega, que se enfrentam só na terça-feira, mais conhecido como amanhã, também às 14h. Stephanie Toso, ouvintes Band News FM, telespectadores Band News FM, também estão nos nossos serviços de Fast Channel. Um grande abraço, uma ótima segunda-feira e aqui é Brasil!
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0: 3:36 pelo horário de Brasília, já lendo a mensagem do Ivan por aqui, falou assim, anota aí, Stephanie, 4-1 pra gente, com direito a gol do menino Ney. Aí ele falou assim, tô repetindo o placar que errei contra o Haiti. Na última vez, realmente, ele fez o mesmo placar, aí errou, aí ele falou que vai manter o placar hoje. E aí tem outra pessoa aqui, ó, falando assim, meu placar é 0-0, vai dar prorrogação e pênaltis. É o Luiz Heleno, direto de Manaus, que tá mandando mensagem pra cá no nosso WhatsApp, no 11 999 59 2100. Inclusive, esse é o tema do doutor Daniel Barros por aqui. Ele vai falar sobre ansiedade, só que a ansiedade de um ponto bem diferente. Como que ela afeta os jogadores que batem os pênaltis? Ele vai trazer dados e uma análise sobre esse assunto. Você acompanha o bate-papo a partir de agora. Doutor Daniel Barros, que participou de uma conversa com a Michele Trombelli, com Carlos Andreasa e com Ivan Brandão aqui na nossa programação.
1: Um dos maiores momentos em Copas do Mundo, doutor Daniel, Andreasa, Michele, é aquela cena em 94 do Roberto Baggio chutando a bola lá na casa do Barão, onde o Barão mora hoje, ele não morava lá na época. E atônito, olhando pro nada, porque tinha acabado de perder o pênalti e assim o título, né? Tem outras coisas também que envolvem aquela disputa de pênalti, que é o fato do Romário não ser um batedor de pênalti, ter batido no peito e falado, chá comigo, bateu e fez o gol dele, né? Não era lá um batedor de pênalti. Na semana passada, ou retrasado, não sei qual foi a última vez que a gente teve jornal aqui, a gente falou dessa história do cumprimento, né, o doutor? Do toque, do vamos lá, o tapa nas costas, esse contato entre os jogadores. Aí eu falei do pênalti daquela galera que fica ali, naquele momento que o time fica abraçado, esperando o companheiro cobrar o pênalti. A gente deixou essa encomenda para essa semana em que falaríamos o que diz a ciência sobre o momento do pênalti. É sorte? É loteria? É preparo? É cabeça? E você, costuma bater em que canto, hein, doutor Daniel?
2: Eu fecho o olho e meto a bomba de olho fechado, viu, Ivan?
3: Isso aí, doutor, é dizer a verdade. A grande maioria dos cobradores de pênaltis profissionais fecham o olho e batem. Vem papinho de técnica, é isso. Fecha o olho, bate e seja o que Deus quiser.
2: E torce. Mas você sabe que eu fui dar uma olhada nos pênaltis, né? Na última Copa, quando a gente foi eliminado, né? E aí tinha aquela história que o Neymar não entrou e não bateu e devia ter entrado e batido. Eu, como vocês já conhecem aqui o nosso padrão no Humanamente, fui atrás de evidências e descobri, meu, é muito interessante, um trabalho de um psicólogo norueguês, Geir Jordete, sei lá como fala o nome dele em norueguês, mas o cara é obcecado por pênalti, assim, estuda do ponto de vista psicológico mesmo, de comportamento, e tem um monte de publicação científica sobre o assunto. Ele estudou todas as decisões por pênaltis em Copa do Mundo desde 1976, avaliou Eurocopa, Champions League, enfim, fez um arrazoado. E aí, eu lembrei disso, porque o Ivan perguntou, né, daquele momento que o time fica lá torcendo e tal, e imagina que, avaliando tudo isso, esse psicólogo, ele tem dados e estatísticas para um monte de coisa, né? E ele mostrou que a cobrança de pênaltis faz parte de um esporte coletivo de fato. Não é um momento individual e muito menos uma loteria. Ele viu nas análises dele que os times unidos, que comemoram cada gol, que estão ali abraçados, que estão muito mais juntos, né, e estimulando os seus companheiros que estão batendo pênaltis, eles saem vitoriosos em nada menos do que 80% das vezes. Isso faz muita diferença. E a cena do Baggio, ela explica também por que você tem essa dúvida, né? O bom batedor tem que ir primeiro, tem que ir depois, você já gasta o cara, guarda né, o talento para depois. Não, você tem que pôr na frente, você tem que ir e deixar os caras que vão converter realmente fazerem o gol. Por quê? Porque um dos fatores que está associado à perda dos pênaltis é o nervosismo, é o estresse. Quanto maior o nosso estresse, mais a gente se foca no problema. Então, tem até estudos que mostram que os jogadores com mais estresse ficam olhando para o goleiro e aí batem em cima do goleiro. Né? Igual quando você não quer entrar no buraco, você fica olhando para o buraco, você vai direto para o buraco. Né? Então, quanto menor a pressão, menor a chance de errar. E aí tem esse outro dado muito interessante, que quando o jogador, ele, o seu chute, né, pode fazer com que o seu time ganhe, do tipo, ah, se eu chutar, o meu time tem mais chance, a pressão existe. Mas quando o sujeito vai bater o pênalti e ele tá naquele espírito, mas se eu errar, meu time tá eliminado, a pressão é muito maior. E quando a pressão é muito maior, eles erram mais. Nessa situação em que o pênalti pode fazer o seu time ser eliminado, os jogadores têm muito mais chance de errar o pênalti do que quando o seu gol pode só aumentar a chance de ganhar. Então, você tem que botar quem cobra bem logo de cara, porque ali naquele momento ele só tá assim, se eu chutar aumenta a chance do meu time ganhar, e você vai aliviando a pressão em cima dos próximos batedores.
4: Ah, mas
2: tem muita ciência, muito dado.
4: Ô doutor, mas aí o inverso também acontece, porque aí se você coloca os melhores no início, beleza, eles ampliam essa margem para que aqueles que batem menos, né? Mas ao mesmo tempo você vai deixando aqueles que batem pior, mas pro fim, em algum momento isso vai, entendeu?
1: Mas aí ele já é ruim, né?
4: Aí ele já é ruim mesmo, com pressão, sem pressão.
1: Ele já sabe.
2: Não, mas mas justamente, se você tem o sujeito que vai bater primeiro e ele bate bem, ele tem menos pressão, então ele tem mais chance de converter o gol.
4: Ah.
2: E aí vai ficando provavelmente menos pressão para quem tá depois. Né? Porque assim, não, ele não fica naquela situação de, se eu errar, meu time é eliminado. Sabe, aquele momento em que você bater para, igual foi o Baggio,
4: exato,
2: né? Se ele batesse para fora, a Itália perderia, e ele foi naquele momento de maior pressão. Final de Copa do Mundo, bateu lá na casa do Barão.
1: E aí tem duas questões basilares aí, né? E aí, obviamente, a gente poderia ampliar isso aqui. Pode virar um humanamente inteiro, viu, professor, o doutor? Porque é o seguinte, o time que hoje olha, enxerga para essa questão mental, né? O Danilo, nosso capitão lateral, fala muito disso, né? Que ele gosta da psicologia e que ele traz isso, né? A seleção brasileira voltou a ter uma psicóloga depois de não sei quanto tempo. Mostra também que um jogador, seja ele o craque do time ou mais barrela, batendo o quinto pênalti, se ele tá com a saúde mental em dia, de repente a ciência pode colocar uma porcentagem maior de chance de, mesmo com a pressão, ele fazer o gol e mesmo que não fizer, lidar com aquela situação melhor do que lidou o Baggio, né? Porque até hoje nas entrevistas aquilo ali machuca muito ele, né? Ele ter perdido aquele pênalti que ele não queria bater, ou pelo menos dizem aí as histórias do futebol, né? Como faz diferença ter um tipo de profissional desse e esses caras estarem bem da cabeça também, né?
2: Com certeza, os estudos desse psicólogo, Ivan, mostram que o nervosismo, ele interfere mais com as estatísticas, né, de conversão de pênaltis do que o preparo físico do jogador, né? Quando você vê quão bem ele está fisicamente preparado e quão mentalmente ele está tranquilo ou nervoso, o nervosismo pesa mais na hora do pênalti, né? Não na correria do jogo, mas na hora do pênalti é a cabeça que manda. Então, de fato, isso faz muita diferença e os goleiros percebem. É muito interessante. Quando você vê que o jogador tá mais nervoso, nessas situações de mais nervosismo, são os momentos que o goleiro mais espera o jogador bater, porque meio que percebe de alguma maneira o nervosismo e acha que pode defender, e de fato acabam defendendo mais.
1: Minha mãe é craque nisso, Andreasa. Ela olha o cara indo pra bola e fala, ih, esse aí não vai, isso aí vai errar. Aí ele vai lá e erra. Só olha no olho.
3: Ela
1: sente. Esse aí não.
3: Ela tem a. Ela tem a sensibilidade. Na última Copa, o Militão, né? Quando ele pegou a bola, foi brincando com a bola, fez rindo pra bola, ele deu todos os indicativos pra mim de que ele ia perder e perdeu. Mas o que eu ia perguntar agora, doutor, com base nessa coluna sensacional, tenho certeza que o ouvinte adorou especialmente essa coluna, deve estar repercutindo muito, muito interessante as informações todas. Eu quero fazer uma provocação pro Ivan Brandão, certo? Que é um neymarzista, certo? Nesta Copa do Mundo, considerando que o menino Ney entra sempre no final do jogo, questão física, cansaço não haverá. Na hipotética disputa de pênaltis pela classificação do Brasil para uma fase seguinte, Neymar em campo, ele é o primeiro a bater, segundo a tese do doutor Daniel, certo? Neymar Júnior é o primeiro a bater, certo?
1: E é saco.
2: Achido, hein?
3: Tá bom.
1: É barbante. Nossa,
4: me deu taquicardia só de ouvir o Andreasa falando numa situação dessa. Olha, vou te falar, viu? Porque é isso, viu? Se é ruim da cabeça, doente do pé, aí tão perdido, mas vai dar tudo certo. Espero que a gente
5: É só o Neymar. Qualquer coisa é só o Neymar ouvir o doutor Daniel, fechar o olho e chumbar no meio do gol.
3: Isso.
5: É saco, vambora.
3: Eu quero dizer se eu sou técnico da seleção pra bater o primeiro pênalti entre o Neymar e o Douglas Santos, que faz uma Copa corretíssima, diga-se de passagem, eu escolho o Douglas, muito bom, tá? Jogo. Sem dúvida.
5: Ainda bem que o Andreas é comentarista de política, doutor. deixa o Ancelotti. Ele tem um plano.
4: Ah, esperamos. Obrigada, um beijo, doutor Daniel.
2: Valeu, gente. Até mais.
4: Beijo. Vai, Brasil.
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1: A colunista da Band News FM, Mônica Bergamo, mostra que a ex-primeira-dama Michele Bolsonaro vinha caindo nas redes sociais, mas tudo mudou depois do vídeo contra o enteado, senador e pré-candidato à presidência Flávio Bolsonaro. A conversa aconteceu durante o jornal Band News com Luiz Megali e Carla Bigato.
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0: Hora de conversar com Mônica Bergamo, a gente ainda tá tentando entender, né, 100% a motivação da Michelle Bolsonaro ao gravar aquele vídeo em que falava a respeito de Flávio, mas se não entendemos a motivação, entendemos os efeitos. E a Michelle, que andava meio escanteada, voltou pro centro do palco, Mônica.
1: É isso, Megali, voltou pro jogo em grandíssimo estilo, né, Megali? Os vídeos em que ela critica o Flávio Bolsonaro tiveram mais de 32 milhões de visualizações em 24 horas, Megali, agora já deve estar mais, né? Mas até ontem à noite, em 24 horas, 32 milhões de visualizações estancaram uma perda que ela vinha tendo de seguidores contínua, tá? Nas redes sociais e fizeram com que ela voltasse a ganhar adeptos. A gente viu ontem aí pesquisas falando, ah, foi bem, foi mal, a maioria criticou, a maioria tinha criticado, mas ela tinha tido grande apoio, mas o fato é que ela voltou ao jogo, ela que estava quieta e perdendo a importância política, né, quieta e perdendo seguidores, né, de acordo com o levantamento da Ativa Web Data Lab, que acompanha a evolução da audiência digital de diversos perfis em diferentes plataformas, o da Michelle tinha passado por um período de retração, vinha passando por um período de retração contínua nos últimos 2 meses. Tinha perdido 50 mil seguidores, né? Esse fenômeno coincidiu, inclusive, essa perda, esse esvaziamento, esse início de esvaziamento, porque ela tem milhões de seguidores nas redes, a Michelle, ela tem 8 milhões. Então, ela que sempre crescia, crescia, crescia, começou a cair, né? Num fenômeno que coincidiu com a decisão dela de se afastar do debate político. Mas a curva agora, depois desses vídeos bombásticos, se inverteu e ela voltou rapidamente a ganhar seguidores nessas primeiras 24 horas depois da disseminação desses vídeos. Ô Megali, esse relatório, ele vai descrevendo um pouco a força da Michelle nas redes. Ele diz que esse fenômeno de recuperação evidencia a força de mobilização da comunidade digital dela quando ela assume um protagonismo no debate público. Por isso ela é tão temida também pelos próprios enteados. Não querem brigar, ficaram quietos, pediram desculpas. Eles que são tão briguentos, né, com todo mundo, com ela, pisaram no freio, deram 10 passos para trás, desculpa para cá, silêncio para lá, né? O que que diz ainda o relatório? Que mesmo quando ela está em queda, ela preserva esse ativo digital de ter uma comunidade altamente engajada de mulheres, público feminino e público cristão, né? Nas primeiras horas em que ela colocou esse vídeo no ar, tava em pleno jogo do Brasil, você se lembra disso, né, Megali?
0: Pois é.
1: Hã?
0: E é curioso, sim, né? Estrategicamente nem parecia ali uma boa ideia você colocar o vídeo naquele instante. Mas
1: parece uma péssima ideia, pode ter sido uma má ideia, mas pois o fato é, olha que curioso, esse relatório que foi acompanhando a evolução da disseminação desses vídeos nas redes, diz que ela alcançou, no começo, quando ela coloca isso no ar, ela atinge a bolha dela de forma muito violenta, muito rápida, e ela teve 80% de manifestações favoráveis a ela, né? Que foram impulsionadas por essa base fiel. Mulheres, perfis cristãos, lideranças evangélicas, eleitores conservadores, né? Que falavam o quê nas redes? A Michelle falou a verdade, ela teve coragem, ela defende princípios, ela continua sendo a maior liderança feminina da direita. Então ela foi vista pelos apoiadores como alguém que preferiu manter princípios em vez de fazer concessões políticas, né? Então ela foi muito aplaudida também por defender a identidade ideológica do movimento conservador, etc. Essas foram as frases principais capturadas aí nesse trabalho. Porém, Megali, você vê, como a gente se engana, né? A gente achou uma má ideia. Foi uma boa ideia, porque quando ela coloca esse vídeo no ar, quem é muito mobilizado em torno dela deixou de ver o jogo, pelo visto, ouviu o jogo e, ao mesmo tempo, ficou interagindo com o vídeo dela. Depois, passadas 24 horas, aí a audiência se ampliou. E aí o apoio a ela começou a cair, né? Caiu de 80% para 60%, né? Por quê? Porque rompeu essa bolha, ampliou o contraditório, os vídeos passaram a ser comentados também por influenciadores, perfis humorísticos, né, da oposição aos bolsonaros, por apoiadores do Flávio, pela imprensa, e essa expansão reduziu o percentual de apoio a ela. Então ela passou a ser criticada. Quais eram as críticas? Ah, ela divide a direita, lava a roupa suja da família em público, não poderia fazer isso, tá atacando o próprio enteado, etc. Agora, o mais curioso é que, no primeiro momento, apoio, muito apoio a ela. Segundo momento, amplia a audiência, críticas, cai o apoio. Mas o que aconteceu e que era óbvio de acontecer, os vídeos migraram da política para o entretenimento. E aí começaram os memes, né, Megali? Então, as expressões mais recorrentes, segundo esse trabalho da Ativa Web, DataLab, as expressões mais recorrentes usadas nesses memes foram meu galego, pipoca, briguem mais, fogo no barquinho.
2: Desculpa, gente, não consigo.
0: Não é que briguem mais, é um meme,
2: briguem,
0: né?
2: Briguem mais.
0: Exato, é do patinho, né? Do pato comendo briguem. Pipoca, né? Briguem, desgraçados, briguem.
1: E meu galego, que ela fala o meu galego. A Janja fala o meu marido, ela fala o meu galego. Então também virou meme, meu galego. E Lula no primeiro turno, aliás, virou um meme, Lula no primeiro turno, e os opositores, os que criticaram ela pela via da direita, falaram muito isso também, né, nas redes. Você quer eleger o Lula no primeiro turno, Michele? Como é que você faz um ataque desse ao Flávio? Então, tá aí agora as redes mais divididas a partir do momento em que essa audiência explodiu e vieram os contraditórios. Mas esses memes é que são sensacionais, né, Megan?
0: Muito. E quando eu penso na Michelle se digladiando com os filhos do Bolsonaro, eu penso no Denilson driblando 4 turcos da Copa do Mundo de 98, cara, ou 2002, sei lá. Lembra aquela foto famosa dos 4 turcos correndo desesperados atrás do Denilson, leve com a bola? Cara, essa galera, o 01, 02, 03 e o
1: 04.
0: O guerreiro antissistema de Balneário Camboriú, esses caras juntos não tem metade da massa cinzenta da inteligência política da Michelle. Eles acham

0: Ela tem muito. Basta ver o vídeo. Basta ver o vídeo, como ele é bem feito, como ele traz símbolos, né? Discretos, porém perceptíveis, como ela mexe ali com. O Oineg falava sobre isso ontem, né? Ela pausa na hora certa. Ela não tem pressa para entregar a mensagem. Ela mostra ali uma serenidade. E aí, se talvez não tenha sido uma grande ideia divulgar isso no dia do Jogo do Brasil, o Flávio vai lá e dá uma força ao divulgar um vídeo completamente cínico, usando a camisa do Brasil, ou seja, aproximando o assunto do Jogo do Brasil e dizendo, nada vai me abalar, sendo condescendente com aquela que estava ganhando dele de goleada. Cara, se o cara for peitar a Michelle, ele vai ficar... Vai beijar o chão, né? Porque essa ela sabe o que tá fazendo, né? A gente talvez não saiba, mas ela sabe pra onde ela tá indo.
1: A briga não é boa pra ninguém, né, Megalha? A briga não é boa pra ninguém, mas quando a gente, pra nenhum deles,
0: pra
1: né?
0: Ela, não é?
1: Todos têm a perder com essa briga, né? Mas o que tá em disputa aí, quando a gente se distancia um pouco mais do momento ali, quer dizer, será que a Michelle tá brigando mesmo porque tem uma senadora lá no Ceará que nananã, que talvez não seja? Não, né? Eu acho que a briga aí, ela tem um pano de fundo maior, que é quem vai levar adiante o sobrenome Bolsonaro nas urnas e na política? É a madrasta deles ou são eles? Né? O Bolsonaro vai decidir pela mulher dele ou pelos filhos dele? Porque é incompatível, todo mundo que tem família sabe disso, né? É bem difícil você conciliar madrasta com enteados a ponto de dividir um legado. Né?
0: Muito.
1: E isso está se mostrando aí, dividir o patrimônio, né? Em geral, assim, os enteados deixam a madrasta levar tudo e tudo bem, ou levar metade, tudo bem. Não é assim que funciona, né? Mesmo entre irmãos, a briga é sempre, às vezes, muito ácida, mas é mais fácil o entendimento entre irmãos do que entre enteados e madrastas. Isso é da natureza, isso é qualquer pessoa que tem família sabe que existe. Não é uma dificuldade, tem muitas famílias harmoniosas, muitas famílias harmoniosas que conseguem fazer essa convivência.
0: Mas essa não é uma delas.
1: Mas quando se trata de levar um legado...
0: Hã? Essa não é uma delas.
1: Essa não é uma delas, né? E quando se trata de falar, bom, quem vai levar um legado adiante, não é apenas uma convivência familiar, um almoço, um jantar, férias, não. É quem vai levar esse legado adiante, quem vai ser o herdeiro político,
0: claro,
1: né? E eles não têm nenhuma vontade, nenhum desejo e nenhuma intenção, não dão nenhum sinal de que concordem que seja ela.
0: Mas aí...
1: E ela acha que tem direito, claro, porque além de ela ser a mulher do Jair Bolsonaro... Ela tem uma luz própria, um brilho próprio, uma liderança própria. Então, essa é a briga intestina aí. E o pano de fundo, eu não acredito que é, porque uma mulher lá do Ceará, eu quero ela e eles não querem, né? E o Ciro xingou meu marido. Isso, poxa, né? O general Augusto Heleno chamava o Centrão de ladrão, né? Lembra que ele falava, se gritar pega ladrão, não fica um? E o Centrão veio e fez acordo com o Bolsonaro e sustentou os dois últimos anos do governo dele em uma aliança profunda, né? Então isso não é motivo, né? O Megali na política.
0: Não, é. Enfim, Mônica Bergamo volta com outros assuntos sempre exclusivos segunda-feira. Bom fim de semana, Mônica.
1: Até.
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4:01, reloginho virando para 4:02. Bom dia para você que acompanha a Band News FM. Eu, Stephanie Toso, sigo por aqui, girando os destaques do noticiário até às 7 horas da manhã. Já nos principais assuntos do dia, mais de um terço dos eleitores brasileiros afirma não saber ou não lembrar em quem votou para governador em 2022. Isso segundo a pesquisa Datafolha, que foi divulgada ontem. De acordo com o levantamento, 38% dos entrevistados não se recordam da escolha para o executivo estadual, enquanto 54% dizem lembrar e 9% afirmam não ter votado em nenhum candidato. O índice de

esquecimento sobre a disputa estadual é significativamente maior do que o registrado em relação à eleição presidencial de 2022. No caso do Planalto, apenas 7% dos entrevistados disseram não se lembrar em quem votaram, enquanto 85% afirmaram recordar a escolha e 8% declararam não ter votado em ninguém.

Indo direto aos destaques do noticiário internacional, a Polícia Federal confirma a prisão na Itália de um brasileiro investigado por integrar uma organização criminosa que era inspirada na ideologia neonazista. A captura ocorreu ao longo do sábado na cidade de Pávia, após a emissão de um alerta internacional da Interpol. O suspeito, João Guilherme Correia, era alvo de um mandado de prisão preventiva expedido pela Justiça de Santa Catarina.

0: o Brasil decide hoje uma vaga nas oitavas de final da Copa do Mundo. Direto de Houston, destaque da Aline Fanelli.
1: A seleção brasileira entrará em campo hoje às 14h do horário de Brasília contra o Japão em busca da vaga nas oitavas de final da Copa do Mundo de 2026. No estádio de Houston, com ingressos esgotados, o time nacional colocará em campo bom retrospecto contra o adversário. Em 14 jogos, foram 11 vitórias, 2 empates e 1 derrota. O técnico Carlo Ancelotti não confirmou, mas a escalação deve ser a mesma do jogo contra a Escócia, com Alisson, Danilo, Marquinhos, Gabriel Magalhães e Douglas Santos, Casemiro, Bruno Guimarães, Lucas Paquetá, Rayan, Matheus Cunha e Vinícius Júnior. O camisa 7, aliás, briga pela artilharia da competição. Até aqui, Vini marcou 4 gols em 3 jogos. Ele está empatado com Dembélé, Mbappé e Haaland. O artilheiro da Copa é Lionel Messi com 6 gols.
0: E tem mais informação do esporte por aqui. O brasileiro João Fonseca vai estrear em mais um Grand Slam do tênis mundial. Informações com Yuri Queiroga.
2: O tenista João Fonseca estreia hoje pelo torneio de Wimbledon, um dos 4 campeonatos mais importantes do tênis mundial e o único disputado na grama. O representante brasileiro enfrenta o veterano espanhol Roberto Bautista Agut, de 38 anos, com previsão de início por volta das 11 da manhã pelo horário de Brasília. Fonseca busca mais uma participação de destaque após brilhar na disputa do aberto de Roland Garros na França. No saibro francês, ele eliminou a lenda sérvia Novak Djokovic e avançou até as quartas de final, caindo diante do tcheco Jakub Mencik.

0: ligadas, corpo parado. É uma infância diferente que a gente vem observando aqui no programa Seus Filhos. A gente recebe muitos relatos de pais, professores, de especialistas preocupados exatamente com esses corpos infantis. Como que eles observam esse mundo ao redor e as influências, como é que elas chegam também. Em tempos de muitas telas, como colocar esse corpo em movimento? Esse é o assunto do programa Seus Filhos de hoje. Vamos falar sobre a infância, a adolescência e também, lógico, o exemplo dos pais. Eu, Thaís Dias, sigo por aqui junto com ela, Roseli Sayão. Tudo bem, Roseli?
1: Tudo bem, Thaís. Vamos trabalhar esse corpo, não é?
0: Vamos trabalhar esse corpo e não estamos sozinha nessa conversa. Hoje temos convidada especial também por aqui, Luciana Haddad, ela que é especialista nesse assunto e eu vou explicar por quê. É corredora, ultramaratonista, mas não só isso. Luciana é professora, livre docente da USP, pesquisadora, como eu disse, corredora, mas mãe também. E ela é dona do canal Fala Lu no YouTube, que tem exatamente essa pegada de falar com informação correta, com credibilidade de quem entende o que vale a pena ou não no exercício, o que está cientificamente comprovado ou não. Lu, que prazer ter você com a gente.
2: Prazer é meu, obrigada pelo convite. Um tema muito importante, muito relevante. Que bom que a gente vai falar sobre.
0: Vamos nessa, já começando com a criançada. A gente tem a participação da Ana Elisa Santos Ribeiro, de 7 anos.
3: Eu gosto de jogar vôlei, como aqui na minha cidade tem aqui em São Gonçalo, Boa Vista, Parque Nosso Sonho dá oportunidade. Quem gosta de jogar vôlei, quem gosta de treinar vôlei, fazer esse esporte como eu gosto, sou alta para isso, faz bem para minha saúde. E é um esporte que eu tenho um sonho de participar das Olimpíadas de vôlei, vôleibol.
0: Ai, que gostoso de ver. A gente fica na expectativa ali e na torcida também, Anelisa. Roseli, eu vou começar com você, porque quando a gente fala de criança, e ela fala, eu tenho um sonho, isso tem a ver muito com o lúdico. E é assim que deve ser, né, Roseli?
1: Exatamente. Eu fico bem receosa quando uma criança manifesta um talento, né, por menor que seja, ou uma vontade, de os pais o colocarem numa escola profissional visando, ele vai ser um ótimo atleta. Calma, a criança precisa brincar com esse esporte, né? E brincar não significa a gente competir necessariamente. Aliás, em alguns países que tratam muito bem a infância, a competição, inclusive em provas no fundamental, é só a partir dos 9, 10 anos. Antes, não pega bem a competição. Então é bom assim, brincar com o esporte. E não apenas com aquele esporte que ele mostra ter um talento. Que a infância é a época de experimentar. Ele adora futebol, ele joga bem futebol. Ótimo, vamos ver como é que ele é no basquete, como é que é no vôlei. Então é bem interessante que ele conheça muitas coisas nessa fase, sempre mexendo o corpo, fazendo exercício, isso é o mais importante, brincando e explorando o mundo esportivo, por exemplo.
0: Luciana, quando a gente fala de criança praticando esporte, muitos pais têm medo, né? Porque falam, mas criança não pode praticar esporte, criança com atividade física ali, regrada, pode trazer problema para a saúde, pode ou não pode? Como é que funciona também essa questão?
2: Na verdade, não só pode, como deve. Acho que hoje a gente vive realmente uma epidemia do sedentarismo e as crianças têm manifestado isso de forma mais importante até que os adultos, muito relacionado ao uso de telas, mas as recomendações amplas de todas as sociedades médicas de pediatria e da OMS é, sim, que toda criança se movimente, que ela seja ativa. No passado, isso era muito natural. Acho que na infância, na minha infância, pelo menos que foi completamente analógica, a gente não tinha opção ao brincar, né? Era brincar na rua, brincar no parque, ter muita liberdade e atividade física e motora ser parte da nossa vida rotineira. Hoje, muitas vezes, as crianças vivem em apartamentos pequenos, em cidades grandes onde elas não têm muita liberdade para sair e ficam muito tempo nas telas ou na sala de aula ou num computador. E aí, essa criança precisa, de fato, ser estimulada a uma prática que a gente pode chamar de esporte, pode chamar de atividade física e até de exercício, mas, na verdade, são práticas que levem ao movimento corporal, que pode ser um brincar, que pode ser um esporte que ela gosta, com bola, que pode ser uma corrida, qualquer atividade que envolva se movimentar. E a recomendação hoje da OMS é de pelo menos 60 minutos por dia, 7 vezes por semana para as crianças. Essa é a recomendação mínima. E eu tenho certeza que tem muita gente em casa que não faz o mínimo. Que poderia ser uma brincadeira, como poderia ser um jogo, um esporte, mas tem que ser feito.
0: E é importante a gente falar disso, né, Roseli? Porque às vezes a gente problematiza muito a questão. Então, porque eu tenho que colocar o meu filho numa academia de esporte, eu tenho que levar ele para uma natação, ou na própria escola, tem que ter uma hora por dia. E não é bem assim. Se você garantir o direito, que está ali no Estatuto da Criança e do Adolescente, de brincar, já está resolvido. Isso.
1: E para brincar, gente, é preciso pouca coisa. Tempo e espaço. É isso. Toda escola tem a parte do recreio, né, que é muito mal aproveitado às vezes. As crianças, muitas correm, outras não querem correr porque trombam e caem, têm muito medo. Eu conversei com algumas crianças que não curtiam essas brincadeiras de recreio numa escola e o maior medo delas era cair e se machucar. Muitas crianças entre 9 e 10 anos não tem uma boa postura corporal quando está fazendo exercício físico, correndo, por exemplo, no pega-pega, né? E cai com muita facilidade. Então é preciso que a escola, inicialmente, ajude a conduzir as brincadeiras, trazendo grupos que querem correr para um lado, grupos que querem fazer outras brincadeiras para outro. Isso é muito importante. Agora, brincar é mexer o corpo. A não ser que o brinquedo brinque sozinho, né?
0: Aí não dá, né? É. Aí não dá. E, Luciana, quando a gente fala disso, né, é importante reforçar essa questão do autoconhecimento. Porque quando a gente tá mais adulto e a gente faz esporte, normalmente você tem ali aquele profissional que te ajuda falando consciência corporal, pensa no movimento. E a gente, mesmo adulto, tem uma dificuldade de fazer esse movimento consciente. Para criança, eu imagino que seja mais difícil, mas começando esse processo na infância, você está sentindo o quê? Como é que essa brincadeira está chegando em você? Ajuda nesse processo ao longo da vida?
2: Na verdade, para criança tudo é muito mais fácil. A criança tem uma neuroplasticidade, né, que é a formação de conexões entre os neurônios, muito mais facilitada que nós adultos. A gente também tem. Mas é muito mais fácil ensinar uma criança a nadar, a andar de skate, a fazer qualquer atividade motora do que um adulto. Então, é muito importante permitir que essas crianças experimentem. Experimentem diversas habilidades. Eu falo que é a hora da criança ganhar repertório. Então, você não pode cercear a criança que quer tentar subir numa árvore. Óbvio que você tem que ter cuidados de segurança. Mas você limitar o seu filho nessas experiências, por exemplo, aquele pula-pula, trepa-trepa, acho que chama de parquinho, muitas mães têm pânico daquilo. Eu lembro que eu deixava meus filhos subirem até o alto, eu ficava meio que embaixo, assim, tipo, se cair eu pego, mas eu não colocava a mão. Porque esses repertórios permitem que a criança fique muito mais hábil. É uma criança que não vai cair com 9, 10 anos correndo, porque com 4, com 3, ela já experimentou. E eu gosto dessa questão de deixar a criança experimentar muitas atividades motoras diversas, porque isso gera um repertório para que ela tenha habilidades que depois na vida adulta ela vai poder escolher para fazer o que ela quiser. Uma criança, por exemplo, que surfou ou que andou de skate, tem facilidade de fazer snowboard e tem facilidade de se equilibrar numa necessidade, por exemplo, física, quando ela estiver mais velha. Essas habilidades são muito mais adquiridas na infância e sem parecer um treino. A criança tem isso de uma forma muito mais lúdica. Ela não acha que ela está fazendo um esporte, um exercício ou um treino. Ela está brincando. Então, é interessante dar diversas possibilidades. E depois de alguns anos, a partir dos 9, 10, 12, é que ela talvez possa escolher alguma atividade que ela se dê melhor, que ela tenha mais habilidade, para que isso se torne algum esporte que ela vai praticar. Mas enquanto a criança é pequena, o ideal é que ela experimente muitas coisas. E inclusive que a senhora falou, coisas que ela tem mais dificuldade. É bom que ela experimente, até para que ela ganhe esse repertório e que ela ganhe habilidades que ela acredita ter mais dificuldade, mas se ela trabalhar com uma orientação correta, ela vai aprender.
1: Deixa eu só lembrar uma atividade física que nem sempre a gente lembra, muitas crianças curtem a dança.
0: É verdade.
1: Muitos meninos adoram dançar. E a gente não faz muito isso e as escolas também não praticam muito isso. É importante a gente enfatizar, menino adora dançar, menina adora dançar. Qualquer tipo de dança, gente, é atividade física excelente.
0: Daqui a pouquinho a gente vai falar sobre, principalmente, essas influências da internet nas crianças. Mas, Roseli, é muito difícil para uma criança ter uma maturidade, né, de ver aquelas pessoas que ela admira tanto ali na internet, ou fazendo uma rotina pesada de treinos, ou uma musculação ainda forte na infância, e ela fica, eu também quero, eu quero entrar nesse mundo, eu quero, ela acaba influenciada por isso. E aí, por um lado, você tem o sedentarismo provocado pelas telas, você tem problemas visuais, como a gente já falou, mas por outro, você tem também um impacto que pode ser excessivo e preocupante.
1: Verdade. É, o corpo da criança está em formação. Aliás, a Luciana explica isso melhor que eu. Mas no aspecto do desenvolvimento, é importante que ele não pule etapas, né? E olha, se dedicar, por exemplo, à musculação, é pular etapa, gente. A musculatura infantil, ela vai adquirir nas brincadeiras. Gente, cabo de guerra, é isso, né? É, correr... sei lá, cavar areia, fazer castelo na areia, pular buracos. Tem uma brincadeira que você coloca duas madeiras e vai aumentando. Uhum. É como se fosse um salto em extensão, né? Tudo isso é fazer musculatura. Não precisa fazer musculação numa academia. Ao contrário, quanto mais longe da academia na infância, melhor.
0: Agora, Roseli, para aqueles pais que estão acompanhando, profissionais da educação que estão sempre conectados com a gente, criançados, adolescentes também, você tem dica, né?
1: Ah, tem. Vamos navegar, né? A gente adora navegar. Gente, tem uma biblioteca virtual da saúde que tem um guia de atividade física para a população brasileira. Não é um guia só para criança. Olha, tem para bebê, tem para criança de até 6, 7 anos. Tem para criança de até 12 anos, tem para adolescente e tem para os pais também. É um excelente guia. Então é só procurar o site da Biblioteca Virtual de Saúde, no site do governo brasileiro, e lá procurar o guia de atividade física para a população brasileira.
0: Então tá aí a indicação da Roseli para você que nos acompanha, não sai daí. A gente vai falar sobre os adolescentes, vamos falar também sobre os pais que servem como exemplo. Seguimos juntas, Roseli Sayão e eu, e também a nossa convidada de hoje, Luciana Haddad, médica, pesquisadora, corredora, mãe, que vai falar um pouquinho sobre todas essas experiências também aqui no programa Seus Filhos. Não sai daí não, a gente tá te esperando.
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0: 4:20, a Justiça de São Paulo decreta a prisão temporária de dois homens de 40 e 52 anos que são suspeitos da participação no atentado contra o tenente da rota, Onyxon Pimentel dos Santos. O agente de segurança foi baleado na cabeça no sábado em São Caetano do Sul, no ABC Paulista. O caso é tratado como tentativa de homicídio qualificado. Segundo o juiz, há indícios de que os dois suspeitos em questão, detidos na capital, atuaram de forma coordenada com os executores do crime, integrando a estrutura de apoio à ação criminosa por meio de uma atuação coordenada. Onyxon foi baleado por dois homens que estavam a bordo de uma moto. O tenente permanece internado na UTI do Hospital Estadual Mário Covas, em Santo André. Indo direto ao noticiário internacional, o presidente da Assembleia Nacional da Venezuela, Jorge Rodrigues, informou ontem que o número total de mortos em decorrência dos terremotos que atingiram o país na noite de quarta subiu para 1.450. Segundo os dados oficiais, há 3.150 feridos e mais de 11 mil deslocados. Os abalos sísmicos impactaram pelo menos 774 edifícios, sendo que 189 deles desmoronaram totalmente. Trazendo ainda destaques do noticiário internacional, a Organização Mundial da Saúde emitiu um comunicado no domingo afirmando que mais de 1.300 pessoas morreram desde o dia 21 de junho, isso em virtude das altas temperaturas registradas na Europa. Segundo o chefe da entidade, Tedros Adhanom, o continente é o que mais aquece na Terra, registrando um aumento de temperatura duas vezes superior à média global. Em pouco mais de uma semana, o calor extremo na Europa levou vários países a registrarem temperaturas recordes. Na Dinamarca, por exemplo, os 37 graus do sábado representaram o maior valor desde o início das medições nacionais, enquanto na França os termômetros ultrapassaram os 40 graus em várias regiões. Também na França, a onda de calor impactou no domingo a parada do Orgulho LGBT de Paris, justamente no Dia Internacional do Orgulho LGBT+, celebrado ontem. O evento na capital francesa foi adiado e as autoridades locais determinaram a suspensão de concentrações ao ar livre, isso para evitar a superlotação dos serviços de emergência e de hospitais. Na Itália, a intensa onda de calor tem afetado o setor cultural do país, levando algumas das principais atrações turísticas a suspenderem a venda de ingressos, além de restringir o acesso ao público.
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2: O tal shape perfeito, né? Aquele corpo almejado, as influências das redes sociais. Como alcançar isso? Levando em consideração um corpo em desenvolvimento, uma mente em desenvolvimento. A gente está falando da prática de exercício físico na adolescência e o impacto disso na saúde física, na saúde mental. Eu, Thaís Dias, chego por aqui no programa Seus Filhos, junto sempre com Roseli Saião. E hoje temos uma convidada mais do que especial, Luciana Haddad, do canal Fala Lu, mas médica, corredora, mãe, pesquisadora, que está ajudando a gente a compreender um pouquinho mais sobre essa prática de exercício na infância, na adolescência e também na fase adulta. Vamos começar com uma participação também de uma adolescente, a Giovana, de 15 anos. Ela pratica musculação e futsal e fala um pouquinho sobre essas práticas.
3: Muitas pessoas acham que a musculação é só para estética, mas vamos além disso. Ela fortalece nossos músculos, articulações, ossos, o que ajuda a gente a ter um corpo muito mais saudável. Outro benefício é na saúde mental, porque quando a gente pratica esses exercícios, nós liberamos toxinas que ajudam na nossa ansiedade, estresse e melhora o nosso humor. A musculação também acelera o nosso metabolismo, o que ajuda na prevenção de doenças como diabetes, hipertensão e problemas cardiovasculares. É importante lembrar que os exercícios têm que ser feitos por supervisão e orientação adequada, respeitando o limite de cada pessoa.
2: Gente, mas ela tava maravilhosa, a Luciana tava aqui assim, ó. É isso? Opa,
4: sensacional, adorei.
2: É isso, pode ou não pode musculação? Essa é uma grande questão, né? A gente sabe que algumas academias proíbem, colocam uma idade limite, mas a gente vê, por outro lado, já até crianças praticando. O que que pode e o que que não pode?
4: Pois é, o que existe é uma questão relacionada à segurança. Então, a maior parte das academias colocam um limite de idade, 14, 15, às vezes até 18, porque o ambiente da academia envolve peso, peso livre, equipamento, tem que ter ajuste. Então, muitas vezes é importante que tenha realmente uma restrição. E a maior parte desses equipamentos são construídos para um corpo já com medidas de adulto, não para uma criança. E, de novo, como foi dito pela Roseli, o ganho de musculatura, o desenvolvimento muscular na infância é muito mais associado a atos naturais da infância, onde a criança vai trabalhar a musculatura junto com um crescimento adequado. Não é interessante que a gente faça esforços além do necessário, por exemplo, levantando o peso com o intuito de hipertrofia, na fase onde o crescimento é o principal objetivo. Mas não existe uma restrição para que as crianças trabalhem seus músculos. E qualquer criança, por exemplo, nadando, correndo, brincando, está trabalhando o tempo todo essa musculatura e tendo os benefícios que depois, lá na frente, se ela quiser, ela vai continuar ganhando na academia. Ou pode fazer outras atividades. Hoje a gente tem um monte de atividades que proporcionam ganho de força muscular. E a gente já sabe que isso tem que acontecer ao longo da vida inteira. A gente vai falar depois para os pais, né? Mas a mensagem foi muito boa, de que a musculação traz saúde física e mental. E é verdade.
2: E como é que a gente constrói no nosso filho essa ideia, Roseli, da importância do movimento pro corpo, né? De uma vida saudável. Porque aí, quando você começa a movimentar o seu corpo, eu acho que automaticamente uma busca por uma alimentação melhor, ela acaba fazendo parte dessa rotina de autoconhecer. Então, a minha mente também começa a trabalhar junto com o meu corpo. Como é que a gente vai construindo isso ao longo do tempo?
5: Bom, a gente sabe que desde muito cedo a criança observa muito os pais, né? E olha, observa o comportamento corporal, observa a expressão facial, observa a maneira como se veste. Tanto que bem pequena, a criança adora se vestir como a mãe, por exemplo, põe o sapato de salto, põe as bijuterias ou joias que ela tem, adora, né? A criança está treinando para ser adulto um dia. E é uma grande brincadeira. Acontece que há pais que gostam da atividade física, sempre fazem. E há pais que não gostam. Mas vamos lembrar o seguinte, gente, isso é muito importante. Os pais funcionam para algumas crianças como exemplo. E os pais funcionam para outras crianças ou em outras atividades como contra-exemplo. Quantas mães já me disseram, eu não quero ser com meu filho como minha mãe foi comigo. Olha, um contra-exemplo, né? Então as crianças um dia poderão falar, eu não quero ser como meu pai e minha mãe que não fazia atividade física, eu quero fazer. Pronto. Então assim, é bom que o adulto faça atividades físicas. Se for intolerável para ele, impossível, é bom que ele incentive o filho para que o filho não tenha o mesmo defeito que ele.
2: Agora, Roseli, quando você está falando disso, me veio à cabeça também aquela ideia. E os meus filhos praticam judô desde muito pequeno, eles adoram, uma coisa que faz parte da rotina. E aí a minha filha, por exemplo, quis parar de competir porque aquilo fazia mal, ela se sentia exposta e tudo bem, parou de competir. Mas a gente observa, principalmente nessas competições, que muitas vezes a criança está ali lutando pelo pai.
5: Isso.
2: Está tentando ser essa referência pelo pai. E a gente precisa se policiar, né? Porque é uma cobrança tão grande, é uma responsabilidade tão grande que pode criar até um trauma em relação à prática esportiva.
5: Exato. É um peso muito, muito forte para a criança. E aí ela não consegue nem curtir, porque fazer exercício também é curtir, né?
2: É.
5: Eu estou ao lado de duas corredoras e um dia eu até perguntei, é gosto ou desafio? E a Thaís me respondeu, os dois. Então, é preciso gostar de fazer isso. A criança fazendo aquilo pelos pais, a gente vê a torcida quando há jogo infantil, a torcida dos pais, nossa, eles brigam entre eles, é uma coisa incrível da gente ver. Deixa a criança curtir, por isso que é bom que não haja competição, né? Para não acontecer isso de ser uma pressão e uma exposição muito grande, é bom que seja brincadeira mesmo. Então, pais, vamos deixar os filhos curtirem a própria vida e os pais curtem a sua vida.
2: Agora, Luciana, a gente observa uma mudança de comportamento, né? Por exemplo, eu olho para a minha faixa etária e a adolescente já estava querendo experimentar a bebida alcoólica, né? Alguns já estavam começando essa experimentação, outros já iam até para as drogas ilícitas. E quando a gente olha um pouco mais para essa geração de agora, eles estão indo por uma busca, às vezes, até excessiva da prática esportiva. Uhum. É a busca por aquele corpo. E aí, por exemplo, fazendo uso também de substâncias não recomendadas para chegar nesse corpo, esse limite, ele é muito tênue. Tem uma mudança pelo corpo perfeito, mas isso não necessariamente é saudável.
4: Exato, eu acho que a adolescência é uma fase muito importante para essas experiências. Eu falo que a adolescência é o momento onde muitas pessoas abandonam a prática esportiva e abandonam até por essas questões de exposição e de como ela encara aquela atividade. As meninas, por exemplo, começam a se preocupar muito mais com o corpo e, de repente, uma atividade que ela fazia naturalmente, com o short que ela tem que usar, com a blusinha, o top, etc., ela começa a ter vergonha e abandona. A questão da competição na adolescência tem um impacto muito maior, a pressão dos pais, a torcida, que a criança às vezes não percebe tanto, e a criança para de praticar o esporte. Por outro lado, hoje, como a gente tem todo mundo muito exposto à rede social, começa aquela busca pelo que ela idealiza das pessoas que ela se inspira, através da busca de um corpo que talvez nem seja um corpo muito real, né? As pessoas, às vezes, em rede social têm um corpo que foi construído com muito esforço ou usando alguns recursos, sejam eles medicamentos, cirurgia, etc. Mas para o adolescente, a realidade é, bom, eu quero ser daquele jeito, vou fazer de tudo. E o adolescente tem dificuldade em medir limites, risco. É uma fase onde a gente precisa estar muito próximo, né? Meus filhos estão exatamente nessa fase. Eu falo que é o momento que eu tenho que estar mais próximo. É quase como se fossem bebês. Porque se a gente se distancia um pouco deles, eles já conseguem os caminhos sozinhos para chegar, às vezes, em lugares que eles nem entendem por que eles querem. Então, é preciso ter muita conversa, muito diálogo. Eles não têm muita noção de risco a médio prazo. Então, quando você coloca o risco, por exemplo, de usar um anabolizante, ele tem dificuldade em mensurar esse risco. A gente teve agora um caso bastante grave, né? Um menino super jovem que faleceu em decorrência do uso de anabolizante. Isso é importante, que eu conversei em casa muito com os meus filhos a esse respeito, porque eles veem muito o ganho imediato, eles querem aquele resultado rápido, aquele corpo, e o corpo vem junto com sucesso, que vem junto com seguidor, que vem junto com, né, uma admiração pelos amigos. Então, é muito delicada essa fase. Eu falo que é um momento onde ou vai pro excesso ou para. E a gente, na verdade, queria mais um equilíbrio ali no meio, que não é muito a vidinha do adolescente, né? O adolescente não gosta muito do equilíbrio.
2: É verdade. E quando a gente olha pro adolescente, Roseli, essa autoimagem, muitas vezes, ela é distorcida, né? Eu acho que quando você conversa, assim, com a grande maioria, não, porque eu preciso perder um peso aqui, eu preciso perder, não, mas a minha orelha não é legal, ah, mas eu acho que o meu cabelo não combina. Tem sempre essa ideia de que a influência do outro e que essa imagem do outro é melhor do que a dele. E isso mexe muito com a cabeça, é pesado, né?
5: Nossa, muito. É um momento de muitas transformações corporais e muitas transformações rápidas. Às vezes, não tão rápidas quanto ele queria. O próprio adolescente, né? Às vezes, de um dia para o outro, ele se assusta com a própria aparência. Então, há uma busca quase desesperada dessa aparência perfeita. É aquilo que eu vou ser amanhã. O adolescente é muito imediatista, né? E amanhã é amanhã de verdade, amanhã mesmo. Não é uma metáfora. Então, é importante que a gente esteja, como a Luciana falou, bem perto deles, para poder conversar, muitas vezes estimular o raciocínio crítico. Eu vejo muitas fotos de jovens que devem servir de modelo para muitas adolescentes. Eu vejo principalmente de meninas, né? É uma musculatura que não foi ganha só com exercício físico. A gente percebe isso, mas eles são inexperientes. Eles podem acreditar que basta fazer exercício, que eles irão conseguir. Não, essas pessoas estão tomando alguma coisa, o que é, não sei. E algumas coisas na adolescência podem ser perigosas, principalmente quando é alguém na academia que passa, um colega na escola que indica e às vezes até oferece. Olha, é preciso muito cuidado.
2: Até muito adulto caindo nessa também, né? Com essa dificuldade de discernir o que é verdade do que não é. Agora, Roseli, também tem indicação para quem está acompanhando a gente, para fazer um pouco de uma reflexão, aliás, uma reflexão até dura e profunda, que você vai sugerir agora, né?
5: É verdade. A gente falou em Corpo Perfeito, né? Gente, tem um filme que a gente precisa assistir. Ele tem um pouco de terror, um pouco de humor negro. Vale a pena a gente assistir com os filhos adolescentes. porque é, o filme é A Substância, que é exatamente isso que muitos adolescentes procuram. Uma substância milagrosa que vai transformar o corpo dele, uma coisa muito melhor aos olhos dele e aos olhos da sociedade. Então é importante que a gente assista esse filme e entenda muitas vezes como uma metáfora, como uma analogia, que não é bem aquilo que a própria pessoa vai se transformar em outra. Às vezes é isso que o adolescente quer mesmo, né? Mas se ele vai continuar sendo ele e se ele fizer exercício normal, no equilíbrio, ele vai ter o melhor dele. Pronto, é o suficiente.
2: A Substância, essa dica da Roseli para você que segue conosco, mas faço aquele convite para que você siga também com o programa Seus Filhos. Já já a gente volta, vamos falar um pouquinho mais sobre exercício físico na infância, na adolescência, mas a gente vai virar também o nosso foco para os pais, né? Que são os grandes exemplos, como a Roseli falou agora há pouco, para esses filhos, para o tio também pode ser uma grande referência, um avô, uma avó que tem uma vida saudável pode se tornar essa referência, e a gente vai falar sobre isso. Eu, Thaís Dias, sigo por aqui, Roseli Saião também, e a nossa convidada de hoje, a médica Luciana Haddad. Não sai daí não, a gente volta já.
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6: O nosso ouvinte Marcelo, de Sorocaba, escreve contando que o cachorro dele consegue andar pela casa durante a noite com a luz totalmente apagada e não esbarra em nada. Eles enxergam super bem, Manu? Olha, Marcelo, os cães não enxergam no escuro absoluto, mas eles enxergam muito melhor do que a gente em ambientes com pouca luz. Isso acontece porque eles possuem mais células chamadas bastonetes na retina, que são especializadas em captar luminosidade. Além disso, apresentam uma estrutura chamada tapetum lucidum, uma espécie de espelho natural que reflete a luz dentro do olho e aumenta a eficiência da visão noturna. É justamente essa estrutura que faz com que os olhos dos cães brilhem quando iluminados à noite. Por isso, ao entardecer ou em ambientes pouco iluminados, eles costumam se orientar muito melhor que a gente. E além do que, o seu cachorro tem um órgão que é mais importante ainda que a visão, que é o olfato. Ele já se acostumou com o caminho, ele sabe onde está tudo, sente o cheiro de tudo, já mapeou sua casa e ele anda sem tropeçar, mesmo se não enxergasse nada, entendeu? E aí, juntando uma coisa com a outra, ele é um ninja da locomoção noturna. Participe também da nossa coluna enviando sua dúvida para elbicho@bandnewsfm.com.br ou então pelo meu Instagram, Manu Carsten.
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0: Quatro horas 40 minutos. Hoje o Brasil enfrenta o Japão, hein? Jogo realizado em Houston, no Texas, com bola rolando às 14h pelo horário de Brasília. A Band News FM transmite a partida e faz o aquece para o confronto já a partir do meio-dia, com todos os detalhes e informações sobre o duelo contra os japoneses. Direto dos Estados Unidos, Fábio França apresenta o pré-jogo, Marcelo Duó narra todas as ações do campo e as reportagens ficam por conta da Aline Fanelli e do Maurício Ferreira, enquanto Bruno Camarão comanda o plantão de cobertura. Os comentários são de Bernardo Ramos e também do Cicinho por aqui na programação da Band News FM. Logo mais, hein, gente? Expectativa. Vai seu bolão, sua fezinha por aqui no nosso WhatsApp no 11 999 592 100. Já teve gente falando que o Japão vai ganhar de goleada, hein? De 4-0 do Brasil. Acho que não é justo, né? Não vale. E já tem gente aqui na redação falando, poxa, o Pablo Fernandes está indignado. Mas seguimos, hein? Ó, teve placar positivo, 3-1 pro Brasil, 2-1 também pro Brasil. Seguimos juntos. O Sérgio Girota já mandou mensagem mais cedo por aqui, a Annelise também. Já teve gente falando assim, olha, hoje eu acho que vai ser sofrido, mas o Brasil passa. Nem que seja nos pênaltis. É isso aí, vamos que vamos, hein, gente?

Segundo pesquisa Datafolha, que foi divulgada no sábado, os brasileiros estão cada vez mais familiarizados com ferramentas de inteligência artificial e o medo de que a tecnologia substitua empregos diminuiu. Entre as pessoas que foram ouvidas falar de IA, 48% afirmaram ter muito ou pouco de medo de perder a profissão para a tecnologia. Há um ano, esse percentual era de 56%. Já a parcela dos que dizem não ter nenhum medo aumentou de 41% para 49%. O levantamento também mostra que o uso de inteligência artificial no trabalho também cresceu. Entre os entrevistados que conhecem a tecnologia, 24% afirmam utilizá-la em atividades profissionais, ante 17% no ano passado. No noticiário internacional, Papa Leão XIV expressa solidariedade à Venezuela e manifesta pesar pelas vítimas dos terremotos que atingiram o país na semana passada. Dois tremores fortes causaram uma destruição na última quarta-feira e, ao todo, o governo local contabiliza 1.450 vítimas, isso segundo o levantamento divulgado na tarde do domingo. Leão XIV também voltou a encorajar a mobilização entre países, organizações e iniciativas privadas que têm atuado em prol da ajuda à Venezuela. A manifestação do pontífice foi feita na tradicional missa do domingo do líder na Igreja Católica.

0: Gerando a nossa reportagem por aqui na Band News FM, a atuação do El Niño acende um alerta para o setor agrícola brasileiro. Quem conta é o David Cardoso.
1: A possibilidade de um novo El Niño preocupa o agronegócio baiano e já coloca produtores em estado de alerta para a próxima safra. O fenômeno climático, provocado pelo aquecimento anormal das águas do Oceano Pacífico, pode alterar o regime de chuvas e aumentar o risco de estiagem em regiões estratégicas para a produção agrícola da Bahia. No Brasil, os efeitos costumam provocar redução das chuvas no Nordeste e no Norte e aumento das precipitações na região Sul. Segundo o meteorologista Williams Bini, existe um consenso científico sobre os impactos do fenômeno no Nordeste brasileiro.
2: Os principais impactos no agronegócio, na agricultura da Bahia por conta desse El Niño muito forte, fica justamente por conta do monitoramento necessário, um monitoramento prévio necessário para entender justamente como devem ser essas distribuições de chuvas, os volumes, as regiões mais afetadas. Podemos sim ter alguma quebra com relação à produtividade comparado com os outros anos, até porque nós teremos um obstáculo a mais nesta safra 26-27, mas o ponto principal é o acompanhamento, o monitoramento, usar recursos como a própria irrigação disponível para minimizar possíveis perdas.
1: O cenário preocupa principalmente produtores da região do Mato Piba, considerado uma das fronteiras agrícolas que mais crescem no país. Para o presidente da FAEB, Federação da Agricultura e Pecuária do Estado da Bahia, Humberto Miranda, a dependência das chuvas torna o estado mais vulnerável aos efeitos do fenômeno climático.
3: A Bahia é o estado que tem a sua produção ainda muito de sequeiro. Sequeiro a gente quer dizer que depende da chuva, depende diretamente do clima, não é uma produção, por exemplo, que está alicerçada na irrigação. Então, o fato de gente ter a agricultura muito sequeiro, ela, essa imprevisibilidade do tempo, essa instabilidade do tempo, interfere diretamente no resultado da atividade. A outra questão é que nós temos um semiárido muito grande, 70% do nosso território é semiárido, e normalmente nos El Niño mais intenso é a região que sofre mais.
1: O monitoramento climático, o manejo adequado do solo, o uso eficiente da irrigação e a formação de reservas de água e forragem são apontados como medidas fundamentais para reduzir os impactos do fenômeno e evitar prejuízos na próxima safra.
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5: Ditado antigo? Faço o que eu digo, mas não faço o que eu faço. Não tem jeito. Na educação, o exemplo é muito importante. Na prática de exercício físico também. É importante que você olhe para você, que você se cuide, até para ter energia para ajudar o seu filho ao longo da vida no desenvolvimento. Essa ideia de uma vida saudável tem cada vez mais feito parte da rotina das famílias. E é sobre isso que a gente conversa por aqui. Falamos muito da infância, da adolescência. Agora a gente vai dar um olhar especial para esses pais também, que muitas vezes estão cansados demais e pensam, ai, mas tem que dar conta de tanta coisa, ainda tem que dar conta disso? Calma que a gente vai conversar bastante sobre isso. Roseli Saião segue por aqui junto comigo, eu, Thaís Dias também. E a nossa convidada de hoje, Luciana Haddad, médica, professora, pesquisadora, mãe e corredora. E agora eu vou chamar a mãe e corredora para falar com a gente. Com essa rotina, né, de preparar material para o teu canal, de seguir sua profissão, você é professora, médica, referência na sua área, mas mantém corrida e não qualquer corrida, ultramaratona. Como é que dá conta disso, Lu?
6: Eu acho que existem algumas estratégias bem práticas para que a gente consiga manter a atividade física na nossa vida. Uma coisa que acho que a Roseli já colocou, À medida que a gente começa a praticar atividade física, isso vira um hábito, e é um hábito que eu chamo de hábito mestre, né? Porque quando você faz atividade física, é mais fácil dormir melhor, se alimentar melhor, então você se torna mais produtivo. Eu não consigo me imaginar não fazendo atividade física. Acho que nos últimos 20 anos eu não consigo pensar em não ter atividade física na minha vida. Então, primeiro é isso, é priorizar a atividade física na agenda. A gente tem que escolher fazer alguma coisa. Mas é óbvio que nem todo mundo tem a mesma condição para a prática de atividade física. Eu acho injusto falar, todo mundo tem as mesmas 24 horas, porque não tem. A gente sabe que algumas pessoas moram muito distantes, não tem estrutura perto de casa, não tem alguém para ajudar em casa com os filhos. Então, não dá para falar que todo mundo tem as mesmas 24 horas, porque alguém que leva 2 horas para chegar no trabalho e trabalha 8 horas e mais 2 para voltar, não tem as mesmas horas que alguém mais com uma agenda mais flexível. Mas, dicas práticas. Ter um horário fixo e programado e, de preferência, um horário que ninguém vai te interromper. Por isso, eu gosto de treinar bem cedinho. Não gosto de acordar cedo, mas foi o jeito que eu consegui colocar atividade física sem interrupção. Porque quando eu comecei a correr, às vezes eu deixava para correr à noite o filho tá doente, tem o trabalho da escola, o marido não sei o quê, alguma coisa no trabalho, e aí vira e mexe, eu matava o treino. Às 5 e pouco da manhã, o seu telefone não toca, seus filhos estão dormindo, então é o horário que eu consegui. Então essa é uma estratégia. Deixar tudo pronto na véspera, ter um grupo, pode ser um treinador, pode ser um grupo de amigos, isso facilita porque o aspecto social traz um prazer que é imediato e o ser humano gosta de prazer imediato. Que a atividade física nem sempre entrega de cara. Eu falo que a corrida no começo nunca é fácil. Eu só gosto quando eu já estou terminando, principalmente quando eu acabo. Então, isso são dicas práticas que a gente sabe por estudos de neurociência que ajudam nessa manutenção do hábito. Agora, outra coisa bem interessante é, para quem tem muita limitação de tempo, tem uma rotina mais difícil e complicada que a minha, colocar pequenos movimentos ao longo do dia já trazem benefícios muito importantes. E tem alguns estudos bem legais mostrando que 2 minutos, por exemplo, de atividade intensa, e aí eu digo, subir escada. Você trabalha num prédio aqui, por exemplo, eu subi de elevador, mas eu poderia ter subido 4 lances de escada. Já é um estímulo que dura 2 minutos, é intenso e vai mudar minha saúde física. Então, isso é um jeito de colocar na rotina de quem não tem tempo nenhum. Desce um ponto antes do ônibus e anda firme. Não anda leve, anda firme. Sobe escada. Então, aí tem que ser uma atividade mais intensa, mas ela pode ser bem curta, pode ser na rotina, não precisa colocar roupa especial, não precisa preparar nada. E, ao menos, você está trazendo um benefício de saúde para o seu corpo.
7: Agora, Roseli, tem uma máxima, né, que principalmente quem corre recebe assim, não é terapia, mas é terapêutico. É aquela ideia de colocar um tempo que a gente sempre fala, né? Às vezes a gente vira pai, mãe e isso toma um tamanho, uma proporção tão grande na nossa vida que a gente só vira pai e mãe durante um bom tempo. Aí daqui a pouco você começa a descobrir, não, mas eu ainda sou casada com aquela pessoa. E aí você coloca de volta essa pessoa. Mas você esquece do indivíduo, ele vai ficando pra trás, até que você fala assim, eu acho que eu me perdi no caminho. E essa oportunidade de encontrar pequenos prazeres, inclusive para se cuidar, é um autocuidado que acaba refletindo no outro, né?
8: Exatamente. Aliás, só sabe cuidar do outro quem se cuida, quem sabe se cuidar. Não adianta, né, eu falar que eu vou ajudar fulano, ciclano a fazer exercício, se eu mesma não me dedico a alguma atividade, mesmo que seja nos intervalos do trabalho. Uhum. O meu médico, na minha idade, o tipo de exercício é outro, né? Eu faço na poltrona, por exemplo. Mas o meu médico sempre diz, fica muito tempo sentado? Eu fico. 40, 45 minutos, levanta, dá uns passos, dá um passeio pela sala, volta a sentar. Tá viajando? 40, 45 minutos, levanta, dá uns passos, fica um pouco em pé. É uma maneira de você não deixar o seu corpo ficar parado. Então, isso a gente pode muito bem fazer, né? Dentro de casa mesmo, tem muita coisa que a gente pode fazer que se transforma também num exercício. A minha geração, a gente não conheceu academia. A gente tinha atividade física na aula de educação física, que era chata, muito chata. A gente era obrigada a fazer exercício que não gostava, a jogar esporte. É como se a gente fosse expert no esporte e a gente nem sabia das regras do esporte, né? Mas a minha geração corria para ir para a faculdade, para o colégio, caminhava 1 quilômetro, 1,5 quilômetro para chegar na escola. Não tinha essa história de ir de carro para a escola. Aliás, eu sempre lembro pai e mãe que levam o filho para a escola. Em vez de parar em fila dupla, estaciona duas quadras antes e vai com o filho caminhando até a porta da escola. Aproxima e os dois fazem esse exercício.
7: Aí é uma delícia, né? Agora, pensando nessa nova geração, a gente já vê uma mudança de comportamento. Por exemplo, algumas marcas de bebida alcoólica estão investindo muito agora em bebida sem álcool. Você tem uma grande suplementação aí, um nicho de suplementação que muitas vezes a gente fica, Luciana, perdida. Eu tenho olhado bastante o canal da Luciana para saber isso aqui vale, isso aqui não vale, porque a gente fica realmente ali, o que que vale? Só que o que me preocupa hoje, que não é só essa busca, né, por uma suplementação, um complemento, mas principalmente o quanto isso tem impactado na infância. A gente já vê alguns influenciadores hoje falando de dar whey protein, por exemplo, ou creatina para criança ainda na infância. A gente precisa tomar muito cuidado na hora de ver e consumir também esses conteúdos que estão ali fartos.
6: Muito, tem que ter muito cuidado. Até viralizou recentemente uma influencer que falou que colocava o whey na mamadeira, né? Às vezes devem ter visto. Foi. É uma questão muito, muito maluca. E esse universo wellness, eu falo que é positivo que a gente está cada vez mais falando de saúde. E, obviamente, as tendências relacionadas ao universo wellness crescem à medida que o consumo aumenta. É natural. Mas a gente não pode complicar de forma que isso se torne um empecilho. Tipo, eu não consigo comprar um suplemento, eu não tomo creatina, eu não tenho um tênis de placa, então eu não vou. Eu falo que primeiro faz o básico. E o básico é se movimentar. Encontrar uma atividade física que você consiga manter por muito tempo, que você consiga fazer toda semana, pelo menos 3-4 vezes por semana, que faça parte da sua rotina. O resto vai ser cereja do bolo. Então, o suplemento ajuda? Ajuda. Tem alguns que têm boa evidência científica, mas ele tem que ser usado se você está treinando, se você está fazendo atividade física. E isso vale para diversos métodos que são aí muito disseminados. E a gente tem que ter esse cuidado de entender que faz parte da jogada disseminar o uso desses produtos, porque tem toda uma indústria por trás, não só de suplementação, mas de recuperação, de clínica e etc. É um universo grande, acho que faz sentido para muita gente, mas não pode ser barreira, tem que ser facilitador. Então eu falo, entenda se aquilo cabe na sua vida ou não, se cabe no seu bolso ou não, mas ele é sempre secundário às coisas mais básicas, que é se movimentar, dormir bem, ter bons relacionamentos. Qualquer coisa que comece a complicar demais e que se torne uma barreira, eu acho que não é positivo. Então, tenha cuidado com esse excesso de informações. E também tem muita coisa que não funciona. Então, aí entra lá no Fala Lu, dá uma pesquisada nos temas, porque o pessoal está tentando vender qualquer coisa. Tem coisa que não vale nem a pena. E para aquelas que vale a pena, lembrar que elas ainda são secundárias ao básico. Faz primeiro o básico bem feito, depois a gente pensa nos complementos.
7: E isso tudo pode ser uma forma de criar vínculo, né, Roseli? Praticar uma caminhada no fim de semana, vai no parque com teu filho, né? Lá no meu Rio de Janeiro as pessoas vão muito pra praia, então você nadar com seu filho, brincar na beira do mar, aquela caminhada na areia, isso você guarda na memória e você cria vínculo. Você cozinhar, né? Vamos fazer ali as marmitas da semana, e aí você cozinha junto com seu filho, isso tudo vai ficando. Olha, mas meu pai sempre tirava aquele tempo para cozinhar comigo, para comer bem, para passear comigo. Você vai criando essas marcas no corpo, mas na mente principalmente, né?
8: Exatamente. Gente, a melhor coisa de ser filho é ter lembrança dos pais.

0: memória no nosso cotidiano, não nos grandes eventos.
1: E qual é a dica que você traz para a gente encerrar esse programa de hoje?
0: Tem um livro muito interessante, aliás, o título dele é Pais Saudáveis Igual Filhos Saudáveis. Nem sempre, mas vale a pena entender, né, por essa leitura, que existem princípios básicos que ajudam você a fortalecer, se fortalecer como exemplo para os seus filhos, num modo, num estilo de vida saudável. Pais saudáveis, filhos saudáveis.
1: Lembrando que você pode e deve participar do programa Seus Filhos através do nosso e-mail, seusfilhos@bandnewsfm.com.br. Você pode também nos acionar nas redes sociais com a sua participação, contando um pouco da sua experiência, @ThaísBDias, Thaís com H, ou @RoseliSaião, Roseli com Y, Saião também. Fica aqui o nosso convite. O nosso programa fica disponível para você ouvir quantas vezes quiser no site da Band News FM, no nosso canal no YouTube e também nos principais tocadores de áudio. Quero agradecer muito a toda a equipe que proporcionou também essa possibilidade da gente fazer um programa agora, não só para você ouvir, mas para você também ver, né, através do nosso YouTube, da Fest TV. Então vamos lá. O Rafael Henrique coordenando essa operação aqui no nosso estúdio, o Pedro Salles na edição, a produção da Beatriz Alencar e a sonorização do José Antônio de Araújo, agradecendo a todos eles. E quero agradecer a nossa convidada de hoje, pedir para ela chamar o pessoal para acompanhar também ela nas redes, vale muito a pena. Luciana Haddad, muito obrigada pela sua participação.
2: Obrigada a vocês. Foi muito legal falar sobre esse tema, acho fundamental. E tem muita informação lá no canal, então no YouTube, só procurar Fala Lu. Em qualquer também buscador de internet, se colocar Fala Lu. E uma dica, tá em dúvida sobre um suplemento? Coloca Fala Lu creatina, Fala Lu proteína, Fala Lu whey. Sobre treinos, ele também já te dá uma série de vídeos bem interessantes que vai complementar o nosso papo, que foi muito bacana. Obrigada.
1: Ai, foi um prazer receber você aqui e vale a pena reforçar, isso que é o mais importante, foi o motivo da gente convidar a Luciana para esse programa, tudo com base científica. Ela mostra os estudos, né, que embasam essa opinião e mostram pra gente, quebram alguns paradigmas que a gente conhece há muito tempo. E lógico, meu carinho especial pra minha companheira de todos os dias por aqui, Roseli Saião. Um beijo pra você, Roseli.
0: Beijo, Thaís. Sempre uma delícia conversar com a Thaís sobre qualquer assunto. Agradeço muito a Luciana, adorei conversar com você. E muito carinho, aliás, um beijo muito carinhoso pros nossos ouvintes.
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1: Agora 5:02. Olá, muito bom dia para você, ouvinte da Band News FM. Seja bem-vindo à nossa programação. Hoje, dia 29 de junho de 2026. Eu, Luana Bernardes, acompanho você por aqui ao longo dessa semana, enquanto Mário Dias Ferreira está em merecidas férias. E eu sigo por aqui te acompanhando com o principal noticiário do Rio de Janeiro, com as principais informações da sua cidade, do seu estado. Comigo ele, José Paulo Sobral. Tudo bem, Zé? Bom dia.
2: Tudo bem, Lu. Bom dia pra você, pros nossos ouvintes também. Prazer ter você aqui mais uma vez.
1: Prazer é meu.
2: Como você falou, Mário Dias em férias agora, então vamos tocando por aqui o jornal, já com bastante informação dos nossos ouvintes, Lu.

0: participando aqui com a gente pelo nosso WhatsApp, relembrando o número para eles, 99902-6970. E já com bastante gente falando de ônibus, hein, Lu?
1: Pois é, a expectativa hoje da greve dos rodoviários, começando hoje por tempo indeterminado. Ontem a justiça determinou que os coletivos, 50% da frota deve estar nas ruas. E a gente vai acompanhar essa situação, mas como você disse, já tem reclamação, né, Zé?
0: É isso, tem bastante áudio aqui. Eu vou começar com o destaque do Marcelo, que mandou a informação pra gente por volta de 4h20 da manhã.
2: Bom dia, Band News.
1: Bom dia.
2: Aqui é Marcelo, motorista de aplicativo. Em relação à greve dos ônibus aí, ó, saí agora, são 4h20 da manhã. Saí da Pavuna, o centro da Pavuna não tem ônibus nenhum, ônibus municipais. Não tem ônibus nos pontos finais da Pavuna. Pode ser que à tarde apareça alguma coisa, mais tarde. E tem um reforço lá da Guarda Municipal lá. Tem duas viaturas da Guarda Municipal lá na Praça da Pavuna lá. E não vi nenhum ônibus lá não, tá? Por enquanto, zero ônibus.
0: Aí, sem ônibus, além do nosso ouvinte Marcelo, tem participação também do Ivo Greca.
3: Galera aí, boa segunda-feira para todos. Eu fui rodoviário, gente, e eu sei como funciona. A greve nunca é 100%, porém, hoje parece que vai ter uma grande adesão.
1: Caramba.
3: Encontrei um colega aqui do BRT, ele falou que o BRT acredita ele que vai rodar aí papo de 70% hoje dos carros. Porém, os pontos já estão cheios aqui na área, né? Na estrada Jacarepaguá, na Gabinal, na Edgar Werneck, na Miguel Salazar. E eu passei na porta da garagem da Futura e da Renetor, onde que eu trabalhei, tá com uma movimentação grande lá, umas 30 pessoas mais ou menos, carro da polícia, não estão deixando motoristas entrarem para trabalhar, chegaram dois lá e não deixaram entrar. Enfim, eu acho que a linha urbana normal vai ser a mais prejudicada, e aqui em Jacarepaguá especialmente, valeu?
1: Ó, se você tiver problema no BRT, especificamente no BRT, peço para você até entrar em contato com a gente, porque ontem o Centro de Operações da Prefeitura publicou uma nota junto com a Mob Rio, que é responsável pela administração do BRT, falando que há uma determinação do Tribunal Regional do Trabalho de que os serviços de BRT devem operar normalmente nesta segunda-feira. E aí a nota informa aos usuários e motoristas que a orientação é seguir o plano operacional de dias úteis, mantendo o compromisso com mais de 630 mil passageiros que são transportados diariamente pelo sistema. Então, segundo a Prefeitura e a Mob Rio, há uma determinação do TRT dizendo que os serviços do BRT devem operar normalmente nesta segunda-feira. Se você está enfrentando algum problema já no BRT, mande sua mensagem para cá. Tem mais ouvintes participando, Zé?
0: Tem mais, vamos lá, participação agora do Bruno.
4: Este aplicativo, só vou confirmar aí, tá rodando aqui as ruas aqui de Realengo, as ruas internas aqui, os pontos de ônibus bem cheios, tá? O ponto final do 383, Realengo, Praça da República, não tem ônibus nenhum, nem despachante tem, tá? E tá cheio lá o ponto também. Deixei um passageiro na estação de trem em Realengo, tem, tava bem cheio quando tava passando, descendo já. A princípio, a greve aqui tá com força, tá? 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
1: Eu passei mais cedo, perto de uma... Tem um viaduto ali na Penha, que dá para ver ali uma garagem de uma viação de ônibus. Não sei qual é o nome, mas a garagem estava lotada. Apesar de ser 4 horas da manhã, mais ou menos. 3 horas da manhã, quando eu passei. Sei que é um horário que tem menos ônibus nas ruas, mas me chamou a atenção, porque a garagem estava lotada por ali.
0: E o Elmo escreveu aquilo, ó. Ele passou por algumas regiões, viu que tem vans também lotadas, botou aqui pontos lotados e vans passando cheias. Então também a galera optando por van e os pontos, como alguns ouvintes estão destacando aqui pra gente, lotados nessa manhã.
1: O dia começa então complicado para você, trabalhador que tá acordando cedo, tá tentando se deslocar pro trabalho. A greve parece que vai ter força realmente hoje, uma grande adesão pelo que os nossos ouvintes estão falando. A gente vai atualizar a situação ao longo do dia de hoje. Fique à vontade, tá com algum problema, mande sua mensagem para cá, 99902-6970 é o número do nosso WhatsApp. Fique à vontade, participe aqui em 90.3 FM. Queria mandar um alô pro pessoal que tá na nossa live no youtube.com/BandNewsFMRio, por lá. Zinho Zanetti já participando, falando que em Criciúma, tá até mais calorzinho hoje em Criciúma, hein? 16 graus.
0: 16? Que tempinho gostoso, hein?
1: Tô lá, nesses dias tava 9 graus,
0: é verdade.
1: Então...
0: Hoje tá calor lá.
1: Tá calor, é 16 graus. Eduardo Couto mandando aqui. Decisão será entre Brasil e Portugal. Vamos ver, hein? Vamos ver como é que vai ser o jogo de hoje. Acho que o jogo de hoje vai ser mais pra cardíaco, hein, Zé?
0: É, Lu, tô preocupado pra esse jogo de hoje. Eu fiz um bolão, não é nem bolão, eu fui fazendo lá o confronto a confronto até ver quem ia chegar na final. A minha final deu França e Colômbia.
1: França e Colômbia? É. Como assim, Zé?
0: Aí ficou tudo assim, como assim Colômbia na final? Mas eu achei que fez uma boa partida.
1: Mas a Colômbia, pois é, a Colômbia no jogo contra Portugal deu um
0: jogou
1: trabalho.
0: Jogou bem, deu um trabalho. Fez até um gol que por milímetros, né, por centímetros, no caso, o juiz anulou. E aí seria 1-0 Colômbia e ia me ajudar bastante no bolão, que eu botei 1-0 Colômbia, mas acabou sendo 0-0, mas realmente deu um trabalhão pra Portugal.
1: É, Sumaya Randa mandando mensagem pra gente lá também no youtube.com/bandnewsfmrio. Henrique Curtis também mandando bom dia pra gente. Obrigada a todos que estão participando no nosso chat no youtube.com/bandnewsfmrio. Agora a gente gira a reportagem.

0: informações sobre a decisão da justiça em relação à greve dos rodoviários de hoje. Karine Roma.
1: A Justiça do Trabalho determina que pelo menos 50% da frota de ônibus do Rio seja mantida em circulação durante a greve anunciada pelos rodoviários. A greve foi confirmada e está marcada para começar meia-noite desta segunda-feira. A decisão é do Tribunal Regional do Trabalho da Primeira Região e vale para todas as linhas e itinerários. Em caso de descumprimento, os sindicatos envolvidos poderão pagar uma multa diária de R$50 mil. A Prefeitura do Rio informou que acompanha a situação e já pediu à Justiça o aumento do percentual mínimo de ônibus em operação. O BRT, administrado pela Mob Rio, vai funcionar normalmente.
0: É, e pelo que as pessoas estão relatando, já há dificuldades na manhã de hoje. Fique à vontade para participar, né, Zé? 99902-6970.
2: Sim, bastante gente participando sobre isso. Já já vou trazer outros áudios aqui dos nossos ouvintes sobre esse assunto. Tem outra informação também, Lu. Passageiros dos ônibus municipais aqui da cidade do Rio não podem mais usar dinheiro em espécie para pagar a tarifa. A modalidade deixou de ser aceita ontem. O pagamento dentro dos coletivos pode ser feito apenas pelo aplicativo ou cartão já é, além de Pix diretamente nos validadores. Segundo a Prefeitura, o Pix, que é válido apenas em viagens unitárias, já foi usado em mais de 345 mil embarques. As integrações do bilhete único Carioca e do bilhete único Margaridas agora também são exclusivas para usuários do aplicativo e do cartão preto do Jaé. O cartão verde continua valendo para viagens unitárias, mas sem direito às integrações tarifárias.
0: Balanço de balões apreendidos no Rio de Janeiro. Estamos no final de mês de junho. Tivemos recentemente o dia de São João, período em que mais temos registro desse tipo de crime. A Fernanda Caldas tem os detalhes.
3: Um balão de cerca de 5 metros é apreendido pela Guarda Municipal no centro do Rio. O caso aconteceu na manhã deste domingo na Avenida Presidente Vargas. Segundo a GM, o balão caiu apagado em cima de uma árvore. Os guardas foram acionados pela equipe do Centro de Operações do Rio e fizeram a apreensão do material. Na madrugada, um outro balão caiu em cima de uma banca de jornal na Rua General Polidoro, em Botafogo, na Zona Sul. Imagens que circulam nas redes sociais mostram chamas em cima do material e o desespero dos moradores da região.
2: E o corpo encontrado no costão da Avenida Niemeyer nesse domingo é do surfista José Ricardo Ramos, fundador do Rocinha Surf Escola. A informação foi confirmada por familiares de Bocão, como era conhecido. O profissional desapareceu no mar na quarta-feira. Bocão tinha mais de 40 anos de experiência no esporte e mergulhou durante a madrugada nas proximidades do Hotel Nacional em direção às Ilhas Tijucas. Os bombeiros informaram que, desde o acionamento da ocorrência, atuaram com operadores de embarcações de resgate, mergulhadores, drones, embarcações, motos aquáticas e viaturas. Imagens de câmeras de segurança mostraram Bocão na areia momentos antes de entrar no mar.
0: Agora às 5 horas 13 minutos.
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2: Vamos lá falar aqui do trânsito e também sobre a greve dos ônibus. O Júlio acabou de mandar uma mensagem aqui pra gente, Lu, falando como é que estão os pontos de ônibus, como a gente adiantou, lotados, ele tá reforçando essa informação.
5: Bom dia, José. Bom dia. Luana, tudo bom? É, o Júlio falando aqui. Eu tô saindo da Ilha do Governador, tô indo pra Niterói. Os pontos da Ilha do Governador também estão todos lotados, pessoal aguardando ônibus, tá? Eu vi dois aqui, mas os dois estavam andando vazios. Não sei se estavam indo para a garagem, alguma coisa. Um abraço, bom dia para vocês, tudo de bom.
0: Abraço.
2: Aí, pontos lá da ilha também cheios. Tem mensagem agora do Paulo.
6: Tô saindo agora sentido São Cristóvão para levar uma cliente particular. Tô aqui aguardando ela já há 15 minutos, porque ela tá um pouquinho atrasada. E há 15 minutos aqui no itinerário aqui, que tem muitos ônibus aqui, que é uma linha Duque de Caxias, não passou nenhum ônibus. Parece que a greve tá para valer. Vou acompanhar agora durante o meu percurso para ver como é que tá a movimentação de ônibus. Mas nesse horário aqui no bairro onde eu moro, normalmente são 4 linhas de ônibus que passam. E não vi passar nenhum ônibus em 15 minutos aqui. Em 4 itinerários que tem aqui no bairro aqui, não passou nenhum ônibus. O ponto do ônibus está começando até a encher.
2: É, e tá chegando mais, ó. Outro Paulo agora.
7: Meu nome é Paulo, moro aqui em Oswaldo Cruz. Eu tô aqui no ponto da Intendente Magalhães, em frente ao Hotel Jumbo. Desde 4h15 da manhã, não passou nenhum ônibus sentido Madureira e não passou nenhum ônibus de aqueles que saem de Cascadura em direção à Zona Oeste. realmente a greve está acontecendo. Normalmente essa hora já passa diversos ônibus, né? 363, 624, nenhum deles passou. Eu estou exatamente há mais ou menos 40 minutos no ponto e não vi nenhum ônibus passando em um dos dois lados, ok? Só para deixar a população informada aí.
0: É, isso indica que pelo tempo não deve ter 50% da frota. A gente vai até checar com o Rio Ônibus e também com a Prefeitura do Rio se eles estão fazendo essa fiscalização, porque a determinação da Justiça é que 50% da frota esteja nas ruas para atender as pessoas. Hoje eu lembro que é ponto facultativo por causa do Jogo do Brasil, mas muita gente trabalha, assim como a gente, né, Zé? Muita gente trabalha. Sim. E muita gente precisa chegar no trabalho, às vezes é um enfermeiro, um médico, um profissional de saúde, e o transporte público, como a gente está vendo nessas primeiras horas do dia de segunda-feira, não está funcionando.
2: É, e os ouvintes ainda falando de pontos lotados, o que acaba sobrecarregando outros transportes também, né, Lu? A gente falou das vans lotadas, daqui a pouco também pode receber informação do metrô, que abriu agora há pouco, então já a gente com o radar ligado aqui para trazer outras informações dos outros meios de transporte também. O Alexandre está falando sobre a Avenida Brasil, tem um alerta de animal na pista.
4: Bom dia, Band News. Alexandre, motorista de Uber. Vamos de informe aqui. Eu vindo de Bangu, passei na Brasil, na altura de Guadalupe, por volta de umas 2h40, 45 da manhã. Pô, tinha um cavalo perto da estação de BRT ali de Guadalupe. Essa aqui fica na altura do shopping ali. Poxa, no meio da via. No meio, no entre os dois BRT ali. Comendo uma graminha ali. Cavalo branco, tá? Informe aí, avisar aí a prefeitura aí, tá? Bom dia, News. Em um segundo tudo pode mudar. Bom dia, bom dia.
0: Bom dia. Alerta importante do nosso ouvinte.
2: É, alerta então feito pelo nosso ouvinte Alexandre. Tá por aqui também a Ludmilla.
8: Bom dia, Zezinho. Bom dia, Luana. Bom dia a todos os ouvintes. Zezinho, tem um carro com pisca-alerta ligado aqui na RJ-106, na altura de Arsenal. É, logo que você desce aquela serra, ele tá no sentido Rio. E quando eu passei por ele, né, tinha um animal na frente dele, provavelmente foi atropelado, né? E é um animal que eu não consegui identificar. Ficaram um bode, muito pequeno para ser cavalo e muito grande para ser cachorro, sabe? E o animal tá lá deitado, vivo, e o condutor tá do lado de fora do carro, do veículo. Deve ter quebrado alguma coisa lá no veículo. O pessoal ter bastante atenção, tá ok?
2: Valeu, Lud, obrigado pela informação. Outra coisa que a gente recebeu aqui, Lu, durante a madrugada, percebi que de meia-noite a mais ou menos 2h30 da manhã, alguns ouvintes, entre eles o Cláudio, falando de bastante tiro lá no Rio das Pedras, né? Bastante gente falando sobre isso, a gente já apurando aqui para trazer outros detalhes, mas mais uma madrugada naquela região ali de intenso tiroteio, pelo que os ouvintes falaram.
0: Rio das Pedras, que praticamente teve tiroteio nos últimos dias, na última semana inteira, né? É, tiroteio entre criminosos rivais. Na sexta-feira tivemos até uma operação da Desarme, da Polícia Civil, que resultou na prisão de um traficante internacional de drogas em Rio das Pedras. Mas a situação por lá está complicada, cada vez mais criminosos tentando invadir uma área aí que historicamente é bastante disputada. Obrigada, Zé, pela participação, pelas informações. Bom, se você está chegando agora, seja bem-vindo. Acordamos nessa segunda-feira com problemas nos ônibus, pontos de ônibus lotados aqui no Rio de Janeiro. Muitas pessoas com dificuldades por causa da greve dos rodoviários, que começou hoje por tempo indeterminado. A gente vai atualizar a situação ao longo do dia de hoje. Agora, às 5h19, vamos respirar um pouquinho, Zé?
2: Vambora.
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0: Hoje eu vou falar de um livro do escritor David Graham que conseguiu prender minha atenção do início ao fim em um trabalho sem lacunas. Em Z, A Cidade Perdida, o jornalista americano conta a história do coronel britânico Fawcett, que em 1925
10: desapareceu no meio da Amazônia durante uma exploração para encontrar uma cidade perdida na floresta. Nunca li uma descrição da Amazônia tão viva, tão cheia de detalhes e tão assustadora. David Graham me apresentou a uma floresta rica, enigmática e hostil. Eu fiquei assustada e impressionada com uma história que parece ultrapassar a imensidão da própria floresta. Além do desaparecimento do Coronel Fawcett, o autor vai além e fala sobre o ciclo da borracha, sobre os costumes indígenas, desmatamento na Amazônia e sobre a história dos exploradores vitorianos que buscavam áreas ainda não mapeadas. Os milhares de animais, insetos, em especial os mosquitos e as diversas doenças típicas da região acompanham o leitor desde o primeiro capítulo. Por isso que eu digo que o trabalho de David Grant em Z, A Cidade Perdida, é bem completo. Final do livro ainda mais curioso e parece a cereja do bolo com um desfecho inesperado e extremamente impressionante. Eu sou a Luana Bernardes e você pode ouvir mais da coluna de literatura, seção do site bandnewsfmrio.com.br, clicando em colunistas. Você também pode me acompanhar no Instagram, Bernardes Luana, Luana com dois N's.
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0: Agora 5h21, noticiário internacional agora. O presidente da Assembleia Nacional da Venezuela, Jorge Rodrigues, informa neste domingo que o número total de mortos em decorrência dos terremotos que atingiram o país na noite de quarta-feira subiu para 1.450. Segundo dados oficiais, há 3.150 feridos e 12.721 deslocados. A ONU estima 50 mil desaparecidos. Os abalos sísmicos impactaram pelo menos 774 edifícios, sendo que 189 deles desmoronaram totalmente.
2: E tem informação de tremores de terra em Saquarema, Agatha Meirelles.
11: Quatro tremores de terra de baixas magnitudes foram registrados na costa do Rio de Janeiro. Todas as medições aconteceram a cerca de 75 quilômetros do município de Saquarema, na região dos Lagos, na sexta-feira. Os abalos sísmicos foram registrados pelas estações da Rede Sismográfica Brasileira. De acordo com especialistas, esse tipo de evento é relativamente comum no Brasil e não apresenta risco significativo para a população. Ainda segundo os especialistas, esses abalos têm baixa magnitude e não chegam a ser sentidos pelos moradores.
0: A Organização Mundial da Saúde emite comunicado afirmando que mais de 1.300 pessoas morreram desde o dia 21 de junho em virtude das altas temperaturas registradas na Europa. Segundo o chefe da entidade, Tedros Adhanom, o continente é o que mais aquece na Terra, registrando um aumento de temperatura duas vezes superior à média global. Em pouco mais de uma semana, o calor extremo na Europa levou vários países a registrarem temperaturas recordes. Na Dinamarca, por exemplo, os 37 graus Celsius deste sábado representaram o maior calor desde o início das medições nacionais, enquanto na França, os termômetros ultrapassaram 40 graus em várias regiões.
2: E ainda não há previsão de alta do ex-técnico da seleção brasileira, Carlos Alberto Parreira, que segue internado no Hospital Samaritano Barra desde o dia 16 de junho. Na manhã de ontem, Parreira passou por procedimento cirúrgico que correu bem, segundo a direção do hospital. De acordo com um boletim médico mais recente, o paciente segue estável. Parreira foi responsável por conduzir a seleção brasileira à conquista da Copa do Mundo de 94 nos Estados Unidos. Ao longo da carreira, ele também teve passagens marcantes por grandes clubes no futebol brasileiro e de outros países.
0: É, a gente torce para a pronta recuperação do Parreira e a gente segue atualizando você sobre o quadro de saúde.
12: Aqui é Brasil! Oh, oh,
0: oh. Tá animado para hoje, Zé?
2: Mais ou menos.
0: Por quê? Por que é algum motivo?
2: Eu acho que passa, mas eu tô pensando naquele jogo difícil nos pênaltis, assim. Eu não tô tão... Eu tô achando que vai ser tão tranquilo, não.
0: Olha, eu tô preocupada de dormir, sabia?
2: É.
0: Porque eu não tô acostumada com esse horário, então acho que vai ser um desafio pra por mais que o jogo seja quente.
2: É verdade,
0: vou
2: cara.
0: Vou ter que ficar, me manter acordada.
2: Vai ter que tomar um cafezinho. Eu também, essa hora, às vezes eu tô assistindo o jogo da Copa, eu pego no sono, aí...
0: É porque essa hora, pra quem acorda às 3 da manhã, já tá quase na hora de descansar.
2: É verdade.
0: Né? Pois é. Mas vou fazer um esforço pra acompanhar. Acho que vai ser 1-0. E você?
2: Eu vou chutar 0-0 e o Brasil passa nos pênaltis.
0: Que isso, gente. É pra cardíaco mesmo. Bom, hoje o Brasil enfrenta o Japão pela fase de 16avos da final da Copa do Mundo. Não me conformo em falar fase 16avos. É muito feio, né? Mas é assim. Jogo realizado em Houston, no Texas, com bola rolando às 14h no horário de Brasília. A Band News FM transmite a partida e faz o aquece para o confronto a partir do meio-dia, com todos os detalhes e informações sobre o duelo contra os japoneses. Direto dos Estados Unidos, Fábio França apresenta o pré-jogo, Marcelo Duó narra todas as ações do campo e as reportagens ficam por conta da Aline Fanelli e Maurício Ferreira, enquanto Bruno Camarão comanda o plantão da cobertura. Os comentários são de Bernardo Ramos e também de Cicinho, ex-lateral que disputou a Copa do Mundo de 2006, quando o Brasil enfrentou o Japão justamente pela única vez em mundiais até aqui. Na ocasião, ainda na fase de grupos, a seleção goleou os nipônicos por 4-1 com o Cicinho em campo. Será que dá pra ser goleada hoje?
2: Acho que não.
0: Não, pra você achando que vai pra
2: acho
0: pênalti, né?
2: É...
0: Realmente.
2: Mas eu acho até bom assim, sabia? Passa no sufoco, aí depois nos, né? Deixa pra... Quando pegar uma seleção aí com mais nome, assim, daquelas mais antigas, com título mundial, pra gente passar com mais, de forma mais tranquila. Quem
0: vamos
2: sabe?
0: Vamos ver, expectativa. Agora é 5h26.
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2: Vambora, vamos voltar com a participação aqui dos ouvintes, a maioria, né, absoluta, falando dos ônibus. Então eu vou começar com a participação do Rodrigo Salles, que mandou duas informações aqui pra gente.
14: Bom dia, Luan.
0: Bom dia.
14: Bom dia, Zé.
2: Bom dia.
14: Rodrigo Salles, Taboraí, sentido Vila Valqueire. Peguei aqui a linha amarela. Esse horário tem uma quantidade grande de ônibus indo sentido bairro, voltando sentido centro. E não passou nenhum carro. Nenhum carro de nenhuma empresa. Só as linhas da Baixada, tá? Eu tô indo aqui por Pilares, vou pegar a Suburbana, a Onda de Câmara, e daqui a pouco eu passo o cenário daqui para vocês. Aí, Zé, de Pilares até Cascadura, pela Dom Helder Câmara, passou sentido centro, um carro da 371, um carro da 298, e sentido Cascadura, um carro da 639. Agora tem um carro da 917 sentido Cascadura e tem um outro carro sentido Bom Sucesso da 917. Para esse horário, é quase zero a quantidade de carros que estão rodando, tá? Os pontos estão muito cheios. Esses carros que eu passei estão lotados. Então a aderência tá, a greve tá maior do que o previsto, beleza?
0: É complicada a situação então, né, Zé?
2: Pois é, então, esses ônibus que estão passando por ali, os poucos que estão passando, estão lotados, como o ouvinte falou pra gente. A Carol também mandou mensagem.
15: Oi, Bandinho, bom dia, professora Carol falando. Pessoal, olha, eu saí do Meia aqui em direção ao Shopping Nova América. Aí cheguei aqui, estou em frente ao shopping. É onde tem aqueles pontos de ônibus. Pessoal, não tem um ônibus. Até as cabines, né? Essa, onde fica o fiscal, tudo fechado. Não tem nada, nada, nada, pessoal. Tem duas vans, mas... E né, motoristas de aplicativo que estão parados aqui, mas não tem nada, nada. E o caminho, meu trajeto também, de lá do Meier para cá, nenhum ônibus. Olha, eu acho que dessa vez vai dar bom, hein? Essa greve dessa vez eu acho que vai ser... Vai complicar. Bandidos, até confirmando, os pontos aqui do 610, que é Del Castillo e Tanque, e outras linhas aqui, pontos cheios, tá? Filas bem, bem, grande já.
2: Até agradecer a todo mundo que está participando, Lu, são muitas mensagens aqui que a gente está recebendo hoje sobre esse assunto. Então, vários ouvintes participando, a maioria deles vendo poucos, alguns até não vendo nenhum ônibus circulando aqui no Rio de Janeiro. E tem áudio do Márcio também.
16: Bom dia, Márcio Cineiro aqui, taxista, saí de Santa Cruz, sentido centro, e eu só vi um BRT andando na Avenida Brasil. Os demais ônibus são tudo intermunicipais.
9: Ponte Rio São Paulo.
17: Alô, Rio de Janeiro!
1: Bom dia!
17: Bom dia! Que dupla!
0: Tudo bem?
2: E aí, pessoal, como é que tá?
17: Hoje, além do Zé, a Luana Bernardes conosco, né? O Mário tá de férias, certo?
0: Mário tá de férias, férias merecidas, né? Ao longo dessa semana.
17: É. Opa!
0: Por aqui.
17: Claro que sim. Deixa eu ver a camiseta de vocês. A gente hoje tá uniformizados. Temos
0: a
17: aqui
0: minha,
17: a camiseta da Band.
0: A minha parece branca, mas na câmera, mas a minha na cor azul. É um azul claro.
2: É um azul claro que parece até a segunda camisa do Japão. Agora eu tô. Tô brincando. Eu vim com uma camisa verde por baixo, mas assim, eu senti tanto frio que eu tive que botar esse agasalho aqui. Apesar de não estar tão frio, né, Lu? Assim, eu exagerei um pouquinho.
0: Tá quente também, meninas, também pro pessoal que tá dependendo do transporte público hoje de manhã. A gente tem hoje o primeiro dia de greve de rodoviários no município do Rio. Então a situação está muito complicada, os pontos de ônibus estão lotados, os poucos coletivos que estão em circulação também lotados. Então a vida do trabalhador que está começando essa segunda-feira hoje está bem difícil. A justiça determinou a manutenção de 50% da frota operacional, mas pelos relatos que a gente está recebendo aqui, né, Zé, esse número está bem menor, porque os pontos de ônibus estão lotados por aqui.
2: É, porque os ouvintes começaram a mandar mensagem aqui para a gente, circulando por várias regiões aqui do Rio, vendo poucos ônibus, quase nenhum, e a maioria que está passando por ali, esses poucos ônibus, estão completamente lotados. E aí algumas pessoas optando também por vans, que estão cheias, metrô também já sobrecarregado, ou seja, isso acaba impactando outros transportes também. E os pontos de ônibus lotados, né, Lu? Quantos ouvintes a gente destacou isso aqui? Então começa realmente quente com relação ao transporte amanhã aqui no Rio de Janeiro, por conta, no mínimo, 50% da frota operacional. Mas como a Lu destacou, parece que tem menos do que isso, porque poucos ônibus na rua hoje.
17: E eles aprovaram isso já sabendo do jogo do Brasil hoje ou foi antes?
0: Não, sabendo já do jogo do Brasil. Nossa. Eles fizeram uma reunião, né, depois que o Brasil passou para essa fase, sabendo que o jogo seria às 14h, e decidiram manter a greve. Claro, é ponto facultativo hoje no município e no estado, mas muita gente trabalha, muita gente depende do transporte público, e é isso que a gente está vendo agora de manhã. Várias pessoas, dezenas de pessoas em pontos de ônibus tentando ir para o trabalho, provavelmente o metrô, o trem vai ser impactado, que as pessoas vão procurar esses meios de transporte. Sim. E motorista de aplicativo também, né? Porque a gente sabe que quando tem alguma ocorrência desse tipo, a bandeira, né, dizendo assim, da corrida de aplicativo fica mais alta, o preço fica mais caro.
17: Que coisa.
3: Muito mais caro.
17: Bom, aqui a gente tem, começar com o trânsito, um dia muito tranquilo, aparentemente.
3: Até atípico.
17: Atípico, não tem rodovia com congestionamento. Normalmente, esse horário, a gente já tem algumas rodovias aqui que servem a capital paulista com problemas como a Raposo Tavares. Hoje, uma uva. Todo mundo, aliás, maravilha. Os ouvintes até estão silentes, estão assim, não estão reclamando aqui no nosso WhatsApp. E no fim de semana, eu estava contando para a Luana mais cedo, que alguns ouvintes mandaram mensagem no sábado dizendo que estavam indo trabalhar compensando o horário que não iam trabalhar na segunda-feira. Então, aparentemente, ou o pessoal já fez o corre antes, ou vai fazer depois, compensando as horas. Muita gente se organiza, né, para quem pode e quem tem essa disponibilidade para fazer home office. Mas, de uma maneira geral, o trânsito aqui na cidade de São Paulo está funcionando bem. Hoje também foi mantido o rodízio municipal de veículos, que é normalmente também o que organiza um pouco o trânsito. Na semana passada, o rodízio estava suspenso no período da tarde, que é o horário perto do jogo do Brasil. Isso causou um recorde de congestionamento na cidade. E aí o prefeito falou, bom, agora eu vou manter o rodízio, então, para tentar ordenar um pouco essa pegada. E aí, então, tem rodízio hoje, tanto de manhã quanto à tarde. O transporte público também mudou os horários, né? Antecipou alguns horários de pico, né, Lu?
18: É, tem horário de pico a partir de meio-dia, com mais trens circulando aqui em São Paulo. Isso para poder conter o pessoal que vai para casa para assistir o jogo. Então, a gente tem alteração, por exemplo, nas linhas 5, nas linhas 4 e 5, operação de horário de pico com mais trens em circulação a partir de meio-dia. A expectativa é que não ultrapasse 3 minutos ali o intervalo entre os trens. Na linha 8, que é trem, né? Não é metrô, é trem. A partir do meio-dia também trem circulando com operação de horário de pico. Então, pessoal antecipando o horário de pico da tarde, que começa ali por volta das 4, 5 da tarde, para meio-dia, porque muita gente vai trabalhar no período da manhã, mas aí a partir de meio-dia tá liberado para ir para casa para conseguir assistir o jogo em casa.
17: E tem o pessoal que vai almoçar no meio do caminho, vai ficar ali com a galera, enfim, da escola ou do trabalho e vai depois do jogo para casa. Então, também tem que ter esse olhar aí pro transporte público.
0: Pra ir depois.
17: Já pensou?
0: Opa! Curtir o jogo e depois de trabalhar. Olha que disposição.
17: Ou vai embora dali, né? Ou tá liberado, passa o jogo ali com a galera num restaurante ali onde vai comer. E aí já fica até a tarde e depois vai embora, o que seria mais legal.
2: E a gente
17: voltar,
2: tava falando aqui se pensando se ia conseguir ficar acordado no primeiro tempo do jogo, né, Lu?
0: Esse
2: a gente
0: horário é difícil, né? Pra quem acorda 3 da manhã.
18: É a hora da soneca clássica.
2: Eu não aguento, cara. Às vezes não, eu vou assistir
0: depois
2: um jogo.
0: Do almoço, dá aquele soninho.
2: Pois é, eu não tenho condição. Por isso
0: mas
2: que
0: o Zé tá achando que vai pra pênalti.
2: Então, eu espero que seja um jogo assim, um pouco mais complicado, justamente pra me manter acordado. Porque se fizer logo 3-0 com 15 minutos, por exemplo.
0: Eu adoro pênalti, mas sei lá, pra Inglaterra.
17: Você tá muito otimista.
18: Aí depois você só abre ali no Google pra ver se o resultado se manteve, né, Zé?
2: Exatamente. Se fizer 3-0 no início, eu vou dormir.
0: Vai relaxar, né?
2: Pois é. Se ficar um jogo difícil, eu me mantenho acordado até chegar aos pênaltis.
18: Então, essa é
2: só
18: a previsão.
17: O jogo das 9 da noite foi osso pra gente, fala aí. Oh.
2: Foi.
17: Principalmente no segundo tempo, foi osso.
2: Não tem condição, foi.
18: Os últimos 20 minutos do segundo tempo eu já tava.
17: Tem uma foto comprometedora que o pessoal tirou lá, que eu tava. No segundo tempo, já tava um pouquinho assim, perto da almofada, sabe? Aquelas coisas.
2: E o pior é que o resto da família não entende. Fala, pô, já vai dormir? Eu falei, mas eu tô acordado às 3 da manhã, então assim, não é mole, não.
17: Bom, a parte boa é que, pelo menos aqui, a gente vai ter sol. Temperatura que vai chegar até os 25, 26 graus, então já tá ótimo, porque esses dias tava muito frio, né? Teve jogo que choveu. Mas é isso, uma previsão de um tempo super firme aqui, sem possibilidade de chuva.
0: Aqui
18: é isso, gente.
0: Não tá frio, mas também não tá calorão, né?
2: É, tá aquele tempo ideal, agradável, pois é. É o que eu falei, eu que acabei exagerando botando esse casaco aqui, porque eu sinto muito frio quando eu acordo, mas hoje realmente, sem chuva, a previsão também. É de tempo nublado pela manhã, à tarde abre um solzinho também, segundo o Centro de Operações da Prefeitura do Rio.
17: Boa. Então tá bom, então expectativa, amanhã a gente volta a falar também da seleção brasileira com... Tomara que continuaremos, né?
18: Nossa
17: saga rumo ao Hexa. Valeu, gente, um
2: valeu,
17: beijo.
2: Pessoal,
18: até amanhã,
2: beijo.
18: Gente,
2: até amanhã.
18: Beijo.
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0: Agora às 5:38. Dono da empresa Outsider Tours é preso novamente pela Polícia Federal no Aeroporto Internacional Tom Jobim. Fernando Sampaio de Souza e Silva foi detido na sexta-feira. Segundo a PF, contra ele foi cumprido um mandado de prisão preventiva expedido pela Justiça do Sergipe. Ele chegou a ser preso no ano passado, mas foi solto em abril deste ano pela Justiça de Santa Catarina. Outsider Tours acumula centenas de processos judiciais e é alvo de denúncias envolvendo pacotes de viagens não entregues, cancelamentos sem reembolso e prejuízos financeiros a clientes. Inúmeras pessoas teriam sido vítimas do esquema em diferentes regiões do Brasil.
1: E a Polícia Civil analisa imagens de câmeras de segurança depois de dois homens ficarem feridos após trocarem tiros no estacionamento do shopping Outlet Premium em Duque de Caxias, na Baixada Fluminense. Esse caso que aconteceu na noite de sábado. Segundo a Polícia Militar, um PM de folga se envolveu em uma confusão com outro homem armado e os dois entraram em confronto. Eles foram levados ao Hospital Municipalizado Adão Pereira Nunes, na mesma região. Três pistolas foram apreendidas. O boletim médico divulgado nesse domingo aponta que os dois homens passaram por cirurgias e seguem internados. A PM disse ainda que instaurou um procedimento administrativo para apurar outros detalhes do caso. Ninguém além dos envolvidos no confronto ficou ferido.
0: E os assassinatos de três homens no Recreio dos Bandeirantes, na zona sudoeste do Rio, podem estar relacionados à disputa entre traficantes pelo fornecimento de drogas em condomínios da região. A informação é de fontes da Band News FM. O crime aconteceu na noite de sexta-feira na estrada Bem-vindo de Novaes. A Polícia Civil disse que apenas uma vítima foi identificada, João Paulo Ferreira Vasconcelos, de 22 anos. Segundo fontes da Band News FM, os outros dois mortos são Vitor Lucas Silva de Oliveira, de 23 anos, e Rodrigo Basílio Lemos, também de 23. De acordo com informações obtidas, dos três, apenas Vitor não tinha antecedentes criminais. As vítimas estavam em um carro que foi atingido por diversos disparos. Nenhum pertence foi levado pelos criminosos. Morte do compositor conhecido como Michel, autor da música Descobridor dos Sete Mares. As informações com a Agatha Meirelles.
2: O compositor e publicitário Miguel Leite de Oliveira Neto, conhecido artisticamente como Michel, morreu após ficar mais de uma semana internado no Hospital Estadual Azevedo Lima, em Niterói, região metropolitana do Rio. Ele era o autor de clássicos da música popular brasileira, como Descobridor dos Sete Mares e Pecado Capital. Miguel Leite enfrentava há cerca de 15 anos um tratamento contra câncer e diabetes. Nos últimos meses, sofreu dois acidentes vasculares cerebrais e o estado de saúde se agravou após complicações cardíacas que levaram à morte. Suas composições marcaram a música brasileira dos anos 1980 e ganharam projeção nacional nas vozes de artistas como Tim Maia e Roupa Nova.
0: Agora é 5:41.
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1: Falando do trânsito aqui em Vias Expressas, o Liro Richard mandou um áudio falando sobre a linha vermelha.
4: Tô aqui na linha vermelha, sentido centro, tá bem impactado. Já na altura aqui da maré, esse horário costuma não tá assim. Não sei o que tá acontecendo mais pra frente, mas um segundo, tudo pode mudar. Brasil hoje, 2-0.
1: Bom palpite. Vou torcer pra ser isso, vamos ver. A Mônica mandou aqui pra gente que teve um acidente ali na linha vermelha, onde o Liro Richard passou. Falou que realmente tá tudo parado agora na Via Expressa, provavelmente por conta desse acidente. Tem participação também do André de Pilares.
5: Bom dia, Luana. Bom dia, Zé. Aqui quem fala é André de Pilares, saindo do Engenho de Dentro, indo para São Gonçalo com a Lubandê, utilizando o transporte público. Estou no Engenho de Dentro, na estação Engenho de Dentro, indo para a Central do Brasil. E o trem, pelo horário, está muito mais cheio devido à falta de ônibus, que aqui está muito escasso. Temperatura de 20 graus, céu escuro e promessa de um dia bonito. Bom dia, News FM. Um segundo, tudo para mudar.
0: Aí o impacto já que a gente já imaginava, né? Temos aí a greve dos rodoviários impactando muito a vida das pessoas e os trens já mais cheios do que o normal. Claro que a gente vai entrar em contato com a Trens RJ para ver também se houve um reforço na operação, porque assim como em São Paulo, como as meninas disseram, há um reforço na operação dos trens e do Metrô Rio para o jogo, mas aí é no horário do jogo, né? O horário de pico do transporte foi antecipado para 12h30 por causa do jogo marcado às 14h. Então, a gente vai checar se está ocorrendo alguma operação especial aí por causa da greve dos rodoviários.
1: Ó, eu entrei aqui, Lu, no X do Trens RJ, eles informam que reforçaram a operação com viagens extras para todos os ramais pela manhã e por volta de 12h também vão reforçar para atendimento da demanda adicional prevista pela greve de ônibus municipais.
0: Ah, então já é a resposta aí que a gente estava pedindo, pelo menos isso, né? Trens aí com reforço diante da greve dos rodoviários aqui no Rio de Janeiro. Tem mais,
1: é? Tem, com relação a pontos lotados, ainda chegando o áudio do Anderson.
3: Bom dia, meus amigos da Band News, bom dia, Luana, bom dia, Zé, tudo bom? Aqui é o Anderson, motorista de APP. Só para informar aí sobre a greve dos ônibus, aqui na região de Realengo, todos os pontos estão lotados, o terminal Sulacap aqui não tem um ônibus e está lotado de pessoas aqui, vendo o que eles vão fazer, eles atravessam a pista, ver se vão pro BRT, tá bem complicado aqui na Zona Oeste, aqui, Realengo, aqui, tá bom? Um abraço pra vocês, Band News, e um segundo, tudo pode mudar.
1: Então tá aí, os pontos lotados, a gente falou dos trens, vans também, então realmente tá difícil hoje, e é o que eu falei, alguns ouvintes destacando também, que esses poucos ônibus que estão passando também estão cheios, então amanhã é complicada pra quem tá indo pro trabalho agora, Lu.
0: Verdade. Participe, mande sua mensagem para cá, 999026970 é o número do nosso WhatsApp. Falando em greve, expectativa de término da greve da UERJ, negociações avançando com o governo do estado. Daniel Henrique tem as informações pra gente.
6: O governador em exercício do Rio, desembargador Ricardo Couto de Castro, vai enviar à Assembleia Legislativa do Estado um projeto de lei que cria o adicional por tempo de desempenho para os servidores da UERJ. Essa é uma das principais reivindicações da categoria, que está em greve há 3 meses. Na noite desta sexta-feira, o governador se reuniu com integrantes da Comissão de Negociação do Comando Unificado da UERJ. A previsão é que o PL seja votado na Alerj na próxima terça-feira. A medida se estenderia para todo o Poder Executivo do Estado, como afirma a professora Mariana Moreira, do Comando de Greve da UERJ.
7: Acabamos de terminar aqui a reunião com o governador. Ele já enviou o nosso PL. Ele enviou para todo o Executivo, não apenas para os servidores da UERJ. Então é um ganho enorme que a nossa greve conquistou para todo o Executivo do Estado. O Douglas Ruas se comprometeu a pautar terça-feira, e aí é um apelo que a gente faz para que cada servidor da Universidade do Estado do Rio de Janeiro esteja lá na terça-feira para a gente fazer uma pressão para que isso seja aprovado sem nenhuma emenda, do jeito que está sendo enviado. É muito importante, é uma enorme conquista.
6: Em meio às negociações, o governo do estado já tinha anunciado algumas medidas para atender parte das reivindicações dos servidores. Entre elas, o aumento do auxílio alimentação, que passou de R$ 1.100 para R$ 1.500. Outra medida é a recomposição salarial de 11%, que será concedida em 2 parcelas, previstas para agosto e dezembro deste ano. A paralisação começou no dia 25 de março, apenas 16 dias após o início do calendário letivo. Segundo a UERJ, as aulas serão repostas, mas ainda não é possível definir um novo calendário acadêmico enquanto a greve permanece em curso.
0: Agora, 5h47.
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0: Eu sou o Sérgio Weib e está começando agora a coluna Giro Business. Tema da semana, o setor mobiliário e o setor de varejo. E na minha companhia, fundador e CEO da Madeira Madeira, Daniel Scandian. Scandian, muito bom tê-lo aqui no Giro Business, dado nosso propósito. Levar às pessoas conhecimento, informações importantes e curiosas. E com você, sobre o setor de varejo e sobre o setor mobiliário. O setor mobiliário é um setor que movimenta bilhões de dólares, bilhões de reais aqui no Brasil, pela sua escala, pelo número de residências que existem e também pela adaptação e pela inovação aplicada. Nesse sentido, falando de bastidores, quais são os pontos positivos que o Brasil oferece na sua cadeia, tornando esse setor sustentável? E fazendo um contraponto, Daniel, quais são os pontos negativos que atrapalham?
1: Bom, acho que pela natureza de imóveis, que é um produto pesado, volumoso, a logística ela tem um custo muito impactante na produção, né, desde a matéria-prima até o produto final. Como a gente tem floresta e tem uma indústria nacional, o Brasil é muito competitivo no setor. Dificilmente importadores conseguem ter um preço mais competitivo que o nosso aqui no Brasil.
0: E os pontos negativos que atrapalham poderiam ser revistos?
1: Bom, acho que não é novidade que, logicamente, os juros, o custo de capital para poder fazer investimento, modernizar a indústria, né, e ganhar competitividade, logicamente, é um dos pontos que mais prejudica a nossa competitividade nacional.
0: E a situação macroeconômica do Brasil hoje? Falando de juros, falando de inflação e falando de inadimplência.
1: Bom, eu acho que é uma combinação que está tendo, né, muito rara. Infelizmente, você tem o poder de consumo com um juros muito alto. Então, realmente, o Brasil tem passado um momento muito difícil e a gente espera que passe logo.
0: Fica a torcida do Giro Business para que, de fato, os juros caia, permitindo uma indústria mais sustentável, como no caso da indústria imobiliária e do varejo, representada aqui pelo fundador e CEO da Madeira Madeira, Daniel Scandian.
2: 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A Van Alves está a caminho do Grupo Bandeirantes de Comunicação, Zé, disse que na linha vermelha está tudo parado ali na altura do Caju, sentido centro da cidade.
3: Os ouvintes ainda falando sobre isso aqui também, Lu, aquele acidente que um ouvinte destacou pra gente, e tem mais participação em áudio do Marcelo, que também está no engarrafamento.
4: Bom dia, Luana, bom dia, Zé.
3: Bom dia.
4: Aqui é Marcelo Drive RJ. Então, linha vermelha toda parada no sentido centro. Estou subindo aqui aquela altura mais alta aqui que vai passar por cima da Avenida Brasil. Parece que tem algum acidente à frente. Chegando mais à frente, eu informo para vocês. Tava com a previsão de chegar em Niterói 6:02, mas estou vendo aqui que a minha previsão já aumentou para chegar 6:15. Mas vamos lá, seguimos.
3: Já preso ali no trânsito, então, o nosso ouvinte. Tem participação também do Luciano falando sobre o trânsito.
5: Alô, Band News FM. Bom dia a todos.
3: Bom dia.
5: Luana, Zé.
3: Fala.
5: Aqui é Luciano, vindo de Nova Iguaçu, sentido a Copacabana. Ainda bem que vocês avisaram sobre esse acidente. Aí fiquei atento. Tava próximo à saída ali da linha amarela. Aí eu peguei a linha amarela para acessar aqui esse caminho que vem pro Manguinhos para sair lá na Rei Pelé. Aqui, por enquanto, tudo normal e fugir daquele engarrafamento. Aqui é o melhor trajeto pelo momento que eu estou vendo aqui. Tudo vazio. Poxa, foi um...
3: Ele parou o áudio de repente.
2: Foi uma ajuda.
3: Foi uma ajuda, foi o que ele quis dizer, né, Lu?
2: Ele ficou emocionado, ficou sem palavras. Mas
3: valeu.
2: Que bom que a gente te ajudou, amigo.
3: Obrigado, Luciano, pela participação.
2: É esse o objetivo, né?
3: O Rodrigo Cruz também mandou uma mensagem aqui pra gente, passou pela rua Uranos.
6: Bom dia, Band News, ouvinte Rodrigo, passando aqui pela Uranos, estrada do Itararé.
7: Eu entrei aqui, Lu, no do Trens RJ, eles informam...
6: Ponto do ônibus lotado, muita gente mesmo esperando
7: pela manhã e
6: ônibus, tá?
7: Também vou reforçar para atendimento da demanda.
6: Principalmente a galera, com certeza, indo para o centro da cidade, que passa aqui os 313, 312 e nada.
8: E com reforço diante da
6: nada, tá? Muito cheio os pontos aqui.
7: Notados,
6: Band News, um segundo, tudo pode mudar.
3: Valeu, obrigado então, meu amigo, pela participação. E chegou um áudio agora, Lu, do Bruno Ramos, com uma atualização aqui do trânsito.
8: Fala aí, Bruno. Ô Zé, ô Luana, tudo bem? Bom dia, Bruno Ramos aqui de São João de Meriti. Então, a linha vermelha está parada devido a um táxi que está parado justamente no viaduto que passa por cima da Avenida Brasil, né? Aquele que vai dar acesso ali para Niterói. O táxi está parado do lado esquerdo e aí agora o motoqueiro ajudando o táxi a sair. As bandeiras afirmam, um segundo, tudo pode mudar.
2: Valeu, mas cedo ouvinte disse que tinha um acidente lá, a van disse que passou ali na região do Caju, já não tinha mais acidente, pelo que ela viu. Então o trânsito deve ser agora por causa desse táxi parado e também por causa do excesso de veículos, né? Trânsito represado aí, impactando o fluxo na linha vermelha, na altura do Caju, sentido centro.
3: E o Jackson passou agora pela Avenida Brasil, Lu, falando dos pontos por lá também, o ponto de ônibus.
9: Jairzinho, permitindo uma indústria sustentável. Avenida Brasil, em direção ao centro, os pontos muito lotado, cada ponto mais de 50, 60 pessoas, cada ponto. Muito cheio.
3: Aí, ó, a mensagem que acabou de mandar pra gente o Jackson, esses pontos de ônibus cada vez mais cheios ali na Avenida Brasil agora.
2: É impressionante. Trens RJ já com reforço na operação. A gente vai checar com o Metrô Rio também se há algum reforço e com a Prefeitura do Rio, porque a Prefeitura disse que o combinado, né, o acordo com a Justiça é que a gente tivesse pelo menos 50% da frota nas ruas da cidade hoje, apesar dessa greve. Pelos relatos dos nossos ouvintes, esse número está bem menor. Então a gente vai checar a SMTR está tendo algum tipo de fiscalização para ver se essa taxa está sendo cumprida e também para ver se há algum plano de contingência para melhorar aí, para aliviar a vida do cidadão que está tentando ir trabalhar hoje. Semana passada a gente perguntou à prefeitura se havia algum plano de contingência, a prefeitura não nos respondeu e hoje a gente está vendo aí esse impacto na vida do passageiro que está tentando se deslocar pelo Rio de Janeiro. Se você depende do transporte público, tem trabalho hoje, nesse período da manhã, saia de casa mais cedo, opte aí pelo metrô, pelo Trens RJ, que está com reforço na operação, porque a vida hoje vai ser difícil por causa desse movimento de greve dos rodoviários, greve que não tem previsão para terminar. A gente vai acompanhar para ver como é que vai ser a negociação aí, ainda mais hoje, né, dia de jogo do Brasil, como é que vai ser isso para negociar com os profissionais. Agora, 5 horas e 55 minutos, alguém reclamou do BRT, Zé?
3: BRT, mais cedo, um ouvinte tinha mandado mensagem aqui para a gente, falando que passou por lá e realmente já estava cheio. O Márcio até que mandou essa participação aqui, tem áudio dele, ó.
10: Eu aqui, taxista, saí de Santa Cruz, sentido centro, e eu só vi um BRT andando na Avenida Brasil. Os demais ônibus são tudo intermunicipais.
3: Então tá aí, o Márcio, no momento que ele passou mais cedo, só viu um BRT e, claro, uma sobrecarga nele, né? Porque todo mundo tendo que pegar esse BRT já lotado e os pontos também cheios, como a gente destacou há pouco. Pouca circulação também do BRT, Lu.
2: Pois é. O prefeito do Rio, Eduardo Cavalieri, publicou agora há pouco nas redes sociais, informando aí a determinação judicial que garantiu o funcionamento de pelo menos 50% da operação do sistema de ônibus e BRT. Mas a gente vai checar se essa decisão está realmente sendo cumprida, porque são muitos os relatos de problemas de pontos de ônibus lotados. E disse também o Cavalieri que nas áreas atendidas por outros modais, o sistema de metrô, trens e barcas estão em funcionamento regular e são alternativas para a população. O curioso é que o centro de operações, o prefeito falou aí de operação de 50% do BRT, o centro de operações ontem tinha publicado uma nota informando que havia uma determinação do TRT sobre os serviços do BRT, que no caso do BRT, a operação deveria ser normal hoje, segunda-feira, 29 de junho. Essa publicação dá a entender que não é com 50%.
3: Sim.
2: Operação normal é de 100% da frota. A gente vai até tirar essa dúvida com a Prefeitura do Rio, porque nessa nova postagem do Centro de Operações diz que A decisão da justiça garante pelo menos 50% da operação do sistema de ônibus e BRT. Mas antes tinha uma nota dizendo que o BRT seria normal. Então há essa dúvida. Por enquanto não temos reclamações do serviço do BRT.
3: O Dantas escreveu aqui pra gente, na Taquara, BRT com a estação vazia, e o Ivo Greca acabou de botar aqui que a Alvorada no momento parece com movimentação normal de BRT.
2: É.
3: Escreveu o Ivo agora.
2: A gente vai checar aí com a prefeitura, mas se você tiver algum problema, mande pra cá, 999026970 é o número do nosso WhatsApp. Agora, 5:58.
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4: Mais sobre a greve dos rodoviários, tem participação de ouvinte, né, Zé?
5: É, eu falei agora há pouco da participação do Dantas, que disse que ali, BRT na Taquara, a estação tava vazia. Aí logo depois chegou a mensagem do Ismael falando que o BRT tá funcionando normalmente, assim como a participação de outros ouvintes. Ele diz aqui: o problema é que as pessoas não conseguem chegar no ponto do BRT, porque não tem o ônibus comum, por isso que algumas estações vazias, é o que o Ismael tá destacando aqui pra gente. Realmente, o Dantas tinha falado que a estação ali da Taquara vazia, e por enquanto a maioria é dessa forma, por esse motivo que o Ismael mandou aqui pra gente.
4: Faz sentido, obrigada, Ismael, pela sua participação. Agora a gente só vai checar com a prefeitura essa questão da publicação do centro de operações, que ontem disse que a decisão do TRT era de operação normal no BRT hoje, mas hoje diz que a decisão da justiça é de operação de 50% do BRT. Então a gente vai checar para trazer essa informação para você, ouvinte. Por enquanto não está impactado, mas esse relato do nosso ouvinte faz sentido, né?
5: Faz sentido.
4: As pessoas não estão conseguindo chegar nas estações.
5: E por isso que está mais tranquilo no BRT, né?
4: É verdade. É,
5: a Márcia mandou áudio aqui para gente, Lupe. Tem acidente ali na Presidente Vargas, ó.
6: Bom dia.
4: Bom dia. Bom dia.
6: Um acidente aqui na Presidente Vargas, sentido central, com um motoqueiro. Passou um carro de bombeiro, fez ali uma contenção, né, por conta dos outros carros. Só uma via movimentada, apesar dos ônibus estarem de greve. Tem carros, vão circulando. Nesse momento, o corpo do bombeiro chegou para fazer o socorro à vítima.
5: É isso ali na Presidente Vargas. A Márcia mandou um complemento.
6: Bom dia, Zé. Márcia de Queimados. Estou aqui na Presidente Vargas, na altura aqui da Cidade Nova, desde 4h42. E até agora não passou nenhum ônibus para a subida da serra. Nem 341, nem 306, nem 368, nem 390. Nenhuma dessas linhas estão circulando até o momento aqui, nesse ponto da, em frente à prefeitura aqui, né? Ponto aqui abaixo da passarela aqui do metrô da Cidade Nova.
5: Ela está desde quatro e pouca da manhã, Lu, lá na Presidente Vargas. Até falou sobre esse acidente que aconteceu por ali, mas até agora a Márcia não conseguiu pegar o ônibus, né?
4: Falando em metrô, o metrô disse que por causa da greve dos rodoviários, reforçou a operação no sistema, ampliando a oferta de trens para os clientes. Então, metrô e trens RJ com a operação reforçada agora pela manhã, mas já tínhamos relatos de trens lotados, né, Zé? Lotados não, mas trens mais cheios do que o normal.
5: Isso, exatamente. Foi o André, inclusive, de Pilares, que mandou mais cedo pra gente, realmente já com uma sobrecarga nos trens. O Anderson falou a observação dele agora pela Grajaú-Jacarepaguá.

0: Aqui na Serra, Grajaú, Jacarepaguá, não tem um ônibus e grande movimentação de veículos, sentido Andaraí e sentido Jacarepaguá. Nesse horário aqui tem mais ônibus passando e poucos carros, né? Então o pessoal optou em tirar o carro da garagem e não tem um ônibus. Geralmente a gente pega filas de ônibus subindo mais lento aqui, né? Mas não tem nenhum ônibus, nenhum dos lados. E grande movimentação.
1: Aí, então, a observação dele e o Lino também por aqui com informação do trânsito.
2: Bom dia, Luana. Bom dia, Zé do Zap. Fala, Lino. Lino, que saiu de Jacarepaguá em direção ao Duque de Caxias. Passando na linha amarela, né, sentido centro, tá tudo tranquilo, a saída da Brasil tá boa, a saída da linha vermelha também tá boa, mas a linha vermelha tá toda parada, já passando do fundão, tá? Assim, tá bem impactado o trânsito aqui, ok? Vi alguns ônibus sentido Barra, né, passando na linha amarela, tá? Mas em direção Barra centro, nenhum ônibus no percurso total da linha amarela, ok? Mas no sentido Barra, eu vi alguns ônibus já passando para lá. São poucos, mas alguns ônibus indo no sentido Barra, ok? 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
1: Aí, mensagem do Lino. Então, a gente tinha falado da linha vermelha sobre um acidente que já foi desfeito, mas também tinha um carro parado perto de uma moto, né? Próximo ali à maré também. A gente falou de trânsito complicado e o Lino reforçando que a linha vermelha não é uma boa opção.
3: Valeu, Leandro. Obrigada pela sua participação. Agora 6:05. 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
6: No Corinthians, que já voltou a treinar na intertemporada, quem está em alta é o meia argentino Rodrigo Garro, que voltou a ser protagonista da equipe e recuperou a vaga entre os titulares. Garro, desde a chegada do técnico Fernando Diniz, voltou a ser titular e já soma 11 assistências e 2 gols em 33 partidas na temporada. Neste segundo semestre, o meia vai tentar superar as melhores marcas de sua carreira. Em 2024, em seu primeiro ano pelo Timão, Garro registrou os números mais expressivos até aqui. Marcou 13 gols e deu 14 assistências em 62 jogos. Em 2025, teve desempenho afetado por lesões e pela instabilidade da equipe. Marcou apenas 2 gols, deu 7 assistências ao longo da temporada. A melhor campanha de Garro da Argentina foi em 2023, quando defendia o Talleres. Marcou 8 gols e deu 9 assistências em 44 partidas. O técnico Fernando Diniz terá o primeiro período livre desde que assumiu o Corinthians no início de abril. Diniz comandou o Timão em 16 partidas com 9 vitórias, 4 empates e 3 derrotas, sem uma semana cheia de treinamentos. Dito tudo isso, eu diria: eu quero é mais.
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0: Agora 6:07. O governo do Rio autoriza que o estado de São Paulo capte água da bacia do Paraíba do Sul com o objetivo de socorrer o sistema Cantareira, responsável pelo fornecimento de água na região metropolitana de São Paulo e que atualmente opera com 39% de capacidade. A medida vale até o dia 31 de dezembro de 2026 e pode ser suspensa caso o sistema se recupere e atinja 60% da capacidade. Segundo uma nota enviada pelo Estado do Rio, não haverá comprometimento na logística de abastecimento fluminense. O acordo foi assinado na sede da Agência Nacional de Águas, em Brasília, por representantes da Agência Nacional de Águas, do Instituto Estadual do Ambiente, da Agência de Águas do Estado de São Paulo e do Instituto Mineiro de Gestão das Águas.
1: Mais de um terço dos eleitores brasileiros afirma não saber ou não lembrar em quem votou para governador em 2022, segundo pesquisa Datafolha divulgada nesse domingo. De acordo com o levantamento, 38% dos entrevistados não se recordam da escolha para o executivo estadual, enquanto 54% dizem lembrar e 9% afirmam não ter votado em nenhum candidato. O índice de esquecimento sobre a disputa estadual é significativamente maior do que o registrado em relação à eleição presidencial de 2022. No caso do Planalto, apenas 7% dos entrevistados disseram não se lembrar em quem votaram para presidente, enquanto 85% afirmaram recordar a escolha e 8% declararam não ter votado em ninguém.
0: O governo federal anuncia hoje medidas de incentivo a cidadãos com dívidas sendo pagas em dia. O programa, que vem sendo chamado de Desenrola Adimplentes, será lançado em cerimônia no Palácio do Planalto às 9:30 da manhã. A confirmação do evento foi feita pela Secretaria de Comunicação Social da Presidência neste domingo. O ministro da Fazenda vai participar da cerimônia para dar maiores detalhes e explicações sobre o programa.
1: E com gol do meia Stephen Eustáquio, nos acréscimos do segundo tempo, o Canadá venceu a África do Sul por 1-0 no primeiro jogo da fase de mata-mata da Copa do Mundo, garantiu sua classificação para as oitavas de final do torneio. O país da América do Norte agora aguarda a definição do adversário na próxima partida em eliminatória, que será realizada no próximo sábado em Houston, às 14:00, horário de Brasília. O rival sairá do confronto entre Holanda e Marrocos, que se enfrentam hoje às 22:00 em Monterrey, no México. Assim como os vizinhos mexicanos e americanos, o Canadá é uma das sedes da Copa, mas a seleção do país não mais jogará em casa, já que o Canadá receberá apenas mais duas partidas no Mundial, em Vancouver, mas do outro lado da chave em que está o time de Eustáquio.
0: O avanço do Canadá foi uma surpresa, né?
1: Foi uma surpresa e o jogo estava duro, estava 0-0 até o finalzinho. Eu pensei que ia para prorrogação, depois para os pênaltis. Então, no finalzinho, o Eustáquio acabou fazendo o gol da vitória ali do Canadá. Mas foi um jogo bem ruinzinho, sabia? É aquele sono que aquele jogo que me deu um pouquinho de sono.
0: Sincero, Zé. 6:11.
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1: Voltando aqui com a participação dos ouvintes, e aí uma outra preocupação agora, Lu, porque a gente tá falando dos pontos cheios e o Pablo percebeu pouca viatura da polícia, ou seja, uma preocupação da insegurança, né? Muito os pontos cheios, então acaba gerando essa preocupação e ele mandou um áudio pra gente falando exatamente sobre isso.
3: Bom dia, Magnus. Passei pela Avenida Brasil agora, vim dali do Caju até a Penha, só vi carro da empresa Ideal, tá? Lotado de passageiro. Empresa Ideal fica da ilha, né? Ela é municipal. E pouquíssimas viaturas de polícia circulando. Então, um ponto lotado tá propício àqueles assaltos, sabe? Aquelas motos que vêm e rouba trabalhador de manhã. Então, do jeito que tá o policiamento, praticamente zero, que eu não vi uma viatura do Caju até a Penha, eu não vi uma viatura policial. Se puder pedir, né, a Secretaria de Polícia Militar, no geral, para reforçar o patrulhamento, pelo menos onde tem ponto de ônibus, né, o extensivo, eu agradecia, porque desse jeito aí, daqui a pouco vai ocorrer assalto no ponto de ônibus aí.
1: Tá aí, então, a informação do nosso ouvinte Pablo, preocupado com essa insegurança. O Fernando agora falando pra gente sobre os ônibus.
4: Bom dia, banheiro. Nome é Fernando. E a respeito dos ônibus, né, realmente não tem muitos rodando, né? Mas assim, quando eu cheguei até o centro da cidade, há uns 10 minutos atrás, realmente via menos ônibus. Agora, tá, se eu tô vendo um pouco mais de ônibus rodando, tá? Sentido Candelária, sentido Zona Norte, né? Aqui pela Presidente Vargas. Parece que tá, na minha visão, parece que tá aumentando o número de ônibus, tá? Grande abraço para vocês aí, um segundo, tudo pode mudar.
1: Olha aí, o Fernando observando então que aumentou um pouquinho, pelo menos, a circulação dos ônibus agora, viu, Lu? Em relação ao que a gente estava falando anteriormente, ele já viu alguns circulando e tem mais participação, ó.
5: Bom dia. Para quem for usuário da Aviação Ideal, eu vi um ônibus descendo a linha vermelha, sentido centro, e vi três entrando no terminal, gente, no terminal lá do fundão. Bom dia e bom trabalho.
1: Agora a informação do Antônio.
6: Bom dia, Band News. Dia. Aqui é Antônio, motorista de APP. Passar um informe aí pra galera. Ficar ligado. Barra da Tijuca. Aliás, Barra Olímpica, né? Barra Olímpica. Abelardo Bueno com Rua Leopoldina Imperatriz. Sinal totalmente apagado. Então fico alerta pra galera aí, porque hoje é ponto facultativo, Sete Rios, ninguém deve estar trabalhando, com certeza, e ali pode acontecer um acidente. 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
1: Tá feito o alerta então do Antônio, passou pela Abelardo Bueno, sinal é com defeito, a gente também já cobrando aqui da Sete Rio. Por fim, aqui só atualizar o tempo de travessia na ponte de Niterói para quem tá vindo aqui pro Rio de Janeiro. Por enquanto, a Ecovias Ponte informando 13 minutos no sentido Rio, 13 também no sentido Niterói, pelo menos por enquanto, mas a gente sabe que na ponte de repente complica o trânsito ali, principalmente nesse horário.
0: Verdade. Obrigada, Zé.
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0: Tem tempo que eu não vejo a luz do sol, Zé. Os últimos dias foram encobertos aqui no Rio de Janeiro. Hoje temos previsão de tempo parcialmente nublado a claro. A boa notícia para você que vai assistir ao Jogo do Brasil em uma área aberta é que aqui na cidade não tem previsão de chuva. Máxima até um pouco mais elevada hoje, máxima de 32 graus, a mínima de 17 graus. Não, mínima de 16 e máxima de 32 graus aqui na cidade, segundo o Sistema Alerta Rio. Vai pro intervalo e volta daqui a pouquinho.
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2: 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O armazenamento de energia é a captura e retenção da eletricidade para uso posterior. Isso equilibra a oferta e a demanda na rede elétrica. Já que o preço da energia varia ao longo do dia, as baterias se tornam mais viáveis economicamente. Esse foi um dos temas tratados durante o Energy Summit, no painel Desafios para a Inserção de Soluções de Armazenamento de Energia no Brasil. O evento aconteceu na Axia Marina
8: Carolina da Glória, o diretor executivo da Associação Brasileira de Soluções de Armazenamento de Energia, Fábio Lima, diz que o país ainda enfrenta questões burocráticas, mas que a perspectiva para o futuro é boa.
9: Os desafios que nós temos são do ponto de vista regulatório. O nosso sistema elétrico mudou e ele precisa se adaptar a uma nova realidade. Nós estamos passando por isso nos últimos anos, com novas leis, novas regulações. Nos próximos 2 anos entram em operação as baterias que vão ser contratadas no leilão, que será realizado em dezembro, e elas têm um papel crítico para o sistema. Elas evitam o acionamento das usinas mais caras, que são as usinas termoelétricas, e com isso elas vão reduzir que nós cheguemos na bandeira vermelha que o consumidor tanto sente na sua conta de luz.
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0: 6h21 agora, a gente volta a falar do trânsito, né, Zé?
1: É, a gente fala agora, Lu, da Monsenhor Félix, que tem informação de acidente e participação do Jackson.
15: Zezinho, bom dia.
1: Bom dia.
15: Monsenhor Félix, logo após a UPA sentido metrô de Irajá, acabou de acontecer um acidente aqui com um motoqueiro e um carro. O motoqueiro tá aqui no chão, largado aqui. Alguns outros motoqueiros também em volta, ajudando. Mas parece que o cara tá ruim lá no chão, hein? Sentido metrô de Irajá. De Madureira pro metrô de Irajá, logo depois a UPA. É, muitas informações hoje, hein?
1: É, pois é, e essa ali próxima a Irajá, desse acidente que aconteceu. Tem uma informação importante aqui também, Lu, ainda de trânsito, com a participação do Bruno.
0: Fala aí, Bruno.
16: Pois é, passando um alerta aqui o pessoal que costuma passar naquelas faixas reversíveis diariamente, hoje, por ser ponto facultativo, não tem os cones das faixas reversíveis. E eu passei agora pela reserva e vi muitos carros no sentido que hoje é o sentido contrário, porque não tem os cones. E acho que isso aí é um risco de acidente, né? Por conta do pessoal que está vindo do outro lado e não está vendo o cone, pode pegar a faixa do meio. Então fica esse alerta aí, atenção, e hoje não tem a faixa.
1: Tá aí, tá feito o alerta do Bruno, obrigado pela participação. E voltando a falar sobre os ônibus, Lu, com a participação dos ouvintes, o Giovanni, o Barão de Imbariê, mandou essa mensagem aqui, ó.
17: Bom dia, Zezinho. Bom dia, Luana. Aqui é o Barão de Imbariê. Tudo bem? Boa segunda-feira pra gente aí. Só passando pra poder informar aqui que eu estou aqui na cidade universitária aqui, no cruzamento aqui do BRT, pra poder pegar a cidade universitária pra voltar pra linha vermelha sentido Rio. Eu vi um BRT aqui circulando com passageiro, né, pro terminal Gentileza, tá bom? 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Um abraço.
1: E o Ângelo também tá falando que começou a ver ônibus um pouco mais agora, mas mais um ouvinte está destacando pra gente sobre a falta de policiamento. O Pablo destacou isso, falou que viu poucas viaturas e os pontos lotados. E aí chegou essa mensagem agora do nosso ouvinte Ângelo.
18: Bom dia, Band News. Bom dia a todos os ouvintes. Aqui é Ângelo Barbosa, saindo da Ilha do Governador, em direção a Maricá. No terminal aqui do Fundão, tá? Estou vendo ônibus da linha da Reginas, da empresa Reginas, e Ideal. Então, nosso amigo aí tinha falado que não tinha ônibus saindo do terminal. Acabei de presenciar um saindo aqui agora em direção a Candelária, 325. Mesmo assim, pela quantidade de ônibus da Ideal que roda de manhã, né? Acredito ser uma quantidade reduzida, tá? Com relação ao policiamento, eu tô achando que a PM também tá em greve. Que em nenhum momento, desde lá da Cambaúba, tá? Já tô aqui dentro do Fundão. Durante esse trajeto, são vários pontos de policiamento, como na linha vermelha, o posto na entrada da ilha ali, para quem vai para o aeroporto também, não tinha nenhuma viatura. Em frente à Majestosa, na Cambaúba, não tinha nenhuma viatura. Passando por dentro do Fundão também, não tem nenhuma viatura. E daqui a pouco eu dou a notícia se tem na linha vermelha e na ponte de Niterói.
1: Valeu, obrigado, Ângelo. Então aí, Lu, mais um vídeo destacando sobre a falta de policiamento, né? O Ângelo e o Pablo foram os dois que falaram sobre isso.
0: Verdade, obrigada pela participação. Vinícius Calixto está aqui com informação sobre a greve dos rodoviários. Fala aí, Vini, bom dia.
19: Oi, Luana, muito bom dia para você, Zé, bom a dia, todos Vini. Os nossos ouvintes. Rio Ônibus, sindicato que representa as empresas de coletivos municipais aqui do Rio, disse que agora, numa nova nota, está mobilizada a colocar a frota em operação e garantir o direito de ir e vir dos cariocas e que já está com 700 ônibus rodando nas ruas, porém 25 ônibus foram vandalizados nessa madrugada, segundo o sindicato, por grevistas, acabando aí então prejudicando o atendimento à população. Ainda diz que, na nota, os consórcios estão fazendo um apelo para que esses motoristas e rodoviários possam comparecer às garagens para que a normalidade do serviço seja restabelecido quanto antes, lembrando a importância aí do respeito à legalidade e à determinação da justiça, que exige pelo menos 50% da frota de ônibus convencionais municipais circulando para atender a população. Os articulados do BRT funcionam normalmente, Luana.
0: A gente vai questionar o Rio Ônibus qual o percentual, se eles têm essa informação, qual o percentual atualmente de ônibus circulando na cidade na manhã de hoje. Fala aí, Zé.
1: Tem participação sobre isso, Lu? Chegou o áudio agora do Ricardo Paiva.
20: Bom dia. Tô aqui na Barra da Tijuca e deu pra perceber que a maioria dos ônibus que estão passando aqui é tudo intermunicipal, tá? Tem muito pouco ônibus municipal, muito, até tem, mas muito pouco. Os BRTs que estão saindo da Alvorada só estão saindo porque a Alvorada já serve como garagem, então isso ajuda a ter algum BRT rodando, tá? E na, no Jardim Oceânico, ali em frente ao metrô, pô, tem 3 viaturas da Guarda Municipal, tudo para multar, porque eles não deixam parar para desembarcar passageiro, tá? Agora, em outros lugares aí não tem guarda, né? 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
1: Valeu, Ricardo, obrigado aí pela observação. O Vandré também mandou mensagem aqui pra gente, falando da falta dos ônibus, viu os pontos cheios também, encaminhou aqui pra gente.
3: Bom dia, Band News. Vandré Carvalho, motorista de aplicativo. Fiz o trajeto agora, Campo Grande, Vila Militar, Avenida Brasil, sentido 105.4, 5.3, aqui na Vila Militar. Só estou vendo ônibus intermunicipais, a mesma coisa na Avenida Brasil, pontos lotados. Vi um ônibus só alimentador e os ônibus oriundos ali da Baixada Fluminense, sentido Alicentro e Coelho Neto, muito cheios. 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
0: É, a vida do passageiro hoje não tá fácil, né? A gente vai acompanhando aí os impactos da greve dos rodoviários. Lembro que não tem previsão para terminar. A gente segue acompanhando. Se você tiver alguma dificuldade, mande sua mensagem para cá. 999026970 é o número do nosso WhatsApp. Fique à vontade para participar aqui da nossa programação.

0: O fim da escala 6x1 ameaça também o setor do agronegócio brasileiro, que passa por um dos maiores endividamentos da história. O setor sofre com 8,3% de inadimplência, segundo a Serasa Experian, por causa de mudanças climáticas e aumento com gastos com insumos, sementes, diesel e fertilizantes. A pecuária leiteira será o setor mais afetado com a aprovação da redução da jornada de trabalho, com um aumento de 23% no custo de produção. Além do leite, outro produto que será impactado com o aumento do custo de produção é o café, com quase 20% de aumento com o fim da escala 6x1. Enquanto a proposta aguarda votação no Senado, outra proposta que trata da flexibilização da jornada de trabalho foi protocolada pelo senador Rogério Marinho. A medida permite a contratação por hora trabalhada, negociada diretamente entre patrão e empregado, mantendo os direitos trabalhistas. Agora cabe ao presidente do Senado, Davi Alcolumbre, dar andamento à proposta de flexibilização da jornada de trabalho ou votar o texto aprovado pela Câmara, que acaba com a escala 6x1, com todas as consequências. Agora, 6h30. Zé, como é que tá o coração pra hoje? Tá tranquilo?
1: Por enquanto eu tô tranquilo.
0: Tá tranquilo, tô, né? Tranquilo. O meu também, mas nem de todo mundo fica tranquilo assim. Vinícius Calixto traz as informações sobre os cuidados com o coração nessa época de Copa do Mundo.
2: Uma Copa do Mundo mexe com o coração de qualquer pessoa, mas aquela emoção a mais pode ser sinal de que há algo errado. Estudos da Universidade de São Paulo e de instituições internacionais apontam que a quantidade de infartos aumenta durante o torneio. No Brasil, houve elevação de 4 a 8% de casos nos mundiais de 1998 a 2010, relacionados a torcedores acima de 35 anos de idade. Ainda de acordo com as pesquisas, 9% dos casos acontecem em jogos gerais e 16% em dias de jogos do Brasil. Apesar do número ser preocupante, a taxa de morte nos hospitais não cresceu na mesma proporção. O coordenador de saúde cardiovascular da Secretaria Estadual de Saúde do Rio, Antônio Ribeiro, alerta inclusive para quem nunca apresentou problemas cardíacos.
3: Sintomas do infarto, de alguma coisa que está acontecendo diferente no coração, é isso, é dor no peito, principalmente do lado esquerdo, irradiação para o braço, a dor pode vir para a mandíbula, pode ser atípica, ter dor, uma coisa que você não sentia antes, de repente, ficar sudoreico, suor, né, frio, aquela sensação do mal-estar, tonteira.
2: A coordenadora médica do ambulatório do Instituto Estadual de Cardiologia Aloísio de Castro, Bianca Gonçalves, recomenda que o torcedor não espere para buscar atendimento caso sinta algo diferente.
4: Sentiu alguma dor no peito, algum desconforto, alguma falta de ar que não está acostumado a sentir? Não pode esperar, né? São períodos que a emoção realmente fala alto e pode gerar algum tipo de sintoma coronariano, particularmente dizendo. Então, a orientação mais estrita é que realmente procure o atendimento médico mais próximo da residência, né? Faz atendimento de emergência, que são as UPAs, né? Ou os hospitais de emergência de porta aberta, lembrando.
2: O técnico em refrigeração, Alexandre Ferreira, conta que teve um infarto no jogo entre Brasil e Croácia na Copa de 2022, partida em que a seleção foi eliminada da competição.
5: Mas a Copa do Mundo é diferente, cara. A Copa do Mundo mexe com a gente. Eu passei mal, cara, na última Copa de 2022 no Brasil, no jogo que o Brasil saiu, no jogo que o Brasil foi eliminado, cara, Brasil e Croácia. Passei mal, fui me levar às pressas pro médico. Resultado, tive um infarto. Aí, desde então, eu comecei a ficar mais preocupado com a minha saúde, sabe? Mas não deixando de torcer, claro.
2: Um estudo relativo à Copa de 2006 na Alemanha, publicado no New England Journal of Medicine, mostrou que assistir a uma partida de futebol estressa mais que o dobro e eleva o risco de um evento cardiovascular agudo naquela ocasião. Os pesquisadores monitoraram hospitais na região de Munique e encontraram pelo menos 43 eventos cardíacos em dias de jogos da seleção alemã, contra 18 nos dias sem jogo e 15 no período de controle. Na Inglaterra, durante a Copa da França em 1998, quando os ingleses caíram para a Argentina nos pênaltis, as internações por infarto agudo do miocárdio aumentaram 25% entre os ingleses. O levantamento foi feito por pesquisadores das universidades de Birmingham e Bristol e publicado em artigo no British Medical Journal. A alta não foi observada para outros diagnósticos, nem nos dias de outros jogos da Inglaterra. Entre os principais sintomas estão dor no peito, como aperto, queimação, pressão ou sensação de facada, dor que irradia para o ombro, pescoço, mandíbula, costas ou braço, geralmente do lado esquerdo, sensação de tontura, palpitações, dificuldade para respirar ou respiração rápida, dor ou sensação de queimação no estômago, náusea, suor frio e palidez, além de cansaço excessivo e fraqueza e perda de consciência.
0: Tem participação, Zé?
1: Chegou uma observação aqui do André.
6: Esse negócio de infarto por causa de jogo de futebol é porque ninguém é vascaíno. Se fosse vascaíno, ninguém infartava, porque se eu tivesse que infartar, eu tinha infartado com o meu Vasco.
0: Ai,
6: que... se eu não infarto com o Vasco, vou infartar com a seleção brasileira. Fala sério. Bom dia a todos aí da Band.
1: O meu sentimento é parecido com a América, sabia? Se eu não infartei com a América, com a seleção, que não vai ser.
0: Ai, gente, brincadeiras à parte, é bom fazer o check-up.
1: É bom, é verdade.
0: Cardiologista. 6h35.
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0: E aí, Zé?
1: Vamos lá, com a Ana Carla, Lu, falando da Avenida das Américas.
8: Zé, bom dia, Luana. Bom dia para todo mundo. Aqui é a Ana Carla, no trajeto do Recreio dos Bandeirantes para Olaria. É, Avenida das Américas, o trânsito super tranquilo, muito pouco movimento, vi BRT passando, mas também uma quantidade reduzida, não sei se é pelo ponto facultativo, né? Então muitas escolas não vão ter aulas hoje, tanto particulares quanto públicas, então acredito que esse movimento menor de carro seja devido a isso também. Os pontos, ponto ali do Mundial do Recreio, também não vi um não estava muito cheio, assim, a princípio tranquilo. Bom dia para todo mundo, bom jogo. Espero que essa questão da greve se resolva para que o trabalhador não pague.
0: É verdade.
1: E tem outra Ana aqui, ó. Essa foi a Ana Carla, agora a Ana Beatriz.
9: Bom dia, Band News. Aqui é a Ana Beatriz. Fiz o trajeto agora Grajaú, Tijuca, que sempre é lotado de ônibus e essa hora já está super engarrafada. E pude perceber, agora estou voltando, tá? Tijuca, Grajaú. Pude perceber que não tem um ônibus na rua. E os pontos estão cheios e a boca do metrô mais lotada do que de costume. Bom dia para todos.
0: Bom dia, obrigada pela participação. 999026970 é o número do nosso WhatsApp.
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10: No inverno, é muito comum sentirmos mais sono, mais fome e até uma certa preguiça para sair da rotina. E isso não é apenas falta de disciplina, tem biologia envolvida. Com os dias mais frios e muitas vezes com menos exposição à luz solar, o nosso corpo pode produzir mais melatonina, o hormônio relacionado ao sono. Ao mesmo tempo, a redução da luz natural pode bagunçar um pouco o nosso relógio biológico, influenciando disposição, humor e metabolismo. Além disso, no frio o corpo tende a buscar mais energia. Por isso, muita gente sente mais vontade de comer alimentos mais calóricos, como carboidratos, por exemplo. O problema não está em sentir fome ou querer comer algo mais quente. O problema é quando o inverno vira desculpa para abandonar completamente o sono, a alimentação e o movimento. Dormir bem no inverno é fundamental para regular hormônios, controlar o apetite, preservar a imunidade e manter o metabolismo funcionando melhor. Eu sou o Galileu Assis, diretor da MedRio Checkup, e lembro a vocês, saúde é prevenção.
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0: Agora 6:41. Passageiros enfrentam dificuldades no transporte público na manhã de hoje por causa da greve dos rodoviários no Rio. Ouvintes afirmam que pontos de ônibus em diferentes regiões da cidade estão lotados. Uma decisão da justiça determinou a circulação de pelo menos 50% da frota. Por causa do movimento, houve reforço na operação dos trens e do metrô. O estado de greve foi estabelecido em assembleia no dia 11 de junho, após motoristas rejeitarem a proposta das empresas de um reajuste de 4,39%. Com a proposta, os motoristas de ônibus convencionais teriam um aumento de R$ 150,00. O sindicato não abre mão da proposta elaborada pela categoria e enviada ao Rio Ônibus, estabelecendo salário de R$ 5.000,00 para motoristas de articulados, de R$ 4.000 para os demais motoristas e de R$ 1.000 de auxílio alimentação. A gente volta a falar sobre a greve dos rodoviários ao longo da programação de hoje.
1: E depois dos fortes terremotos que atingiram a Venezuela na última quarta-feira, um tremor de magnitude 4.1 atingiu a região do Algarve, no sul de Portugal, na manhã desse domingo. O epicentro foi registrado no Oceano Atlântico, a cerca de 70 quilômetros do Cabo de São Vicente. O tremor foi sentido nas cidades de Lagos e Portimão, mas, segundo o Instituto Português do Mar e da Atmosfera, não há registro de vítimas ou de danos materiais. A região do sul do país fica em uma área de fronteira entre as placas tectônicas eurasiática e africana, embora a região tenha registrado pouca atividade nos últimos anos. No sábado, tremores leves também foram sentidos em Saquarema, litoral do estado do Rio.
0: Agora 6:43.
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0: Felipe Macon tem as informações do trânsito. Fala aí, Macon, bom dia.
4: Oi, Luan, oi Zé, ótimo dia para vocês, para todo mundo. A gente de olho na movimentação pela Avenida Brasil, lentidão pela pista lateral na altura de Manguinhos, impactando nessa chegada da linha amarela. Se for para a linha vermelha, também é uma perda de tempo entre a Maré e o Caju. Mas saindo da Baixada Fluminense, a linha vermelha ainda é a melhor opção comparando a Avenida Brasil, devido às condições não só entre Irajá e Cordovil, como também na parte entre Ramos e o Caju. Elevado o gasômetro com movimentação mais intensa para a chegada ao centro do Rio. Lembrando, por conta da greve dos rodoviários, as alternativas no trânsito estão mais complicadas no transporte público, devido à falta de ônibus comparando a um dia normal. 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Daqui a pouco eu volto.
0: Tá certo, obrigada, Macon.
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1: Voltando a falar do trânsito, participação do nosso ouvinte Hélio.
11: Bom dia, Zé. Bom dia, Luana. Hélio aqui da Penha. Direção, saindo da Penha em direção ao Galeão. Avenida Brasil, entre Penha e Bom Sucesso, bastante movimentada, tá? É, poucos ônibus rodando, mas eu vi alguns. Mas as duas pistas, tanto a central como a lateral, bastante movimentado. O trânsito não está parado, nem congestionado, mas com um grande fluxo de veículos.
1: É, já com dificuldade ali na Avenida Brasil, a gente falou mais cedo sobre a linha vermelha, que estava com trânsito bem complicado, então já com reflexo na Brasil agora também, Lu.
0: Valeu, obrigada pela participação do nosso ouvinte.
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0: E tem mais com o Felipe Macon. Fala aí, Macon.
4: De volta e falando sobre a ida para a Zona Sul, já tem retenção no acesso elevado da Avenida Paulo de Fronteira, rumo ao túnel Rebouças, bem na altura do trevo das Forças Armadas. Mais à frente até que é boa situação. Túnel Santa Bárbara sem problemas, aterro do Flamengo também. Lembrando que por conta do jogo do Brasil, as interdições no entorno do Alzirão na Tijuca já começando a partir das 10 da manhã, em trecho da Rua Conde Bonfim, entre a Marquês de Valença e a Rua Valparaíso, assim como a Rua Rego Lopes, a Rua dos Araújos no acesso a Conde Bonfim, a própria Rua Alzira Brandão, desvios na região. Fica o alerta. 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Volto com vocês.
0: Valeu, obrigada, Macon.
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4: Minhas caras, meus caros, o tema ainda é Michele Bolsonaro. Bom, primeiro erro que não se pode cometer é achar que Michele teve um rasgo de progressismo ou está incomodada com alguns valores que o Flávio veicula por aí, a sua turma. Não é nada disso. Obviamente, o vídeo dela, quando a gente pega o conteúdo, é o vídeo de uma mulher conservadora, para ser simpático, na verdade, reacionária. A briga é interna. Isso não quer dizer que não interesse ao país, né? A briga é interna no seguinte sentido: ela foi alijada do processo decisório, lá atrás, né, para definir a candidatura à presidência da República. E aí sim, se eu fosse fazer um juízo de valor puramente técnico, é claro que ela foi sacaneada, porque ela aparecia à frente nas pesquisas do próprio Flávio, e estava claro desde o começo, escrevi isso no dia 7 de julho do ano passado, que o candidato seria um Bolsonaro de sangue, né? Ela é uma Bolsonaro do ponto de vista das relações civis, né? Mas tinha de ser um Bolsonaro de sangue. O Eduardo articulava a própria candidatura. E, por circunstâncias várias que vocês conhecem, isso se tornou impossível. Então, vai o Flávio, né? É claro que isso contou na dissensão ali da Michele Bolsonaro, e as relações familiares já não eram as melhores. Bom, aí aquela velha história de cada família ser infeliz à sua própria maneira. Então, não vou entrar nesse mérito, né? Agora, é evidente que depois disso se cobrou dela uma adesão à candidatura do Flávio entusiasmada, o que também não aconteceu. E a partir daí ela passou a ser alvo do que ela chamou o pessoal dos Estados Unidos, que na verdade não é um grupo que pensa a mesma coisa, mas no que respeita a Michele, sim. Bom, é evidente que Eduardo escalou aquele que é o seu orador mais eloquente, né, para falar, o Paulo Figueiredo, que eu chamo nepo velho da ditadura, e no dia seguinte ao vídeo da Michele, ele saiu com coisas de uma grosseria impressionante, inclusive coisa de baixo calão. Bom, e com delicadezas teóricas como mulher vota mal, né? As casadas não, aí elas já votam com um pouco mais de propriedade porque seguem o voto do marido, coisas desse gênero, né? A verdade é que a Michele, que foi sacaneada lá atrás, botou o Flávio numa sinuca, porque agora ele precisa do apoio dela. Quando eu digo precisa do apoio dela, senão ele deixará de ser candidato do PL. Não, ele não vai deixar de ser o candidato do PL. Mas é importante considerar que essa eleição também será uma eleição apertada. Ele não pode simplesmente chutar a Michele. A Michele não é esmagável como outros que eles esmagaram. Então, na verdade, o Flávio precisa da Michele, mas a Michele não precisa do Flávio. E eu acho que se ela estivesse antevendo que ele vai ganhar a eleição, talvez esse vídeo não acontecesse. Estamos dizendo aqui que também é uma disputa sobre o futuro, e o futuro a que eu me refiro é aquele mais adiante, não agora, a eleição de outubro. É isso aí.
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7: Carlo Ancelotti afirma que a seleção brasileira está bem preparada para todas as situações que forem apresentadas na partida de hoje contra o Japão. Os times vão se enfrentar às 14h do horário de Brasília, em Houston. Ancelotti continua com a opinião de que não há uma grande seleção favorita nesta Copa do Mundo.
8: Sigo convencido que até agora não há um favorito claro. Pode ser que equipes han feito melhor que outros nesta primeira fase, mas um equipe favorito claro não veo. Então, creio que vai ser um mundial bastante equilibrado, competido.
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9: Voltando a falar do trânsito, antes um beijo para nossa ouvinte Lu, Maria Selma dos Santos Oliveira, tá fazendo aniversário hoje, sempre acompanhando a gente, um grande beijo para ela e parabéns. Sobre parabéns. O trânsito, alguns ouvintes ainda falando da falta de ônibus, o André mandou esse áudio pra gente. Bom
10: dia, Band News, trajeto Duque de Caxias, indo para Jacarepaguá, indo pela Martin Luther King, nenhum ônibus municipal. Só os intermunicipais e poucos, ao que parece, e nenhuma viatura da Polícia Militar, nenhuma.
9: O que está chamando a atenção é isso também, são vários ouvintes falando sobre a falta de policiamento, além da falta dos ônibus. O Douglas também mandou observação dele sobre a Avenida Brasil.
11: Olha, Bandeira FM, tô na Avenida Brasil, já na altura de Irajá, e infelizmente só vi ônibus intermunicipal e BRT funcionando. Não vi nenhum ônibus normal funcionando até agora. Então, eu acho que a greve segue mais aqui no município do Rio.
9: Valeu, obrigado Douglas pela participação. Também tá com a gente o Tadeu falando do trânsito.
12: Bom dia, WhatsApp.
9: Bom dia.
12: Tô subindo aqui na pista sentido Rio das Ostras, desci da ponte aqui, passei por São Gonçalo, aí tem uma Leroy, logo depois tem um radar de 80, na outra pista sentido Rio, uma batida aqui na traseira vai parar tudo. O trânsito tava fluindo bem, mas com certeza vai parar. Logo assim que passa esse Leroy na pista que está subindo para o Rio. O trânsito geralmente já é mais movimentado do lado de lá, né? E com certeza vai engarrafar. Um descuido aqui, o trânsito parou do nada, o cara não manteve a distância de segurança e bateu na traseira do outro carro. Um carro preto e um branco.
9: O Alexandre fala pra gente de Bangu.
13: Bom dia, Band News. Alexandre Ribeiro falando de Bangu. Não há ônibus rodando na região de Bangu e Salvador Camará. Os pontos de ônibus todos lotados. O pessoal hoje vai penar. Mais do que o normal.
9: E chegou um alerta bem importante agora, Lu, da nossa ouvinte Thaís, sobre o trânsito.
14: Bom dia, Band News. Só pra informar que eu tô aqui, meu nome é Thaís, tô sentindo

0: o tempo de travessia no sentido Rio, ali na Alameda São Boaventura também com o trânsito bom, pelo menos até o momento, e no sentido Niterói, 13 minutos também o tempo de travessia. Agradecer a participação de todo mundo aqui, principalmente com relação ao ônibus, que foi a principal participação hoje aqui, né, Lu? O principal
1: destaque.
0: Segundo
1: o ônibus, 800 coletivos estão em circulação nas ruas da cidade. A gente está apurando quanto isso representa do total da frota, porque a justiça determinou aí circulação de 50% da frota, pelo menos na cidade do Rio, nesse primeiro dia de greve. Rio Ônibus também informou que mais de 30 ônibus municipais foram depredados durante a madrugada. A gente está questionando também se esse caso foi registrado em alguma delegacia para apuração da Polícia Civil. A gente vai ficando por aqui, mas a gente volta, né, ao longo da programação com mais do Rio de Janeiro. Tchau, tchau, Zé.
0: Valeu, pessoal. Beijo, Lu.
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3: Um ótimo dia a você, meu querido ouvinte da Band News FM. Eu sou Luiz Megali e vamos juntos até as 9:25 da manhã com muita informação e prestação de serviços nesta segunda-feira, 29 de junho de 2026, inverno brasileiro. Time de cronistas da Band News, escalado hoje com Mônica Bergamo, Felipe Killing dos Estados Unidos, Eduardo Barão dos Estados Unidos, Rodrigo Orengo de Brasília, Carlos Andreasa com comentário político, Juliana Rosa com os números da economia e a turma dos States. No estúdio, sempre a melhor e mais independente análise, porque ela está de volta. Sheila Magalhães, bom dia, Sheila.
4: Bom dia, Megali. Bom dia pra Carlinha, bom dia aos nossos ouvintes. Sejam todos muito bem-vindos, todas muito bem-vindas. Vamos juntos até as 9:20 alguma coisa, contando com a sua companhia, com a sua audiência, com a sua paciência, mas principalmente com a sua torcida. E claro, com a sua participação no nosso WhatsApp. 11-999-592-100 é a nossa central de ouvintes, Ricardo Boechat. 11-999-592-100. Estamos devidamente uniformizados. Não é? Pra torcer pelo Brasil hoje.
3: Porque hoje é a melhor segunda-feira dos últimos anos.
4: Bom dia. Bom dia, Megali. Bom dia pra Sheila. Seja bem-vinda.
1: Obrigada,
4: de volta.
1: Carinha.
4: Que saudade a gente sentiu, mas a gente não queria ver você de volta aqui, Sheila.
1: Eu
4: porque
1: também
4: você
1: não
4: deu
1: queria.
4: Sorte pra seleção brasileira.
1: Então, não era o caso de eu ter ficado?
4: Eu acho, cara. Então, eu defendi gente. Isso aqui. A gente quer você, mas a gente quer você em julho só,
1: tá,
4: sabe?
1: Bom.
4: 20 de julho.
1: Então,
4: fica lá.
1: Tchau, gente.
4: Agora que você tá aqui.
3: O seu lugar hoje era na minha Houston.
1: É verdade.
3: Por sinal, como vai minha Miami?
1: Sua Miami tá vibrante, linda, cheia e tal, mas tava comentando aqui com eles fora do ar, e eu sei que a nossa equipe nos Estados Unidos já trouxe um pouco dessa percepção, que nos Estados Unidos, e claro, foi um sonho para nós brasileiros que torcemos desse jeito, que somos apaixonados por futebol, é sempre um sonho, um jogo de Copa do Mundo. Agora, pro americano, não tem Copa rolando fora de estádio e fora de fanfest.
4: Ah.
1: É, não é como a gente, não. Não tem bar, restaurante, com telão, TV. Eu ficava desesperada falando assim, gente, mas tem jogo rolando agora e não tem uma TV ligada nesse lugar. E ligava o celular e tal. Então, assim, às vezes dava até a sensação de que a gente tava atrapalhando a rotina deles.
3: Sim, o dia a dia.
1: Sabe?
4: Chato.
1: É, um pouco chato. Mas, enfim, tirando isso, é maravilhoso.
3: Mas os caras, que eles gostam mais de futebol hoje do que gostavam em 94? Eles gostam.
1: Sim.
3: O que eu acho que falta é aprender a viver uma Copa.
1: É
3: entender que Copa do Mundo não é só jogo de futebol, não é só uma disputa esportiva em que você torce. É um mês inteiro em que a sua vida gira em torno disso, e isso é muito legal.
1: É exatamente.
3: Uma vez a cada 4 anos, e é muito, muito divertido torcer assim.
4: Esse não seja o tipo de coisa que se ensine, né? Ou você sente ou você não sente.
3: Exato.
4: A segunda chance que eles têm de receber uma Copa em casa, de viver isso intensamente. Então assim, fazendo meio que pouco caso.
1: E por exemplo,
4: então,
1: Miami, com torcida brasileira muito grande, uma torcida mexicana gigante. Os mexicanos são muito festeiros, né? Lotavam as fanfests e tal. E nem assim, né?
3: Completamente malucos.
1: Completamente doidos.
3: E é o seguinte, hein? Já adianto que eu não tô pronto pra que acabe o sonho hoje.
1: Não estamos.
3: Gente, ainda tem 3 semanas
1: isso.
3: De Copa do Mundo. Não pode acabar o sonho brasileiro hoje, tá? Vocês estão avisados?
1: Sim.
3: Muito bem.
1: É.
3: Portanto, todo mundo apresentado e escalado, só falta ele, meu galo. Toca a bateria.
4: No primeiro desafio do mata-mata, a seleção brasileira decide hoje uma vaga nas oitavas de final da Copa do Mundo. De novo com o Neymar entre os relacionados, o Brasil encara o Japão às 2 da tarde em Houston.

0: Aí, ó. Chegamos até a fase 16 avos.
1: Chegamos até a mesma fase de Cabo Verde.
0: Isso. O que mais?
1: Do Canadá. Não, o Canadá já tá à frente de nós.
0: Até o Canadá passou.
1: É o mesmo ponto que a África do Sul conseguiu. Enfim, primeiro desafio vencido.
0: É isso aí. Bom, ao longo da história, Brasil e Japão se enfrentaram 14 vezes, com 11 vitórias pro Brasil, 2 empates e uma derrota bem no último jogo em outubro do ano passado. Foi 3-2 o placar. Hoje, outras 2 vagas serão decididas. Tinha gente perguntando, né? É uma partida por dia? Não. Hoje nós temos só Brasil e Japão. Brasil passando, assim a gente espera, né? Tem Alemanha e Paraguai se enfrentando em Boston, olha só. E Holanda e Marrocos jogando no México.
2: Que belo dia, hein?
0: Mas que dia de Copa do Mundo, Fábio França.
3: Que dia, que dia. E aliás, hoje, Carla, Sheila, Megali, bom dia pra todos vocês e pra quem nos acompanha e pro Bernardo Ramos que tá aqui ao meu lado também. Aliás, hoje ali por volta de 12:30, ou pouco depois disso, a depender do andamento da partida, já saberemos qual será o primeiro confronto das oitavas de final, né? Porque ontem, naquele jogo absolutamente fantástico, o Canadá venceu com gols 46 do segundo tempo, gol do Eustáquio, venceu os 46 do segundo tempo a África do Sul. Vamos combinar que a África do Sul não sabe nem como chegou na segunda fase, mas chegou. E aí o Canadá venceu. Tem um time um pouco melhor, time da casa, acho que foi em boas mãos essa classificação, apesar do jogo horroroso, gente. E aí o Canadá espera o vencedor do confronto justamente entre Marrocos e Holanda. Então hoje, no fim do dia, ou já no comecinho do dia amanhã, a gente vai saber qual será o primeiro confronto dessas oitavas de final ou das oitavas de final da Copa do Mundo. Antes disso, como você bem disse, Carla, teremos Alemanha e... A Alemanha joga em Boston, né? Alemanha e Paraguai. Esse vai ser o jogo de Boston, Alemanha e Paraguai. E mais cedo ainda, pelo horário de Brasília, às 14:00, a gente tem o Brasil contra o Japão. Precisa ganhar, gente. Não tem jeito, precisa ganhar para continuar. Como disse o Megali, não estamos preparados. Precisamos seguir com o Brasil na Copa. Veja a África do Sul, aconteceu. Perdeu, tá fora. Voltou. É assim que acontece. Se perder, não continua na Copa. O Brasil precisa vencer o Japão para seguir firme aí, rumo ao Hexa, quem sabe, para voltar aqui mais vezes a Nova Jersey, né? Porque o Brasil, se passar do Japão, volta a jogar em Nova Jersey contra o vencedor do confronto entre Noruega e Costa do Marfim. E se for avançando, volta para jogar a final no dia 19 de julho. Já pensou que legal? Todos nós juntinhos aqui em Nova Jersey para a final da Copa do Mundo com o Brasil? Vamos a Houston. Aline Fanelli tá com a gente, traz os destaques, os detalhes da seleção brasileira. Ontem teve treinamento já em Houston, teve a entrevista coletiva do Carlo Ancelotti, que me pareceu muito tranquilo na entrevista dele. Marquinhos também deu uma entrevista tranquila, consciente. O pessoal do Brasil tá confiante, ainda bem, essa confiança cresceu, sobretudo depois da vitória contra a Escócia. Diga, Aline, bom dia.
4: Jogo da seleção brasileira começa mais cedo, né? Já estamos aqui no estádio de Houston, que daqui a pouquinho vai estar completamente lotado para a partida decisiva entre Brasil e Japão, valendo vaga nas oitavas de final da Copa do Mundo de 2026. A seleção brasileira, em 14 jogos, venceu o Japão em 11 oportunidades. Para essa partida de hoje, o técnico Carlo Ancelotti fez um pouco de mistério sobre a escalação. Tava de bom humor ontem na entrevista coletiva, sorrindo, confiante, diz que a equipe tá muito bem preparada, mas que se ele tem trabalho para pensar no time, a gente também teria que ter trabalho para pensar no time. Mas a gente imagina uma repetição da partida contra a Escócia, com Alisson, Danilo, Marquinhos, Gabriel Magalhães, Douglas Santos, Casemiro, Bruno Guimarães, Lucas Paquetá, Rayan, Matheus Cunha e Vinícius Júnior. Sobre esta oportunidade de repetir o time pela primeira vez desde que o técnico Carlo Ancelotti chegou à seleção, o zagueiro Marquinhos disse que é um sinal de que a equipe cresceu na competição e se fortaleceu. O Brasil chega para esta etapa melhor do que iniciou a Copa do Mundo de 2026, na visão da comissão técnica e dos próprios jogadores. Fala, Marquinhos.
5: Se ele repetir o time amanhã, vai ser, mostra que estamos bem, né? Que estamos evoluindo, que estamos seguindo no caminho que a gente tem que seguir, que a gente chega no mata-mata com mais confiança do que a gente começou essa competição, mas a gente chega muito confiante, né? A gente chega muito confiante, é um jogo que vai ser muito difícil, a gente tá pronto para isso, né? Com a experiência de outras Copas do Mundo, né? A gente vê o quanto que é importante você tá crescendo no momento certo da, da competição, né? Principalmente um jogo de, não é nem mata-mata, é um jogo de mata, né? Um jogo único, né? Com tudo que envolve uma Copa do Mundo e os detalhes do jogo, vai ser muito importante.
4: E falando sobre oportunidades de Copa do Mundo, de equipes favoritas, o Carlo Ancelotti segue com a mesma opinião que ele tinha lá no início da Copa do Mundo, que não tem nenhuma equipe que está muito à frente da outra em termos de favoritismo. Ele entende sim que há times que fizeram bons jogos, mas não de uma maneira muito disparada. Ele vê um equilíbrio, por isso que ele pede até atenção neste confronto contra o Japão nesta segunda-feira.
2: Sigo convencido que até agora não há um favorito claro. Pode ser que equipes han feito melhor que outros nesta primeira fase, mas um equipe favorito claro não veo. Então, creo que vai ser um mundial bastante equilibrado, competido.
4: Ah, e o nosso Marcelo Duó estava na entrevista coletiva junto comigo e fez uma pergunta para o Ancelotti também sobre a questão da pressão na marcação, na saída de bola da equipe adversária, como o Brasil vai agir. A gente sabe que o Ancelotti gosta que o time vá um pouco mais para frente para tentar roubar a bola, como o Rayan fez no primeiro gol do Vini Júnior contra a Escócia, mas que não é um hábito, que existe uma indicação no momento certo para fazer esse tipo de jogada ou não. Então vamos acompanhar o que o italiano respondeu para o nosso caçapa.
2: Sí, esto es un aspecto importante del juego de mañana. La salida de bola de Japón es muy buena y cuando ellos pasan a presión son muy, muy peligrosos. Es un aspecto que estamos considerando cuál tipo de presión tenemos que hacer. O, por lo menos, hemos considerado, porque tú me dices, puedes decir. E até agora que fez? Não, já estava considerando este aspecto.
4: E a partida pra gente aqui hoje, ela é meio-dia do horário de Brasília, por isso que a gente já tá aqui no estádio pra fazer o esquenta, pra esperar toda a torcida brasileira chegando por aqui. E tem muita gente que fala, nossa, mas o horário local é meio-dia, e a questão de almoço dos atletas, como é que fica essa rotina? A seleção brasileira já vinha treinando em um horário mais ou menos parecido, então 11 da manhã. Por exemplo, quando o Brasil treina 11 da manhã, a delegação volta pro hotel por volta de 2:30 da tarde, que é o horário que os jogadores vão almoçar. Então eles já têm uma rotina bastante parecida com o que eles vão enfrentar aqui. E olha, esse estádio aqui, ele é um estádio muito bonito e ele é totalmente climatizado. Ele tem teto retrátil, tá fechado, inclusive, neste momento, e é tudo climatizado. Então a temperatura vai estar super agradável na hora da partida, apesar dos mais de 30 graus lá fora, aqui em Houston. E claro que a gente vai conversando ao longo da nossa programação. Daqui a pouquinho eu volto com mais informações de tudo sobre Brasil e Japão.
3: Boa, valeu Aline Fanelli em Houston, trazendo os destaques pra gente, os detalhes, antes de girar nossa reportagem, também com Maurício Ferreira, com os detalhes do Japão. Só uma observação, né? Ficou estabelecido no futebol, conversava aqui com o Bernardo Ramos, esse negócio do mata-mata, e quando é um jogo só, é só mata. O Marquinhos falou
1: não.
3: Isso.
1: Ai,
3: o Carlos falou isso, mas não é isso, gente.
0: Não.
3: O mata-mata não significa que são dois jogos, o mata-mata isso. Significa que são dois adversários.
0: Isso, né? Fossem dois jogos.
3: Nós aqui em Nova Jersey jogamos, né? Contra São Paulo. Nós matamos São Paulo e eles nos matam. Por isso que é mata-mata.
1: E porque toda hora alguém.
3: Não é isso.
1: Toda hora vai ter alguém morrendo. Hoje morrem exato. Três, Fabio. É por isso que é um mata-mata.
0: Então,
1: quando o Leonardo,
0: hoje é mata-mata-mata.
1: Quando o Leonardo canta que é um mexe-mexe, todo mundo apronta e é um beija-beija, não é porque são dois beijos. Se fosse isso. Um beijo, é um beija. É porque tá todo mundo se beijando.
0: É. Mas quando eu falar, ó, futebol, maior empurra, né? Não é mata-mata, não são mata, dois empurrões, né?
1: Empurra, empurra, teve dois empurrões. Se fosse não. Três, era um empurra, empurra, empurra.
3: Exato. Não é isso, gente. Mas assim, mata, foi estabelecido, mata. Todo mundo fala isso.
1: É, um mata-mata, é todo mundo
0: tá pronto. Pronto.
3: Então, gente, mata-mata não é porque são dois jogos.
1: Obrigado, Fabio.
3: Né? São adversários.
0: Mas se fosse jogo de empurra, aí sim é jogo de empurra, aí não é jogo sim. De empurra-empurra. Empurra. Empurra.
3: Não,
0: é jogo de empurra.
3: Exatamente.
1: É uma boa discussão.
3: Ou empurra-empurra. Uma bela observação. Bernardo Ramos.
0: Jogo, né?
3: Então. Ai, ai, ai, vai. Quem que mata e quem morre hoje, hein? Quem fica pelo caminho? Brasil ou Japão? Bernardo, bom dia.
1: Bom dia, Fábio, Megali, Sheila, Carla e quem nos acompanha na Band News FM. Brasil passa. Brasil passa. É um Japão que tem um jogo coletivo muito forte. Não tem grandes craques nesse time do Japão, né? Você vai olhar pro Kamada, talvez, jogador do Crystal Palace na Premier League, pro Tanaka, que também joga na Premier League, no Leeds. É um sistema com três zagueiros, com Taniguchi, Takehiro Tomiyasu e Ito. Tem uma saída de bola, como disse o Ancelotti, muito boa. Eles jogam todos juntinhos, a gente vai ver todo mundo juntinho ali no campo e tal. Mas o Brasil passa, acho que o Brasil está crescendo na competição. É, se a gente pegar o primeiro tempo do jogo contra Marrocos e o jogo contra a Escócia, a gente já vê uma grande diferença. Então eu acredito numa classificação da seleção brasileira vencendo o Japão no tempo normal. Lembrando que tem prorrogação e, se necessário for, pênaltis. Então, eu acho que o Brasil passa no tempo normal.
3: Fiquei decepcionado porque você não falou Takefusa Kubo em nenhum momento do seu comentário.
1: Takefusa Kubo tá machucado, né? Não sei se vai pro jogo, né? Jogador que passou pelo Real Madrid, inclusive. É uma dúvida. Eu acho que não vai pro jogo, mas isso a gente vai saber uma hora e meia antes da partida, né?
3: Quem sabe Maurício Ferreira já tem essa informação. Com a gente, acompanha o Japão hoje. Espero que você fale Takefusa Kubo agora na sua participação, viu, Maurício Ferreira? Bom dia pra você.
6: Tudo bem, Fabio? Ótimo dia a você, a todo mundo ligado e sintonizado aqui na nossa programação da Band News FM. Takefusa Kubo não vai pro jogo de hoje, viu? Ontem, já na entrevista coletiva no estádio de Houston, Hajime Moriyasu, técnico da seleção japonesa, destacou que o Kubo ainda não se recuperou completamente de uma lesão no joelho esquerdo, sofrida ainda no primeiro compromisso dessa Copa do Mundo, naquele empate em 2-2 com a Holanda. Foi desfalque então contra a Tunísia, também contra a Suécia, e está fora do jogo de hoje contra o Brasil. Nos últimos dias tem feito apenas um trabalho separado do restante do grupo, por isso que ainda distante dessa condição física de 100%, não vai enfrentar a seleção brasileira hoje, valendo essa vaga nas oitavas de final da Copa do Mundo. 5:16 aqui em Dallas, no estado do Texas, é o horário que já marca também o reloginho na cidade de Houston, que vai receber então esse próximo passo da seleção brasileira na Copa, Fábio França. E ontem, acompanhando a entrevista coletiva do Hajime Moriyasu, deu para perceber que o discurso é de confiança. Em nenhum momento eles tratam o Japão, e aí já seria demais também, como favorito para esse confronto. Mas eles enxergam um pé de igualdade, talvez um 50-50, e se apegam muito à vitória no amistoso do ano passado por 3-2 para cima da seleção brasileira de virada em amistoso em Tóquio, embora essa tenha sido a primeira e única vitória dos japoneses até agora nesse retrospecto diante da seleção brasileira. Com essa baixa, então, do Takefusa Kubo, né? Lembrando que o Japão também perdeu jogadores importantes ainda antes da Copa, com o Minamino, Mitoma, também o Endo, volante do Liverpool, que acabou sendo cortado já na reta final de preparação aqui nos Estados Unidos. E ainda sobre esse jogo coletivo que destacava o Bernardo Ramos, 10 jogadores do Japão participaram com gols ou assistências dessas 7 bolas na rede que já foram cravadas aqui na Copa do Mundo de 2026. Então, de fato, essa é uma característica desse time do técnico Hajime Moriyasu, que assumiu a seleção japonesa em 2018, depois da Copa do Mundo, embora no Mundial na Rússia já fizesse parte da comissão técnica. E outra coisa que tem sido muito também valorizada pelo técnico da seleção japonesa é o retrospecto recente contra as seleções campeãs do mundo. Então, o Japão, nos últimos 5 jogos contra campeãs do mundo, venceu 5. Sequência positiva essa que começa na Copa de 2022, quando vence Espanha e Alemanha por 2-1 na fase de grupos. Depois, em 2023, volta a vencer os alemães, goleada por 4-1 em amistoso. No ano passado, vitória de virada sobre o Brasil por 3-2. E já em março desse ano, na última data FIFA, vitória por 1-0 para cima da Inglaterra, dentro do estádio de Wembley. Então, esse retrospecto recente contra seleções que já foram campeãs mundiais também é algo que vem sendo destacado pelo lado japonês para tentar explicar um pouquinho mais dessa confiança também para o jogo de hoje.
3: Ah, bom, então. É isso, Maurício Ferreira. Valeu, Mal, trazendo as informações do Japão. Aliás, por falar em confiança, tem uma jornalista japonesa que cobre a seleção brasileira já tem muito tempo, há mais de 20 anos. Desde 2002, com certeza.
1: Akiyomi.
3: Akiyomi. aqui é o Minakamura. E a gente conversou com ela, a Aline conversou com ela para saber qual é a expectativa do Japão. Ela disse que vai torcer pro Brasil, afinal de contas já criou essa relação, já estabeleceu essa relação com a seleção brasileira, sobretudo, repito, desde 2002, com certeza. Talvez antes disso aí eu não sei, mas para mais de 20 anos aí que a Kiyomi cobre a seleção brasileira. Ela é muito gentil, como sempre, tá em todos os treinamentos da seleção, em todos os jogos da seleção brasileira. Vamos ouvir aqui, Kiyomi, o que que os japoneses esperam, hein, Kiyomi?
7: Agora você vai torcer pra quem? Porque você cobra o Brasil, mas e o coração?
8: Coração também, 100% Brasil, porque eu estou acompanhando sempre, né, como sofreu, como superou, como sentiu felicidade, estou acompanhando perto, né, por isso, é, particularmente, pessoalmente e profissionalmente, tudo para o Brasil.
3: Ah, muito legal. Eu lembro daqui eu me cobrindo a Copa de 2002, ela ia fazer entrevista com o Filipão. Aliás, eles batiam altos papos aí, sim, na coletiva.
1: Sim, sim.
3: Ela dizia: "Felipão!" E aí o Felipão sempre dava uma risadinha para responder aqui, Kiyomi. Simpaticíssima, vai torcer pro Brasil. Vamos botar mais gente na conversa?
0: Opa!
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1: Vocês viram que loucura, entrou a vinheta do Mauro Betting, mas na verdade o que a gente queria dizer era que o Vinícius Calisto tava no Rio de Janeiro,
3: já posicionado,
1: o Mauro vai entrar daqui a pouquinho pra falar da expectativa do jogo de logo mais. Calisto, bom dia pra você. Ah, o Mauro aí, não, agora vai o Calisto, diga lá, Calisto.
10: Fala, Megali, bom dia pra você, Sheila, Carla, ao Mauro, ao Fábio, a todo mundo que acompanha a gente aqui na Band News FM. Expectativa de novo altíssima aqui no Rio de Janeiro para essa grande segunda fase, né? A primeira vez que inclusive tem essa fase 16 avos da Copa do Mundo. Hoje Brasil e Japão, seleção difícil para muitos, não vai ser fácil, mas a confiança tá lá em cima. Semana passada, lembra? A gente trouxe até um cara do contra aqui falando que ia ser 2-0 Japão, mas hoje onde eu tô não tem essa não, tá? Tô aqui no centro do Rio, Carioca, galera chegando aqui, Largo da Carioca, chegando para trabalhar. E a expectativa hoje está altíssima, com principalmente destaque para Vinícius Júnior e Rayan. É o que o seu Batista... Seu Batista, chega aqui, meu camarada, por favor. Tô aqui em frente à banca de jornal dele, como vocês podem reparar aí nas imagens, ó. Bem enfeitada, bandeirinha do Brasil. E ele tá aqui do meu lado. Eu tava conversando aqui com ele. Chega aqui, seu Batista. Primeiro, bom dia pro senhor. Bom dia. O senhor tá agora ao vivo na Band News FM. Antes, o senhor tava me falando aqui que o senhor tá muito confiante pra hoje. Primeiro, quero saber o seu placar e depois você vai me falar quem vai fazer os gols. Bom dia.
11: Bom dia. 2-1, é Vinícius Júnior e Rayan.
10: E o senhor acha que vai ser muito difícil hoje, ou você acha que vai ser tranquilo pro Brasil?
11: Vai ser difícil, vai ser batalhado, mas vamos buscar, sem dúvida.
10: E aí, a intenção é o Brasil chegar até a final, para aqui, ó, tô vendo aqui, ó, a banca de jornal do senhor muito bem enfeitada, não, aumentar a clientela, é isso?
11: Não, só a minha, todas, demais, tudo aí, com certeza, vamos chegar à final.
10: Vamos chegar à final e vamos conquistar esse hexa?
11: Sem dúvida.
10: Aí, tá vendo? Esse é o seu Batista, totalmente diferente do rapaz lá do Largo do Machado na sexta-feira, que não tava tão confiante assim. Seu Batista já tá aqui, ó, banca de jornal dele abrindo agora, cedinho, porque meio-dia ele quer meter o pé, porque com certeza ele não quer perder esse jogão de hoje, pessoal.
0: Foi, tá super confiante, né? Falou que o Brasil chega na final. Então...
10: Foi.
0: Ai, seu Batista, tomara. Deus lhe ouça. Tomara. Valeu, ô Calisto.
12: Não, tá todo mundo assim, né? Como o Calisto falou, eu não sei se pelas ruas do Rio de Janeiro, Calisto, você percebe essa tensão no ar, parece que as pessoas estão querendo resolver a vida muito rapidinho, né? Nessa manhã de segunda-feira pra tarde, aliás, quem tá indo trabalhar, porque muita gente ou tá fazendo home office, ou a empresa falou, ah, não adianta chamar ninguém pra ir trabalhar hoje, né? Como é que tá a movimentação nas ruas aí do Rio, Calisto?
10: Movimentação tá intensa, ô Carla, mas também tá coincidido com a greve dos rodoviários aqui, então tem gente que tá indo pro ponto de ônibus, o ônibus não tá passando, aí já aproveita que vai ter jogo do Brasil, só liga pro chefe e fala, qual é, chefe? Não tem nem ônibus, então não tem nem por que eu ir, vou voltar pra casa. E aí, tá acabando que tá todo mundo voltando pra casa, porque tem jogo do Brasil hoje.
0: Qual é, chefe?
1: Olha,
0: qual
1: olha,
0: é,
1: olha, chefe? Olha o mundo conspirando pra que o cara não vá nem trabalhar hoje, né?
0: Pois é, o mundo vulgo motoristas do Rio de Janeiro que decidiu. Nossa, que jogo do Brasil.
12: Argumento.
0: Ah, não, é greve.
1: Que dia pra fazer greve, né?
0: Não, hoje
1: então é greve.
0: Não, reivindica cá.
1: Porque afinal de contas, quer um dia melhor pra todo mundo ouvir a nossa reivindicação? Pra quê, né?
0: Não é?
1: Um dos melhores salários, gol do Brasil.
12: Boa, Calisto. Valeu, Calisto, bom trabalho, até mais.
10: Valeu, pessoal, bom trabalho, até mais.
1: Greve, né?
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1: Olha que pisada na bola, Mauro. Era pra gente ter... Oh, desculpa, Fabio, mas era pra gente ter organizado uma greve também.
12: Então, pensei nisso. Cheguei na redação e perguntei pro Pablo Fernandes. Falei, hoje é dia de greve dos jornalistas.
1: Tá em tempo. Bora fazer um piquete.
12: Isso.
1: Lá no supermercado e depois lá em casa.
12: Isso.
3: Ô Mauro, o seu Batista tá certo em estar tão confiante assim pra hoje, Brasil e Japão? Bom dia.
13: Bom dia mesmo, né? Bom dia! Porque aqui são duas... dia de jogo de Copa do Mundo, a gente não consegue dormir mesmo e não consegue dormir mesmo. Aí ele tá confiante, é a diferença entre a confiança e a soberba. Vamos lá, manual de auto atrapalha pra todo mundo. Eu acho que o Brasil tá mais confiante do que soberbo. Chegou o pentacampeão, o único que jogou todas as Copas. É claro, e a gente hoje cada vez tem menos acesso aos atletas. Eu conversei ontem muito rapidinho com o Marquinhos logo depois da coletiva, aliás, antes da coletiva, com o Ancelotti a gente viu só a coletiva e tal. Sei lá, uma coisa eu estou confiante maravilhosamente. Eu, se o Brasil passar, e acredito que, sei lá, 2-0 tá bom demais mesmo, a gente passando pelo melhor time do Japão da história deles, e não é o melhor do Brasil, então a coisa dá uma equilibrada. Se pudesse ser todos os jogos aqui em Houston, é uma maravilha, né? Porque a temperatura estará em 22,5 graus, gostei do meio, e é mesmo, a FIFA confirmou ontem 22,5 graus a temperatura, então vai estar mais agradável, não vai estar aquele calor insuportável aqui de Houston, e vai dar pro Brasil sentir um calorzinho do Japão muito bom, tá? Ah, mas se for 3-0, falou que não era bom. Sim, é bom, é um time que perdeu três dos seus melhores jogadores do Japão, como o Brasil também, tá sem Estevão, tá sem Rodrigo, tá sem Militão, Danilo tá indo bem, Raí pode ir melhor, mas enfim, mas é um Brasil que me parece cada vez mais preparado e pronto pra ir longe. E longe, se chegar à semifinal contra a Argentina, já é um espetáculo. Aí depois a gente conversa, mas hoje tem papo sim, hoje tem Brasil.
1: Eu gostei do Mauro na penumbra do quarto de hotel. Não acendeu a luz pra não mostrar a bagunça da cama.
12: É. O Mauro tá como parecendo se tivesse testemunho disfarçado.
1: De crime, hotel escuro.
12: Como se tivesse disfarçado alguma coisa essa bagunça.
1: A cama boa, hein? Olha quantos fios tem isso aí, que eu achei lá.
12: Né? Fios egípcios.
13: Como é que é a frase? Né? Quantos fios... Ah! Os fios do cobertor, né? Porque os fios aqui não são muitos, né?
12: Não é da cabeça, não. É nem do laptop que tá ali do lado, né? Da cama.
1: Não tem. Não, Mauro, bom jogo.
13: Onde tá cheio. Obrigado. Falando sério, eu não tava achando o laptop. Obrigado. Meu bagunceiro aqui. Temos imagens bagunça explícita, mas o Brasil tá bem organizadinho. O que mais importa é isso, o time vai ser o mesmo, muito provavelmente, o Ancelotti não abriu o jogo. E também não tem outras tantas opções assim. Neymar fica mais um pouquinho, o Endrick também, e se Pelé quiser.
12: Ontem, na coletiva, o Ancelotti falou o seguinte: quem vai jogar sabe que vai jogar. Quem não sabe que vai jogar é quem não vai jogar. Ah. Eu achei curioso.
3: Ou seja, você não
12: isso.
3: sabe porque você não vai jogar.
12: Se você não sabe, porque você não vai jogar.
13: Do meu companheiro, o Joaquim do SBT, a respeito disso, e aí eu não vejo tanta crise, não. É bem por isso que falou Ancelotti, até porque tem um caso clássico de Copa do Mundo. O Gentile, que não honrava o sobrenome, dava porrada em todo mundo, tinha acabado com Maradona num jogo anterior na Copa de 82, que foi 2-1 para a Itália. E aí se esperava que ele fizesse a mesma marcação individual e no Zico, né? Só que um treinador da Itália, Enzo Berzo, não falou nada, né? Aí deu a preleção, aí deu a final da preleção, um outro jogador, que era o Orielli, que era volante, falei só uma coisa para você: quem vai marcar o craque deles, que é o Zico? Ah, esquecido. Ô, gente, vai você. Foi assim, 20 minutos antes de começar o jogo, que ele definiu que ia ser o Gentile. E o Gentile sempre falou: isso foi a melhor coisa da minha vida. Eu tinha passado mal pra dormir, eu teria que marcar o Zico. Como o treinador não falou nada, aí ele falou em cima da hora. Eu falei: bom, agora não tem mais jeito. E marcou dentro do possível, dando porrada o jogo inteiro. Então, às vezes, é legal se tirar um pouco esse peso, essa expectativa. Vai pro jogo. Infelizmente, não deu jogo pro Brasil lá no 5 de julho de 82. Meu Deus, como faz tempo.
1: Queridos, bom.
12: Mas eu fiquei pensando nisso mesmo, né? Se eu não sei, é porque eu não vou jogar. Se você não sabe, você não vai jogar. Se a Carla não sabe, se o Fábio não sabe. Nada. Se vocês não sabem, vocês não vão jogar.
13: Mas você tá pior, então. Ninguém vai jogar.
1: Gente, bom trabalho pra vocês, até.
12: Valeu.
3: Valeu.
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1: O ouvinte percebeu que eu estava tentando dar uma acelerada aqui, porque a gente tem um contato importante agora com La Guaira, na Venezuela, o epicentro, né, do terremoto, que já deixou até agora um saldo de 1.450 mortes confirmadas, mais de 3.000 feridos, tem 50.000 desaparecidos. Estamos diante, na verdade, o nosso Ian Boixá está diante, né, de uma das tragédias humanitárias mais graves de toda a história da América do Sul, né, um país já tão castigado pelas questões sociais, agora é castigado também pela natureza. Ô Ian, você conhecia os problemas sociais da Venezuela muito bem, já esteve aí algumas vezes, e agora está conhecendo a Venezuela enfrentando um novo e terrível desafio. O que você encontrou por aí? Bom dia, obrigado pela participação aqui na Band News.
14: Bom dia para você, bom dia para todo mundo que está ouvindo a gente pela manhã dessa segunda-feira. Olha, encontrei caos, encontrei histórias trágicas, encontrei desorganização profunda do governo venezuelano, encontrei muita gente desamparada, desesperançada, e muita gente procurando por seus mortos nesse momento. As equipes de resgate ainda tentam encontrar alguém com vida. Ontem dois meninos foram encontrados, quase um milagre devido ao tempo, né, depois do terremoto. Mas a verdade é que agora os esforços estão muito concentrados em retirar os corpos dos escombros, né? Você caminha pelas ruas aqui de La Guaira e o cheiro da morte domina tudo aqui. Corpos estão pelos chãos. Eu tive no IML daqui e encontrei 200 corpos, e a palavra é apodrecendo no estacionamento do IML, porque simplesmente estão sob o sol, parte deles desnudos, em estado de decomposição já avançada. Uma incapacidade total do governo venezuelano em atender as questões mais básicas de uma tragédia dessa magnitude. Muito, muito triste.
1: Ô Ian, mas você encontrou por aí, quem é que está do comando da operação? Eu pergunto isso porque muitos países se prontificaram para enviar profissionais para ajudar nesse trabalho, que de fato é muito delicado, inclusive o Brasil, né? A Defesa Civil de São Paulo enviou ali um punhado de homens. Esse trabalho é coordenado por quem? Você vê a participação desses profissionais de outros países?
14: Olha, ontem eu tive com a equipe brasileira, percorri alguns pontos com eles, e a percepção que eu tive, e também acompanhando outras equipes de resgate, é de que não há coordenação. Cada equipe internacional vai para um lugar e tenta ajudar para poder, se tiver havendo um esforço de resgate, vai para lá, tenta ajudar quem está fazendo esse trabalho. Muitas vezes quem está fazendo esse trabalho são pessoas civis, sem experiência, vizinhos, parentes, tentando remover os escombros com as mãos para encontrar os seus mortos. Muitas vezes o que acontece é isso. Desde ontem, a situação melhorou um pouco com a chegada ativa desses resgatistas internacionais. Tem cerca de 1.500 homens de mais de 20 países aqui na Venezuela, e era possível perceber uma atividade maior. Mas até o sábado, o que eu vi foram pessoas voluntárias tentando retirar as pessoas dos escombros. É uma situação bastante amadora, talvez, desorganizada, e tudo isso é fruto desses 15 anos de crise profunda na Venezuela, né? O Estado venezuelano foi depauperado nessas últimas duas décadas. Então, basicamente, a gente não via equipamento pesado, retroescavadeiras, as pessoas nas ruas pedindo ajuda, pedindo máquina. Encontrei um voluntário que me perguntou: você é do Brasil? Eu falei: sou. Pede para mandar em serra para a gente, porque a gente não consegue cortar os vergalhões. A expectativa é que a partir de hoje a coisa melhore um pouco. Ontem já melhorou um pouco, mas é uma situação bastante complicada ainda, bastante complicada.
4: A gente tem conversado com sobreviventes, né, desses terremotos, e os relatos muitas vezes eles reproduzem isso, Ian,
12: de que são as pessoas que sobreviveram, são parentes de gente que está soterrada, que se desloca, né, de outras cidades, chega até principalmente Laguaira, né, e ali com as mãos ou acha pá, acha algum outro tipo de ferramenta para conseguir tirar os parentes, porque o socorro não vem, o socorro não chega. É claro que, assim, é difícil comparar uma situação com outras, mas você esteve em outras situações de guerra, por exemplo, onde há bombardeios. É possível fazer um paralelo ou trazer alguma situação parecida com o que você já vivenciou em outras partes do mundo?
14: Olha, eu tive no terremoto da Turquia em 2023, tive também no desastre do Rio Grande do Sul também em 2024, né, eu acho. O que a gente percebe aqui, o que eu percebi nos outros lugares, é que havia uma coordenação do Estado que possibilitava com que os resgates, os esforços fossem coordenados. O que a gente percebe aqui, pelo menos até esse momento, é que não há coordenação, não há, há um descontrole total. Você tem acesso a qualquer um dos escombros. Eu consigo subir nos escombros para fazer imagens, entendeu? Porque não há sequer controle de isolamento das áreas. O que, claro, cria perigos incríveis, né? Tem gente se machucando fazendo esse serviço, que não é um serviço simples, é um serviço complexo. E muita gente relatando que encontrou pessoas vivas nos primeiros dias, tentaram retirar, não conseguiram, e as pessoas vieram a óbito, né? É uma situação que não dá para comparar com uma guerra, obviamente, mas é uma situação bastante complicada, e eu imagino que haverá uma repercussão política muito grande aqui internamente por conta dessa ineficiência e dessa resposta débil do governo. Uhum. Muita gente reclamando do governo agora.
15: Agora, Ian, em relação a essas pessoas desaparecidas, a ONU fala em 50 mil pessoas desaparecidas. Esse número é muito impreciso com esse cenário que você descreveu, de total descontrole, né? Com que tipo de informação se trabalha?
14: A estimativa que é feita está baseada no número de prédios que colapsaram e o número de moradores desses prédios. É importante lembrar que no momento do terremoto, era final de quarta-feira e de uma quarta-feira de feriado aqui na Venezuela. Então tinha muita gente em casa, muita gente estava assistindo o jogo do Brasil no momento dos desabamentos. Então os cálculos estão em cima dessa concentração de pessoas nas áreas que foram mais atingidas, né? Esse número oficial de 1.400 mortos e 3 mil feridos, ele é irreal, com certeza, né? Tem muito, esses números vão subir muito nos próximos dias, não há dúvida disso, e o governo precisa encontrar uma maneira de fazer um controle maior, né? Como eu te disse, só eu vi com os meus olhos 200 corpos que claramente não haviam sido identificados, não havia nenhum tipo de trabalho sobre esses corpos, eles estavam basicamente apodrecendo num estacionamento. E as pessoas entravam lá para tentar reconhecer seus parentes e não conseguiam, porque a situação dos corpos era muito ruim, né? Então, a estimativa é essa. Difícil saber o que é real, o que não é real, que número final vai ser, mas com certeza os números atuais oficiais são absolutamente defasados. Pelo cheiro nas ruas, você sabe que tem muita gente morta, presa debaixo dos escombros nesse momento. E a gente está falando de edifícios de 15, 18 andares, 10 andares, que colapsaram como se fossem feitos de carta de baralho, sabe? Então, tem muita gente presa e vai demorar bastante para que isso seja, essas pessoas sejam recuperadas.
1: Oi, há uma frase que você conhece certamente, que diz que em países como a Alemanha, depois da tragédia, vem a reconstrução. Em países como o Haiti, depois da tragédia, vem a peste. Quando você fala dessa responsabilização do governo, os Estados Unidos entram nessa conta? Porque os americanos foram aquele país que entraram na Venezuela, levaram o ditador embora e prometeram cuidar da população. Eles estão por aí? E se não estão? Porque, afinal de contas, a Venezuela está largada em situação de Haiti. E se não estão, esse sentimento de cobrança também inclui os americanos?
14: Olha, acho que sim, né? Eles estão aqui em pequeno número, tem alguns resgatistas americanos, mas não há uma operação de grande porte aqui, de forma alguma. As pessoas com quem eu converso dizem que após a saída do Maduro, nada mudou na Venezuela. Na verdade, a situação econômica piorou por aqui, segundo eles. Enfim, eu acho que os Estados Unidos estão fazendo o que se esperava que os Estados Unidos fizessem, né? Em situações como essa. Estão explorando o petróleo venezuelano, mas estão deixando a Venezuela ser gerida pelo antigo regime, porque é interessante para os americanos nesse momento que isso aconteça, para que o país não entre em colapso total, né? Mas a ajuda é muito débil, você não vê um esforço coordenado, um grande esforço americano aqui, de forma alguma. E as pessoas perguntam, pô, cadê os gringos, né? Os gringos prometeram, e cadê os gringos? Mas eu vi muito poucos americanos aqui operando, viu? Não há uma grande operação. Não há uma grande operação.
12: Nossos ouvintes ficaram muito tocados ao ouvir o pedido que você recebeu, né? De um venezuelano dizendo, do Brasil, pede para mandar coisa para cá, pede para mandar pá, para mandar, enfim, serra, para conseguir serrar esses vergalhões. O Hugo, que é o nosso ouvinte, ele diz que tem vontade de ajudar. Existe algum tipo de caminho oficial já para que brasileiros, pessoa física mesmo, para que esses brasileiros possam ajudar quem está na Venezuela, ou ainda não? Como você diz, não existe uma coordenação central, né?
14: Nesse momento, eu imagino que os órgãos oficiais possam ser o melhor caminho, né? Porque não adianta doar, precisa trazer para cá, e é complicado trazer as coisas para a Venezuela, né? Por terra é muito complicado. O governo brasileiro tem enviado ajuda humanitária para cá, já enviou 3 aviões, se não me engano, ou 4. Hoje vai instalar um hospital de campanha para atender os feridos, mas claramente não há uma coordenação ainda muito estabelecida. As igrejas estão ajudando bastante, mas são todas operações assim que não tem uma unidade, sabe? São coisas que estão acontecendo. Assim, a sociedade civil é muito desorganizada aqui na Venezuela por conta de 26 anos de ditadura, né? Então, é bastante débil essa organização. Eu não saberia dizer hoje qual o melhor caminho para se enviar ajuda para cá.
1: A gente tem o nosso QR Code aqui para que as pessoas ajudem mandando dinheiro, mas tem pessoas. Tá na tela, inclusive, para quem está nos acompanhando agora.
12: Esse QR Code é da Acnur, né? Que é a agência da ONU para refugiados. A Acnur lançou essa campanha para reconstrução da Venezuela, conta com o apoio da Band, então a gente vai divulgando esse QR Code que está na tela desse momento. Então, repetindo, é por meio da Acnur, que é a agência da ONU para refugiados.
1: Ian Boixá, obrigado pela participação aqui na Band News. A gente fica na expectativa para acompanhar suas reportagens com imagens. A gente sabe que é algo que vai dar um nó na garganta, né? Uma tristeza profunda num momento de festa aqui no Brasil, né? Mas é importante que a informação circule, até para que as pessoas sintam esse ímpeto de ajudar. Bom trabalho para você.
14: Muito obrigado, obrigado pelo espaço e bom dia a todo mundo.
12: Bom dia. Uma nova pesquisa BTG Nexus mostra Lula e Flávio Bolsonaro empatados tecnicamente no segundo turno da disputa ao Palácio do Planalto. No primeiro turno, no entanto, o presidente se mantém à frente do senador e pré-candidato do PL, pesquisa que saiu nesta manhã. Lula aparece com 42% contra 34% de Flávio Bolsonaro. Ronaldo Caiado, do PSD, tem 5%. Renan Santos, do Missão, 4%, e Romeu Zema, do Novo, 3%. Outros 4 pré-candidatos têm 1% cada. Joaquim Barbosa, do Democracia Cristã, Augusto Cury, do Avante, Aécio Neves, do PSDB, e Cabo Daciolo, do Mobiliza.
16: No segundo turno, em 15 dias, o atual presidente passou de 49% para 47%. E Flávio Bolsonaro oscilou de 43% para 44%. Nos demais cenários, ficamos assim: Lula com 48%, Romeu Zema 38%. Numa disputa com Ronaldo Caiado, Lula à frente com 47% e Caiado com 39%. E num cenário com Renan Santos, Lula 48%, Renan Santos 36%. Sobre as notícias recentes ligadas ao Banco Master, 82% dos eleitores ouvidos disseram saber das conversas entre Flávio e Daniel Vorcaro, e 75% afirmaram ter tido conhecimento da operação contra o senador e ex-líder do governo no Senado, Jacques Wagner.
15: A BTG Nexus ouviu 2.009 pessoas entre os dias 26 e 28 de junho, margem de erro de 2 pontos percentuais para mais ou para menos.
1: Agora, tem uma outra pesquisa, essa do Datafolha, que aponta algo surpreendente. A maioria dos brasileiros, mas não é a maioria, uma maioria grossa, uma maioria daquelas, não sabe o nome de nenhum parlamentar, nenhum dos 513 da Câmara e dos 91 do Senado. São 81, né? São 68%, 68% não sabem o nome de nenhum deputado ou deputada e 75% de nenhum membro do Senado. Informações de Brasília com Afonso Marangoni.
17: A maioria dos brasileiros diz não lembrar ou não saber citar o nome de um deputado federal ou senador em exercício. Perguntas inéditas feitas pelo Datafolha mostram que 68% não mencionam um integrante da Câmara dos Deputados e 75% nenhum do Senado. A maior parte diz também não lembrar em quem votou há 4 anos, 67% no caso de deputado federal e 66% no das escolhas de senador e deputado estadual. A margem de erro do levantamento é de 2 pontos percentuais para mais ou para menos. Para as perguntas específicas sobre os votos em 2022, foram ouvidos 1.898 eleitores com 20 anos ou mais, ou seja, aqueles que já tinham idade mínima para votar nas eleições passadas. Só para se ter uma base de comparação, segundo o Datafolha, apenas 7% dos entrevistados não lembram em quem votou para presidente em 2022.
15: Impressionante, né? O nível de desconhecimento, preocupante, mais do que impressionante. Preocupante.
1: Tem uma eleição na portinha. Exato. Aí, né? A essa altura, o eleitor já deveria conhecer os candidatos à eleição de outubro, né? Se eles não conhecem as pessoas que lá já estão e que compõem, se nós não conhecemos as pessoas que lá estão, como é que a gente pode imaginar uma decisão estudada, uma decisão coerente, racional para o nosso futuro dos 4 anos, nos próximos 4 anos.
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21: Horas 48 minutos. Bom dia para você, ouvinte da Band News FM. Eu, Luana Bernardi, te acompanho por aqui com o noticiário local e com o impacto na operação dos transportes no Rio de Janeiro por causa da greve dos rodoviários. Vinícius Calisto já está nas ruas da cidade, checando aí todos os problemas enfrentados por passageiros na manhã de hoje. Tem informação pra gente. Bom dia, Vini.
2: Oi, Luana, muito bom dia para você, a Zé, a todo mundo que acompanha a gente. Aqui circulando, principalmente pelas ruas do centro da cidade, Luana, a gente nota pontos de ônibus bastante lotados aqui. Eu estou agora na altura da Cidade Nova e os ônibus que estão passando já estão passando lotados e, claro, e os passageiros tendo que fazer uma fila muito grande para poder pegar, porque são poucos. Atualmente, segundo o próprio sindicato de ônibus, só 20% da frota está circulando na cidade, de um total de 3.600 que circulam diariamente. Apenas 800 ônibus estão circulando, atendendo aí a população, os ônibus municipais, o BRT. Também os articulados estão funcionando só com 68% da frota, os ônibus, os passageiros de fato com muita dificuldade, tendo que recorrer ao metrô e aos trens, porque houve reforço nesses modais, tanto o metrô quanto o trem, mas claro que a situação ainda é bastante preocupante, isso por conta da greve dos rodoviários, anunciada na última quinta-feira e ontem confirmada em assembleia que aconteceu entre os rodoviários lá em Rocha Miranda, na zona norte do Rio. A gente, ao longo da programação, vai trazer mais detalhes, Luana, mas o que a gente pode ver é que, de fato, são pontos de ônibus, e os poucos ônibus que estão passando, passando muito cheios.
21: Tá certo, a gente segue acompanhando aí a greve dos rodoviários, daqui a pouquinho mais informações sobre essa situação. 7:50.
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21: Agora as informações com o Felipe Macon. Fala aí, Macon.
22: Oi, Luana, de volta por aqui, região metropolitana. Quem vem pela Amaral Peixoto, tentando chegar de Maricá, São Gonçalo, Niterói, vai encontrando muito congestionamento. Teve batida com carro e moto na altura de Arsenal. Praticamente não anda. Os bombeiros foram acionados para o local. BR-101, rodovia Niterói-Manilha. A movimentação mais intensa na sequência do Gradim rumo à ponte, nas proximidades do quilômetro 318. Chegou a acontecer uma batida com três carros. A movimentação é intensa. 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Volto com você, Luana.
21: Valeu, obrigada, Macon, pelas informações. Agora 7:51.
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21: Tem acidente na ponte, José Paulo Sobral.
29: Isso, Lu, participação do nosso ouvinte Manuel falando sobre esse acidente na ponte.
30: Band News, bom dia, Manuel de Niterói. Vocês já comunicaram? Tem um acidente na ponte sentido Rio, na altura do Pórtico 2, com o motoqueiro. Ambulância já prestando socorro. Band News, um segundo, pode mudar.
29: Apesar do acidente, a Ecovias Ponte informa 13 minutos o tempo de travessia no sentido Rio, 13 minutos também no sentido Niterói. Informação também da linha vermelha em direção ao centro, também com acidente. Informação do Luiz.
31: Eu, Luiz, motorista de aplicativo. Estou na linha vermelha, sentido ao centro, na altura do Galeão. Motoqueiro ao solo, aguardando bombeiro. Acidente acabou de acontecer, já tem polícia no local. É, tem uma lentidão aí de mais ou menos uns 3 quilômetros. E E atenção aos motoristas aí que estão na rua. Cuidado aí com essas motos, motoqueiros, cuidado. Bom dia para vocês, uma boa semana. Vamos lá, vamos Brasil, 2-0 em cima do Japão hoje.
21: E aí, gostou da expectativa do nosso ouvinte?
29: Gostei, ele tá mais confiante que eu. Que é. Falei 0-0 e passar nas
21: você
29: penas.
21: Você quer com emoção.
29: Com
21: né?
29: emoção, por favor, senão eu vou dormir.
21: Não, o Zé tava chutando pênalti. Pênalti você só torce se pro time alheio. Você não
29: é
21: torce
29: verdade.
21: Pro seu time.
29: Tem razão, mas eu não quero dormir. Se for um jogo tranquilo, eu vou dormir
21: você
29: rapidinho.
21: Você gosta de ver pênalti do América?
29: Não. É, do tá América eu não gosto nem um pouco.
21: Participe da nossa programação 999026970 a partir do meio-dia. Nosso esquenta para o jogo entre Brasil e Japão com transmissão na Band News FM. Band News. Para você que está usando o BRT, BRT também foi impactado com a greve dos rodoviários. BRT informa, Mob Rio informa que está com uma taxa de circulação aí dos ônibus de 68%. Então, BRT também impactado. Temos menos relatos de usuários do BRT, até porque um ouvinte disse que muita gente não está conseguindo pegar um ônibus para ir para o sistema do BRT. Então, por isso que o BRT provavelmente menos impactado. É, segundo o Rio Ônibus, total de frota na cidade, 3.600 coletivos. E hoje operando com 800 coletivos, ou seja, abaixo dos 50% determinado pela justiça em relação à greve dos rodoviários, né? A justiça estipulou aí que 50% da frota deveria estar em circulação hoje, dia de greve. Estamos aí com uma taxa de 20%, por isso tanta dificuldade aí nas ruas da cidade. Falando agora da UFRJ, a UFRJ disse que está acompanhando a greve dos rodoviários. A UFRJ, que tinha funcionamento hoje previsto até às 11 horas da manhã, daqui a pouquinho a gente fala sobre o funcionamento da UFRJ, porque agora tem acionamento do Felipe Macon.
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21: De volta, Felipe Macon.
22: De volta, Luana. Tempo esquentando, né? Com a saída do sol e a gente de olho na movimentação do trânsito da ponte, também quente para quem vem na altura da reta do cais, difícil de chegar ao rio com um trecho de lentidão. Chegou a ter um cachorro que entrou pela pista, de acordo com a Ecovias Ponte. O animal seguiu em direção à rampa de descida para a Avenida Brasil. Isso causou uma perda de tempo porque o trânsito precisou ser represado para quem vem de Niterói para o Rio. Mais cedo, na grande curva, chegou a acontecer uma colisão envolvendo moto no sentido Niterói, também levando dificuldades no trânsito. 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Volto com vocês.
21: Tá certo, obrigada, Macon, pelas informações. Agora 7:56. FRJ, que a gente estava falando mais cedo, a FRJ informando que está acompanhando a greve dos rodoviários. Estudantes e servidores com dificuldades de deslocamento podem justificar faltas de forma simplificada. Universidade UFRJ recomenda o adiamento das avaliações previstas para hoje ou, quando não for possível, garantia de segunda chamada sem prejuízo acadêmico. Atenção, você estudante da UFRJ, a gente segue acompanhando a greve dos rodoviários. 800 ônibus apenas em circulação no Rio de Janeiro, de um total de 3.600 coletivos da frota. Participe, 999026970 é o número do nosso WhatsApp. Fique à vontade para mandar a sua mensagem para cá. Como falou agora no noticiário local que a temperatura está esquentando, a máxima hoje é uma máxima até um pouco elevada, Zé, mais elevada do que nos últimos dias. Temos uma máxima prevista de 32 graus hoje na cidade, mínima de 16 graus, segundo o Sistema Alerta Rio. Não tem previsão de chuva, então você pode assistir ao
29: jogo. Já tirei o casaco.
21: numa área aberta.
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0: com o Neymar. Um sósia do atacante do Japão.
1: Vai, será? Ou então um sósia do Zico mais vestido de...
2: Não siga com isso.
1: Janaína Moradilo falando direto de Salvador, acompanhando a movimentação de torcedores. Que movimentação é essa? Eu tô vendo, parece que é a sala de uma casa, Janaína. Bom dia pra você.
3: Bom dia, Carla, Sheila, Megali. Hoje eu tô mais tranquila. Hoje eu tô aqui para falar sobre empreendedorismo nesse período de Copa. A gente sabe que aquece aí a economia, claro. E aí, veja só, mata-mata começa hoje pra gente, né? Claro, fase aí de Copa, 16 avos. Chega aquele momento, o pessoal se reúne, alguns optam por petiscos, mas tem gente que precisa adoçar a vida. E é por isso que a gente vai conversar hoje com uma confeiteira que incrementou no cardápio dela justamente alguns brigadeiros temáticos. Vou pedir para nossa produtora Luana Leal já mostrar, ó. Tem os brigadeiros normais em
0: conta,
3: parece bolas de futebol, camisa 10, porque 10 e faixa, vocês sabem.
1: É brigadeiro de camisa 10? Que lindo!
3: É brigadeiro de camisa 10, super criativo. Ela vende esses kits. A gente vai conversar com ela, é a Beatriz Ramos. Bia, conta pra gente. Aproveitou aí a Copa do Mundo para já incrementar o cardápio e conseguir essa rendinha extra, né?
4: Exatamente. Desde o início do ano, eu já estava pensando que esse ano, junho, ia ser animado, porque era Copa, Dia dos Namorados, é São João, são tantas coisas. E aí eu decidi, pesquisando, né, encontrei esses moldes e aí fui fazendo e tem sido bem bacana.
3: Tá vendo aí? A nossa 10 e faixa tem nome, é Beatriz. Eu tô aqui olhando e pensando qual vai ser o que eu vou provar primeiro. Eu espero que o de camisa 10, que eu acho que é o que precisa pra hoje, né? Ter um 10 ali no meio de campo que consiga ser consistente pra gente, pessoal. Bia, me fala um pouquinho, você tá fazendo, tá aí com sua confeitaria, né? A vai de quê, não é isso? Que surge ali quando você também tá na faculdade, né?
4: Isso, começou na faculdade, deu uma esfriadinha, mas ela começou mesmo na pandemia, na época da pandemia, que foi o boom dela, e desde então eu nunca mais parei.
3: E esses docinhos, pessoal, conversei com ela há pouco, para eles serem feitos, a produção, dobra-se o tempo, não é, Bia?
4: Dobra, porque como cada um a gente vai fazendo à mão, então todos são muito personalizadinhos, então tá, cada detalhe vai importando, então... Vai fazendo aos pouquinhos, um a um, até ficar pronto. Então, dobra o tamanho. O único que não dobra o tamanho é o de granulado, que é o tradicional. Isso.
3: É isso, pessoal. Tá vendo? Dobra o tamanho. Tem que ter toda essa pintura aí, que geralmente ela diz que é o que demora mais, né? Mas eu fiquei apaixonada pela chuteira, pela bola de futebol. Não sei qual é meu favorito. Vocês têm aí um ranking por aí?
2: Eu adorei da bola, gente. Sério. Porque, embora... o formato favoreça, mas tá tão perfeitinho, pra quem não tá acompanhando com imagens, ele tá com todos os gomos, assim, da bola de futebol pintados em preto e branco. Então, fica muito perfeitinho, né? Mas tem isso, da chuteira, você gostou do camisa 10, né, Carlinha?
1: Camisa 10 é demais, eu achei muito criativo, né? Porque é diferente, mas o formatinho é diferente. Eu voltou mastigando, né, Luiz Megali? Ele deu uma saidinha aqui do estúdio e voltou mastigando. Imagina, por quê?
0: O pessoal trouxe café da manhã.
1: É arraiá. O Arraiá Band News tá aqui. Eu tava pensando, viu, Janaína, que eu não sei se eu ia ter coragem de trazer.

0: esses brigadeiros e deixar aqui, porque eles são tão bonitinhos, são que a gente lindos. Fica com dó de comer. Eu trouxe um bolo com confete verde e amarelo também, então acho que tem tudo a ver, esse brigadeiro do verde e amarelo, tudo bem.
1: Você tá dizendo que nossos estagiários, a nossa redação não merece coisa boa.
0: É exatamente isso que eu quis dizer.
1: O Gustavo ali não merece.
0: Não merece.
1: Você não quer dar pérolas aos porcos.
0: Não, exatamente. Nossa. É, até porque você saiu ali, brincadeira. Ô Janaína, mas aí a gente fica um pouco com dó, né? Mas não, a ideia é desapegar e oferecer mesmo pra quem a gente gosta, né?
2: E é grande, né?
0: É grande, é.
3: Pois é, e tem gente que, ela tava me falando aqui, que personaliza e escolhe assim, por exemplo, eu quero um kit só camisa 10, eu quero um kit só bola de futebol. Ainda tem isso, cada um tem sua preferência, assim como vocês, e monta o kit de acordo com o que eles gostam mais, sabia?
2: Adoramos, adoramos. Ai, gente, estamos exibindo de novo pra quem não acompanhou.
1: Mas o mais apetitoso aí é o de granulado verde e amarelo, não é não? Não é esse que vocês comeriam primeiro?
0: Então, não sei.
1: Eu iria
0: sei,
1: direto nele.
0: Porque é, eu acho que é o que, aquele que você vai nhaque, né? Vai sem dó. Porque o da bola, ele é lindo também. Eu acho que eu iria primeiro no da bola,
2: sabia? Eu também iria no da bola.
0: Mas aí você vai mordendo de pouquinho em pouquinho. Mas tão lindos, lindíssimos. E a Janaína sempre encontrando personagens dessa Copa do Mundo imperdíveis, né? Gente muito legal, com ideias muito bacanas. Janaína, obrigada.
3: Um beijo pra vocês, pessoal.
0: Beijo, até
3: a próxima.
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1: E é o Brasil. Salvador pra New York City. O Barão também se trata, né? Ele já fez pauta numa padaria, ele já fez pauta numa churrascaria. Daqui a pouco ele vai num restaurante mais estrelado de Nova York. Ele foi no shopping, ele falou: hoje eu vou mostrar como renovar o guarda-roupa em dólar, né? E aí depois ele manda a nota. Hoje o Barão está no parque. Iba, hoje não tem comida pra você, Barão. Bom dia.
5: Fala, Megali. Bom dia pra você, pra Carla, pra Sheila, pra todo mundo aí no Brasil. Eu tô aqui num lugar que é pouco conhecido, chamado Central Park. A galera aqui chama de Ibira. É onde o pessoal vai fazer exercício de manhã. E aqui atrás de mim, montaram um campo de futebol, justamente por causa da Copa do Mundo. O clima de Copa do Mundo. É Copa do Mundo pra lá, é camisa de time pra cá. Hoje, evidentemente, com atenção mais do que especial para a seleção brasileira nesse jogo, é contra o Japão. Daqui a pouco a gente vai até um lugar ao lado, aliás, não tem mais lugar brasileiro, digamos assim, com pouca gente. Os brasileiros se unem mesmo em bares, restaurantes, em lugares ali onde tem algum espaço de verde e amarelo. Eu estou aqui pertinho, daqui a pouco a gente vai para esse bar aqui em Nova York. E ali, você, a Carla, a Sheila, se tem alguma, não sei se é superstição, mas alguma forma de torcer. Eu tenho a minha. Toda vez, por exemplo, que meu time vai jogar contra um time adversário, eu não penso naqueles amigos que eu gosto, que são torcedores daquele time, corintianos, palmeirenses. Eu não penso neles, eu penso em coisas ruins. Então, por exemplo, hoje contra o Japão. O Japão tem uma cultura maravilhosa, né? Pessoas sensacionais. Os caras limpam a arquibancada na hora de sair. Mas eu não penso nisso hoje, afinal de contas, os japoneses são nossos adversários. Eu penso no que eu não gosto do Japão. E eu detesto comida japonesa. Então, hoje é dia de pensar em sushi pra mim. É dia de pensar em sashimi. Coisas que eu odeio no Japão. Molho shoyu, rapaz. Eu fui pra Tóquio duas vezes.
1: Como é que eu odeio
5: Tóquio
1: sushi?
5: Tem um cheiro de molho shoyu. Eu detesto sushi. Não como sashimi, não como comida japonesa. Então, pra mim, hoje, é pensar em qualquer restaurante japonês pra ter raiva mesmo e você pra seleção brasileira. Não sei se vocês têm as suas estratégias.
0: Ah, eu não consigo pensar em nada que eu não goste do Japão. Esse é o problema, né? Muita simpatia tem. A gente se identifica. Godzilla pode ser. Mas a gente se identifica demais, né? Com o povo japonês.
1: Eu vi uma piada tão boa do Godzilla. O Godzilla, ele é uma charge. O Godzilla destrói cidades, né? Ele acaba com Tóquio. Aí era uma mesa de... A mesa de jantar. Eu até mostrei pra Carla. Olha isso aqui, Carla. A mesa de jantar, um casalzinho de Godzillas jantando. E aí chega um garçom Godzilla com uma bandeja, com um monte de predinho, assim. Aí ele fala: quem pediu um Manhattan?
0: Bonitinho demais.
1: Agora, eu não sei, eu não tenho superstição, mas teve uma matéria muito engraçada que a gente fez. Eu não me lembro quem fez agora, mas foi aqui, antes da Copa, das superstições. Aí o cara falando assim: ah, eu sempre uso a mesma meia, desde 2006. Nunca funcionou, mas eu consigo.
0: Gira, né? Pelo amor de Deus.
1: Vamos. O cara usa a mesma meia à toa.
2: Eu não tinha nenhuma, até o 7-1. Porque no dia do 7-1, eu e Felipe Félix estávamos sentados juntos aqui na redação, de frente para a televisão. E desde esse dia, a gente falou, não podemos mais assistir a jogos juntos na redação. Verdade.
0: É.
2: E aí a gente tem feito isso. Então hoje, também já combinei com o Felipe.
0: Separar não essa pode, rodinha aí.
1: Não criaria
0: como.
1: Um problema bem grande para mim, porque eu tava ao lado da minha mulher e da minha filha.
0: Então. Separa a panelinha aí.
5: Megali.
1: Opa, desculpa, não vai dar, gente.
0: Então, olha, depois do 7-1 eu vim trabalhar no dia seguinte. Acho que eu posso amanhã, então, hein? Né, Barão? Já vou falar que eu não venho. Aí, ó.
5: Total.
1: Ô, Barão.
5: Já mete atestado, pô.
1: Barão, depois você mostra um pouquinho mais aí desse parque maravilhoso pra gente, tá bom?
5: Rapaz, tem tanta gente fazendo coisas sensacionais que eu nem sei como é que funciona esse negócio de correr. De andar de bicicleta. É uma maravilha
1: não
5: esse
1: parece,
5: parque. O pessoal
1: não parece,
5: que gosta
1: tá
5: de fazer exercício é sensacional.
0: Vai ter que explorar,
5: não,
0: né?
5: Não, mas olha.
0: Esse ambiente desconhecido.
5: Não, tem que explorar. O pessoal. É o pessoal de. Esse negócio faz exercício aí, Calinha, tô fora. Pessoal, até mais tarde, eu volto já já. Aí de um ambiente que eu prefiro, né? Com caipirinha, coxinha, pão de queijo. Algo que não é muito frequente aqui em Nova York, mas é a minha cara. Ainda mais, olha o esquilo pra vocês aí, ó.
0: Oh,
5: tem um esquilo aqui, Pascal, o que mais tem é esquilo aqui, ó. É,
0: Sheila, você perdeu o barão com esquinho.
5: Tá.
0: Essa foi outra entrada.
1: É,
0: né?
1: Semana passada foi um esquilo.
0: Agora é um esquilo.
5: Mas ele é, mas vocês autorizaram, autorizaram, né?
1: Autorizado,
5: você
1: viu Irish Coffee pode,
5: semana
1: pode.
5: Passada. Eu vou trocar de Irish Coffee hoje pra caipirinha que eu prefiro.
0: Bom.
5: Até mais, pessoal.
1: Até, barão.
0: 8:11.
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0: Hora de conversar com o Felipe Killing. Abre a imagem ali, vamos ver se o Killing está em... Onde eu tirei o Felipe Killing?
1: Então.
2: Nossa, sou eu.
0: Mônica, eu não sei porque na minha cabeça, embora tenha tocado a vinheta da Mônica, agora era hora de conversar com o Killing. A Mônica vai trazer informações e repercussões da pesquisa, cujos números nós já trouxemos, e que mostra, se não uma recuperação, bom, acho que dá para dizer que é uma recuperação, mas no mínimo uma estabilização da campanha de Flávio e talvez problemas à vista para Lula. Mônica, bom dia para você.
2: É isso, Megali, bom dia a todos. O que pegou nessa pesquisa agora, nos primeiros dados que estão sendo analisados? O presidente Lula caiu 5 pontos no Nordeste, Megali, no mês de junho. Isso é o que revela essa pesquisa BTG Nexus. Quando você deu os números gerais, mas quando você pega os números por perfil de região, de idade, de salário mínimo, de sexo, etc., e compara com a quarta rodada deles, essa é a quinta rodada do BTG, eu comparei com a anterior e com a de maio, tá? O Lula tinha 66% das intenções de votos no Nordeste na pesquisa anterior. Nessa, ele está com 61%. Flávio Bolsonaro se manteve praticamente igual, tinha 28, foi para 30. Ou seja, foi o Lula mesmo que perdeu no Nordeste. Essa pesquisa foi feita por telefone entre os dias 26 e 28 de junho, uma semana, portanto, depois, Megali, do escândalo que atingiu, da operação da Polícia Federal que atingiu o então líder do governo, Jax Wagner. Quem é Jax Wagner? Senador pela Bahia, ex-governador da Bahia, uma das maiores lideranças do Lula e do PT, desculpa, uma das maiores lideranças do PT na região Nordeste. A Bahia é um reduto petista, o grupo do Jax Wagner tá lá há muitas décadas, né? No comando do estado, com hegemonia política. Então, a desconfiança de ministros do governo que já analisaram esses números é de que estes fatos pegaram ali no coração da Bahia e podem estar abalando inclusive a campanha do Lula no Nordeste, quer dizer, nesse primeiro momento. Claro que nós estamos no começo da campanha, ô Megali, bem pancada para todo lado, a pancada maior agora parece que foi no Lula. Por exemplo, um outro dado que eu reparei, tá? Michele Bolsonaro fez aquele vídeo atacando o Flávio. O que aconteceu entre as mulheres e os evangélicos, que é esse público mais fiel, onde ela tem muita força? Nada. Né? Flávio Bolsonaro entre as mulheres oscilou de 37% para 36%, ou seja, totalmente dentro da margem de erro. E entre os evangélicos ele até ganhou ponto, Megali. Ele tinha 59% em meados desse mês, na pesquisa anterior da BTG, Nexus, e agora tem 60%, ou seja, não aconteceu nada, não se moveu. Então, a pancada do mês aí parece que bateu mais, foi mesmo no Lula, Megali.
0: Olha só, né? Tem muita água para correr mesmo até essa eleição. Aliás, não sei se vocês deram conta, faltam menos de 100 dias. Lembra quando a gente falava que faltava menos de 100 dias para a Copa do Mundo? E aí a Copa do Mundo chegou assim?
1: Passou voando.
0: A eleição também vai passar voando, especialmente depois que acabar a Copa do Mundo. Mônica Bergamo volta com outros assuntos sempre exclusivos amanhã, neste mesmo horário. Até, Mônica, bom jogo.
2: Até amanhã.
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0: Conversar com o Felipe Killing, agora sim é hora de conversar com o Felipe Killing, que fala de algum lugar da minha Houston. Nossa, minha Houston é interessante, né? Quem disse que o Texas era um lugar que só tinha vaqueiro, gente armada, vermelha?
7: É um calçadão isso aí, porque tá, ó. Um
0: calçadão todo bem descolado, de manhã, lugar meio hipster, tá rico.
7: Bem cedinho lá, né?
0: E o Killing lá. Ô, Killing, que lugar bonito é esse aí? Bom dia pra você, irmão.
8: Tudo bom, Megali? Bom dia a você, Sheila, Carla, a todos que nos acompanham. Eu estou em Downtown, é um lugar bem bonito, viu? Aqui tem muita
7: nossa,
8: arte.
7: Nada,
8: esse é só um dos vários prédios por aqui que tem diversos desenhos. É uma cidade bonita, viu? E é, tá cedinho aqui mesmo, eu tô 2 horas atrás do horário de Brasília.
0: E sim, o sim. Houston me parece que é o lugar mais descoladinho, assim, o lugar mais progressista, digamos. Não progressista, pelo amor de Deus, isso não tem uma conotação política, mas... Mas, enfim, mais moderninho. Tá? Estão me falando as palavras do. Estão me faltando as palavras do Texas, diferente de Dallas, por exemplo, que tem mais cara de Texas mesmo. Mas e aí, Killing? Essa é a casa do Jogo do Brasil hoje. Uma casa que esperamos nos dará muita alegria nessa segunda-feira. Conta aí como é que vai o Brasil pro jogo.
8: Bom, vamos lá. O Brasil deve repetir pela primeira vez o time na era Ancelotti, né? Ele está há pouco mais de um ano à frente da seleção, 15 jogos, nunca conseguiu repetir o time, muito também por conta de lesões. Ele, mais uma vez, na coletiva de imprensa, não divulgou qual será a equipe, mas a tendência é que seja aquela que jogou contra a Escócia na última partida da fase de grupos. E o Ancelotti, ele também entregou muito respeito ao Japão, mas divulgou um pouquinho do plano de jogo. Falou que a seleção trabalhou neutralizar a saída de bola do Japão, porque o Japão é muito bom na saída de bola. Deu para perceber na coletiva de imprensa ontem, tanto do Ancelotti como do Marquinhos, o respeito a essa seleção japonesa. Você estava na última Copa, né, Megali? O Japão ganhou, por exemplo, da Alemanha. É uma seleção que vem evoluindo ao longo dos anos, uma seleção muito forte fisicamente, acompanha o treino deles. Não tem essa história de japonês baixinho, viu? Os caras são altos, tem uma média de 1,81 de altura. E dos 26 convocados, 23 atuam na Europa. Quase todo time atua na Europa, em grandes centros do futebol europeu. Então é uma seleção que está invicta, ela na fase de grupos não perdeu, inclusive vendeu caro o empate contra a Holanda. Mas é o seguinte, no que eu estou me apoiando? O Ancelotti, ele é o rei do mata-mata. Ele venceu 5 vezes a Liga dos Campeões, chegou a 6 finais. Ele foi contratado para esse momento. O que ele fez na fase de grupos... qualquer treinador brasileiro iria conseguir fazer. Ele ganha o que ganha. É respeitado pelo currículo que tem, justamente para esses momentos decisivos. E até essa foi a minha pergunta para ele na coletiva. Ele não quis falar um pouquinho sobre si, mas eu disse, Ancelotti, a Copa do Mundo agora chega num momento decisivo. Chega num momento que te ajudou a se transformar nos treinadores mais respeitados do futebol mundial. É no mata-mata que você encontra a sua melhor versão? Aí ele falou, não é um mata-mata, é só um mata, porque não tem um jogo de volta. Mas ele entendeu, quis que ele falasse sobre isso, né? Ele lidando com esse momento de pressão, ele lidando com esse momento que você não pode errar. Então, é um cara que tem um currículo invejável em diversas competições, em diversos modelos, mas sobretudo no mata-mata. Então, eu tô confiante que o Mister vai ter um plano pro Brasil conseguir vencer do Japão. Muitas vezes não é com o futebol mais bonito, mas eu não tô nem aí. Eu quero que ganhe feio, chegue na final ganhando feio. Porque muitas vezes o Brasil jogou bonito e perdeu. Então eu quero que ganhe, independentemente de como for. Se for bonito, ótimo. Mas é isso. Ele, várias vezes com times que não tinham o melhor futebol, ele encontrava uma forma de vencer. Então, Ancelotti, você foi contratado para momentos como esse. Não me decepcione.
0: Tô perfeitamente de acordo.
7: Eu só tô tentando lembrar quando foi que jogou bonito. Faz tempo, né?
0: Jogou bonito e ganhou?
7: Jogou bonito e ganhou agora contra... Na a última partida jogou bem, jogou bonito. Tava confiante contra a Escócia. Mas eu tô com você, Kelin. Joga feio e ganha.
0: Eu não
7: pra
0: sou.
7: Mim é só apenas ganha.
0: Eu não sou do time que acha que a seleção de 94 jogava feio. Eu não achava aquilo um futebol feio. Eu achava bonito ver um futebol organizado, defensivamente, bem postado, com dois atacantes talentosos e oportunistas. Um deles, um colosso da pequena área, que é o Romário. Eu nunca achei aquele futebol feio. Vai ser feio se você for comparar com 1982, com 1970, o futebol bailarino, mas esse futebol a gente dificilmente vê hoje. A França é o que chega mais perto, mas ainda assim está muito longe do que foi 82 pro Brasil, 1970, pelo amor de Deus. Mas aquele, eu não entro nessa não, de 94 jogou feio. E aí, Kelin?
8: Eu acho que tem a foto do Simeone no seu quarto, viu, Megali? Brincadeiras à parte, que o Diego Simeone, pra quem não sabe, é conhecido por um futebol retranqueiro, fechado. Olha, eu acho que você pode enxergar belezas de diversas formas, né? Existe a beleza de um time mais fechadinho, mais organizado, mas aquele time de 94, tudo bem, você tinha o Romário, o Matador, mas não era aquele time. O Raí perdeu a vaga logo no primeiro jogo, né? E era o craque daquela seleção. Eu acho que o Brasil de 2006 jogou bonito, mas acabou perdendo. Eu acho que o Brasil jogou melhor do que a Bélgica e perdeu, né? Quando a gente foi eliminado. Eu acho que nas últimas Copas, tirando o 7-1, evidentemente, o Brasil foi eliminado jogando melhor. Jogou melhor do que a Croácia, jogou melhor do que a Bélgica, jogou melhor do que a Holanda. Mas o time de 94 não me agrada muito em termos de jogo bonito, mas foi campeão, que joga igual essa beleza de 94 de Diego Simeone e Luiz Megali.
0: Diego Simeone, revejam os jogos da Copa de 94 e vocês vão ver que aquilo era uma seleção organizada, tocava a bola, cada um sabia onde o outro tava, não tinha... Reveja Brasil e Holanda e diga que aquilo é um futebol feio. Afinal, sim, afinal foi horrível, mas também Los Angeles, 40 graus, meio-dia, sol a pino, pelo amor de Deus. Kelin, bom trabalho pra você, até.
8: Valeu, até mais.
7: Com mais da nossa reportagem? Fala aí.
0: A Carla fala assim: quer chamar o Felipe Dutra? Aí a Sheila fala: pode chamar você. Aí as duas chamam.
7: Eu falei isso? Você falou: pode chamar. Por isso que eu fui. Mas pode ir, vai.
9: Eu achava que eu tinha dito: pode ser.
7: Então.
0: Hoje tá tudo bem com a cabeça em outro lugar, não tá?
7: Ah, imagina.
0: Não vai,
7: pelo amor de Deus.
9: Ô, Felipe Dutra, tá direto do Paraná, direto de Curitiba, porque hoje os nossos repórteres, desde cedinho, estão nas ruas, acompanhando essa manhã do torcedor, que pelo jeito foi trabalhar mais cedo, pra poder sair mais cedo, e pra acompanhar um pouquinho dos palpites, da expectativa pro jogo de hoje. Felipe, bom dia.
10: Oi, bom dia, Carla, Sheila, Megali, a todos que nos acompanham. Eu falo aqui do calçadão da Rua 15 de Novembro, no centro da capital paranaense. Céu encoberto aqui em Curitiba, temperatura de 12 graus. Aos poucos, a galera está chegando aqui para trabalhar, comércio ainda fechado, mas aos poucos a cidade desperta. E muita gente passa aqui por esse um dos pontos turísticos da capital paranaense, já com a camisa do Brasil, já na expectativa deste Brasil e Japão daqui a pouco às 14h. Tô ao lado aqui do Bernardo, que vai acompanhar o jogo. Do trabalho não foi dispensado?
11: Do trabalho, nosso chefe não vai dispensar hoje, mas a gente vai assistir com a turma lá, vai ser legal, o pessoal super animado.
10: Mas você já veio preparado?
11: Não, preparado, o vovuzela liberou boné, camiseta, pelo menos a festa vai ter.
10: E o que você tá achando da seleção brasileira até aqui na Copa do Mundo?
11: Eu tô gostando bastante, desde o jogo contra o Marrocos foi uma evolução muito boa, nervosismo de estreia, tudo, contra o Haiti, contra a Escócia, a gente... Deu um baile nos caras, hoje contra o Japão vai ser a mesma coisa e o caminho até a final vai ser tranquilo, se Deus quiser.
10: Placar pro jogo de hoje?
11: 3-0, fora o baile.
10: E essa vuvuzela aí, funciona ou não?
11: Funciona.
10: Vamos ver. Aí, acordando os vizinhos aqui, acordando todo o comércio na capital paranaense, expectativa da torcida pro jogo de logo mais, 14h, Brasil e Japão.
7: 8h30 da manhã fez, né, nos prédios aí. Pede pra ele tocar de novo, vai, Felipe, por favor.
10: Eles estão pedindo mais um pouquinho da vuvuzela, que é a sinfonia da vuvuzela.
7: Beijo, Curitiba!
10: Esse tá animado, hein?
9: Boa, Felipe, boa.
7: 3-0.
9: Agora que já acordamos Curitiba, então vamos em frente. Valeu, Felipe, um beijo pra você, bom trabalho.
10: Bom trabalho. Brasil!
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9: Uhum. A gente falou hoje sobre educação financeira, que não é da sua conta. Quem tem dúvida sobre empréstimos, vou convocar convocar aqui os nossos ouvintes a mandarem para cá no nosso WhatsApp suas perguntas, 11 999 592 100, e aí a Renata sempre responde aqui nesse espaço, não é isso, Renata?
10: É isso, manda WhatsApp aqui para Band News na quarta-feira sobre empréstimo, a gente vai responder, não é da sua conta, sempre aqui nesse mesmo horário.
9: Combinadíssimo, um beijo, até lá.
10: Um beijo, ótimo dia.
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11: De volta com o trânsito, Felipe Macon.
12: Oi, Luana, tô de volta. O trânsito ficou mais intenso pela linha amarela, seguindo em direção à Barra da Tijuca, passando por Del Castilho. Chegou a enguiçar um caminhão após a Praça do Pedágio, seguindo para a Barra, e por conta disso até precisou ser feita aquela operação túnel livre, de segurar um pouco o trânsito na Praça do Pedágio rumo à Barra para evitar o congestionamento mais à frente no túnel. Lembrando da alternativa para quem segue rumo a Jacarepaguá pela Serra. A Grajaú do Jacarepaguá tem boas condições. Para quem vai pela linha amarela rumo à Avenida Brasil, ainda a lentidão no acesso à lateral da Brasil, passando por Bom Sucesso. 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Volto com você, Luana.
11: Valeu, obrigada, Macon, pelas informações. A gente volta a falar da greve dos rodoviários. Vinícius Calisto nas ruas, circulando alguns pontos aqui do Rio de Janeiro. Fala aí, Calisto.
13: Oi, Luana, estamos aqui de volta já com uma atualização aqui do Sindicato Rio Ônibus, que representa as empresas de coletivos municipais aqui do Rio de Janeiro. No momento, 860 ônibus estão rodando pela cidade. Segundo o próprio sindicato, 40 desses veículos foram vandalizados por grevistas ao longo da madrugada. A gente lembra que está em greve os rodoviários, a categoria de rodoviários aqui no Rio de Janeiro. Amanhã, às 11 da manhã, essa terça-feira, já está marcada uma audiência de conciliação entre os representantes dos rodoviários e também o sindicato que representa as empresas de ônibus aqui do Rio de Janeiro. A expectativa dos rodoviários é que haja, sim, um acordo favorável a esses motoristas para pôr o fim na greve, que começou nessa segunda-feira. A gente vai seguir atualizando por aqui.
11: Só para ressaltar, Calisto, 860 ônibus em circulação nas ruas da cidade. Esse número representa aí mais ou menos 20% da frota, certo?
13: Certo, 20% da frota. A Justiça do Rio determinou que 50% circulasse nessa segunda-feira, mas de acordo com o próprio Rio Ônibus, os motoristas não estão indo às garagens para poder circular hoje pela cidade. Então, no momento, só 20% circulando em toda a cidade do Rio.
11: Valeu, obrigada, Calisto, pelas informações. A gente volta daqui a pouquinho.
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11: De volta, Felipe Macon.
12: Tô de volta, Luana, observando a movimentação de acesso à Benfica, tá péssima pela Avenida do Alder Câmara, vindo pelo viaduto de Benfica, Leopoldo Bulhões também, apesar do trânsito intenso da Avenida Brasil, melhor sair de Bom Sucesso pela Brasil em direção ao centro do Rio. Ponte Rio-Niterói melhorou entre a grande curva e a reta do Cais em direção ao Rio de Janeiro, mais cedo teve acidente com carro e moto na grande curva e também um acidente com motociclista na reta do Cais, prejudicando a movimentação, já foi liberado. 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Volto no estúdio.
11: Valeu, Macon. 8h37, acidente grave em Maricá. Van Alves, bom dia.
19: Bom dia, Luana, e aos nossos ouvintes. A Polícia Civil investiga a morte de um homem que caiu durante uma trilha na Pedra do Macaco, em São João do Imbaçaí, distrito de Maricá, região metropolitana do Rio. O acidente aconteceu neste domingo. A vítima foi identificada como Caio Rocha Aguiar Azevedo. Segundo informações, Caio realizava trilha no ponto turístico quando sofreu uma queda de aproximadamente 150 metros. O Corpo de Bombeiros foi acionado por volta de 11h20 da manhã e precisou realizar o resgate com auxílio de helicóptero. O homem foi resgatado sem vida e o corpo foi encaminhado para o IML de São Gonçalo. O caso foi registrado na delegacia de Maricá e diligências estão em andamento para apurar os fatos. Luana.
11: Obrigada pelas informações, Van.
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11: Fala aí, Zé.
20: Lu, o nosso ouvinte Gilmar mandou uma mensagem aqui pra gente falando do trânsito.
21: Zé! Bom dia, Zé. Hoje é Luana.
11: Bom dia.
21: Saiu aqui da Dutra, Nova Iguaçu, sentido centro da cidade de Nova Iguaçu. Dutra 5.5. Já vi aí que a linha vermelha tá com um problema aí de acidente. Vou pela Brasil. Brasil e Japão, hein? 1-0, Japão.
11: Que isso?
21: Um segundo tudo pode mudar.
20: Eu falei 0-0. Esse aí, eu não sei se ele tá torcendo contra ou se ele acha que o Brasil vai perder.
11: Ele tá sem esperança.
20: Sem esperança, é.
11: Que isso.
20: Eu acho que vai ser 0-0 e o Brasil passa nos pênaltis.
11: Mas é, você tá com o coração em dia,
20: mas
11: né?
20: Mas tô melhor que o Gilmar, né? Que falou que vai ser 1-0 o Japão.
11: E é verdade, né? É verdade. É que o Zé quer um pouco de emoção no jogo.
20: Por favor.
11: Mas eu falo, emoção só no time dos outros. Duvido que você goste de assistir pênalti do América.
20: Não, aí eu não gosto nem um pouco. Com a seleção não é a mesma paixão. Eu acho que a maioria é assim, né? O time, a paixão é bem maior do que pra seleção. Então, é, se for pros pênaltis, eu vou torcer muito, mas também não vou ficar tão quanto o América, não.
11: Tá certo. 999-02-6970. Tenta mandar sua mensagem pra cá. Agora, 8h39.
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1: Hora de conversar com o Rodrigo Orengo. A vida segue, a vida continua, gente. A proposta 6x1 volta a ser debatida no Senado em dia de jogo da seleção, Orengo. Duvido. Bom dia.
2: Muito bom dia, Megali. Bom dia, Sheila, Carla. Bom dia a todos. Essa aqui é demais, né, Megali?
1: É, aí
2: é
1: dia da seleção.
3: Imagina o Congresso Nacional.
4: Que combinação.
2: É, não tem, né? Congresso Nacional completamente esvaziado, ainda mais nos últimos dias aí de festa junina, né? Então, tudo parado aqui. Mas, nessa semana, viu, Megali, depois de mais de um mês aí de discussão parada, né, totalmente parada, o Congresso vai se reunir para discutir esse assunto, né? Quarta-feira já tem uma reunião marcada com líderes partidários, parlamentares com influência, para definir os próximos passos no Senado Federal. Para lembrar, essa matéria passou e muito rapidamente na Câmara dos Deputados, e a grande crítica de uma parcela do Congresso e do setor produtivo, principalmente, foi a falta de debate, de diálogo, né? Então, falta de audiências públicas, de discussões mais aprofundadas, aquela coisa de, olha, vamos votar, toque de caixa, está chegando a eleição, tem que mostrar para o eleitor, né? Então, e sem analisar as consequências, os impactos, né? Só a Confederação Nacional da Indústria aponta aí o impacto de mais de 70 bilhões de reais. Então, o diálogo, o debate, ele é importante agora. E quarta-feira vai ter essa sessão, essa reunião para discutir os próximos passos. Agora, a grande discussão é a seguinte, né? Vota antes ou depois, por exemplo, do recesso? O recesso está batendo a porta aí, mês que vem, 18 de junho, julho, né? 18 de julho. A ideia, e pelo andar da carruagem, é muito pouco provável. Agora, o setor produtivo já está pressionando para ficar para depois da eleição, para não debater e votar no calor do momento, né? Com muitos parlamentares querendo apresentar a matéria para as eleições. Então, essa vai ser a discussão nessa semana aqui no Senado Federal.
1: Maravilha, Orengo, então bom trabalho pra você, bom jogo e até amanhã.
2: Bom jogo, bom trabalho, até mais.
1: Vamos pra terra do Brasil. Vamos pra terra do Orengo?
4: Vamos. Chegou.
5: E é o Brasil.
4: É um predestinado, né? Vitória Fernandes tá com a gente, direto de Porto Alegre, né? Só podia ser ela hoje acompanhando os torcedores. Fala, Vitória, bom dia.
6: Oi, pessoal, bom dia pra vocês, pra todo mundo que nos acompanha aqui na programação da Band News. Pois é, eu falo aqui do coração de Porto Alegre, a terra do Orengo, porque hoje a chuva deu uma trégua. Céu de brigadeiro aqui na capital pra esse dia de jogo da seleção brasileira, que entra em campo lá em Houston contra o Japão. Por aqui, a movimentação de torcedores com a camisa do Brasil ainda tá fraca, porque tá bastante frio. 11 graus aqui em Porto Alegre no momento, só que nessa loja, os funcionários estão trabalhando com o clima já prontos, assim, pro jogo da seleção às 14 horas. Esse aqui é o Alessandro. O Alessandro tá trajado e ele me disse que o movimento tá assim também, né? O pessoal tem buscado muito produto do Brasil pro jogo, em dia de jogo, principalmente.
7: Sim, principalmente em dia de jogo. A procura é bastante grande. A gente tá sempre procurando repor as camisas, que é o que mais sai.
6: E como é que tá a expectativa pro jogo de hoje?
7: A expectativa tá boa. Acho que hoje é 2-0. Mas ansioso pro jogo, né? Um jogo, um dia atípico, então a ânsia pra começar o jogo acho que é bem grande.
6: E o placar? Se tivesse que cravar um placar assim, quanto seria?
7: O placar acho que 2-0. 2-0. Isso, 2-0.
6: Gol de quem?
7: Eu acho que 2 do Vini Júnior de novo.
6: 2 gols do Vini Júnior, 2-0, então, hoje Brasil contra o Japão, é o placar do Alessandro. Eu sigo por aqui, mas eu volto com vocês no estúdio.
4: E o seu placar, Vitória?
6: Olha, eu posso ser audaciosa, falar 3-0, pode
1: tá
6: ser?
1: Tá bom.
4: Confiante, gostei. Vitória, bom trabalho pra você, até mais.
6: Isso aí. Muito obrigada. Cocô Neymar ego.
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16: Felipe Macon tá de volta, tem informação do trânsito. Fala aí, Macon.
17: Oi, Luana, estamos de volta observando o trânsito para quem segue pela zona sul do Rio. Melhorou bastante na Avenida Niemeyer, depois já desfeito um acidente com carro e moto em direção ao Leblon. O motorista já não encontra grandes dificuldades, seguindo pela Lagoa Barra também, excelente panorama. Não digo mesmo em Botafogo, pela Rua Voluntários da Pátria começa a ficar o trânsito mais intenso. Pessoal que segue pela Pinheiro Guimarães, General Polidoro, alternativa de caminho com destino ao Maitá, Mena Barreto já bastante congestionada, o início da Rua São Clemente também, lembrando que tem obras por ali. 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Volto contigo, Luana.
16: Valeu, obrigada, Macon, pelas informações. Agora, 8h50. Informação de momento com a participação dos nossos ouvintes. Fala aí, Zé.
18: Isso, o Lucas foi o nosso primeiro ouvinte a mandar uma mensagem sobre um incêndio ali na Sá Ferreira, Copacabana. Sá Ferreira com Nossa Senhora de Copacabana. Agora o Ari tá participando também falando sobre isso.
19: Bom dia, bom dia. Band News FM. Aqui é o Ari de Niterói que vos fala para passar a informação aí de um início de incêndio em uma loja aqui na Sá Ferreira com Nossa Senhora de Copacabana, tá? Bombeiro já atuando no local. Tem dois carros, grande pipa, um carro com escada Mageiro e duas ambulâncias, tá? Já estão no local. Ari de Niterói, Band News FM, e um segundo, tudo pode mudar.
18: Tá, então, a participação do Ari, esse então incêndio reforçando ali na Sá Ferreira com Nossa Senhora de Copacabana, Lu.
16: Valeu, obrigada pela participação do nosso ouvinte. A gente já tem resposta do Corpo de Bombeiros. Rafael Ajuz, bom dia.
20: Bom dia, Luana. Bom dia, ouvinte que vai acompanhando a programação da Band News FM. A gente teve um acionamento de bombeiro às 8h30 da manhã. É um princípio de incêndio em um estabelecimento comercial na rua Sá Ferreira, altura do número 25, Copacabana, zona sul do Rio. A gente não tem informações no momento de feridos e o estabelecimento comercial, segundo a nossa produção aqui, é o Bistrô Vista Carioca. Então, essa é a informação de momento. Luana.
16: Obrigada pelas informações e a gente vai atualizando a situação ao longo da manhã de hoje. 8h51.
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16: 8:52. E aí, Zé?
18: Vamos lá, voltando com informação aqui dos nossos ouvintes, agora com a participação do Adriano.
24: Sim, ó.
18: Fala.
24: Cheguei. No recreio. Piedade. Pela linha amarela. Correu tudo bem. Não peguei esse caminhão lá perto do pedágio parado, não, hein? Fluiu muito bem. Um segundo. Brasil, tudo pode mudar. Vamos lá, Brasil. 2-1. Tamo junto.
18: Esse tá mais confiante, hein, Lu? 2-1 pro Brasil, a aposta dele. Tá por aqui também nosso ouvinte, Amarildo Martoni.
25: Bom dia, Zé Paulo. Bom dia, Luana, meus queridos. Amarildo por aqui, falando diretamente de Paracambi. No momento, agora, nós estamos com 17 graus, mas nenhuma nuvem no céu e vai esquentar hoje, só vai torar. Feriado hoje em Paracambi, dia de São Pedro e São Paulo. E passando para desejar a vocês aí um ótimo dia, uma ótima programação, boa semana, que Deus abençoe todos nós. Brasil hoje 2-0. Vamos passar para a próxima fase. Um abraço grande, gigante, aliás. Band News FM, em um segundo tudo pode mudar.
18: É, 2-0, então, palpite do Amarildo Martoni. Grande abraço para ele, galera. Então, já começou a ficar um pouco mais confiante, Lu.
16: É, valeu, Amarildo. Obrigada pela sua participação, pela participação de todos os ouvintes aqui da Band News FM. Agora, 8:54.

0: E ainda não há previsão de alta do ex-técnico da seleção brasileira, Carlos Alberto Parreira, que segue internado no Hospital Samaritano Barra, na zona sudoeste do Rio, desde o dia 16 de junho. Na manhã de ontem, Parreira passou por um procedimento cirúrgico que correu bem, segundo a direção da unidade. De acordo com o boletim médico mais recente, o paciente segue estável. Parreira foi responsável por conduzir a seleção brasileira à conquista da Copa do Mundo de 94 nos Estados Unidos. Ao longo da carreira, ele também teve passagens marcantes por grandes clubes do futebol brasileiro e de outros países. Claro, a gente torce pela pronta recuperação de Parreira. Foi lançada ontem a pedra fundamental do terminal Missões do BRT Metropolitano. O equipamento será construído na região entre a rodovia Washington Luiz e a Avenida Brasil, com um investimento estimado em R$46 milhões. A cerimônia contou com a presença do prefeito do Rio, Eduardo Cavalieri, e do secretário municipal de transportes, Jorge Arraes, que também assinou aí, os dois assinaram um termo de compromisso para a realização da obra. O terminal vai integrar o sistema BRT a municípios da Baixada Fluminense, como Duque de Caxias, Magé e Guapimirim. A previsão é que a obra seja concluída em um ano.
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2: Trânsito zero. É, com a atualização da linha amarela, participação do Marcelo.
3: Bom dia, Zezinho, bom dia a todo mundo aí que faz o programa. Boa semana, que a semana comece bem com essa vitória, mas o amigo aí falou do informe da linha amarela sentido Barra, depois do pedágio ela tá bem ruim, tá bem, é até estranhei, porque hoje é ponto facultativo, mas depois do pedágio tá bem devagar até Ayrton Senna, não sei nem como é que tá aqui em diante, mas tá bem ruim, Marcelo. Bom dia pra vocês aí.
2: Valeu, obrigado. E tem outro Marcelo aqui.
4: Bom dia a todos os ouvintes e amigos da Rádio Band News, aqui Marcelo, motorista utilitário, informações direto da Ponte Rio Niterói, fluxo na ponte, sentido Rio e sentido Niterói, 100%, top, top, tá? Um segundo, tudo pode mudar. Vai, Japão! Mas vai pra casa. Brasil 3-0. 3 gols de Vini Júnior. Vamos que vamos.
0: Vai pra casa, tá certo. Que susto.
2: 3-0 Brasil com 3 gols de Vinícius Júnior. Tá aí a participação do Marcelo também. Outro que tá. Cada hora chega um mais confiante aqui, hein?
0: É verdade.
2: Impressionante.
0: Vamos ver. Tô na expectativa. Estamos na expectativa. 8h57.
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1: Hora de conversar com Carlos Andreasa. Andreasa, nesse país, benefício, privilégio, uma matinha, uma matona, é um negócio difícil, é pior que carrapato para se livrar, né? Bom dia para você.
2: Bom dia, Luiz Megali. Bom dia, meus amores. O lance é o seguinte: estamos falando de penduricalhos. Na sexta-feira houve o voto conjunto, é a bancada Gilmar Mendista, né? Gilmar Mendes, Alexandre de Moraes, Cristiano Zanin e Flávio Dino votando naquela matéria, voto virtual, votando, aliás, sobre uma questão que está em debate desde março, especificamente no Supremo Tribunal Federal, o lance dos penduricalhos, Luiz Megali. E aí, esses ministros fizeram um voto

0: para a República, eles responsáveis por uma disciplina e por impor limites à gastança variada que se configurou chamar de penduricalhos. E essa é uma constituição de texto inaceitável. Porque em março, e nós avisamos que isso ia acontecer, e nesta coluna nós avisamos que isso ia acontecer, em março eles criaram um, como se fala, um teto solar de gastos. Não, um pé direito, sabe? É, tem um limite constitucional. O teto constitucional, 46 mil e uns quebrados de real. É grana. Eu até acho que a gente precisa de rediscutir esse valor. Ah, talvez pudesse ser maior. Uma discussão que eu estou aberto a fazer. O fato é que existe o teto constitucional. Naquela ocasião, eles criaram, aumentaram o pé direito e colocaram 35% acima disso. Vocês se lembram disso. E era para um grupo restrito. Nós dissemos aqui, estão dadas as condições para que por eles mesmos essa base seja alargada. Você tem esse teto extra, 35% acima dos 46 mil em quebrados, isso tolerado, para uma elite. Vão ampliar essa elite, não deu outra. Eles estão vendendo isso aqui, essa decisão, como uma manifestação de que o Supremo Tribunal Federal, com autoridade, disciplina, bom, regulamentar eles regulamentam. Mas daí que isso seja uma manifestação de controle da gastança, aí não dá para admitir esse texto. Porque o que eles fizeram agora, nessa decisão de sexta-feira, está disponível para leitura, para quem queira ver, aumentar essa base. Está mantido o limite extra de 35% para além do teto constitucional, mas agora mais gente na elite do Judiciário, do Ministério Público, mais gente pode se beneficiar disso. E quero registrar que as condições estão dadas, anotem aí, para que essa base aumente. Então, esses quatro ministros, já acompanhados por Edson Fachin, eles fizeram um voto conjunto, é possível, não é comum, mas é possível, um voto em que eles deitam regra, Edson Fachin, presidente, já formou com eles, são cinco votos já, logo se formará a maioria, para aumentar a base daquela elite do funcionalismo que pode ganhar até 35% a mais para além do teto constitucional de 46 mil em uns quebrados. A propaganda é muito boa, a propaganda de eficiência, nós fazemos acontecer, nós disciplinamos, nós limitamos. Flávio Dino fez propaganda pra caramba. Ele era o caçador de marajás, novo caçador de marajás. E aí agora, votinho conjunto para aumentar a base daqui, eles incluídos, daqueles que podem ganhar mais que o teto constitucional. Aqui não.
1: E sabe qual é a crueldade extra disso? É você proibir que um professor, que um policial, que um servidor ali da base consiga ultrapassar aquele teto, mesmo o teto anterior, como se isso fosse necessário. Como se houvesse alguma possibilidade de ele atingir esse teto. É como colocar uma plaquinha ali dizendo é proibido você subir no Everest, como se você fosse, tivesse a capacidade de fazê-lo. O problema é que eles têm um helicóptero que os leva até o topo. Para eles é fácil. Mas para você, não só isso não vai acontecer, como se por algum motivo isso ocorra, o Estado brasileiro estará aqui para não permitir que você usufrua desse benefício que é só nosso. É de uma crueldade, cara. Andreasa, bom jogo para você. Bom desfrute. Jogo. E hoje não tem, né? Hoje não tem, obviamente. O tem método das duas da tarde, né?
0: Não tem. Não.
1: Esperamos que a nossa seleção jogue com algum método, muita alegria, mas o tem método mesmo método só também. Amanhã.
0: Pode ser sem método, desde que ganhe. Nós estamos ouvindo hoje, em homenagem a Flávio Dino e turma, caçador de marajás, Me Engana Que Eu Gosto, Marquinhos Satã e Roberto.

0: isso, não é Central Park.
1: Não, não é mais Central Park, Megali, Carla Sheila. Eu tô na esquina da 100 com a Lexington, onde fica o Bar Goiana, um dos bares brasileiros mais disputados, ainda mais em época de Copa do Mundo. O bar tá todo decorado com as coisas do Brasil, tá em algumas imagens que eu mandei, de um lambi-lambi aí. Tem o Pelé, tem a Marta, tem o cachorro caramelo, tem coxinha, tem Cristo Redentor, tem orelhão e um puxadinho, né? Esse puxadinho bacana que fizeram justamente para a Copa do Mundo. O bar vai estar lotado na hora que o jogo começar, evidentemente, ainda faltam alguns momentos. E o pessoal gentilmente abriu as portas do Bar Goiana hoje mais cedo. O bar não abre essa hora, né? E aí você entra aqui na parte interna, tem o Irapuru, tem aqui um poema, uma da Cora Coralina, e tem a Band News FM também presente na área, lá Carla, Megali e Sheila ao vivo para todo mundo aqui diretamente do Bar Goiana. Tá pensando o quê? E quem hoje desde cedo tá aqui comigo é a Jaqueline e a família da Jaqueline, que vão trabalhar para Chuchu hoje, evidentemente atendendo a galera por aqui. Tem a bola autografada do Pelé, todo mundo aqui vestindo as cores da seleção brasileira. Jaqueline, tá tudo pronto para hoje? O bar, imagino, tá lotado. Pelo que eu tava vendo naqueles grupos de brasileiros no WhatsApp, a galera fala assim: "Ih, Bar Goiana já era". Como é que tá a expectativa para hoje, Jaqueline?
2: Então, hoje a gente tá passando o jogo só aqui na parte de dentro, em nosso outdoor patio, aquela casinha ali que a gente montou na rua, mas tá lotado já. A gente tá avisando o pessoal que, como hoje é só na parte de dentro, a gente não vai conseguir acomodar todo mundo como tem sido nos outros jogos, que a gente tem fechado a rua.
1: A rua fica fechada aqui, pra vocês terem uma ideia. Simplesmente isso, hoje, excepcionalmente, segunda-feira, dizem que os americanos estão trabalhando, mas o pessoal está trabalhando também aqui já no Limão. Ô Jaqueline, quem vem para cá? São os brasileiros que moram aqui, turistas, brasileiros, imagino eu também, né? Ou todo mundo?
2: Todo mundo tá vindo. Tá vindo muita gente, muito turista que tá descobrindo que aqui é um pedacinho de Brasil. Então a gente tá ficando muito surpreso e muito feliz de receber as pessoas que estão descobrindo o Bar Goiana tão rapidamente por causa da Copa do Mundo.
1: O que o pessoal mais come aqui? Vou começar a beber pra comida, né? Pão de queijo, a coxinha é o quê?
2: O pessoal vai direto ao ponto. É coxinha, pão de queijo, feijoada. A gente também serve o hot dog e o nosso dogão. Cachorro quente brasileiro. É, o pessoal adora, que aqui a gente não encontra, né?
3: Mas aí vai o quê?
2: Vai batatinha frita, vai batata palha, né? Vai milho, o nosso dogão mesmo.
1: Agora eu tô com dúvida sobre qual é a bebida mais vendida aqui, Jaqueline. Sabe que eu tenho muita dúvida, né? Olha a quantidade de limão já com o pessoal desde cedo. O filho da Jaqueline começaram as férias dele hoje, mas já tá trabalhando aqui hoje com o espremendo aqui o limão. Imagino que sai um pouquinho de caipirinha. Imagino.
2: Sai muita caipirinha, sai bastante caipirinha. Vamos ver hoje, que vai ser a 1 da tarde, como que vai ser a empolgação da galera, mas a gente tá pronto.
1: Quem palpite pro jogo de hoje, Jaqueline?
2: Ah, eu acho que vai estar 3-0.
1: E aí depois, domingo que vem, rapaziada, se o Brasil vencer hoje, domingo que vem eles voltam aqui pra Nova York, Nova Jersey. E aí rua fechada.
2: E aí vai ter rua. E aí vai ter rua com certeza.
1: O marido da Jaqueline é belga, mas ele fala português perfeitamente. O que você imagina que vai ser o jogo de hoje?
4: Eu acho que o Brasil vai ganhar.
3: Vai ganhar?
4: Tem que só ganhar. No final da Copa do Mundo, tem que ir lá.
3: Tem que ir pra final.
1: E a Bélgica? O que você tá achando da Bélgica?
4: Somos meio ruim, mas eu espero nós vamos ganhar o próximo jogo. Depois eles não sabem o que vai acontecer.
2: Só não pode dar Bélgica e Brasil, porque aí...
4: No final.
1: A gente sofreu com isso, esse cano aqui do Bar Goiana hoje, recebendo a Band News FM na expectativa, no esquenta pro jogo. E daqui a pouco eu vou experimentar esse suco típico, que eu não conheço muito bem, que começa com K e termina com pirinha. Obrigado, Jaqueline.
2: Obrigada a você, até daqui a pouco.
1: Valeu, pessoal.
2: Valeu.

0: 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O que, que ele vai aprontar? 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
2: Barão.

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0: Hora de conversar com Juliana Rosa. Ô Ju, o governo vai lançar um desenrola para quem não tá enrolado. Bom dia para você.
1: Pois é, até difícil explicar, né, Megali? Bom dia para você, bom dia para Carla, Sheila, bom dia para você que tá aqui com a gente na Band News FM. Pois é, já teve o desenrola inadimplente e daqui a pouco vai ser anunciado o desenrola adimplente. O que o governo tá fazendo é estimular a economia a qualquer custo, né? No fundo, é o que tá acontecendo. Já foram mais de 200 bilhões de reais em medidas de todos os tipos. Além do desenrola, a gente tem conversado aqui medidas para aumentar a entrada de pessoas do Minha Casa Minha Vida, teve o crédito para troca de taxista, né, de carro para taxista e motorista de aplicativo, enfim, uma série de medidas que ali no meio, obviamente, são meritórias. No mercado imobiliário a gente precisa muito, né? A gente tem um déficit habitacional enorme. A questão toda é que a gente está num momento de aceleração da inflação, tivemos um choque importante que foi a disparada do petróleo e, portanto, essas medidas adicionais do governo não vão colocando mais lenha na inflação. Às 10 horas da manhã vai ser o anúncio desse programa, a gente não sabe exatamente o que, que vai ser, mas a lógica é meio essa. Você tem uma dívida no cartão de crédito, por exemplo, você está parcelando, ele está pagando a dívida, e aí você vai ter algum estímulo para trocar essa dívida por um valor menor. O fato é que a gente, de fato, está com um endividamento recorde no país, inadimplência crescendo, e há uma preocupação porque isso já está batendo na economia, pessoal. A economia está desacelerando e aos poucos a gente vai vendo, obviamente, esse alto endividamento tirando fôlego da economia. A grande questão é que isso não é sustentável, né? A gente vai gerando mais endividamento, enfim, no fundo gerando uma série de outros problemas, mas ano eleitoral isso vai sendo empurrado com a barriga e a economia é isso aí, né? Depois a gente vê como é que resolve, né?
0: Tudo bem. Ju, bom jogo para você, até amanhã.
1: Opa, bom jogo para todos. Vai, Brasil!
0: Vai, Brasil!
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4: 9:19, bom dia. Excelente segunda-feira para você ligado em 90.3. Seja muito bem-vindo, muito bem-vinda. Essa é a Band News FM. Você sabe que a partir de agora, algumas horas só de Rio de Janeiro, com muita informação, prestação de serviço. A gente fala do trânsito. Felipe Macon, bom dia.
5: Oi, Agatha, ótimo dia para você e para todo mundo. Linha amarela bastante congestionada, mesmo como os nossos ouvintes vêm comentando, em direção à Barra da Tijuca. O acesso para a Avenida Ayrton Senna tá difícil, refletindo já na altura da Avenida Jeremário Dantas. Pessoal que tá vindo rumo à Barra, melhor seguir pela Estrada do Gabinal, ainda que haja um fluxo intenso na altura da Aviação Redentor. 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Volto com você, Agatha.
4: Valeu, Macon, já você volta. Agora 9:19. Ainda não há previsão de alta do ex-técnico da seleção brasileira, Carlos Alberto Parreira, que segue internado no Hospital Samaritano, na Barra da Tijuca, zona sudoeste do Rio, isso desde o dia 16 de junho. Ontem pela manhã, Parreira passou por um procedimento cirúrgico que correu bem, de acordo com a direção do hospital. Ainda segundo o boletim médico mais recente, o paciente segue estável. Parreira foi responsável por conduzir a seleção brasileira à conquista da Copa do Mundo de 94 nos Estados Unidos. A gente torce para a completa recuperação dele.
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4: Felipe Macon de volta.
5: De volta, e a gente fala sobre o trânsito de ida para a Zona Sul. Retenção no acesso elevado da Avenida Paulo de Fronten, seguindo mais na frente, dá uma melhorada, sem problemas no túnel Santa Bárbara. E por conta do Jogo do Brasil, daqui a pouquinho, às 10 da manhã, começam as interdições no entorno da rua Alzira Brandão, com bloqueios em trecho da rua Conde Bonfim, da Alzira Brandão também. Fico alerta para quem passa pela Tijuca. 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Vou ficando por aqui, bom dia a todos.
4: Valeu, Macon, obrigada.

0: 9:21, bom dia pra você ligado aqui na Band News FM. Estamos começando o nosso programa Band News Rio, primeira edição, voltado pro nosso Rio de Janeiro, mas também com notícias do Brasil e do mundo. Você pode participar e interagir com a gente pelo nosso telefone, que é o nosso WhatsApp 999-0970. Vamos começando esse programa, olha aí, 22, agora arredondou o relógio, segunda-feira, 29 de junho de 2026. Mamma mia!
1: Acabamos.
0: Então, repetindo o nosso WhatsApp agora falando sério, 99902-6970. 99902-6970. Agatha Meirelles, a gente já deu aqui os pitacos pro jogo do Brasil e Japão? A gente já colocou aqui o nosso bolão?
1: Não.
0: Não, né?
1: Não.
0: Então vai lá, Agatha Meirelles.
1: 1-0.
0: Japão e Brasil. Brasil e Japão. 1-0.
1: Vini Júnior. Pra Virgínia perdoar aí.
0: Vini Júnior. Então, sufoco. Eu vou botar 2-1, Pinho. E você?
2: 4-1, Brasil.
1: Caraca!
0: Ele é sempre o otimista, né?
2: Não, mas
0: 4-1.
2: O último jogo do Japão já deixou claro que o gás acabou deles, cara. E o nosso, pelo contrário, tá começando a queimar agora.
0: Força, Brasil. É isso. Aí, e você, Zezinho do Zap?
1: Já puxando pra...
2: 0-0.
0: 0-0, mas tá bom, mas aí vai ter que decidir. Não, e
2: passa,
0: aí?
2: Passa nos pênaltis, Brasil.
0: Nos pênaltis?
2: 5-4. Nem na prorrogação sai o gol. Não, não sai. Vai ser nos pênaltis.
1: Que desespero.
2: Até porque, se não for emocionante, eu tava falando pra Luana, eu vou dormir, cara. Chega no horário do jogo, eu tô muito cansado.
3: O jogo é 2 da tarde.
2: Então, mas aí
3: é
2: a hora da minha sonequinha da tarde, sabe?
0: Entendi. Você você, o Zezinho do Zap, é que nem os espanhóis, né? Você chega tarde ali, eles fecham a lojinha durante uma horinha, saem pra dar uma dormidinha.
2: Isso,
0: entendeu?
2: Exatamente.
0: E depois
2: não
0: volta, né?
2: É. Isso, se eu fizer isso, eu não volto, não.
0: Bom, o Zezinho do Zap tá posto, já você com as suas informações. Brasil hoje, Japão, 2 da tarde, pô, no meio do dia quebra, né? E aí, galera, você, querido ouvinte, vai trabalhar, vai sair, vai voltar, vai trabalhar e vai ficar normal assistindo o próprio trabalho, não trabalhou, ficou no home office, ou não trabalhou mesmo, emendou geral, não vai ter nada hoje, manda sua interação pra cá. Pelo que você tem falado com os ouvintes aí, Zé, qual é a tua percepção, inclusive no trânsito do Rio de Janeiro agora de manhã? Aliás, a gente já tem um caos à parte por causa da greve dos rodoviários, falaremos na sequência.
2: Pois é.
0: O que você percebe de regime de trabalho nessa segundona com o jogo às 2 da tarde?
2: Então, pelo que eu tô percebendo do trânsito, é pouca movimentação, Rodolfo, aqui, né? Principalmente nas vias expressas, que a gente vê toda segunda-feira com trânsito complicado. Hoje um pouco melhor. Agora, o que a gente tá falando também desde cedo com relação aos transportes que estão sobrecarregados, né? Metrô, trem também, a gente recebeu reclamação mais cedo que tava lotado. Então, por conta dessa situação nos ônibus, o que a gente tá recebendo principalmente é sobre esses outros meios de transporte aqui já com impacto também por conta disso.
0: Então vambora, né? Vamos lá, começar com os nossos destaques, tem vários aqui já preparados e nosso Band News Rio, primeira edição, já na área. Vamos nessa.
1: Greve dos rodoviários. Amanhã tem sido de transtorno para os passageiros que tentam pegar ônibus no município do Rio. Até agora, pelo menos 40 coletivos foram vandalizados desde a madrugada, nesse primeiro dia de greve dos rodoviários. Vinícius Calixto.
4: Uma decisão da justiça determinou a circulação de pelo menos 50% da frota, mas apenas 20% está rodando nesse momento. Na prática, passageiros enfrentam mais de 3 horas de espera pela falta de coletivos. Por causa da paralisação, houve reforço na operação dos trens e do metrô.
5: Tiroteio no estacionamento. A Polícia Civil analisa câmeras para entender o que causou tiroteio em um shopping em Duque de Caxias, dentro do estacionamento. Luana Bernardes.
6: 2 homens ficaram feridos após trocarem tiros no estacionamento do Outlet Premium. Relatos nas redes sociais afirmam que os 2 discutiram por uma vaga de estacionamento.
1: São Paulo pede socorro ao Rio. O governo do Rio autoriza que o estado de São Paulo capte água da bacia do Paraíba do Sul com o objetivo de socorrer o sistema Cantareira, que é responsável pelo fornecimento na região metropolitana de São Paulo. João Boeri.
7: Atualmente, o sistema paulista opera com 39% da capacidade. A medida vale até o dia 31 de dezembro deste ano e pode ser suspensa caso o sistema se recupere e atinja 60% do nível.
0: Lembrando que isso já aconteceu lá atrás, Pinho. Já aconteceu lá atrás, época do governo, acho que do Alckmin. Eles chegaram também, sempre mediando pela Agência Nacional de Águas, a ANA, a fazer esse remanejamento. Agora estão voltando, porque realmente a situação de São Paulo é bem drástica, mas eles garantem, se você ler lá o texto e tudo, eles garantem que isso não tem qualquer tipo de impacto, que o sistema do Paraíba do Sul, importantíssimo para o Rio de Janeiro, continuará tendo toda a capacidade para abastecer o Rio de Janeiro, que não há qualquer tipo de impacto de abastecimento ou redução, né, para o Rio de Janeiro diante do que foi aprovado, né? 927.
5: E o show no mar, uma baleia se aproximou de praticantes de canoa havaiana na Prainha da Glória, aqui na Zona Sul. O animal está há alguns dias sendo avistado na região da Baía de Guanabara em diferentes pontos, e nesse vídeo que foi gravado no sábado cedinho é possível ver a baleia fora d'água dando um pulo majestoso e provocando espanto e admiração em quem tava ali na Praia da Glória. No dia anterior
0: ela
5: foi filmada...
0: Ali já é Baía de Guanabara, Pinho? Ali já é Baía de Guanabara, né?
5: E ela já tinha sido filmada na sexta também em outro ponto da Baía de Guanabara. Quem fez esse vídeo aí na Prainha da Glória, ali perto do Flamengo, foi o fundador do clube de canoa havaiana que tem ali e instrutor Daniel Cantalice. Falou que a baleia chegou por conta própria, se aproximou a mais ou menos 4 metros da embarcação. Foi quando ele pegou o celular para filmar e acabou sendo premiado com esse salto.
1: Belíssimo.
0: Olha, entrar, porque a gente tem visto muito elas passando pelo nosso litoral, indo em direção a Abrolhos, que é na Bahia, para que elas possam se reproduzir naquelas águas quentinhas. Eu entendo a baleia, né? Eu entendo a baleia. Vai lá para aquela água quentinha, deliciosa, para poder ter os filhotes, né? Sai daquele frio, até porque também no frio os filhotes, eles gastam muito mais energia do que no quentinho. Então eles que nascem e precisam, né, de um tempo ali para poder ficar mais parrudo para suportar aquele frio e também os desafios maiores, é melhor você subir para as águas quentinhas do Nordeste. Então eles acabam passando, as baleias estão passando muito pelo nosso litoral nesse momento. Mas entrar na Bahia deve ter pego ali uma corrente, ou foi atrás de comida e acabou entrando, né? Ou o Waze mandou pro caminho errado na hora e tal, e acabou entrando na Baía de Guanabara. Não é habitual a gente ver baleia dentro da Baía de Guanabara. Eu digo hoje. Atualmente, porque se você for lá atrás, há muitos séculos, eu já até falei aqui de uma pintura que tem, é uma pintura de século XVIII, 1790, que é atribuída ao pintor luso-brasileiro Leandro Joaquim, que mostra, que era terrível, mas existia, que era pesca de baleias. As baleias eram buscadas, enfim, atacadas na Baía de Guanabara, inclusive usavam óleo de baleia depois para iluminação, para você poder acender luzes. Acho até que Campos dos Goytacazes foi uma das primeiras cidades do Brasil a ter iluminação e eles usavam óleo da baleia para isso. Mas você tem uma pintura mostrando muitas baleias e retratando isso e a pesca delas dentro da Baía de Guanabara. Então, atualmente, né, recentemente, a gente quase que não vê um episódio como esse de baleia mesmo dando show e dentro da Bahia, né? Normalmente é pelo litoral. Linda essa imagem do final de semana que foi filmada, a gente colocou na nossa live agora. 9h29.
1: E aí, Zé, bom dia oficialmente.
2: Tudo bem, Agatha?
1: Tudo bem?
2: Bom dia oficialmente para você, para os nossos ouvintes também, Pinho, Rodolfo. Vamos com as participações aqui dos nossos ouvintes.
0: O Davi Max falou que o óleo da baleia também era para construção civil, é verdade. Um abraço para ele. Vai lá, Zé.
2: Vamos com a participação do... Inclusive, usavam também ali nos Arcos da Lapa.
5: Para quê?
2: Para construção dos Arcos da Lapa.
0: Acho que foi para construção, Eu vi um vídeo. É isso mesmo. Acho que foi mesmo para construção dos Arcos da Lapa. Acho que o Zezinho tá coberto
1: Zezinho
0: de razão.
1: Cultura.
0: Vamos lá.
1: Cultura,
0: né, Agatha? É isso.
2: Vambora.
0: Respeita. Vai lá, Zé.
2: Vamos com o Jorge aqui, mandando mensagem do trânsito.
8: Fala, Zé. Bom dia. Jorge falando. Tô na Lúcio Costa. Acabei de entrar na Érico Veríssimo. E exatamente no entrocamento, né, do acesso da Lúcio Costa para Érico Veríssimo, né, para quem vai para a Zona Sul, um acidente de moto acabou de acontecer, exatamente agora. O próprio pessoa que derrubou, ele tá ali auxiliando, o motoqueiro tá ao chão. E então foi situação de momento, tá?
2: Valeu, Jorge, obrigado pela participação. Também com a gente aqui o Sérgio, que há pouco passou pela ponte Rio-Niterói.
9: Bom dia, Band News! Bom dia, aqui é Sérgio Reis, passando pela ponte Rio-Niterói agora. Fazer uma entrega aqui em Niterói, uma outra loja. Nossas lojas hoje vão abrir até meio-dia. Loja de bijuteria, Max Beleza, vai abrir até meio-dia. E vai liberar todos os funcionários. Vão pra casa, todo mundo vê o jogo em casa. Um abraço, galera da Band News. Em um segundo, tudo pode mudar. Trânsito na ponte maravilhoso por enquanto.
1: Patrão bom, hein?
2: É.
1: Aí, vai assistir o jogo em casa. Tem muita gente que vai ser liberado meio-dia. A gente sabe que o trânsito fica um pouco caótico, mas pelo menos a galera vai conseguir chegar pra assistir em casa. O ouvinte tava falando da Ponte Rio-Niterói, Rodolfo Pinho. No final de semana, não dava pra ver absolutamente nada quem tava na Ponte Rio-Niterói ou em outros pontos do Rio, por causa do nevoeiro. O galhão chegou a fechar,
0: né,
1: por 5 horas. E olha que a gente sabe que
0: sábado
1: o galhão...
0: Sábado de manhã, né?
1: Isso, sábado de manhã. O galhão é mais difícil de fechar do que, por exemplo, o Santos Dumont. Mas não dava pra ver absolutamente nada por causa desse nevoeiro. A Lana Bernardes estava de plantão, eu também. Ela falou, ah, quando eu acordei de manhã, eu não sabia nem se eu ia conseguir dirigir. Porque tava realmente muito forte o nevoeiro por lá.
0: É. E Agatha, é impressionante, porque se você for pegar o histórico num ano, o Tom Jobim praticamente não fecha o galeão, seja por equipamento avançado, bom, seja por extensão de pista e tudo mais, né? É, acho que tem 3, sei lá quantos quilômetros de pista, ao contrário de 1 e alguma coisa
1: foi
0: que você tem
1: Santos Dumont. Foi em 2024 a última vez que ele precisou fechar.
0: Nossa. É, ou seja, é muito raro isso acontecer. Deve ser talvez a única vez do ano, ou no máximo vai ter uma outra esse ano, entendeu? É, e aí é aquela coisa, névoa que baixa é sol que racha, né? Foi uma inversão térmica muito grande durante a madrugada, depois o sol abriu, final de semana teve um sol aí um pouco mais forte, mas curioso é que a neblina, o nevoeiro se concentrou lá, porque o Santos Dumont operou sábado de manhã, né?
1: Sim,
0: o Santos Dumont tava operando.
2: É, depois até...
0: Que é louco, né?
1: É.
2: Depois até alguns bairros da Zona Oeste registraram também o fenômeno. Separei uma foto agora da Barra, meu amigo, nem parece a Barra da Tijuca. Perto ali da Orla, posto 3, você olha no horizonte e não vê nada. Mas na Zona Norte, sem dúvidas, a gente teve os bairros mais afetados. E ali no Galeão, a Agatha falou, né? Depois chegou a reabrir primeiro pra pousos, né?
1: Isso.
2: Mas pra decolagem ficou um tempão travado.
0: Uhum. É, não, você não tem noção, né? Esse fim de semana que tava de voo, de complicação de voo atrasado, voo cancelado em Congonhas, em outros aeroportos, porque teve nevoeiro no Rio, fechando o Tom Jobim, teve nevoeiro sexta-noite fechando Congonhas, atrapalhando Guarulhos. Foi um caos, muito, muito voo atrasado, tava uma confusão danada aí, principalmente no sábado, né? Domingo já regularizou bastante. 9h38.
2: Hoje, por outro lado, eu acho que vai ser o dia mais quente até aqui do inverno.
1: Tá
2: sem nuvem no céu, tá um céu azulaço e a máxima de 32 graus, tá mais quente, tá mais abafado. Boa chance da gente ter o dia mais quente do inverno.
1: É, e só volta a mudar de
2: começar,
1: novo
2: mas...
1: na sexta-feira. Só sexta, Agatha, que tem previsão de chuva.
2: E tá bonito assim em Cabo Frio também, ó. A tia Nilceia mandou aqui.
10: Bom dia, família Band News.
2: Bom dia, tia.
10: De Cabo Frio.
0: O dia
10: está lindo, lindo. Céu maravilhoso. Pressuponho que esse céu quer dizer que o Brasil hoje ganha de 2-0.
2: Céu de brigadeiro, chocolate.
10: E galera, bom trabalho.
1: Os sinais estão aí.
2: Muito bom. E tá de noite no Japão. Olha aí outro sinal.
1: É isso.
0: É. Bom, um beijo pra ela. 9h35.
1: Bom, o que não tá nada regular, infelizmente, é a situação dos ônibus. Alguns ouvintes participando, né, Zé? Agora pra falar ainda da greve.
2: Sim, a gente tá recebendo mensagens sobre isso, né, Agatha? Desde que eu cheguei aqui 4 horas da manhã, agora o João mandou aqui um áudio pra gente.
11: Oi, Agatha. Bom dia, tudo bem?
1: Bom dia, Zé.
11: Como é que vocês estão aí? O clima tá gostoso, solzinho, bacana. Hoje o Brasil vai ganhar. Tô com o Zé aí de... Acho que vai ser no pênalti. Enfim, mas eu queria falar do ônibus. Na rodoviária de Campo Grande tá vazio de ônibus. Todo mundo se resolvendo pela van e pelos moto aplicativo, carro aplicativo, enfim. Um beijo pra vocês, bom dia. Vai, Brasil!
1: Valeu, meu amigo, obrigada pelas informações. E aí, Rodolfo Pins, o Vinícius Calixto está desde cedo rodando a cidade do Rio de Janeiro, pontos de ônibus lotados, as pessoas esperando desde a madrugada, sem previsão para que o ônibus passe, muitas tentando encontrar uma saída, se juntando para pegar carro de aplicativo, né, Calixto? Bom dia para você.
12: Exatamente, Agatha. Muito bom dia para você, Pinho, Rodolfo, Zé, a todo mundo que acompanha a gente aqui na Band News FM. E continua, como vocês podem ver, quem nos acompanha agora pelo YouTube, ó, tô bem aqui no ponto de ônibus, aqui em frente à estação de um metrô de São Cristóvão, na Zona Norte. Vocês veem, ó, filas, ponto de ônibus lotados, você que nos ouve pelo rádio, vou descrever, muita gente aqui ainda aguardando algum coletivo para chegar nos seus destinos, tanto para quem tá indo trabalhar, quanto para quem já tá voltando, porque tem aquela galera que faz a madrugada, né, e tá saindo agora de manhã cedo, mas ainda sem expectativa nenhuma de ônibus, até porque hoje tá em greve os rodoviários, essa greve que foi anunciada na última quinta-feira e ontem, durante a assembleia dos rodoviários lá em Rocha Miranda, de fato ficou estabelecida essa greve por tempo indeterminado. E não só aqui em São Cristóvão, como eu circulei em alguns outros pontos da cidade, ali na Avenida Presidente Vargas, no centro, na Cidade Nova também, pontos que geralmente ficam bastante cheios nesse período da manhã, porque é um horário, de fato, de grande movimentação. Mas o que a gente via, pessoal, era, de fato, os pontos muito lotados e pouquíssimos ônibus. E os ônibus que passavam, claro, passavam abarrotados, muito cheios, porque quem estava ali não queria perder a oportunidade, porque sabe-se lá que horas vai passar o outro. E se passar esse ônibus, atualmente, agora, segundo o Sindicato Rio Ônibus, que representa, né, o sindicato que representa as empresas dos coletivos municipais aqui do Rio de Janeiro, está trabalhando a frota em 20% só, né, no dia de hoje, nessa segunda-feira, mesmo com a decisão da Justiça. A gente lembra que a Justiça determinou que 50% da frota opere hoje, nessa segunda-feira, mas mesmo com essa decisão, não há 50% da frota operando. Isso fica visível não só para quem depende, como para a gente que está circulando pela rua. Você quase não vê ônibus municipal, os intermunicipais você até vê. Por exemplo, são 3.600 ônibus que rodam diariamente aqui no Rio de Janeiro. Só hoje estão rodando 860. Então, é um número muito abaixo do que a Justiça determinou que circulasse mesmo com a greve. E aí, claro, vamos trazer a palavra agora dessas pessoas que estão sofrendo esses impactos por conta da falta de ônibus em diversos pontos da cidade. Vamos trazer pontos da Zona Norte, também outros pontos aqui da capital. Vamos ouvir essas pessoas.
13: Pavuna não tem ônibus nenhum, ônibus municipais, não tem ônibus nos pontos finais da Pavuna.
14: Desde 4h42 e até agora não passou nenhum ônibus, ponto aqui abaixo da passarela aqui do metrô da Cidade Nova.
15: Avenida Brasil em direção ao centro, os pontos muito lotado, cada ponto mais de 50, 60 pessoas, cada ponto.
12: E aí, pessoal? Muita gente também tendo que recorrer a carros de aplicativo. Muita gente, eu vi, tendo que pegar carros de aplicativo, gastar um dinheiro a mais. Inclusive, o preço está até bem alto. Eu estava dando uma olhada aqui no aplicativo, porque fica dinâmico de fato, já que muitas pessoas vão precisar pegar e muitas pessoas estão recorrendo a essa alternativa. Tem também os BRTs. Como é que fica a situação dos BRTs? Os BRTs estão funcionando com 68% da frota, segundo a Mob Rio, que é a concessionária que administra o modal, em todos os quatro corredores, o Transbrasil, Transcarioca, Transoeste e na Transolímpica. Ao todo, geralmente, os BRTs funcionam com 640 articulados aí operando diariamente. Hoje, são 400 circulando pela cidade. Inclusive, o prefeito do Rio, Eduardo Cavalieri, falou sobre essa situação da greve e como a prefeitura está vendo, para mim, esses impactos na manhã dessa segunda-feira. Também temos a palavra do prefeito.
16: Desse time que está aqui, aliás, né, virou a madrugada aqui no centro de operações, virou a madrugada, né, em diferentes pontos da cidade, nos terminais, nas garagens da Mob Rio, garantindo que a gente tivesse, né, por parte da Mob Rio, por parte dos BRTs, hoje 70% da frota dos BRTs circulando. É, né, importante, né, a gente tem aqui também no centro de operações os outros órgãos operacionais, mesmo aqueles que não são municipais, né, então a equipe do metrô está aqui mobilizada, né, fez, né, um planejamento especial. Agora, nosso papel está aqui fazendo todo o esforço, mobilizando toda a equipe, garantindo que a gente minimize isso e que o mais rápido possível, né, uma vez resolvida a questão, né, dos sindicatos, que a gente possa voltar à normalidade na cidade.
12: É isso, pessoal. E como o prefeito disse, houve reforço sim na operação dos trens e do metrô, principalmente agora, nesse primeiro horário da manhã, e depois a Trens RJ, nova concessionária que administra os trens aqui do Rio, eles também disseram em nota que haverá um reforço a partir do meio-dia, que é o horário em que as pessoas vão sair do trabalho por conta do Jogo do Brasil. A categoria dos rodoviários agora, do motivo dessa greve, pede um salário de R$5.000 para motoristas de articulados e R$4.000 para os demais motoristas, além de ticket alimentação de R$1.000
17: plano de saúde e odontológico, a escala de jornada de trabalho 5x2 e manutenção do passe livre também, além do fim dos contratos temporais no BRT e a contratação por CLT. Amanhã, às 11 da manhã, terça-feira, está marcada uma audiência de conciliação entre os representantes dos rodoviários e o sindicato Rio Ônibus, que representa as empresas dos coletivos aqui do Rio de Janeiro. A expectativa dos rodoviários é um sinal positivo, é que haja um acordo, é que seja favorável a eles, para que eles possam colocar um fim nessa greve, que ainda assim é por tempo indeterminado, só depois dessa audiência da manhã. De amanhã é que nós vamos saber se ela permanecerá, pessoal.
0: Ô Vinícius, uma pergunta aqui. Bom, primeiro que quando eu fui ouvir a sonora aqui, quando você chamou a sonora do prefeito, no começo da sonora eu falei, cara, botaram errado a sonora, é o Eduardo Paes falando, é impressionante, né? Não sei se vocês têm essa percepção, assim,
1: sim,
0: como às vezes...
1: jeito, tudo.
0: Cara, é muito, né? Como o Cavalieri...
18: muito isso também, a sociedade, você conversa, assim, com pessoas das mais variadas categorias, todo mundo diz a mesma coisa.
0: É convivendo ali, eu acho que ele tendo como espelho o Eduardo Paes, eu acho que tem uma coisa também disso, né? Mas assim, tem hora que eu confundo. Pra te falar a verdade, eu consigo distinguir quando, como ele tem um pouco de língua presa, o Cavalieri, na hora que ele vai falar um R, você percebe que não é o Eduardo Paes ali falando. Senão eu, só pelo som da rádio, no começo eu achava que era o Eduardo Paes. Aí eu falava, opa, tá errado, é só na hora aí, tira. É só um comentário inexpressivo e sem qualquer tipo de utilidade aqui. Mas voltando ao que tem utilidade, Calixto, quem é que negocia? Você falou que é o Rio Ônibus, mas eu tenho uma dúvida, porque como várias das reivindicações estão relacionadas ao BRT, que hoje, aliás, hoje não, já tem alguns anos, quem administra é a prefeitura através da Mob Rio, por causa de uma intervenção que foi feita lá atrás... De alguma forma, como é que faz isso? Eles sentam todos à mesa? A Mob Rio também na negociação? Ou o Rio Ônibus, nesse tipo de negociação, representa também a Mob Rio, que toca todo o transporte pelo BRT, que hoje é um volume gigantesco?
17: É tudo tratado com o Rio Ônibus direto, Rodolfo. Isso eu pude apurar diretamente com o Sindicato dos Rodoviários. Eles tratam todos esses acordos, todas as reivindicações deles são tratados seja para a BRT ou para os ônibus convencionais municipais. Tudo isso é tratado diretamente com o sindicato Rio Ônibus e dali o sindicato repassa essas reivindicações à Mob Rio também, que é responsável pelo BRT. Inclusive amanhã essa audiência vai ser entre o sindicato Rio Ônibus e os representantes dos rodoviários.
0: Bom, eu espero, né? Não sei, porque é amanhã só a reunião. Será que... Quando que você falou que vai ser a tentativa de conciliação?
17: Amanhã mesmo, às 11 da manhã.
0: Putz, mas aí quer dizer que o que tá acontecendo agora de manhã, pode que é um reflexo enorme. Não, já acontece hoje o dia todo, inclusive na volta pra casa. E amanhã de manhã também, será que não dá pra antecipar essa tentativa? Esse negócio é urgente, tinha que ser agora, cara. De final da manhã de hoje, 11 horas da manhã. Ou início da tarde, eu espero que não seja o jogo do Brasil que está atrapalhando uma coisa que impacta milhões de pessoas, pelo amor de Deus. Por que que só amanhã é isso, minha gente? A conciliação não pode tentar ser feita hoje, no final do dia, que seja para os rodoviários voltarem a trabalhar amanhã? A gente vai amanhã sofrer de novo com isso? Não dá para esperar esse tipo de questão, não dá para... Olha, vamos esperar, o que que vai mudar? Pauta tá lá, tem que tentar sentar e chegar a um consenso na mesa. Olha, cede aqui, cede ali, você cede aqui, acolá, beleza, vamos no meio do caminho. Agora, de hoje pra amanhã não vai mudar nada, pô. Não vai mudar nada que eu digo empurrar pra amanhã. Não tem nada que tá sendo observado ao longo do dia de hoje que vai mudar a tentativa de conciliação, pelo amor de Deus. Tinha que antecipar isso aí. Aliás, é a justiça, não é que tá tentando a conciliação? Isso. Tinha que tentar antecipar. Puta, acabei de derrubar um copo de água aqui. Se não tirar a rádio do ar, pelo menos eu...
18: Só não, cuidado com o choque.
1: Olha, vai ficar todo molhado.
0: A cachoeira vindo, ó.
18: Agora, o Rodolfo, Deus, foram 15 dias também de estado de greve, antes da paralisação ser efetivamente decretada pelo sindicato. Nesse meio tempo, não avançaram nas negociações. Aí, da data em que a paralisação foi anunciada, também sem avanço, tanto que na semana passada, por um outro motivo, a gente entrevistou aqui o prefeito, chegamos a perguntar na ocasião, aproveitando a oportunidade, como que estava o planejamento para enfrentar essa paralisação dos rodoviários hoje. Ele disse que estava em conversas, esperando que a lei fosse cumprida, que não fosse colocar o serviço em xeque. E no fim de semana, ontem, a gente teve a Assembleia ratificando o movimento. E na contramão você tem a prefeitura dizendo, não, vai dar tudo certo. Então, a população confiou na nota da prefeitura, foi pros pontos e não encontrou ônibus.
1: Inclusive...
0: É um absurdo, né?
1: Inclusive...
0: Eu lembro que você fez essa pergunta, Pinho, realmente pro prefeito aqui na entrevista semana passada, não, estamos vendo, estamos negociando. É o que você falou, mas e aí? Esperaram que fossem conseguir alguma coisa, ou pelo menos um nível de atendimento pro dia de hoje, que não conseguiram. Mas a justiça determinou. Não sei se eles estão cumprindo o que a justiça determinou, e mesmo que tivesse, o impacto já ia ser gigante. Não dá para esperar essa reunião de amanhã, 11 horas da manhã, não, pelo tamanho do impacto, Agatha.
1: Em relação ao BRT, por exemplo, a prefeitura, visto que era ponto facultativo no município e também no governo do estado, botou menos carros nas ruas. Só que, e aí o impacto foi ainda maior para quem pegava BRT, porque ao invés de operar com 100% da capacidade, porque teria o impacto da greve, eles, eu não sei se não botaram fé que a adesão seria tamanha. O Calixto até falou que durante a madrugada os motoristas que tentaram sair tiveram os carros vandalizados. Até agora tem muita gente que voltou para casa falando que não conseguiu ir trabalhar, né, Zé?
2: Pois é, bastante gente escrevendo aqui ainda, ó, chegou um áudio do Bruno.
19: Só pra confirmar aí, tá rodando aqui as ruas aqui de Realengo, as ruas internas aqui, os pontos de ônibus bem cheio, tá? O ponto final do 383, Realengo, Praça da República, não tem ônibus nenhum, nem despachante tem, tá? E tá cheio lá o ponto também. Deixei um passadinho na estação de trem em Realengo, tem, tava bem cheio quando tava passando, descendo já. A princípio a greve aqui tá com força, tá? Band News, segundo tudo, pode mudar.
2: Outra reclamação aqui que a gente está recebendo também desde a madrugada é a falta de policiamento. Impressionante, muitos ouvintes mandaram aqui pra gente falando que os pontos estão lotados, mas não há um reforço na segurança, o que está preocupando também quem está ali nos pontos. O Henrique mandou um áudio pra gente falando isso.
20: Rolando desde as 6 horas da manhã, e nesse período passei pela Avenida Brás de Pina, entre a Penha e o Largo do Bicão, Avenida Santos Carvalho, da Praça do Carmo até a estação do BRT Vicente de Carvalho, metrô. Segui pela Avenida Martin Luther King, de Irajá, até Tomás Coelho, a Avenida João Ribeiro, em Pilares. Cheguei na Avenida Dom Alder Câmara, próximo ao Norte Shopping, e nesse trajeto todo só encontramos um total de 2 viaturas da Polícia Militar baseadas em frente ao atacadão de Vicente de Carvalho. Alguma coisa está fora do normal e precisa ser verificada.
1: E ao mesmo tempo que essas pessoas não conseguiam pegar o transporte público, muitas, acho que tinham, né, o valor ali para desembolsar, tentavam pegar carro de aplicativo, táxi, né, Zé?
2: Pois é, e inclusive alguns ouvintes escrevendo aqui pra gente que não tá no dinâmico não, o valor inclusive tá bem baixo. O Célio mandou essa mensagem aqui, ó.
21: Eu tô desde as 6 da manhã na rua e a demanda tá muito fraca, inclusive tô voltando pra casa.
0: É jogo do Brasil.
2: Pois é, por isso. O Américo também botou aqui, saiu pra trabalhar, só conseguiu fazer 2 corridas, tá indo embora pra casa, tá complicado. E a gente tá falando aqui...
0: Cara, deve ter juntado, né, Zé? Juntou uma coisa com a outra. O cara falou, putz, não tem ônibus, tá um caos. Só vou pra de manhã, ou eu vou, sei lá, trabalhar meio período, ou não sei o que. Avisa e fala, cara, não vou. Deve ser isso, deve estar. Talvez na hora do jogo, por movimentação, um pouco antes do jogo, se a pessoa vai se movimentar pelo Rio de Janeiro, vai assistir em algum lugar e tal, talvez aumente essa demanda aí em aplicativo de movimento na cidade. Mas agora de manhã veio o medo, a informação da greve dos rodoviários, associado com o jogo do Brasil no meio do dia, às 2 da tarde, deve ter feito com que muita gente nem saísse de casa, cara.
1: Bom, Calixto, obrigada pelas informações. Qualquer novidade você volta. Dá outros 2 serviços rápidos em relação a transporte público, a ônibus principalmente. Desde ontem, os ônibus municipais só estão aceitando os cartões JAE e pagamento por Pix. Essa mudança já estava prevista, chegou a ser colocada para frente por parte da justiça, principalmente por causa dos idosos que ainda pagavam dinheiro. Isso tinha que ser melhor comunicado. E aí a data era ontem, teve o primeiro dia de teste. Hoje é o primeiro dia útil na teoria, porque tem muita gente em ponto facultativo, mas para pagamento em Pix e cartão JAE, tanto o cartão unitário, né, aquele que você compra e usa avulso, e o outro que você bota os seus dados. Lembrando que, de acordo com a prefeitura, só 4% dos embarques eram feitos em dinheiro ainda. E aí agora vai ser tudo na totalidade Pix ou cartão. Outro serviço que ontem, e aí é um serviço importante principalmente para quem pega transporte público na Baixada Fluminense e vem em direção ao Rio de Janeiro. A prefeitura lançou a pedra fundamental do Terminal das Missões. Já era uma obra que tinha sido anunciada, é um equipamento que o BRT Metropolitano vai conseguir ampliar aí a integração do sistema dos municípios da Baixada Fluminense com a capital fluminense, com a cidade do Rio. Eles assinaram um termo de compromisso que autoriza o crédito para a realização da obra. Segundo a prefeitura, o terminal vai receber um investimento estimado de R$46 milhões e vai ser construído em uma área de 84 mil metros quadrados, isso é entre a Brasil e a rodovia Washington Luiz, a BR-040. A previsão é que a obra seja concluída em um ano depois da assinatura do contrato. O edital deve ser lançado ainda essa semana.
0: É uma obra importante. Se você olhar para transporte metropolitano, que é o sonho nosso, né? A gente deveria olhar para isso, não levantar esse tipo de debate e discussão separadamente, como a gente fez erradamente. Desde o começo a gente criticou o processo como ele foi tocado do Jaé. Esse bilhete ou essa bilhetagem do Jaé deveria ter sido discutida em conjunto com o Estado ou pelo menos com a região metropolitana do Rio, que aí você separa o Jaé na cidade e aí a pessoa tem que usar dois cartões. Falaremos daqui a pouco do sistema do Jaé e vocês vão ver que inclusive o que eu estou falando aqui tem impacto no que está sendo debatido agora, inclusive em cima do contrato que foi feito, né? A gente tem questionado o Jaé desde semana passada sobre empresas que estão cobrando, tendo dificuldades, e cobrando já é sobre quase que uma exigência ou um sistema que jogava para dentro de um plano premium que é cobrado, e muita gente reclamando dessa cobrança. A gente teve semana passada com o presidente, o CEO do consórcio Bilhete Digital, o Leonardo Seragioli, e ele explicou, ou pelo menos veio até a Band News, a Band, para explicar o que tem acontecido no sistema, admitiu problemas ali, pedindo desculpas a essas pessoas afetadas, mas prometendo que está correndo, que estão corrigindo tudo. A gente vai falar sobre isso daqui a pouco. Mas quando você fala desse terminal, do Trevo das Missões, que integra com o transporte, principalmente a Baixada Fluminense, é você pensar, e eu espero que não adianta você só construir, ele tem que estar integrado com os prefeitos, com as empresas, com um pensamento de transporte, de mobilidade, que olhe para o Rio de Janeiro amplamente, não só para a capital, porque aí você começa realmente a pensar e a trazer esses ônibus. O objetivo tem que ser esse. Quem é da Baixada tem que levar os passageiros, onde fizer sentido, obviamente, até esse terminal. De lá eles integram com os ônibus do BRT para virem para o Rio de Janeiro. O que não faz sentido, e aí eu quero ver se o Detro, por exemplo, que é do Estado, vai comprar essas brigas. O que não pode é você permitir que, quando isso foi inaugurado, o ônibus que sai de vários lugares da Baixada Fluminense, ele continue vindo direto até, por exemplo, o centro da cidade, ali no Castelo, né, no Terminal Menezes Cortes ali embaixo, ou na Central do Brasil, porque aí você lota de ônibus o centro do Rio. Você tem que trabalhar com integração, sistema integrado, bilhetagem integrada e por assim em diante. Assim que se faz país desenvolvido que pensa em mobilidade dessa forma, né?
1: Lembra quando o BRT começou a ser dessa maneira, que os ônibus circulares foram retirados e passaram a alimentar só as estações de BRT? Teve uma polêmica muito grande para moradores da Barra da Tijuca, que não queriam a retirada dos ônibus, e hoje em dia as pessoas entendem que dessa maneira funciona e que isso é necessário. Mas no início foi de muita reclamação, até eles entenderem que todos fariam ligação ali na Alvorada e de lá partiriam para outros transportes para alimentar.
0: Deixa eu aproveitar então, Agatha, rapidinho. Pinho, você participou também, você me complementa. Só para a gente dar aqui o retorno rápido sobre a questão do Jaé. Empresários semana passada nos procuraram porque eles têm que colocar os seus funcionários dentro da plataforma. Eles tentavam pegar o plano básico, que é um plano gratuito, não conseguiam, estavam tendo que pegar um plano premium, que cobra 4% do que você abastece dentro da plataforma de bilhete, de dinheiro para o teu funcionário se deslocar casa-trabalho, trabalho-casa. O que o Leonardo nos explicou, ele disse, olha, há um mês a gente fez essa mudança. Antes você não tinha esse plano premium. Há um mês a gente criou, os problemas começaram ali, ou alguns problemas, ele nega que seja uma coisa geral, ele diz que são problemas pontuais, que o sistema no geral está funcionando e que pediram até os contatos de todos os ouvintes que procuraram a Band News FM para que eles pudessem entrar em contato e corrigir todos os problemas que estavam acontecendo. Ele disse que esse plano premium, que cobra 4%, segue um modelo de outros estados, que busca integrar e facilitar sistemas, mas ele disse, olha, para quem quer, não é obrigatório, que é o que a gente vinha falando aqui, cobrando. O contrato deixa claro, tem que ter uma opção gratuita, básica, para você entrar lá e carregar. Uma outra coisa que estava acontecendo, por exemplo, e que a gente criticou, colocou aqui do João Boeri, é que eles estavam com uma limitação. Então, só podia, no básico, recarregar até 10 funcionários. Se você tinha 12, 15, 20, 40, não dava. Depois que a Band News FM falou, eles mudaram isso. Era uma questão lá de mudança realmente de programação. O time mudou, ele mesmo disse que não fazia sentido, que ele determinou a mudança e que essas correções já tinham sido feitas no sistema. E falou, Rodolfo, se tiver alguma coisa ainda de empresário, manda o contato, entre em contato com vocês, manda, a gente tem um sistema também nosso de atendimento, está à disposição para a gente corrigir, mas a gente tem corrigido. E aí nós perguntamos, e a questão de renegociação do contrato? Por que que agora, 2, 3 anos depois do já começar uma licitação que foi feita pela prefeitura, por que que vocês já estão negociando o contrato? Inclusive, uma outorga de 50 milhões não teria sido paga. O que o Leonardo diz é o seguinte, olha, o nosso contrato foi feito com a prefeitura em que está lá no contrato que 100% dentro da cidade, da capital, 100% de qualquer passagem paga, ou seja, qualquer bilhetagem paga dentro da cidade, está lá no contrato que 100% tem que ser feito através do JAE. Como, segundo eles, hoje o RioCard continua mantendo 20% desse movimento, principalmente por causa do bilhete único intermunicipal, que como eles não se comunicam, a pessoa que vem de fora do Rio de Janeiro e usa o cartão dentro do Rio de Janeiro, ela continua usando dentro do RioCard, porque dentro dos ônibus você tem os dois validadores com opção, o RioCard e o JAE, ele disse, olha, nosso contrato não está sendo cumprido. Então o que a gente está pedindo é um reequilíbrio. E a outorga que a gente tinha que pagar de 50 milhões, argumento do Leonardo. A outorga dizia que eu pagava a outorga se eu tivesse com 100% da bilhetagem na cidade. Eu hoje não tenho. Então eu estou sentando com a prefeitura e estou discutindo, vai ser uma discussão ainda a ser feita, que olha, eu preciso reequilibrar meu contrato se eu não tenho 100% da bilhetagem. Então é isso que está posto pela empresa nos argumentos que ela colocou pra gente e prometendo corrigir todos os problemas relacionados a essa questão de plano. É isso, Pinho, ou você me complementa com alguma coisa que tenha me fugido aqui da cabeça também?
18: Não, é isso, só uma questão que causa preocupação é a seguinte, Rodolfo, hoje com esse movimento relacionado ainda ao que diz respeito às passagens pagas ali com o BU, o Intermunicipal, no validador do RioCard, representa 20%. Aí eles estão fazendo a renegociação do contrato. Mas se lá na frente, algo que provavelmente só vai acontecer depois das eleições, você não fizer o movimento para integrar de vez, tornar um validador só, esse mesmo problema que está gerando a renegociação do contrato agora vai continuar existindo e provavelmente a gente vai voltar a ter impasses relacionados tanto à concessionária quanto à prefeitura. Porque lá na frente, esses 20% vão continuar causando ali prejuízo na operação deles, pelo menos essa é a versão do bilhete digital, e eles vão continuar questionando a prefeitura quanto às perdas relacionadas à operação do validador do RioCard. O que eles dizem é, precisa ter o que eles chamam de interoperacionalização do sistema. Então, o bilhete único intermunicipal teria que passar por um processo ali de programação para passar a ser lido pelo validador do JAE, fazendo com que os validadores da RioCard parem de precisar funcionar ali nos ônibus e que aí sim a operação seja exclusiva deles.
1: Eu lembro que lá atrás, o então governador Cláudio Castro chegou a anunciar que essas conversas de integração continuariam, na época até o Eduardo Paes era prefeito também, mas depois disso nada foi pra frente.
18: Deve acontecer nos bastidores, a expectativa é que aconteça, ainda mais se consideradas as projeções atuais de eleição aqui no Rio de Janeiro. Mas aí tem o tempo, né, Rodolfo? Porque a eleição é em outubro, aí o novo novo governo só em janeiro. Para você fazer essa interoperacionalização não é da noite pro dia. E esse cálculo que tá envolvendo a renegociação do contrato e até esses 50 milhões aí da outorga que você citou, leva em consideração prejuízo até esse momento e até o

0: essa conversa entre os sistemas do JAE e do bilhete único intermunicipal. Pode ser, ainda que um tempo relativamente pequeno, considerando o universo todo da operação, suficiente para causar mais alguns milhões de prejuízos para os cofres públicos.
1: É, aliás, boa questão, boa pergunta para você anotar, Pinho, você, Ágata, que precisa estar nas sabatinas aqui da rádio, da Band e no debate. Essa integração, integração do JAE, integração de mobilidade na região metropolitana, fundamental essa discussão durante todo esse processo para os candidatos ao governo do estado. 10 e 2.
2: Um ouvinte acabou de escrever, mandar um áudio pra gente falando que presenciou uma tentativa de assalto, né, Zé?
3: É, na Zona Sul, o Douglas mandou esse áudio.
4: Zé, Rodolfo, Ágata, desculpa, eu acabei de presenciar aqui na Vieira Soto, em Tamalectério Garcia Dávila, dois rapazes escuros.
1: Vieira Soto, hein?
4: Um com a camisa da Argentina e outro com a camisa vermelha, roubando turista. Eles estavam querendo caso com dois turistas, os caras tentando apaziguar, e veio uma senhora do lado, ele meteu a mão no cordão e saiu correndo. Eles já atravessaram a rua em direção à rua Garcia Dávila. Eles são dois rapazes de cor negra, um de boné, camisa vermelha e boné, e o outro com a camisa da Argentina. O cara de vermelho que roubou, o da Argentina correu atrás junto com ele. Agora, nesse exato momento aqui na Vieira Soto. Bom dia, Zé. Eu passei a notícia rápido, porque foi na minha frente aqui. Eles correram do lado do meu carro, em direção contrária. Eu tô indo na direção de Copacabana. Eles correram ao contrário, em direção a Ipanema, para Garcia Dávila.
1: Atenção aí, segurança presente. Atenção, batalhão da Polícia Militar, o batalhão do Leblon, que atende a Ipanema, 23º. Acho que a gente precisa ligar também, Ágata. A gente tem contato aí, eu acho, não tem, do comandante do batalhão. Dois caras agora, um deles de camisa vermelha. Os dois estão fáceis de ser identificados, porque um tá de camisa vermelha e boné, o outro tá de camisa da Argentina, estão em dupla. Então, pô, não é, tudo bem que tá cheio de argentino no Rio de Janeiro, mas em dupla assim, dessa maneira. Agora, por ali, não duvido que tenham roubado e tenham corrido naquela direção ali de entrar, não sei se direção Cantagalo, tem que dar uma olhada ali, foi em direção a Garcia Dávila os dois, roubaram agora uma senhora e a gente precisa mandar o quanto antes a informação para a Polícia Militar para tentar pegar esses caras que devem estar empreitando fuga por ali, né?
2: É, mandei até
1: empreendendo fuga por ali.
2: Para a Força Municipal também, para ver se eles têm alguma equipe mais próxima ou algo parecido, e a gente já está em contato com a Polícia Militar para ver se conseguem localizar esses dois bandidos que, de acordo com o nosso ouvinte, estão roubando naquela região.
1: Bom, obrigado ao nosso ouvinte pela rápida mensagem que ele mandou para cá, 10
0: agora e 4. Vou até pedir ao nosso ouvinte, que com certeza está nos escutando, para ele manter contato com a gente, porque na hipótese de a polícia conseguir pegar os dois, seria fundamental o testemunho dele na delegacia, para que alguma coisa aconteça, porque a gente sabe que, infelizmente, nesse tipo de ocorrência, nesse tipo de abordagem, muitas vezes, no caminho ali da fuga, o material que caracteriza o flagrante, ou seja, o produto furtado ou roubado, ele já é intocado, né? Já é escondido, para que, se os caras forem pegos, eles não estejam ali com esse material furtado. E pela descrição dele, não me parece ter sido ali um roubo, algo à mão armada, né? Então, caracterizaria como furto. Se não tiver alguém ali para dar um testemunho, para reconhecer que foram eles mesmos, fica difícil até do cara ser levado para audiência de custódia, às vezes na própria delegacia é liberado, né? Por isso que eles fazem essa farra aí.
2: Vambora, gerar nossa 5, reportagem. João Boeri tem mais detalhes depois que o governo do Rio autorizou que o estado de São Paulo capte água aqui da bacia do Paraíba do Sul. João, bom dia para você.
5: Pelo Sistema Cantareira, Ágata. Muito bom dia a você, Rodolfo, Pinho, Zé, aos nossos ouvintes. Sistema Cantareira abastece hoje mais ou menos 10 milhões de pessoas na região metropolitana de São Paulo. Na semana passada, São Paulo, Rio e Minas Gerais, três estados onde passam a bacia do Paraíba do Sul, firmaram um acordo junto com a ANA, Agência Nacional de Águas aqui do país, em relação ao aumento da vazão da captação da bacia do Paraíba do Sul ao sistema Cantareira, ou seja, vai tirar um pouco do que hoje abastece o sistema Guandu, que é pela bacia do Paraíba do Sul, e vai passar um pouco a mais para São Paulo, porque nesse momento o nível do sistema Cantareira em São Paulo chega a 39% da capacidade. É o menor nível.

0: Nesse mês, nessa data, dos últimos 3 anos. Em 2022, também era 39% da capacidade naquele momento. Em 2023, nesse mesmo dia de hoje, no dia 29 de junho, a capacidade do sistema Cantareira era mais de 80%. Então, como o sistema Cantareira tá nessa faixa de atenção, foi feito esse acordo para aumentar a captação de água da bacia do Paraíba do Sul. Perguntas que qualquer carioca pode se fazer nesse momento. Há risco de abastecimento aqui no estado do Rio de Janeiro, já que o Paraíba do Sul vai para o sistema Guandu, que vem para a região metropolitana do Rio? A resposta é não, segundo os especialistas. Mas estava conversando com alguns deles hoje de manhã, Rodolfo, e a maior preocupação não é sobre esse aumento da vazão da bacia do Paraíba do Sul para o sistema Cantareira, porque isso é considerado uma prática normal, inclusive já tinha acontecido em 2021 e 2025, nos últimos anos, pelo menos então, 2 episódios iguais, onde o sistema Cantareira estava com um nível menor do que o normal da capacidade de água e por isso teve que recorrer a um pouco mais da vazão da bacia do Paraíba do Sul. Mas a principal preocupação é no segundo semestre de 2026, com a possibilidade da formação de um super El Niño, que pode aumentar as secas aqui, não só no estado do Rio, mas também em todo o país. Conversei agora há pouco com a coordenadora do Fórum Fluminense de Comitês de Bacias Hidrográficas, Adriana Bocaiúva. Ela considera normal essa prática de aumentar um pouco a vazão do sistema Cantareira, mas alerta para a possibilidade da formação do El Niño. A gente tem a palavra dela.
1: Considerada uma prática normal, quando a gente diz normal, é uma precisão legal, né, que isso aconteça. Isso acontece com o amadurecimento, né, da nossa expertise na gestão de recursos hídricos compartilhada, né, entre os 3 estados. Desde a crise de 2015, há um aprendizado acumulado, né, por esses sistemas. As projeções, né, que hoje nos impõe essa realidade de expectativa de um super El Niño deixa a gente cada dia mais cauteloso em relação à gestão de recursos hídricos no estado.
0: Essa medida de aumentar a vazão, a captação de água da bacia do Paraíba do Sul para o sistema Cantareira vale até dezembro desse ano. É uma medida em caráter excepcional que pode ser revogada caso o sistema Cantareira atinja 60%, hoje operando com 39%.
2: Tá aí, a dúvida de muitos era de que se a gente poderia ficar sem água ou não, esclarecido agora com a reportagem do João. Antes de te agradecer, João, só porque na sexta-feira, como a gente está dando retorno para os nossos ouvintes, você rodou a BR-040 em alguns pontos e na sexta-feira a gente teve uma reunião com o presidente da Elovias para tratar sobre as obras, falar sobre essas obras. A expectativa é que pelos próximos 5 anos esse túnel, e aí sim as obras de pavimentação fossem feitas, mas na sexta-feira ele fez uma nova promessa, pelo menos uma nova expectativa em relação às obras de pavimentação, né, João?
0: O Guilherme Mota, CEO da Elovias, porque a empresa, a concessionária, sabe também da demanda dos moradores da Serra de Petrópolis. Então, quando a gente percorreu na semana passada, estava visível e claro, e foi reconhecido também pelo próprio Mota, CEO da Elovias, que há uma dificuldade ali na pista de subida da Serra de Petrópolis, principalmente, com muitas rachaduras, trincas, buracos. E segundo o contrato de concessão, a concessionária Elovias, ela não é obrigada na pista de subida da Serra de Petrópolis a fazer mudanças estruturais, a mudar placas de concreto, de asfalto, de realmente mudar 100% a pavimentação na subida da Serra de Petrópolis. Por quê? Porque há a possibilidade, isso está dentro desse contrato de concessão, da retomada da obra do túnel da Serra de Petrópolis ser realizada em 2028. E assim sendo, até 2028 a Elovias deveria fazer somente correções de tapa-buraco na pista de subida da Serra de Petrópolis. Concessionária reconheceu que não dá para os moradores de Petrópolis esperarem 5 anos para eles verem alguma melhoria na pista de subida da Serra. Se comprometeu a tentar antecipar essas ações. Disseram que fizeram ações de tapa-buraco, de correções, mas que choveu muito na semana passada e esse trabalho meio que foi se perdendo. Disseram que vão tentar retomar esse trabalho por lá também. Então, há uma promessa, um movimento da concessionária ciclovias de pelo menos na pista de subida da Serra de Petrópolis, eles começarem um novo cronograma de obras com correção de tapa-buraco, etc. Na pista de descida, aí sim tá tendo obra estrutural. Eles mostraram pra gente, a gente viu na semana passada descendo, a Serra de Petrópolis também estão trocando principalmente a faixa de rolamento da direita, por onde passam a maioria dos caminhões, que é de fato a faixa de rolamento tanto na subida quanto na descida mais prejudicada nesse momento, com algumas melhorias que precisam ser feitas. Mas há essa promessa da concessionária Elovias de que, de fato, os moradores não podem esperar 5 anos e eles vão tentar antecipar essas obras. E em relação, só para finalizar, Rodolfo, a obra do túnel da Serra de Petrópolis, eles precisam começar em 2028, mas querem, promessa deles, vão tentar fazer de tudo para começarem já em 2027.
3: No ano que vem. Isso. Lembrando que o pedágio subiu, né? Então, com a troca dessa concessionária, entrou a Elovias, o pedágio subiu. Então, é óbvio que aguça mais o sentimento de cobrança, de revolta nas pessoas. Fala, pô, peraí, eu tô pagando mais. Entendeu? Eu quero, obviamente, o retorno disso, pô. Já era um pedágio caro, realmente sem nada, muito ruim, já deixado pela concessionária anterior à Concer, mas, de qualquer forma, agora aumentou o pedágio, pô. Não dá, eu disse isso, né? O senhor nos procurou, né? O Guilherme me mandou mensagem, eu falei, Guilherme, mas não dá. Olha, o que tá, eu passo por lá nessa serra, tá horrível, tá péssima, tá esburacada, tá cheia de rachadura, precisa de algum tipo de intervenção aí, mesmo que seja uma coisa corretiva, por um tempo, afinal, como disse o Boeri, a previsão de voltarem, que é a prioridade, com a obra do túnel e, consequentemente, com aquela parte da nova serra, é para 2028. Eles querem antecipar para o ano que vem, mas ainda querem. E mesmo assim, mesmo que antecipem para o ano que vem, você tem mais sei lá quantos anos depois de obra, mais 3 anos de obra, e aí você vai ficar o quê? 4, 5 anos, como disse o João Boeri, do jeito que está? Precisa de um banhozinho de loja até que a nova serra, que essa sim é a grande joia da coroa da entrega dessa concessão, que ela seja entregue. A gente tem barbas de molho porque a concessionária anterior era para entregar, parou a obra, deixou um buraco, teve acidente, teve tudo e não entregou, largou a obra lá. Então a gente precisa ver essa obra em algum momento recomeçando e ela sendo entregue para frente para a gente realmente acreditar nisso. Enquanto isso, corrige, repara, porque tá uma porcaria. 10 e 13, fundamental isso aí. Obrigado, João Boeri, pelas informações e também, de certa forma, também à empresa e ao CEO da empresa, o Guilherme, que nos procurou, dando retorno aqui a reclamações e informações que a Band News FM trouxe no ar. 10h14, arredondando o relógio.
2: Fala, Zé.
4: Informações sobre a BR-101 agora, a participação do Guimarães.
5: Bom dia, Band News FM. Passando um informe aqui, BR-101, sentido região dos lagos, na altura de Itaboraí. Trânsito fluindo perfeitamente, tranquilo e calmo. Partiu região dos lagos. Brasil e Japão, 5-0 Brasil.
2: Caraca.
5: Brasil
2: tem
5: a opção de atropelar o Japão. É o Brasil.
4: Se puder botar 5-1, amigo, que aí, ainda que eu não acerte meu 4-1, com um golzinho do Japão, fica melhor no bolão, tá?
3: Pra pontuação. Pô, brincadeira, cara. 5-0, o Brasil tem obrigação de golear. Meu irmão, isso aí não é em 1998, sei lá, 2002, seleção maravilhosa, e o Japão ainda era uma seleção em crescimento, mais fraca, né? Hoje eles se ajeitaram e a gente piorou. Eles melhoraram e a gente piorou. Então a gente ficou mais próximo do nível deles. Mas quem sabe, né? Futebol é futebol.
4: Ontem eu tava vendo uma entrevista do Marquinhos pra Cazé TV e perguntaram pro Marquinhos, né? Zagueiro, capitão do Brasil. Você viu a entrevista do técnico do Japão falando que o Brasil não é mais o mesmo? De alguma forma isso motiva vocês? E o Marquinhos falou, com certeza, eles se motivam pra ir pra cima e mostrar que eles são sim a seleção brasileira. E aí começou essa discussão. É o Brasil que não é mais o mesmo? Ou são as outras seleções que entraram a fundo aí na nova tecnologia, no futebol, passaram a investir e tornou mais nivelado por cima? Acho que é um pouquinho dos dois, igual o Rodolfo
3: falou. Dos dois, é. Eu também acho que é um pouco dos dois. E outra coisa, eu, se fosse o técnico do Japão, não falaria isso. Por quê? Porque você acaba estimulando a outra seleção. O ideal é aquela declaração clássica, não, Brasil, tal, fenômeno, temos que tomar cuidado, é uma camisa pesada, pentacampeão, tem jogadores maravilhosos, você tem jogadores de destaque em vários times, né? Ele tinha que falar isso, na minha opinião. Mas ele não tá errado, não. e falar que o Brasil já não é mais o que que era, já não bota mais o medo que bota, já não é mais esse negócio, ele tá certo mesmo, é fato, pô. Olha aí a estatística, olha a quantidade de técnico que a gente teve nesse ciclo, olha pro nosso passado, cara, a gente nas últimas Copas não conseguiu passar de quartas de final, então é verdade, infelizmente é verdade, é que a gente às vezes não quer assumir ou aceitar a realidade. Aliás, Agatha, por falar em aceitar uma realidade, nesse caso aqui é muito boa, a gente tem falado muito, né? Eu tava vendo esse final de semana, rapaz, o Rio de Janeiro realmente, cara, tá um ciclo em cima do turismo, né? Esse fortalecimento do Galeão, realmente o Rio de Janeiro tá numa coisa, o que você vê de turista, o que você vê de gente andando, o que você vê de gente de fora no Rio de Janeiro é impressionante, né? Muito cheio. E aí, ontem, eu queria só elogiar, eu confesso que eu não parei lá pra ver. Então, talvez tenha uma outra correção, você pode ter problema de organização, algum ouvinte nosso possa mandar uma mensagem para cá dizendo que alguma coisa pode evoluir. Mas eu queria aqui enaltecer ontem o que eu vi de movimento e de engajamento da população do Rio de Janeiro na Praça Paris, cara, na Glória. Perto de você, Agatha. Que coisa maravilhosa. Uhum. Cara, ontem a praça tava tomada de gente. Você tinha uma roda com alguém tocando um instrumento. Aí você tinha uma feirinha lá tomando uma boa área da praça. As pessoas sentadas naquele gramado, fazendo seu piquenique, seu lanche. Criança brincando naquela parte toda lá de dentro com um gradil. Eu vi a Guarda Municipal, pelo menos umas duas, três viaturas da Guarda Municipal nas entradas, ali com Guarda Municipal, mas estava bombando, estava cheia, o mercado, a feirinha lá também, cara, cheia de gente comprando, passei por lá ontem, umas 4 da tarde, 5 da tarde, lotado, lindo, movimento magnífico, a Praça Paris já foi largada, abandonada, sem qualquer tipo de evento lá dentro, aqueles chafarizes estavam apagados, estavam desligados lá atrás, muito bom a gente vendo uma área como essa, aquilo ali, minha gente, é uma joia, é um jardim meio parisiense mesmo, por isso o nome Praça Paris, parece aquela coisa que as pessoas no entorno da Torre Eiffel em Paris, sentam do lado, né? Naquela grama, ficam ali sentadas fazendo um piquenique, tomando um vinho francês e curtindo aquele clima europeu quando tá um sol e tal. Não agora, que lá agora tá um inferno, um calor desgraçado, mas quando dá. Tava assim, cara, a praça tava magnífica ontem. Que mantenha isso e que corrija, eventualmente, alguma coisa de organização. Você já foi lá, Agatha?
2: Não, quase todo domingo eu tô lá. Principalmente porque tem corrida.
3: Ah, é?
2: Então a galera... E aí vai mudando os públicos, né? A galera de manhã da corrida sai de lá, come a tapioca, que tem uma barraca que é minha preferida. Mas é uma tapioca maravilhosa, bebe, ou então come pastel, caldo de cana. Mas pra hora do almoço, vem chegando a galera que gosta de curtir o samba, que já bebe a cerveja, fica ali, e mais pro finalzinho da tarde, início da noite, já a galera também do samba, as famílias muito curtindo essa parte da praça mesmo, mas a feirinha tem muito gringo, Rodolfo, muito, muito gringo, e todos os domingos, assim, não tem nenhum domingo que a Feira da Glória fique vazia. Isso é muito legal de ver os espaços sendo ocupados. E, assim, no início do ano, eu confesso que eu tava achando meio desorganizado. Mas agora, eu acho que a prefeitura entendeu, os feirantes entenderam, cada um no seu local, onde precisa fiscalizar, e tá todo mundo convivendo em harmonia, sabe? Pelo menos é essa a sensação que eu tenho todos os domingos quando eu vou lá comprar as coisas da feira que eu gosto de comprar, as frutas, é tudo muito fresquinho. E quando eu vou pós-corrida comer uma tapioca gostosa.
3: Cara, vai lá. Se você, querido ouvinte aí, tá acompanhando próximo domingo, aproveitar às vezes agora férias das crianças e tal, você pegar, tiver um dia bonito, se organize e vai lá. Primeiro que você vai de metrô, para ali direto na praia, no metrô ali da Glória, do lado, salta, entra na praça e curte pra você ver. Me pareceu realmente uma coisa muito bacana, e é esse Rio de Janeiro que a gente tanto quer valorizar, né? Tanto gosta, tanto tem que realmente cultuar, porque vale muito a pena. Boa, 10h20.
2: Desde a semana passada, né, Pinho? E aí, acho que você pode falar melhor, porque você tá em contato direto com o pessoal do Detran. A gente trouxe depois do Hamilton, da reclamação dele em relação ao número de senhas que era distribuído num posto na Penha. O próprio Detran dizendo que faria um atendimento prioritário para os idosos. E aí, a gente foi atrás de especialistas para entender o que estava dentro da lei e não estava, né?
4: É, o Guilherme Faria ouviu vários especialistas ao longo da última semana a partir de uma reflexão que a gente fazia aqui no jornal, e o próprio Rodolfo falou, pô, vamos ver com o PROCON se essa limitação no atendimento das pessoas do público prioritário com distribuição de senha não fere de alguma maneira o que está previsto na lei, o próprio Estatuto do Idoso. O PROCON disse que não era com eles, porque não dizia respeito ali a uma relação de consumo, era um serviço oferecido por um órgão que deveria ser questionado na ouvidoria deste mesmo órgão. É, a gente teve, enfim, a manifestação ali do Detran, que o Guilherme vai lembrar, só que os especialistas disseram que essa limitação não é correta. Paralelo a isso, a gente hoje foi às ruas também para ver como está o funcionamento, porque essa discussão começa quando o Hamilton vai a um posto do Detran na Penha em um dia de ponto facultativo, por conta de jogo da seleção brasileira. E a gente descobre que os problemas não são decorrentes só à limitação eventual de um decreto de ponto facultativo, mas outras limitações da operação diária, né, Guilherme Faria? Bom dia para você.
6: É isso, Pinho. Bom dia para você também. Bom dia ao Rodolfo, à Agatha e a todos que nos acompanham. Eu falo, inclusive, aqui da parte externa do posto do Detran, na Penha, zona norte aqui do Rio de Janeiro. Hoje, movimentação tranquila, pessoal. Não consigo observar por aqui fila ou maiores problemas, inclusive porque, pelo que a gente tem percebido, muita gente não sabia, inclusive, que esses postos funcionariam. Então, muita gente optou por não ir aos postos do Detran no dia de hoje. Falo, por exemplo, do posto de Botafogo. Mais cedo a gente passou por lá porque foi um outro posto que os nossos ouvintes citaram que também estava com essa questão de distribuição de senha para o grupo prioritário, e a gente encontrou portas fechadas. Não só a gente, como também algumas pessoas que foram até essa unidade buscar atendimento ou então recolher mesmo a carteira de identidade, mas não conseguiram porque quando chegaram lá a porta estava fechada. Sobre Botafogo especificamente, antes da gente entrar no tema do atendimento prioritário, o não funcionamento da unidade de Botafogo hoje, de acordo com o Detran, é porque se trata de uma unidade conveniada que funciona em um espaço que pertence à FIA e que, por isso, aquela unidade em específico não teve agendamento para o dia de hoje. Apesar disso, quando a gente olha as redes sociais do Detran, por exemplo, há a mensagem de que todas as unidades do departamento funcionariam nessa segunda-feira.
4: Guilherme, antes de você prosseguir, então, até com a continuidade da tua reportagem, eu estava conversando com o Detran sobre isso agora, Rodolfo, porque quando você faz um anúncio informando que os postos vão funcionar de 8 a meio-dia, a população que depende do serviço, ela não pensa, será que todos os postos ou os que são coordenados pelo Detran? Até porque eu, por exemplo, não sabia que esse do Detran de Botafogo era de responsabilidade da Fundação para Infância e Adolescência.
2: Que não era coordenado pelo Detran.
4: Aí eles falaram, inclusive os dos shoppings, se o shopping resolver não abrir, o posto do Detran não funciona. Então acho que para uma melhor comunicação no futuro, é colocar esse adendo, pô.
3: Não, e outra coisa, esse do Detran de Botafogo aí, meu irmão, como é que é? Ah, porque funciona num prédio da FIA. Bom, e daí? Vocês estão lá. Então eu digo, olha, a gente abre, a gente assume a responsabilidade de abrir pelo menos a nossa parte. Se vocês não vão poder abrir a parte de vocês, a gente bota aqui nossa equipe pra abrir, pra poder atender as pessoas no bairro de Botafogo. Ou, como disse o Pinho, na pior das hipóteses, você solta o comunicado e diz, exceções, o posto do Detran de Botafogo, o posto do não sei das quantas, pô, você dizia abertamente que todos os postos vão funcionar até meio-dia, sendo que, na verdade, alguns não estão funcionando, e a gente só tá sabendo disso porque nós fomos lá pra checar com o Guilherme Faria, é uma piada, pô, de respeito com as pessoas, mais um dentro do Detran. Eu tô falando, cara, que tem uma anarquia instaurada, não é culpa de quem acabou de assumir, mas há uma anarquia, sabe, dentro do Detran, que arrecada mais de 2 bilhões por ano, que é inaceitável. Tem que ter um choque de gestão, mudança de imposto, horário, padrão, padronizar essa questão dos idosos de senha, como a gente tem falado. Cara, virou o Detran. Não é que também antes era uma maravilha, não. Isso é um processo de décadas de abandono. É uma zona quando você vê no geral. Isso não é contra você eventualmente funcionar, mas você sabe mais do que a gente o que, que isso se transformou. Não é pro cidadão, era para grupo político. O Detran se transformou em órgão para grupo político. Diga, Guilherme.
6: Rodolfo, inclusive com relação à unidade de Botafogo, enquanto a gente estava lá, uma senhora de 73 anos chegou para tentar fazer a identidade dela, viu que não estava com fila e disse que esperaria justamente porque a unidade funcionaria hoje. Acontece que pouco depois, cerca de uns 20 minutos depois que ela já estava lá do lado de fora, em pé, esperando, um segurança que trabalha lá nesse prédio, informou que a unidade não estaria aberta hoje, justamente por conta do ponto facultativo, apesar do anúncio. Agora, com relação a essa questão da limitação do atendimento, essa palavra é importante, porque a gente estava conversando com especialistas que explicaram que a distribuição de senha por si só não seria um problema, desde que não houvesse essa limitação. Eles explicam que a senha pode ser uma forma de organizar apenas ali a chegada dos próprios idosos. Se fosse isso, não seria um problema. O problema está no fato de haver um limite de senhas por dia e de o atendimento prioritário, no fim das contas, não estar sendo respeitado, já que nem todos os idosos conseguem atendimento. Quem explica isso, por exemplo, é o professor, advogado especializado em direito público, Gilmar Brunizio, que disse que a medida fere o direito à prioridade no atendimento. Vamos ouvir.
7: Não é legal, tá? Na verdade, quando você, uma prioridade concedida pela lei de forma limitada, ela deixa de ser uma prioridade e é uma ficção. Ao passo que muitas das vezes, para esse idoso, por exemplo, seria até melhor não usar a prioridade, porque ele poderia agendar, né, e não precisaria Exatamente. Passar por esse constrangimento de idas e vindas e de incerteza, uma roleta russa, né? Então, na verdade, não está sendo dada a prioridade.
6: O Detran argumenta, né, só para a gente relembrar também, que a distribuição das senhas acontece para assegurar o direito ao atendimento prioritário dos grupos de uma forma organizada e compatível com a capacidade logística e operacional de cada unidade, e que quando o usuário não é atendido no mesmo dia, ele sai da unidade com agendamento para uma nova data, sem necessidade de retornar no dia seguinte para retirar uma nova senha. A gente conversou com a advogada especialista em longevidade, Patrícia Levato, que disse que a legislação que trata da prioridade no atendimento a determinados grupos não está sendo cumprida. Ela concordou com o que a gente ouviu do Gilmar falando agora e disse que, nesse caso, então, o ideal seria que houvesse uma ampliação da capacidade das unidades, já que não é possível atender Claro. Todo mundo, que haja, então, um aumento, né, dessa capacidade das unidades para atender a demanda, especialmente nesse momento em que os idosos têm ido às unidades. Mais um que disse que a lei não está sendo cumprida é o advogado Raul Canal. Ele também atua nessa área de direito público, de responsabilidade civil, e explicou justamente essa questão da distribuição das senhas. Até que ponto é permitido e a partir de que momento isso se torna ilegal? Vamos ouvir então Raul Canal.
8: A rigor, o Detran está sim descumprindo a lei, porque o idoso não tem direito ao atendimento preferencial, e sim prioritário. Então, por uma questão de organização, a distribuição de senhas, ela é correta. Isso vai no caráter discricionário do Detran em organizar administrativamente os fluxos de clientes a serem atendidos, de usuários a serem atendidos. Entretanto, o idoso tem atendimento prioritário. Então, o idoso não pode voltar para casa com uma senha ou voltar no distrito para pegar uma nova senha se uma pessoa não idosa foi atendida naquele dia. O atendimento é prioritário.
6: O doutor Raul Canal foi mais um a falar, pessoal, sobre essa questão da capacidade das unidades. Se a capacidade não está sendo suficiente, então ele recomenda também, da mesma forma, que essa capacidade seja ampliada. E aí, só para devolver para vocês, na semana passada, o Detran também deu início a uma nova medida em caráter ainda de testes, justamente com o objetivo de evitar filas, né? 10 postos de identificação civil passaram a ser exclusivos para o atendimento de pessoas com direito à prioridade no turno da manhã, de 8 ao meio-dia, sem necessidade de agendamento. De acordo com o Detran, a reserva desse horário já teve um efeito positivo e aumentou em 16,5% o número de idosos e outros públicos prioritários. O órgão disse que a medida permitiu a realização de quase 10 mil atendimentos só a esse grupo nos dias 22, 23 e 24 desse mês. Com relação à fiscalização, a gente perguntou também a esses especialistas a quem cabe fiscalizar então essa prática que, na análise deles, é ilegal por parte do Detran. A resposta foi que o Ministério Público deve fiscalizar esse serviço. A gente também entrou em contato com o Ministério Público, o caso está em apuração junto à assessoria e a gente está aguardando o retorno, pessoal.
3: Como você viu aí, Pinho, os especialistas, ou seja, gente que estuda a lei, que estuda a legislação, eles entendem no mesmo caminho, na mesma direção que nós vínhamos cobrando semana passada o Detran. Ou seja, um deles disse, do jeito que está, é uma ficção. Porque você diz para a pessoa, né, para prioridade, né, nem só idoso, principalmente idoso, mas tem deficientes físicos, por exemplo, eles chegam lá e eles vão para, como ele disse, uma roleta russa. Ah, pode ter senha, ou dependendo da hora que você chegar, não tem mais. Aí você tem que voltar no dia seguinte. Aí ele falou uma coisa que é verdade, então é melhor agendar. Agenda então, então para com esse negócio e agenda. Ah, mas aí ele deixa de ser prioridade. Não, mas do jeito que vocês estão colocando, do jeito que vocês estão fazendo, é melhor você dar a possibilidade para o idoso, para a pessoa que tem prioridade, agendar. Porque se você diz que você não tem capacidade e deveria ter com o que você arrecada, é melhor agendar. Ou então você resolve a tua estrutura, que eu sei que não é do dia para a noite, e para de cobrar senha. O especialista que tem entendimento da legislação voltada para idosos, voltada para longevidade, ele falou da mesma forma. Ele falou, cara, não faz sentido. É ilegal isso. Estão criando uma limitação que não deveria existir. Aí você está fazendo o idoso chegar às 6 da manhã para ele poder ter a garantia de que ele vai ter senha, porque ele tem medo de chegar lá e bater com a cara na porta. Tem que voltar no dia seguinte, voltar depois. Então tá errado. É óbvio que tá errado. E o Detran, com todo o dinheiro que tem, precisa mudar. Pode até responder o seguinte, olha, hoje a gente tá ajustando, a gente ainda não tem, mas entendemos que há um erro, entendemos que estamos equivocados frente à legislação e que a gente vai fazer as adaptações necessárias para atender essas pessoas sem limitação, sem senha. Deveria pelo menos admitir, que é o primeiro passo, é admitir e partir para uma alteração, para uma adaptação, para realmente uma estrutura melhor. Não é isso que o Detran na atual gestão fez até agora.
2: Valeu, Gui. Obrigada pelas informações.
3: Obrigado,
2: valeu,
3: Guilherme, pelo belo trabalho que você fez aí.
2: A novidade, você volta. Obrigado. Fala, Zé.
9: Falar do Meyer agora, Agatha, com a participação aqui do nosso ouvinte Jorge, fazendo uma reclamação.
10: Bom dia, Mandineus. Fala aqui, é Jorge Mota, taxista. Meu irmão, uma vergonha esses sinais aqui do Meyer e Caxambia. Uma vergonha. Agora pela manhã, ó, estão apagados o sinal da rua Castro Alves, esquina com Aristides Caire, que é um movimento grande. Apagado o sinal da rua Cirne Maia com a Getúlio, onde sempre tem acidente. E apagado o sinal da José Bonifácio com a Cirne Maia também, bem no finalzinho, onde tem um retorno para ir para o Norte Shopping, a subida para o Honório, então tem 4 passagens diferentes. E aí é uma loucura, e sim, cada dia pior, cada dia mais alargado o RJ.
2: Valeu, meu amigo. Obrigada pelas informações.
3: Meu irmão, ele falou, meu irmão, não dá, meu irmão. Não dá, tá certo ele.
2: Cara.
3: É, mas tem que mudar mesmo, tá? Uma bagaça. Olha quantos sinais só agora de manhã, pô. 10h33.
9: A gente vai voltar nesse assunto ainda, né, Agatha?
2: Vai.
9: De sinais aí sem funcionar, muitas vezes por furto de cabos, em especial nessa região.
2: Ver o que a Sete Rio tá pensando de solução. Já a gente vai trazer essas informações. Só aproveitar antes da gente mudar de assunto, como a gente estava falando de Detran, um serviço rápido, porque a partir de hoje, quem quiser tirar a habilitação vai ter que fazer o exame toxicológico. Antes só era obrigatório em categorias de caminhão, ônibus. Agora, quem for tirar a primeira habilitação para carro e moto vai ter que fazer o exame. E aí, é serviço importante porque é mais um custo também. Os laboratórios credenciados estão no site do Detran, aqui no Rio de Janeiro, já estão disponíveis lá. Tem lá empresas credenciadas, exame toxicológico, e os valores variam entre R$ 100 e R$ 160, dependendo do laboratório que você for fazer. E aí, se você não fizer no período indicado, a habilitação fica suspensa, não consegue tirar, é obrigatório a partir de hoje. Os processos que já estão em andamento, esses não vão passar por essa obrigatoriedade, mas os novos processos aí sim, tem que tirar, tem que fazer o exame toxicológico a partir de agora. No final de semana, a gente recebeu alguns ouvintes, as mensagens de alguns ouvintes falando de tiroteio no estacionamento do Outlet Premium, online do Duque de Caxias. E aí, quando a gente foi entender o que era a história, o motivo, de acordo com relatos nas redes sociais, era banal, uma briga por vaga de estacionamento. Lu, bom dia pra você.
11: Isso, Agatha, bom dia, Pinho, Rodolfo, Zé e aos nossos ouvintes. 2 feridos nessa confusão, eles seguem internados no Hospital Municipalizado Adão Pereira Nunes, na mesma região. Hospital Shopping Outlet Premium, que fica ali às margens da rodovia Washington Luiz. Como a Agatha disse, essa discussão teria começado por causa de uma vaga de estacionamento. Um dos envolvidos é um PM de folga, Os nomes dos dois ainda não foram divulgados e a gente está apurando também para saber se o segundo envolvido, no caso que não é PM, está sob custódia internado. Depois da confusão, três armas foram apreendidas e a Polícia Militar disse que instaurou um inquérito também para apurar o caso.
4: A gente recebeu várias mensagens dos nossos ouvintes, Rodolfo, aterrorizados com a cena, passando ali na frente, agachados, vendo uma grande mobilização policial, agachados. E alguns vídeos começaram a ser encaminhados, num primeiro momento até surpreendente, porque a quantidade de viaturas da Polícia Militar dentro do estacionamento assustava, né, Agatha? Você estava aqui no plantão na hora e depois descobriu-se ser essa troca de tiros por banalidade, briga de vaga e os caras saindo na bala.
2: Não, briga de vaga, o estacionamento lotado, as pessoas desesperadas tentando se agachar porque não sabiam exatamente o que estava acontecendo. E aí um puxou a arma, o outro também puxou e teve esse tiroteio. Depois as pessoas foram entender que se tratava de um era policial militar e o outro não era policial, pelo menos a informação que se tem até agora.
4: Agora, a PM deveria fazer um pente fino em cima desse policial que tava, sim, de folga, né? Que, pô, não pode andar armado assim e ter esse tipo de destempero e apontar arma pros outros. Nesse caso, claro que tem que ter uma apuração para entender se ele foi ameaçado primeiro e tava ali eventualmente se protegendo, mas não é o que parece pelas informações iniciais da própria PM que foi atender a ocorrência num primeiro momento, né? Pareceu ali tipo uma espécie de briga de trânsito, sim, mesmo, no caso por vaga, né?
3: Exato. A gente já viu outros policiais, às vezes, situações até que terminaram pior, né? Com morte, com execução, ou que for pegando arma no meio de pessoas para atirar. Outro dia, lembra? Teve uma confusão que acabou terminando com a morte.
4: Foi um policial
3: semana
4: civil.
3: Passada.
4: Ah, não. Então,
3: policial.
4: Mas teve
3: não,
4: uma que foi um policial foi aquele... civil, que a moça tava num carro de aplicativo. O carro foi fazer uma bandalha e o policial atirou.
3: Manobra.
4: Eu lembrei dessa.
3: Atirou, E não, teve um que foi semana passada, retrasada, que a gente falou até de um rapaz, um senhor, que foi tentar apartar uma briga, uma discussão que estava tendo, e aí um policial atirou e matou ele. Aí até a pessoa que dava uma declaração pra gente dizia, olha, mas ele tinha inclusive limitações, ele não foi pra cima do policial, ele tinha ido só pra separar, pra poder tranquilizar, o policial deu um tiro e matou ele, foi no meio de, também acho que tinha alguma coisa de jogo, de Copa do Mundo no meio e tal.
4: Foi numa praça, e aí tinha umas crianças brincando, e parece que foram pra cima do neto dele, uns meninos mais velhos, né?
2: Isso, aí um deles era policial e acabou atirando nesse idoso, que foi só pra defender o...
4: Sargento Wellington Sacramento dos Santos, que matou a tiros o Fábio Ferreira da Silva na Praça Rosária Trota, em Campo Grande, semana passada, isso mesmo.
3: Exato. Então, assim, temos que ver se realmente o policial é que partiu primeiro, atirou, ou então, sem ser ameaçado, sacou a arma e foi. O Pinho tá correto, por isso que tem que ser apurado. O Pinho tá correto, porque, pô, policial tem que, nessas horas, dar exemplo, acalmar a situação. Se ele foi ameaçado, o cara tirou a arma e ia dar nele, aí o policial vai alegar corretamente, legítima defesa, pro fato em si. Agora, você imagina, você vai ainda mais num domingo cheio, você vai pra lá pra poder se divertir com o teu filho, de repente começa um tiroteio, você tá no meio dessa situação no estacionamento, uma correria danada, ainda bem que os dois foram atingidos, um atirou no outro,
2: sim,
3: quem foi baleado?
2: Um atirou no outro, os dois foram atingidos.
3: Os dois foram baleados, sim. Mas ninguém assim que tava fora da discussão não, né?
2: Não.
3: Atingido por bala perdida, não. Bom, ainda bem nesse aspecto. 10h39, obrigado, Lu, pelas informações, bom dia.
2: Fala, Zé.
9: Sobre Niterói agora, com a participação do Bruno Viana.
12: Bom dia, Band News, bom dia, quem fala é o Viana, motorista de aplicativo morando de Niterói, vamos de forma, aqui em Niterói, na Praça do Rio, logo atrás ali do Shopping Plaza, tá tendo um incêndio que está fechado. Então, para o motorista não ir para lá, não, porque tem uma rua fechada. Eu não sei se a outra parte está fechada, porque eu não me arrisquei. Mas dá para o motorista ficar esperto, ok? E vamos que vamos, Band News, segundo que pode mudar. Vai, Brasil, hoje vai ser 3-0.
2: Que isso, boa. Só placa gorda, assim que é bom.
3: Galera tá no otimismo. Tomara. 10h40.
2: A gente tratou aqui no início do ano de uma ponte que estava sendo construída para ligar a linha vermelha à rodovia Presidente Dutra e desafogar ali o trânsito do pessoal da Baixada Fluminense. Só que no meio do caminho tinha uma antena responsável por quase todos os moradores daquela região, pelas ligações, enfim.
3: Não é nem uma antena, né, Agatha? Aquilo ali é uma torre,
2: é,
3: né?
2: É, uma torre de transmissão,
3: é uma
2: exato.
3: Uma torre gigante de transmissão da Light, né?
2: É isso, e a gente começou a acompanhar a saga dessa torre de transmissão, se eles conseguiriam tirar ali do local, qual o prazo. A Fernanda Caldas tem atualização sobre isso, porque na última semana o ministro dos Transportes, Jorge Santoro, esteve no local para entender se essa ponte poderia continuar a ser construída ou não nessa região, né, Fernanda? Bom dia para você.
13: Bom dia para você, Agatha, para o Rodolfo, para o Pinho, para todo mundo que está acompanhando a primeira edição. E a gente descobriu que o prazo, inclusive, da conclusão dessa obra aumentou. Antes eles tinham dito no início do ano para a gente que seria entregue até o final desse ano, então em 2026. E agora, o que tanto a concessionária Eco-Rio Minas, que é responsável ali pela via, quanto a Light afirmaram, é que a torre só deve ser totalmente retirada em junho do ano que vem. E aí, depois que for retirada, aí sim continua as obras para a construção desse viaduto. Como a Agatha explicou, é justamente um viaduto que tem como objetivo melhorar aí a fluidez no trânsito para quem vive principalmente na Baixada Fluminense. As obras começaram em outubro de 2024, fazem parte de um pacote de obras para duplicação da Dutra, para melhorar então o trânsito, mas esse viaduto tinha principalmente essa preocupação de tentar desafogar a chegada de quem está indo para a Baixada Fluminense. Ele chegou a ser construído até onde fica essa torre, e aí teve que ser interrompida a obra justamente por conta da torre que está no local. E aí a Agatha falou que, enfim, é responsável pelo abastecimento de energia de clientes que vivem ali na região. São cerca de 70 mil, segundo a Light, e que é uma obra de grande porte. Por isso eles demoram a conseguir fazer essa retirada. A Light disse que está fazendo toda a viabilização para fazer a realocação dessa estrutura, que agora já tem todo um planejamento definido, que falta só algumas autorizações também do INEA para poder fazer a retirada, mas que a retirada está prevista só para junho, então, do ano que vem. E, além disso, a Eco Minas disse que já avisou para a Light, vem falando, né, sobre a realocação da torre desde 2024, e que agora eles estão chegando nesses trâmites finais e que o novo prazo, então, é, portanto, no ano que vem. Então, teve esse aumento aí por conta dessa questão envolvendo essa torre, e aí as obras devem demorar mais para serem entregues.
3: Agora, qual é a... Porque eu estava vendo aqui, eu estava lembrando até que da outra vez a gente citou, né, aquele poema de Carlos Drummond de Andrade, né? No meio do caminho tinha uma pedra no meio do caminho. É um poema conhecidíssimo do Carlos Drummond de Andrade. Mas será que é tão assim difícil, complexo, para a gente conseguir realmente remanejar? Eu sei que também uma torre dessa magnitude não é você remanejar um poste, né? Mas é porque essa obra é tão, tão importante, essa obra de instalação desse viaduto que ligaria até a Via Light, né? Daria uma outra possibilidade para as pessoas. É isso, né? Ou não, não, na verdade, ali é para você poder pegar direto a faixa central da Dutra,
2: da,
3: né?
2: Da Dutra, é isso, é. Que aí vai.
3: Não é aquela ainda. Tá. Não, porque tinha um projeto também de você instalar ali um viaduto e ligar direto para Via Light para dar essa outra opção para quem tiver, por exemplo, entrando na Baixada Fluminense ou saindo. Nesse caso não, é para você ir direto para a faixa central da Dutra em direção a São Paulo e não ficar naquele engarrafamento da faixa lateral. Isso. OK. Mas assim, é tão importante isso, melhoraria bastante o trânsito dando essa opção às pessoas. Cara, não é possível que a gente vai ter que esperar tanto tempo para resolver esse problema.
2: E, inclusive, o João Baeri já está aqui para falar de outro assunto, mas ele até me sinalizou que a obra continua do outro lado. Então, eles estão vindo de um lado, do outro, que já está meio construído, vai parar todo mundo na torre de transmissão, é isso?
0: Isso, né? A gente estava circulando recentemente pela linha vermelha, voltando da BR-040, na semana passada, eu e Everton Alves, a gente estava reparando isso, que, de fato, a obra está parada ali para quem sai da linha vermelha, já vê aquele viaduto, tem a torre, mas do outro lado, aonde terminaria esse viaduto, eles estão continuando com as obras.
2: Ou seja, vai parar tudo na
3: terra. Mas era fundamental, hein? Pô, tinha que tentar uma conciliação aí com a Light junto e tentar agilizar isso. Qual é, Fê, então, a data que ficaria essa obra para ser entregue?
13: Então, eles falaram que a retirada da torre vai acontecer até junho do ano que vem. E aí depois eles ainda vão continuar a obra para o resto da construção do viaduto. As obras totais de duplicação da Dutra, que não envolvem só a construção desse viaduto, estão previstas só para serem entregues em 2028. Mas essa torre, inicialmente, o viaduto seria construído até o final desse ano. E aí teve essa mudança, então eles disseram que deve ficar para o ano que vem.
3: É, mas mesmo assim, para tirar a torre, um ano, né? Rapaz, meu Deus, é muito tempo. E hoje, pelo que você vê ali da obra, né, Agatha, tá praticamente assim, pelo menos a parte de saída da ponte tá praticamente pronta ali, até quase que você chega perto da torre, aí tem que esperar ela sair, né?
2: É isso, se a torre fosse retirada por agora, enfim, dentro de um prazo menor, eles terminariam essa obra no mais tardar meio do ano que vem, porque tá realmente quase pronto.
3: É. Bom, mas é isso, empurraram bastante, o que pra você que pega a Dutra, pega a linha vermelha, poderia ser um baita de um alívio, mas empurraram o prazo da obra. Fernanda Caldas vai ficar acompanhando isso de perto.
2: Valeu,
3: 10h46.
4: Filho. Deixa eu subverter aqui rapidinho a ordem do nosso jornal. O João Boeri vai entrar na sequência com outro assunto, mas pra destacar um circuito de segurança que a gente recebeu há pouco, a Agatha e eu estávamos assistindo aqui, Rodolfo. Impressionante, cara. Na verdade, foi um fim de semana, um domingo, bastante complexo aqui na zona sul do Rio de Janeiro. Primeiro, um caso na Glória, na rua Benjamin Constant, um assalto à mão armada em plena tarde de domingo. Dois criminosos chegam ali numa moto, assalto à mão armada, abordam ali as vítimas e aterrorizantes, né, Agatha? Os momentos que elas viveram. Na verdade, me parece até que tem uma segunda moto que tava dando cobertura, né? Com apenas um ocupante. Não sei se é coincidência ela tá passando ali no mesmo momento ou não. Mas os bandidos, eles param a moto, eles descem ali do veículo e com arma em punho já fazem a abordagem contra duas vítimas. Aparentemente um casal que tava ali andando,
2: né? Exercício,
4: parecia estar caminhando, né? E eles já vão ali com a arma no rosto, na direção das vítimas e fazem o assalto, voltam pra moto ali com toda a calma do mundo. Eu acho, Agatha, que nesse caso eles não chegaram a levar nada. Não sei se até pelo motivo que você disse que o casal tava caminhando, se eles estavam sem pertences sem ali, mas me pareceu que os bandidos voltaram de mãos abanando ali pra moto e o próprio casal falando: a gente tá sem nada, a gente tá sem nada. Não sei se algum cordão ali eles levaram pelo movimento, não ficou muito claro. E um outro episódio aconteceu, Agatha e Rodolfo, ali na Rui Barbosa, no Flamengo. Esse talvez até, apesar da violência do caso que a gente citou agora, descreveu na Benjamin Constant, talvez até mais assustador, porque aconteceu a 1h55 da tarde. Rua movimentada ali, com a presença de veículos, nem tantos pedestres assim. E o bandido chega numa moto, ele aborda dois homens que também estão com roupas ali, que parece que estavam indo fazer atividades físicas. Bandido já chega ali com a arma em punho e na abordagem ele pede o celular das vítimas e começa a fazer o que eles têm feito muito, que é ordenar que a vítima faça o desbloqueio ali do aparelho telefônico. Só que ele não tá conseguindo desbloquear. Então eles ficam ali mais ou menos um minuto negociando, a vítima falando qual era a senha, o bandido chega a devolver o celular para a vítima colocar a senha e nada do celular desbloquear. No fim das contas, ele ainda pede a aliança ali do homem que foi abordado pelo criminoso. Vai embora, cara. E são, assim, cenas de assalto que a gente vê com arma em punho, rua movimentada e no meio tempo não passa uma viatura pra fazer a abordagem, né?
3: Eu vi essa. E olha que a gente falava agora há pouco da feira, né? Lá da Praça Paris, na Glória. Você falou desse assalto aí, próximo ali na Benjamin Constant, que fica bem do lado da estação de metrô. Esse assalto citado por você agora há pouco, que a gente viu a imagem aqui na nossa live. É uma pena, os caras ficam esperando, no homem de moto, em dupla, pra poder assaltar, né? 10h50, Agatha.
2: O João Boeri tá aqui pra falar sobre o edital de concessão de uso do estádio de remo da Lagoa. Entrou na fase final. João tem mais detalhes, ele está sendo feito pela equipe técnica, esse edital está sendo feito pela equipe técnica da Casa Civil, né, João?
0: Dirigido pelo secretário Flávio Willemann tem previsão de publicar esse edital de concessão do estádio de Remo da Lagoa, conhecido como Lagum, fechado desde 2022. Inúmeras reportagens já fizemos aqui mesmo nesse jornal ao longo da nossa programação da Band News FM. Abre esporadicamente para shows, eventos públicos, eventos privados, mas tem a promessa, uma expectativa de até o final de setembro, fim de setembro, essa publicação do edital de concessão. O contrato vai ser de 20 anos de concessão. A área do Lagum hoje tem mais ou menos 9 mil metros quadrados e previsão de investimento da futura concessionária, algo em torno de 19, 20 milhões de reais. Obras de recuperação, preservação de patrimônio e adequação também. Proposta do governo, interesse do governo é que o espaço se transforme num polo cultural com opções de entretenimento, cinemas, teatros, como a gente via que acontecia antes. Em 2022 tinha salas de cinema lá dentro. Enfim, previsão até setembro desse ano, publicação no Diário Oficial do Estado.
3: Qual é esse aí mesmo, João?
0: Lagum, estádio do Remo da Lagoa, previsão até setembro desse ano, tá fechado desde 2022
3: mesmo, né? Ficou. Agora, que eu passei na frente e ainda falta bastante coisa, você acompanhou muito bem isso, João, mas eu passei nesse sábado na frente e tem lá um movimento, porque algumas coisas já estão acontecendo, mas é muito bom assim ver esse negócio sendo aberto. É o Museu da Imagem do Som ali em Copacabana, né, no MIS. Pelo menos alguma coisa você tem de movimento ali dentro, estava iluminado, tinha algumas pessoas lá visitando. Já tem perspectiva de quando será um próximo passo ali de inauguração, de abertura de exposição ou ainda nada? Porque o que eu vi é que mesmo assim no sábado, apesar de você ter ali alguma coisa aberta, você tinha gente também trabalhando, você tinha operário trabalhando nessa sequência das obras lá, né?
0: Tinha operário trabalhando, estava vendo na semana passada, Rodolfo, alguns documentos do próprio consórcio, e aí não há ainda uma data prevista de entrega definitiva do Museu da Imagem e do Som, mas a própria construtora, o consórcio que está responsável pelas obras, estava alertando a Secretaria de Estado de Cultura, responsável pela gestão do Museu da Imagem e do Som, que enquanto está rolando obra, porque ainda está, a Secretaria e o Governo do Rio precisa tomar um pouco de cuidado em relação aos agendamentos de visitas dentro do Museu da Imagem e do Som, porque pode trazer riscos e pode alongar a obra até o ano que vem. Pelo menos isso está registrado em alguns documentos. Mas ainda não tem nenhuma previsão de entrega definitiva, não, Rodolfo. Ainda naquele esquema de soft opening.
14: Posso me meter?
2: Pode.
14: Me chamaram. Fala, Schneider. Tudo bem?
3: Grande Adriasa, bom dia.
14: Olha só. Botaram as lâmpadazinhas novas, tem uma iluminaçãozinha nova lá, estão trabalhando mais ou menos, certo? Eu avisei aqui, eu alertei, fizeram aquela inauguração de uma exposição meia boca pra caramba, entendeu? E aí, em função disso, olha o que o João Boris está dizendo, em função disso, da ideia de levar gente pra dentro do museu que não tá pronto, atrapalhando a conclusão da obra. É óbvio que sim. É óbvio que sim, porque tem obra pesada sendo feita ali ainda, Rodolfo. Você passou. Não estamos ainda na fase de... Desculpe. Não estamos na fase de acabamento ainda, não. Tem coisa pesada. Você vê a movimentação que está ali. Tem um parque ainda estabelecido, menor do que antes, mas tem muita coisa a ser feita ainda. Então, eu acho que para fazer uma onda, uma fumaça, um marco distintivo, fizeram aquela inauguração, isso gerando expectativas em todos nós e atrapalhando essa parte final de obra. Eu tô falando parte final, parte final, não, repito, não de acabamento. É obra mesmo, daqui a pouco você tem que começar a lidar com instalações para as exposições, para o acervo, movimentação de acervo. Não é simplesmente o prédio estar pronto, certo? É o acervo monumental do Museu de Imagem e do Som que vai ter que ser transportado, mexido, movido. Então, tem muitos... Eu acho, assim, olhando para aquilo ali, Rodolfo, pensando no que seja o museu pronto, a gente tá falando, sem brincadeira, algo para talvez, com sorte, o segundo semestre do ano que vem.
3: Para de ser chato. Deixa o Museu da Imagem do Som aberto, turrão.
14: Você que foi chato.
3: Dá outra para ele.
14: Quem foi chato foi ele. Quem foi chato, Rodolfo, que falou, passei por ali. Quando ele falou, passei por ali.
3: Eu falei bem. O Boeri, dá outra notícia pro Andreas, então. Vai, para ver se ele fica menos ácido.
0: Teleférico.
3: Ele ficar feliz. Ser? Teleférico chega até 2030.
0: Chega até junho de 2027. A gente falou há duas semanas atrás, se não me falha a memória, que inclusive a Secretaria de Estado de Infraestrutura e Obras Públicas tinha dito que não, que estava garantido obra para entregar ainda em 2026. Mas naquela época, duas semanas atrás, documentos nos revelavam que não, que a obra só seria entregue em junho de 2027. Pois bem, encontramos nas últimas semanas outros e-mails trocados entre a Secretaria de Infraestrutura e Obras Públicas com a empresa Poma. Porque você, Rodolfo, há duas semanas atrás trouxe a informação aqui em primeira mão no jornal sobre a possibilidade de prorrogação da garantia dos cabos que ainda vão ser instalados, que começaram a chegar na semana passada. Isso vai ser feito, já tem inclusive preço para isso acontecer. A empresa Poma está cobrando aproximadamente R$4.700.000 ao governo do estado. E esse custo inclui manutenção de um engenheiro estrangeiro aqui no Rio até junho de 2027, adiamento da vinda de técnicos para inspecionar as obras e a própria prorrogação da garantia dos componentes eletromecânicos. Estava conversando em off com algumas fontes, Rodolfo, já voltando para vocês, é que o governo do estado, no ano passado, antecipou muito a compra desses cabos, a chegada desses cabos aqui, e que eles ainda estão armazenados e que a garantia ia ser extinta mesmo. E atrasou muito na licitação da escolha da empresa que ia instalar os cabos, no caso a MPE Engenharia. Então, esse tempo entre uma licitação e outra, conversando com fontes, foi o erro do governo do estado na semana passada. Agora, obra só fica para a semana que vem mesmo. Há duas semanas, a secretaria disse que não, que a obra estava garantida para esse ano. Nova resposta
4: semana
0: deles.
4: Semana que vem, não. Ano que vem. Ano que vem, né? A obra começa ano que vem.
0: A obra
4: é
0: vai ser
4: entregue. Você falou fica para semana que vem.
0: É, em junho do ano que vem, mas a secretaria estava falando que seria entregue esse ano ainda, em 2026. Mudaram a nota, disseram agora que o prazo oficial para o término do contrato permanece aquele mesmo que foi assinado em contrato de concessão. O que eles estão falando é que, se não tem assinatura, a obra ainda vai ser entregue em 2026. Mas a gente já pode cravar aqui pela MPE, pela Secretaria de Infraestrutura e pelos especialistas, só junho do ano que vem.
4: Era óbvio, os documentos que o Boeri trouxe já mostravam isso e a assessoria mandando nota dizendo que não, que estava mantido.
14: Você sabe qual é a minha preocupação, Rodolfo? É até para além. É o que nós faremos para que no futuro uma situação como essa não se repita, certo? É, considerando que nós teremos, João Boeri deu aí, cravou, teremos com sorte no ano que vem a volta do teleférico, com cabeamento feito, as instalações todas feitas, como nós tivemos no passado quando o teleférico funcionava, certo? Quais são os aprendizados que nós tivemos aqui como estado para que não cheguemos novamente ao status de paralisia que durou tanto tempo sem que funcionasse o equipamento deteriorado? Que a gente tem em matéria de, nem sei se isso é discutido, João Boeri, mas assim, em termos de manutenção, de cuidados, será que a gente aprendeu alguma coisa com a experiência passada para que a partir de 2027, tudo mais constante, voltando a funcionar o teleférico, a gente tenha ele perene, né? Sem o risco de no futuro nova paralisia, né, Rodolfo Schneider?
3: Porque como o Andreasa colocou, eu acho que tem que fazer direito. É uma pena, né? Com tantos e tantos adiamentos, o negócio está parado, sei lá, 10 anos, é muito útil para os moradores de lá, mas tem que fazer o negócio direito. Se também a gente colocasse para funcionar sem as garantias do cabo, dava um problema no cabo daqui a 6 meses, daqui a 1 ano, você perdia o investimento que você fez sem a garantia, os caras não trocavam, aí a gente fica mais 10 anos parado, entendeu? Então tem que fazer direito, tem que contratar uma empresa para poder administrar isso e fazer a manutenção da maneira correta, com um contrato correto, para daqui a 1, 2 anos não ter que rediscutir contrato e ver se esse negócio volta para operar e fica operando como está agora o teleférico lá da Providência, como os teleféricos que foram instalados em Medellín, na Colômbia, estão operando, né, e viraram uma referência nessa ligação de planos inclinados, de morros, né, com o asfalto lá embaixo, né, com a cidade plana. Então, que realmente o teleférico possa voltar, quem sabe sonhando aí no meio do ano que vem, mas voltar da maneira correta e ficando na vida dos moradores do Complexo do Alemão, que são dezenas de milhares de pessoas. Valeu, galera, um abraço pra vocês, sorte pro Brasil, bom programa, Carlos Andreasa. Qual o teu placar, Andreasa, pra hoje?
14: 2-1 Brasil, 2 gols de Vinícius.
3: Eu também, falei mais cedo, 2-1 Brasil. Eu vou botar um do Matheus Cunha, que eu tô achando que tá bem, tá jogando, tá metendo os gols. Um abraço pra você, até amanhã.
2: Beijo.
3: Tchau, tchau.
2: 10h59, Cristiano Pinho, Andreasa e Zé, bom jornal pra vocês.
4: Valeu, também. Valeu.
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Meus amores, todo Rio no ar, obsessão pelo RJ, como vão vocês, como vai você? Abrimos o programa de hoje em homenagem ao grande Xangô da Mangueira, o saudoso

0: um vídeo de um filme de 15 minutos dedicado ao Xangô da Mangueira. Eu e amigos fomos atrás do Xangô, fomos à casa dele, o entrevistamos longamente e enfim, tem esse documento aí, um acervo. O Xangô não está mais entre nós. Fiquei com vontade de rever esse filme que nós fizemos lá atrás e, em função disso, faço a homenagem à memória do grande Xangô da Mangueira. Como vai você, Tiano? Cristiano Pinho.
1: Tudo bem, irmão. Bom dia, eu vou bem, obrigado por perguntar. E você, como é que tá?
0: Eu vou muito bem, melhor agora em vossa companhia.
1: Foi bom o fim de semana?
0: Foi bom, cara, fiquei tranquilo, né? Naquele nosso ritmo de Copa do Mundo.
1: Ontem, eu fiquei também.
0: Ontem eu fiquei furioso, xinguei muito a FIFA, porque só
1: um jogo,
0: domingo,
1: né?
0: Com um jogo bem meia boca, que eu vi apaixonadamente, torcendo pro Canadá contra a África do Sul, porque eu gostaria que o Canadá prosperasse na Copa do Mundo, sendo que a Copa também é no Canadá, acho que o Canadá é um time melhor. Enfim, torci enlouquecidamente ontem num jogo muito ruim.
1: Foi ruim, né?
0: E querendo mais jogos.
1: Mas enfim, o Canadá poderia ter vencido melhor, teve boas chances, sim, em jogadas aéreas, principalmente, só que, sim, a África do Sul tava se segurando, cara.
0: E uns jogadores bons também, interessantes, laterais, um jogo ruim, mas bom, sabe? Aqueles jogos que são ruins.
1: Truncado, jogo truncado.
0: Truncado,
1: né?
0: E trocado. Muito bem. Estamos no ar, é Copa do Mundo, razão porque hoje, por exemplo, no Averal tem método à tarde. Vamos aproveitar tudo nessa hora. E ele está entre nós, sofrido, torcedor do América. O América foi amassado pelo Araruama na quarta-feira passada. No sábado, amassado novamente pelo poderoso 15 de Piracicaba. Eliminado da Série D. E o senador Romário, lá nos Estados Unidos, entendeu? De comentarista, tirando onda, certo? Senador da República, talvez seja até melhor, que não queira trabalhar. José Paulo Sobral, como vai você? Eu sei que o Romário é seu grande ídolo, referência, você jamais falaria mal do Romário, certo?
2: Não, eu fiquei revoltado, cara. Tô revoltado com esses 3 anos aí de administração, não consegue montar um time bom, sabe? É tudo perna de pau.
0: Já não, o filho dele joga ainda no América?
2: Tá lá jogando, né?
0: De vez em quando faz uns golzinhos.
2: Entra, né, no segundo tempo, aí quando joga lá contra o Pérolas Negras, faz um golzinho.
0: Tá certo. Tá tudo bem, Zé, fora isso?
2: Tá tudo certo, tudo tranquilo.
0: O problema do Romário não é ele ser senador da República e não tá trabalhando, é ele ser presidente da América e não entregar títulos, né, José Paulo Sobral?
1: Não, pelo amor de Deus, os dois, né? Os dois problemas.
2: O principal pra mim é o América, que, cara, dói o meu peito, sabia? Ainda tem que aceitar deboche da minha mãe, que mostra lá 10 torcedores fora de casa, ela fala, lotado. Aí eu me revolto com esse tipo de comentário também.
0: Certo, crises familiares, certo. Muito bem. Você, a culpa, você sabe que isso aí, essa sina, essa maldição que você escolheu, ela, quem te amaldiçoou foi seu pai, né? Pra sempre,
2: foi,
0: você
2: foi,
0: sabe.
2: Foi.
0: Ele poderia ter estimulado você a torcer.
2: Mas ele disse que não me forçou, não, que botava lá pra assistir os jogos e eu acabei gostando.
0: Eu entendo como é isso. Muito bem, Zé. Fora isso, tudo bem, né?
2: Tudo certo.
0: Então eu te pergunto, com saudade dos nossos ouvintes, o que não sai da boca deles na manhã desta segunda-feira?
2: Uma ciclovia incompleta.
0: Onde? Como assim?
2: Ali perto da São Espenha, onde teve o acidente lá, lembra?
0: Sim,
2: ali,
0: sim.
2: Na Conde Bonfim. Olha,
0: sim,
2: só a imagem que o nosso ouvinte...
1: Acidente que matou mãe e filho,
2: isso,
1: né?
2: Mãe e filho.
1: Estavam numa bicicleta elétrica.
2: Exatamente.
0: Mas no meio da ciclovia, uma árvore, certo? E coisa impressionante, uma obra inacabada.
1: Essa ciclovia é uma das que estão em construção anunciadas pelo prefeito depois desse acidente, em meio a esse reordenamento, né? E adaptação no trânsito do Rio, com o crescimento desses veículos elétricos, principalmente. A gente citou muito por causa do que afetou os motoristas com menos faixas a Muniz Barreto, aqui em Botafogo. Sim. Por sinal, ainda não tirou o estacionamento, né, o prefeito? Tinha dito que ia tirar, mas ainda tá lá.
0: Ele ia tirar o estacionamento, prometeu pra gente que... Quando foi isso? É bom ter reconstituído.
1: Tem mais de mês já, porque fizeram a ciclovia junto à calçada Muniz Barreto, pra quem tá descendo, né? Desceu de Laranjeiras, pegou a Muniz Barreto.
0: Sim.
1: Tá indo lá, descendo Botafogo, sentido Praia de Botafogo,
0: sim,
1: né? E jogou o estacionamento que tinha na faixa junto à calçada pro lado.
0: Sim.
1: E aí, gerando transtorno.
0: Tomou espaço do carros e aí prometeu pra gente aqui.
1: A ciclovia veio pra ficar, mas o estacionamento vai sair.
0: É bom você ter lembrado sobre isso, até pra gente cobrar, né, Tiano? Hein, Daniel Nascimento? Entrar em contato com a prefeitura e fazer uma cobrança, porque o prefeito, eu tava falando aqui no ar sobre isso. O prefeito mandou uma mensagem dizendo que iam tirar aquele estacionamento. Ele falou em estudos, né? Pra tirar o estacionamento, mas já tem muito tempo e não se tomou providência ainda ali. Enfim, voltando aqui à questão.
1: E essa da Conde Bonfim também é um...

0: uma das ciclovias anunciadas, mas qual é a observação do ouvinte, Zé?
1: Ranieri.
2: Bom dia, Band News. Você lembra aqui desse trecho aqui da Rua Sans Pena? Sim. Onde a moça foi atropelada com a sua criança ali naquele sinal? Pois então, eles não tinham aberto aqui para construir uma ciclovia?
1: Sim.
2: Teve toda aquela comoção, eles fizeram, arrancaram essa parte do canteiro aqui, aí fizeram essa parte dessa ciclovia. Tá parada, Band News, há mais de meses. Há mais de meses não, mais de mês.
1: Mais de mês, sem
2: tá
1: dúvida.
2: Parado isso daqui. E continua essa situação aqui na praça, aqui na perto da Praça Sans Pena. Ou seja, eles quebraram isso daqui com a justificativa de que iam fazer uma ciclovia porque era um problema, era uma causa real. Era uma questão
1: importante.
2: Que não tinha uma ciclovia aqui na Tijuca. Porém, eles só fizeram aquilo ali por causa da comoção na mídia. E depois pararam, abandonaram. E a gente está com isso daqui parado há semanas. Você poderia ajudar aí para ver quem, com os órgãos competentes, para terminar logo essa obra? E assim, outro sentido. E outra coisa, não faz sentido eles arrancarem, eles só arrancaram o canteiro do central referente a um quarteirão. Que ciclovia vai se funcionar só em um quarteirão? Eles tinham que arrancar esse canteiro central aqui da Sans Pena, que existe aqui na Conde de Bonfim, da Sans Pena subindo em direção à usina. Eles tinham que arrancar isso aqui logo, irmão. Porque não faz sentido que as pessoas, esse canteiro central aqui só serve para as pessoas tropeçarem. Esse canteiro central só serve para as pessoas que tropeçarem.
3: Podcast?
2: Olha ele lá, ó. Eu mesmo já caí ele ali, ó.
3: Podcast, Zé?
2: Ali do outro lado, ali, ó.
0: Agora
2: eu
0: vai
2: mesmo já
0: o vídeo.
2: Caí ele ali. Então ajuda a gente aí, ó. Band News. Valeu.
3: Ajuda a gente aí, irmão.
0: O Daniel Nascimento já entrou em contato com a Secretaria de Conservação, mas é o seguinte: a implantação de 3 novas ciclovias começou no dia 10 de abril. Tem até a... Na verdade, começou no dia 12. O dia 10 foi o anúncio. E aí você tem a Muniz Barreto, Botafogo, a Conde de Bonfim na Tijuca e Augusto Severo na Glória, onde alguns ouvintes até já trouxeram pra gente a percepção de que estava sendo pintado no eixo Glória-Cinelândia ali. A gente falou sobre isso também. Quando começou, Andreasa?
1: Sim.
0: O prazo de conclusão anunciado era de 90 dias. Passaram-se 60. É. 60 e mais duas semanas, né? Então, digamos que tem duas semanas pra finalizar as três obras dentro do prazo à Prefeitura do Rio. Eu não sei se agora entra uma etapa mais célere e isso aí da noite pro dia, como os chineses fazem lá nas obras deles, vai ficar pronto. Mas pelas imagens feitas aí pelo ouvinte, realmente me parece, se for manter o mesmo ritmo, que não vai entregar.
3: E assim,
0: essa ciclovia, ela é uma extensão a uma já existente, que vem lá da Rua Uruguai. Então ela pega ali a Conde de Bonfim, vai até a Sans Penha, já quase no entroncamento com a Heitor Beltrão, começando lá no entroncamento com a Rua Uruguai. E pelo que ele descreveu, tem quarteirões que ainda não tiveram o canteiro central retirado. Não,
3: isso aí é... O típico, a típica obra, a típica intervenção que se lança de repente, que se lança no impulso, que importante, mas que se lança no impulso para dar uma satisfação imediata à sociedade, certo? Para dar uma resposta para nós. Acontece a tragédia, terrível, previsível, a gente vai para cima. A imprensa, a sociedade, reclama e tal, cobra. Aí o que faz o poder público? Começa a obra, faz o movimento. O que a gente faz? Noticia. E para. E para. É uma obra que tá parada. E como disse o... Qual o nome deles é?
1: Ranieri.
3: Como disse o Ranieri, ela está parada tendo começado apenas num quarteirão. É uma ciclovia a ser assim, que começa aqui e termina ali no Tiano. Uma ciclovia que serve pra nada. Então temos algumas respostas a serem dadas aí a partir do podcast que nos mandou o que...
0: É, não, ele, é porque ele mostrou mais o trecho da Sans Penha, mas ela vem desde a Rua Uruguai. Ela é uma extensão de uma ciclovia já existente.
3: Mas ele falou que ele falou que há um restante a ser feito.
0: Isso, o que ele observou é que ainda não removeram o canteiro central num quarteirão atrás. E eu concordo aqui com o Santo Jovic, que mandou no chat que o canteiro embeleza demais a rua. Acho que a remoção dele... Tudo bem, é por uma questão estrutural, não, vai colocar uma ciclovia, mas o canteiro ali era lindo.
3: O canteiro é um, ele tem uma função de divisor de pista, certo? E ele tem um aspecto, ele tem uma estética. E canteiro sempre bem-vindo, tem árvores e tudo mais. há uma decisão por retirar o canteiro.
0: É, para poder botar ciclovia sem suprimir faixa de trânsito.
3: Para poder botar ciclovia. Eu me preocupo muito quando você faz ciclovia, como você protege a ciclovia, certo, Tiago? Também é uma coisa que me preocupa, assim, você vai ter alguma mureta? Vai ter alguma proteção para essa ciclovia?
0: Tem que ter, né? Sim, até para se caracterizar como ciclovia tem aquela divisão ali, muretinhas, é?
1: Tem alguns ouvintes falando que tá meio zigue-zague ali essa ciclovia, né? E o Leandro mandou esse áudio aqui, ó.
4: Zé, avisa o Pinho que não vão tirar o canteiro central. O canteiro central, ele só foi retirado da General Roca a Pinto de Figueiredo, tá? O restante, eles vão oscilar nos sentidos. Sentido usina, ora no sentido centro. Eles vão fazer um zigue-zague pelo canteiro central, tá bom?
0: Então tá aí. Um trecho teve a remoção e no outro não. Então o que o Ranieri falou, ainda falta retirar no outro, não vão retirar, né? Bom, conforme a gente tiver atualização da Secretaria de Conservação quanto ao andamento e se vai ter revisão do prazo de entrega ou não, a gente traz aqui. E, enfim, uma vez feita, tomara que funcione, que fique o mais bonita possível, preservando também a estética, como você usou aí na palavra.
1: Isso por conta das árvores, tá? Que os ouvintes estão falando que estão fazendo esse zigue-zague.
0: Sim, onde tem um canteiro ali com arborização, para não retirar.
1: É, exatamente.
0: Então beleza, árvore, então ótimo.
3: Isso. Para não remover a árvore, tem que ter um zigue-zague. Como é que é?
0: Chubirabira.
1: É isso?
3: É isso? A letra é essa para você?
0: Pra mim é.
3: Tá bom.
0: É o que pra você?
3: Zigue-zague, no vira-viru.
0: Pra mim é chubira-viru.
3: Meu preferido, chubira-viru. Ô Zé,
1: oi.
3: Você tá bem produtivo hoje, cara. Você começou muito bem com o assunto. Não que você não seja normalmente, mas hoje tá especialmente brilhante, tá? O que mais você tem aí pra gente?
1: Vamos com o Laerte falando agora sobre peripécias ali no asfalto da Avenida das Américas.
3: Não, peripécias não. Peripécias no asfalto. Peripécias, quem faz peripécias somos nós, certo? Peripécias são produtos do homem. Então, eu quero ver se você usou corretamente o peripécias no asfalto.
1: Mas aí você quer ouvir o áudio dele pra ver se eu usei.
0: Eu quero ouvir o áudio dele.
1: Então tá, Laerte.
5: Família Band News, bom dia. Quem tá falando é o Laerte, motorista de aplicativo, ouvinte raiz.
0: Ó.
5: É pra falar sobre a Avenida das Américas, na pista do canto. Do número 3.500 até o Barra Shopping, tá com muito buraco. Buraco no asfalto. E aquele que o asfalto vira uma lâmina, sabe? Caiu ali, vai quebrar. Moto, carro, bicicleta, maca, carrinho de feira. Tudo que tiver roda, bateu ali. Adeus.
3: Nenhuma peripécia, certo? Não se trata... Não,
0: peripécia foi ele quem fez.
3: Você fez uma peripécia pra usar peripécia
1: imprevistos.
3: Não, nesse caso, Zé, pelo que eu entendi, é uma pista que se esfacela, certo?
1: Sim, sim.
3: Uma pista que se esfacela, que ele falou em lâminas, né?
1: Falou.
3: Porque realmente deve estar buraco com aquela estrutura perigosa mesmo, que pode gerar acidentes graves para quem passa ali. Pista do canto, Zé. Eu só não entendi, ele falou o espaço...
0: 3.500 ali no Le Monde até o Barra Shopping.
3: Ah, então no sentido recreio, certo? Então é isso. Atenção, Prefeitura do Rio, né? Não pode ficar assim, mas falta. É perigoso.
1: Ele mesmo confirmou aqui, ó, Tiano, sobe rapidinho.
5: É sentido recreio, tá?
0: Sim, beleza. Porque é do 3.500 até o Barra Shopping.
3: Claro, perfeitamente. Muito bem.
1: Que alguém mais? Já jogou Atari, não, né?
0: Claro que já, pô.
3: Sim.
1: Porque esse áudio aqui me lembrou um pouquinho de um jogo, se alguém puder me dizer qual é, bota de novo o nosso ouvinte.
5: No recreio, tá? Pista do canto.
0: Eu acho que é aquele das espaçonaves que você tem que detonar os asteroides.
1: Isso mesmo, aí faz um barulho quando atinge o...
0: E um negócio meio lo-fi, né? De qualidade, sim, assim, meio ruidosa.
3: Mas, Zé, o Atari não é da sua época.
1: Não,
3: Zé.
1: Mas o meu pai tem até hoje, cara.
3: Ele joga de vez em quando?
1: Sim, sim, sim. Tem um tempo que a gente não joga, mas a gente jogava sempre.
3: Grande, Renatão.
0: Esse, inclusive, que você tá lá com a sua espaçonave, você vai detonando os asteroides, os obstáculos no caminho, você vai mudando ali a sua munição, o tamanho da sua aeronave.
3: Vai robustecendo.
0: Salvo engano, depois, mais pro final, vem um alienígena bizarro que eu nunca consegui matar. Eu Sim. acho, ou eu posso estar misturando jogos e aí tudo bem.
3: Muito bem.
0: Se algum programador tiver interesse em fazer a minha invenção agora, fica bom.
1: Tem um que é pra pular no gelo pra aí chegar ao outro lado também.
0: É, isso aí eu lembro também, do que era o azulzinho e o rosinha, né?
1: Isso, o polícia ladrão que o cara ia sair.
0: É, tem um monte.
3: Ontem eu joguei Mario Kart com a minha filha, a gente joga sempre.
0: Cara, né? Eu amo Mario Kart, tem irmão, anos que eu não jogo.
3: Imbatível. Ontem ela falou, papai, não dá.
0: O cara tá jogando com a filha e não quer deixa. Meter no ar que é imbatível no Mario Kart.
3: Não. Peraí, cara.
0: Nunca jogou contra três, quatro pessoas.
3: Deixa eu falar com você uma coisa aqui. Eu joguei com a minha filha e ganho dela sempre, porque não tem colher de chá. Mas depois ela cansa, ela começa, vamos jogar, a gente joga duas, três partidas juntos, eu ganho todas, ela se irrita, vai embora. E aí eu vou pro modo 200 cilindrada profissional e ganho de todo mundo, irmão. Tá? E eu te desafio. Você tá convidado lá pra minha casa pra jogar Mario, pra você baixar essa sua bola aí. Zé, o que mais?
1: É, vamos com a participação sobre falta d'água agora?
0: Bora.
1: Então Sim. bora, Wagner.
6: Bom dia, aqui é Wagner Ribeiro do bairro de Quintino, Bocaiúva. Peço de novo, por favor, vocês ajudem aí. Estamos sem água aqui na rua 21 de abril, desde quarta-feira. A Águas do Rio, só alterando as datas, falam que é manutenção emergencial, não passam nada pra gente. Cheio de idosos e crianças, todo mundo, a maioria das casas, tudo sem água. Entendeu? E dão, só alterando os dias, passaram que era para hoje, dia 29, a partir de meio-dia, que iria voltar gradativamente. Aí já me informaram que agora tem que ter água até as 18 horas da manhã do dia 30. É, e eles não entregam carro-pipa, informando que quando é manutenção emergencial, eles não dão carro-pipa. Isso é um absurdo, que a gente com conta d'água tudo paga. E eles nem para fornecer carro-pipa pra gente, porque crianças, tem idosos. Eu aqui tenho meu filho, minha filha, meu sogro e a minha esposa. A gente sem água.
3: Eu entendi que sem água desde sexta, certo? Dia 29 de junho. É muito tempo sem água, já não é.
0: Sexta 26.
3: Que dia foi dia 29?
0: Hoje é 29.
3: Mas ele falou o quê, Zé? Agora ele falou 29 em relação ao quê? Porque ele falou uma data aí.
0: Não, 21 de abril é a rua.
3: A rua é 21 de abril.
1: Isso, 21 de abril, certo.
3: Então tá.
0: E ali perto de onde a gente já registrou, eu abri aqui no mapa, lá na Praça da Rua Goiás, lembra? Sim. Ali nas imediações de Piedade.
3: Mas ele tá sem água lá em Quintino há quanto tempo? Isso que eu não entendi. Há quanto tempo que a Águas do Rio fala pra ele que é uma questão emergencial, que vai ser resolvida e razão por que não oferecem
1: aquela... Ele tá sem água há 10 dias.
3: Há 10 dias, irmão? Dias. É muito pior. Ô, dona Águas... 10 dias sem água, 21 de abril, Quintino, 10 dias sem água. E você, dona Águas, por qualquer desculpa que seja, não oferece carro-pipa pra essas pessoas. 10 dias sem água, e hoje tá mais quente, hein? Repito, 10 dias sem água. Aí o cara vai e reclama... Bate na sua porta, agora ele vai nos procurar. Bate na porta, protocolo pra caramba, conta em dia, tudo certo, não tem água. Aí pergunta, pô, será que vocês não podem mandar um carro-pipa enquanto resolvem um problema? Às vezes é uma obra mais complexa. Não tem carro-pipa. A pessoa fica como? 10 dias sem água. São uns culachos muito grandes, Águas do Rio.
0: É, cada vez mais faz sentido o que um ouvinte nosso nos disse, tá? Você vai se recordar. Quando abordamos falta d'água em outras ruas dos bairros ali da região. Quintino, Piedade, Pilares, Cascadura. Depois de algumas obras, tanto num condomínio quanto na instalação lá do parque...
3: Piedade?
0: Caramba, Arlindo Cruz?
3: É, o Parque Piedade,
0: isso.
3: Né?
0: Passou a ter mais registro de falta d'água. E alguns ouvintes até falando sobre isso, cara... Tem que ver se não afetou alguma coisa ali da distribuição, porque não é possível. E a gente vai vendo que é sistemático. Você cada vez mais tem moradores de ruas diferentes dessa região. Antes era mais concentrado ali na Rua Goiás, mas outras ruas paralelas e transversais estão passando a ter também esses relatos. Zé, tem mais registro de falta d'água?
1: Tem mais também, com a participação do José Mário.
7: Bom dia, muito obrigado. Eu tô desesperado, senhor. São dois idosos, eu com 69, minha esposa com 68. Desde dia 9 de junho, a água não entra. E agora acabou a minha reserva da caixa d'água. Acabou toda, nós estamos sem água. Já quase um mês. Não vem carro-pipa, eles estão se negando. Não vem gente aqui, estão se negando. Então, e aí eu fico assim, dois idosos. Eu acho que eu vou até para ver se eu vou numa delegacia da queixa, desse até de idoso, de maus tratos a idoso. Precisava das ajudas de vocês, pelo amor de Deus. Eu sempre escuto vocês, eu escuto sempre, adoro vocês. E me ajudem, pelo amor de Deus, eu não tenho mais a quem ir. Não tem dinheiro para pagar um advogado, eu preciso entrar com processo contra eles também.
0: Ele faz um relato, Andreazzi, de um mês.
3: Um mês sem água. Sem entrada de água,
0: casa,
3: né? Ele tava com a caixa d'água, agora isso, esvaziou completamente.
0: Esvaziou por completo, ele tava se segurando só com o que tava na caixa d'água. Eu não vou conseguir.
3: Cara,
0: eu ia segurar as pontas aqui.
3: Abre o microfone desse cara. Ele tá falando no telefone no meio do programa, tá apurando.
0: Eu ia segurar as pontas aqui enquanto ele fala.
1: Repete aí endereço.
3: O endereço.
1: Fala aí,
3: dele.
1: Calma aí que eu tô aqui no ar com você. Fala o endereço aí.
8: Rua César Zama.
0: Sim.
8: César Zama.
3: Rua César Zama.
8: 106, casa 10.
3: 106, Rua César Zama, 106.
1: Lins de Vasconcelos. Lins de Vasconcelos, perfeito. A gente tá cobrando aqui no
3: casa 10. Vamos fazer a cobrança.
0: Lá no Lins de Vasconcelos. Eu ri por isso, porque eu ia segurar aqui o Zé. Eu falei, Zé, qual é o endereço? Ele, tô pegando agora.
3: Você tava em
0: rádio ao vivo,
3: enquanto,
0: é assim,
3: rádio ao vivo enquanto a gente pegava o.
0: Mas aí você me quebrou. Não, você deu um sorrisinho de canto.
3: Não, cara,
0: de boca,
3: mas foi muito bom porque é isso aí. O Zé deu a resposta imediata.
0: Isso, aqui. Ele tá. Agora tá ali conversando.
1: Ele
0: ainda
1: vai me passar os protocolos agora. Boa. Aqui também.
0: Então, Rua César Zama, 106, casa 10, Lins de Vasconcelos, um casal de
3: idosos. Um mês sem água,
0: irmão. E o cara tá recorrendo, suplicando. Ele fala, gente, eu não tenho advogado.
3: Não tem dinheiro pra isso.
0: Eu quero entrar com o processo, porque eu tô há um mês, não pinga água aqui em casa. Não
3: são
0: dá.
3: Duas coisas. Ele vai na primeiro, irmão. Vai na delegacia. Vai na delegacia e presta queixa, formaliza isso, certo? Isso é uma afronta. Afronta, tem a questão do idoso, a condição do idoso. Isso é uma afronta. O segundo ponto é o seguinte: Águas do Rio, o endereço tá aí. O cara tá sem água há um mês, cara. Ele tá lá reclamando, a caixa d'água dele tava cheia, agora acabou, não tem mais água, o cara tá sem água. É um casal de idosos, ele tem 69, a mulher 68. Estão desesperados, não tem recursos.
0: É ali na rua do Marcílio Dias, o Leonardo isso, Henrique lembrou.
3: A Águas do Rio se nega a mandar um carro-pipa pra essa casa. Um carro-pipa pra abastecer essa caixa d'água enquanto não se resolve o problema. É, a ordem é desumanidade. O que que tá acontecendo? Águas do Rio. Espera uma solução hoje pra isso. Trouxemos aqui dois problemas. Um, 10 dias sem água, agora já estamos na casa do mês. Que loucura. Que irresponsabilidade.
0: Zé, você fechou a sua trinca na participação anterior, trazendo três assuntos diferentes, mas pelo que eu entendi, o fechamento da sua trinca consiste numa trinca de falta d'água, é isso?
1: Não, pior
0: ah,
1: que não.
0: Ah, agora não é falta d'água?
1: Não, sabe o que é agora? Eu queria saber se depois de tantas reclamações,
3: sim,
1: tantas
3: eu também queria saber.
1: De água,
3: também
1: de
3: queria saber se
1: um
3: ele
1: dia
3: tem.
1: Ensolarado, se você tem aí a vinheta, problema resolvido.
9: Problema resolvido.
1: O Carleto não tava aqui na sexta, né? Mas a gente botou aqui no ar a reclamação de um ouvinte falando que tinha um galho de uma árvore num lugar que o pessoal tava jogando basquete.
0: Foi, cara. Né? É lá em lá em Ramos, na Praça Camaçari.
1: Isso.
0: Caiu, eu contei isso pra ele à tarde. Eu falei, Carleto, você vai se orgulhar porque você não tava no Todo Rio, sim, hoje. Apesar ele de ter contou. Cumprido perfeitamente suas outras atribuições aqui com a coluna, com o Jornal à Tarde. É, mas o que é menos importante, você faltou, né?
3: Não, faça isso.
0: Tô brincando. E aí eu falei, mesmo assim a gente resolveu o problema, cara. O ouvinte tava preocupado porque domingo ia ter um evento lá na Praça Camaçari em Ramos. Caiu um IP grandão, sim, em cima da quadra, só que a quadra linda, revitalizada, sim, é com aquela rede de tela de proteção em aquilo cima que tava segurando a árvore.
3: A rede tava sustentando a árvore, você me mostrou aí.
0: E a quadra não tava nem interditada, ou seja, a molecada ia jogar a bola com aquele IP ameaçando cair, e aí o nosso ouvinte que nos procurou falando, pô, Band News, tem que tirar esse IP, senão vai ameaçar nosso evento. O Diego Vaz tava ouvindo a gente, secretário de conservação, conversou com o pessoal da Conlurb e eles removeram o IP, né, Zé?
1: Removeram.
0: Na sexta mesmo.
1: Isso, e ele mandou aqui um áudio falando...
0: Rolou o evento ontem?
1: Rolou, claro.
10: Bom dia, Zezinho. Sobre a solicitação que eu fiz na sexta-feira aí, a respeito daquele IP que estava caído em cima da praça, né, na parte da manhã, a previsão era até hoje, mas na sexta-feira mesmo, três equipes da Conlurb estiveram no local, fizeram a poda de todas os três IPs que nós temos ali, recolheram todos os galhos e ontem a festa foi um sucesso. A criançada brincou à vontade. O pessoal contribuiu, o pessoal colaborou e ontem foi um dia de muita alegria para as crianças. Muito sol e muita diversão. Muito obrigado mesmo. Band News, em um segundo, vocês fizeram a diferença. Muito obrigado. Bom dia a todos. Querido,
3: a gente fica muito feliz de ter resolvido.
10: Naquele quadro, problema resolvido.
9: Problema resolvido.
3: Muito bom. Muito bom, as crianças podendo usar a quadra com segurança. E a gente agradece também a Prefeitura Conlurb pela pronta resposta, né? É obrigação, mas nem sempre é cumprida, então a gente agradece. Zé.
1: Oi.
3: Você é sempre brilhante, certo? Devo dizer que a sua participação inicial com a sua trinca, às vezes um quadríceps, às vezes um quintuplex, tudo
1: sim,
3: isso.
1: Sim.
3: É sempre brilhante, mas hoje você terá feito no seu mix uma das mais relevantes participações aqui nesse programa, que é seu também. Feliz. Então quero te agradecer por isso, tá?
1: Muito obrigado. Obrigado mesmo pelo reconhecimento.
3: Maravilhoso. Muito bem.
0: 11:28, maravilhoso também é ele que tá desde cedo percorrendo as ruas do Rio de Janeiro, acompanhado do nosso motorista Everton Alves.
3: Que dupla.
0: Fez aniversário na sexta, um grande abraço, parabéns, saúde, felicidades
3: tudo
0: e tudo que é de bom.
3: Sabe muito.
0: Vinícius Calisto, atualiza pra gente como é que tá a paralisação dos rodoviários aqui na cidade do Rio de Janeiro, mantidos os números relacionados à frota que está em operação, tanto nos ônibus municipais, linhas convencionais, quanto BRT. Alguma novidade relacionada à conciliação entre as partes para paralisar a paralisação? Bom dia.
11: Que acompanha a gente aqui na Band News FM, não, Pinho. Segue no mesmo estágio que iniciou essa segunda-feira, ainda assim, pouquíssimos ônibus nas ruas. Depois, então, que passa, né, o horário de pico, aquele horário ali da manhã, a partir das 6 horas da manhã, entre 6 e 10 da manhã, que é o horário onde as pessoas costumam pegar mais ônibus, os pontos de ônibus costumam ficar mais cheios, né, devido a galera tanto indo quanto voltando do trabalho. Agora, então, tá até pior, porque agora também já deu uma tranquilizada, mas em relação as negociações entre representantes dos rodoviários e o sindicato das empresas continua a mesma coisa. Só mesmo amanhã, a partir das 11 da manhã, que nós teremos uma novidade relacionada a se vai haver, se conseguiram chegar a um acordo ou não entre essas duas categorias. A gente lembra que o sindicato dos rodoviários, eles exigem o pagamento aí de R$5.000 para motoristas de articulados, R$4.000 para motoristas dos ônibus convencionais, também pagamento de R$1.000 de ticket alimentação, além da jornada da escala 5x2, que hoje eles cumprem a 6x1. Só a partir de amanhã mesmo que a gente vai saber se essa greve continua ou não. Hoje, os ônibus municipais aqui da cidade do Rio de Janeiro só estão operando com 20% da frota, 860 ônibus apenas circulando nas ruas, de um total de 3.600 que diariamente costumam circular, atender a todas as regiões aqui da cidade, Zona Sul, Centro, Zona Norte, Zona Oeste, Zona Sudoeste também, só que hoje só 860 estão circulando em todas essas regiões. Além disso, BRT também sofrendo impactos, ao todo são 640 articulados que circulam diariamente na cidade, hoje só está circulando 400, ou seja, só estão circulando com 68% da frota e, claro, muitos impactos, e quem sofre com isso é o passageiro, que ou está voltando do trabalho agora de manhã cedo, porque fez aquela jornada inversa, né? Faz da noite e sai durante a manhã, ou o trabalhador que sai para trabalhar de manhã cedo, mas sequer conseguiu ir porque não tinha ônibus hoje para ele circular. Inclusive, vou trazer a palavra desses outros passageiros que nós conversamos com diversos deles, em diferentes pontos aqui da cidade. A gente trouxe agora mais cedo no jornal Band News de primeira edição e agora a gente vai trazer outros passageiros que passaram sufoco e sequer conseguiram ir trabalhar ou tiveram, por exemplo, que recorrer a carros de aplicativo porque não tinha ônibus na cidade hoje. Vamos ouvir.
12: Esse horário aqui no bairro onde eu moro, normalmente são 4 linhas de ônibus que passam e não vi passar nenhum ônibus.
13: Pavuna, não tem ônibus nenhum, ônibus municipais.
14: Peguei aqui a linha amarela, esse horário tem uma quantidade grande de ônibus e não passou nenhum carro, só as linhas da Baixada.
15: Até agora não passou nenhum ônibus. Ponto aqui abaixo da passarela aqui do metrô da Cidade Nova.
16: Avenida Brasil, direção ao centro, uns pontos muito lotados, cada ponto mais de 50, 60 pessoas.
17: Pontos já estão cheios aqui na área, né? Na estrada Jacarepaguá. Eu acho que a linha urbana normal vai ser a mais prejudicada, em Jacarepaguá especialmente.
11: É, galera, muito difícil a situação mesmo para esses passageiros que precisam desses ônibus. Agora, como eu disse, a situação está um pouco mais tranquila, até por conta da baixa movimentação. Vai chegando esse horário, assim, perto do almoço. Mas, inclusive, daqui a pouco, até daqui a meia hora, pode ser que piore. Até porque vai ter gente liberada do trabalho meio-dia por conta do jogo da seleção brasileira. Então, pode ser que esses pontos de ônibus voltem a ficar cheios de novo, porque essa galera que vai ser liberada por causa do jogo vai querer ir para casa, lógico. Só que, se depender dos ônibus municipais, vão acabar demorando. Aí tem que recorrer pelo menos ao trem, ao metrô, caso possa, até porque tem reforço na operação dos trens e do metrô também, justamente, não só por conta do jogo do Brasil, não só por conta da saída do expediente meio-dia, mas para tentar aí suprir a ausência desses ônibus municipais por conta da greve dessa segunda-feira. Amanhã teremos desdobramentos para saber se essa greve continua ao longo da semana ou se, de fato, sindicato das empresas e os rodoviários chegam a um acordo para essa greve acabar, pessoal.
3: O Vinícius Calixto, tá? Onde você está exatamente, Calixto? Em que local do Rio de Janeiro?
11: Estou aqui na Avenida Maracanã, em frente à estátua do Bellini.
3: Imaginei que você estivesse aí mesmo pelo fundo. É, eu fiquei observando o tempo em que você esteve aí, não passou um ônibus. Não se viu um ônibus passar. A minha experiência também rodando pela cidade hoje mais cedo é de escassez de ônibus, pouquíssimos ônibus à disposição. O direito à greve é sagrado, é previsto na Constituição. E é importante dizer que essa greve foi reconhecida, a legitimidade dela foi reconhecida pelo Judiciário do Rio de Janeiro, no entanto, determinando que a frota circulasse com 50% de sua capacidade, o que, por óbvio, está descumprido. São 20% dos ônibus a circular. É um exercício de greve. Depois, é importante registrar também, aí eu falava sobre isso com o Cristiano Pinho mais cedo, depois de um longo período de estado de greve, que é um período de aviso. Resumindo, né, tentando resumir popularmente o que seria o estado de greve, nós vamos parar, doutor, vamos parar. Terão sido 2 semanas, talvez mais, de estado de greve. O estado de greve é o esticar da corda, projetando um futuro de paralisação. Hoje, como acontece, estica a corda em busca de negociação, mesa de negociação. Não se conseguiu armar uma mesa de negociação a contento. E aqui eu preciso dizer que as coisas são complexas, compreendendo o impacto tremendo dessa greve para quem usa o transporte público, para quem precisa do ônibus, uma tragédia mesmo, um caos na vida das pessoas, prejuízos para todo tipo de circulação, não apenas aquela de quem vai trabalhar, vida estudantil, tudo mais prejudicado em função disso. Isso é inquestionável. Ao mesmo tempo, quem anda de ônibus no Rio de Janeiro, quem observa o ônibus no Rio de Janeiro, entende, eu não estou nem entrando na questão salarial, hein? Do acordo salarial e tudo mais, que se chegará. O estado em que esses profissionais trabalham. O estado dos ônibus, a responsabilidade total, negligência, incompetência do sindicato patronal, Rio Ônibus, nesse caso. Esses profissionais são muito maltratados, são mal pagos pelo serviço que prestam, trabalham sem segurança, e aí já é a questão do estado mesmo, mas uma pressão tremenda de segurança circulando pelo Rio de Janeiro em ônibus que pegam fogo. Que de repente pegam fogo. Tão simples quanto isso. É preciso ponderar situações. Ponderar também o seguinte, veja, o Calixto disse, amanhã talvez algum encaminhamento a partir de 11 horas da manhã. O que isso significa? Significa que amanhã, terça-feira, no momento de demanda, sem ponto facultativo, amanhã não tem jogo do Brasil. Atenção a isso. Se deveria fazer um esforço agora, Rio Ônibus, de solução para esse troço, pensando no dia de amanhã, em que a cidade não vai estar esvaziada, porque hoje, claramente, a cidade está esvaziada pelo jogo do Brasil. Amanhã...
0: Cara, você acha que eles vão parar pra, de ver o jogo?
3: Isso, claro.
0: Pra sentar, pra negociar, vão lá.
3: Amanhã, 11 horas da manhã, terá passado mais uma manhã de caos pras pessoas. Por exemplo, a pessoa que trabalha na minha casa, que presta serviço na minha casa, ela foi liberada hoje. Ela não trabalha hoje, nós liberamos. Não tô dizendo que, ai, que você é legal. Não, nós liberamos por causa do jogo do Brasil. Depois compensa-se, certo? Faz-se acordos e se compensa. Não precisou trabalhar, eu liberei. Amanhã ela tem que trabalhar. Ela quer trabalhar, precisa trabalhar. Nós precisamos do trabalho dela. E assim será para a imensa maioria dos trabalhadores do Rio de Janeiro, de quem usa transporte público. Amanhã, o horário dela, de quem trabalha na minha casa, vem lá da Baixada. Vem lá da Baixada. Tem que sair de casa o quê? 4 e tanto da manhã. 5 horas da manhã, pra pegar um ônibus, não tem. Não vai ter? Vai ter algum problema no seu percurso? Como é que, chegando aqui no Rio de Janeiro, que ela vai chegar aqui, vai ter que pegar, como é que é? Não tem, não vai ter, greve. 20% da frota, uma frota de mais de 3 mil ônibus, tem, sei lá, o Calixto falou, 800 circulando, foi isso?
0: Hoje, 20%, né?
3: É isso aí, mais ou menos, essa conta.
0: Calixto, 800?
11: 860 isso. Circulando de uma frota total de 3.600.
3: Como é que vai ser amanhã, cara? Se vocês só vão se reunir para quem sabe um encaminhamento às 11 horas da manhã. Quer dizer que toda a carga, tem a carga do final do dia, certo? Da volta para casa. Mas e a carga matinal, cara? Do sacrifício do trabalhador que precisa desse transporte, que acorda cedo. Ninguém está pensando nessas pessoas. Ninguém está pensando nessas pessoas. Essa aqui é a verdade. Obrigado, Vinícius Calixto.
0: 11h38, José Paulo Sobral, você acabou de receber uma denúncia que eu tinha percebido ao circular aqui por Botafogo, filmei e esqueci, cara, de trazer pro ar.
1: É uma coisa, né?
0: Ou seja, nada mudou desde o dia que eu filmei, já faz alguns dias, eu vou pegar a data exata, o ouvinte passou lá agora. É aqui perto, né, no entrocamento ali da... Final ali da Rua da Passagem, onde você vai pegar a General Góes Monteiro.
1: Isso, olha lá, Carlito, no vídeo, como é que tá aquilo ali? Como é que passa numa rua dessa aí?
0: Eu te digo, porque eu passei fazendo a Macarena.
3: Eu passo ali todo
0: fazendo
3: dia.
0: Fazendo a Macarena diagonal.
3: Esse é o meu caminho pra academia. Passo ali todo dia. Tem uma obra privada, e todo... Ali todo tipo de fio, cabo de energia, todo tipo de coisa. Como é que você passa? Fazendo a Macarena? Como
0: a Macarena diagonal.
3: Fazendo lateralmente, assim,
0: isso, pra passar. Isso, meio tortinho, assim. E aí, nosso ouvinte filmou agora de manhã. Que você ainda consegue ver mais os obstáculos e desfiar.
3: Logo depois daquele condomínio,
0: boto,
3: né?
0: Morada do Sol, né? Bora, bota o vídeo que eu fiz à noite, uns dias atrás. Porque aí, cara, aí é que demanda mais atenção ainda. Porque você tem os cabos ali pendurados...
3: E você não
0: consegue, pô. E você não consegue ver direito. Quando eu passei, ainda tinha chovido.
3: Uma lama, é?
0: Tava pior ainda. E pior que eu não sei nem se aparece alguma coisa que não deveria aparecer, que eu não lembro mais desse vídeo. Mas acho que não, né? E aí...
3: Peraí, o que que poderia aparecer?
0: Sei lá, vai que eu filmo a minha cara de idiota ali no final, eu esqueci, bom. Entendeu? Mas então não, tudo certo. E aí, cara, vídeo, fica... Não, eu passei ali fazendo a Macarena.
3: Me lembrou aquele filme Bruxas de Blair.
0: Mas aí você vê, eu filmei fazendo o trajeto pra você ver a complexidade.
3: Sim.
0: O poste tá torto pra dentro. Aí eu passei fazendo a Macarena invertida.
3: Isso é um poste?
0: Ó, aí
3: isso não é um poste, é um fio.
0: O segundo eu não consegui, o segundo eu tive que ir pra rua. Ó quanto fio ali.
3: Mas aquilo não é poste, Tiano, é um emaranhado de fios, é um conjunto de fios reunidos ali.
0: Não só, cara, tem também ali uns postezinhos, sim, ó, que tá preso ali com cimento em volta, tá envergado pra dentro, a calçada estreita, o negócio ali, ó, a placa de proibido estacionar, antes da placa tem... Pô, aquilo ali não dá, cara, não dá. E mais à frente tinha uns caras ali, mexendo nos cabos ali, acho que era uma empresa de internet. E
3: aí? O que que a gente faz? Com a prefeitura, né?
0: Eu já deveria ter entrado em contato, mas Fiz a gravação e acabei esquecendo.
3: Tudo bem, mas tá em tempo ainda, porque continua assim.
0: Não, o Daniel momento. Nascimento vai direcionar lá a demanda. É Rua da Passagem com General Góes Monteiro.
3: Uma obra que
0: ali tem. Na esquina, tem academia perto, tem entrada de condomínio, gente pra caramba, sim. A calçada já é estreita, passa e por tem, ali, e aí tem que passar.
3: Tem oficina mecânica, isso. Tem um monte de coisa.
0: Restaurante. É uma obra particular, tem que ser notificada, porque, e ainda fizeram uma, me perdoe a expressão, né, uma KHADA na ali calçada. Na calçada, né?
3: Sim. Bela soletração, né? É, evitando dizer a palavra que isso. Você afinal disse. Parabéns. Outra, então vou aproveitar que você falou de Botafogo e chamar atenção.
0: Eu não consigo achar o dia da gravação, eu queria
3: chamar
0: fazer.
3: Atenção, José Paulo Sobral. Nós falamos aqui na semana passada e houve até um... Não sei nem se o Daniel Nascimento tem informações sobre isso. Achei
0: 18 de junho. 11 dias já, pô.
3: Pô, irmão.
0: E nada.
3: Teu vídeo de 18 de junho?
0: É. Esqueceu mesmo. Esqueceu mesmo, cara, completamente. Ah,
3: mas o do ouvinte é de hoje.
0: É de hoje.
1: É de hoje, tá. Falou tá que a placa
3: esquentou
1: cai.
3: Esquentou o ano, porque eu vou te contar, realmente. Eu ia falar aqui sobre a Álvaro Ramos, aquele vazamento de água. Hoje tá uma coisa, Tiano. Aquele vazamento de águas aqui em Daniel Nascimento. Aqui na porta da paróquia Santa Cecília. É, o pessoal foi lá da prefeitura, da Light, sei lá, tinha. A prefeitura falou que a prefeitura falou que ia chegar junto, tinha até botado uns tapumes ali, mas não tem mais nada, nenhum resquício de presença do Estado.
0: Vamos lá.
3: E a água tá jorrando pra caramba ali, água limpinha, pura, jorrando, próximo do cabo de energia.
0: O Diego Vaz, secretário de conservação, me mandou sexta-feira. Ele tinha pedido pra uma equipe. Ele ouviu também essa demanda tua, pediu pra uma equipe ir até lá pra fazer a verificação, vieram. Aí na sexta eu recebi o seguinte retorno dele. Foi feita a coleta d'água para teste de esgoto e cloro e não deu positivo. Ou seja, não é esgoto.
3: Não, eu falei água limpa, dá pra isso. Ver que é água limpa.
0: Segundo o morador vizinho, essa água vem de trás da paróquia. Tem um morro ali rochoso e talvez seja até lençol freático que possa estar sendo conduzido para canalização da Light. Ele falou, essa caixa é de cabeamento da Light. E me mandou uma série de fotos. Deixa eu ver se eu consigo encaminhar aqui pra nossa Bárbara Faquer Brito colocar lá na live. É, mas diz que tem um agendamento de vistoria da Light, agendamento de vistoria conjunta, inclusive, pra ver o que vai ser feito. Realmente, a princípio, não é um problema direto de vazamento de água, por exemplo, abastecimento de águas do rio ou até de esgoto. Mas a suspeita deles é que haja uma água de nascente vindo por baixo da igreja até atingir essa caixa da Light. É um problema de ambos, tanto águas do rio, tanto a paróquia quanto a Light, e as duas estão sendo cobradas para resolver. O que não pode é continuar o vazamento na rua, já se comprometeram a resolver, não é tão simples assim.
3: Sim.
0: Se fosse simples já tinham resolvido, mas como envolve uma nascente, tem uma preocupação e tá pessoal, em andamento e sob fiscalização da prefeitura.
3: Interessante isso tudo, só para trazer o lado da paróquia, porque é a própria paróquia que tá pedindo a solução, tá?
0: Não vai fui passar eu. Por ela também, né?
3: Então, não fui eu que passei ali e vi a água brotando do chão, porque realmente é água mina do chão, cara. Impressionante. E é água limpa. Então, pode ser mesmo uma nascente.
0: E ali atrás tem o morro, né?
3: Então, tem. O pessoal da paróquia que me chamou a atenção diz que essas verificações já foram feitas e eles dizem que essa água vem da rua, não da paróquia, Tatiana. Só pra dar a versão da paróquia. A paróquia que está chamando a atenção, que me chamou a atenção, me parou na rua, o pessoal da paróquia para dizer que tem esse problema. Então, a prefeitura tem um entendimento preliminar de que talvez seja água da nascente que viria do terreno.
0: Eles dizem que vem da rua porque é um tampão que fica na rua e que sim. Não está se extravasando da paróquia. O que diz a prefeitura é que ele vem do morro de trás, por baixo da paróquia.
3: É
0: e em algum momento essa nascente, esse lençol talvez entre na caixa da Light.
3: É o que precisa ser esclarecido e, enfim, está encaminhado. Eles deram prazo para essa visita
0: não.
3: Técnica?
0: Teria sido feita no sábado, eu vou certo. Perguntar aqui se foi mesmo, mas de qualquer forma o que diz a prefeitura é que o entendimento deles é esse e que cabe agora aos envolvidos fazer a resolução e a prefeitura tá monitorando para que essa resolução seja célere. Essa é a resposta que a gente tem.
3: Beleza,
0: o Álvaro Ramos, Botafogo.
3: Isso.
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19: Carlo Ancelotti afirma que a seleção brasileira está bem preparada para todas as situações que forem apresentadas na partida de hoje contra o Japão. Os times vão se enfrentar às 14h do horário de Brasília, em Houston. Ancelotti continua com a opinião de que não há uma grande seleção favorita nesta Copa do Mundo.
20: Sigo convencido que até agora não há um favorito claro. Pode ser que equipes han feito melhor que outros nesta primeira fase, mas uma equipe favorito claro não veo. Então, creio que vai ser um Mundial bastante equilibrado, competido.
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0: todo o Rio. Obsessão pelo RJ. 11:50 da manhã, Tiana. Macarena. O Jardim propôs aqui a Macarena. Tiana propôs aqui a Macarena lateral, né?
1: Que é Macarena diagonal.
0: Diagonal. Passar diagonalmente desafiado pelo.
1: Ô, meu irmão, o poste foi colocado ali na calçada em diagonal.
0: Sim.
1: Eu tenho que fazer a Macarena diagonal. Jogar o ombro direito pra. É tipo esquiva de boxe, né? Só que aí você sai do poste.
0: 75 graus?
1: Ah, por aí.
0: Certo.
1: Agora às 11:51 da reclamação dos postes, a gente vai para a reclamação das antenas. Moradores lá do bairro Maria Paula, em São Gonçalo, disseram que tem uma empresa que faz transmissão de energia fazendo afundamentos e abrindo uma série de buracos em algumas ruas ali da região para poder fazer a passagem de veículos pesados na implantação de algumas antenas da distribuição de energia. Fernanda Caldas, bom dia.
2: Bom dia para vocês, para todo mundo que está acompanhando a gente. Os moradores do bairro de Maria Paula procuraram a gente para falar desse problema que está acontecendo nas ruas José Pinheiro de Lucas e na Avenida dos IPs. E aí, é como você disse, sim, eles explicaram que está tendo essa obra da empresa SSP, Transmissora de Energia SA, e aí eles estão passando com materiais pesados, caminhões de grande porte, betoneiras, também tem um trator de esteira metálica, e aí, segundo os moradores, desde que começou essa obra, teve um afundamento da pista dessas vias e agora elas estão com muitos buracos. Inclusive, em imagens que os moradores enviaram para a gente, dá para ver, justamente além desses buracos, que a pista está afundada e que corre ali um risco para quem passa de carro na região. A gente tem, inclusive, o relato de um morador que preferiu não se identificar, que explicou que uma dessas antenas que está sendo construída, inclusive, passa por uma área de preservação ambiental que fica aí na região. Vamos ouvir.
3: Há uns 2 meses atrás, chegaram 2 caras de moto cobrando essa taxa pra gente. A nossa segurança, o nosso síndico falou que não iria pagar essa taxa, porque a gente já paga condomínio, a gente já paga tudo certinho, com segurança 24 horas. Ok, 2 meses se passou e a gente achou que tava tudo bem, tudo normal, desistiram. Só que aí, no domingo, 11:30 da noite, fuzilaram lá a cabine, mas antes de fuzilar, eles pediram pro segurança sair. A gente tá até cogitando se continuar a gente pagar, porque a polícia lá na frente, só 2, 3 dias, quando acalmar, eles saem de lá e a gente volta a ficar vulnerável novamente.
2: Aí o relato, então, dos moradores. E aí a gente, claro, procurou a empresa e também a própria prefeitura de São Gonçalo para falar sobre a situação. E aí o que a prefeitura disse é que vai fazer uma vistoria no local para saber se as obras, de fato, estão afetando ali as pistas e se precisa, enfim, multar a empresa em relação a isso. Então a prefeitura vai enviar uma equipe até o local e a própria empresa disse que está acompanhando as questões relacionadas à implementação ali do empreendimento e que está mantendo o diálogo com os moradores, mas os moradores estão criticando muito essa situação, disseram que o impacto tem sido muito grande no dia a dia para quem usa o carro e que tem vários danos, né, de estrutura e que além disso tudo da pista, também teve um problema em relação à motubulação de água que passa por ali, por conta da obra ela teria sido danificada e a Águas do Rio teve que semana passada fazer um reparo lá na região.
1: Só para deixar claro, o depoimento que a gente ouviu aqui na reportagem também não tem nada a ver. Eu é que soltei aqui uma entrevista errada, né? Sobre insegurança em vigário geral na zona norte do Rio de Janeiro, durante uma disputa aí de criminosos da região. Mas o que reclamam os moradores ali de São Gonçalo foi bem relatado agora aqui. Na reportagem da nossa Fernanda Caldas, a gente espera que a empresa tome as providências necessárias, até porque foi feito ali o dano ao patrimônio público, né? Você teve nesse local a pavimentação ali danificada, né, Andreas? Então, por mais que a Subsecretaria de Obras faça ali o reparo nessa região, precisa também cobrar da empresa que arque com as despesas do que foi danificado durante essas operações, né? 11:55. Maria Eduarda Vieira, obrigado, viu, Fernanda Caldas? Maria Eduarda Vieira tá na área. Nos últimos dias a gente vem acompanhando com apreensão as buscas que estavam sendo feitas na região ali de São Conrado e adjacências por um professor de surf que acabou desaparecendo ao entrar no mar nesse fim de semana um corpo foi encontrado na região, né, Duda? Bom dia.
4: Oi, Pinho, bom dia pra você, bom dia também pro Andrade e pra todos os nossos ouvintes. O instrutor José Ricardo Ramos, de 54 anos, ele morreu então afogado após entrar no mar da Praia de São Conrado, na zona sul do Rio de Janeiro. O corpo dele foi encontrado no domingo no costão da Avenida Niemeyer. Ele tinha mais de 40 anos de experiência no surf. O velório e o sepultamento estão previstos para ocorrer nessa terça-feira, mas ainda não tem a definição de local e horário. Inclusive, o artista, o cantor Gabriel Pensador, fez inclusive uma homenagem nas redes sociais para o professor e instrutor. Nessa postagem, o artista publicou fotos com a vítima, que era conhecida como Bocão, e disse que os dois se conheciam desde a infância. Como a gente falou, o velório está previsto para amanhã, familiares e também amigos devem se despedir dele, mas a gente ainda não tem uma definição de local e horário. O corpo dele estava sendo buscado então pelo corpo de bombeiros, mas foi encontrado nesse domingo.
1: Obrigado, Duda.
0: Ô, Tiano, deixa eu fazer um registro aqui rapidinho, só até a Luana Bernardes entrou aqui, eu me lembrei. A Luana, que é uma grande leitora, conhecedora profunda da literatura, especificamente da literatura brasileira, eu queria registrar aqui, fazer uma homenagem ao Alexei Bueno, ao poeta, ensaísta, tradutor, organizador, um dos maiores conhecedores, um dos caras mais cultos que eu já conheci. Eu trabalhei com o Alexei, eu era estagiário ainda, há muitos anos. E ele era uma lenda, assim, o cara mais culto que eu já conheci. Sabia de tudo, falava sobre tudo, grande orador, gesticulava, inflamado, apaixonado, brigão, muitas vezes. E autor de uma obra muito importante, uma obra poética importante, dialogando com os clássicos, valorizando a forma na poesia, valorizando a métrica mesmo, um grande cara, o Alexei Bueno, e nos deixou no sábado, na madrugada de sábado, uma perda muito grande pro Rio de Janeiro. Boêmio, aproveitador da vida, pai, e enfim, foi muito influente para mim e para muita gente. Então, sem entrar nos detalhes das suas obras aqui, mas vale a pena ler os livros do Alexei Bueno, as antologias que ele organizou, os que ele traduziu. Se eu puder indicar um, eu vou indicar um que me marcou muito, que chama-se Os Resistentes. É um poema longo, em que, muito poderoso o poema. É uma edição da Francisco Alves, um livro pequenininho, tem 70 páginas, mas um poema longo. Vale a pena ler para quem tiver curiosidade sobre a obra do Alexei Bueno, que nos deixou no sábado. Grande carioca, fica o registro aí dessa obra, Tiano.
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0: Isso é, seleção brasileira em campo, segunda fase da Copa do Mundo. Quem perder tá fora, quem ganhar continua. 12:05 pelo horário de Brasília, 10:05 agora pelo horário de Houston. Hora de falar muito de esporte, muito de futebol, porque a bola vai rolar e não é qualquer bola não. É a bola da Copa do Mundo 2026. Bonitona, a bola da Copa. Esperamos que várias delas entrem hoje no gol japonês. É isso. Daqui a pouquinho você acompanha aqui na Band News FM a melhor transmissão da maior Copa do Mundo de todos os tempos. Direto de Houston, nos Estados Unidos, tem Brasil e Japão pra você. Tem que ganhar, hein? É, aqui é Brasil. Tem que ganhar pra seguir a Copa. É, e o Ancelotti precisa ganhar, hein? Dos japoneses hoje pra seguir na Copa do Mundo. Ontem o Canadá já fez a parte dele, bateu a África do Sul por 1-0, primeiro time classificado às oitavas de final da Copa. Quem sabe o Brasil, hein? Seja o segundo classificado às oitavas de final da Copa do Mundo e fique mais tranquilo, só aguardando pelo adversário. Quem sabe o Brasil, seguindo na Copa, chegue no dia 19 no MetLife Stadium em Nova Jersey para disputar a final da Copa do Mundo. Quem sabe, hein? Vamos pro gramado, vamos pro estádio de Houston. Lá no gramado, Aline Fanelli trazendo os primeiros detalhes da seleção brasileira. Fala, Aline. Bom dia para você aí, boa tarde para todo mundo no Brasil, Aline.
1: Oi, Fábio, bom dia para você, boa tarde para quem nos acompanha lá do Brasil. Estádio de Houston começa a se encher, as arquibancadas estão sendo ocupadas, maioria de torcedores brasileiros, por enquanto, é um estádio com capacidade para 68 mil torcedores e todos os ingressos foram esgotados. Daqui a pouquinho a seleção brasileira chegando por aqui, há pouco deixou o hotel aqui da cidade de Houston com o apoio da torcida, muito os brasileiros por lá, passando aquela energia positiva. Daqui a pouco também a gente vai ter a escalação do Brasil para esta partida, que a gente já imagina que seja o mesmo time que começou a partida contra a Escócia na última quarta-feira. E olha, Fábio, aqui pra gente no horário local, são 10:06 da manhã. A gente tem temperatura na casa dos 32 graus e sensação térmica de 35, mas aqui no estádio não passa nem perto disso, tá muito tranquilo. 22 graus é a temperatura agendada para que o estádio tenha essa climatização boa, umidade controlada também por causa do gramado. Então tá tudo ótimo, tá tudo certo para um grande jogo nesta segunda-feira. A seleção brasileira, que já enfrentou o Japão em 14 oportunidades, tem 11 vitórias, 2 empates e 1 derrota. E a gente vai falar mais sobre esse histórico ao longo do nosso pré-jogo, Fábio.
0: Muito bem, Aline.

0: Panelli com os primeiros destaques da seleção brasileira. O ônibus da seleção brasileira, pelo que eu tô vendo aqui, já entrando no complexo do estádio, hein? Saiu do hotel exatamente às 11:48. Acompanha tudo por aqui. Às 11:45 os jogadores começaram a entrar no ônibus. O ônibus fechou a porta às 11:48, na sequência saiu e pelo que eu tô vendo aqui, já se aproximando do estádio, viu, Aline? Fique ligada, daqui a pouquinho os primeiros jogadores da seleção brasileira já devem chegar no vestiário. Aí sempre tem alguém falando por lá, a gente tá ligado por aqui. Aline trouxe os destaques da seleção brasileira. E o Japão, hein? Como é que chega o Japão, Maurício Ferreira? Boa tarde pra você.
1: França, ótima tarde a você, a todo mundo ligado no futebol da Band News FM. Chega a essa segunda fase da Copa do Mundo depois de uma boa exibição na estreia, no empate em 2-2 com a Holanda, a goleada para cima da Tunísia e com uma certa dose de sofrimento no empate com a Suécia, fechando a fase de grupos, tentando pela primeira vez uma classificação, uma vitória em duelos eliminatórios na história das Copas, mas hoje mais uma vez sem Takefusa Kubo, atacante da Real Sociedad da Espanha, que ainda se recupera de uma lesão no joelho esquerdo. Ficou fora nos últimos dois compromissos e hoje mais uma vez não estará à disposição do técnico Hajime Moriaço. A dúvida está no sistema defensivo também. O zagueiro Koitakura, que deixou a partida contra a Suécia ainda no primeiro tempo, não tem a garantia de que será titular. Há possibilidade de que fique no banco de reservas. A seleção japonesa, que pela terceira vez consecutiva chega ao mata-mata de uma Copa do Mundo, mas repito, nunca venceu um duelo eliminatório na história das Copas. Chozica, sai pra lá, Japão, não vai ser hoje não, Fábio França, aqui é Brasil.
0: É isso aí, Maurício Ferreira, assim que eu gosto, otimismo. Aí, camarão, aqui é Brasil, camarão, aqui é Brasil, camarão, vamos lá. Aqui é... Jogadores do Brasil descendo do ônibus agorinha, hein? Já entrando no estádio. Jogadores do Brasil, o Danilo passou por ali, o Everton passando também, jogadores descendo, passando e daqui a pouco todos já no vestiário, hein? É, olá, então, Aline acompanhando. Tá no telão, então, pro povo aí, Aline? Olha o Casimiro.
2: Tem um certo atraso, então eu ainda tô vendo o ônibus estacionando. Acho que você tá mais adiantado que eu. E aqui não tem delay, né, Fábio? Vai você, então.
0: Tô vendo. Eu tô acho que um minuto e pouco na sua frente. O Douglas Santos passou agora. O Thiago também. Ó, o Vini Júnior passando agora, vai entrar no estádio agora nesse instante. O Vini Júnior tá lá com o fonezinho de ouvido, discreto o fone do Vini. Esse é só daquele ali que põe na orelha mesmo, não fica ali por cima da cabeça, não. Martinelli passou também, muito bem. São jogadores da seleção brasileira chegando no estádio da partida. Bernardo Ramos, comentarista Band News FM. E o jogo, hein, Bernardo? Dura a seleção japonesa, hein? Difícil adversário pro Brasil logo nessa segunda fase da Copa, Bernardo. Boa tarde pra você.
3: Tudo bom, Fábio? Boa tarde a você, a quem nos acompanha na Band News FM. A expectativa de um grande jogo em Houston, com um Japão que vai naquele velho esquema de um 3-4-3, que pode variar para um 3-5-2, para um 3-4-2-1, enfim. É um time que muda muito a forma de jogar ao longo da partida, né? O Maurício falou sobre o Itakura, né? Jogador que está... que saiu machucado na partida contra a Suécia, ainda no primeiro tempo. Mas se ele não jogar, o Japão tem zagueiros de qualidade, né? Eu vou ressaltar aqui o Taniguchi, o Takehiro Tomiyasu e o Ito, né? São bons jogadores esses. E o goleiro é muito bom, o Suzuki, que joga no Parma, da Itália, né? Um jogador que tem uma capacidade muito grande de lançar a bola com precisão para os atletas lá na frente. Qual é a chave para o jogo para a seleção brasileira? Impedir que o Japão faça isso. Como? Uma marcação-pressão muito forte na saída de bola do adversário. Porque com três zagueiros e ainda o Suzuki, o Japão vai ter mais gente no processo de saída de bola do que o Brasil marcando lá na frente. Então pode ser que num primeiro momento o Brasil faça uma pressão muito grande na saída de bola e depois recue um pouco o bloco de marcação para que o Japão não tenha essa possibilidade de chutes. Na verdade, são lançamentos, né? do goleiro Suzuki para a turma lá na frente. Maeda, Ueda, são dois jogadores que atuam mais no setor ofensivo da seleção japonesa.
0: Jogo difícil para o Brasil daqui a pouco, gente. Meio-dia e 12 pelo horário de Brasília. A bola rola às 14h em Houston. É meio-dia em Houston, 14h pelo horário de Brasília. Tá? Segunda fase da Copa do Mundo. Tem Brasil e Japão. A Aline Fanelli já trouxe os detalhes da seleção brasileira. Maurício Ferreira trouxe os detalhes da seleção japonesa. Você já ouviu também a primeira análise do Bernardo Ramos, mas eu vou agora para a porta do estádio. Felipe Killing tá por lá acompanhando a chegada do torcedor, sobretudo dos torcedores brasileiros. Quero ouvir a festa do torcedor brasileiro, quero torcedor confiante, hein, Killing? Fala, Killing!
4: Fala, Fábio, tudo bem? Já estou aqui nos arredores do estádio, torcida brasileira chegando. Qual que é o seu nome e de onde você vem?
5: Eduardo, de Três Pontas, Minas Gerais.
4: Confiante nessa seleção brasileira?
5: Estão confiante, vai dar certo, se Deus quiser.
4: Placar pro jogo?
5: Hoje é 3-1.
4: 3-1. Tá muito quente aqui, mas dentro do estádio climatizado. Mas qual que vai ser a temperatura da torcida brasileira?
5: Uai, tá louco, nós vamos estar a 1000 por hora lá. Mas se Deus quiser, o estádio vai estar climatizado, viu?
4: Tá calor,
5: porque
4: né?
5: Ninguém aguenta isso aqui, não.
4: Placar pra partida?
5: 3-0, vou passar os gols pra você também. Matheus Cunha, Vinícius Júnior e Neymar.
4: Pessoal tá confiante no Neymar, será que ele entra?
5: Com certeza, segundo tempo, o cara vai ser o diferencial.
4: Bom, tô falando com outro torcedor, primeiro seu nome e de onde você vem?
5: Rafael, também vem de Três Pontas, sul de Minas.
4: Você acha que o Japão pode complicar a vida do Brasil?
5: É, o time tá bem treinado, bem surpreendendo nos últimos jogos, mas de qualquer maneira, o Brasil é o favorito.
4: Maravilha, é isso.
6: Um, dois, três,
4: vamos escutar ele cantando aqui.
6: Tem jarakabili e tem peru de japonês.
4: Ih, meu Deus do céu. Vamos cortar esse sinal aqui, valeu.
0: Volto com você, gente. Felipe Killing.
3: Eu
0: Felipe Kili. É a festa da torcida do Brasil. E eu avisei o Camarão antes do jogo.
7: Eu sou inocente.
0: E hoje era pra controlar a música. Ai, Camarão, eu quero o Olodum. Vai, Camarão, vai. Olodum, salva.
7: Não, esse não é o Olodum. Vamos botar o Olodum então, aí, ó.
0: Claro, bota o Olodum pra mim, Camarão. Que eu gosto. Olha lá.

0: Ferreira.
1: Seleção japonesa também já no complexo ali do estádio, viu, Fábio França? O ônibus estacionando neste momento.
0: Tá ótimo, o Brasil chegou antes, hein? Seleção brasileira já no estádio, já no vestiário. Agora, daqui a pouco alguém fala. Então, Maurício Ferreira, Aline Fanelli, ligadinhos, ligadinhos. Assim que alguém falar da seleção brasileira, pode chamar, pode chamar. Eu vou sair da porta do estádio e agora vou pra Miami. André Coutinho, sempre nos braços do povo. E a expectativa aí na Flórida, hein, Coutinho? Bom dia pra você.
2: Tudo bem, Fábio? Bom dia a você, ao Bernardo, a todos que acompanham a programação da Band News FM. Estamos aqui na Ocean Drive, que é a rua da praia na Flórida. Faltou combinar com o povo, viu, Fábio? Porque o povo, por enquanto, tá devagar. É uma segunda-feira, 11h15 da manhã, nós estamos uma hora antes do Brasil. O jogo aqui vai começar a uma hora da tarde, né? 14h pelo horário de Brasília. E o bar que tem a maior movimentação é esse aqui, né? Pra quem não tá acompanhando na live. E houve uma ocorrência policial num hotel aqui do lado, tem 4 viaturas da polícia. Eu não sei o que aconteceu, mas essa é a maior movimentação em Miami Beach. Mas tem, ó, bandeira do Brasil. Tem bandeira do Brasil por aqui, tá tocando uma música brasileira. Ali num outro bar também, tá bastante vazio. O pessoal vai deixar pra vir em cima da hora. Tem ali umas hostess, as recepcionistas, com a camisa da seleção brasileira. O pessoal aqui, ó, parado, esperando, organizando, não querem aparecer. E é isso, Fábio. Por enquanto, passaram uns brasileiros, se sentaram ali dentro do bar. A gente não pode, é claro, entrar agora pra botar o microfone lá para os brasileiros, mas a movimentação, por enquanto, bem mais tranquila. Eu espero, na próxima participação, aí sim já estar nos braços do povo. Aos poucos, os brasileiros vão chegando por aqui para acompanhar a partida.
0: Marquinhos falando, vamos ouvir, capitão da seleção brasileira. Marquinhos, antes desse jogo contra o Japão.
3: Muito bem, acordamos bem. No caminho a gente já viu a galera toda na rua já, né, com a camisa da seleção brasileira. Então, muita energia positiva pra gente, né, nesses dias que a gente tá aqui nos Estados Unidos. A gente vê que a nossa torcida tá junto, né. Então agora basta nós nos preparar esses últimos momentos bem, pra entrar em campo bem e fazer um grande jogo.
4: Por que o torcedor brasileiro tem que estar confiante?
3: Olha, a gente tem que confiar no nosso futebol, tem que confiar na nossa qualidade, né? A gente, com certeza, a gente vai fazer tudo o que tiver que fazer dentro de campo. Acho que a gente vem crescendo nesses últimos jogos, então chegamos num momento de mata-mata bem confiante, crescendo. Eu acho que é isso que a gente tem que levar para esse jogo. Sabemos que será um jogo difícil, essa equipe japonesa é uma equipe muito qualificada, mas a gente está preparado, a gente está pronto, sabemos os pontos fortes, os pontos fracos, vamos explorar o que a gente tem de melhor na nossa estratégia que o nosso professor passou.
4: Qual é a diferença de ter um Vinícius tão à vontade como nunca, ele mesmo disse, com a camisa da seleção brasileira, como que é ter esse cara que participou de 6 dos 7 gols do Brasil na Copa do Mundo? Mas não só isso, dá pra ver no semblante que ele é um jogador que tá totalmente à vontade numa Copa do Mundo.
3: A gente vê a diferença no campo, vem a diferença nos resultados, né? Ele é um jogador que pode decidir um jogo, né? Tem uma qualidade enorme e a gente está muito feliz que ele esteja vivendo esse momento com a camisa da seleção brasileira, né? Eu acho que tudo influencia, né? O nosso time crescendo, o time ganhando corpo, ganhando confiança, isso ajudou e potencializou o futebol do Vini, né? E que ele siga assim, que ele seja mais, que hoje seja mais um dia especial, um jogo especial para ele, que ele faça muitos gols, que a gente consiga lá atrás não tomar gols e a gente vai conseguir essa classificação, e esse é o nosso grande objetivo.
4: Obrigado, boa sorte. Bom jogo. Valeu.
0: Muito valeu, bem, Marquinhos. Falando logo na chegada da seleção brasileira, Bernardo Ramos, o assunto final aí foi Vinícius Júnior, sem dúvida alguma, hoje o protagonista da seleção, inclusive na artilharia, Bernardo.
5: É, o melhor jogador do Brasil na Copa do Mundo, um dos melhores jogadores dessa Copa do Mundo, atuando num posicionamento um pouco diferente em relação àquele que ele atuou, que ele desempenhou na Copa do Mundo do Catar, né? Um jogador que sai da ponta, entra em diagonal, ou então, às vezes, joga mais centralizado, com o Douglas Santos fazendo, às vezes, de um ala pelo lado esquerdo. Ele é um lateral, mas ele ataca bastante e aí dá ao Vinícius Júnior essa possibilidade de sair da ponta, centralizar mais. Vale lembrar que o Ancelotti tirou o melhor do Vinícius Júnior quando perdeu o Benzema no Real Madrid, né? O Real Madrid jogava com o Rodrigo pela direita, Benzema centralizado e Vini Júnior pelo lado esquerdo. E aí o que que aconteceu? Benzema foi embora, Ancelotti aproximou o Rodrigo e Vinícius Júnior e deu muito certo. Assim ele conquistou a UEFA Champions League em cima do Borussia Dortmund em 2024, com os dois jogadores saindo das pontas e centralizando um pouco mais.
0: Já falei com a Aline Fanelli lá no campo, hein? Lá em Houston, trouxe detalhes da seleção brasileira, já falei com o Maurício Ferreira, que trouxe as primeiras informações do Japão, Bernardo Ramos já fez as primeiras análises, já conversei com o André Coutinho, tá nos braços do povo em Miami, na festa na Flórida, tá começando ainda, daqui a pouco o Coutinho volta, agora eu quero sentir o clima pelas ruas do Brasil, quero ver qual é a expectativa, e eu gosto de brasileiro confiante, hein? Eu quero brasileiro confiante. Brasil, Brasil, vamos já Brasil. Curitiba, é isso, mais uma vez camarão, vai lá. É isso, nas ruas do Brasil, quero saber como é que tá a atmosfera, hein? O clima, o pulso, a expectativa do torcedor brasileiro. Vamos a Curitiba, o Felipe Dutra tá com a gente, fala Felipe.
6: É isso, pessoal, eu volto a falar aqui de Curitiba, da rua Itupava, no Alto da 15, um dos principais pontos gastronômicos da capital paranaense, onde por enquanto a movimentação é pequena, mas a expectativa é de uma grande presença de público para acompanhar essa partida entre Brasil e Japão às 14h. Eu estou ao lado aqui do Délio, proprietário de um dos estabelecimentos da rua Itupava. Ele tem aqui uma réplica da taça Jules Rimet, é bonita demais, e tem também aqui uma taça da Copa do Mundo. Será que mais uma vez ela vem para o Brasil, Délio?
7: Vem, a esperança é grande, eu tenho certeza. Começamos hoje essa fase aí de mata, né? Não é mata-mata com o Japão e depois vem mais time grande e vamos ganhar todas.
6: E qual a expectativa de público para um jogo num horário atípico aqui para o brasileiro, né?
7: Hoje a gente normalmente não abre, abriremos com churrasco, carne assada, vamos ter chope. Às 11 horas já abrimos chope. E a expectativa é pelo menos 600 pessoas. A gente vai com tenda até no estacionamento hoje.
6: Essa é a expectativa para o jogo de hoje, para o Brasil, quem sabe, passar pelo Japão e terminar a Copa do Mundo.
0: Que maravilha! Sobe o som!

0: quem quer mais clima da torcida brasileira espalhada pelas ruas do país. Vou sair do sul e seguir viagem até o Nordeste, em Fortaleza. Melina Mello tá com a gente, traz os detalhes. Fala, Melina.
1: Aqui diretamente do centro de Fortaleza, a animação e a expectativa, ó, tá lá em cima. E como eu tô aqui no centro, tanto os comerciantes quanto os clientes estão extremamente animados.
2: 3-0 pro nosso seleção brasileira, o melhor time do mundo.
1: E quem vai fazer o gol?
2: Dois do Neymar ou do Vinícius?
3: 4-1 pro Brasil.
1: E os gols?
3: Dois do Neymar, um do Enzo e um do Vini Júnior.
4: Eu acho que vai 3-0. Minha confiança é que seja isso, tá? Tô torcendo pra ir.
1: Tá certo. E o Rosimão?
5: Eu vou de 3-1. Vai ser 3-1. Deixar só de fazer só um gol mesmo, só mesmo pra não ficar tão feio, mas vai ser 3-1.
1: Ei, churrasco ou sushi?
5: Rapaz, o que vier.
4: Mas sem dúvida, churrasco, por favor, né?
6: Lé, mesmo jeito do último jogo, 3-0. Já fiquei sabendo aí que o Japão tá com as pernas aí, todo mundo aí doente. Já fiquei sabendo que teve alguns jogadores que estavam meio com a perna enfaixada, que não ia jogar, mas o Brasil vai ganhar, mulher, se Deus quiser.
1: Ó, aqui, se depender de Fortaleza, com certeza o Brasil vai ganhar esse jogo e vai seguir aí pela Copa.
0: Eu não tô sabendo, mas vamos lá, tô confiante também.
7: Tem jogadores que foram cortados, né? Que tem jogador que tá machucado.
0: É, o telefone sem fio do povo, mas é assim que funciona, é assim que eu gosto. Continuamos no Nordeste do país. Também sou. Vamos a João Pessoa agora. Cacá Barbosa tá com a gente. Fala, Cacá, bom dia.
8: Olha, Fábio, hoje nós viemos aqui ao centro de João Pessoa, mais uma vez, estamos aqui, ó. No ponto de 100 réis, que é o centro tradicional da capital paraibana, para saber do pessoal aqui de João Pessoa como é que tá o clima pro jogo do Brasil. Já tem um aqui, ó, deixa eu mostrar para você. Tem um aqui vestido verde e amarelo aqui, a gente vai começar com ele agora. Como é o nome do senhor?
9: É João.
8: Seu João, qual o placar do jogo de hoje, seu João?
9: 3-1.
8: 3-1, tá animado assim?
9: Animado.
8: Nossos paraibanos, o nosso Matheus Cunha, será que coloca uma lá dentro hoje?
9: Tranquilo.
8: Tranquilo, tá confiante?
9: Confiante.
8: Obrigado, viu, seu João? Vamos lá, deixa eu falar com esse rapaz aqui. Como é seu nome, amigo?
10: Manuel.
8: Você é de que bairro aqui, João Pessoa?
10: Eu moro em Cabedelo.
8: Cabedelo, qual o teu placar pra hoje?
10: No máximo, 1-0.
8: 1-0? Tá, vai ser fácil, não?
10: Talvez sim, talvez não, porque o Brasil já ganhou do Japão, né? Mas, pelo o jogo que a gente tá vendo aí, vai ser apertado.
8: Valeu, obrigado, um abraço pra você. Tem mais gente aqui, ó, vou passar pro outro lado aqui da praça. O pessoal vem, senta pra conversar, né? Vem pra bater papo, fazer aquele esquenta pro jogo. Tem um senhor aqui comigo aqui, também de camisa do Brasil. Como é o nome do senhor, amigo?
11: Vanberto.
8: Você é de que bairro, Vanberto?
11: É, Bessa.
8: Você é do Bessa. Qual o placar do jogo de hoje?
11: O placar do jogo de hoje vai ser 3-1 para o Brasil.
8: Será que algum paraibano consegue fazer hoje?
11: Vai fazer, o homem vai ser o artilheiro. O nosso amigo Cunha vai acunhar o time lá na teia, entendeu?
8: Então tá certo. É nesse clima que o pessoal aqui de João Pessoa, aqui da Paraíba, tá na expectativa pro jogo Brasil-Japão. Volto com vocês.
0: E olha, eu gosto desse clima. É isso.
1: Fabio.
0: Gosto do brasileiro confiante, Aline Panelli.
12: Luiz Henrique, Fabinho e Ibanez estão aqui no gramado neste momento. Geralmente uns 3-4 jogadores do Brasil sempre sobem ao gramado para dar aquela olhada, ver como é que tá o estádio, o clima, que tá bastante agradável. Então, neste momento, os três estão por aqui dando aquela olhada na torcida que vai ocupando os lugares da arquibancada. E quando o Vinícius Júnior, lembra que você falou, olha, o Vini tá com fone de ouvido, mas não é aquele que passa pela cabeça, não, é o menorzinho. Sim. Quando ele apareceu no telão, a galera foi a loucura aqui, todo mundo vibrando, afinal de contas é o artilheiro do Brasil nesta Copa, 4 gols em 3 jogos e tá brigando pela artilharia, porque o Messi tem só 2 a mais, quem sabe hoje o Vini não empata.
0: Brasil, Brasil, tomara, Brasil. Tomara, é isso, Brasil, camarão, de novo, vai lá, pra dar sorte. Quero ouvir. Maravilha, daqui a pouco mais Aline Panelli trazendo mais destaques da seleção brasileira. Volto com Maurício Ferreira também daqui a pouquinho com destaques dos japoneses. Jogo duro, hein? Jogo duro. O Japão fez um grande ciclo entre a Copa do Mundo no Catar e agora a Copa do Mundo na América do Norte. Um grande ciclo dos japoneses, né? Foram muitas vitórias em todas as partidas disputadas nesses pouco mais de 3 anos e meio. Vamos ver, tomara que pare hoje, tá? Tomara que pare hoje diante da seleção brasileira. Daqui a pouco vou falar mais com o André Coutinho, análises do Bernardo Ramos e também girar mais o povo pelo Brasil. Gosto de sentir o clima das ruas do Brasil para saber como é que tá a expectativa. Daqui a pouquinho tem muito mais. 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

0: seleção brasileira.
1: E finalmente o técnico Carlo Ancelotti consegue repetir uma escalação no 16º jogo. O Brasil vai a campo com Alisson, Danilo, Marquinhos, Gabriel Magalhães, Douglas Santos, Casemiro, Bruno Guimarães, Lucas Paquetá, Rayan, Matheus Cunha e Vinícius Júnior.
0: Repete aí, Aline Fanelli, jogo decisivo, repete a escalação pra gente, Bernardo pode falar, diga aí.
1: Alisson, Danilo, Marquinhos, Gabriel Magalhães, Douglas Santos, Casemiro, Bruno Guimarães, Lucas Paquetá, Rayan, Matheus Cunha e Vinícius Júnior.
0: Bernardo Ramos, sem mudanças, sem novidades, Bernardo.
2: É, o ideal era justamente a manutenção do time que venceu a Escócia, né, Fábio? Seria o time que venceu o Haiti, mas aí o Rafinha se machucou. Então o Rayan entrou muito bem ali pelo lado direito, pressionando bastante os adversários na partida contra os britânicos. Então faz todo sentido que o Ancelotti repita a seleção brasileira, até para isso, aponta para isso, né? Mais treino, mais treinamento, repetição. Então, tendo um time base, o Brasil o tem nesse momento. É meio caminho andado para vencer os japoneses.
0: Já saiu a seleção japonesa, Maurício Ferreira?
3: Ainda não, Fabio.
0: Ainda não. Então vamos voltar para a Aline Fanelli. Quero mais um destaque da seleção brasileira. Vai lá, Aline.
1: Bom, a gente está falando então dessa repetição de time, né? Ontem acompanhamos por aqui as entrevistas do Carlo Ancelotti e também do Marquinhos, o capitão da seleção brasileira. E a gente acompanha um pouquinho do que disse o Ancelotti pro Marcelo Dó. Tem alguém falando aí?
0: Aliás, ele vai falar agora. Vamos ouvir o Ancelotti agora, Aline. Vai lá.
4: A mesma atitude, a mesma qualidade. Estamos preparados. Passamos o jogo. Jogo que exige muito, mas eu acho que o time pode fazer.
5: Uma das grandes qualidades coletivas da seleção brasileira.
0: Eu não
5: estou
0: conseguindo ouvir isso, pessoal em casa.
3: Tá ruim.
0: Tá ruim? Então vamos parar, vamos parar. Daqui a pouco a gente recupera isso. Pode interromper quando tiver ruim, camarão.
3: Ok.
0: Porque eu não consigo saber se é meu retorno ou se tá indo assim pro ar também. Não deu para ouvir o Ancelotti, infelizmente.
3: A gente vai recuperar esse áudio.
0: Vamos recuperar, vamos antes com o que ele disse ontem, então, Aline Fanelli, você ia falar sobre o quê, por favor?
1: O Marcelo Duó, nosso caçapa, fez uma pergunta para o Carlo Ancelotti ontem na entrevista coletiva, perguntando justamente sobre um aspecto que a seleção brasileira tem trabalhado, que é a marcação-pressão, imaginando que a seleção japonesa vai se fechar bastante para enfrentar o Brasil. Então vamos ver o que disse o Ancelotti na pergunta de Marcelo Duó.
6: Mister, o Brasil ganhou contra a Escócia pressionando a saída de bola, pressionando os zagueiros da Escócia muito fortemente. E o Japão é um time que sai jogando de trás muito melhor do que a Escócia. Essa característica do Japão faz você repensar a sua estratégia para o jogo ou a filosofia vai ser a mesma? Obrigado.
7: Sim, isso é um aspecto importante do jogo de amanhã, a saída da bola de Japão é muito boa e quando eles passam a pressão são muito, muito perigosos. É um aspecto que estamos considerando qual tipo de pressão temos que fazer. Ou, por lo menos, hemos considerado, porque tu me dizes, pode dizer, é até agora que fez. Não, já estava considerando este aspecto.
0: Legal, muito bom. Deixa eu dar uma passada então na cabine da Band News FM para falar justamente com o Marcelo Duó. Tava até agora, ó, aquecendo a garganta para gritar muita caçapa pro Brasil. O homem te convenceu ontem, ô Duó? Boa tarde para você. Bom dia aí, Duó.
8: Bom dia ainda, boa tarde para todo mundo no Brasil. Valeu, Fabinho, Aline, Bernardo, todo mundo que tá ouvindo e vendo a Band News FM. Ele me convenceu, sim. E foi muito legal ver que ele enxerga o que a gente também vê. Isso é muito gratificante para a gente que trabalha com isso, né, com jornalismo esportivo. Eu acho que essa é uma preocupação dentro dos modelos de jogo das duas equipes, que é muito importante mesmo, não é só um detalhe, não. Porque a futebol é entrosamento, né? A gente, quando joga uma pelada no fim de semana, depois do terceiro jogo com o mesmo time, a gente joga melhor. E a mesma coisa funciona no profissional. E o Japão tem isso, porque essa é já a terceira Copa desse treinador, embora o time tenha as suas mudanças e tudo mais, mas eles sabem fazer esse jogo curto de toque, de bola, de envolver o adversário. E se o Brasil não fizer direito essa pressão, não for tudo coordenado, um bote errado, ele derruba como se fosse um dominó a defesa brasileira. Vai caindo um atrás do outro. E esse time não está preparado para correr para trás. A gente já viu isso na preparação para essa Copa do Mundo aqui. Então, ele vai ter que pensar muito bem quando será o momento de fazer isso. Porque em algum momento vai ter que fazer também. Não dá para ficar só atrás da linha da bola o jogo inteiro. E ele sabe disso. Então, isso até me deixou mais tranquilo, sinceramente. Ver que ele enxerga a mesma coisa. Então, ele deve ter passado isso para os seus jogadores também. Vamos ver como é que isso se vai se dar aqui ao longo da partida também. Mas ele sabe o que ele está fazendo, o Fábio. Eu acho que isso ficou muito claro ontem. Cada vez mais o time cresce a cada jogo, isso é trabalho dele, né?
0: É isso. Tomara que saiba direitinho o que faz para que o Brasil consiga uma boa vitória daqui a pouco contra o Japão. Vai cuidar da garganta, Marcelo Duó, volta pro aquecimento. Daqui a pouco, Marcelo Duó assume o comando aqui na Band News FM. Jogo decisivo é com ele. Tem Brasil e Japão direto de Houston para você. Copa do Mundo 2026, segunda fase. Aline Fanelli ainda há pouquinho trouxe a escalação da seleção brasileira. Quero mais um destaque do Japão, Maurício Ferreira.
9: Que vem bem, viu, Fábio França? Nos últimos jogos contra campeões mundiais, uma sequência de 5 vitórias nas últimas 5 partidas, começando na fase de grupos da Copa de 2022, vitórias por 2-1 para cima de Alemanha e Espanha, fase de grupos. Depois, em 2023, vitória com direito à goleada, 4-1 sobre a Alemanha. No ano passado, 3-2 de virada para cima da seleção brasileira. E já na data FIFA de março desse ano, 1-0 para cima da Inglaterra em Londres, no estádio de Wembley. Então é uma boa sequência, tem batido de frente. E nos últimos 5 jogos, então, 5 vitórias contra campeãs mundiais.
0: Legal, Maurício Ferreira com mais detalhes do Japão. Assim que sair a seleção japonesa, você chama, Maurício, combinado?
9: Aí o Bernardo Ramos
0: analisa. Ótimo, o Bernardo Ramos analisa o adversário do Brasil também. O Brasil é o mesmo, tá, gente? Começa hoje jogando com aquele time que começou contra a Escócia. Aline Fanelli ainda há pouquinho trouxe pra gente, daqui a pouco ela repete. Eu vou pra Miami. Vamos saber se tem mais gente chegando ali na Flórida, em Miami, pra torcer pela seleção brasileira. André Coutinho tá por lá e traz mais informações pra gente. Fala aí como é que tá a coisa por aí, Coutinho.
10: Tudo bem, Fábio? Ó, por aqui eu entrei num bar aqui. O bar é o seguinte, o bar é de um cara da Moldávia, um empresário da Moldávia, que é casado com uma brasileira. Então, por isso, esse é o bar que tem a maior concentração de brasileiros aqui em Miami Beach. Eu tô chegando aqui, ó. Tá rolando uma Beth Carvalho, viu? Será que dá pra gente ouvir? Mas da fruta que eles gostam. Eu como até o caroço. Dá licença, brasileiro? Posso falar contigo? Beleza? Ó, tá aqui, ó. Tomando um chazinho. Escutando uma Beth Carvalho, cara. Quem diria, hein? Tudo bem?
11: Tudo bem, certinho. Esperando aí a partida. Ser sucesso hoje.
10: E aí, tá confiante? O Japão mete medo?
11: Ah, mete não. Mesmo com a seleção meio assim, né? Que a gente sabe como é que tá. Mete nada. Brasil é Brasil. Somos penta, melhor do mundo.
10: E esse chá aí, tá gelado? Tá bom ou não?
11: Cara, não sei, eu acho que eu vou ter que pedir outro pra ver se esse tá bom.
10: Cuidado, hein? Falta 1h30 pro jogo aí, né?
11: É, mas hoje é Brasil, hoje não tem como, é festa.
10: Valeu, obrigado, bom jogo pra nós.
11: Tamo junto, pra gente, vamos nessa.
10: Valeu, e aqui, ó, Beth Carvalho, samba e tal, mas o povo chegando aos poucos, viu, Fábio? Daqui a pouco eu vou pro braço do povo.
0: André Coutinho gosta. André, eu vou até tocar um Olodum pra você na próxima, André Coutinho, que eu sei que você gosta também. E tem a do Sidney Magal. Tem a do Sidney Magal, que o camarão

Sandra Coutinho volta com mais destaques, mais detalhes de Miami. A festa vai ser boa também em Miami, hein? A festa vai ser boa em Miami. André Coutinho, o que que eu tô ouvindo aí?

0: ao ritmo do Lodum. Quero girar pelas ruas do Brasil, sentir o clima, o pulso do brasileiro. Como é que tá a expectativa pra esse jogo decisivo, hein? O Henrique Alcaraz tá com a gente, tá em Goiânia, hein? Tá em Goiânia acompanhando a expectativa do povo goiano pra esse Brasil-Japão. Fala, Henrique!
1: Fala, pessoal, muito boa tarde pra vocês. A gente fala aqui diretamente do Centro Cultural Oscar Niemeyer aqui em Goiânia, onde a festa já está preparada para acompanhar o duelo do Brasil hoje, mata-mata contra o Japão. Os portões foram abertos aqui por volta do meio-dia. O pessoal saindo mais cedo do trabalho vem pra cá pra poder acompanhar essa partida mais uma vez aqui no Oscar Niemeyer. Estamos às margens da BR-153. Aqui alguns objetos que remetem à Copa do Mundo, também temos a taça da Copa, e eu tô com uma personagem aqui muito especial, uma torcedora do Brasil que já chegou por aqui, chegou cedo. Como que é seu nome?
2: Ana Maria.
1: Ana, tá confiante pro jogo de hoje?
2: Claro, eu que não vi o penta do Brasil, espero aí ver o Hexa este ano.
1: Ana Maria, novinha, palpite pro jogo de hoje?
2: 2-1 eu tô colocando, assim.
1: Gol de quem?
2: Gol do Vinícius Júnior e Matheus Cunha, né? Porque é o que tá tendo pra gente.
1: Então tá aí. Torcedor muito confiante aqui, os portões já foram abertos, daqui a pouco a torcida começa a chegar por aqui, promessa de casa cheia, cerca de 10 mil pessoas são aguardadas aqui hoje para acompanhar mais esse desafio mata-mata da Copa do Mundo.
0: 58. Maravilha!
3: Escalado!
0: Valeu, Henrique Alcaraz! Opa! Time japonês escalado! Vai lá, Maurício Ferreira!
3: Definido e escalado, Fabio, pro confronto no estádio de Houston. E de fato, né, agora confirmada a ausência também do Itakura entre os titulares. Não será, então, um dos três zagueiros. Fica à disposição no banco de reservas. A seleção japonesa de Hajime Moriyasu, então, com Zion Suzuki no gol. Taniguchi, Tomiyasu e Hiroki Ito são os três zagueiros. Doan, o capitão, hoje com a braçadeira. Kamada, Kaisho Sano, Junya Ito e Nakamura, Ueda e Maeda. No repeteco, então, rapidinho, a seleção do Japão com Zion Suzuki, Taniguchi, Tomiyasu e Hiroki Ito. Doan, Kamada, Sano, Junya Ito e Nakamura, Ueda e Maeda. Esses os 11 escolhidos, então, pelo técnico Hajime Moriyasu, que leva também o Takefusa Kubo pro banco de reservas. Disse ontem na entrevista coletiva que ele vinha treinando separado, que não tinha condições, mas o camisa 8 à disposição tá no banco também o Kubo.
0: Muito bem, japoneses escalados. Alguma surpresa, Bernardo Ramos?
4: Tem uma surpresa, sim, que é a ausência do Tanaka, jogador do Leeds, meio campista. Eu fico surpreso com essa ausência, é um jogador de muita marcação, marca mais do que o Sano, inclusive, né? Que foi escalado ali ao lado do Kamada, né? O Kamada é o principal jogador dentre aqueles que estão disponíveis para a partida, né? Então, assim, a dúvida fica, Tomiyasu será um zagueiro pelo lado direito ou será um zagueiro central? São três zagueiros, sempre lembrando a formação do técnico Hajime Moriyasu na seleção do Japão. Ele jogou como lateral direito no Arsenal, hoje ele é atleta do Ajax. Então tem essa dúvida em relação à formação defensiva ao longo da partida. Claro, a gente vai passar tudo direitinho para quem nos acompanha na Band News FM. O Doan poderia vai jogar, né? Vai entrar no lugar do Sugawara, né? Que é um jogador que também poderia estar em campo, tal. Novidade não há na lateral esquerda com o Nakamura, né? Na verdade, na ala pelo lado esquerdo. Nakamura, que é um jogador que sobe bastante, marca mal. Então pode ser um caminho interessante aí para o Ryan explorar a deficiência desse jogador japonês.
0: Muito bom, Bernardo Ramos, analisando também a escalação do time japonês. 12:45 pelo horário de Brasília, 10:45 no horário de Houston. Daqui a 1:15 a bola vai rolar pra decisão, hein? Tem Brasil e Japão na Band News FM. Daqui a pouco eu falo mais com a Aline Fanelli, falo também com Maurício Ferreira, vou pras ruas do Brasil, quero saber como é que tá São Paulo, como é que tá Curitiba, como é que tá Fortaleza, vou pra porta do estádio também com Felipe Killing daqui a pouco, hein? 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

0: Daqui a pouco tem Brasil e Japão. Torcida vai chegando, hein? Nada, não sei nem quem tá falando. Que maravilha! Tá
1: é, então, ô, Fábio,
0: já tá cuidando da garganta, hein? Ô, fala, Nini.
1: E você sabe que, assim, os bastidores de Brasil e Japão, assim, eles estão um pouco agitados, né? Teve um jogador japonês aí, eu vou jogar pro Maurício Ferreira, porque o contexto vai ser dele. Esse querido tá no banco de reservas, mas ele deu uma provocada na torcida brasileira que encheu a rede social dele, né, Maurício?
2: É, o Kento Shiogai. Esse cidadão, ele achou de bom tom dar uma provocada no Neymar antes do jogo, né? Diz que o Neymar não é mais o mesmo de antigamente. Ele foi perguntado nos últimos treinamentos da seleção japonesa sobre esse compromisso contra o Brasil, como ele estava enxergando essa possibilidade de encarar a seleção pentacampeã. E foi perguntado também sobre o Neymar e disse o seguinte: bom, esse camisa 10 aí que vocês estão falando não é o mesmo de hoje, esse aí é o de antigamente, querendo dizer mais uma vez, né, assim como o próprio técnico Hajime Moriyasu tem dito nos últimos dias, que Japão e Brasil neste momento chegam em pé de igualdade, mas esse digníssimo aí achou de bom tom dar essa provocada no camisa 10 da seleção brasileira.
1: E aí o Marquinhos respondeu, viu? É, o Marquinhos respondeu, porque assim, ele falou também que a seleção brasileira não é a mesma de antigamente. E aí a galera encheu a rede social dele falando assim: só a gente pode falar da seleção brasileira desse jeito, vocês não podem. Não, aqui é Brasil e tal. E aí o Marquinhos chegou a dizer em uma fala até exclusiva pra Cazé TV que foi um pouco de soberba do jogador de Japão falar isso da seleção brasileira e que isso chega assim no vestiário. Ou seja, sangue no zóio hoje.
0: O Bernardo Ramos, você quer falar sobre isso? Você acha que isso influencia de alguma maneira? Ou você quer enfatizar a questão tática?
3: Fica sua escolha, eu acho importante falar sobre isso, porque se o próprio Marquinhos disse que isso chega no vestiário, me parece pouco inteligente da parte do jogador reserva da seleção do Japão fazer algum tipo de provocação antes do jogo, né? Tudo bem, o Japão ganhou do Brasil, mas era um Brasil bem diferente. Era um Brasil que vencia por 2-0 a seleção do Japão em outubro do ano passado. Contou com falhas bizonhas do Fabrício Bruno, jogador que não foi mais convocado pelo técnico Carlo Ancelotti. Até foi, mas não chegou à lista final aí dos convocados para a Copa do Mundo. Então eu vejo como uma certa provocação. Acho que tem um quê de provocação, sim. Como disse o Marquinhos, isso chega ao vestiário, vejamos como vão se comportar os jogadores do Brasil diante desse tipo de declaração, que eu acho que não acrescenta nada para o Japão. O Japão não acrescenta, no mínimo, prejudica um pouquinho o time do Japão.
0: É isso, né? No mínimo isso acontece. E nunca é legal, né? Nunca é legal quando o jogador resolve provocar o adversário antes do jogo. O Rafinha, por exemplo, fez isso contra a Argentina, lembra dessa história?
3: O Brasil tomou de 4. E depois ele falou pro Romário, né? Que ia, entre aspas, porrada na cara de argentino, né? E o Brasil tomou de 4 e depois do jogo ele foi pro meio da roda, onde estavam os jogadores da Argentina. Fazer o que eu não sei.
0: Pedir desculpa?
3: Eu não sei, eu sei que os caras meteram o dedo na cara dele, tiveram de tirá-lo de lá. Ou seja, ele foi pouco inteligente duas vezes.
0: Duas vezes. Rodolfo Schneider, tá ligado na Band News FM, lembrou dessa história do Brasil, Brasil. O Brasil tomou um pau depois da Argentina. Isso é nunca legal, nunca é legal. E nunca é mesmo, né? Não é mesmo. Foi pouco inteligente, como disse o Bernardo
1: Ramos. Mas
0: pra
1: gente isso é bom,
0: mínimo,
1: é hoje?
0: Hein? No mínimo. Ah, não, pra gente sim.
1: É ótimo.
0: Olhando ali pelo lado japonês, né? Ele falou além da conta. Vamos ver dentro de campo, hein? Vamos ver dentro de campo como é que a coisa fica. Diga, Bernardo Ramos.
3: Eu queria chamar a atenção, né, pro jogador Ueda, que é centroavante do Feyenoord da Holanda, né? Foi, inclusive, um camarada que fez muitos gols no campeonato holandês. Ele tem 18 gols com a camisa do Japão, né? Tem 42 aparições com a camisa da seleção asiática e tem 1,82m, o que acaba um pouco com aquele mito de que não, a seleção do Japão tem estatura baixa, em média. Não, não é verdade. O Eda é um centroavante com bom porte físico. Sim, o Japão pode levar perigo nas bolas altas para a seleção brasileira.
0: A Aline Fanelli trouxe mais destaques da seleção brasileira. Maurício Ferreira já trouxe mais destaques também da seleção japonesa. Vou para a porta do estádio, hein? Quero saber como é que tá o clima na porta do estádio de Houston, sobretudo com os brasileiros chegando. Fala aí, Felipe Killing.
4: Fala, Fábio, tudo bem? Sigo aqui nos arredores do estádio, torcida brasileira chegando. Em bom número, eu tô aqui com um pai e um filho. Primeiro, o seu nome e de onde você vem?
5: Lucas e Pedro, nós estamos vindos do sul de Minas, Varginha, Minas Gerais.
4: Tá confiante na seleção brasileira?
5: Ao decorrer da Copa, a gente tá se tornando cada vez mais, né? Eu acho que a última vitória nos deu um pouco mais de confiança para acreditar, o time jogou bem. E hoje a gente tá vindo confiante, eu acho que vai dar para chegar longe aí nessa Copa.
4: Ele é o Lucas e você é o Pedro? Pedro, quantos anos você tem?
6: 9 anos.
4: Você lembra da última Copa?
6: Eu lembro.
4: Lembra? Você foi pro Catar?
6: Não.
4: Não? Eu tenho um filho também. E o meu sonho é poder viver uma Copa do Mundo com meu filho. Como tá sendo pra você isso aqui?
6: Tá ótimo.
4: Tá muito bacana?
6: Tá bacana demais.
4: É. Certamente é uma experiência que você nunca vai poder esquecer. Tá num ambiente de Copa do Mundo com seu filho, né, Lucas?
5: Sem dúvida. Eu acho que é isso, né? A vida é feita de momentos, né? E a gente fez um sacrifício para estar aqui, justamente para marcar. Nós que já vimos a seleção ganhar em outras vezes, eu acho que gera um sentimento positivo de ver a seleção ganhando de novo, justamente para que eles tenham o mesmo sentimento que nós tivemos lá atrás na nossa infância. Então, esse é o grande espírito, né? Ganhar para ver a felicidade deles.
4: Maravilha. Futebol é criação de momentos e vocês estão criando um momento espetacular e que a seleção ajude. Obrigado, viu?
5: Obrigado.
4: Tudo de bom. Quanto você acha que vai ser o jogo?
5: Nós estamos apostando hoje 3-0, um gol do Neymar ao final do jogo aí para sacramentar a vitória.
4: E você, Pedro?
6: 3-0.
4: Valeu, Pedro. Valeu, Lucas. É com você, Fábio.
7: É o momento de
4: criar memórias. E esse pai e esse filho certamente nunca vão esquecer do dia de hoje.
0: Muito bom, Felipe Killing, certamente, é isso, tem que guardar na memória mesmo, hein? Daqui a pouco faço mais um giro, hein? Com a Aline Fanelli, com o Maurício Ferreira, vou falar com o André Coutinho em Miami, quero sentir como é que tá o clima nas ruas do Brasil, povo espalhado pelas ruas do Brasil, também na maior expectativa para esse jogão decisivo, daqui a pouco, segunda fase da Copa do Mundo, ganhou, continua, perdeu, tá fora, hein? Se liga aí, Angelotti, tem que ganhar, Brasil e Japão, daqui a pouco para você aqui na Band News FM.

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2: O armazenamento de energia é a captura e retenção da eletricidade para uso posterior. Isso equilibra a oferta e a demanda na rede elétrica. Já que o preço da energia varia ao longo do dia, as baterias se tornam mais viáveis economicamente. Esse foi um dos temas tratados durante o Energy Summit, no painel Desafios para a Inserção de Soluções de Armazenamento de Energia no Brasil. O evento aconteceu na Axia Marina da Glória. O diretor executivo da Associação Brasileira de Soluções de Armazenamento de Energia, Fábio Lima, diz que o país ainda enfrenta questões burocráticas, mas que a perspectiva para o futuro é boa.
3: Os desafios que nós temos são do ponto de vista regulatório. O nosso sistema elétrico mudou e ele precisa se adaptar a uma nova realidade. Nós estamos passando por isso nos últimos anos, com novas leis, novas regulações. Nos próximos 2 anos entram em operação as baterias que vão ser contratadas no leilão, que será realizado em dezembro, e elas têm um papel crítico para o sistema. Elas evitam o acionamento das usinas mais caras, que são as usinas termoelétricas, e com isso elas vão reduzir que nós cheguemos na bandeira vermelha que o consumidor tanto sente. 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

0: pode crer. Vamos.
1: Aqui é Brasil. Aqui é Brasil, pode crer, vamos junto. Tá chegando a hora da decisão. Tem Brasil e Japão pra você aqui na Band News FM. Ganhou, continua. Perdeu, tá fora. Em pouco mais de uma hora a bola vai rolar e não é qualquer bola não, é a bola da Copa do Mundo 2026, a maior Copa do Mundo de todos os tempos. E claro, aqui na Band News FM você tem a melhor cobertura da maior Copa do Mundo de todos os tempos. Timaço da Band News FM, enorme, timaço espalhado pelos Estados Unidos, por toda a América do Norte e também por todo o Brasil, sentindo o clima da torcida brasileira nas principais cidades do país, pelas ruas do Brasil. Estamos na porta do estádio em Houston também, estamos dentro do estádio, lá no campo com a Aline Fanelli, na porta do estádio com o Felipe Kini, também em Miami com o André Coutinho. Tem gente espalhada por tudo quanto é lugar, repórteres espalhados por todo o país, porque é assim, todo mundo junto aqui na Band News FM, torcendo pela seleção brasileira, torcendo pelo time do Ancelotti. Não pode perder hoje não, hein, cara? Brasil, tem que ganhar, Brasil, Brasil. Pra quem sabe. É isso! Aqui é Brasil, camarão! Brasil, Brasil, aqui é Brasil!
2: Aqui é Brasil!
1: Quero ouvir! Olha lá! Aqui é Brasil, gente! Brasil e Japão! Aqui também é Brasil, Brasil e Japão pra você aqui na Band News FM. Vamos girar mais uma vez, informação não para pra você na Band News FM. Aline Fanelli, mais um destaque da seleção. Aproveita, repete a escalação, traz mais destaque do Brasil. Fala, Aline!
3: Vamos lá, Fábio, daqui a pouquinho o início do aquecimento aqui no gramado, né? O Brasil que vai a campo hoje com Alisson, Danilo, Marquinhos, Gabriel Magalhães, Douglas Santos, Casemiro, Bruno Guimarães, Lucas Paquetá, Rayan, Matheus Cunha e Vinícius Júnior. São 15 jogos com o técnico Carlo Ancelotti, 9 vitórias, 3 empates e 3 derrotas. O Brasil fez 33 gols com o treinador italiano e sofreu 12. E a seleção brasileira é o primeiro país a alcançar a marca de 50 jogos sem sofrer gols em Copas do Mundo. Atrás do Brasil está a Alemanha com 41 partidas. Destaque para o zagueiro Marquinhos, capitão da seleção brasileira, 108 jogos. É o segundo zagueiro com mais partidas na história da amarelinha, atrás apenas de Thiago Silva, que esteve em campo em 5 oportunidades a mais.
1: Maurício Ferreira, mais destaques da seleção japonesa. Fala, Mal.
4: Fábio França, há pouco você destacava o bom ciclo de Copa do Mundo da seleção japonesa, dos samurais azuis, que disputaram antes da Copa do Mundo, até o início desse pontapé japonês aqui no Mundial de 2026, 43 jogos, com 79% de aproveitamento. A seleção japonesa, que com exceção às seleções anfitriãs dessa Copa do Mundo, México, Canadá e Estados Unidos, foi a primeira a se classificar via eliminatórias, então com 79% de aproveitamento ao longo do ciclo. E desses jogadores titulares, os 11 escolhidos hoje pelo Hajime Moriyasu, todos atuam no futebol europeu. Um jogador na Liga Italiana, 2 no Campeonato Belga, 3 na Liga da Alemanha, 1 na Escócia, 1 na França, 1 na Inglaterra e mais 2 jogadores que atuam no futebol holandês.
1: Times prontos, definidos, e o jogo, Bernardo Ramos?
0: Olha, acho que a melhora da seleção brasileira passa muito pela mudança de posicionamento do Paquetá em relação ao primeiro jogo contra Marrocos, naquele primeiro tempo horroroso da seleção brasileira, em que o Paquetá jogava como um meia pelo lado direito, que em tese saía para abrir o corredor para o lateral, só que o lateral era o Ibanez naquela partida. O Ibanez no Al-Ahly joga como um zagueiro pelo lado esquerdo, então havia dificuldades para construir o jogo ofensivamente por ali. O que que fez o Ancelotti? Ele emulou o Real Madrid de 2024, a gente já falou sobre a posição dos atletas.

0: no posicionamento do Paquetá, do Bruno Guimarães e do Matheus Cunha. O Paquetá passou a jogar como meia pelo lado esquerdo, o Bruno Guimarães como meia pelo lado direito e o Matheus Cunha indo e vindo, como um falso 9, né? Formando às vezes um losango ali no meio de campo, fica bem definido isso, né? Um losango, pense num diamante, né? Aquele formato tal do pica-fumo no truco, né? É a forma como o meio-campo do Brasil se dispõe em jogos a partir da partida contra o Haiti. Então eu gosto desse posicionamento do Paquetá e eu acho que a melhora do Brasil passa muito por essa mudança depois daquele primeiro tempo pífio contra a seleção do Marrocos.
1: Depois da análise tática de Bernardo Ramos, eu quero festa. Eu gosto de festa. Brasil, eu quero Brasil, festa. Brasil. O Coutinho também gosta. Mas de novo, camarão, vai lá.
2: Brasil.
1: Aí, eu gosto de festa, e o André Coutinho também gosta. Vamos pra Miami, fala Coutinho.
3: Vamos lá, Fábio, estamos aqui em Miami, em South Beach, em uma das concentrações da torcida brasileira, em um restaurante, um bar aqui bem em frente à praia. Deixa eu chegar aqui mais em dois torcedores, ó, dois torcedores do Brasil, já estão no bar, já estão tomando um negocinho. Tudo bem? Como é que é o seu nome?
4: Meu nome é Luciana.
3: Você é daqui de Miami, veio pra Copa do Mundo, veio passear?
4: Eu moro em South Carolina e tô aqui passeando, acompanhando a Copa.
3: E aí veio assistir ao jogo aqui, tá otimista?
4: Tô otimista, o Brasil vai levar. Dois pro Brasil, um pro Japão.
3: 2-1, obrigado, viu? Bom, tá tomando uma aguinha por enquanto, né? Tá muito calor.
4: A cerveja tá chegando, hein? Cerveja tá vindo aí, ó. Vente popa, vem.
3: Valeu, obrigado. Ó, o Tito tá aqui também, ó. Aliás, sabe o que é legal? Ó, Tito! Olha lá, viu? Ele atende. A camisa dele tá escrito Tito. É a 12 do torcedor. Você não fala português. Você é de onde?
5: É, originalmente sou do Peru, mas tô dando uma força aqui para os irmãos brasileiros aqui.
3: Fala bem português. E vai ser quanto? Ela falou 2-1. Você tá um pouco mais otimista, não?
5: Sim, não. Eu acho que é o dia do Vinícius. Vai ser 2-0 e vai ser 2 do Vinícius.
3: Boa, obrigado, bom jogo pra vocês. Boa. Aí. E aqui, ó, aos poucos, Fábio, vão chegando torcedores, as mesas vão ficando com pontinhos amarelos aqui em South Beach, em Miami.
1: Ah, André Coutinho nos braços do povo em Miami, mas assim, otimista mais ou menos, hein? 2-1 e 2-0 não me convence, não. Quero saber se o povo em São Paulo tá mais otimista do que esse povo brasileiro em Miami. Vamos pras ruas da capital paulista, fala aí, Humberto Ferretti.
6: Fala, Fábio, boa tarde pra você, pra todo mundo ligado aqui na Band News FM. Comida japonesa é boa, eu particularmente gosto, mas hoje não é dia. Eu vou acompanhar o jogo aqui na Zona Sul de São Paulo, num restaurante de comida brasileira, um restaurante de carne. Tô aqui na Fazenda Churrascada, que só trabalha inclusive com carne de primeira, que vai ter os portões abertos daqui a pouquinho pro público, mas que já tá com a churrasqueira acesa. Quem acompanha a gente com imagem percebe que o fogo lá no fundo tá a todo vapor. Eu inclusive já fiz até amizade com a rapaziada aqui da churrasqueira. Olha o Kaique aqui, o Kaique tá preparando tudo. Kaique, fala uma coisa pra mim, como é que é o segredo pra você, que vai ficar de costas pro telão que tá lá, ver o jogo e não deixar a carne queimar?
7: É, aí é complicado, aí tem que ser na prática, né? Na base da prática. Dá uma olhadinha pra lá, que o telão é do outro lado de lá, né? Mas tudo certo, vamos tentar assistir aí. Do mesmo jeito, né? Assando, dando uma bisgoiada aí no telão.
6: Você garante que não queima a carne?
7: Não, aqui não. Pode ter certeza absoluta.
6: Placar pro jogo de hoje, Kaique?
7: Placar? Exato?
6: Exato, cravar!
7: 3-1, Brasil em cima do Japão.
6: Maravilha, valeu Kaique, bom trabalho pra vocês, rapaziada no gás aqui, Fábio, eu sigo acompanhando, daqui a pouquinho eu volto com a impressão da torcida antes desse jogo entre Brasil e Japão, valendo vaga nas oitavas de final.
1: Boa, valeu Humberto Ferretti, que depois eu sei vai ficar pro churrasco, o Ferretti gosta de churrasco, hein? Vou pra Manaus agora, quero falar com Adeilson Albuquerque, que também tá acompanhando a torcida em Manaus, fala aí Adeilson. Brasil.
8: A Band News FM está aqui na Rua da Copa, uma das mais enfeitadas de Manaus, no bairro Alvorada. Olha só, gente. mosaico da nossa seleção. Rua 3, no bairro Alvorada. E a expectativa do torcedor pro jogo daqui a pouco, Brasil e Japão, tudo bem?
2: Opa, tudo bem.
8: E aí, o Brasil vence, o

0: Japão, eles estão confiantes.
1: Confiante, 2-1 Brasil, Vini Júnior e Hendrick.
0: Vai ser fácil ou vai ser difícil?
1: Pegado, jogo pegado.
0: Muito pecado.
1: Pegado, Japão tá com um preparo bom, mas vamos pra cima deles, é Brasil hoje.
0: Qual o placar?
1: 2-1 Brasil, Hendrick e Vini Júnior.
0: Muito bem, e aqui, o placar do jogo?
2: 3-0.
0: Vai ser fácil?
2: Com certeza, vai.
0: Vinícius, faz dele?
2: Faz, faz.
0: E o Neymar, joga ou não joga?
2: Joga.
0: Você quer que ele jogue?
2: Eu quero.
0: E aqui, o placar do jogo?
3: 3-1.
0: Quem faz o gol?
3: O Vini e o Hendrick, torcendo pro Hendrick fazer também.
0: Tô contigo também. E aqui, a torcedora Mirim, tudo bem? Placar do jogo?
4: O
0: Brasil vai vencer de quanto? 3. E aqui, quanto?
4: Helena, quanto
0: pra mim? Eita, e aqui?
4: 3-0.
0: A expectativa tá boa demais do torcedor manauara aqui na Rua 3 do Alvorada, zona centro-oeste da nossa capital, tá bom? É a Band News FM presente também aqui em Manaus.
5: Aqui é Brasil! Oh, oh, oh.
6: Aqui também, eu gosto
7: em
6: assim
7: campo.
6: De otimismo. De Opa, quem?
7: Os goleiros do Brasil, Alisson, Ederson e o Everton, começando o aquecimento no gramado.
6: Goleirão, Alisson em campo, Ederson também, o Everton também, claro, com festa da torcida brasileira, tenho certeza absoluta, assim que os goleiros foram pro aquecimento, daqui a pouco os outros jogadores também sobem, hein? Aline Fanelli tá de olho. Deixa eu continuar a girar pelo Brasil, pelo país, quero saber como é que tá o clima do povo nas ruas do Brasil, vamos ao Rio de Janeiro, fala aí Vinícius Calisto.
8: Fala Fábio, muito boa tarde pra você, boa tarde a todo mundo que acompanha a gente aqui na Band News FM. Falta pouco, hein? Falta pouco pra já começar o mata-mata. Brasil e Japão, a gente precisa ganhar, porque se a gente não ganhar, a gente já tá eliminado. E ninguém quer ver o Brasil eliminado logo agora na segunda fase, né? Eu tô aqui em Botafogo, na zona sul da cidade, os bares aqui já começam a ficar cheios, as áreas aqui já tomadas, todo mundo com camisa do Brasil. E também, Fábio, tem aquelas pessoas que gostam também de vender aqueles petiscos, aqueles aperitivos, pra já iniciar aquela bebidinha que todo mundo gosta. Wanderson, chega aqui, meu camarada. Ó o Wanderson aqui, ó. O Wanderson vai entrar em campo também aqui no Rio de Janeiro. Meu camarada, primeiro, quanto é que vai ser o jogo hoje?
9: 3-1 Brasil.
8: Quem vai fazer o gol?
9: Vini Júnior é aquele camisa 9. Qual o nome dele?
8: Matheus Cunha.
9: Ah. E um do Rayan
8: ainda, pra ainda? Ficar bonito.
9: Pô, tá ligado?
8: E esse amendoizinho aí?
9: Esse aqui é de qualidade, faixa preta.
8: Então a gente vai comprar muito se o Brasil ganhar, não vai não?
9: Maravilha, é isso que eu espero, entendeu?
8: Ah,
9: vitória.
8: Ah, moleque, é isso aí, ó. A gente tá aqui já na apreensão, já vendo a galera chegar, o movimento vai aumentando cada vez mais, não só aqui na Zona Sul, como também lá na Zona Norte, no Alzirão, a expectativa de 20 mil pessoas, em Copacabana, também aqui na Zona Sul, ingressos esgotados pra Arena FanFest. Hoje, cedo já, né? 2 horas da tarde vai ser o jogo, então a gente com certeza já pode sair, já tá liberado do trabalho, pode ficar tranquilo e claro, com o coração na mão, porque o Brasil tem que ganhar do Japão hoje pra vir o Hexa, né? Volto contigo.
6: Tem que ganhar, Calisto, tem que ganhar, rapaz, amendoinzinho de qualidade, meu parceiro, é, sabe quem gosta de amendoim? Você gosta, né, Bernardo Ramos?
10: Oh,
6: de qualidade, então?
10: De qualidade, então, melhor ainda.
6: Nossa, o Bruno Camarão também gosta de um amendoinzinho de qualidade. Ô, Camarão,
7: que o Bernardo
6: os outros
7: não
6: jogos
7: gosta
6: do dia... Entra...
5: Brasil, Brasil, Brasil!
6: Gente do céu, de falar uma coisa...
5: Aqui é Brasil!
11: Tudo bem, Fábio?
6: Tudo certo, Camarão, os outros jogos do dia, como é que estamos aí na segunda fase da Copa, Camarão?
11: Maravilha, definição, quem perde volta pra casa, hoje em Boston, 5:30 PM, a poderosa Alemanha encarando os sul-americanos do Paraguai. Jogo aí com a importante participação de jogadores que atuam no futebol brasileiro. Tem o Gustavo Gomes, tem o Maurício, enfim, eles em campo para enfrentar a Alemanha às 5:30 PM. Às 10 da noite, dois adversários que foram rivais de Brasil e Japão na fase de grupos. Holanda e Marrocos. A Holanda foi a primeira colocada do grupo do Japão, vai enfrentar os marroquinos, semifinalistas da última Copa do Mundo, que foram os segundos colocados do grupo do Brasil. 10 horas da noite, lá em Monterrey. Claro que a Band News FM também transmite esse jogaço. Ontem o Canadá se colocou como a primeira seleção classificada à fase de oitavas de final, com a vitória para cima da África do Sul por 1-0. Ô Fábio, você gosta de bom presságio, né? Falando em Brasil, agora há pouquinho em Wimbledon, na grama inglesa sagrada, Grand Slam, torneio importante, tivemos Brasil em quadra e o João Fonseca venceu na chave principal masculina o espanhol Roberto Bautista Agu, 38 anos, experiente, já foi semifinalista do torneio lá atrás, em 2019, e o João, 3-7-0, avançou para a segunda rodada, grande atuação do nosso carioca, que certamente vai ouvir a Band News FM para torcer pela seleção brasileira logo mais, hein?
6: Brasil, Brasil, Brasil! Com certeza! Vai ouvir, já vencemos na grama hoje, então, e o Wimbledon, vamos vencer na grama nos Estados Unidos, em Houston. Mais um destaque da seleção brasileira, vai, Aline Fanelli.
7: Ah, daqui a pouquinho vem pro campo, hein? Porque a seleção japonesa já veio, então daqui a pouco o Brasil vai estar aqui. Vinícius Júnior, 13 gols em 52 jogos com a camisa amarelinha. Um dos 8 atletas com pelo menos 50 partidas. Atrás do Neymar, Marquinhos, Casemiro, Alisson, Danilo e Lucas Paquetá. O Brasil tem uma boa vantagem em confrontos contra a seleção japonesa. Só uma derrota, e essa derrota no ano passado, que foi por 3-2... Só 8 jogadores que estão aqui nessa Copa do Mundo estavam naquela data FIFA. Casemiro, Bruno Guimarães, Lucas Paquetá, Gabriel Martinelli e Vinícius Júnior de titulares. O Magalhães e o Matheus Cunha estavam no banco. Aquele time titular era o seguinte: Hugo Souza, Carlos Augusto, Beraldo, Fabrício Bruno e Pedro Henrique. Ou seja, o sistema defensivo não é nada parecido com o que o Brasil tem hoje. Casemiro, Bruno Guimarães, Lucas Paquetá, aí ok. Vinícius Júnior, Gabriel Martinelli e Luiz Henrique. Era aquele titular daquele momento, daquela partida contra o Japão, da única derrota do Brasil. E hoje com uma delegação bastante diferente daquela partida, Fábio.
6: Mais uma do Japão, Maurício Ferreira.
12: E esse duelo, Fábio, Brasil e Japão em Copas do Mundo, quase saiu também nas edições de 2018 e 2022, na Rússia. Os japoneses foram eliminados nas oitavas de final pela Bélgica, que depois eliminaria nas quartas de final a seleção brasileira. E em 2022, no Catar, foram eliminados nos pênaltis para a Croácia, que depois também seria algoz do Brasil na última Copa do Mundo em 2022, no Oriente Médio. Então, os caminhos quase se cruzaram em 2018 e 2022, mas a seleção japonesa sempre acabou caindo uma fase antes. Inclusive, o Japão, em mata-mata de Copa do Mundo, jamais conseguiu uma vitória nessa fase eliminatória, né? Justamente nas 4 oportunidades anteriores, sempre foi eliminada nas oitavas de final. A diferença é que agora tem essa fase a mais, por isso então estamos na segunda fase, não diretamente nas oitavas, mas nas outras edições em que o Japão chegou ao mata-mata, sempre foi eliminado logo de cara. Em 2002, em casa, perdeu para a Turquia por 1-0. Em 2010, empatou com o Paraguai 0-0 no tempo normal, na prorrogação, e depois caiu nos pênaltis. Em 2018, essa eliminação de virada para a Bélgica por 3-2, e em 2022, o empate com a Croácia na prorrogação nos 90 minutos e depois derrota também na marca da cal. Os japoneses que buscam então a primeira vitória em um duelo de caráter eliminatório na história das Copas.
6: O time subiu pro campo, hein, Aline?
7: Sim, a seleção brasileira está em campo ao som de João Gomes, música Deixo. Seleção brasileira que foi bastante saudada, o Vinícius Júnior, quando pisou aqui no gramado. Por enquanto, apenas os titulares no aquecimento, é sempre assim, primeiro os titulares sobem, depois os reservas também. Começando a aquecer, hein? A gente está aquecendo aqui em Fábio França, mas tá frio no estádio, boa. Tá? Daqui a pouco eu vou colocar a blusa.
6: É isso aí, cuide-se. Quero ouvir o som do estádio então, hein? Dá pra subir o som do estádio? Vamos ouvir então o som do estádio em Houston. Seleção brasileira se aquecendo, hein? Olha lá. Maravilha, maravilha. Aquecimento já da seleção brasileira. A torcida vai ao delírio com os jogadores já em campo se aquecendo. Bernardo Ramos. O Brasil tem que explorar qual setor do time japonês? Emendo já uma segunda pergunta: em qual setor defensivo o Brasil precisa se preocupar mais, hein? Ô? Com qual setor, aliás, Bernardo?
13: Vamos lá, dá para explorar muito bem os lados guarnecidos por Nakamura e Doan, principalmente Nakamura, que é jogador do Rennes, da França. É, ele sobe muito e dá espaços nas costas, e aí o Rayan pode deitar e rolar por ali. O Doan menos, mas também é o ala que apoia bastante, porque o Japão joga com 3 zagueiros, o que implica a liberação dos 2 alas, né? E eu tomaria muito cuidado com o jogo associativo do Japão, né? A gente vai ver durante a partida os jogadores aglomerados. numa parte do campo, lembra até um pouco uma estratégia usada pelo Fernando Diniz. Os jogadores ficam muito próximos uns aos outros, né? E quando roubar a bola, isso vai dar a possibilidade ao Brasil de inverter a bola, atacar o outro lado. Acho que é por aí o caminho.
6: Bernardo Ramos analisando, hein? Analisando o que vai ser esse jogo daqui a pouco, hein? Jogão de bola pra você aqui na Band News FM. Tem Brasil e Japão, segunda fase da Copa do Mundo. Precisa vencer pra chegar nas oitavas de final, hein? Precisa vencer pra chegar nas oitavas de final. Aliás, ô Bruno Camarão, uhum, como é que tá essa chave do Brasil? Se o Brasil passar, pega quem, Camarão?
11: Pois é, a chave do Brasil, meu caro Fábio França, fazendo toda a atualização e toda a sistemática dessa Copa do Mundo FIFA 2026, é um caminho que, convenhamos, poderia ser um pouquinho mais difícil. Se avançar, enfrenta o vencedor de Costa do Marfim, Noruega. Esse jogo já tá agendado pro domingo que vem, 16h no horário de Brasília. Então a projeção direta e reta, Brasil e ou Costa do Marfim ou Noruega, duas equipes que se enfrentam amanhã. Jogo marcado para 18h no horário local.
6: Muito bem, então passando pelo Japão, ficaremos de olho em Costa do Marfim e Noruega, hein? Ô Antelote, vamos passar do Japão, hein? Pra gente ficar mais tranquilo hoje no restante do dia. É isso, Camarão, aqui é Brasil, hein, Camarão? Aqui é Brasil, rapaz. É isso aí, vamos passar do Japão pra ficar mais tranquilinho no restante do dia. E aí esperar amanhã pelo adversário. Vamos nessa, gente. Noruega e Costa do Marfim na chave do Brasil, no caminho do Brasil, mas tem que passar pelo Japão antes. André Coutinho em Miami, nos braços do povo. Fala, Coutinho.
14: De novo aqui em South Beach, agora com um torcedor brasileiro. Desistiu de assistir o jogo aqui? Vai pra outro lugar? Não, vamos assistir aqui mesmo, só ficar aqui pra fora, porque dentro só são meio de quatro lugares.
15: Ah, e vocês estão em dois, é isso?
14: Exatamente.
15: Tá aqui, ó. Então quem vier aqui pra Miami, saiba que dentro não pode ficar, que são só mesa de quatro lugares. Então do lado de fora. Tá otimista pro jogo?
14: Bastante otimista. Hoje vai dar Brasil 3-1.
15: Você é do Brasil ou mora aqui mesmo?
14: Brasil, Pará.
15: Olha que legal, de que cidade?
14: Belém.
15: De Belém, da capital Belém do Pará. Nós temos a Isabela Mota. Você conhece a Isabela Mota?
14: Não conheço.
15: Ah, ela é super famosa de Belém do Pará aqui. Obrigado, qual é o seu nome?
14: Júnior Araújo.
15: Valeu, obrigado, Júnior. Boa sorte aí pra nós. Ó, aqui o pessoal vai chegando, tá aumentando, viu, Fábio? O público por aqui, ó. Aos poucos, alguns brasileiros sentados à beira de uma fonte, bastante calor, 34 graus aqui em Miami. O pessoal ficando um pouquinho mais otimista. Deixa eu chegar aí mais duas mulheres aqui, deixa eu só ver se elas falam comigo antes. Vocês podem falar com a Band News FM pra todo o Brasil? Então dá licença aqui. Ó. Que drink bonito, hein? O que você tá tomando?
16: É strawberry margarita. Margarita de morango.
15: Margarita de morango. É pra ficar com aquecimento pro jogo do Brasil.
16: Exatamente. Cheguei cedo, localização perfeita, na frente da TV, tudo certinho.
15: E tá otimista?
16: Óbvio.
15: Quanto vai ser?
16: 2-0.
15: Você é de onde?
16: É São Paulo.
15: E tá aqui de férias ou veio pela Copa?
16: Não, eu moro na Califórnia.
15: Obrigado, viu? Deixa eu falar com você aqui também. Essa aqui já preferiu... uma cervejinha, né? Cervejinha. A zero?
16: Zero, pra acompanhar todos os lances do gol, do jogo consciente. Marcelo do quê?
15: Marcelo do O, não deu tempo. Eu falei, fala que vai ser gol com Marcelo do O. Marcelo do quê? Marcelo
11: que
15: do
11: momento. Gol.
16: Marcelo do O.
15: Marcelo do gol.
16: Um beijo, Marcelo do O.
15: Outro. Valeu, de onde você é? De São Paulo também?
16: São Paulo também.
15: Valeu, obrigado. Bom jogo. Quanto é que vai ser?
16: Ah, 2-1, né? Pra não ser muito otimista, pra gente ser realista, mas vai dar Brasil, vai dar Brasil.
15: Valeu, é isso, Fábio. Depois eu volto que tem mais brasileiros Brasil, ali no fundo. Brasil! Indo, pessoal. O pessoal tá chegando aqui em Miami Beach pra acompanhar Brasil e Japão.
6: Boa, André Coutinho, tá em Miami. Depois arruma um amigo aí e conversa lá com os outros dois. Vocês vão lá pra dentro e fecha a mesa de quatro pessoas. Pô, não pode entrar em dois, rapaz.
15: Verdade.
6: Que isso? Pô, que é isso?
13: Dois são menos do que quatro, né?
6: André Coutinho tá em Miami, hein? Vai acompanhar o jogo por lá. É, saindo das praias de Miami pras praias do Rio de Janeiro agora, hein? O Daniel Henrique tá em Copacabana. Fala, Daniel.
17: Fábio, muito boa tarde pra você, pra todos que nos acompanham. Eu falo direto da areia da praia de Copacabana, na zona sul aqui do Rio de Janeiro, onde tá montado uma fanfest aqui pra acompanhar esse jogo de logo mais entre Brasil e Japão. Um sol pra cada um aqui no Rio de Janeiro nessa segunda-feira, mas mesmo assim o pessoal tá aqui na maior expectativa pra esse jogo. Vou começar a conversar aqui com o pessoal. Meu amigo, como é que é seu nome? Bom dia.
18: Quem não tiver amigo, abraça.
17: Bom, Fabiano. Fabiano, Ancelotti, mesma escalação da vitória da última rodada. Tá confiante pro jogo de hoje?
18: Pô, sempre confiante, claro, pô, é Brasil, pô.
17: Quanto é que vai ser esse jogo?
18: 3-1 Brasil.
17: Quem vai fazer o gol?
18: Vinícius Júnior. 2 do Vinícius Júnior e 1 do Marquinhos.
17: É isso, pessoal. A galera aqui tá empolgada, tá acreditando nessa classificação contra o Japão. A gente vai continuar acompanhando daqui o jogo. Um abraço, até mais.
6: Valeu, eu também tô acreditando, hein? Eu também tô acreditando. Tenho certeza que a galera em Minas Gerais também acredita, hein? Daniel Martins, fala pra gente.
19: Fala pessoal, voltamos aqui da Rua Dinamarca, em Sabará, na região metropolitana de Belo Horizonte, onde em instantes vai começar aqui a festa para acompanhar Brasil e Japão, mas essa festa que é uma tradição aqui, né, Hércules? Conversamos aqui com o Hércules Atila, um dos organizadores aqui do evento, uma festa que dura 30 anos, né?
20: Isso, começou em 94, né, com a ideia do meu tio, e hoje perdura, né, até, já faz 72 anos, são 9 copas, né, com essa ideia. Na última copa, infelizmente, ele faleceu, mas o último pedido dele foi que se houvesse alguma coisa com ele durante esse cirurgia era para minha mãe e a gente dar continuidade a esse legado, né? Essa tradição.
19: Então hoje o Brasil ganha de quanto do Japão?
20: 3-1 Brasil.
19: Maravilha. Para a tradição continuar perfeita, Brasil tem que ser campeão, né?
20: Isso.
19: Então é isso, pessoal. Volto com vocês aí do estúdio.
6: Maravilha. Quem sabe, hein? Aí, ó.

0: MetLife Stadium, Brasil na grande final. Brasília agora também tem festa na capital federal. Não tem não, ô Rafael Procópio? Diga aí.
1: Fala, Fabio, tô aqui com o Thales e tô aqui com o Vitor, meus amigos aqui que estão já, estamos num bar boêmio aqui da área central de Brasília, o bar universitário, e eu já tô conversando com a galera pra pegar esse clima de Brasil e Japão. Queridos, seguinte, tem um economista alemão que nas últimas duas Copas ele acertou o campeão. Ele disse que o Brasil vai ser eliminado hoje. O que vocês têm pra falar com ele? Lembra que a Band News é uma emissora de família.
2: Balela. Tudo balela. Vai ser 2-1 hoje, Brasil. Balela. Vamos festejar aqui.
3: Japão não dá conta do Brasil.
1: E agora pergunta muito séria, viu, pessoal? Pergunta séria, de verdade, agora sem gracinha. Quem ganha? Goku Super Saiyajin 3 ou a Mônica com Sansão com raiva de Cebolinha?
2: Mônica com Sansão, sem dúvidas.
1: Então, queridos, Fábio, hoje tem churrasco de sushi aqui em Brasília. Volto com você.
0: É isso aí, eu gosto do otimismo da torcida brasileira. Quero otimismo da torcida brasileira também em Fortaleza, hein, Melina Mello? Fala pra gente como é que tá o clima em Fortaleza.
4: E tá chegando a hora do jogo aqui no centro da cidade de Fortaleza. Os comerciantes, os clientes já estão super ansiosos pra poderem ir pra casa, claro, torcer pelo Brasil. E ó, a animação e a expectativa tá alta, viu?
5: O placar hoje vai ser 3-0. É, um gol do Vini, um gol do Cunha e um gol do Neymar.
6: 2-0. Brasil ganha 2-0.
4: E quem você acha fazer o gol?
6: Vinícius Júnior.
4: Ao meu lado está o comerciante Alexandre Pereira. E aí, Alexandre, como é que tá a expectativa? Como é que tá as vendas? Tá chegando perto do horário de fechar, né? Tá ansioso?
7: Tamo sim, tamo ansioso, cara, do jogo aí que vai vir agora, né? Tamo doido pra fechar, o movimento muito bom. E é isso aí, a expectativa é 2-0, um gol do Vini Júnior e outro do Neymar, né? É. Nosso ídolo.
4: Pronto, e ó, a sua esposa tava falando mais cedo com a gente, dizendo que até a picanha já está descongelando, não é isso?
7: Com certeza. Tem que rolar a picanha, né? E a cervejinha. Vamos pra cima. É Brasil.
4: E vai assistir o jogo aonde hoje?
7: Em casa mesmo.
4: É? Com quem? Com a família? Como é que vai ser?
7: É a família, né? As filhas e a esposa.
4: Bom demais. E é isso, a animação tá lá em cima.
7: Tamo sim, tamo sim. Tamo empolgado e tamo um pouco nervoso, mas vai dar tudo certo.
4: É isso aí, volto contigo do estúdio.
0: Ah, nervoso todo mundo tá. Não se preocupa não, nervoso todo mundo tá. Mas como o senhor disse, dá tudo certo no final. Pra fechar esse nosso giro, girando pelas ruas do Brasil, eu vou a Curitiba pra saber como é que tá a situação lá na capital paranaense. Em expectativa, Fred Fiandanese.
8: Na expectativa para o jogo entre Brasil e Japão, pela fase de 16 avos de final, estou aqui num bar na região central de Curitiba, um bar-restaurante. Estamos aqui com o Igor, que é proprietário deste bar, que vai falar pra gente hoje, né, jogo eliminatório de mata-mata. A expectativa é que o Brasil não caia fora, né? A gente quer que o Brasil vá avançando, é isso, né, Igor?
9: Sim, com certeza, a gente quer que o Brasil ganhe hoje, continue na Copa e, se possível, chegue até o final, né?
8: Para os outros jogos da fase de grupos, aqui em Curitiba não estava chovendo, estava até um tempo bom para os torcedores. Hoje diferente, né? Hoje chovendo bastante em Curitiba. Será que essa chuva impactou na movimentação? Como que você avalia essa situação?
9: Não, eu acho que impactou, mas de qualquer maneira, você vê, a gente acabou de abrir o estabelecimento, já tá, não tem mais mesa, a gente não faz reserva, a gente não abre segunda-feira também, certo? E tá bem legal, bem agitado. Eu acho que até as 14 horas vai estar bem lotado isso aqui, né?
8: Então foi uma ocasião especial, né? O jogo do Brasil teve, não abria, mas teve que abrir por causa dessa exceção, o jogo do Brasil, né?
9: Não, justamente, né? Até falou, caramba, abrir segunda-feira, 2 horas da tarde, que loucura, né? Vamos arriscar, né? E está sendo bem legal.
8: Arriscou e deu certo. Isso. Finalizando, acho que é legal sempre o palpite, sua expectativa para o jogo Brasil e Japão.
9: 2-0 Brasil.
8: 2-0 Brasil. Então é isso. Aqui esse bar tá, ah, bom, né? Bom. Foi falado que não abria, mas deu certo, né? Parece. Aqui tá bem movimentado e é claro, a expectativa é que conforme vá avançando a hora do jogo, mais torcedores venham aqui pra esse bar na região central de Curitiba.
0: Valeu, Fred. Eu quero festa mesmo depois do jogo. Eu quero que todo mundo faça festa depois do jogo. Senão o Brasil ganhou, que o Brasil passou. 1:29 vai virar o reloginho. 1:30, daqui a meia hora a bola rola em Houston. Pra Brasil e Japão é decisão. 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

0: minutos, 1h31, tá chegando a hora, vai virar o reloginho, hein? 1h32 pelo horário de Brasília, 11h32 pelo horário de Houston, em 28 minutos a bola rola na Band News FM pra Brasil e Japão. 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O Brasil precisa vencer pra continuar na Copa do Mundo, e emoção é com ele, emoção não vai faltar. E ele sabe disso, vai contar o jogo inteirinho pra gente a partir de agora. Marcelo Dó assume o comando na Band News FM. Tem decisão pra você, tem Brasil e Japão.
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2: E aí, aquele abraço, boa tarde, bem-vindos, bem-vindas, ouvintes Band News FM em todo o Brasil. Falamos ao vivo do Energy Stadium em Houston, a casa do Houston Texans, time da NFL, do futebol americano, e hoje casa mais do que nunca brasileira. Hoje é tarde de segunda-feira, tarde de um salto de fé para nós, torcedores brasileiros. Não é um salto no escuro, não. É um salto colocado à prova por bons desempenhos da nossa seleção nos últimos jogos dessa Copa do Mundo. O desafio é grande, o maior deles com o comando de Carlo Ancelotti. Brasil e Japão entram em campo daqui a pouquinho, brigando por uma vaga às oitavas de final da Copa do Mundo, numa inédita fase de 16 avos de final. O Brasil vem para campo não apenas com as suas 5 estrelas, não apenas com a sua camisa amarela tão pesada, tão representativa. Vem sim com o futebol de um time que se encaixa a cada partida um pouco mais e que enfrenta uma poderosa geração japonesa, a melhor de todos os tempos. O time mais solidário deste Mundial são 7 assistências de jogadores diferentes nesses jogos da Copa do Mundo para a seleção do Japão. Criador e criatura, o Brasil criou o futebol do Japão e hoje o futebol do Japão se agiganta, tenta encarar a seleção brasileira de igual para igual. E talvez essa seja a nossa maior vantagem. Você aí em todo o Brasil, nas plataformas digitais, no radinho, na televisão conectada, em todas as formas, vamos juntos acreditar mais do que é possível de que somos capazes. Não há maior antídoto para o medo do que a confiança. Então, se você está aí com medo, aperreado, apreensivo, vamos com medo mesmo, porque o salto no escuro pode nos levar adiante nessa Copa do Mundo. Brasil e Japão jogam daqui a pouquinho, fazem um aquecimento no gramado do Energy Stadium aqui em Houston, no Texas. Falou, Brasil. Falou, Aline Fanelli. Boa tarde, Aline.
3: Oi, Marcelo. Ótima tarde a você e para quem está acompanhando a gente. Seleção brasileira escalada neste momento aqui no estádio de Houston, o nome do Ancelotti, ó. Comemorado pela torcida, Carlo Ancelotti, como você disse, o maior desafio dele à frente da seleção brasileira. Hoje é o 16º jogo em pouco mais de um ano de trabalho. O Ancelotti que repete a escalação pela primeira vez, com os jogadores que deram certo na última partida como titulares: Danilo, Alisson, Marquinhos, Gabriel Magalhães, Douglas Santos, Casemiro, Bruno Guimarães, Lucas Paquetá, Rayan, Matheus Cunha e Vinícius Júnior. Rafinha segue fora em recuperação de lesão. E Marcelo, eu fui ao banheiro há pouco e é um pouco distante da posição da Band News FM aqui no gramado. E quando eu voltei, os reservas do Brasil estavam vindo pro campo e eu tava separada deles por um pano preto, uma grade. Eles não estavam me vendo. Eu falei, eu vou andar mais devagar para ver o que, que eles estão conversando nessa caminhada. Olha até o campo. Exatamente. Aí eu comecei a pisar um pouco cantinho, mais devagar. E aí tinha um cantando, o outro feliz, o outro batendo palma. Um clima bastante agradável na seleção brasileira para essa partida de hoje. Infelizmente, não houve nada de comprometedor.
2: Clima bom, clima de seleção confiante para o jogo de hoje. A seleção brasileira rumo às oitavas de final. O desafio é grande, o time é interessante, o Japão tem um belo time, o destaque japonês, a seleção dos samurais azuis. Boa tarde, Maurício Ferreira.
4: Salve, salve, Marcelo Dó, uma ótima tarde a você. Mais uma vez um abraço aos ouvintes da Band News FM, a seleção japonesa que mais uma vez vai a campo modificada. O técnico Hajime Moriyasu não repetiu escalação ainda durante a Copa do Mundo de 2026. Além da ausência já confirmada ontem pelo próprio técnico na entrevista coletiva do Takefusa Kubo, que está se recuperando de uma lesão no joelho, mas que aparece no banco de reservas, a seleção adversária do Brasil no jogo de hoje também não terá, pelo menos inicialmente, o zagueiro Itakura. Esse à disposição no banco, foi substituído no primeiro tempo da partida contra a Suécia no último compromisso da fase de grupos. Então, Taniguchi hoje escalado entre o trio de zagueiros. Com mais uma mudança, já no banco de reservas, o Tanaka, jogador do Leeds da Inglaterra, também uma das peças-chave dessa seleção japonesa, não está hoje entre os titulares, por isso uma seleção modificada para enfrentar o Brasil, mas que aposta sobretudo no jogo coletivo. 10 jogadores desse elenco japonês participaram dos 7 gols marcados nessa Copa do Mundo, seja com bolas na rede ou também com assistências, mas é uma equipe que vai apostar justamente nesse jogo coletivo para, quem sabe, surpreender o Brasil daqui a pouquinho em Houston, nos Estados Unidos.
2: Destaques da reportagem Band News FM aqui nos Estados Unidos. Aline Fanelli fala do Brasil, Maurício Ferreira fala do Japão. Análise em dose dupla na Band News FM. Só na Band News FM temos um comentarista que já enfrentou o Japão numa Copa do Mundo e deu passe para gol. O nome dele é Cicinho. Boa tarde, Cicinho. Que jogão, hein, meu querido?
5: Boa tarde, Duó. Boa tarde a todos ouvintes da Rádio Band News FM. Jogo contra o Japão nunca é fácil, né? Ainda mais no Japão, que tem evoluído, né? A última lembrança são os 4-1 de 2006, que o Brasil saiu perdendo, mas nós conseguimos uma grande virada, Duó. Espero que o Brasil seja absoluto do início ao fim, porque a imagem que fica é do último jogo, todos os jogadores se destacando, então a gente espera que o Brasil mantenha o mesmo ritmo, viu, Duó?
2: Gramado natural aqui do Energy Stadium sendo irrigado nesse momento. Aliás, um gramado que tem os seus problemas para se manter em boas condições, né, Aline?
3: O estádio é climatizado, né? Então lá fora a gente tem neste momento a temperatura na casa de 33 graus, com sensação térmica de 35. E aqui dentro a temperatura não sai da casa de 22 graus. Mas nessa área do campo tá mais agradável do que na área interna. Na área de vestiários e que a gente anda por dentro do estádio tá bem mais frio. Amigo de Neymar tá aqui no campo. O Jimmy Butler, você conhece, já ouviu falar?
2: Joga muito basquete bom, um dos mitológicos jogadores da NBA, viu, Aline?
3: Exatamente, ele estava aqui no gramado, acompanhou o aquecimento da seleção brasileira, o Neymar veio cumprimentá-lo, o Vini Júnior também, torcendo pelo Brasil, o Jimmy Butler hoje.
2: Amigaço de Neymar, Neymar gosta muito de basquete, né? Amigo também de grandes outros jogadores do melhor basquete do mundo, basquete norte-americano. Também para analisar o jogo, aqui esse grande jogo decisivo, eliminatório, não tem hoje, não tem conversa. Perdeu, tá fora, empate, prorrogação ou pênaltis. Daqui a pouco os times do gramado. Bernardo Ramos, e aí, meu amigo? Brasil e Japão, fala, Berna.
6: É, meu amigo, vai entrar daqui a pouco em campo definitivamente a seleção brasileira, que tem um jogador que tem desempenhado um papel muito importante. Um jogador extremamente versátil, que é o Matheus Cunha, que fez gol, inclusive, contra a Escócia. O Matheus Cunha, no Wolverhampton, jogava atrás do centroavante, né? Ele era ladeado pelo Munetz e atrás do Sten Larsen, que é o jogador hoje da seleção norueguesa, o reserva do Haaland, inclusive. No Manchester United, ele joga pelo lado esquerdo com o Mbeumo, jogador camaronês, sendo o centroavante, aquele mesmo que veio do Brentford. Na seleção brasileira, ele executa o papel de um jogador que pode atuar como um centroavante num 4-3-3 e pode jogar um pouquinho mais recuado como um falso 9 numa espécie de 4-4-2 com o losango no meio de campo. Então, um jogador extremamente versátil. A melhora da seleção brasileira passa também pelo Matheus Cunha desempenhando este papel ao longo da Copa do Mundo.
2: Em pouco mais de 20 minutos, a bola vai rolar aqui no Energy Stadium, estádio de Houston, no Texas. Daqui a pouco, a cerimônia de recepção dos times. Tem funcionários aqui no gramado, tomando conta aqui do campo, sinal que tem alguns buraquinhos ali, principalmente na região central do campo. Lembrando que o estádio, normalmente, tem grama sintética para o jogo de futebol americano. Aqui, neste estádio especificamente. E a grama aqui é natural, porque a FIFA não usa gramado sintético nas suas competições principais. Esse estádio tem teto retrátil, mas esse teto aqui ele ficou fechado, inclusive, nesse período sem jogo. Inclusive, entre os jogos realizados aqui, até para que o sol e o calor, que é muito forte lá fora, não mate a grama, né, Aline Panelli? Então, tem uma certa dificuldade aqui para se manter, porque a grama também precisa de luz e de calor, mas não pode ter muito calor. Então, esse gramado aqui, em relação aos outros que a gente viu em New Jersey e também em Miami, me parece um pouquinho mais prejudicado.
3: Verdade, Duó, eu tô me ajeitando aqui porque a gente tá numa posição um pouquinho atrás e onde eu tô eu não consigo ver o campo. Então eu tô só me ajeitando, procurando uma posição melhor aqui pra gente acompanhar o jogo.
2: Daqui a pouquinho os times no gramado, daqui a pouquinho a cerimônia de abertura da partida aqui em Houston, no Texas. Copa do Mundo, mata-mata, começa uma nova competição. Grandes seleções brigando por essa vaga, correndo risco nessa Copa do Mundo. Tá só começando, né, meu caro Bruno Camarão? Além de Brasil e Japão, que temos mais hoje, Camarão? Boa tarde.
7: Tudo bem, Edu? Ótima tarde a você, a todos que nos acompanham na Band News FM. Às 5:30 da tarde, a superpoderosa Alemanha vai a campo diante do Paraguai. Jogo em Boston também, buscando a classificação à fase de oitavas de final. Às 10:00 da noite, Band News FM também transmite Holanda e Marrocos, lá em Monterrey, no México. Os holandeses foram os primeiros colocados do grupo do Japão e o Marrocos ficou atrás do Brasil na nossa chave. 10:00 da noite, a bola rola. Amanhã tem Costa do Marfim, Noruega, daí saiu o adversário do Brasil. Jogo às 2:00 da tarde em Dallas. Tem também a atual vice-campeã França, uma das grandes candidatas ao título, medindo forças com a Suécia. Esse jogo às 6:00 da tarde em Nova Jersey, no MetLife Stadium. E o México, um dos donos da casa, uma das sedes, encara na casa dele, obviamente, na cidade do México, a seleção equatoriana. 10:00 da noite, a partir de agora, Duó, nessa semana, quem perde, volta pra casa.
2: Brasil, Brasil, Brasil! É isso, que hoje voltem eles, e não a gente. Brasil e Japão daqui a pouquinho no gramado. Cicinho, você que foi lateral dos bons, enfrentou a seleção japonesa como lateral direito numa Copa do Mundo. Hoje o Danilo vai ter essa função e ele vai enfrentar um dos melhores do lado de lá, que é o Nakamura, que é um ala, na verdade, mas que sobe muito, vai muito na área, finaliza muito. Qual é o desafio para um lateral direito, que nem é de ofício, enfrentar um cara desse num jogo desse tamanho, Cicinho?
5: Duó, é concentrar bastante na marcação, no sistema defensivo. É você tá, você não pode deixar, quando você tem um atacante com essa qualidade, você não pode deixar no mano a mano. Então o que? O Brasil precisa aproximar a cobertura, assim como foi no jogo passado, quando o Brasil pressionou e a bola espirrada, a segunda bola era tudo do Brasil. Esses jogadores, quando são velozes, é difícil você marcar homem a homem. Então você tem que procurar atrasar um pouco mais a jogada para que chegue um jogador para te auxiliar, porque se ele passa por você, tem a cobertura já e aí você consegue duplicar a marcação. É só desse jeito para parar jogadores habilidosos, como é o caso do Vinícius Júnior, que Marrocos fez bem a maior parte do jogo. Em uma que ele ficou mano a mano, ele conseguiu levar vantagem e fazer gol. Então o jogador que tem o drible, se não tiver uma cobertura bem perto do ó, ele leva vantagem contra o defensor.
2: Do outro lado, né, Bernardo Ramos? O Taniguchi, que é o zagueiro que deve jogar pelo lado direito, vai ter esse mesmo problema, vai ter que ser ajudado pelo Doan, que não é exatamente o lateral, é um cara mais de ataque também, né, Bernardo? Pra marcar o Vinícius.
6: É isso. É, exatamente, Doan, perfeito. Os dois alas do Japão, eles apoiam bastante. O Doan, que joga no Eintracht Frankfurt, e o Nakamura, já citado por você. Eu acho que são os pontos fracos, inclusive, da seleção japonesa, né? Então, Rayan e Vinícius Júnior podem ter espaço. A questão é, quem vai fazer a cobertura pelo lado direito da defesa japonesa? Será o Taniguchi? Será o Tomiyasu? Pode ser o Takehiro Tomiyasu também, que jogava como lateral direito no Arsenal. Então, ele sabe fazer bem essa cobertura também. É um jogador de velocidade. Ele pode jogar centralizado ou pode jogar pelo lado direito da defesa japonesa. É isso que a gente vai ver quando a bola rolar, viu, Duan?
2: É isso, e ela vai rolar daqui a pouquinho, dentro de mais alguns instantes, em 14 minutos, a bola vai rolar aqui em Houston para Brasil e Japão, mata-mata da Copa do Mundo, 16 avos, eu sou mais Brasil. Você aí também é mais Brasil, Brasil, Brasil. 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Vamos juntos torcer pela seleção brasileira nesse primeiro desafio com Carlo Ancelotti num jogo eliminatório. Brasil e Japão daqui a pouco no gramado. Eu quero mais um destaque das duas seleções. Reportagem Band News FM no gramado do Energy Stadium. Mais uma do Brasil, Aline Fanelli.
3: Ah, o técnico Carlo Ancelotti convida Vinícius Júnior, que chega para esta Copa do Mundo na melhor versão dele, na parte física, técnica e tática. O Vinícius está voando com 4 gols nos últimos 3 jogos, os primeiros 3 jogos do Brasil nesta Copa. E o goleiro Alisson também atinge marca importante, aos 33 anos. São 12 jogos em Copas do Mundo. Empatou com o Júlio César, Gilmar e Leão, tem 14 cada. Faltam 2 para chegar neles. Agora esse barulho da galera é que eles estão tentando atingir o máximo do som, né, Marcelo Dói? Fica mesmo uma loucura neste estádio.
2: É, tentando se aproximar dos 100 decibéis, né? Nos outros estádios a torcida brasileira conseguiu isso, tanto em Miami quanto em New Jersey. Aqui o estádio ainda não está completamente lotado. Tem gente chegando ainda, principalmente no anel do meio aqui do Energy Stadium, que tem praticamente 3 pavimentos. 4, né, de arquibancadas, 4 atrás dos gols, mas tem aqui perto do campo, tá completamente, quase que completamente lotado no anel inferior inteiro. Também nesse anel do meio tem muito lugar vazio, os bancos são vermelhos, então dá para ver legal, uma das cores aqui do Houston Texans. E o superior, que deve ser o ingresso mais barato, né, Aline? Aí tem mais gente também, tá completamente lotado. Só essa faixa central aqui que ainda tem muita gente para chegar. Acredito que a galera tá na fila, até porque para organizar a rapaziada lá fora tá difícil. Ó a torcida brasileira, ó. 120 decibéis, meus amigos. Esquece, porque festa é com a gente. Festa é a gente, tá mostrando pro americano como é que se festeja uma Copa do Mundo. O Brasil já já no gramado, os times já já no gramado. As bandeiras de Brasil e Japão já colocadas aqui. Parte da iluminação, os dois telões se desligam. Dos dois lados, a minha esquerda e a minha direita. Sinal de que a cerimônia de abertura da partida vai começar já já. Mas antes, mais um destaque do Japão. A melhor seleção do Japão de todos os tempos, Maurício Ferreira.
4: E muito dessa expectativa da torcida japonesa, Marcelo Duó, também passa pelo técnico Hajime Moriyasu, que já tem 105 jogos à frente dos Samurais Azuis, com 73 vitórias, 15 empates e 17 derrotas. Técnico da seleção japonesa desde 2018, no Mundial na Rússia. Era auxiliar técnico, depois assumiu definitivamente o comando. Em 2022, levou a seleção do Japão às oitavas de final da Copa do Mundo e volta mais uma vez ao mata-mata. Disse ontem na entrevista coletiva que, independentemente de enfrentar o Brasil, a única seleção pentacampeã do mundo, não vai mudar a identidade da seleção japonesa na Copa.
2: Japoneses confiantes para enfrentar a seleção brasileira. Brasil aparentemente tranquilo para enfrentar a geração fortíssima do Japão para o jogo de hoje. Brasil e Japão daqui a pouquinho no gramado. Os voluntários já estão com as bandeiras esticadas ali para daqui a pouco serem perfiladas no gramado do Energy Stadium. Primeiramente a bandeira da FIFA no círculo central redondinha com o planeta bola, os continentes em dourado ao redor. FIFA World Cup 2026. FIFA Copa do Mundo 2026, o logotipo da entidade máxima do futebol. E os voluntários acerca dessa bandeira. E os outros voluntários à nossa esquerda com a bandeira do Brasil, à nossa direita com a bandeira do Japão. Esperando a autorização. Nos telões, a taça FIFA. Com o logotipo oficial da Copa do Mundo e as bandeiras sendo desfraldadas no gramado nesse momento aqui em Houston. Para aumentar as batidas do coração do torcedor brasileiro. Você pelas ruas da cidade em todo o Brasil, dos bares, dos restaurantes, nas lanchonetes, na sua casa, na casa dos seus vizinhos, na casa dos seus parentes, com gente conhecida, com gente estranha. O futebol que une um país tão necessitado de união. O futebol faz isso, a seleção brasileira faz isso, com que a gente se dê as mãos e torça junto pelo futebol brasileiro, alma do nosso povo.
8: Voluntários deixando nesse momento o círculo central do gramado. E a música. E os telões indicam a seleção brasileira no túnel. Seleção brasileira com aquele agasalho verde um pouco mais claro, vazado. Um segundo agasalho que eles têm, um agasalho um pouco mais leve. E a seleção japonesa com um agasalho branco. O nono chegou, Aline Fanelli.
3: Ó, Carlo Ancelotti entrando em campo, saudando. Brasil, Brasil, Brasil! É, Carlo Ancelotti prontíssimo para vir no banco de reservas que está mais próximo da gente aqui no gramado.
8: 90% de público brasileiro aqui no estádio em Houston. Vem aí o Brasil, vem aí o Japão. Times em campo em Houston. Houston, we have a team, we have a captain, we have a football. Vem aí o Brasil. Seleção brasileira pisando no gramado e trazendo com ele, com ela não só a nossa bandeira, a nossa história, 5 títulos mundiais, a confiança do povo brasileiro apesar de todos os problemas, trazendo a tradição, o nosso amor por esse esporte. A seleção brasileira representa a cultura brasileira, representa um pouco de nós, nós nos representamos um pouco neles. E eles vêm para campo para nos defender, defender as nossas cores, a nossa bandeira, o nosso futebol tão querido, tão amado, o futebol brasileiro. Seleção japonesa vem junto ao lado direito, com muita tradição. Também uma cultura de futebol formada com as nossas cores, com a nossa alma, com o nosso DNA. Com Zico, com Alcindo, com Nelsinho Batista, com Nelson Yoshimura, com Alex Santos, Wagner Lopes, Túlio Tanaka, tantos e tantos brasileiros que lá nos anos 90 plantaram essa semente. Essa semente germinou e deu frutos. E os frutos estão aqui hoje, tomando um tamanho maior, tomando uma consciência maior, um futebol melhor. E achando-se no direito de pleitear contra o seu criador como criatura uma vaga adiante na Copa do Mundo. É a primeira vez que Brasil e Japão se enfrentam numa eliminatória de Copa do Mundo, num jogo de mata-mata da Copa do Mundo. E agora eles estão prontos para duelar por algo inédito. Brasil à nossa esquerda, à direita, o time japonês. Vamos juntos, de pé, cantar juntos o hino nacional brasileiro.

música que representa um povo que se vê representado na música e no nacional brasileiro a plenos pulmões em ritmo. É a casa brasileira. Agora, a execução do hino nacional japonês.

0: Hino nacional composto no ano 800. Tamanha tradição desse povo japonês, né? Hino executado. Vamos para as escalações. Os times que fazem esse grande espetáculo da Copa do Mundo FIFA 2026. Para seguir vivo na competição. Para manter uma tradição que já dura 36 anos sem perder um jogo de mata-mata na sua primeira fase. Aí vem o Brasil!
1: Douglas Santos, 5 Casemiro, 8 Bruno Guimarães, 20 Lucas Paquetá, 26 Rayan, 9 Matheus Cunha e 7 Vinícius Júnior.
0: E o banco?
1: O Everton e Ederson são os goleiros, Alexandro, Bremer, Léo Pereira, Ibanes, Ederson Silva, Fabinho, Danilo Santos, Neymar, Endrick, Luiz Henrique, Gabriel Martinelli e Igor Thiago.
0: Para enfrentar a seleção brasileira aqui em busca de um feito. Criador contra criatura. Aí vem o Japão.
2: A seleção japonesa escalada no 3-4-3 com Zion Suzuki, camisa número 1 no gol. 3, Taniguchi, 22, Tomiyasu, 21, Hiroki Ito. 10 para Doan, capitão. 15, Kamada. 24, Kaisho Sano. 14, Junya Ito. 13, para Nakamura. Ueda tem a 18, Maeda veste a número 11. Este é o time comandado por Hajime Moriyasu.
0: E o banco?
2: Osako e Hayakawa são os goleiros reservas. Sugawara, Koitakura, Nagatomo, Mashino, Tanaka, Kubo, Goto, Watanabe, Suzuki, Ogawa, Seko, Suzuki e Kento Shiogai são os jogadores à disposição.
0: Para tomar conta do espetáculo aqui na casa do Houston, Texas, num jogo eliminatório de Copa do Mundo, que responsa, hein, seu juizão? Fique de olho no apito!
1: Arbitragem italiana, Maurício Mariani apita o jogo, auxiliares Danilo Bindoni e Alberto Tegoni, no VAR, Marco Di Bello.
0: Bernardo Ramos e Cicinho, passagem pelos comentaristas antes de a bola rolar, sua expectativa para Brasil e Japão, fala Berna.
3: Brasil marcando pressão na saída de bola do Japão. O Japão sempre sai com 3 jogadores e também o goleiro Zion Suzuki, que é muito bom nos lançamentos, viu, Duó? Então o Brasil vai ter que, quando fizer a pressão, tentar ao máximo um processo de recuperação da bola, porque o goleiro é muito bom com a bola nos pés e pode fazer ligação direta para os atacantes lá na frente.
0: Cicinho, e você, Cicinho? Quero ouvir o Cicinho.
4: Toca, bola nos pés, o Brasil é melhor do que o Japão, o Brasil é superior ao Japão. O que a gente espera também é o Brasil melhorar um pouquinho ofensivamente na questão da bola parada, porque o Brasil tem grandes jogadores e que pode decidir a partida ou facilitar a partida com bolas paradas, um pouquinho mais de concentração.
0: Vai começar o jogo, meus amigos e amigas da Band News FM e também da Nativa FM juntas, torcendo pela seleção brasileira, que hoje não passa. Perdeu, tá fora, ganhou, segue na Copa do Mundo e não tem conversa. Contagem regressiva, vale a sua fé, sua esperança, sua confiança na seleção brasileira. Vamos juntos. Que tudo dê certo, que os deuses da bola abençoem o futebol brasileiro. Lucas Paquetá com a bola no centro do campo para dar a saída do time do Brasil à nossa esquerda. À direita, a seleção japonesa. Contagem regressiva em Houston. 7, 6, 5, 4, 3, 2, 1. Apita o árbitro, começou. Tá rolando o jogo na Band News FM. É Copa, nada mais importa. Brasil e Japão valendo uma vaga nas oitavas de final da Copa do Mundo. Brasil tem a posse de bola na quarta zaga. Gabriel Magalhães com ela, trabalha curtinho, toca a bola mais adiante para Lucas Paquetá, mais à esquerda. No campo de defesa do Brasil, ele retorna para Marquinhos, o capitão do time. Ele faz abertura pelo lado direito do campo, dá um passo atrás. Rayan domina pelo Brasil e volta para Danilo. Ele encara a marcação na frente dele, por ali chegando Maeda. Ele prefere tocar a bola mais atrás, deixando para Marquinhos, de lá para Gabriel. Sobe o time, Japão na pressão. Bola para Douglas Santos, aqui na esquerda. Volta pelo alto, recuando para o zagueiro. Vem cima dele, do manda a marcação, ele volta a bola pro Alisson. O Alisson tá dentro da grande área, bate de primeira de perna direita, toca mal na bola, do Anvi em cima, tenta ganhar, posse de bola pro time do Japão, consegue levar pelo lado direito, retoma o Brasil, retomando o Casemiro, derrubado, ficou com ela Paquetá, volta a bola pra Douglas Santos, a arbitragem parou, marcou falta, a primeira pra seleção brasileira, Maurício.
2: E cometida pelo Tomiyasu, que já pressionava também ali no campo de ataque da seleção japonesa, derruba o Lucas Paquetá pelas costas, a falta tá marcada e o Paquetá leva a mão ali a posterior da coxa direita, sai mancando camisa 20 da seleção, é falta para o Brasil.
0: Falta para a seleção brasileira sai para o jogo, levanta Paquetá, não assusta a gente não, vem Brasil, inversão de jogo para Rayan na ponta direita contra o Nakamura, vai chegar, domina o brasileiro, vai para a ponta do campo, Paquetá chegando na grande área, Vini também está por ali, vem também o Matheus Cunha, ele toca na bola para Bruno Guimarães, aproveita pelo distintor direito, faz o passe aberto para Danilo, Danilo na frente, errou o toque de letra, Casemiro tenta roubar a bola rápido, roubou o Brasil, Guimarães para Rayan, Guimarães bateu, ela desvia, saiu! A esquerda do gol, pressiona o Brasil, a bola sai, escanteio, é nosso, Aline!
1: É, e depois da tentativa de finalização, Bruno Guimarães chamou a galera que veio junto, ele mesmo, camisa 8, quem vai fazer a cobrança de escanteio pelo lado direito, é a primeira tentativa do Brasil.
0: Atenção ao perde, pressiona, acho que vai ser esse o caminho para a seleção brasileira aqui hoje. É escanteio para o Brasil no setor direito, se prepara para a cobrança o Brasil com o próprio Bruno Guimarães se preparando para a batida. Na grande área chegando os grandalhões do Brasil, Gabriel Magalhães está lá dentro da grande área, um pouco mais à frente ali na marca penal. Marquinhos se apresenta na primeira trave, Casemiro está dentro da área também, cruzamento para Casemiro, primeiro poste, vem para cortar de cabeça, Maeda afasta o perigo. Ela vai para fora do campo, em lateral para a seleção do Brasil bater outra vez aqui na direita no campo de ataque. Se prepara para a cobrança a seleção do Brasil com Danilo. Paquetá queria cobrar rápido, vai deixar para quem é do ofício. Danilo se prepara para a cobrança. Primeiros movimentos do jogo, 2 minutos e 36. Primeiro tempo, 0-0 aqui em Houston. Posse de bola para a seleção do Brasil. Essa é a primeira fase de 16avos de final. Primeira fase eliminatória da Copa do Mundo. Toca mal, Marquinhos toca a bola para fora na pressão japonesa. Lateral para eles aqui na esquerda, Nakamura cobra. Cobra recuando, entregando a bola para defesa outra vez, japonesa sai para o jogo, bola da intermediária com Tamiyasu, deixando com o Ito, jogador do Bayern de Munique, bate na bola, camisa 21, levanta para o ataque, bola longa, Marquinhos bem posicionado, domina tranquilo para o Brasil, errou Danilo na devolução, Maeda ganhou, Marquinhos vem, trava com ele, a bola vai fora. Tiro de meta para o Brasil, Mauro.

0: esquerda, dentro da área japonesa, ninguém vai nele. Se prepara o Brasil, posicionando seus jogadores totalmente no campo de ataque. Ito inverte o jogo lá para a direita, dá um passo atrás para dominar. Taniguchi tenta o levantamento lá na frente, levantamento para o comando do ataque para o Ueda, tentou dominar, dominou mal. Vem Guimarães, domina e mete um chapéu. Toca a bola aqui para a defesa, voltando para o Brasil com Marquinhos. Marquinhos para Magalhães. Gabriel Magalhães toca na bola mais à frente. Lucas Paquetá, meia esquerda, levanta para Vinícius na velocidade. Ele vai chegar só, mas você saiu goleiro de soco, tira Suzuki. De soco, mete fora, lateral para o Brasil. Na esquerda, o Brasil, bem nesses primeiros minutos de jogo aqui em Houston. Por enquanto, 4 minutos 0 a 0. Trabalha a seleção brasileira de volta com Bruno Guimarães, trabalhando com o Casemiro de lá para Paquetá. Ele volta a bola para o miolo da defesa, vem lá de trás Marquinhos no corredor central do campo. Ele toca na bola de volta para Casemiro. Ele ajeita e devolve para Gabriel Magalhães. Todo o Brasil no ataque. Encurta o jogo, o time do Brasil. Volta outra vez a bola com o Marcão, com o Casemiro. Casemiro para Paquetá. Paquetá para Douglas Santos, de volta a Paquetá. Tá cercado pelo marcador, toca fora. Chegou o Ito ali na marcação, se perdeu. Paquetá deu a bola de graça. Lateral que favorece a seleção japonesa. Aqui na direita do campo de defesa, informação.
1: O quarto árbitro precisou ir até o banco de reservas ali do Japão, porque os jogadores estavam bem agitados, inclusive quando o Matheus Cunha tentou cavar essa falta agora na última oportunidade ali pelo lado direito, jogadores ficaram pedindo para ele se levantar, cobraram a atitude do jogador da seleção brasileira. Quarto árbitro tentou dar uma amenizada ali no clima já.
0: 5 minutinhos de jogo, primeiro tempo por enquanto 0 a 0, Brasil e Japão em fase de 16avos de final da Copa do Mundo. Seleção brasileira tem a bola novamente, Paquetá vem buscar jogo na metade do campo do lado esquerdo, pertinho da lateral. Ele volta a bola para Bruno, Bruno Guimarães devolve a bola para Paquetá. Paquetá circula com ela, bate de perna esquerda, voltando para Marquinhos no corredor central, pouco antes da metade do campo. Ele pisa na bola, levanta a cabeça, todo mundo marcado adiante, ele rola para Gabriel. Gabriel Magalhães pelo setor de meia esquerda, passa da defesa ao campo de ataque, pediu Paquetá, pediu Douglas também, ele gira para sua direita, entrega o jogo por dentro para Casemiro na direita, tem pedido o jogo Danilo, pediu, recebeu o Rayan adiante, ele vai para cima da marcação do Ueda, passou bem pelo Maeda, aliás, recebeu na tabela do Rayan, leva do lado do campo, ele volta por dentro, o espaço é bom. Guimarães mete a bola para área pro Vinícius, vem pro corte o zagueiro de novo, Tomiasso tira, ela volta pro time do Brasil na metade do campo, o círculo central, Gabriel. Gabriel aumenta a pressão com o Brasil com a posse de bola, pressionando o time do Japão. Vinícius dominando pela esquerda, saindo com Paquetá para a tabela num 2, cortou para dentro, tentou escapar da marcação, veio por baixo pro corte outra vez o Sano. Comete a infração, é falta pro Brasil, Aline.
2: Na intermediária, pelo lado esquerdo, Vinícius saiu para ajudar na criação e quando puxou a bola para a direita, foi derrubado. Falta para a seleção brasileira e os zagueiros vão para lá. Lucas Paquetá tá na bola.
0: Paquetá tá na bola outra vez aqui na meia direita. Posse de bola para a seleção do Brasil. Vai mandar essa bola longa lá para dentro da grande área da equipe do Japão. Vamos lá, Brasil, sou mais você. Seleção brasileira tem a posse de bola buscando o primeiro gol do jogo. Se prepara para atacar a seleção do Japão lá do lado esquerdo, pertinho da linha lateral do campo, bem antes aqui da linha de frente da grande área, mais próxima do círculo central. Braço direito erguido do jogador brasileiro Douglas Santos, se prepara para a cobrança. Levantamento do Paquetá, longa na segundo poste, vai subir Marquinhos, subiu Suzuki, pegou mal na bola. Na segunda chance ele pega de novo, Aline.
2: E não houve falta não, a bola longa da seleção brasileira cobrada pelo Bruno Guimarães visava o Casemiro na segunda trave, subiu junto com o goleiro. Em dois tempos o Suzuki fez a defesa.
0: Vem o Japão com Kamada tomando posse de bola por aqui na frente da sua grande área, volta a bola pro goleiro Suzuki, toca na bola de pé direito, abrindo do lado do campo, ficando com ela novamente por aqui o Tomiasso, faz a bola chegar até o Doan, marcado pelo Douglas Santos, a bola vai para fora. Lateral para a seleção do Japão nesse começo de jogo. A seleção brasileira tá jogando direitinho, esse senhor.
3: Tá sim, Du, ó. Os primeiros minutos é nervosismo, envolve nervosismo. Você tenta sentir a equipe adversária. E o Brasil tá fazendo aquele início de jogo que o Bernardo falou muito bem, pressionando lá na frente. Já teve êxito numa jogada, tem que manter esse ritmo aí.
0: Em Brasil, trabalhando bola no campo de defesa novamente, com ela Gabriel Magalhães, soltando para Marquinhos do corredor central, entre a linha da meia lua da grande área e do círculo central do campo, avança o Brasil sem pressa, trabalha a bola Marquinhos novamente aqui na metade do campo, virando o jogo para Danilo. Na direita ele vai encontrar o Maeda na marcação, fecha no espaço, ele volta a bola para o zagueiro Marquinhos. Marquinhos domina, o Japão espera, ele volta a bola para Gabriel Magalhães aqui na quarta zaga pelo setor esquerdo, vem se encaminhando para a linha central do gramado, ele pisa na bola, gira por dentro novamente de pé esquerdo, volta a bola para Marquinhos, tem Paquetá adiante, tem também o Casemiro, ele pisa na bola, gira para sua esquerda, solta a bola dentro do círculo central para Lucas Paquetá, vem buscar jogo Casemiro para o Brasil, voltando bola para Gabriel. Gabriel tem na frente Bruno Guimarães, recebeu no círculo central, metade defensiva do campo, marcação individual do Kamada em cima dele, ele prefere voltar a bola para a direita, relançamento do time do Brasil com Rayan, na direita lateral do campo, ele vem por dentro, faz o drible, deixa para Casemiro, para Bruno Guimarães, Bruno Guimarães ajeita de volta para Rayan, deixa passar, cai com Danilo, Danilo para o Bruno, Bruno tem Matheus Cunha à frente, ele preferiu voltar a bola para Marquinhos, Casemiro pede na meia, ele volta a bola para a esquerda para Gabriel Magalhães, roda a bola, seleção do Brasil. Gabriel avança como se fosse um armador, ele toca para Vinícius, recebe de volta, tá aberto o Paquetá do lado do campo, ele volta outra

0: Vez para Casemiro, no círculo central, ele recomeça a jogada, deixando com Marquinhos de novo, Marquinhos tem a frente, Bruno marcado, ele faz a abertura, vem uma Vinícius Júnior por dentro, Rayan, da direita, ele faz a batida, fatiando da direita para a esquerda, lançamento cumprido no pé do Douglas Santos, que de primeira ajeita, volta a bola para Gabriel de novo, Gabriel para Casemiro, na meia esquerda, ele vira pelo alto para Douglas Santos, vem para matar a bola no peito, matou, adiantou um pouco mais a jogada, perde campo, time do Brasil, time do Japão se movimenta, o Brasil tem a posse da bola, fica com ela o Brasil, de novo com Casemiro, de lá para Marquinhos, Marquinhos mais à direita, passa para o campo de ataque, deixando para Bruno. No Bruno Guimarães aprofunda para Danilo. Rayan tá por dentro, mas está marcado. Por dentro, Matheus Cunha está bem marcado por dois. Vem a bola dominada com o time do Brasil, com Bruno Guimarães avançando pela meia direita. Ele faz o passe no corredor central de volta para Casemiro. Lança, vem para o ataque, para o Danilo na área. Chegou no fundo, cruzou para trás. Vinícius passou, vem Paquetá, matou no peito. Na hora, gatilhou o zagueiro. Voltou pro Bruno, bateu Bruno Guimarães. A bola explodiu na testa do Paquetá. Volta a bola para o Vini. Tentativa de cruzamento, não tem espaço. Domina de novo Bruno Guimarães, faz a abertura lá para a ponta esquerda. Douglas Santos volta. Matheus Cunha vai lá para a entrada da grande área, trabalha o Brasil, recuada a bola novamente do Gabriel Magalhães aqui na intermediária para o time do Brasil sair jogando com Casemiro, de lá para Marquinhos, toca na frente em diagonal para o Vinícius, dominou, está na grande área, saiu o goleiro, Suzuki faz a defesa, 3 minutos com a bola e o Brasil com ela, Lili!
1: Buscando um espaço para poder finalizar, né? Na tentativa pelo lado direito com aceleração, depois vem a bola do lado esquerdo. Marquinhos tentou a aproximação do Vinícius Júnior já na grande área. O goleiro acompanhou e o Brasil segue marcando a saída de bola.
0: Relógio da Band News FM marca, você confere 10:20 jogados, etapa inicial. Copa do Mundo FIFA 2026, fase 16avos de final aqui em Houston, no Texas. Por enquanto, Brasil e Japão 0-0, camarão.
2: Marcelo Doa, hoje também a definição de outros classificados para a segunda fase da Copa do Mundo, que já tem o Canadá por lá. Eliminou a África do Sul ontem, 5:30, Alemanha e Paraguai jogam em Boston. E às 10 da noite, Holanda e Marrocos medem forças em Monterrey. A Band News, é claro, transmite.
0: 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Vem o Japão perigosamente, o ataque sano pela meia direita, inverte o jogo. Lançamento para Nakamura, esse é perigoso, levou no bico da grande área, levou para o cruzamento, segundo poste de cabeça, Marquinhos tira. Afasta para o Brasil, tira o rato da sala, bola volta de novo com o Paquetá, ajeita outra vez a bola para a esquerda, Douglas Santos dá um bico lá para frente, fica tranquila essa bola para Taniguchi, Taniguchi põe à frente, vem outra vez o Sano, vai dividir com Vinícius, pé de ferro, falta no Vini. Falta dura, hein, Maurício?
3: É, e a falta foi marcada pelo árbitro que estava próximo ao lance por ali, do Sano, que vai para a disputa com o Vinícius Júnior. E aí o Vini, caído ali no gramado, leva a mão ao tornozelo direito e pede pelo menos um cartãozinho amarelo para o camisa número 24, que levanta a sola do pé, mostra a trava da chuteira ali para o Vinícius Júnior e comete a falta. Essa a favor do Brasil, do...
1: Recebeu o cartão,
0: né? Muito bem. Foi o Sano, né, Aline?
1: Ele mesmo.
0: Deveria e recebeu. Bernardo Ramos, passamos de 11. Primeiro tempo, 0-0. E o Brasil? E o jogo, Bernardo?
4: É, o Japão marca o Brasil com um bloco baixo de marcação, né? Numa linha de 5 na primeira linha defensiva, 4-1. O Japão respeita o Brasil, né? Baixa a marcação, nega os espaços ao time do Brasil no campo ofensivo da seleção de Carlo Ancelotti.
0: Brasil trabalha, procurando esse espaço com a bola nos pés novamente. O Brasil, bola com Bruno Guimarães, está aberto. O Rayan na ponta direita, Paquetá, Casemiro viu, dá um tapa na bola para a direita para Danilo. Por dentro, saindo de novo Casemiro, se movimenta o Brasil, lançamento para o Vini. A bola passou por ele pelo lado esquerdo. Domina novamente Doan, sai para o jogo, camisa 10, o capitão do time japonês. Ele volta a bola para a defesa para Toniasso, aliás para Taniguchi. Taniguchi volta a bola no goleiro novamente, ficando com ela Suzuki de primeira para Ito. Zagueirão pelo lado esquerdo, jogador do Bayern de Munique vai bater na bola, recuando para o goleiro. O jogador do Brasil fica lá na frente da grande área, o Matheus Cunha, o Vinícius Júnior. Bate na bola Suzuki, levanta no pé direto lá pra frente, levantamento pro Ueda, vai tentar chegar, conseguiu dominar, no que ele girou, tem o Danilo pra cortar, tirar pro Brasil, ela volta, seleção brasileira trabalha na contra-carga de novo com um Paquetá, de lá para Casemiro, levanta a cabeça, demora pro passe, de costas, dominou pro Bruno Guimarães, recebeu, pro Cunha, entrou, bateu, defendeu Suzuki! Direito, ele bota pra fora, escanteio. Tem pressa o Brasil, cobra rápido. Bruno recebe, entrada da área, Vinícius pede. Ele toca na esquerda, Vinícius tenta o cruzamento, rola no chão pro Paquetá de primeira pra batida do Bruno. Passa a esquerda do gol, vai fora! Perto, muito perto, perto demais, mas não entrou, Aline!
1: Jogada ensaiada da seleção brasileira na cobrança do escanteio. Cobra curto e depois vem o passe do Paquetá para aproximação na grande área do Bruno Guimarães pelo lado esquerdo. Ele pegou de primeira uma bola colocada subindo, que era buscando o canto esquerdo do goleiro. Por muito pouco o Brasil não fez o primeiro gol.
0: Nakamura por dentro faz o passe, vem de trás o Ito dominando pela meia esquerda. Escapou da marcação, entrada da área, carrinho nele, falta! Casemiro. Falta perigosa, Maurício.
3: E aí é cartãozinho amarelo de lá, cartãozinho amarelo de cá também. Agora pro Casemiro, volante camisa número 5 da seleção brasileira. Na boa jogada do Ito, camisa número 14, que foi driblando a marcação do Brasil. Tava próximo da grande área e pelas costas recebeu esse carrinho do Casemiro. A falta foi marcada na bola parada, chance perigosa do Japão.
0: Falta bem marcada, cartão bem aplicado, boa arbitragem italiana por enquanto aqui em Houston. Falta perigosa contra a seleção brasileira, vai lá o Camada, ajeita a bola para a cobrança da meia esquerda, entrada da grande área, trabalho para o Alisson. Fica ali com ele mais um, jogador ali para a batida, acho que é o Maeda. Camisa número 11, são dois jogadores ali perto da Eldoan. Perto da bola com a camisa 10 é o capitão do time. Dá uma olhada para os companheiros, ajeita ali para a batida, ele que joga pelo lado direito, mas pode bater com o pé esquerdo também. Se prepara a Camada, camisa 15 para cobrança, atleta do Crystal Palace da Inglaterra. Barreira brasileira formada com 5 jogadores, mais um deitado atrás da barreira. Paqueta. Protegendo o canto direito do goleiro Alisson. Momento difícil para a seleção do Brasil. 15 minutos do primeiro tempo aqui em Houston. Vai para a cobrança o camisa 15, pode vir uma jogada ensaiada. Fica um pouco mais atrás também o Ito, zagueirão do Bayern de Munique, que bate falta bem. Mas na pancada. Fica uma segunda barreira como se fosse uma de futsal ali de dois japoneses atrás da barreira brasileira. Atenção, Alisson. Alisson dá um passo para o seu lado esquerdo. Deixa o canto direito para a barreira. Vem a batida por baixo, a bola desvia e vai fora. Camada ganha escanteio para o Japão, Maurício.
3: Na batida de perna direita do Camada por ali, explode na barreira montada pelo Alisson e vai pela linha de fundo, escanteio para o Japão.
0: Escanteio para a seleção japonesa bater aqui do lado esquerdo. Samurais vem para cima do Brasil. Se prepara para a cobrança de escanteio. Ito aqui na ponta esquerda para a batida de escanteio para a grande área. Ito está lá também. Chegando o Taniguchi, tá chegando também o Tomiyasu. Os três zagueiros ficam na altura da marca do pênalti. O Eda e o Maeda na pequena área. Maeda fica à frente do goleiro Alisson. Escanteio contra o Brasil. Levantamento curto no primeiro poste. Desvia bem Casemiro. Vai completar Matheus Cunha. Dá um bico para fora da grande área. Vem lá de trás para acompanhar a jogada do time do Japão. Para reconstruir aqui do lado esquerdo. Toque de bola de volta para o Ito. Passou Nakamura. Pediu, mas o passe veio muito longo. Campo acabou. Tiro de meta para o Brasil, Maurício.
3: Exagerou na dose. Agora o Ito por ali, né? Passava em velocidade o Nakamura e já pedindo essa bola. O passe foi longo do camisa número 14. Se perdeu pela linha de fundo, é tiro de meta para o Brasil. 0-0.
0: Gabriel Magalhães vai para a cobrança. O time do Japão adianta o time para pegar a saída do Brasil. Alisson toca na bola aqui para o lado direito, para Marquinhos. Marquinhos faz o levantamento. Bola comprida, longa lá para ataque. Rayan vai subir. Ganhou no alto, testou por meio, não tinha ninguém. Volta o time do Japão tranquilo. Camada ganha. Ele volta a bola aqui para a zaga. Começa com Ito. Ito recebe, entrega a bola lateralmente para Sano. Sano devolve a bola novamente por aqui. Camada vem buscar jogo. Sano toca a bola de primeira para a zaga central. Vem lá do lado direito o Taniguchi. Domina, espera o posicionamento do seu companheiro. Devolve para o Sano com muito espaço. Tem Doan pela direita. Ele viu, faz o passe. Douglas encosta, ele entrega de primeira para Maeda, ponta direita, vem cruzamento, explode no Gabriel Magalhães, a bola vai para fora. É lateral para a seleção do Japão na direita, na ponta direita, perto da área do Brasil. 17 minutos jogados desse primeiro tempo, 0-0 em Houston por enquanto. Prorrogação. Tem muito jogo ainda pela frente. Lateral para a seleção japonesa, Doan para cobrança, capitão do time. Maeda pediu mais à frente, o Ito também pediu. Ele entrega a bola na entrada da grande área. O Eda tentou dominar, dominou com o braço. E aí é falta para o Brasil bater aqui no campo de defesa. Bernardo Ramos, 17:40. Em alguns momentos do jogo, o Brasil permite que a bola fique com eles, né, Bernan?
4: Isso, e aí o Japão ataca sobretudo pelo lado esquerdo ofensivo, e a gente falou amplamente, né, Dô? Você ressaltou isso no pré-jogo, o papel do Nakamura, ala pelo lado esquerdo, né? Por ali que o Japão se cria, o Sano fica mais com o Doan ali pelo lado direito, mas pelo lado esquerdo o Nakamura é o jogador mais perigoso do Japão até aqui.
0: Cicinho, a postura do Brasil nesse primeiro tempo, quase 20 minutos. E aí, Cicinho, tá curtindo?
5: Tô curtindo, Dô. Tô curtindo porque são jogos difíceis, né? Copa do Mundo, como nós falamos no início, é um Japão mais evoluído, é um Japão com jogadores de muita qualidade e no contra-ataque pode também decidir, mas é o Brasil que mantém a posse de bola e vai girando. Se o Brasil girar um pouquinho mais rápido, sem ter que passar de pé em pé, virar de um lado pro outro e pegar o Vinícius Júnior no mano a mano, pode sair coisa boa daí, viu, Duó?
0: Trabalha o Brasil outra vez na metade do campo. Casemiro de primeira para Marquinhos. Marquinhos de primeira para Gabriel. Gabriel trabalha na quarta zaga do Brasil. Ele ameaça tocar à frente. Vem a pressão do Ueda. Ele prefere o passe por dentro a Casemiro. Acha o Paquetá na esquerda. Paquetá tem na ponta Douglas Santos. Marcado, acompanhado pelo Duan. Ele deixa pro Vinícius. Duan vem em curta distância. Tem Vinícius Júnior na contramão. Marcado por dois. Põe a bola para fora. Se perde pela com a bola dominada. Vinícius, o lateral é nosso. É da seleção brasileira. Douglas Santos cobra. Cobra recuando para Gabriel Magalhães. Dominando o jogo pelo time do Brasil. Casemiro faz um sinal pro Vinícius. A bola tocada pelo setor de direita para Danilo, para Danilo recebendo, dominando, devolvendo para o Marquinhos. Marquinhos recolhe, domina pelo Brasil, levanta a cabeça, tá todo mundo marcado à frente. Danilo cercado, ele toca à frente, passe ruim para o Matheus Cunha. Dividiu no pé de ferro, a bola saiu. Bandeirinha ficou indeciso, deu bola para o Japão. Lateral para a seleção japonesa fazer a cobrança. Aqui na esquerda, Nakamura. Ameaça a cobrar para trás, tem pouco espaço. Vai deixar essa bola para o zagueiro cobrar. O Ito vem lá de trás para fazer a batida do arremesso lateral. Ele vai fazer a cobrança lá para frente no ataque. O Ueda chegou, dividiu com ele no tranco. Marquinhos ganhou a parada. Ela sobra de novo com o Ito. Perde a bola para Bruno Guimarães, insistiu, a bola volta de novo com o Sano, que consegue a correção. Volta a bola para Tomiasso. Tomiasso domina, retorna a bola para a esquerda e Ito vira o jogo. Da direita para a esquerda, passe ruim. Se adianta, Douglas Santos domina com a cabeça. Vini partiu aberto. Recebeu o Vini no bico da grande área, tá cercado, vai para dentro. Vamos, Vini. Chegou no fundo, cruzou para área. Tira Tomiasso, torneio de cabeça. Ela voltou pro Brasil. Trabalha Paquetá, ajeitou pro fundo do campo. Vem cruzamento no chão, no pé do zagueiro. Tomiasso de novo levanta essa bola à frente. O Brasil teve chance, Aline.
1: E pelo lado esquerdo, roubando a bola no giro. Douglas Santos saiu bem pro Vinícius Júnior jogar à frente já na grande área. Não conseguiu a finalização, mas segue com a posse de bola.
0: Marquinhos pra direita com Danilo. Danilo trabalha, trabalha bem o Brasil no jogo. Bola pra Rayan. Recuando a bola pra Marquinhos de novo. O Brasil não tem pressa. Trabalha na boa, na calma, na moral. A seleção brasileira por enquanto 0-0. Trabalha outra vez Gabriel aqui no campo de ataque na meia esquerda. Voltando a bola pra Casemiro. Ajeita curtinho pra trás pra Marquinhos. Marquinhos na banda esquerda aqui do círculo central do gramado. Aliás, na direita ele toca a bola pra Danilo. Danilo aprofunda pra Rayan. Devolvendo pra Danilo na intermediária. Ele domina, espera a movimentação dos seus companheiros, bate na bola, retocando para a zaga de novo. Trabalha Marquinhos. Na frente tem Paquetá, na meia esquerda, atrás da linha de volantes. Ele toca na bola por dentro na quarta zaga para Gabriel, que ocupa o campo ofensivo. Vem pela esquerda, armando o jogo para Vinícius. De primeira, Paquetá tem Douglas espetado. Segura Paquetá, toca na bola para Vinícius na meia esquerda. Ele vai para cima do Sano na marcação, troca passes curtos aqui com Casemiro. Leva a bola na meia esquerda, pertinho da marginal do campo. Tem lá o Paquetá, que ajeita voltando, entregando no círculo central para Marquinhos. Marquinhos toca na bola de volta por aqui para Casemiro. Casemiro vem aberto o jogo pelo setor esquerdo, pelo setor direito na marca. De 21, 0-0 ao placar. Vem Gabriel, o Brasil aos poucos com a bola nos pés, vai empurrando para trás o Japão. Bola para Paquetá, ainda na esquerda, ajeitou por dentro a Bruno Guimarães para Matheus Cunha. Matheus Cunha tem que tocar na frente, recebe de volta o Brasil na intermediária com o Paquetá. Inverte o jogo para Danilo, domina, deixa a bola passar, a bola foi muito alta. Lateral para o Japão aqui na defesa, campo de defesa lado esquerdo. Relógio Bandirinhos FM marca 21,5, etapa inicial. Placar da Bandirinhos FM na Copa do Mundo, fase 16avos de final aqui em Houston. Perdeu, tá fora. Brasil e Japão, 0-0, camarão.
2: Hoje ainda, Duó, tem o duelo entre Alemanha e Paraguai, 5:30 PM em Boston, 10 PM, a Holanda desafia o Marrocos lá em Monterrey, no México, 10 PM. Amanhã, a gente vai conhecer o adversário do vencedor entre Brasil e Japão, que seja o Brasil. Costa do Marfim, Noruega, jogam às 2 PM em Dallas.
0: 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Torcendo pelo Brasil. Seleção brasileira tem a posse de bola novamente aqui na metade do campo, meia direita. Paquetá vem buscar jogo por aqui. Ele toca na bola por dentro para Gabriel Magalhães. Já domina recuado, aliás, orientado à frente. Faz a bola chegar até o Douglas Santos na banda esquerda. De lá na frente, ele faz o passe para o Matheus Cunha, se movimentando, pisando na bola, partindo para cima. Levou para o fundo, tentou cruzar, foi para a área, caiu. A arbitragem vai dar tiro de meta. Nada de falta, tiro de meta pro Japão, Aline.
1: O árbitro estava bem de frente pro lance e indicou o tiro de meta para a seleção japonesa, apesar das reclamações do Brasil e também da torcida. Matheus Cunha ainda está falando com o árbitro, mas segue 0-0.
0: 0-0, daqui a pouco falta. Teremos a pausa para hidratação. Foi falta, Bernardo?
4: Mas foi muita falta, meu. Foi muita falta.
0: Pausa para hidratação nesse momento aqui em Houston. Times vão conversar com seus treinadores normalmente. Quando isso acontece, o jogo costuma mudar. Vamos ver a leitura dos nossos comentaristas nessa primeira metade do primeiro tempo aqui no Energy Stadium. 0 Brasil, 0 Japão. Vou começar com você, Cicinho, depois o Bernardo. O que você achou desses primeiros 23 minutos do Brasil, Cicinho?
5: Dó, 0-0 de duas equipes que ainda encontram dificuldade na questão do último passe ali, né? Eles conseguem tocar a bola. O Brasil toca a bola melhor do que o Japão. O Japão, quando toca a bola, o Brasil já pressiona e consegue recuperar. É, e o Brasil faz esse controle de bola lento, né? Não é uma equipe perigosa, porque toca do lado e o Japão defende muito bem. Então, nesses momentos, quando você encontra o sistema defensivo muito fechado, muito bem posicionado com essa linha de 5, se não tiver uma jogada individual, é difícil você entrar. O Matheus Cunha agora tentou, sofreu a falta, infelizmente o juiz não deu. Vamos ver o que o Ancelotti vai passar nessa parada aí para que o Brasil consiga mais jogadas individuais.
0: Bernardo Ramos e o mapa do jogo aqui em Houston nesses primeiros 23 minutos, 0 Brasil, 0 Japão. Fala, Berna!
4: O Cicinho destacou, né, essa questão dos espaços legados pelo time do Japão à seleção brasileira. Mas tem um jogador que é fundamental, assim, claro, tirando o Vinícius Júnior, que é um cara que vai tentar um drible, o Matheus Cunha, mas isso demanda aproximação. E o Bruno Guimarães é esse cara que está bem no jogo. O Brasil finalizou 3 vezes no jogo. 2 foram do Bruno Guimarães. Então é necessário que haja aproximação. O time viaja junto. Os zagueiros sobem, os meio-campistas sobem e encostam nos atacantes. Assim o Brasil, com associações e aproximações, pode tentar subjugar o bom sistema defensivo japonês.
1: E o Ancelotti faz aquela rodinha tradicional quando tem a pausa para hidratação, com a pranchetinha, conversando com os jogadores.
0: É, pausa para hidratação e tocando aqui, ó, Pitbull. Essa eu gosto, viu, Aline?
1: Ah, essa você gosta.
0: Fireball é o nome dessa música. Uhul! Festa brasileira aqui no Energy Stadium. Mais 38 segundos de pausa para hidratação. A câmera vai aos populares. Os populares fazendo uma bela festa brasileira por aqui, dona Aline, também.
1: Ah, com certeza. Você se vê no telão, você quer fazer um tchauzinho, né? Eu tô a perceber que um auxiliar falando com o Lucas Paquetá, sinalizando algo bem pelo lado esquerdo, assim, e deu pra gente notar que antes da pausa para hidratação, houve uma orientação também de soltar mais o Danilo do que o Douglas Santos. Então vamos ver como é que o Brasil volta depois dessa conversa.
0: Talvez, né, Bernardo? Porque aquele lado esquerdo ali com o Vinícius está muito congestionado, o Brasil está tentando forçar ali, não está saindo muita coisa.
4: Exatamente, é fundamental que o Rayan apareça no jogo para explorar os espaços que são deixados eventualmente só pelo Nakamura. É, quando retomar a bola, o Brasil precisa de uma transição mais rápida, viu, Duan?
0: É isso, o jogo vai ser retomado aqui com 26 minutos do primeiro tempo, 0-0 em Houston. Permanecendo empate, prorrogação, 2 tempos de 15 minutos, se permanecer assim... pênaltis. E o médico deverá ser consultado. Posse de bola para a equipe do Japão. Bola pelo setor direito, avança outra vez do An. Aprofunda na entrada da área. Sano no cruzamento. Era o Eda. Bola desvia na zaga. Gabriel desvia. Escanteio Japão. Maurício.
3: Vem na cobertura por ali o Gabriel Magalhães. O Eda recebe essa bola já próximo à linha de fundo. E quando faz o cruzamento, é travado pelo zagueiro brasileiro. Escanteio para a seleção japonesa pelo lado direito.
0: Maeda na pequena área. Ergue os braços. Pede a bola por ali. Vem para a cobrança de escanteio Japão. Camada na grande área, chegando também por ali, Tomiassi, o Taniguchi também tá por ali, o Ito, os 3 zagueiros do Japão dentro da área do Brasil, Ito vai lá pro segundo poste, se movimenta Tomiassi na marca do pênalti, a marcação fecha, vem a cobrança do escanteio na entrada da pequena área, toque de cabeça pro gol do Ito, vai por cima do gol. Pela linha de fundo, é tiro de meta para o Brasil, Maurício.
3: E um pouco à frente ali da marca do pênalti, quem veio na cabeçada foi o Eda, ele que conseguiu o escanteio. Vem pelo alto, na velocidade, com força, e vence a disputa por ali. Com o Danilo, também com o Gabriel Magalhães, consegue a cabeçada que, para nossa sorte, passa por cima do gol.
0: É, o Japão que fez um gol de cabeça em cima da Holanda na primeira partida dessa Copa do Mundo. Posse de bola com o Alisson, está jogando com o Gabriel no bico esquerdo da sua área. Seleção brasileira trabalha enquanto o Japão adianta suas peças no campo ofensivo. Gabriel vira para a direita, agora para Marquinhos, já domina, pressionado pelo Maeda, volta no Alisson, que quebra de primeira. Manda essa bola na frente para a briga do Paquetá. Ganhou, escapou do zagueiro, mas volta a tempo. Taniguchi corrige, volta no Ito, dá um bicão para frente. Maeda estava voltando do impedimento. Ela sai tranquila com o goleiro Alisson, que já repõe. Entrega a bola novamente para Marquinhos. Marquinhos toca na bola para a quarta zaga, para Gabriel. Tem bem aberto ali do lado, pedindo jogo. Douglas Santos recebe outra vez a bola. Gabriel circula com ela na quarta zaga de pé esquerdo, devolvendo para o capitão do Paris Saint-Germain. Entra trabalhando o bicampeão da Europa, entregando o passe ao lado para Danilo do Flamengo. Ele volta a bola novamente aqui para o Marquinhos. Marquinhos devolve no fundo, Danilo pela direita. Vem a pressão de novo na marcação. Maeda correndo muito. Ele volta a bola para Alisson, que domina. Recolhe o camisa 1 da seleção brasileira. Trabalhando o goleiro do Liverpool da Inglaterra, deixando com Gabriel Magalhães do Arsenal. Segura um pouco a bola, o camisa número 3 do Brasil. Soltando a bola de volta para o goleiro Alisson. Alisson na frente da sua grande área. Espera a movimentação do Rayan, que vem da direita por dentro. Ele segura um pouco o passe e não solta a bola. Agora sim devolve, deixando para Marquinhos, que faz a batida para o Rayan. Vai tentar dominar, não dominou. Passe veio ruim, volta de graça para a zaga do time do Japão. Ele põe na frente. Bom passe do Taniguchi na frente pro Ito. Tentou dominar e perdeu a bola. Recomeça o Brasil com espaço. Danilo vai virar. Entrega a bola errado. Camada rouba na bola. Era o Sano. Leva do centro para a direita. Desce o Japão na frente da área. Batida. Caçapa.

0: Japão. Kaisho Sano, número 24, abre a lata do Brasil na marca de quase 30 minutos da etapa inicial de jogo. Um passe errado da direita para o centro do campo. Sano dominou com muita energia. Leva essa bola na frente da área. Antes da meia-lua, ele bate cruzado. O Alisson vai na bola, mas não chega. Ela passa à direita, morre no fundo do gol. Aberto o placar no Houston Stadium. Houston. We have a problem. Um para o Japão, zero para o Brasil, Maurício Ferreira.
1: E foi no passe errado do Danilo, viu, Marcelo Duoc? Já não foi o primeiro do camisa número 13 no jogo de hoje. Oferece essa bola de graça, o Kaisho Sano domina, parte ali de frente ao gol e tem a liberdade, o completo espaço para finalizar quase da entrada da área, ali da meia-lua. Uma bola também sem tanta força, mas que pega velocidade porque ela vai correndo lentamente no gramado do estádio de Houston. O Alisson salta para o canto direito, mas não chega. É o primeiro gol do Sano nessa Copa do Mundo. Camisa 24 coloca o Japão na frente. 1 a 0 para os Samurais Azuis.
0: E agora o Brasil vai ter que se soltar um pouquinho mais. Matheus Cunha domina. Voltando a bola pela direita, o Brasil trabalha novamente com Danilo. Recolhe o camisa 13 do Brasil, toca a bola por dentro. Deixando a bola para Marquinhos, que conduz o Brasil ao ataque. Entrega ainda agora o momento emocional do jogo, psicológico do jogo. É importante o Brasil botar a cabeça no lugar. Tem muito jogo ainda pela frente. Marquinhos sai para o campo de ataque e faz abertura pela direita para Rayan. Domina meio de canela, perde um pouco de campo. Volta a bola de volta para Danilo. Danilo recolhe para a seleção brasileira. Volta de novo com Marquinhos. Marquinhos devolve a bola no círculo central para Gabriel Magalhães. Levanta a cabeça, a camisa 3 do Brasil. Ele toca na bola de novo para a esquerda, para Douglas Santos, de lá para Vini. Vini apagado no jogo, vai tentando a finta, passando contra dois. Tentou meter na área, vem bem na cobertura do Juan. Vem de carrinho, ele, o Maeda foi quem tocou por último na bola lateral para a seleção brasileira. Relógio da Band News FM marca, você confere 31, etapa inicial. Placar da Copa do Mundo FIFA 2026, fase 16 avos de final aqui em Houston, Japão 1-0 para o Brasil, Camarão.
2: Um bom presságio para o Brasil. João Fonseca venceu mais cedo o espanhol Roberto Bautista Agu, de 38 anos, semifinalista na grama inglesa em 2019, avançou a segunda rodada da chave principal masculina. Deu João Fonseca, agora precisa da Brasil, né, Dó?
0: Precisa. Vem Brasil para ataque. Já eu chamo os nossos comentaristas. 1 a 0 Japão. Tentou travar por aqui. O Douglas Santos perdeu a bola com falta. Arbitragem para, marca falta para o Brasil. O jogador brasileiro tá no chão, caído e tá doendo, Aline.
3: Demorou um pouquinho o árbitro para dar essa falta do Doan para cima do Douglas Santos, que recebeu a bola bem aberto e tentou já na dividida fazer o passe. É oportunidade na bola parada para a seleção brasileira, bem pertinho da linha lateral. O Douglas Santos está se levantando, o Lucas Paquetá tá por lá, Bruno Guimarães também.
0: Falta para o Brasil, o jogo vai ficando um pouco mais tenso para a seleção brasileira aqui em Houston. Lado esquerdo do campo, Paquetá se organiza, aliás, o Bruno Guimarães com o Paquetá, os dois ali posicionados para a batida. Bruno Guimarães com o pé direito, Paquetá com o pé esquerdo. Lá na entrada da área, Marquinhos, Gabriel Magalhães, Matheus Cunha, Casemiro. Todo mundo lá na boca do gol, Vinícius Júnior também chegando ali dentro da grande área. O Brasil se organizando na bola parada, quem sabe o empate, que venha rápido. Vem Paquetá, pé esquerdo na bola, entrada da área, Marquinhos subiu, tocou mal, desequilibrado, a bola vai saindo sem perigo. À esquerda do gol, tiro de meta, Aline.
3: A bola veio alta e forte na primeira trave para a movimentação do capitão da seleção brasileira. O Marquinhos cabeceou para o canto esquerdo do goleiro, a bola passou e foi direto pela linha de fundo. O Japão não tem pressa para cobrar o tiro de meta.
0: Cicinho, você já viveu isso. Japão 1, Brasil 0. E agora?
4: E agora entra aquela questão da tranquilidade, né, Dô? 2006 foi uma situação diferente, onde o Brasil tinha perdido muitos gols e no contra-ataque sofreu. Com erro de passe também. Então, assim, é ter tranquilidade, é cedo ainda, o Brasil tá bem no jogo, então é concentrar na jogada.
0: Vem Brasil, Vinícius de fora da área, queimou no gol no meio do gol. Suzuki tá lá, trabalhando o Brasil com seus talentos, Aline.
3: E a marcação tá forte pra cima do Vini, né? Ele pegou a bola de costas pro gol, fez o passe pro Bruno Guimarães, depois apareceu pra finalizar da grande área, ainda que com a marcação. No meio do gol, a bola pingou e o goleiro Suzuki defendeu.
0: Bernardo Ramos, também quero ouvi-lo. 34, quase 33 e meio, 1 a 0 Japão. E agora, Bernardo?
5: Agora que o Brasil entregou um gol ao Japão, né, Dô? É o gol dado, esse é o gol dado, né? No momento de transição ofensiva, um passe errado, pega a defesa completamente desprevenida e acaba tomando o gol. Isso não pode acontecer. Agora o Brasil vai ter que botar a bola no chão e enfrentar uma defesa argentina, a japonesa, muito bem postada. A defesa do Japão está muito bem postada, vai ser difícil.
0: Agora bateu cabeça, literalmente, Paquetá ali, o Casemiro. A bola explode, vai lá para o lado esquerdo. Douglas Santos para Casemiro outra vez. Casemiro trabalha a bola com Douglas aqui do lado esquerdo. Recebe de volta Casemiro. Levanta a cabeça, camisa 5 do Brasil. Bruno Guimarães se infiltra na grande área. Tenta inversão, Casemiro deixa a bola para Danilo na direita. Rayan tá mais à frente na grande área. Ele toca na bola para Marquinhos. O Brasil sobe inteiro. Fica com ela de novo, Danilo. Na direita, o cruzamento fechou. Maga Rayan, bola bateu no zagueiro, sobrou. Vai bater, Bruno Guimarães ajeitou. Paquetá para o Vini, tá na área. Cortou o zagueiro, levou para o meio. Paquetá entrou, bateu na zaga do Japão. Ele insistiu, ganhou Matheus Cunha para Vini de novo na esquerda, dentro da área, girou para um lado, girou para o outro, parou na frente de dois, abriu para Douglas, tentou cruzamento, bateu no zagueiro, vai sair do tira de lá de qualquer jeito, nas costas do lateral brasileiro, contra-ataque, chega bem na proteção, Brasil de novo, pisa na bola por aqui, o Paquetá rolou para Vinícius, muito forte na esquerda, a bola saiu. Tiro de meta para o Brasil, mas o Brasil tá bem no jogo, Aline.
3: Tá, e chegou de novo pelo lado esquerdo. O Vini tava de costas neste último lance e acabou não conseguindo chegar a tempo na bola. Tem explorado mais esse setor, o Brasil.
0: Brasil tá bem no jogo, só tem que tomar um pouco mais de cuidado e botar a cabeça no lugar. Foi um acidente mesmo, gol japonês aqui nesse primeiro tempo. Posse de bola pro time do Japão, Ito trabalha do lado esquerdo da sua área. Vem a pressão do Rayan, ele volta a bola de novo pro zagueiro, ficando com ela também o Taniguchi. Taniguchi vem levando, camisa número 3. Toca mal na bola, Vinícius ganha, Rayan sobrou pro Bruno Guimarães, ajeitou na frente da área. Cortou o zagueiro, relevou, voltou pra Matheus Cunha, outra vez na esquerda, invadiu a grande área, tá marcado, voltou no Vini. Ajeitou, cortou pro pé esquerdo, porta fechada, ele recua, dividiu outra vez, o Paquetá aqui. Defesa do Japão, voltou essa bola de novo aqui do lado esquerdo, Matheus Cunha por dentro para Casemiro, Casemiro toca na bola para Gabriel Magalhães, todo o Brasil no ataque, Paquetá vem para armar, leva na meia esquerda, entrada na área, cavadinha, sobe de cabeça mais uma vez, Taniguchi tira mais uma pro Japão, Paquetá falhou, contra-ataque do Japão, avança Maeda pela direita, cercado pelo Gabriel, dois na marcação, ele tenta levar na linha de lado, vem por baixo, Paquetá corrige e põe fora. Lateral para a seleção do Japão bater, já vamos chegando a 36 minutos. Dessa etapa inicial de jogo, por enquanto 36 e 12 do primeiro tempo, o Japão vence pelo placar de 1 a 0. Se prepara para a cobrança do arremesso lateral de novo por aqui, o camisa número 10, Doan. Hitsu Doan faz a batida à frente, o Eda tentou se jogar querendo falta, o árbitro não deu nada. O Brasil tem a bola de novo com Casemiro. Casemiro faz a saída de jogo pelo Brasil do lado esquerdo, vem trazendo a bola próximo ao círculo central lentamente. Ele vai tocar a bola mais à frente, pediu Vinícius, recuando a bola, pedindo por aqui o zagueiro do Brasil. Dá um passo à frente, Danilo. Toca na bola de volta para Casemiro. Casemiro tem fechado por dentro o Vinícius Júnior. Lá na ponta esquerda, Douglas Santos. Ele volta a bola para Danilo. Danilo atravessa um passe de novo para o Gabriel Magalhães. Aqui no círculo central do campo, ele deixa Paquetá. Paquetá pela meia esquerda. Trabalha marcado. Time do Japão fechadinho. Segunda linha de cinco. Última linha de cinco jogadores. Bola para Douglas Santos por dentro. Passe a Paquetá de novo. Na meia esquerda. É um ferrolho japonês. E o Brasil tentando. Trocando passes daqui para lá. De lá para cá. Paquetá na meia esquerda para Casemiro. De primeira ao Bruno. Para o Matheus Cunha. Levou para o Vini. Girou. Tá marcado por dois, perdeu um pouco de timing, voltou um pouquinho a bola para Gabriel Magalhães, pisa na bola, vem armando o jogo pela meia esquerda, de lá para Bruno Guimarães, devolveu pro zagueiro, tá aberto o Douglas na ponta esquerda, tem que abrir o campo Brasil, ele faz a abertura para Douglas Santos, passou o Vini na ponta, tá muito bem marcado, ele volta tudo, começa com Gabriel, Gabriel trabalha a bola novamente aqui na meia esquerda, que trabalha o camisa 3 do Brasil, circulando, dominando para Casemiro, partiu Danilo pela direita, subiu demais, ele volta a bola para Marquinhos, Marquinhos recolhe pro Brasil que não vê um caminho, toca na bola para Lucas Paquetá na meia esquerda, cercado pelo Sano, autor do gol japonês, ele faz a abertura pela ponta para Vinícius, vai ter que ser no drible Vini, ele toca na bola por dentro, de volta para Gabriel Magalhães, dá um passo atrás, Casemiro pede jogo, ele volta para Matheus, para Lucas Paquetá, na frente tem o Vini, tem também o Bruno Guimarães como se fosse um centroavante, ele toca na bola voltando outra vez para Gabriel, Gabriel para Casemiro e o Brasil circulando na intermediária, o Japão dando campo para a seleção brasileira, de novo com Marquinhos, Marquinhos com Gabriel no círculo central do campo, ele vem avançando, pela meia achou um passe para Paquetá, de primeira recebeu, bateu pro gol, Matheus, ela vai no goleiro. Vai pro goleiro, fica com ela Suzuki Aline.
3: Depois de um tempinho tocando bola, a seleção brasileira consegue um espaço para buscar essa finalização. Agora não foi nem um chute tão forte, foi rasteirinho no meio do gol. O Suzuki defendeu e vai o Brasil tentando roubar a bola de novo.
0: 34-38 já marcados desse primeiro tempo por enquanto no placar 1-0. O Japão vence, o Japão vai por enquanto eliminando o Brasil. Tem muito jogo ainda pela frente dessa seleção brasileira. Trabalhando mais à frente por aqui, carregando a bola Matheus Cunha. Deixando aliás Casemiro para a esquerda com Douglas Santos. Douglas Santos recomeça a jogada, deixando com o Gabriel Magalhães. Magalhães tem Paquetá de costas para marcação, girou, tá no círculo central do campo, Matheus Cunha vem buscar jogo, pediu, recebeu e dominou, voltando a bola para Rayan, vamos lá Rayan, ele toca na bola da frente, da lateral por dentro, traz na perna esquerda, cercado pelo Nakamura, Ele volta a bola para Gabriel. Gabriel Magalhães tem espaço do lado esquerdo do campo. Vem para ataque. Cercado ali pelo Sano, pelo Maeda também. Ele toca na trás aqui, deixando com Bruno Guimarães. De lá pro camisa 13, Danilo. Danilo circula. Toca na bola, fazendo abertura. Para Bruno Guimarães, tem Casemiro por dentro. De lá para Danilo de novo. Tem Rayan marcado pelos zagueiros japoneses. Ele toca na bola, voltando. A torcida tenta ajudar, tenta empurrar. Vem com ela de novo Gabriel Magalhães, soltando para Paquetá, fazendo passe pro Vinícius. Dominou, acelerou, levou para entrada da área, deixou com o Casemiro, errou o passe, deu no pé do Maeda. Maeda puxa contra-ataque, o Brasil corre para trás. Vem Paquetá, corrige tudo. Divide o Maeda, a bola vai para fora. Ai, ai, ai, lateral para a seleção japonesa. Trabalha de novo a bola por aqui, o Ito. Ele deixa a bola para Doan pela direita, recuando para a defesa outra vez aos 39. Ficando com ela, Tomiasso. Tomiasso toca na bola, voltando à frente a Camada. Camada retorna para Ito. Ito cercado pelo Rayan, devolve a bola para o Camada, camisa número 15. Ele circula e devolve no zagueiro de novo. Fica com ela, Ito se enrola um pouco. Volta a bola para o goleirão. Suzuki domina na sua pequena área. Leva para a direita, a marcação chega. Ele toca na bola aberta outra vez aqui pela direita. O Taniguchi recebe o zagueirão, vem com a bola dominada, o camisa 3. Bate à frente em diagonal, errado. Graça pro Brasil, o Brasil devolve por aqui, o presente ficando com ela, Danilo parou. Em vez de tocar na bola, ele parou e esperou. Fica com ela de novo o Casemiro aqui na meia esquerda. Vem com a bola dominada pela meia, achou o passe para Matheus Cunha, de costas para marcação, ele devolve pro Paquetá. Paquetá na esquerda para Douglas Santos, de lá para Vinícius. Na banda esquerda ele vem para cima da marcação do Ito. Tentou suspender na área, bateu no Ito. A bola volta pro Vinícius Júnior. Vai tentar partir para cima no X1. Ele prefere tocar na bola por aqui, virando o jogo. Da esquerda pro meio do campo para Marquinhos. Está aberto Danilo. Se joga o Brasil para ataque. Vem Marquinhos entregando a bola para Danilo. Danilo segura de primeira. Ele faz o passe de volta para Bruno Guimarães. Bruno Guimarães está muito mais bem marcado. Ele toca na bola de volta para Marquinhos. Marquinhos devolve a bola da direita para a esquerda para Lucas Paquetá. Cercado de novo pelo Maeda. Deixa a bola chegar aqui na ponta esquerda. Vem para Douglas. Douglas para Matheus Cunha. Matheus Cunha para Douglas. Recuando para Paquetá. Tome bola na área, na mão do Suzuki. Não tem ninguém. A bola sobra com o goleiro japonês. Relógio da Band News FM marca. Você confere 40 minutos e 40. Etapa inicial. Placar da Copa do Mundo FIFA 2026, fase 16 avos de final aqui em Houston. Japão 1, Brasil 0, Camarão.
2: Quem avançar de Brasil e Japão, Dó, enfrenta o vencedor do confronto entre Costa do Marfim e Noruega. As duas equipes jogam amanhã, às 2 da tarde, no estádio de Dallas. 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Às 6, amanhã também, tem a atual vice-campeã do mundo, França, encarando a Suécia, esse jogo em Nova Jersey, no MetLife Stadium. Às 10 da noite, ainda amanhã, tem México e Equador.
0: 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Seleção aqui do Japão tem a posse de bola aqui, é Brasil. Vamos lá, Brasil, tem muito jogo ainda. 1-0 para a seleção do Japão. Fica com a posse de bola Taniguchi, entregando a Tomiasso. Vem descendo o jogo pelo setor de direita. Avança Tomiasso outra vez aqui, pedindo bola na frente. Ueda, ele não faz o lançamento, segura um pouco o jogo, deixa a bola na ponta para Maeda. Pediu por dentro do An, passou na lateral do campo. Ito também com ela, ficando, circulando com a bola dominada, o zagueirão do Japão, fazendo abertura novamente aqui do lado direito para Doan, o capitão do time japonês, enfrentando o Douglas Santos, entregando ao Ito, recebendo de volta, passando fácil pelo Paquetá, levando a bola pela ponta direita. Paquetá vem no combate, ele gira, para, pensa, gira, no que girou, Douglas tocou na bola, insistiu para tomar a bola, Matheus Cunha na força, trombou com o jogador brasileiro e a bola saiu. A arbitragem vai marcar lateral para o Japão, está correto. Foi um bate-cabeça dos dois jogadores brasileiros. Lateral que vai para a batida, o Doan aqui no setor direito, camisa 10 da seleção do Japão. Vamos chegando à reta final do primeiro tempo aqui em Houston. Por enquanto, Japão 1, Brasil 0. Lateral que favorece a seleção japonesa. Doan cobra recuando, entregando a bola novamente a Tomiasso. Tomiasso por dentro para Camada. Camada está cercado ali pelo Casemiro, toca à frente. Fica com ela o Sano. Abertura de volta para Maeda. De letra, ele faz o passe para Doan. Doan vai tentar encaixar uma tabela por ali. Fica com ela o Ito. Cruzamento, segundo poste, Marquinhos no alto tiro de cabeça, vai brigar pela bola pro Brasil, perdeu a bola, perde a dividida, o Rayan sobra essa bola com o Japão, cruzamento segundo poste, Douglas Santos tira, Douglas Santos põe a bola fora de cabeça, ela sai em lateral do outro lado. Bernardo Ramos, Rayan tá mal, hein?
5: Muito, muito. O Rayan vai ter que ser substituído pelo Luiz Henrique, ele não consegue jogar. Você não citou o nome dele durante toda a transmissão, até esse erro é uma nulidade pelo lado direito, Rayan.
0: Vem o Japão de novo, trazendo a bola na contramão do jogo do An, fazendo passe para Tomiyoshi outra vez, ficando com a bola o Tomiasso, aliás o zagueirão girou bem, na marcação brasileira chegando junto por aqui, o Tomiasso, bola por dentro com o Sano, cortou o primeiro zagueiro, na segunda ele toma o tranco, volta essa bola aqui na intermediária, Sano com ela, deixando para a Camada. Camada vem de trás, toca a bola pro setor esquerdo para Nakamura, Nakamura na ponta para Maeda, devolve a bola para Nakamura, ainda do lado esquerdo, cercado pelo Rayan, ele prefere voltar a bola na intermediária, Camada com ela, meia esquerda, campo de ataque, ele volta a bola todo, o Japão subindo, bola com Taniguchi, Taniguchi recorre. Sampaoli domina, levanta a cabeça, entrega a bola para Tomiasso. Tomiasso vem pela direita, faz a abertura para Duan, de primeira por dentro, Alçano recebe de volta, como toca a bola o Japão, enfiada na entrada da grande área, Bruno Guimarães leu bem, tirou, passe errado do Casemiro. Casemiro também, a torcida acho que já perdeu a paciência. Posse de bola de novo para a seleção japonesa. Tem a bola do lado esquerdo do campo, trabalhando novamente por aqui, insistindo o Ito. Ito volta a bola para a Camada. Camada por dentro, ao Tomiasso, de volta para a Camada. Camada na meia esquerda, deixa a bola chegar até o Ueda. Tentou girar, voltou outra vez, o camisa 13 é o Nakamura, vindo por dentro. Ele faz a abertura de novo aqui no lado esquerdo do campo, trabalha novamente Camada. Passes curtos aqui para o Maeda, de volta a Camada. Inverteu o jogo, Duan tá livre. Vai chegando nele agora a marcação do Douglas Santos. Ele prepara-se para o cruzamento, vai levando, cortou para dentro, tá na área. Pé direito em cima do Gabriel, tira pro Brasil, contra-ataque caçado, Bruno Guimarães, é falta, seu juiz, pra cartão, né, Maurício?
1: E aí ele apresenta o cartãozinho amarelo, é o segundo para jogadores da seleção japonesa. Dessa vez o Kamada foi amarelado por ali, mas não tinha outra opção senão parar o Bruno Guimarães com a falta, cometer justamente ali essa falta pra cima do camisa 8 e receber cartão amarelo. Kamada também tá pendurado no jogo.
0: Cicinho, quase 45, 1-0 Japão, me conta, Cicinho, e o jogo?
4: É, o jogo, o Japão tomou conta do jogo agora, né? O Brasil mais nervoso, o Brasil com muita dificuldade para furar o bloqueio japonês, né? E o Japão, quando tem a bola nos pés, é perigoso. Então o Brasil, assim, os jogadores brasileiros não se encontraram ainda.
0: Vem o Brasil com cruzamento na área, desvia, Paquetá, aquele escanteio. Arbitragem marca tiro de meta pro Japão, né, Aline?
3: Foi o cruzamento do Marquinhos. Pelo lado direito, Paquetá subiu junto com a marcação, mas o árbitro dá o tiro de meta, mais 4.
0: Vamos a 49 nesse primeiro tempo. Tenso jogo em Houston, Brasil perde. 1-0 para a seleção japonesa. Suzuki não tem pressa, manda o time inteiro do Japão subir ao ataque. O Ueda toma um tranco ali do Gabriel Magalhães no comando. Lançamento muito alto lá para frente, vai tentar subir Casemiro. Sobe, consegue ganhar, mas dá para trás. A bola sobra com Danilo marcado. Maeda ganha no tranco, ganha para o Japão, para Nakamura, faz o corte em cima do Ryan. Ele volta para a Camada, Camada profunda, deixa a bola de novo na ponta esquerda, recebendo do Maeda, levantando a cabeça. Camada vem chegando do Ana na área. Ele segura, não faz o passe, espera alguém passar do lado esquerdo dele. Segura um pouquinho, deixa com o Ito. Ito do Bayern de Munique, aprofunda pro Nakamura, vai chegar do lado da grande área, cercado pelo Danilo. Ele vai pra cima do marcador, balança o corpo, vem em cima dele Bruno Guimarães, ele volta pra Camada. Camada retorna, recomeça a jogada pela meia, entregando o passe para Taniguchi. Taniguchi à frente para Sano, Sano autor do gol japonês, pra direita pra Tamiasso, outra vez errou, passe lateral pro Brasil. Bola muito aberta, vai pra fora do campo, em lateral pelo lado esquerdo, é bola pra seleção brasileira, sai jogando. Já temos aí 46:30 da etapa inicial. 1-0, Japão vence, muita conversa no vestiário. Brasil precisa agora de qualquer jeito no segundo tempo fazer um gol para empatar, para pelo menos levar para a prorrogação. Jogo duro, como a gente iniciar, como a gente imaginava. Posse de bola para a seleção japonesa aqui na metade do campo. Briga no alto, Sano ganha a parada do Camada. Ele volta essa bola de novo para Tamiasso. Tamiasso tentou dominar, perdeu, a bola bateu e voltou. Voltou para o Doan, tentou bater na frente, tentando lançamento para ataque. Não tem ninguém, rifou a bola o Japão. De graça para o Gabriel Magalhães, dá um passo atrás aqui na linha lateral do campo, na esquerda. Recolhe para o Brasil e sai para o jogo. Bate de perna esquerda, solta para Marquinhos. Marquinhos tem Danilo aberto pela direita, vem caminhando com a bola dominada, de volta a bola para Danilo. Danilo faz o passe para Casemiro, Casemiro gira, levanta a cabeça Bruno Guimarães, ele faz a batida lá para a quarta zaga, para Gabriel, tem Douglas Santos aberto, pediu, recebeu, Vinícius encaixotado, volta essa bola, o Brasil de novo pela meia, recomeça a jogada aqui na intermediária ofensiva da equipe do Brasil. Gabriel Magalhães solta curta a bola para Casemiro, Casemiro tem na frente pedindo o jogo por aqui, o Marquinhos, ele se encaminha com a bola mais adiante, pediu Bruno Guimarães, ele inverteu o jogo para a esquerda, pelo alto, para Gabriel Magalhães, recolheu, dominou, Bruno se apresenta, Casemiro também, ele volta para Casemiro, no círculo central do campo, ele pisa na bola lento no jogo, ele volta a bola para Marquinhos, tem Bruno mais à frente, tem Ryan como se fosse um centroavante, domina a bola novamente Marquinhos, vem trazendo a bola na meia direita, vira para meia esquerda agora, Gabriel dominou a bola, subiu um pouquinho, ele perdeu o campo, perdeu o tempo, recolhe outra vez o time do Brasil, já na marca de 46-7, quase 48, bola para Paquetá, girou, entregou no meio, bem o Ryan, chegou atrasado. Tira novamente o zagueiro, afasta o perigo, Tomiasso chuta a bola fora, lateral Brasil, já cobrado. Bola de novo para Gabriel Magalhães, empurra a bola mais à frente para Bruno Guimarães, deixa a bola aberta na ponta esquerda para Douglas Santos, de volta para Bruno. Bruno recolhe, pisa na bola, olha para a área, não tem ninguém. Ele vira o jogo para a direita para o Danilo, vai tentar dominar, dominou. Ele vai para cima do Nakamura, ninguém encosta com ele, ele volta para Marquinhos. Marquinhos tem na frente Casemiro, mandou para a área, Paquetá subiu, desvia da zaga outra vez, tira de qualquer jeito, Ito. de perna esquerda, levanta essa bola para metade do gramado, lá de trás de novo Gabriel Magalhães, é pressão do Brasil, inverte o jogo, Brasil lá para frente, Danilo subiu de cabeça, ganhou a parada, vem de trás, Matheus Cunha, tira o zagueiro, tira o curto, ela sobrou de volta pro time japonês com Maeda, voltando pro Ito, ajeitou curto, vem Nakamura e dá um bico à frente, lançamento pro Doan, de primeira pro Eda, entre os zagueiros do Brasil ele ganha, mas não progride. Ela sobra para Gabriel, que domina para a seleção brasileira. Ficou sentindo ali o Paquetá, hein, Aline?
3: Tá sentindo. O Rodrigo Lasmar, médico da seleção brasileira, até tinha levantado, mas como o Paquetá se levantou, faltam poucos segundos para o jogo acabar. Aí não vai precisar.
0: Termina o primeiro tempo em Houston. O Brasil sai perdendo a disputa por uma vaga às oitavas de final da Copa do Mundo. A seleção japonesa vence. 1 a 0 na Band News FM. A bola não para, vem aí. Bruno Camarão.
2: Valeu, Marcelo, do intervalo de jogo em Houston. Como você disse, 1 a 0 Japão. A situação não tá nada boa pro Brasil. Como os jogadores estão deixando o gramado ali em Fanelli? Relate o semblante da turma do Ancelotti, por favor.
3: É, agora os atletas estão saindo lá pelo outro lado, na diagonal, e o Paquetá junto com o Rodrigo Lasmar, o médico da seleção brasileira. O Paquetá, em outro momento do jogo, ele tinha colocado a mão na parte posterior da coxa, né? E agora tá sentindo, mancando, saindo ao lado do Lasmar. Vamos ver no retorno para este segundo tempo. Agora os atletas reservas do banco, Neymar tá indo até o Paquetá, tá abraçando o Paquetá, o Hendrick também mais próximo ao Paquetá. Vamos ver se o camisa 20 volta pro segundo tempo, exatamente o que aconteceu com ele. Tá até abraçado no Neymar agora, tá bem distante de mim, mas dá para ver que o Paquetá se apoiou ali no Neymar para entrar no vestiário agora para ouvir as instruções do técnico Carlo Ancelotti. Banco do Brasil com Everton, Ederson, Alexandro, Bremer, Léo Pereira e Banes, Ederson, Silva, Fabinho, Danilo Santos, Neymar, Endrick, Luiz Henrique, Gabriel Martinelli, Igor, Thiago. E do lado do Japão, Mal.
1: A disposição ainda do Hajime Moriyasu para o segundo tempo, Osako e também o Hayakawa são os goleiros reservas, Sugawara, Itakura, Nagatomo, Machino, Tanaka, Kubo, Goto, Watanabe, Suzuki, Ogawa, Seko, Suzuki e Kento Shiogai são as opções do banco. Tem um problemaço agora para resolver, viu, Bruno Camarão? A seleção japonesa em 2026 tem apenas 3 gols sofridos em 6 jogos disputados. Nos 3 primeiros amistosos do ano, antes da estreia na Copa do Mundo, não foi vazada. Sofreu 2 gols da Holanda, 1 gol da Suécia. Foram as únicas vezes em que o goleiro Zion Suzuki foi buscar a bola no fundo das redes. É um problemaço que o Brasil precisa resolver na segunda etapa, Camarão.
2: Baita problema, Carlo Ancelotti. Espero que você tenha um plano. Porque o Brasil saiu atrás do marcador e agora vai ter que buscar a remontada, reviravolta para seguir vivo na Copa FIFA 2026. Já, já. Análise do Bernardo Ramos e do craque Cicinho por aqui. Eles vão dar o caminho da pedra que o Brasil precisa fazer para chegar à virada e, claro, para se classificar às oitavas de final. 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
6: Intervalo de jogo em Houston, vai dando Japão. Você que chegou agora, não sei. Pode ser que você não esteja acompanhando o jogo do Brasil. Mas o Brasil tá perdendo 1-0 pro Japão. E vai ter que sair de um buraco no segundo tempo. Meu caro Cicinho, o Brasil na história das Copas do Mundo nunca ficou atrás em um jogo de mata-mata de um rival, a não ser europeu ou sul-americano. Contra um asiático aconteceu isso. Diga lá, Aline Fanelli, chamou, falou.
7: Hendrick no aquecimento, tá? A seleção tá no vestiário e o camisa 19 sozinho aqui no campo com o preparador fazendo aquecimento.
6: Ou seja, poderemos ter mudança logo no segundo tempo. O Hendrick é o caminho do Brasil, sim, senhor? Diga lá.
8: Camarão, é um dos caminhos, né? O Hendrick é um jogador que o torcedor, que nós que acompanhamos futebol, a gente pede ele na seleção brasileira e com mais minutagem. Então, pelo visto, vai ter aí 45 minutos para ajudar a seleção brasileira a encontrar o caminho do gol, porque nesse primeiro tempo o Brasil encontrou muita dificuldade no sistema defensivo, para penetrar o sistema defensivo da equipe da seleção japonesa. Então, assim, a seleção japonesa que não tem problema nenhum em entregar a bola pro Brasil. Eles são tão conscientes defensivamente, são tão bem coordenados na movimentação, que eles fazem lançamento errado. A primeira coisa que eles fazem é o quê? Vira as costas para a bola, já corre para trás para se posicionar. Então, nisso eles são bons. E ainda tem a qualidade ofensiva. E o Brasil entrega uma bola de bandeja, aí fica complicado. Então, assim, sempre tem a primeira vez. Então, vamos lá, já que o Brasil tomou um gol pela primeira vez aí no mata-mata, que o Brasil reverta,
6: pois,
8: né, essa situação contra a equipe japonesa, que é muito boa. Mas, ó, só o Hendrick é pouco. Porque se você... O jogo passado do Brasil, o Ancelotti olhou, nós olhamos, era difícil escolher um jogador que se destacou mais que os outros, porque todos jogaram bem. Agora, dessa vez, no vestiário, se ele fechar o olho e apontar, pode tirar qualquer um, porque estão mal demais os jogadores.
6: Bernardo Ramos, tá com o Cicinho, só o Hendrick é pouco demais, precisa mexer em mais coisa, né?
9: Tem que mexer em mais coisa. O Casemiro, de repente, sair, fez uma partida muito ruim no primeiro tempo, o Rayan... uma nulidade em campo pelo lado direito. Enfim, são vários os problemas da seleção brasileira, que encara uma defesa japonesa muito bem postada, como disse o Cicinho, e vai tentando na base do cruzamento. Foram 12 cruzamentos contra a área japonesa, sobre a área japonesa no primeiro tempo. Quer dizer, falta imaginação, falta criatividade essa seleção, viu, Camarão?
6: É isso aí. Vamos ver se essa criatividade aparece no segundo tempo. Já já o Marcelo Duó conta tudo pra você.

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4: Horas em ponto, já tem o segundo tempo diretamente de Houston. Não sei se o Neymar vai entrar, até o José, mas o Hendrick já tá no aquecimento. A Aline Fanelli disse: o Carlo Ancelotti vai botar a estrela do Palmeiras, formada na base do Verdão, pra tentar, quem sabe, a reviravolta. Será que o Brasil consegue? Vamos torcer! 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
5: Minuto Marca. Olá, hoje eu quero falar sobre um desejo que deve marcar o comportamento do consumidor nos próximos anos: a busca por conexão. Em um mundo cada vez mais acelerado e dominado pela inteligência artificial, as pessoas estão valorizando aquilo que a tecnologia não consegue substituir: as relações humanas. Por isso, cresce a procura por experiências mais autênticas, emocionais e significativas. Os consumidores querem se sentir vistos, compreendidos e parte de algo maior. Eles buscam marcas que transmitam transparência, criem vínculos reais e ofereçam experiências que despertem emoções. Isso traz um aprendizado importante para as empresas no futuro. No futuro, não será a tecnologia sozinha que vai diferenciar uma marca. Será a sua capacidade de gerar pertencimento, confiança e conexão. Porque quanto mais digital o mundo se torna, mais valiosas ficam as experiências humanas. Quer mais insights sobre comportamento e consumo? Segue a gente nas redes sociais, @marcapesquisas2ks. @marcapesquisas2ks. Até a próxima!
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0: Estamos de volta, meus amigos e amigas da Band News FM, aqui direto de Houston, no Energy Stadium. Um para o Japão, zero para a seleção. Um para a seleção do Japão, zero para a seleção brasileira. A seleção do Brasil está voltando agora. O Endrick que estava fazendo aquecimento, vamos ver quem é que ele vai tirar. Tem uma lista grande, né? Digamos aí, né, meu caro Bernardo Ramos? Tem uma lista grande de gente que poderia sair nesse primeiro tempo, né? Pro segundo tempo.
1: Tem, sem dúvida. A lista que é puxada pelo Casemiro. Foi muito mal no primeiro tempo, muito mal no primeiro tempo. Danilo entregou um gol para a equipe do Japão. O Rayan não jogou absolutamente nada. Tem vários aí, né, Marcelo, que decepcionaram no primeiro tempo, né?
0: Muito bem, Cicinho. Em termos de postura, em termos de peça, você mudaria alguma coisa para a segunda etapa, Cicinho?
2: Paquetá saiu.
0: Opa, Paquetá saiu, Aline?
2: É ele que saiu para a entrada do Endrick com a camisa 19. Paquetá, portanto, com aquele problema no pé esquerdo, né, que ele deixou o campo mancando, vem aí o Endrick 19.
0: E aí, Cicinho?
3: Eu testaria o Luiz Henrique no lugar do Rayan, porque o Luiz Henrique, nessa questão do meio pra frente, no mano a mano, ele rende mais do que o Rayan. O Rayan é muito importante taticamente, mas é um jogador que já demonstrou na Copa do Mundo que ele não vai usar da individualidade, ele vai usar mais do passe, daquela questão de ajudar o Danilo. Agora o Luiz Henrique, porque você não precisa colocar o Danilo para passar. Então, às vezes o Rayan tá pegando a bola e esperando o movimento do Danilo. Danilo não é jogador para passar nas costas do atacante. Então, você tocando a bola no Luiz Henrique, deixando ele no mano a mano, você tem duas opções: Vinícius Júnior de um lado e Luiz Henrique do outro, e o Endrick pra trombar lá na frente, que esse menino aí provavelmente vai acender a partida.
0: A esperança da seleção brasileira está em Endrick, que vai começar o segundo tempo. O Japão dá a saída, contagem regressiva. Apita o árbitro, começa o segundo tempo em Houston. Brasil, 1-0, o Japão vence, o Brasil precisa empatar o jogo. Posse de bola para a seleção brasileira, lançamento à frente, Endrick que vai brigar. A posse de bola acaba voltando para a seleção japonesa, aqui na direita. Rayan faz a primeira pressão, toma a primeira bola, vai, moleque! Endrick no mano, vai sair contra o zagueiro, deixou no Matheus Cunha de lá, de novo para o Rayan, cortou para a esquerda, tirou a dois, abriu para o Vinícius, vai passar o Douglas, Vinícius cruzou, bola no segundo poste, na mão do Suzuki.
2: É a primeira participação do Endrick na partida com a bola roubada pelo Rayan. Ele acelerou, como viu que não dava para finalizar, fez o passe. O Brasil conseguiu o cruzamento pelo lado esquerdo e não deu certo pro Endrick chegar de cabeça. Ó, Neymar se levantou aqui, deu uma alongada. Vamos ver, hein?
0: Tem o Japão, Nakamura pela esquerda, entrar na área, vai tentar virar, bateu no zagueiro, bateu no Danilo, voltou pro Nakamura. O time do Japão se movimenta aqui na ponta esquerda, vem cruzamento do Ito na boca do gol, segundo poste, passou por todo mundo, vem pra batida, camisa 10, chega na marcação, tira Douglas. Tava preparado o Duan pra chutar, a bola bateu no zagueiro do Brasil, na sequência dividida, a bola saiu, ela é nossa bola. Lateral para a seleção brasileira, para o Douglas Santos bater aqui na esquerda, Bernardo Ramos. O Brasil mexeu, e aí, Bernardo?
1: É, agora o Brasil volta a atuar no 4-2-4, né, Duó? Porque o Endrick vai atuar mais centralizado, o Rayan um pouco mais pela direita, e aí Matheus Cunha e Vinícius Júnior revezando ali pelo lado esquerdo. É, daqui a pouco a gente passa direitinho, mas a estratégia deve ser essa do técnico Carlo Ancelotti. Vai para cima com tudo, só não pode cochilar defensivamente, né?
0: Posse de bola para o Brasil aqui na metade do campo. Tentou pedir uma falta por aqui a seleção brasileira. O árbitro marca. Falta para o Brasil aqui na metade do campo. Se prepara para a cobrança Casemiro aqui, deixando para o camisa 5 o time do Brasil para saída de jogo. Na meia esquerda, um pouquinho antes da metade do campo, Aline.
2: É, e o árbitro pedindo calma agora para o técnico da seleção do Japão. Depois de ficar bastante bravo, o Brasil tem a posse.
0: Brasil no ataque novamente. Começo de jogo, 2-3 minutos quase desse segundo tempo. 2 minutinhos desse segundo tempo. 1-0 Japão. Vamos lá, Brasil. Posse de bola para a seleção brasileira na esquerda. Douglas Santos para Vini. Vini vai para cima do Duan. Balança o corpo e espera o Douglas passar. Ele corta para dentro, levando a bola na meia esquerda. Meteu na área. Tentou dominar a Endrick. A bola bateu na defesa. Acabou sobrando. Vai tentar brigar pela bola. O Ito Maeda vem na dividida. Ganhou a parada. Vai na força. Danilo toma a bola com falta. O Ancelotti vai ter que mexer urgentemente nessa parte de trás, né, do time brasileiro, viu, Maurício?
4: É, e é mais um que já fica pendurado no jogo também. O Danilo, que vai pro combate ali pra cima do Maeda e só para na

0: Falta o camisa número 11, quando ele já cruzava ali a risca do meio do gramado. Não tinha muito o que fazer o Danilo também. Ele coloca o braço por cima do ombro ali do Maeda, comete a falta e recebe cartão amarelo.
1: Está jogando a seleção do Japão outra vez aqui na direita. Fica com a posse de bola o Ito, voltando por dentro ao Sano. Sano volta a bola para a zaga, começa outra vez aqui com o Taniguchi. Taniguchi vira o jogo para a esquerda com o Ito. Ito trabalha, zagueirão, canhoto número 21. Toca na bola, voltando para Nakamura. Nakamura retorna. Boa. Começa de novo. Pois não.
2: Os três jogadores brasileiros no aquecimento: Neymar, Danilo Santos e Ederson Silva.
1: Olha aí, seleção brasileira preparando mais alterações para daqui a alguns minutos. Já temos 3,5 desse segundo tempo. Japão sai tocando de pé para pé. Sano quase perde a bola, conseguiu girar para a direita. Vinícius estava na sobra, ele entregou na frente, tentou na marcação ali. O Brasil força bem a dividida. Matheus Cunha, arbitragem da bola para o Japão. Na dividida com Tomiasso, a bola acaba saindo em lateral para a seleção japonesa aqui na direita. Aqui na direita, no campo de ataque, o árbitro pegou a falta. Falta é isso, né, Aline?
2: Isso, na dividida com o camisa 22, o árbitro entendeu que o Matheus Cunha por baixo chegou cometendo a falta, já cobrada pelo Japão, que vence 1-0.
1: Tomiasso fica com ela no meio da defesa, volta a bola, aliás, o Taniguchi pro goleiro Suzuki, põe na frente o passe, bem perto, na frente pro Maeda, cercado por dois, ele tenta abertura com o Nakamura, tentou fazer o passe à frente ao Ueda, tentou ganhar, ganhou, ela sobra pro Brasil, que vem de trás para tomar de novo com o Casemiro, meteu na frente, Hendrick domina, leva a bola pra área, o Rayan tentou a devolução, não deu. Passe muito à frente ali do Rayan para o Hendrick no comando de ataque. Sobrou para o Suzuki, Aline.
2: A posição do Hendrick era legal, mas eram dois marcadores para cima dele. Então ele jogou a bola no meio para aproximação do Vinícius Júnior. O Vini correu, mas a bola correu mais que ele. Ó, Japão.
1: Olha o Japão chegando do lado esquerdo. Maeda no mano, vai passar pelo Marquinhos. Marquinhos chega à frente, volta a bola para o Alisson, que quebra de primeira. Volta essa bola para o Sano, não tem ninguém marcando, gente. A bola sobra de novo para o Japão. Aqui do lado direito, quem trabalha novamente é o Doan. Um passe à frente, bateu no Douglas. Ela vai sobrar. Outra vez o Duante fazendo passe por dentro na metade do campo, circula com a bola dominada. Camada retorna, começa de novo o jogo, entregando o passe para Tomiasso. Tomiasso do lado direito trabalha para a seleção japonesa. Ele deixa a bola chegar mais à frente ao Sano. Sano de novo para Ito. Ito de volta para o Sano. Trabalham os dois volantes da seleção do Japão. 5 minutinhos do segundo tempo, 1-0. Japão vence. Posse de bola novamente para Taniguchi no miolo da defesa. Sobe para marcação Hendrick. Ele deixa à frente o passe meio complicado para o Maeda. Ele achou o Nakamura do lado esquerdo, ainda no campo defensivo do Japão. Ele volta a bola, começa com Ito. Ito faz o passe adiante. Já domina o Eda, cortando para dentro, sofre o tranco do Bruno, sem falta. Bruno ganha para o Brasil, defesa aberta, vem Vinícius, o passe muito curto, chega para cortar de novo de pé de carrinho Tomiasso. Ela volta para o Vini, vai no mano Vini, tentou o drible, passou por um, levou para a linha de fundo, tá pressionado, dois em cima dele, três dedos na bola para o Bruno Guimarães, entrada da área, partiu por aqui o Matheus Cunha, ele preferiu voltar, começa de novo com o Gabriel Magalhães, o zagueiro, para o Bruno de novo, abriu um espaço, ele vai tentar cruzar, cortou para o pé direito, escapou, deixou com o Casemiro, volta a bola de novo na intermediária, ficando com o Marquinhos, o time do Brasil tenta apertar, de novo a bola com o Danilo, Danilo de novo com o Casemiro, Casemiro gira por dentro, a bola fácil, tranquila para Gabriel Magalhães, vai tentar suspender na área para o Rayan, bola muito forte, tira Ito de cabeça, a bola vai saindo, lateral para o Brasil, aqui na direita na intermediária ofensiva, Danilo bate e o tempo vai passando, 6 minutos, 1-0 Japão, o Brasil precisa do empate. Jogo a cada minuto fica um pouco mais estressante, fica um pouco mais tenso para o Brasil. Carrega a bola Douglas Santos na esquerda, ele volta tudo, começa de novo com Gabriel Magalhães, pisa na bola o zagueirão, voltando a bola para o Vinícius, Douglas Santos vai tentar fazer a dobra, ele acha por dentro o Bruno, de volta para o Vinícius, meia esquerda, virou para a direita, a bola é boa, para Danilo, vai tentar o cruzamento na área, subiu o desvio de cabeça do Bruno, Suzuki! Defesão! Defesaça do goleiro japonês, Aline!
2: A tabelinha funcionando com o Vinícius Júnior. Se tá difícil pra ele fazer a jogada individual, ele vai pro passe. Bom cruzamento do Danilo pra cabeçada do Bruno Guimarães. O Brasil segue no ataque.
1: Douglas Santos, vamos lá, Brasil. Segundo tempo, o Brasil começa bem, tem que finalizar. Vinícius Júnior corta a bola da esquerda pro bico da grande área. Achou o Casemiro, deixou passar, caiu no Danilo. Matheus Cunha tá na grande área, cruzamento é pra ele. Passou o Vinícius de cabeça, o zagueiro corta, Duan tirou. Ela voltou no Maeda, toma na frente. Douglas Santos rouba a bola numa boa, deixando com o Gabriel Magalhães. Ele abre pra Bruno Guimarães, vamos lá, Bruno. Tentou uma finta, tentou duas, meia esquerda, entrada da área. Porta fechada, como se defende o Japão. Toca de novo pra Vinícius, vai levar pro fundo do campo, tentando o cruzamento. Chegou na linha de fundo, cruzou no meio, sobrou pro Matheus Cunha, a bola passou por ele, tira de novo Taniguchi. Tira o rato da sala, a seleção do Japão. O Brasil na pressão a seleção. Posse de bola de novo pro Brasil. Marquinhos vem do lado esquerdo, o estádio vem junto. Ele toca na bola para Gabriel Magalhães. Todo o Brasil no ataque. Partindo para cima a seleção brasileira. Bola de novo do lado esquerdo. Carrega Douglas Santos pro cruzamento. Bola na área pro Matheus Cunha. Vem de cabeça Taniguchi, tira mais uma. Ela volta. Nito de cabeça ajeitou, caiu no Vini. Vinícius domina, dá um passo atrás, perde um pouco de campo, ajeita pelo meio. Lá no corredor central, Marquinhos organiza o time. Levanta a cabeça, sai pro jogo pelo lado direito com o Ryan. Vai tentar partir no X1, Ryan contra o Nakamura. Cruzou forte na grande área, segundo poste, desvio pro gol. Atenção, Matheus Cunha, em cima da linha. Afasta, Ito! E o Japão parte em contra-ataque. 5 contra 4. Vem o contra-ataque, pode ser mortal. Ito no cruzamento, do outro lado, Nakamura vai entrar. Dominou, tá na área, bateu cruzado, desvio da zaga, vai fora! Jesus amado! Primeiro você, Aline!
2: Olha, Marcelo Dó, ninguém entendeu como é que essa bola não entrou, viu? Que aperto da seleção brasileira, o Casemiro de frente pro gol, a bola não passou, teve até reclamação de toque e seguiu quase que a seleção japonesa assusta no contra-ataque.
1: Maurício, o Japão também perdeu depois.
0: E pelo lado esquerdo, por ali, o Ito, que faz o cruzamento depois da jogada em velocidade no contra-ataque, mas não acha nenhum companheiro. Danilo estava por ali, ele até cortou de cabeça pela linha de fundo, pelo menos me pareceu que houve o desvio, mas só o tiro de meta, agora marcado a favor da seleção brasileira, que já bate e tem pressa.
1: 9 minutos do segundo tempo, jogo nervoso, o Brasil tá bem no jogo, finalizando, pressionando, quase marcando o gol de empate. Trabalha a seleção, Vinícius da meia esquerda, por dentro passe para Casemiro, Casemiro virou para a direita. Ryan, vamos lá garoto, precisa mais de você a seleção brasileira. Ryan cortou para dentro, deixou no Matheus Cunha, Bruno Guimarães vem para o cruzamento, ninguém na área. Bola passou por todo mundo, Doan domina na sua linha de fundo, pressão, ele chuta a bola de qualquer forma para fora do campo. Lateral para o Brasil, aqui na esquerda tem pressa a seleção, Douglas Santos se organiza para a cobrança, entrega a bola para Gabriel Magalhães, Gabriel segura o jogo aqui na meia esquerda, entrada da grande área, de lá para Douglas outra vez, pede na grande área o Endrick, a bola sobra de volta por aqui para o camisa número 8 do Brasil, fica com ela Bruno Guimarães, aliás o Gabriel Magalhães voltando o passe aqui na meia, ficando com ela Marquinhos, Marquinhos faz o passe em diagonal, aberto para a direita para Ryan contra o Nakamura, ele sozinho contra dois, dificulta, ele traz para a perna esquerda, mete na área, Endrick subiu, Matheus Cunha sobe, tira Tomiasso de novo de cabeça, afasta o perigo Tomiasso, ela volta pro Brasil, vem de novo o Vini, vamos lá, vem pro drible, ele toca na bola mais atrás, cruzamento do Gabriel, vai subir o Matheus, caçapa!

0: 200 milhões de pessoas do Brasil inteiro. Brasil 1, Japão 1. Espero que o VAR não apronte, Aline Farelli.
1: É, Casemiro, ele tá tentando uma vez, né, Marcelo? Tô, ó, vai marcando mais um gol com a camisa da seleção brasileira. O cruzamento vem e o Casemiro, bem postado, ajeitou de cabeça pro fundo da rede pra deixar tudo igual aqui em Houston. Todo mundo aguardando, né, essa validação do gol, mas já tá tudo certo. 10 gols pro Casemiro com a camisa da seleção brasileira. E o Hendrick comemorou aqui na frente, viu, Dó? Na verdade, eles vieram todo bem em frente na minha posição. O Hendrick pedindo a galera até abrir o microfone em algum momento. O Brasil empata 1-1.
0: 1-1. Que momento para um gol do Brasil. Cicinho, jogo empatado em Houston.
2: Muito bom, Duó, muito bom. Se não dá por baixo, tem que ser por cima. A seleção japonesa tem jogadores assim que não são tão altos, né? Tem essa deficiência com a bola no pé. Eles são bons, mas também tem essa dificuldade na bola aérea. O Brasil foi muito bem. O Brasil muito bem nesse segundo tempo.
0: Casemiro falhou de novo. Vem o Japão, corte pro lado errado. Graças a Deus, tira o Brasil. Sai pro ataque, contra-ataque. Vamos lá, Brasil, pra virada. Rayan vira o jogo pro Vinícius. Já dominou, metendo uma caneta no zagueiro. Passou, partiu o Hendrick no meio. E vem levando o Vinícius. Dominou, limpou. Cortou mais uma finta, vai fazer um golaço. Foi na trave. Voltou, Bruno queima longe do gol. Quase que o Vinícius Júnior faz um gol de garrincha em Houston, Aline.
1: Conseguiu pegar do jeito que ele gosta, saindo da marcação na velocidade pelo lado esquerdo, invadindo a grande área e preparando para uma finalização muito bonita. A bola bateu na trave, o Brasil não conseguiu por pouco. O Vini depois chamou a galera, falou: vamos, vamos, vamos. É tiro de meta para o Japão, tá tudo aberto aqui.
0: Momento brasileiro no jogo, Bernardo Ramos, 1-1, tá empatado.
3: No 22º cruzamento do Brasil, e o Vinícius Júnior recebendo a bola, saindo da esquerda em diagonal, dá um drible desconcertante no adversário japonês e quase marca o gol da Copa do Mundo.
0: Quase. 1-1, jogo empatado. Posse de bola para a seleção japonesa, tem que tomar cuidado. Lançamento para o Ueda na direita. Vem Marquinhos no pique do moleque doido. O Ueda tomou na frente, roubou a bola. Vai tentar virar, o Brasil recompõe. Ele entrega a bola para Duan. Cortou para dentro, tirou o Douglas, devolveu. Girou o Ueda, a bola bate na zaga. Sobra no Alisson. Fica com ela o goleiro brasileiro, Maurício.
4: A zaga brasileira tentava afastar por ali, Duó. Houve até já uma reclamação de que na dividida do Gabriel Magalhães com o Ed, essa bola bate na mão do camisa número 18. O árbitro manda seguir, a posse de bola já estava ali nas mãos do Alisson.
0: Sai para o jogo o time do Brasil de novo. Tem muito tempo para o Brasil assentar um pouco o time em campo. Calma, gente. Alisson volta a bola, a pressão é forte no Gabriel. Vem o tiro de qualquer jeito lá para fora do campo na dividida com o Maeda. A bola sai em lateral para a seleção brasileira novamente aqui do lado esquerdo. Douglas Santos vai pegar a bola para a cobrança. Ele cobra trazendo para o Gabriel. O time do Japão sobe, o time, o campo sobra para a gente. Levantamento à frente para o Matheus Cunha. Vai tentar brigar no alto. Toca de cabeça novamente o Tomiyasu. A bola sobra no meio do campo. A dividida é forte. Domina o Ueda, ganha a parada, mas toca com o braço. Arbitragem para, marca falta. Falta para a seleção do Japão. O que aconteceu com o Neymar aí, Aline, que ele entrou em campo?
1: É porque do nada veio uma bola em campo. Não sei de onde essa bola veio. E aí o Neymar entrou rapidinho para tirar a bola. Quer nem saber, não. A galera gostou.
0: Ah, galera, gostou. Posse de bola de novo para a seleção brasileira. Bola com Casemiro na metade do campo, autor do gol de empate do Brasil. Volta a bola para Gabriel. Gabriel na marca de 15 minutos. Ele vem trazendo o time do Brasil para o ataque. 1-1, tá empatado o Brasil no jogo. Pisa na bola novamente por aqui. O camisa 3, Gabriel Magalhães. Aprofunda o passe para o Vini. Vini já domina. Ele vai para cima do Duan. Quarta para dentro, a marcação dobra. Ele volta a bola para Casemiro de novo. Vem de trás, Bruno Guimarães. Meteu essa bola na ponta no espaço vazio. Muito forte o passe, mas a ideia foi boa. Tiro de meta para o Japão e o relógio Band News FM marca 15 minutos e meio. 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Brasil 1, Japão 1, camarão.
5: O adversário do Brasil, porque o Brasil vai passar, vai sair amanhã do embate entre Costa do Marfim e Noruega. Africanos e europeus se enfrentam às 2 da tarde em Dallas. Hoje, Alemanha e Paraguai jogam às 5:30 em Boston. Além disso, tem Holanda e Marrocos, 10 da noite em Monterrey. Todos os times que vencerem avançam às 8avas de final.
0: 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Vamos lá, Brasil, tem jogo ainda, muito jogo, tá empatado. Suzuki mete a bola lá pra frente, o goleirão japonês já fez duas enormes defesas no jogo. Lançamento à frente, passou, Maeda vai pra área, Alisson sai no pé dele, pega. Já avisou, né, Maurício? Esse goleirão no chute longo, ele é bom, né, Maurício?
4: É, ele vai bem na reposição, viu, Marcelo Duoy? Foi tudo consciente por ali. Vem o primeiro contato também ali do Eda, disputando a bola pelo alto, e ela se oferece depois na sequência pro Maeda, que pisa na grande área, mas acaba adiantando demais essa bola. O Alisson sai do gol para fazer a defesa. Tudo igual, 1-1.
0: 1-1. Pede movimentação, o Alisson chama a galera também para vir junto. Goleirão do Brasil tem a bola parada aqui com os pés, aqui sai jogando, errado, a bola bateu no atacante adversário, subiu, Casemiro tirou de cabeça, a bola sobra de novo no Endrick, vem buscar jogo na defesa, abre para a esquerda com Douglas Santos, acelera o Brasil, Vinícius Júnior tem campo, tem espaço, ele rola a bola para Rayan, deixou passar, calcanhar do Douglas pro Vinícius, leva na meia esquerda, faz uma finta, duas, quarta para dentro, Matheus Cunha ajeita para trás para Bruno Guimarães, ele faz o giro, tira bonito da marcação, pode rolar na direita, é isso, garoto, entrega a bola para Danilo, Danilo faz o passe aberto pro Rayan, ele vai para cima do Nakamura, mete na frente na tabela com Casemiro, saiu, Rayan vai pra área, levou, parou, fez o break, que finta desconcertante, voltou no Casemiro, ajeita, vai devolver, devolveu no Rayan, lateral da área pela ponta direita, cortou o Nakamura, bateu no segundo poste, o Suzuki tá lá pra pegar, Lini Fanelli.
1: No bico da grande área pelo lado direito, saiu o goleiro do Japão na segurança e fez a defesa, atrás dele estava o Douglas Santos, que poderia chegar pra tentar cabecear, o Brasil vai buscando o segundo gol.
0: Busca a virada, a seleção brasileira, Cicinho. Já vamos nos aproximando de 20 minutos, 1-1, tá empatado, fala Cicinho.
2: E o Brasil agora é dono do jogo. Rayan melhorou, Casemiro melhorou. O sistema defensivo do Brasil ainda precisa tomar cuidado com essas bolas longas, né, e o contra-ataque. Mas é um Brasil melhor, um Brasil mais perigoso, viu, Dó?
1: Martinelli.
0: Martinelli vem aí na seleção brasileira, Bernardo Ramos, acho que ele vai emular aquele 4-4-2 contra a Escócia de novo, né, Bernardo? E segura aí, tem contra-ataque, enfiada de bola em condição legal pro Nakamura, vai tentar chegar, é o Eda pela esquerda, invadiu, bateu, Alisson pegou, largou e pegou de novo. Ai, ai, ai, fala Bernardo.
3: E parece que é isso, né? Eu não consigo imaginar quem vai sair. Matheus Cunha, o Rayan. Um dos dois, ele não vai tirar o Vini Júnior. Né? Seria um erro gigantesco, né?
0: Vem o Brasil de novo pro contra-ataque, bola no setor esquerdo, ficando com ela Douglas Santos. Ele faz o passe por dentro para Casemiro, Casemiro devolve a bola para Douglas Santos aqui na esquerda. Ele ajeita mais à frente para Vini Júnior, Vini Júnior tenta o passe adiantado pro comando pro Matheus Cunha, a bola bate na zaga e sai. Se prepara já o Brasil para mudar, mas o Brasil tem a posse de bola de novo no campo de defesa com Gabriel. Gabriel deixa a bola curta aqui na frente para Bruno Guimarães, que puxa o Brasil pro ataque. Ele levando a bola para a direita, faz o passe aberto para Danilo. Danilo tem Rayan acompanhado pelo Nakamura na ponta direita. Por isso ele vira o jogo. Entrega a bola na intermediária. Pelo lado esquerdo, Gabriel Magalhães. Ele avança para o ataque, toca na bola na ponta direita, ponta esquerda para Vinícius. Vem Vinícius Júnior de novo por dentro. Pro zagueirão, Gabriel Magalhães. Ele volta a bola para Casemiro. Pisa na bola o camisa 5 do Brasil, autor do gol de empate. Ele entrega a bola curta ao seu lado direito para Marquinhos na meia. Faz a abertura na ponta, bola meio curta para Rayan, chegou, ele vai contra o Nakamura, partiu Danilo por fora, ele faz o passe por dentro, para Matheus, para Bruno Guimarães, ajeita para fazer o passe, Matheus Cunha se aproxima, ele toca na bola por dentro para Gabriel Magalhães, na frente uma linha de 5 atacantes do Brasil na entrada da área, Vinícius Júnior na ponta esquerda, cortou pro Douglas, vai chegar cruzando no chão, bateu no zagueiro, tira outra vez o Sano, a bola vai para fora, lateral, e o Brasil acho que agora vai mexer de vez. Vai se aproximando lá o Martinelli.
1: Sai Matheus Cunha para a entrada do Gabriel Martinelli, camisa 22. A segunda alteração do Brasil na partida, 22. Gabriel Martinelli no 9, Matheus Cunha.
0: O técnico mexe, fala Bernardo Ramos.
3: É o seguinte, agora a tendência é que o Martinelli caia pelo lado esquerdo, como faz no Arsenal, e o Vinícius Júnior centralize e jogue perto do Endrick com o Rayan pelo lado direito. Deve ser isso, viu, Duan?
4: Mexe.
0: Japão mexe.
4: Tá saindo Doan com a 10 para a entrada do Sugawara com a 2. Sugawara 2 na vaga do Doan. E também já em campo na vaga do Nakamura. Saiu Nakamura com a 13 para a entrada do Suzuki com a 25. Suzuki 25 na vaga do Nakamura. Faz as duas primeiras mexidas o Hajime Moriyasu.
0: E o Brasil agradece, viu? Tirou Nakamura do jogo. Lá vem o Rayan dominando a boa bola pro time do Brasil. Aqui na intermediária, o Brasil trabalha já. Quero ver o Cicinho também, as mudanças do Brasil e do Japão. Passe de bola para Casemiro, não vacila. Casemiro toca na bola mais atrás aqui pro Marquinhos. Dentro do círculo central, ele ajeita para Gabriel Magalhães. Tem na frente pedindo Martinelli na meia esquerda. Ele deixa a bola novamente pro Douglas Santos. Douglas Santos por dentro, a Martinelli de primeira voltando pro zagueiro Gabriel Magalhães. Os dois companheiros de Arsenal na Inglaterra. Vem caminhando por dentro, Douglas na meia. Ajeitou, entrega a bola de novo na frente a Casemiro. De volta para Martinelli na entrada da área. Pouco espaço, ele vira o jogo. Começa de novo na direita para Danilo. Danilo tem Rayan. Se aproxima da grande área outra vez. Por aqui o Endrick também. Bruno Guimarães vem na frente. Vem Rayan. Cortou pro fundo, deu na área. Espaço vazio. Se adianta pro corte Sano. Mete um bico na bola lá pra frente. E o Alisson sai da área para voltar a bola pro time do Brasil. Meu caro Cicinho. Muda o Brasil, muda o Japão.
2: É, o Brasil, a entrada do Martinelli é para encostar mais ali no Vinícius, né? O Matheus Cunha não fez um bom jogo, então com o Martinelli essa entrada, o jogador de confiança do Ancelotti, para ver se melhora aí o sistema ofensivo ainda mais.
0: Rayan com a bola pelo Brasil, cruzamento da direita para a área, bate no Ito, a bola sobra de novo aqui na meia, toca de cabeça nela, Danilo esquisito, volta essa bola de novo na meia para Martinelli, que vem para ajeitar de cabeça para trás, o Brasil perde campo. Volta ao campo de defesa, Gabriel Magalhães dominando para a seleção do Brasil. Ele solta a bola curta aqui para Martinelli. Martinelli levanta a cabeça, três dedos na bola. É para o Endrick. Tentou dominar, sustentar, não conseguiu. Ela volta para o Brasil. Douglas Santos pela meia. Voltando para o lançamento na grande área. Subiu o Endrick, marcado, bateu na mão do zagueiro, seu juiz. Torcida pede pênalti, tive impressão claríssima de toque de braço na bola. Aline, quer ouvi-la.
1: Ele empurrou o Endrick com os dois braços quando a bola vem por cima e depois ainda a reclamação desse toque, mas no momento pausa para hidratação.
0: Pausa para hidratação, Bernardo Ramos, as mudanças em campo, os primeiros 22 minutos de jogo aqui por enquanto, 1-1, Bernardo.
3: A questão do é o seguinte, pelo menos é a seguinte nesse momento, né? O Martinelli não entrou como ponta esquerda. Ele entrou mais centralizado. Eu discuto essa alteração. Né? Ele seria importante ter o Vinícius Júnior mais perto nesse momento do Endrick. Com o Martinelli fazendo o lado esquerdo, o Vinícius Júnior tendo a atribuição de se movimentar mais pelo campo ofensivo. Né? Eu acho que a mudança até faria sentido se o Martinelli entrasse pelo lado esquerdo. E a resposta do técnico Hajime Moriyasu é justamente trocar os dois alas, né? Ele coloca o Sugawara, que é um jogador com perfil mais defensivo do que o Doan, justamente para controlar Vinícius Júnior e Martinelli pelo lado esquerdo.
2: O Doan.
0: Relógio da Band News FM marcando, você vai conferindo aí, já passamos da metade, portanto, mais de 22 minutos da etapa final. Placar da Band News FM da Copa do Mundo FIFA 2026, fase 16 avos de final aqui em Houston, pausa para hidratação. Brasil 1, Japão também 1, Bruno Camarão.
5: Ô Dual, hoje a gente vai conhecer também mais dois outros classificados às oitavas de final. Alemanha e Paraguai jogam às 5:30 da tarde de Brasília em Boston e às 10 da noite, aqui na Band News FM, destaque total para Holanda e Marrocos, lá em Monterrey. Amanhã tem Costa do Marfim, Noruega, França e Suécia, além de México e Equador. E aí na quarta-feira, a Inglaterra será desafiada pela República Democrática do Congo. Tem também ainda Bélgica e Senegal, além de Estados Unidos e Bósnia.
0: É o futebol da Band News FM, ainda pausa para hidratação, comportamento no banco de reservas do Brasil. O que você está vendo aí, Aline?
1: Aquela rodinha que o Ancelotti sempre faz, muito aplauso, apoio. Danilo falando ali com o Marquinhos e também com o Douglas Santos. Agora o Endrick foi conversar alguma coisa ali com o Alisson. Jogadores bastante confiantes, viu, Duó?
0: Confiança, essa é a palavra-chave. Está terminando aqui a pausa para hidratação. Brasil conseguiu um empate no momento difícil do jogo. 25 cravados aí da etapa final de jogo, por enquanto 1-1. E a galera cantando Bon Jovi, vamos ver um pouquinho, ó. É, o John Bon Jovi, né, Aline Fanelli? Você gosta?
1: Eu gosto dessa.
0: Essa é boa.
1: Eu cantei junto.
0: Beginning a Prayer, é. Muito bem, vamos agora pro jogo, dar uma relaxada na gente aqui também, que eu vou contar pra você, Cicinho. Esse negócio de torcer pra vocês é uma dificuldade que a gente tem, viu, Cicinho?
2: E eu tô nesse papel também, viu, Duó? Confesso que dentro de campo é muito mais fácil, né? Porque lá você tá correndo, você não tá pensando tanto no que o torcedor está achando. Duó, mas só cumprimentando o que o Bernardo falou, eu também, olhando o posicionamento do Martinelli, eu não concordei com a entrada dele, não. Porque o Brasil tá usando muito de bola aérea. Por que não colocar o Igor Thiago mais ali e usaria, né, o Entro para fazer esse posicionamento do Martinelli? Acho que o Brasil ganharia mais com questão de altura e com essas bolas cruzadas aí.
1: Ele é um dos jogadores que estão no aquecimento. Revezamento agora tem Danilo Santos, Fabinho, Neymar, Luiz Henrique e Banhes.
0: Brasil perde a bola lá na frente, volta Martinelli, dá uma atropelada aqui no Ito que sustenta o choque. Na sequência, Martinelli domina, mas aí a vantagem não se concretiza, é falta. Para o Japão, no ataque na direita, Maurício.
4: E foi a alternativa encontrada pelo Martinelli ali, porque o Vinícius Júnior entregou a bola de graça agora também para o Ito, que já escapava no contra-ataque. Martinelli chega no combate e comete a falta, já batida pela seleção japonesa.
0: Que vem para o ataque novamente, agora com Suzuki pelo lado esquerdo, lateral esquerdo agora do momento, ala pela esquerda da equipe do Japão. A bola volta aqui na intermediária para Taniguchi domina, ele faz a bola chegar aqui do outro lado para o camisa número 14, vem com ela o Ito, mais aberto pelo setor direito, ele faz a bola chegar por dentro ao Sano, tenta o passe à frente ao Ueda, passe ruim, outra vez o Brasil sai com ela, vem a pressão rápida, como corre o tal do Maeda, impressionante, ele volta a bola recuada do Casemiro para Marquinhos para Danilo, acelera por aqui pela direita, faz o break, segura, deixa a bola chegar ao Bruno Guimarães, circula com a bola dominada, pisa na bola no campo de defesa do Brasil, ele acha um bom passe pro Endrick, vai tentar dominar, já não tem muito espaço, ele corta pra dentro, vai passando pelos bloqueios, entrega a bola pra Vinícius Júnior, olha o Endrick, que jogada, Vinícius vem, Endrick por dentro, vem Vini na área, vai cortar pra bater pro gol, rola pra ninguém, do outro lado na área, tira Suzuki, afasta pro Japão, ela cai aqui na direita, domina mal também o Ito, ela sobra de volta pro Brasil, na sobra Danilo corta, fica com a bola dominada o time do Brasil com Casemiro, meia esquerda, campo de ataque, bola pra Douglas Santos por dentro pra Martinelli levanta a cabeça, não tem ninguém disponível, ele toca a bola para Danilo do outro lado para Marquinhos leva a bola até o setor direito, soltando passe para Rayan volta a bola para Danilo, por dentro tem Bruno Guimarães pedindo, recebendo, dominando pela direita, abrindo de novo para Rayan, por dentro está acompanhado, Bruno não vem a tabela, ele começa de novo, deixando outra vez com Danilo, a bola pela meia direita, ele vira o jogo na intermediária, pela meia esquerda, Gabriel vem, arma o time, toca na bola para a esquerda, agora para o Vinícius, vai para o Mano, Vinícius vem, vai tentar o X1, não tem espaço, voltou no Gabriel, prepara seu cruzamento, segundo poste do Brasil, toca na bola, Rayan, toca no zagueiro, a bola sai. Escanteio, Aline!
1: No cruzamento de um zagueiro, Gabriel Magalhães, pelo lado esquerdo, consegue bem essa bola na direção do Rayan, que disputa com o zagueiro e bate por último no jogador do Japão. Bruno Guimarães cobra o escanteio na direita.
0: É o cara da bola parada, escanteio para a seleção brasileira, na bola parada, na bola aérea, esperança do gol da virada do Brasil. Marquinhos na grande área, chegando lá Gabriel Magalhães. Também na boca do gol, Martinelli na marca do pênalti, Vinícius vem, Endrick também tá na área, Rayan também tá por ali, escanteio, levantamento, primeira trave, bola baixa demais do Bruno, corta tranquilo ali, o Ito põe a bola pra fora em lateral para o Brasil. Lá na direita, um pouquinho mais atrás, aqui na intermediária, quase 30 minutos. Vamos chegando a 28, 29 agora do segundo tempo, se permanecer assim, prorrogação aqui em Houston. Vive um drama o Brasil aqui empatando com o Japão em 1-1. Passe de bola para a seleção brasileira, forçando, querendo o gol da virada no segundo tempo. Bola para Gabriel Magalhães voltando para Marquinhos, ainda na esquerda, círculo central do campo, ele traz a bola para meia. Abertura para Rayan, dá um tapa de primeira, recuando para Danilo. O time do Japão não sai do seu lugar, impressionante. Recuperação de bola do time do Brasil com Marquinhos, de lá para Gabriel Magalhães. Tá aberto Martinelli na meia esquerda, entra atrás dos volantes, ele faz a abertura para Vinícius. Douglas vem por dentro no bico da grande área. Vinícius Júnior domina, devolve a bola para o zagueiro. Gabriel Magalhães de novo, trabalha pelo Brasil. Ele sabe jogar, toca na bola para Marquinhos pisa na bola de novo na metade do campo, devolve mais à frente para Martinelli, vem buscar jogo, camisa 22, Danilo tá por dentro, vem por aqui, por dentro, aliás o Casemiro corta, Martinelli tenta inversão, bate na zaga, sobe, tira no alto, afasta a defesa mais uma vez, a bola com o Ito, sobrando com Maeda recuado, a bola sobra de novo com o Brasil. Gabriel Martinelli tem a bola pelo lado esquerdo, sai do meio, Juizão, ele tenta o domínio, faz o drible para fora, entrega a bola para Vinícius Júnior de novo, domina na marca de 30 minutos, ele recomeça com Gabriel Magalhães da esquerda para direita, circula a bola o Brasil, ficando com ela Marquinhos de lá para Danilo. Danilo tem um passe por dentro com Bruno Guimarães e cada um pega o seu no time japonês. Tá difícil o jogo. Bola de novo do setor direito, bola com Danilo mais uma vez. Bola atrasada de primeira por aqui no setor intermediário, vem para buscar o jogo Bruno Guimarães. Vem aqui na intermediária soltando para Marquinhos no círculo central, ele volta para Gabriel. Gabriel trabalha pelo Brasil na quarta zaga, vem carregando a bola até a metade do campo e o Japão espera. Endrick encaixotado, ele prefere o passe aqui na frente, deixando para Casemiro. Casemiro busca o Bruno Guimarães, gira para direita, gira para esquerda, cercado, encontra ali a marcação do Camada, ele prefere voltar a bola bola de novo na defesa brasileira. Marquinhos para Gabriel Magalhães no setor esquerdo, faz abertura para Douglas Santos e daí para frente o Brasil começa a se complicar. A bola volta para Casemiro, ajeita a bola curta de primeira para Vini. Vini Júnior tenta o lançamento no comando para o Endrick, que domina. Escapa o Endrick, lançou mal para o Martinelli. Pedir a bola mais atrás ali, Bruno Guimarães. A bola foi pro goleiro Suzuki, que ficou com ela, Aline.
1: O Martinelli não estava esperando essa bola do Endrick. Quando ele foi pra movimentação, já não daria mais tempo e teve uma trombada do árbitro com o Vinícius. O árbitro se desculpou com camisa 7.
0: Mal posicionado, né? O Brasil trabalhando aqui outra vez com o Casemiro, protegendo bem a defesa, voltando a bola pra Gabriel. Relógio da Band News FM marca, você confere 31, etapa final. Placar da Band News FM da Copa do Mundo, fase 16 avos de final aqui em Houston, está empatado. Brasil 1, Japão 1. Por enquanto, prorrogação, hein, Camarão?
5: É verdade, Duó. O Brasil, potencialmente, vamos torcer, vai conhecer o adversário que sai amanhã do confronto entre Costa do Marfim e Noruega. Bola rola em Dallas às 14h. Na quinta-feira, é a vez da poderosa Espanha desafiar a Áustria em Los Angeles, às 16h. Às 8h, tem outro jogaço. Portugal e Croácia, também vale vaga às 8h.
0: Olha o Brasil, Douglas Santos, ponta esquerda, tem cruzamento, bola na primeira trave, quarta zaga, voltou no Maganu, Martinelli domina, vai bater pro gol, passa, a esquerda vai fora. Tiro de meta pro Japão, Aline.
1: Foi pro rebote, Gabriel Martinelli, depois do desvio de cabeça do jogador da seleção japonesa, ele dominou no peito e bonito, só que ele bateu com o pé direito, né? Com o pé direito, a bola sai à esquerda do gol do Suzuki.
0: O Japão vai mexer, hein, Maurício?
4: Isso, vem mexido, camisa número 7, Tanaka. Tanaka com a número 7, vem a campo na vaga do Kamada, amarelado, que deixa então o gramado com a número 15. 7, Tanaka tá em campo. Foi uma só, foram duas, vamos ver o que o quarto árbitro ali vai apontar. E foram duas, tá? Saiu o Ito também com a 14, o Junya Ito, para a entrada do número 6, o Machino. Machino com a 6 também está em campo. Só mais uma mexida para o Hajime Moriyasu, hein?
0: Fala, Bernardo Ramos, as mexidas do Japão.
3: É, o Tanaka é bom jogador, né? Um bom meio campista, joga no Leeds United da Inglaterra, ou seja, jogador de Premier League, que entra em um lugar de outro jogador de Premier League, que é o Kamada do Crystal Palace, né? Então assim, à medida que o tempo vai passando, o Hajime Moriyasu vai tirando os principais jogadores da equipe, né? Saíram o Kamada e o Nakamura, né? Que são os jogadores mais habilidosos do time japonês.
0: Sai pro jogo novamente a seleção do Brasil, batida de bola do Marquinhos lá pra intermediária, Martinelli no alto perde pro Sano, a bola vai voltar na grande área, não pode vacilar, o recuo de cabeça do Casemiro pro Alisson, ele vem saindo jogando pro jogo pelo lado esquerdo, a bola ficando com o Douglas Santos, quarta bonito por dentro, de letra, faz o passe pro Casemiro, Casemiro domina para o Brasil, ele tenta levantar a cabeça, meteu na frente ao Rayan, vem de trás, vai tentar dominar, passou por ele, foi pro goleiro Suzuki, domina tranquilo, Aline.
1: E houve um tranco no Rayan, mas nada, normal, na disputa pela bola. 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
0: Casa cheia aqui no estádio de Houston. 1-1, tá empatado o jogo. Sai jogando a seleção japonesa agora o Taniguchi é o zagueirão que fica pelo meio. Ele toca na bola para Ito. Ito levanta a cabeça, ameaça o passe à frente. Tenta tocar, mas não consegue o passe. A bola volta para a seleção do Brasil. Tentou brigar Danilo, a bola subiu demais. Toca de cabeça nela o Suzuki, lateral esquerdo. A bola volta para o Brasil na metade do campo. Segura a bola Casemiro, deixando para Danilo. Danilo à frente, dominando o Endrick, partindo para cima da marcação. Contra três, complica. Não passa, a bola sobra de novo pro Brasil com Danilo. Para Rayan, vem levando, sustenta na força, toca muito curto, vem o Suzuki, tira. Ela sobra pro Japão de novo, carregando a bola aqui no campo de defesa, seleção japonesa pelo lado direito, pelo lado esquerdo. Proteção bem feita por aqui, a bola acaba saindo em lateral, posse de bola que o Suzuki conquista para a seleção do Japão. Cicinho, o Japão mexeu, e aí Cicinho?
2: É, a seleção japonesa coloca gás novo, né? Pensando aí, quem sabe, numa prorrogação. Questão com o treinador, ele queima já as substituições. Eu acredito que o Ancelotti não colocou o Neymar também ainda, pensando nesses 30 minutos de prorrogação, né? Porque se coloca agora, ele vai jogar quase meio tempo aí, pode ser que não aguente, mas seria um ótimo jogo pro Neymar agora, viu?
1: É, e ele tá sentadinho agora depois do aquecimento, já tá em cima do cooler do lado do banco de reservas.
0: 35 minutos do segundo tempo aqui em Houston, por enquanto no placar 1-1, Brasil saiu atrás do marcador, conseguiu um empate com Casemiro, que tem a bola, dominando pela meia direita, Bruno Guimarães faz a bola chegar até o Danilo, Danilo recolhe na banda do campo, volta a bola para Bruno Guimarães, cercado, vem em cima dele por ali na marcação, Tanaka deixou o pé, ela volta de novo com Marquinhos, Marquinhos com Gabriel Magalhães, Gabriel Magalhães domina, o árbitro vai lá dar uma bronca no Tanaka, a bola sobra com Gabriel pela meia esquerda, deixa a bola chegar à frente, ficando com ela novamente o Brasil com Martinelli, Martinelli com Gabriel, Gabriel aprofunda para Vini, Vini Júnior contra dois, tá complicado para se virar, tentou levar, não deu, a bola bate no adversário, Sugawara afasta, a bola volta para a seleção brasileira aqui na metade do campo com Marquinhos, que matou o peito, vem com ela na metade do gramado, soltando curto ao seu lado esquerdo para Gabriel, Gabriel Magalhães traz a bola ao campo de ataque, pisa na bola, camisa 3 da seleção brasileira, Martinelli abre pela ponta esquerda, ele prefere deixar na direita com Marquinhos, Marquinhos gira, faz o break, segura, devolve novamente pro camisa 3 do Brasil, Gabriel passa, Martinelli passa à frente, fez o facão para dentro, o passe vem pro Vinícius, Douglas tá na meia pedindo o jogo, ele segura um pouco, não faz o passe, Douglas em condição, acelera, Vinícius vai ganhar do Sugawara, Sugawara de calcanhar, tirou, sobrou com Douglas Santos, que cruzou de primeira, Rayan subiu, passou por ele, tira o zagueiro, vai sobrar de novo com o Brasil, Danilo vem de trás, ajeita pro Brasil, ajeita o corpo e volta, começa de novo a jogada da seleção brasileira com Gabriel de novo, Gabriel Magalhães pela meia esquerda, pisa na bola, deixa à frente, Douglas Santos de primeira recua, mas é o Casemiro, de volta para Gabriel, cruzamento na área, vai tentar Endrick, mergulha de cabeça para afastar o perigo Taniguchi, ela volta pro Brasil de novo, bate e volta pro Brasil, de novo com Marquinhos, ainda na direita o Brasil insiste, 36 minutos do segundo tempo aqui em Houston, 1-1 no placar, Martinelli traz a bola para meia esquerda, aprofunda o passe na ponta esquerda, ainda para na banda do campo para Douglas Santos, de lá para Vinícius, Vinícius puxa no pé direito, vira o jogo, da esquerda para direita, vem matando no peito, Danilo com estilo, prefere voltar, começa de novo na segurança com Marquinhos, Marquinhos recolhe, domina, devolve a bola para Danilo, de novo na direita pela meia, por dentro pede Bruno Guimarães, o passe veio ruim, tá mal no jogo Danilo, ela volta de novo pro Brasil, carrega Marquinhos, toca na bola para Gabriel Magalhães, Gabriel Magalhães arrasta o time do Brasil para ataque, inversão de jogo de novo na canhota para Douglas Santos, de lá de primeira para Martinelli, Martinelli tem a chegada do Casemiro, meteu na área pro Rayan, vai passar por ele, passou por todo mundo. Tiro de meta pro Japão, Aline.
1: Endrick e Rayan, os dois jogadores que estavam na grande área esperando este cruzamento, não foram nem na bola porque não chegariam. Agora o árbitro pede pressa para a seleção do Japão e olha, Dual, o problema do Paquetá foi coxa esquerda, tá? Ele tá com gelo aqui no banco.
0: Ele tinha sentido antes daquele pisão no pé, ele tinha sentido mesmo numa dividida ali do lado esquerdo, botou a mão na coxa, na hora olhei aqui e fiz careta. Tomara que não seja nada muito sério. Sai pro jogo de novo a seleção brasileira. Poste de bola pro Brasil aqui no meio do campo. Casemiro, ele faz a bola chegar lateralmente aqui na direita para Danilo. Na intermediária defensiva do Brasil, ele cai a bola com a zaga com Marquinhos. Marquinhos para a quarta zaga na esquerda. Gabriel Magalhães é quem domina. Ele recolhe, puxa o time para ataque. Chuteirinha laranja, traz a bola pro campo ofensivo. Camisa 3 do Brasil. Ele devolve a bola para Marquinhos. Marquinhos novamente tem a bola no círculo central. Aprofunda pro Rayan. Danilo passa, recebe na meia. Já domina, orientado à frente. Escapou. Falta dura nele. Chega atrasado, Suzuki derruba o Danilão, passo da grande área, Lili.
1: Cartão amarelo, Marcelo Dói. Olha que o Danilo não tem toda essa velocidade, hein? Mas ainda assim ele invadiu a grande área, tava ganhando a jogada e foi derrubado. Uma falta na linha pelo lado direito pro Brasil e mais um cartão amarelo para japoneses.
0: Cartão amarelo, mais um agora pro Suzuki. A falta é perigosa no bico da área direita para o ataque do Brasil, lado esquerdo da área, medalha japonesa. Goleirão Suzuki posicionado, coloca apenas dois jogadores na barreira da equipe japonesa. Essa falta aí dá para bater direto, hein? Eu tô vendo o Rayan, tô vendo o Bruno Guimarães. Os dois ali na bola. Endrick na grande área. Marquinhos, Gabriel Magalhães, Danilo, Casemiro. Todo mundo lá na área do time japonês. Vamos lá, Brasil, tem tempo ainda. Vamos chegando a 40 minutos do segundo tempo. Um golzinho para virada brasileira pro gol à esquerda do seu rádio. Ataca a seleção do Brasil. Bruno estica o braço direito. Faz sinal pro time do Brasil. Vem jogada ensaiada. Partiu, ficou. Rayan vem para bater de pé esquerdo. Bateu fechado, desvio para fora! Bateu na zaga, saiu no desvio do Endrick, bateu no zagueiro por último, escanteio.
1: Suzuki foi quem cabeceou para trás na batida pelo lado direito da seleção brasileira. Agora o Rayan é quem vai pegar a bola para cobrar o escanteio naquele setor.
0: Lá vai o Brasil de novo, novamente a bola parada, escanteio a favor do Brasil na ponta direita. todo o time do Brasil praticamente na grande área. Apenas o Casemiro, apenas o Douglas Santos fica aqui na sobra, na intermediária. É escanteio para o Brasil. Rayan se prepara. Marquinhos vai lá para o primeiro poste. O camisa 4 do Brasil se movimenta. Casemiro também. Bola para o Casemiro. Deixou passar. Ajeitou na casquinha. A bola sobrou na entrada da grande área. Ficou viva por ali. Bruno Guimarães domina. Solta para Vinícius na esquerda. Tenta a finta. Penteia a bola. Leva para a área. Ponta esquerda. Fez o break. Segurou. Entregou para Guimarães. Três dedos na bola. Para ninguém. Tem o jogo do jogador do Brasil caído na grande área.
1: É o Gabriel Martinelli. Lá no bolinho, ele teve um choque enquanto o Brasil tinha essa bola aérea. O árbitro vai verificar a situação dele. Bola do Bruno Guimarães, que não teve sucesso depois da tentativa do Vini pela esquerda.
0: Jogo parado, portanto, aqui. Relógio da Band News FM marca, você confere. 40 minutos, etapa final. Tenso jogo em Houston, nos Estados Unidos. 16 avos de final, jogo eliminatório. E tá empatado. Brasil 1, Japão também 1. Bruno Camarão.
5: Marcelo Duó, ainda hoje, dois outros jogos valendo vaga nas oitavas. Tem Alemanha e Paraguai jogando em Boston às 17h30. Às 10 da noite tem Holanda e Marrocos. Hoje o Brasil esteve na grama de Wimbledon, no Grand Slam britânico, com vitória do João Fonseca. Bateu o espanhol Roberto Bautista Agut, de 38 anos, semifinalista lá na grama inglesa em 2019. Avança a segunda rodada.
0: Futebol da Band News FM, Band News FM, Nativa FM, juntas, torcendo pela seleção brasileira. Está jogando o time do Brasil novamente aqui, tentando brigar pela posse de bola na sua defesa. O toque feito de cabeça aqui no meio pelo Martino. Ela volta para o Japão aqui do lado direito. A enfiada é boa para o Maeda. Esse é bom de bola, hein? Vai tentar chegar. Maeda chegou, tomou a frente do zagueiro. Entrega a bola de volta para Martino. Martino volta tudo. Começa a bola novamente com o Sugawara pela ala direita. Faz a bola chegar até o Sano. Sano de volta para Martino. Pisa na bola de pé esquerdo. Levanta a bola tranquila. Tira de lá a defesa do Brasil. Vem o Endrick. Se pegasse no mano, seria um problema para eles. Ela volta para o Brasil. Recuperação do Martinelli. Endrick puxa. Ryan para a direita, no comando Martinelli, botou na frente o goleirão, saiu Suzuki de líbero. Saiu, se adiantou, pôs a bola para fora em lateral para a seleção brasileira. Últimos momentos do tempo normal em Houston, Cicinho, que drama, tá empatado 1 a 1,
2: Duó, mas o Brasil tá bem no jogo, tem que controlar mais esse ímpeto, esse nervosismo do final da partida e pensar, ok, tem prorrogação, tem mais 30 minutos, o Brasil tem condições de ganhar esse jogo sem levar pros pênaltis, Duó, porque a equipe japonesa não oferece mais nenhum risco no contra-ataque, até porque eles estão bem cansados e o Brasil tá melhor fisicamente até o momento.
0: Brasil desce outra vez para ataque pelo lado esquerdo. Já chama o Bernardo Ramos para roda. Por enquanto, por aqui, 1 a 1. Brasil desce outra vez pela esquerda com o Vini. Vinícius Júnior na lateral do campo. Ele por dentro acha o Douglas Santos voltando a bola para Gabriel Magalhães. Gabriel Magalhães para Marquinhos. Vem lá de trás o Brasil todinho no ataque. Bola para Danilo. Abertura para Rayan. Vamos lá, garoto. Uma só. Tentou passar, foi empurrado. Arbitragem para. Marca falta para o Brasil, Aline.
1: E mais uma do Suzuki, né? O jogador brasileiro Rayan puxou a bola para o pé esquerdo. E aí o Suzuki foi no corpo apenas do Rayan. O Brasil tem mais uma oportunidade de bola parada, essa é mais distante, na intermediária, lado direito, um pouco mais perto da linha lateral. Rayan tá na bola e o Bruno Guimarães também.
0: Rayan se prepara para a cobrança de falta para a seleção brasileira, finalzinho do jogo. Vamos chegando à marca de 42, a bola sobra na grande área, tira Suzuki. Ela volta para o Brasil, Martinelli para Vinícius. Vinícius espera a passagem do Martinelli, já abriu espaço para o chute, ele queimou no gol, bateu no zagueiro e saiu! Se o Sugawara não divide essa bola e não desvia essa bola, hein, Aline?
1: Ah, ela tinha endereço, né? Porque o Vinícius foi para a finalização da entrada da área e o corte. Vem Bruno Guimarães na cobrança na direita.
0: O Brasil vem para a área, a torcida vem com o Brasil aqui em Houston. Rayan esperando a bola no bico da área. Vem para a cobrança de escanteio, o Brasil, a bola vem nele. Tem muito espaço, Rayan, cruzamento fechado no segundo poste, subiu Casemiro, bateu mal na bola de cabeça, voltou para o Martinelli. Evita a marcação do Maeda, volta a bola. Maeda chega travando no Douglas Santos, ele acha o Vini pela ponta esquerda, vai pra cima dele, Vini, cortou pra dentro, vai pra área, outra finta, tentou passar, Vini, você vai mais, eu sou mais você, Vini, vai tentando levar pela ponta esquerda, um ladrinho, um drible, um giro, e aí ele se perdeu. Martino veio, roubou a bola dele, insiste, Vini, ganha, Vini, leva a bola na esquerda, derrubada, é falta! É isso, Aline!
1: Você.
0: Tem pressa, Bruno Guimarães pro Vinícius, põe na área, isso, levantamento no segundo poste, Suzuki tá na mão do goleiro, Aline.
1: Essa foi direto, o Vinícius Júnior era opção aberto pelo lado esquerdo, mas preferiu o cruzamento e agora o Japão tenta acelerar.
0: Mas realmente o Japão parece que está mais cansado. Inversão de jogo aqui para a direita. Vem Sugawara, a camisa número 2, vai para cima do Douglas Santos. Levou do drible, levou para o fundo. 3 do Japão na grande área, partiu o cruzamento. Tira, afasta Casemiro. Ela volta para o time japonês. Ainda na intermediária, o camisa 7, Tanaka. Ele volta a bola agora ao Japão, que sobe. Expõe-se no campo de defesa a seleção japonesa. Vem eles de novo. Lado esquerdo do campo, Suzuki invadiu a grande área, cruzou no chão, rebate. Marquinhos tranquilo, tira a bola de lá. Bernardo Ramos.
1: 6.
0: 45 do segundo tempo, Bernardo, 1-1.
3: O Brasil que tenta chegar ao gol muitas vezes de uma forma atabalhoada na base do cruzamento e tal. Eu não consigo compreender a entrada do Martinelli jogando centralizado. Tem acrescentado muito pouco a seleção brasileira. Seria mais negócio abrir o Martinelli pela esquerda e deixar o Vinícius Júnior mais centralizado.
1: Vai mudar, vem aí Fabinho no lugar do Casemiro.
0: Casemiro está sentado lá conversando com o árbitro. Pediu atendimento, hein, Aline?
1: Pediu, Rodrigo Lasmar vai entrar, mas não dá mais para ele não. Camisa 17, Fabinho já está pronto para entrar.
0: Cicinho, Fabinho vem aí.
2: É, o Fabinho vai dar aquela experiência ainda maior no meio campo, assim como aconteceu contra Marrocos, né? Tem o passe melhor do que o Casemiro. O Casemiro, depois do gol, ele retomou ali o posicionamento dele, reassumiu, né, a liderança dele dentro de campo. Mas o Fabinho também mostrou que é um grande líder quando entrou contra o Marrocos, dando tranquilidade para os jogadores de ataque. Quem sabe nesses momentos finais, ou até mesmo se tiver uma prorrogação, ele não consiga, né, segurar aí esse sistema de meio campo do Japão e dar tranquilidade para os atacantes do Brasil girar com mais velocidade ali e tentar concluir.
0: Bernardo Ramos muda a seleção brasileira.
3: Aí, taticamente, não muda absolutamente nada, né, sai o Casemiro, entra um jogador da mesma posição, que, aliás, foi recomendado ao Ancelotti pelo Casemiro, no caso, o Fabinho.
0: E dá um pouco mais de vigor no meio campo para o Brasil nesse final de jogo e provavelmente na prorrogação também, né, Bernardo? Parece que o Japão deu uma cansada mesmo, você tem razão.
3: Sim, porque o time, quando só se defende, vai se cansar, né? O time que tem a bola vai dando ritmo ao jogo e aí o time que se defende só se cansa. Isso é normal no futebol, né?
0: Vai saindo o Casemiro. Sem pressa nenhuma. Vai caminhando para a entrada em campo do Fabinho com a número 17. Já temos aí 47. Certamente o árbitro vai acrescer aos 6 esses 2. Até mais, né? Que o tempo, o jogo ficou parado para atendimento ao Casemiro, que está saindo do gramado agora, portanto. Seleção brasileira devolve a bola no fair play para o Japão, que trabalha aqui no campo de defesa. Entrada de área pelo setor de defesa da equipe japonesa, fica com a bola dominada o Tomiyasu, faz abertura aqui para o lado do campo. Tomiyasu na direita, ele faz a bola chegar até o comando com o Ueda. Chegou e ganhou, a bola passou pelo primeiro zagueiro, mas não passa pelo Marquinhos, que lança a frente, bola dá para o Hendrick, tira de pé de esquerda, faz o perigo, Tomiyasu, volta para o Rayan, para o Hendrick, está na área, Hendrick dominou, girou, está na área, vai tentar cortar para o pé direito, tem 3 em cima, ele levou os 3, está na área, tentou cruzar, bateu no zagueiro, a bola saiu. Desvio do Tanaka, escanteio, Aline.
1: Levantando a galera aqui atrás do gol. Hendrick invade a grande área, mesmo com dupla marcação. Ele tenta para finalização. Não conseguiu fazer o passe porque estava tudo muito fechado. Bruno Guimarães cobre escanteio na direita.
0: Escanteio para a seleção brasileira. Finalzinho do jogo já nos acréscimos, 48. Vem bola para a grande área, Marquinhos está lá. Bruno Guimarães chegando, Martinelli também está lá. Danilo, está todo mundo lá dentro da área. Rayan também está por ali. Na segunda trave se posicionando. Levantamento na marca do pênalti. Subiu Fabinho, desviou de cabeça sem equilíbrio. Pôs a bola pelo alto em linha de fundo em tiro de meta, Aline.
1: Ficou pedindo um novo escanteio, mas não houve. Quando o Fabinho sobe para cabecear, a bola pega mais em cima da cabeça e não tem tanto direcionamento. Tiro de meta para o Japão.
0: Tiro de meta para o Japão. Tempo de jogo 48:40, vamos até 51, se o árbitro não acrescer mais alguns minutinhos, porque a substituição do Casemiro aconteceu depois da placa subir. Vem o Brasil de novo, Hendrick no comando de campo, deixou a bola quicar, tirou a defesa de novo com o Tanaka, ela sobra, tenta dominar Matino, desarmado pelo Brasil, ganha Bruno Guimarães, que jogador, ele faz a abertura pelo lado esquerdo de volta para Douglas Santos, recuando a bola novamente para o zagueiro Gabriel Magalhães, de lá para Marquinhos, o Brasil ainda trabalha, finalzinho do jogo 49, trabalha Marquinhos no ataque, fazendo passe para Fabinho. Fabinho tá com tanque cheio, vem descendo camisa 17 do Brasil pela meia esquerda, abrindo para Douglas Santos, ele segura um pouco o jogo, prefere voltar, começa com Gabriel toca na bola para Marquinhos levanta a cabeça, traz o Brasil pro cobre-ataque, aprofunda o passe aqui para Rayan. Rayan pisa na bola, devolve aqui pro lateral, de volta para Danilo. Danilo troca a bola para trás, novamente para Marquinhos. Marquinhos para Gabriel. Vai rodando a bola para cansar o Japão. Trabalha o Brasil no ataque. Gabriel Magalhães entregando o passe aberto para a esquerda para Douglas Santos. Partiu Martinelli marcado. Ele prefere voltar para Gabriel. Gabriel tem Fabinho à frente dele, tem Martinelli atrás da linha dos volantes. Ele faz, prefere o toque para Douglas. Douglas Santos volta a bola para Gabriel. Gabriel para Marquinhos. No círculo central do campo, o tempo vai passando, quase 50. Posse de bola para o Brasil. Vamos, por enquanto, indo à prorrogação. Posse de bola para o Brasil. Olha o Danilo. Recebeu do Rayan, vai para a área, recuou. Entregou para o Endrick, puxou. Foi levado pelo Tanaka, tira de lá. Rayan na pressão, ganhou a parada. Sem falta. Entrega na frente, Bruno Guimarães dominou na meia-lua, rolou. É para o Martinelli.

0: bola para Martinelli. A calma de um veterano. Um toque de pé direito que não é o melhor. No canto esquerdo do goleiro Suzuki. Para chacoalhar o Brasil inteiro. Gabriel Martinelli. Bruno Guimarães. Rayan. Não adianta. O novo sempre vem. O Brasil vira. Aline Farelli.
1: Que grande jogada da seleção brasileira na característica de jogadores que vem brilhando neste Mundial, como Rayan, que rouba essa bola do lado direito da grande área. Não tem nada de ser fominha. Na entrada da área, Bruno Guimarães, um dos melhores jogadores do Brasil nesta Copa, não finaliza. Serve muito bem Gabriel Martinelli, que domina e manda para o fundo da rede. É o quinto gol dele com a camisa da seleção brasileira em 26 jogos. E vem aí Danilo Santos, ele vai entrar justamente na vaga de Bruno Guimarães. O camisa 8 deixa o gramado para a entrada de Danilo Santos, 18.
0: O Brasil faz uma virada espetacular, Brasil, coisa Brasil, de Brasil. Time grande. Aqui é Brasil. Brasil, Brasil, então vai crescer mais, já tem uns 7 aí já de acréscimos. O Brasil mexe, fecha a casinha lá, se sim, o Brasil virou.
2: Ah, e com total méritos do ó, e pode dar 78 minutos de acréscimo aí que o Japão não faz gol no Brasil. O Japão cansou e o Brasil é absoluto. E o jogador que nós falávamos aí e não entendi o porquê da entrada, na verdade, o Ancelotti tem estrela e o Martinelli também, viu?
3: Mexeu.
0: O nono tem um plano. O nono tem um plano. O Japão agora vai com tudo. Instantes finais. Não subiu uma nova placa.
1: Um a mais.
0: Um a mais. Vamos lá segurar o Brasil. Vamos lá segurar. Isso, isso, isso. Rayan mete a bola para fora. Lá na linha de fundo. Lateral para nós. Lateral para o Brasil. O jogo vai acabar.
1: O banco tá todo em pé.
0: Tá, como é que tá o banco?
1: Todos em pé.
0: Como?
1: Todos em pé.
0: Todos?
1: Todos.
0: Todos de pé no banco do Brasil. Uma vitória com a marca brasileira da raça, da disposição. De coração, vamos lá. O Brasil tem jogo ainda. Vai terminar o jogo. Tem falta em cima do Endrick. Que tinha vantagem, o Brasil, seu juiz. Tinha vantagem, seu juiz. O Martinelli ia sair na cara do gol, seu juiz. Dá uma ajudinha pra nós. Só uma, pelo amor de Deus.
1: É que ele não viu. Vamos fazer defesa. O Martinelli saiu tão rápido, mas tão rápido que não deu nem tempo do árbitro ver.
0: Vamos segurar a bola porque o juizão já olhou no relógio. O jogo vai terminar. Já temos 53 minutos desse segundo tempo num jogo histórico em Houston. Uma virada espetacular do Brasil no finalzinho do jogo, nos acréscimos. O Brasil vem pra cima, o Japão vai sendo eliminado. Fabinho tem que segurar essa bola. Vamos lá na pressão, Brasil. Vamos soltar. A gente já viveu isso, gente. Vamos segurar um pouco esse ímpeto aí. Bola na frente pro Endrick. Acaba sobrando na metade do campo. Ficou aqui na metade do campo pro camisa 7. Tanaka meteu na frente pro Eda. Vem de trás Matino. Toma Marquinhos à frente. A bola ficou pelo caminho. Falta de ataque. Eu quero aquele grito de guerra que é Brasil.
4: Brasil, Brasil, Brasil.
0: Eu quero aquele grito de guerra que é nosso. É só
4: Brasil,
0: nosso.
4: Brasil, Brasil.
0: Bate no peito, torcedor do Brasil. A seleção brasileira vai continuar na Copa do Mundo. Falta para a seleção brasileira na defesa. Juizão já vai lá para o meio do campo. E você em todo o Brasil já de pé. Espera esse apito final. E como espera? Esfregando as mãos. Alisson vai meter essa bola para cima e o jogo vai acabar. Em Houston, no Brasil, no mundo, toda a torcida brasileira vai celebrar. O Brasil vai às oitavas de final. Alisson manda a bola lá pra frente, Rayan vai subir no alto, toca de cabeça, a bola vai voltar pro Suzuki. Evita a saída de bola o Suzuki. O árbitro quer jogo. Suzuki leva a bola até pra linha de frente da sua grande área. Vai mandar essa bola lá pra frente do bicão, vamos subir pra defesa. Fabinho vai lá, se posiciona, toca nela de cabeça, afasta o perigo, a bola volta. Vini não alcança, ela sobra de novo pro time japonês. Toca na bola o Martino, a bola vai sobrar. Danilo Santos chega, se aproxima, protege a bola, tá com gás cheio, tocou na frente, tocou legal, Vinícius não alcançou, na sequência ela voltou, Douglas Santos despacha. Vamos acabar com isso, seu juiz.
4: Brasil, Brasil,
0: vamos
4: Brasil.
0: Acabar com isso, seu juiz. 55 minutos. Desesperado o torcedor brasileiro, aflito, até o técnico japonês entrou em campo para dominar a bola aqui. Lateral para eles. Vai tomar distância para a cobrança no arremesso Matino. Mandou lá pro tumulto. Tira Gabriel mais uma. Vai sobrar no Endrick. Tira a defesa. Ela sobra pro Brasil. O árbitro parou o jogo. Termina o jogo em Rio. títulos mundiais. Um país que vive, respira, come, bebe futebol. Sabe quando eu vou ter medo do Japão? Em dia de São Nunca de Tarde. O Brasil elimina o Japão da Copa do Mundo. Está nas oitavas de final. Brasil 2, Japão 1. E de virada é mais gostoso. Aqui na Band News FM a bola não para. Vem aí. Chama o Olodum. Chama o Olodum, Fábio França.
3: Ai, eu quero o Olodum mesmo, rapaz do céu. Como é ruim ficar o jogo todo só vendo sem poder pegar o microfone pra falar. Nossa senhora, deu Brasil no finalzinho, 2-1 pra cima do Japão. Aline Panella ainda no campo acompanhando a festa dos jogadores do Brasil, hein, Aline?
1: Ah, comemoração demais, né, Fábio França, com essa classificação. Você falou que era difícil não pegar o microfone. Eu, o Vinícius Júnior, chegava aqui na frente, dava vontade de ajudar. A hora que ele chegava aqui na linha de fundo, o Brasil consegue essa classificação para as oitavas de final. E agora realmente vai poder dar uma respirada, né? Porque o próximo jogo é só no domingo. Então, tempo maior de recuperação, de preparação. A partida vai ser em Nova Jersey, onde o Brasil tem a base, tem trabalhado, então não tem viagem, vai dar para descansar bastante, mas tem as preocupações, né? Lucas Paquetá e Casemiro, os dois com gelo na coxa esquerda e mancando. Ainda assim, o Ancelotti tem opções para a seleção brasileira e os jogadores continuam fazendo muita festa. A comissão técnica toda dentro do gramado e aí eles ainda

0: boa parte do jogo, exceção feita aquele momento em que num passe errado do Danilo, o Japão fez o gol, e ali por uns 15 minutos o Japão controlou a partida. No mais, o Brasil jogou, né, Cicinho?
1: Não, jogou, e Copa do Mundo é teste pra cardíaco, viu, o Fábio, porque é esse nervosismo do começo ao fim. Às vezes a gente espera um placar mais elástico, mas não é isso que acontece, na prática é diferente, a perna pesa, e o Brasil tá tendo maturidade, né? Prova disso, o jogo contra o Marrocos, uma equipe muito forte, o Brasil buscou empate, agora contra o Japão, uma equipe muito bem postada defensivamente, depois que cansou, o Brasil soube ter paciência e usar, né, de jogadas que tem. Se a bola não vai, se a jogada não tá saindo na individualidade, Vinícius Júnior com o Rayan, que tente no cruzamento, deu certo. Então dá pra ver que o Ancelotti tem treinado muito bem essa equipe, porque é um Brasil que tem também uma bola aérea forte e conta também com a estrela de jogadores que entra, como o Martinelli. Então o Ancelotti, aquela estrela que ele tinha no Real Madrid de ganhar jogos impossíveis, parece que na seleção brasileira isso começa a brilhar, viu? Porque era um jogo que nós já estávamos esperando ir para a prorrogação, mas o nono Ancelotti abriu aí a cartola e o Martinelli fez um gol que eliminou o Japão. Então, Japão, vamos respeitar o Brasil. Amistoso é uma coisa, valendo é outra.
2: E o Fábio, um momento de festa aqui.
3: Os jogadores,
4: diga, Aline, desculpa.
2: Os jogadores, eles vieram para a região mais próxima aqui da nossa posição da Band News FM, porque a torcida tava cantando Brasil, olê, olê, olê. E aí eles se abraçaram todos em uma linha ali, bem perto da linha da entrada da área, e começaram a pular e a cantar junto com a torcida, comemorando essa classificação. É um momento muito bonito aqui. Agora o Casemiro tá fazendo tchau pro pessoal, Matheus Cunha aplaudido. Casemiro eleito o melhor jogador da partida, agora sendo anunciado no telão do estádio.
0: Muito bem, temos de ficar de olho, portanto, durante a semana agora, na condição física de Casemiro e também de Lucas Paquetá. Bernardo Ramos,
5: opa,
0: o jogo foi duro,
5: foi,
0: e foi nervoso,
5: foi,
0: mas se a gente analisar, esse é aquele tipo de jogo, Bernardo, que durante os 90 minutos ou 100 aí, tem alguém falando?
6: Ancelotti.
0: Ancelotti.
7: Encajamos goles, mas o equipo não perdeu a paciência. Eu acho que o equipo estava bem também na primeira parte. O jogo foi bonito, forçamos um pouco mais cruzamento na segunda parte, no final saiu bem.
8: Você mantém o Casemiro, ele faz o gol, você coloca o Martinelli, ele faz o gol. É um grupo completo que ajuda a seleção brasileira.
7: Temos muitos recursos no banco, no campo. É bom que os jogadores individualmente estão a um bom nível e trabalham juntos.
8: E como que está o Lucas Paquetá? Como que está o Casemiro?
7: Ah, temos que valorar amanhã. Partiu muito exigente. Japão não é um equipo fácil, equipo bem organizado, muito intenso. O que feito que merecemos ganhar é muito importante.
8: E a minha última, você conhece a torcida brasileira, por que o sim para o Endrick e o não para o Neymar?
7: Estava esperando o Neymar na prórroga. Falei com ele, se não vamos igual a empatar o jogo, entrava a minuto 60, minuto 65. Hemos empatado o jogo, não queria mudar a estrutura porque a equipe tinha controle do jogo.
8: Agradeço e parabéns. Obrigado.
0: Isso é verdade, que tinha o controle do jogo. Mas eu dizia, Bernardo, esse é aquele tipo de jogo que a gente passa nervoso danado nos 100 minutos, 90 e tantos aí com os acréscimos, mas depois, quando a gente vai ver o VT, a gente percebe que o Japão, de fato, não levou real perigo ao gol brasileiro. Foi um jogo nervoso porque era difícil furar o bloqueio, foi mais ou menos isso?
5: O Japão finalizou apenas 3 vezes, Fábio. Durante todo o jogo, as 3 vezes no primeiro tempo, e a última finalização do Japão foi o gol. Depois disso, o Japão não finalizou mais e o Brasil finalizou 11 vezes apenas no segundo tempo. O Brasil mereceu ganhar. O Japão, veja, o Japão chega ao gol numa falha individual do Danilo. Mas se a gente pegar o que foi o jogo, o Brasil jogou melhor. Há algumas questões ainda. O número alto de cruzamentos, foram 40 cruzamentos. É bem verdade que um deles resultou no primeiro gol. O índice de aproveitamento foi de 23%, é pouco.

0: Então o Ancelotti precisa encontrar soluções para que o Brasil sofra menos contra adversários que vão se fechar. Naturalmente, quando alguém fizer um gol contra o Brasil, esse adversário vai se fechar, né? Agora, foi um Brasil que jogou muito melhor do que o Japão. Muito melhor que o Japão. Mereceu a vitória. Seria, de fato, um pecado o Brasil ser desclassificado nesse jogo de hoje. O Brasil mereceu. Foi com sofrimento? Foi. Como disse o Ancelotti, o Japão é um time muito bem organizado. A gente falou sobre isso durante todos os dias que antecederam esse confronto. Inclusive hoje. O Japão valorizou a vitória brasileira, mas o Japão não foi uma equipe agressiva ofensivamente. O Japão foi um time que respeitou o Brasil.
1: O Brasil passou, está nas oitavas de final da Copa do Mundo. Agora espera Noruega ou Costa do Marfim. Bernardo Ramos falava aí sobre os cruzamentos. A equipe da Noruega é altíssima. Seis jogadores com mais de 1,90m. Contra a Noruega, isso talvez tenha de ser repensado. Mas enfim, vamos pensar nisso só durante a semana, porque o Brasil venceu o Japão. Marcelo Dota na escuta, que eu queria fazer uma pergunta específica para ele. A respeito... Tá aqui, né, Dó? A respeito daquele gol.
2: Quer dizer, mais ou menos.
1: Você quase narrou o gol da Copa, viu, Dó? Rapaz, quase. Mas que injustiça aquela bola do Vinícius Júnior ter tocado,
3: Gabriel,
1: no pé da trave, hein, Dó?
3: Explica pra gente o que tá passando no seu peito.
4: Pô, cara, não tem nem palavras pra descrever. É a alegria que tá no meu coração agora de ver todo o povo brasileiro aí feliz com a classificação. Minha família aí, minha esposa, minha mãe, meu pai, amigos, Não tem nem como eu explicar o que eu tô assistindo agora. Acho que a ficha só vai cair daqui um tempo. Tava falando com a minha família no outro dia, acertei uma bola na trave. Eu sabia que eu ia ter outra oportunidade, graças a Deus, hoje. Consegui fazer o gol da classificação. Muito feliz pela partida de toda a equipe, que se doou o máximo aí o jogo inteiro. Sem palavras.
3: O que aconteceu com o seu olho?
4: Num escanteio ali, eu fui bloquear pro Gabi, aí eu acho que foi o lateral deles e deu uma cotovelada no olho. Acho que tá até sangrando um pouco. Vale a pena.
3: Eu vou te liberar daqui a pouco pra você cuidar disso também, comemorar com a torcida. Quando você entra no lugar do Matheus Cunha, acho que muita gente ficou surpresa. É algo que vem sendo treinado e como que foi pra você fazer essa função?
4: Pô, eu tô lá no Arsenal, é claro que eu não faço essa posição muito, mas eu posso fazer também. O Mister vem conversando comigo que eu posso fazer essa posição ali, jogando por dentro também. Então eu fico feliz de poder estar ajudando a equipe, independente se é na ponta esquerda, se é mais ali no meio do campo. Então eu fico feliz por ajudar a equipe, independente da posição que seja ali dentro de campo, eu vou tentar ajudar o Brasil da melhor maneira possível.
3: Do fundo do meu coração, meus parabéns. Obrigado.
1: A vitória é o Brasil. Daqui a pouco o Bernardo e o Cicinho falam sobre especificamente a entrada do Martinelli por dentro.
2: Circulou na área,
1: Bruno Guimarães deu pro Martinelli. Quase narrou o gol da Copa, hein, Dó? Que pecado aquele lance, hein?
5: A gente sabia que ia ser.
2: Rapaz, você sabe que quando o Vinícius domina a bola e já domina dando uma caneta no zagueiro, eu lembrei de um lance do Romário contra o Uruguai em 93. Maracanã. Bernardo é bom de memória.
0: Maracanã, Dó.
2: Ele já pega a bola, ele não foi em lance de gol, não. Ele deu uma arrancada dessa, só foi para a costa dentro do gol. Foi espetacular o lance. Uma pena essa bola ter entrado na trave. Como o Vinícius joga futebol, né? É bonito de ver. Hoje não tinha como ele fazer mais do que ele fez.
6: Foi fraco,
2: porque ele tinha três caras marcando.
6: Se
2: essa bola entra, acho que eu tava rolando lá pro gramado até agora, viu, Fábio?
6: O Fábio Raian falando aqui, ó.
1: É o Raian que tá falando?
6: É isso aí.
7: Quando a gente foi pro intervalo ali, a gente conseguiu agitar o time. Voltou pro segundo tempo e conseguiu a virada ali.
2: Você saiu um pouquinho, né? Só do lado direito no segundo tempo em especial. O que foi de orientação e o que foi de intuição, Raian?
7: Sim, ele pediu mais movimentação pros caras que estavam ali na frente, mas na minha posição para ficar aberto ali mesmo, para buscar cruzamento, achar passe, infiltrado. E acho que deu certo no segundo tempo, a virada deu bom, graças a Deus.
6: Costa do Marfim ou Noruega? Você tem alguma preferência ou vai ser mais difícil do que o Japão, na tua opinião?
7: Não tem nenhuma preferência, não. A gente vai trabalhar, para quem vir, a gente buscar vitória em todos os jogos.
6: Tá bom, tá aí o Raian, o primeiro a passar aqui.
1: Raian também passando pelo microfone, daqui a pouco a gente vai ouvir mais jogadores da seleção brasileira. Cicinho, Bernardo, vocês também foram surpreendidos com o Martinelli por dentro, durante o jogo vocês já falaram rapidamente sobre isso, diga aí, Cicinho.
8: Ah, eu fui surpreendido, sim.
6: É super eficiente.
8: Pelo posicionamento dele, viu, Fábio? A gente espera o Martinelli sempre aberto, né? pelos lados, da maneira que ele joga no Arsenal. E ele entrou ali mais no setor de meio campo. Então, acabou surpreendendo também porque as jogadas do Brasil estavam sendo mais bolas aéreas e o Brasil estava com dificuldade, né, de entrar ali com o toque de bola. Nas jogadas individuais também estava enfrentando esse bloqueio japonês. Então, esperava um jogador mais alto para tentar ajudar ali e ganhar nas bolas aéreas. Não foi o que aconteceu. Prevaleceu a estrela, tanto do Ancelotti quanto do Martinelli. Muito bem, muito bem.
6: O tempo é suficiente para brigar pelo título, ainda falta muita coisa.
5: Douglas Santos. A gente sabe que nada é suficiente, nunca é suficiente o que você faz, né? Então, tem que sempre buscar melhorar, aprimorar, porque o futebol exige muito isso, então a gente tem que focar sempre em estar evoluindo e, graças a Deus, passando mais uma etapa e estamos evoluindo também.
9: Douglas, qual que é a sensação de fazer parte de um jogo que levou alegria para milhões de casas brasileiras hoje?
5: Cara, a alegria deles se faz com a minha, porque era um sonho estar aqui e, graças a Deus, ele tem realizado, ele tem me dado força, me dado vigor, não só a mim, mas toda a equipe, toda a seleção e todo o povo brasileiro. Creio que a energia que eles estão passando pra gente está sendo transmitida dentro de campo e estamos conseguindo as vitórias.
6: O que você pode falar do Paquetá, só por favor, para encerrar? O que você pode falar do Paquetá? Lesão dele, como é que tá o ambiente no vestiário?
5: A gente não sabe muito, a gente teve pouco tempo ali no intervalo, a gente focou mais nas instruções para voltar pro segundo tempo melhor.
6: Obrigado. Tá aí o Douglas Santos, mais
10: Douglas um... Santos, Fábio
8: Douglas
10: Santos.
8: Douglas Santos também.
10: Fábio Santos, Fábio França.
8: Camarão, fica ligado, eu tô ligado aqui também.
10: Boa.
8: Pra gente ouvir mais jogadores da seleção brasileira. Bernardo Ramos e o Martinelli por dentro, hein, Bernardo? E aí, é uma opção válida daqui pra frente?
0: Eu critiquei e deu certo. É hora que o técnico derruba o comentarista. E aconteceu. Eu acho que ninguém, assim, na hora em que houve a substituição, ninguém botava muita fé. O Martinelli vai jogar centralizado. Ele mesmo falou que no Arsenal não joga nessa posição. Ele é reserva do Trossard, né? Jogador da Bélgica, atuando pelo lado esquerdo e tal. Ele é um ponto esquerdo, né? Só que ele entrou nessa posição e resolveu o jogo. Recebeu um passe espetacular do Bruno Guimarães. Que jogador, para mim, o melhor em campo hoje foi o Bruno Guimarães. Ganhou o Casemiro, né? Não consigo entender, mas enfim. Para mim, o Bruno Guimarães foi o melhor jogador do Brasil hoje. Mas assim, o Martinelli entrou nessa posição e resolveu. E se o Ancelotti já tinha uma predisposição a utilizar o Martinelli, isso vai se tornar recorrente. Vai se tornar algo recorrente.
1: Com um gol no finalzinho, o Brasil bateu o Japão de virada por 2-1. Jogo duro, jogo difícil em Houston, mas deu Brasil. Seleção brasileira está classificada para a próxima fase da Copa do Mundo, para a fase oitavas de final. Por enquanto, só dois classificados, em Canadá e Brasil. O adversário do Canadá sai da partida de hoje à noite entre Marrocos e Holanda. O Brasil espera amanhã o resultado de Noruega e Costa do Marfim. Daqui a pouco mais jogadores passarão pelo nosso microfone. Você vai ouvir aqui na Band News FM. Deu Brasil, 2-1 para cima do Japão. Ai, ai, ai, que sufoco. 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

0: pra cima do Japão. Tem mais jogador do Brasil falando.
1: Sabe que quem vier vai sofrer contra a gente.
2: Matheus Cunha, Fabio.
1: Brasil, espero que a gente consiga dar orgulho pra todo mundo.
2: Obrigado. Grande abraço, Matheus Cunha, mais um. Pra basicamente falou...
0: A gente recupera.
2: É, assim como o Rayan, basicamente, ele falou que não vai escolher adversário e que, obviamente, também não sabe a real condição do Casimiro nem do Paquetá. Ambos os jogadores acabaram saindo sentindo problemas médicos.
0: A gente recupera, depois a gente escuta o Matheus Cunha, não tem problema não. Ô Maurício Ferreira, fecha a conta no Japão aí, Maurício, diga lá.
3: Vamos lá então, Fábio França, seleção japonesa, né, que segue então com esse tabu de nunca ter vencido um duelo eliminatório da Copa do Mundo. Nas 4 edições anteriores em que chegou ao mata-mata, foi eliminada nas oitavas de final. Agora nessa segunda fase, o primeiro passo do mata-mata nesse novo formato também fica pelo caminho. A seleção japonesa, que fez um grande ciclo de Copa do Mundo, mas não levou a melhor para cima da seleção brasileira. E é isso que importa, né? O adversário do Brasil, então, Fabio, sai amanhã do compromisso aqui em Dallas, no Texas, no AT&T Stadium. Teremos às 14h pelo horário de Brasília, 14h aqui no horário local. Costa do Marfim e Noruega. O vencedor desse confronto pega o Brasil, então, no próximo domingo em Nova Jersey, nas oitavas de final da Copa do Mundo. Fabio.
0: Valeu, Maurício Ferreira, com todos os detalhes do Japão. Daqui a pouco a Aline Fanelli na zona mista, também aguardando os jogadores brasileiros. Antes disso, a gente continua a ouvir os jogadores que saíram ali do campo e foram para o vestiário. Antes de chegar na zona mista, eles também falam, e a gente está ouvindo também aos poucos. Ô Bernardo Ramos, o que você imagina? O que encaixa mais para o jogo do Brasil? Costa do Marfim ou Noruega, hein?
4: Difícil falar, né? Porque são duas equipes que gostam de propor o jogo. A Noruega tem jogadores muito bons, já fazendo uma análise daquela que eu acho que é a favorita para esse confronto de amanhã. A Noruega tem Martin Odegaard, né, meia do Arsenal, que é muito bom jogador. O Alcides, que joga pelo lado direito, né, que foi lateral direito, inclusive, na partida contra a França. Bom, tem o Haaland, tem Sorlote, né, então um time com jogadores bons. A gente, claro, ao longo da semana vai destrinchar mais, esmiuçar esse time da Noruega, assim como o da Costa do Marfim também, que tem o Diomandé, né? Diomandé veio um destaque aí no início da Copa do Mundo, né? Um jogador com muita qualidade. O Frank Kessier, um jogador de qualidade também, é um meio campista que atua no Al-Ahly. São duas equipes boas, Fábio, são duas equipes também físicas, sobretudo. Então acho que independentemente do adversário, vem chumbo grosso por aí.
0: O Cicinho, a gente conversava depois da última vitória boa do Brasil, uma vitória como aquela sobre a Escócia, né, com o time jogando bem, enche o time de confiança, mas uma assim também enche, não enche não, nos acréscimos do segundo tempo de virada, Cicinho?
5: Sem sombra de dúvida, vitória sempre passa confiança para os jogadores, né, e dá aquela tranquilidade para você respirar, e nós estamos falando de mata-mata, né? Então, mata-mata, a única coisa que interessa é a vitória. Agora, nesse momento, é relaxar, é ver onde errou, para que esses erros, né, não voltem a acontecer. Copa do Mundo é assim, o mínimo de erro pode gerar um grande transtorno. É que o Brasil teve tranquilidade, o Brasil teve maturidade para correr atrás do resultado. Mas ali, numa infelicidade do Danilo, pegou a equipe desprevenida, e também o jogador japonês acertou um ótimo chute no canto, indefensável, para o Alisson. São erros que não podem acontecer daqui para frente, porque aí pode custar caro.
0: Sim, vou repetir a pergunta que eu fiz ao Bernardo a você. Você tem alguma preferência no que diz respeito ao encaixe de jogo? Quer dizer, um time mais forte, mais alto, mais finalizador, como a Noruega, ou um time que joga um pouco mais rápido, como a Costa do Marfim? O que você acha que encaixa mais com o jogo do Brasil?
5: Ah, eu gostaria mais de enfrentar a Noruega. Por quê? Os noruegueses, apesar da altura, também eles têm a cintura dura, né? Então, assim, facilita mais. E a Costa do Marfim é uma das sensações dessa competição. Então, assim, eles correm muito, é uma equipe bem mais organizada, assim como o Japão, né? Evoluiu, a equipe africana evoluiu, tem jogadores muito interessantes, assim. E a Noruega joga em função do Haaland, que bem marcado, o sistema, os zagueiros do Brasil conhecem. São duas equipes, assim, bem complicadas, mas eu gostaria pro estilo de jogo do Brasil de jogar contra a Noruega, porque quando se entra em individualidade e essas movimentações que o Brasil faz, não deixando o atacante no meio dos zagueiros, os zagueiros ficam perdidos, eu acho que o Brasil leva mais vantagem contra a Noruega.
0: Boa, valeu Cicinho, até a próxima.
5: Abraço, Fábio, até a próxima.
0: Valeu, Cicinho esteve com a gente aqui nessa vitória de virada do Brasil, 2-1 para cima do Japão, ufa, hein? Foi no finalzinho, nos acréscimos, todo mundo já se preparando para a prorrogação. E aí o Bruno Guimarães achou aquele passe fantástico para o Martinelli. Daqui a pouco vou querer ouvir os gols, hein? Daqui a pouco vou querer ouvir os gols da seleção brasileira. Casemiro marcou o primeiro. É, eu gosto de ouvir os gols. Caçapa neles. Casemiro marcou o primeiro e o Martinelli marcou o segundo já nos acréscimos. Daqui a pouquinho a Aline Fanelli também da Zona Mista, trazendo mais jogadores da seleção brasileira, falando depois desta vitória. 2-1 para cima do Japão, Band News FM. 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
1: Foi o primeiro gol do Brasil. Casemiro foi pra rede. Era um empate da seleção brasileira, hein? Saiu no momento ideal. Aliás, qualquer momento é momento ideal pra ser gol, né? Vamos falar a verdade. Mas esse aí, cara, se não sai esse golzinho, a coisa ia ficar complicada, porque o nervosismo certamente ia bater na seleção brasileira. Casemiro empatou. O Brasil já tinha perdido uns dois gols. Aí na sequência, Vinícius Júnior fez uma jogada espetacular. Caneta, drible, toquinho com a perna direita e a bola foi na trave. Que coisa, hein? Quase o Vinícius Júnior virou o jogo. E aí no finalzinho, o Martinelli fez 2-1. Deu a vitória para a seleção brasileira. O Brasil está nas oitavas de final da Copa do Mundo. Daqui a pouco a Aline Fanelli traz mais jogadores da seleção, hein? Pra gente ouvir aqui na Band News FM. E a entrevista coletiva do técnico Carlo Ancelotti. Tem alguém falando por aí ou não, camarada?
2: Acho que sabia
1: não,
2: que... Né?
3: Casemiro vai começar a falar agora.
2: A gente ia conseguir fazer os gols. Acho que a tranquilidade, o ritmo de jogo, acho que isso foi uma das claves, uma das chaves para esse jogo.
4: Foi difícil furar o bloqueio do Japão, mas você conseguiu. E o que esse gol representa para você?
5: É um turbilhão de emoções, né? Eu acho que você acaba se emocionando ali na hora do gol, né? Você acaba pedindo a Deus que te ilumine naquele gol ali. Eu acho que todo o mérito também do Gabi, que colocou a bola ali com a mão ali no cruzamento, né? Acho que ali aí pro meu cabeceio. Acho que é um turbilhão de emoções. Acho que E eu gosto de falar sempre que quando se ganha todos, e quando se perde todos, né? Então acho que tem que valorizar o grupo, o Marti que entrou, fez o gol da vitória, o Endre que entrou, o Rayan que vem substituindo o Rafinha. Acho que esse é o espírito, né? Acho que esse é o caminho para se ganhar uma Copa do Mundo, né? O grupo, né? Acho que tem que valorizar o grupo.
4: Pensar nas oitavas agora?
5: Com certeza, mas primeiro tem que desfrutar, né? Que desfrutar, descansar, mas sim que já tem que pensar que faltam quatro finais ainda.
4: Muito obrigada, parabéns.
5: Obrigado.
1: Casemiro foi pra rede, era o gol de empate da seleção brasileira. E aí com esse gol, Casemiro certamente deixou muita gente feliz, espalhada pelo Brasil. E eu quero saber como o povo espalhado pelo Brasil reagiu depois dessa vitória. 2-1 pra cima do Japão. Eu vou pra Curitiba agora. O Marlon Santiago tá com a gente, diga Marlon.
6: Olá pessoal, como não poderia ser diferente, muita festa e samba neste bar aqui em Curitiba, depois dessa vitória suada, gol nos acréscimos, garantindo a vitória da seleção brasileira. Ô Laura, eu vi que vocês estavam nervosas aqui, mas depois tudo virou festa, né?
7: Doeu, essa foi difícil, mas foi muito bom, a gente ganhou, isso que importa.
6: Tava nervosas vocês realmente?
7: Sim,
6: E agora daqui pra frente?
7: Só felicidade rumo ao Hexa, né? Por favor.
6: E todo mundo comemorando, olha, música da seleção brasileira por aqui, a festa não tem hora pra acabar.
1: Maravilha, quero ir pro Rio de Janeiro também agora, festa na capital fluminense, diga aí Daniel Henrique.
8: Explosão de alegria nas areias de Copacabana com essa vitória do Brasil contra o Japão, 2-1. Emocionante o Brasil ganhando essa partida e avançando para as oitavas de final da Copa do Mundo. Muita música, muita diversão. Vamos conversar aqui com o Fernando. O Fernando no intervalo falou que o jogo ia terminar 2-1 e foi 2-1.
9: 2-1, sabia, tem que acreditar. Brasil vai ganhar, você vai ver, vai pra final.
8: Você achava que ia ser tão difícil como foi?
9: Sabia que ia ser difícil, da outra vez o Japão já tinha ganhado o jogo do Brasil. Eles são muito retrancados e estratégicos. Agora o Brasil passou, já era.
8: E como é que foi a emoção nesse gol no finalzinho do jogo?
9: Até chorei ali, tanta emoção que eu fiquei.
8: Você veio com a família, foi mais emocionante?
9: Mais com a família, é muito emocionante, porque a gente veio curtir com a família e a coração fica mil.
8: E agora é rumo ao Hexa, né?
9: Rumo ao Hexa, Brasil vai ser, acredita.
8: É isso, pessoal, com essa vitória emocionante, o pessoal mais confiante ainda nesse título do Brasil. Vamos ver quem que a gente vai enfrentar agora nas oitavas. Volto com você.
1: Valeu, Daniel Henrique. Vamos esperar.
10: Se a bola nos nossos pés, jogando, então. Em algum momento a gente sabia que criaria possibilidades de gol. Claro que o Japão é uma equipe que é muito qualificada, que se defende muito bem, mas acho que a gente fez muito bem também no segundo tempo, o jeito que a gente controlou o jogo e as chances que nós tivemos a gente conseguiu aproveitar.
4: Um gol nos acréscimos do segundo tempo. O que esse gol representa para você e para a seleção brasileira?
10: Pô, significa muito. É, para mim, pessoalmente, pô, eu fico muito feliz. É, minha família inteira aqui, amigos, nosso povo aqui é comemorando do jeito que estão comemorando. Eu fico muito feliz, muito orgulhoso. E dá confiança para a gente para seguir em frente. Nosso time tem muita qualidade, a gente sabe da qualidade que a gente tem. Vamos manter os pés no chão, focado, que coisas boas vão acontecer.
4: O que a gente pode esperar das oitavas?
10: Vai ser uma equipe outra vez que vai lutar até o final. Vamos nos doar ao máximo. Não vamos desistir um minuto, independente se a gente sair atrás do placar. Vamos jogar o nosso futebol e, se Deus quiser, também sair classificado.
4: Parabéns, obrigada.
1: Boa. Martinelli foi pra rede. Vamos ouvir o gol do Martinelli, então? Vamos ouvir. Segundo gol da seleção brasileira no finalzinho. Já nos acréscimos, o Martinelli foi pra rede. Ufa, deu Brasil. 2-1 de virada pra cima do Japão.
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11: Brasil, olha o Danilo, recebeu do Rayan, vai pra área, recuou, entregou pro Endrick, puxou, foi levado pelo Tanaka, tira de lá, Rayan na pressão, ganhou a parada, sem falta, entrega na frente, Bruno Guimarães, dominou na meia lua, rolou, é pro Martins.

Marcelo Luan. Ai, ai, ai, aos 51 no segundo tempo, Martinelli foi pra rede. Daqui a pouco tem entrevista coletiva do Carlo Ancelotti, hein? Você vai curtir aqui na Band News FM. Passamos, estamos nas oitavas da Copa. 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

0: Casemiro fez o primeiro, Martinelli fez o segundo, de virada 2-1 pro Brasil, pra cima do Japão, e Vinícius Júnior quase fez o gol da Copa. Ai, ai, ai, que jogadaça do Vinícius Júnior, logo depois do gol do empate da seleção brasileira, quase ele deixou o dele, a bola tocou na trave, não sem antes ser ali desviada pelo Suzuki. Goleirão do Japão que pega demais, é muito bom. Estamos aqui no aguardo da entrevista coletiva do técnico Carlo Ancelotti. Carleto ainda não chegou ali para conceder a entrevista coletiva. Aline Fanelli também posicionada para ouvir mais jogadores da seleção brasileira. Vamos nessa. Bernardo Ramos. O Brasil teve mais dificuldade em que sentido, Bernardo? Para furar o bloqueio japonês, como um time, eu tô dizendo, né? Para furar o bloqueio japonês ou nas bolas esticadas do Japão, que às vezes pegava a defesa de calça curta?
1: A gente até falava isso antes do jogo, né? Dessa qualidade do Zion Suzuki de meter a bola por cima para Maeda e Ueda, né? Maeda, aliás, que correu pra caramba. Ueda não levou tanto perigo assim quanto se imaginava, um jogador que tem muitos gols nessa temporada pelo Feyenoord da Holanda, mas o Maeda do Celtic jogou muito bem, então havia essa preocupação, mas para mim o maior problema da seleção brasileira foi furar o bloqueio bem armado, competente bloqueio da seleção do Japão, né? Desde o momento em que o Japão fez o gol, o Japão parou de jogar ofensivamente aos 28 minutos do primeiro tempo, que foi quando o Sano fez o gol. E depois o time japonês se limitou a se defender e se defendeu com muita competência. Aliás, o Brasil até finalizou, mas o time do Japão teve essa virtude, que foi saber se defender, uma linha de cinco, depois quatro jogadores, depois um, né? E quando recuperava a bola, tentava articular um contra-ataque, conectar um contra-ataque, ou então voltava no goleiro para fazer a bola longa, que era um lançamento, não era chutão. Era lançamento, isso é treino, isso é jogada treinada pelo time do Japão. Mas eu acho que a principal dificuldade que o Brasil encontrou foi justamente para furar o bloqueio japonês do 28º minuto do primeiro tempo em diante.
0: Costa do Marfim e Noruega. Tem alguma característica semelhante com esse time do Japão ou jogam completamente diferente?
1: Completamente diferente, né? A Noruega é um time até que propõe bastante o jogo, tem jogadores de qualidade para isso no meio de campo, como o Berg, né? Jogador do Bodoglint, o Martin Odegaard, já citado, né? Do Arsenal. Tem duas torres gêmeas, uma delas com muita qualidade técnica, que é o Haaland, o outro é o Sorloth, né? Que não é um jogador necessariamente muito técnico, mas é um cara que procura se aproximar do Haaland para levar problema à defesa adversária.
0: Boa! Carlo Ancelotti vai falar em instantes, já chegou ali na área de coletiva. Sentou-se agora, vamos ouvir.
2: 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Thank you.
3: 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Thank you, and let's go. So, starting with Pedro, please.
4: Ancelotti, boa tarde, Pedro Ivo Almeida, ESPN. Eu lembro que após o jogo contra o Haiti e posteriormente contra a Escócia, você sempre sentava aí e pontuava as evoluções da equipe. Foi uma classificação, uma vitória no final, mas você avalia que esse jogo foi um jogo de evolução da equipe ou a equipe apresentou mais problemas do que você imaginava no primeiro tempo, especialmente, depois talvez uma correção de rota no segundo?
5: Eu acho que até agora este jogo era o jogo mais completo. Tivemos mais problema na primeira parte, a buscar oportunidades, porque o Japão estava muito bem fechado atrás, mas buscamos soluções na segunda parte, ponendo mais cruzamento e mais presença na área. Então, eu acho que é uma evolução, porque se não tivermos problema a buscar espaço, a buscar espaço em nosso jogo, aqui tivemos o problema e lo solucionamos muito bem na segunda parte.
6: Anderson, Paulo Vinícius Coelho, PVC, canal UOL. O número de cruzamentos era o previsto, quer dizer, porque tinha linha de cinco atrás, então a tentativa de fazer variar os dois lados, tentar abrir a defesa, mas a quantidade de cruzamentos era prevista. E a bola parada não tá entrando, né? É, desde o jogo contra o Senegal, que não tem um gol de jogada ensaiada de bola parada. Tem gol de pênalti, mas não tem de bola parada. Que para um jogo desse tipo é possível ser repertório. Tá faltando?
5: Bom, a primeira parte era... era tentar de ter superioridad no medio campo con los cuatro, buscar juego entre líneas y filtrar pase para los delanteros en la frente. No salió porque ellos estaban muy fechados dentro del campo. Mudamos en el intervalo para meter más cruzamiento para entrar más. Tenemos que tirar mejor o corner porque tenemos estructura para golpear y tenemos que mejorar o tiro.
7: Mister Márcio Bernardes, da resenha Bambambam. É evidente, para até contestar algumas opiniões, que a imprensa, antes de trabalhar, torce muito pelo Brasil. E hoje ficou comprovado o quanto todos nós sofremos. Sofremos muito na tribuna de imprensa. E quando chegamos aqui na sala de imprensa, foi um alívio. Dava para perceber que a gente estava em campo jogando com vocês e conseguimos. Isso também se nota em muitos momentos do time. Quando tem adversidade no jogo, os jogadores não conseguem reagir psicologicamente bem aos toques, aos passes, às marcações. Precisa ser feito um trabalho psicológico mais intenso com os jogadores, professor?
5: Bom, lo falamos antes da Copa do Mundo, este aspecto que o futebol tem erros. É como, não se pode manejar de não fazer erros porque ninguém é perfeito. Podemos manejar como salir da error, que é pensar, mirar adelante. É o que o equipe fez muito bem na segunda parte. Pensávamos que não podíamos empatar. Não, nunca. Ninguém pensava que essa equipe não vai marcar. Focamizamos bem, sobretudo na segunda parte, a vigilância para evitar transição que podiam complicar o jogo. Sí, obviamente el aspecto psicológico es importante. El sufrimiento es normal. No hay nada nuevo, sobre todo en el fútbol moderno. El sufrimiento es normal, como es normal el alivio. Pero yo siempre intento lembrar que a veces yo tengo que estar aquí, después una derrota es aún más complicado.
8: Antelote, aqui na sua frente o Wellington Campos, da Rádio Itatiaia. Até em cima disso, você sofreu mais do que a gente?
5: Não, eu menos que a gente. Porque estava confiante, porque o equipo estava jogando, não é que o equipo jogou bem até o primeiro minuto, depois encontramos dificuldade para a força do rival, que é uma equipe muito, muito respeitável, muito bem organizado, muito perigoso, com jogadores fortes em los duelos, a nível físico. Mas o equipo estava no campo, não é um equipo perdido, não era um equipo perdido como a primeira parte contra a Marocco.
9: Ancelotti, aqui do seu lado esquerdo, Gabriela Ribeiro da Globo. No primeiro tempo, o Casemiro foi muito questionado pelos torcedores ali, pelo desempenho dele em campo. Ele acaba permanecendo, faz o gol, tem essa jornada de herói dentro do jogo. O que mudou pro Casemiro dentro do jogo? Qual foi a sua conversa com ele no vestiário para ele permanecer no jogo e as coisas mudarem?
5: Não falei com ele porque ele estava atuando. Depois é o que falamos antes. Se podem fazer erros. Aí eu não acho que o gol de Japão era um erro de Casemiro. Falhamos uma saída e Casemiro atuou muito bem. Também o gol do empate ha sido clave para o jogo.
10: Professor Ancelotti, aqui. Foi a primeira virada do Brasil no mata-mata desde a Copa de 2002. PVC deu essa informação. A última vez que o Brasil virou um mata-mata foi sobre a Inglaterra. E esse jogo se assemelhou a uma noite de Bernabéu, à la Real Madrid. Esse time está cascudo o suficiente para enfrentar Costa do Marfim ou a Noruega domingo, 5 da tarde? O time do Brasil está cascudo, consistente, forte.
5: Ah, sim, estamos fortes, contentes. Sabemos que seguimos o caminho, temos que seguir melhorando, trabalhando, descansar também é muito, muito importante. E a ver quem vai ser o próximo rival. Se pode marcar ao último minuto, se pode, também na prórroga se pode marcar. Estava já pensando que podia passar a prórroga, mas a equipe também estava preparada para a prórroga, para jogar a prórroga.
11: Aqui, por favor. O que que não aconteceu conforme o planejamento ideal do senhor no jogo, que obrigou a tirar o plano B, o plano C e fazer mudanças, e que o senhor entende que precisa observar mais atentamente para o próximo jogo?
5: No, io penso che il planeamento da prima parte, che era más, filtrar más passi por dentro, non salió bien por la qualità defensiva del equipo rival, del Japón. E poi mudamos para intentar de meter más forza na área, cruzando un poco más.
12: Boa tarde, Marcos Guedes, da Folha de São Paulo. Após as substituições do intervalo, o time melhorou, buscou um empate. Estava um bom momento, mesmo assim você resolveu fazer mais uma substituição, apostando no Martinelli. Por que você resolveu apostar no Martinelli naquele momento? O que você esperava dele? O que você viu dele em campo? Acabou desse jeito.
5: Era sobretudo para meter um pouco de frescura no campo, porque Martinelli tem muita intensidade. É um câmbio muito, muito importante, porque quando entra sempre está a tope e ajudou a equipe, a parte marcando o gol, mas nessa parte na posição dele permitiu jogar um pouco mais aberto o Vini, que foi muito perigoso.
13: You please.
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0: Já ouvimos aí um bom trecho da entrevista coletiva do técnico Carlo Ancelotti falando a respeito da vitória de virada do Brasil, 2-1 para cima do Japão. Então anote aí, domingo que vem, 5 horas da tarde, hein, pelo horário de Brasília, o jogo vai ser em Nova Jersey. Mais uma vez, tem Brasil e o vencedor de Noruega e Costa do Marfim. 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
1: O Bruno Camarão.
2: Pois não, Fábio França.
1: Domingo, 5 da tarde, é isso, né? Brasil contra o vencedor de Noruega e Costa do Marfim. Mas hoje tem mais jogo, inclusive com transmissão da Band News FM, não tem não?
2: Pois é, começando daqui a pouquinho, às 5:30 da tarde, o duelo entre Alemanha e Paraguai. Duelo entre europeu e sul-americano, o Paraguai representando o nosso continente, vai desafiar a superpoderosa Alemanha. E às 10 horas da noite, no horário de Brasília, dois adversários dos grupos de Brasil e Japão, no caso, Marrocos e Holanda. A Holanda foi líder do grupo do Japão, Marrocos ficou atrás justamente do Brasil, vão se enfrentar às 10 horas da noite, com transmissão da Band News FM, começando a conhecer os primeiros times classificados à fase oitavas de final. Vai ser uma semana, Fábio, totalmente decisiva, e a gente vai acompanhar tudo por aqui.
1: Tudo de pertinho. Bernardo Ramos, para me despedir de você também. É claro que foram jogos muito diferentes. Aquele contra a Escócia era um jogo de fase inicial da Copa. O Brasil já estava praticamente classificado, mas o time jogou bem e evoluiu do segundo para o terceiro jogo. Essa evolução continuou? O Brasil se mostrou um time consistente hoje, apesar da dificuldade para furar o bloqueio japonês?
3: Foi um jogo muito ímpar, né, Fábio? Assim, com circunstâncias com as quais o Brasil ainda não tinha lidado. Como, por exemplo, jogar contra um sistema defensivo tão bem armado pelo regime Moriaço. Foram 40 cruzamentos sobre a área. O Brasil vai ter que melhorar isso. 28 no segundo tempo. É muita coisa. Mas eu acho que o próximo jogo vai ser mais na linha desse do que o jogo contra a Escócia, por exemplo. E não sei se o Brasil evoluiu da Escócia para cá. Tem que pesar também a dificuldade que o adversário impõe, uma série de coisas. Mas acho que não houve evolução, não.
1: Muito bem, valeu Bernardo.
3: Valeu, grande abraço, até a próxima.
1: Bernardo Ramos, comentarista Band News FM, analisando essa vitória. Ufa, foi no sufoco, mas deu Brasil, hein? 2-1 de virada pra cima do Japão. Hoje tem mais futebol na Band News FM, a partir das 9:30. Tem Holanda e Marrocos, o jogo começa às 10, hein? Acompanha aqui, desse jogo sai o adversário do Canadá, que já tá nas oitavas de final. E como disse o Bruno Camarão, semana repleta de decisões, você acompanha tudo por aqui, Band News FM, a voz oficial da Copa.
4: Recebeu do Rayan, vai pra área, recuou, entregou pro Endrick, puxou, foi levado pelo Tanaka, tira de lá. Rayan na pressão, ganhou a parada, sem falta, entrega na frente, Bruno Guimarães dominou na meia lua, rolou, é pro Martins.

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1: Band News Rio, segunda edição no ar. Há quanto tempo, meus amigos? E que bom que voltamos e voltamos com vitória do Brasil. Agora, Fernanda Caldas, muito boa tarde para você de cara. Duas coisas. Primeiro, não tenho mais idade para esse tipo de jogo, meu amigo. Você tá vendo, de repente, 1-0, o Brasil vai pressionando, consegue. E aí eu ouvi falar de Ancelotti, recebi uma figurinha falando 99,9% dos brasileiros tirariam Casemiro no intervalo e não colocariam Martinelli para jogar. Faço parte desse grupo. Você também, Fernando? Vemos que não sabemos nada. Vamos só torcer que é melhor. Ancelotti sabe de tudo.
2: Impressionante, Melly, mas olha, pelo menos a gente tá feliz, porque muito. O que importa é a vitória do Brasil, então que bom que isso aconteceu. Foi um jogo muito tenso, a gente tava acompanhando todo mundo aqui na redação, um mais tenso que o outro, não dá nem pra botar as reações aí na internet, porque todo mundo se exaltou muito, mas a gente, enfim, tá feliz com a vitória. É o que importa, a gente pensa no próximo adversário mais perto do fim de semana, né?
1: Porque vamos curtir essa vitória.
2: No domingo a gente já tem aí um novo adversário, ainda vai decidir, né? Se vai ser a Noruega ou Costa do Marfim. Mas dá pra avançar pras quartas, a gente tá confiante. E eu acho que hoje mostrou, justamente você falou dessas substituições, é que o Ancelotti sabe o que tá fazendo, né?
1: Tomara.
2: Pelo menos é o que parece, nisso. Porque hoje ele conseguiu, tava todo mundo enlouquecido com ele, não queria, enfim, que ele fizesse essas mudanças ou botasse logo ali alguém no lugar do Casemiro. Agora estão jogando na nossa live, pra quem tá na live, a gente comemorando aí na hora dos gols.
1: Peraí. Vamos dar direito de defesa, meu amigo. Marcos Sadoc ali, ó, passando pela redação, pode vir com bolo, com tudo. Rodando imagens suas, meu amigo, comemorando.
2: Ele era o mais tenso.
1: Vamos dar direito de resposta a ele ali, olha lá. Olha lá assistindo, Sadoc já conosco por aqui. Ele ali, ó, de repente vai torcendo, rezando, mãos juntas, quem tá acompanhando a gente na live, meu amigo, de repente... Marcos Sadoc.
2: Mas olha só, tem que falar uma coisa. Aflito. Isso deu sorte, porque a Maria Eduarda Vieira começou a filmar o Marcos Sadoc e aí saiu o gol.
3: Quem fez
2: isso?
3: Foi
2: logo na hora que ela começou a filmar. Aí depois eu falei, Duda, continua filmando pra ver se garante a vitória.
1: Tudo igual na semana que vem, Sadoc.
3: Por favor.
2: Gente. Não, no domingo. É, no
1: domingão, domingo nós estaremos aqui. Vai passar, mas vai ter jogo de semana.
2: Pede pra te filmar
1: aí.
2: Onde você estiver.
3: Não, eu tô um pouco impressionado. Ainda bem que a reação ela é aprovada, né, Fernanda Caldas? Vocês já colocam
1: assim,
3: direto pro diretor ver. Que maravilha que é uma reação aprovada.
1: Bom, hoje é um dia tipo. Que isso? Isso daí, sabe o que vocês sentiram hoje? A vida do vascaíno, meu amigo, é começar perdendo, torcer por uma virada, sempre num sofrimento, e lá no finalzinho conseguir um 2-1. Foi isso, com a cara do nosso Rayan, roubou aquela bolinha no final, e golaço do Martinelli. Parabéns pro nosso Brasil, que hoje deu alegria por aqui. Graças a Deus. Imagina como estaríamos num clima horroroso aqui se a gente não tivesse vencido essa partida aí pra cima do Japão.
3: Sabe que eu entrei agora ali ao vivo, Mel, e aí tá lotado a rua, né?
1: Tá bombando.
3: E aí a galera tava um pouco animada demais, tomaram uns goró já, então o Carvalho foi longo, ao vivo pro Brasil, mas hoje vale, tá tudo certo.
1: Faz
3: também.
1: Parte, hoje tá valendo.
3: Gente,
1: tudo.
3: Um beijo, tá? Pra Karine e o André que fizeram essa montagem do digital.
2: Beijo.
3: Do
2: valeu. E até mais tarde.
1: Volta no tem uma hora, hein? Uma hora de programa
2: pois
1: hoje,
2: é.
1: De 8h30, 9h30.
2: Mó tempão também que a gente tava sem jornal, inclusive essa semana a gente vai ter aí uma programação mais presente, porque os jogos estão colaborando com o horário do nosso jornal. Então a gente tem Jornal Band News Rio, segunda edição hoje.
1: Segunda, terça, quarta.
2: Amanhã, quarta. E aí na quinta a gente tem só a partir das 5h20, se eu não me engano.
1: Não, quinta-feira não tem e sexta-feira
2: isso,
1: a partir de 5h20.
2: Exatamente. É isso.
1: Tá bom.
2: Então essa semana
1: juntos.
2: Também. E vamos falar de Brasil então?
1: Vambora.
2: Daniel Henrique, tá a tarde toda, desde o início, acompanhando aí o sentimento dos torcedores que estavam lá em Copacabana, muita gente, a reação naqueles vídeos legais, né, que a gente vê depois do gol, todo mundo se abraçando, cerveja pro alto. O Daniel tava por lá, vai contar pra gente como é que foi a emoção. Dani, boa tarde.
4: Tudo bem, Fernanda? Boa tarde pra você, Meli, pra todo mundo que acompanha a gente. Ainda tô aqui nas areias de Copacabana, O jogo já acabou, já tem mais de uma hora, mas o pessoal ainda tá aqui com muito samba no pé. Tá rolando aqui no palco o samba que elas querem, mas tá...

0: Daqui tava lotada a areia de Copacabana, ainda tá bem cheia, mas na hora do jogo tava mais cheio ainda. No primeiro gol do Brasil, aquela explosão, cerveja voando pra tudo que é lado, e no segundo gol, no gol na virada, no finalzinho, mais emoção ainda, boa, até areia, tô cheio de areia aqui na minha roupa, porque o pessoal, na emoção, ele jogou tudo pra cima, mas foi bastante legal, muita gente aqui com a família emocionada assistindo essa virada do Brasil, classificado para as oitavas de final. Tô aqui com a Tabata com muito samba no pé ainda. Me conta um pouquinho sobre o jogo. Esperava que fosse ser tão difícil assim?
1: Vou falar que eu acertei o placar. Eu falei que ia ser 2-1, que começava com o Japão. Então eu sempre acreditei até o final.
0: Mas esperava que ia ser com tanta emoção assim no finalzinho de virada?
1: Não esperava, mas sou brasileira, não desisto nunca. E a gente venceu.
0: O que você sentiu ali na hora do segundo gol?
1: Ai, muita emoção. Me arrepiei todinha, vontade de chorar, mas eu segurei, gritei e coloquei pra fora.
0: Agora a pergunta que não quer calar. A festa hoje, tem hora pra acabar ou é até mandarem todo mundo embora?
1: Até mandarem todo mundo embora, porque a gente merece.
0: Como é que foi o trabalho hoje? Ganhou uma folguinha, o chefe liberou mais cedo?
1: Eu tava de folga, que eu mereço.
0: E pros próximos jogos, gostou da vibe aqui de Copacabana? Pretende vir mais vezes? Como é que foi?
1: Gostei, domingo eu tô aqui, 5 horas.
0: Vem mumuzinho aí ainda, hein?
1: Vem mumuzinho.
0: É fã, gosta?
1: Tô esperando.
0: Mas o samba que tá rolando aí também tá de qualidade.
1: Muito, elas são maravilhosas.
0: É isso, pessoal. O pessoal aqui curtindo bastante na areia de Copacabana. Tem mumuzinho ainda mais tarde, rolando samba que elas pedem. Não tem hora pra acabar. Quem curtiu uma folga conseguiu ali um chefe pra ser liberado um pouco mais cedo. Ó, tem um rapaz aqui. Chega aí, chega aí. Eu quero saber, qual é o seu nome, primo?
2: Ramon.
0: Já tomou quanto?
2: Algumas 10, por aí. Mas sempre na disciplina, pô.
0: Tá curtindo a vibe aqui, como é que tá?
2: Demais, cara.
0: E durante o jogo, como é que foi a emoção ali da virada? Estava esperando um jogo tão difícil quanto foi?
2: Não esperava. Inclusive, isso aí é o fator de maior motivação que a gente tem no próximo jogo. Costa do Marfim, Noruega, que venha.
0: O Brasil mostrou poder de reação, isso dá mais confiança pro Ex?
2: Isso aí, é exatamente isso. Que a gente tem o mesmo ímpeto que a gente teve no segundo tempo.
0: É isso, valeu, Ramon. Obrigado. Pessoal, aqui não tem hora pra acabar, volto com vocês.
3: É isso, a galera tá animada e vai curtindo, e é isso, porque se o povo já tava animado às 2 da tarde, imagina agora que o jogo acabou, o Brasil ganhou, quanto não vão aproveitar? Segunda dentro, né, Mali?
4: Eu tô com o Ramon, meu amigo, hoje não tem hora pra acabar, que curtam, sabe, aproveitem mesmo essa vitória do Brasil e tomara que vá passando de fase, você imagina o que vai virar, né, aqui... O nosso Rio de Janeiro, né? O Brasil, o país todo, né, cara? A gente tá há 24 anos esperando esse título aí. Quantos jovens, né, que amam futebol e nunca conseguiram ver o Brasil chegar ali, finalmente, chegar um pouquinho mais pra frente. Eu tô com ele. Venha quem vier, meu amigo. Vamos pegar Costa do Marfim, vamos pegar aí Haaland pela frente, Noruega, tanto faz. O importante é que a gente tem grande chance de passar, depois começa a apertar um pouco mais lá, né? Mas eu acho que deu pra passar pelo Japão, um jogo difícil, né? Um time taticamente muito aplicado ali. Você vê que eles perdiam a bola, não iam tentar retomar.
3: E o goleiro fez boas defesas,
4: né?
3: Também.
4: Ótimas defesas, né? Agarrou
3: naquele
4: muito também.
3: Lance do Vinícius Júnior, que seria um golaço, putz, ele, cara, foi muito bem na bola.
4: Aquela daquelas jogadas que quem assistiu 2002 ou 94, né? Quando a gente fala de Romário e Ronaldo, aquele biquinho que os dois sabiam dar ali, meu amigo, naquele finalzinho, foi isso que Vinícius Júnior fez hoje. Pena que aquela bola não entrou, mas é a genialidade do brasileiro, é aí que a gente vê a diferença realmente, quando a gente fala, ah, o Brasil piorou, o futebol tá nivelado, mas o brasileiro tem diferença, né? E tomara que continue passando por aí, a gente vai seguir vestindo a camisa, meu amigo, torcendo pro Brasil cada passinho até o final, vambora, agora estamos nas oitavas.
3: É isso, é um passo de cada vez, e a gente fala isso e muita gente acha que é brincadeira, mas eu acho que é muito verdade, na Copa do Mundo, assim como algumas competições, quando você entra nessa fase de mata-mata, não dá muito pra escolher adversário, vai ter que ganhar de quem vier, se quiser que ser campeão, vai ter que ganhar de todo mundo, então vai ser com emoção, e aí o próximo jogo, a gente ainda vai ver o adversário, a partida acontece amanhã, né, da Noruega com a Costa do Marfim, são dois bons times, mas a camisa do Brasil sempre pesa, né,
4: Mel? Pesa, mas podia ser mais difícil pra Argentina, a chave dela lá, meu amigo, tá mais
3: fácil. Pois é,
4: fácil,
3: tá fácil, né?
4: Tá fácil.
3: Se
4: então,
3: deram bem.
4: É pior, você vê, pra França e Alemanha, se passarem agora, já tem esse primeiro confronto aí, na próxima rodada, você já vai ter os dois times se enfrentando, as duas seleções se enfrentando, né, aí acho que um jogaço de bola, então nesse ponto o Brasil foi melhor, mas a Argentina pegou baba, vai até ali na frente, com muito mais tranquilidade que outros times, mas que se lasque a Argentina, que perca e que o Brasil siga aí vencendo os próximos jogos.
3: Então, vamos falar de Rio de Janeiro?
4: Bora.
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1: Maria Rita Nader também, como sempre, com a gente. E para atualizar a situação do trânsito no Rio de Janeiro, muita gente está em casa ou está parado na rua nesse momento, não está se deslocando, mas não deixa de ter trânsito em alguns pontos, né, Maria?
2: Boa tarde. Pois é, Fê. Boa tarde para você, para o Meli e também para os nossos ouvintes.
3: Fala, Maria.
2: Brasil ganhou e também o trânsito está muito bom. Quem está passando ali pela linha amarela, nos dois sentidos, linha vermelha também, tanto para quem vai para a Baixada, tanto para quem vai também para o centro da cidade. Trânsito muito bom, por incrível que pareça, na Avenida Brasil, essa hora, 5 horas da tarde, e o fluxo muito bom para a Baixada Fluminense e também para quem segue ali no caminho para o centro da cidade. Ponte de Niterói também não é muito diferente, travessia normal de 13 minutos nos dois sentidos. Então o motorista também pode ir tranquilo pegando a ponte, que não vai enfrentar congestionamentos. Então, Fê e Meli, para os nossos ouvintes, podem pegar a estrada, que está tranquilo nesse momento. Só tem uma informação de agora do centro de operações, que teve um acidente ali na rua 24 de maio. Então, por enquanto, esse é o lugar com mais retenções, então, porque duas faixas estão ocupadas ali em direção ao Meier, na altura do Buraco do Padre, devido a essa colisão entre carro e um poste. Então, os bombeiros já estão no local, mas o trânsito está com retenção na altura da 24 de maio, nesse momento, Fê.
1: Obrigada, Maria. Daqui a pouco ela está de volta com mais informação do trânsito e o nosso WhatsApp está sempre aberto também para os ouvintes, 999026970. Um homem morreu depois de cair durante uma trilha em Maricá, na região metropolitana do Rio de Janeiro, Giovana Guitarrari.
4: A Polícia Civil está investigando a morte de Caio Rocha Aguiar, de 44 anos, que caiu durante uma trilha na Pedra do Macaco. O acidente aconteceu neste domingo. Caio realizava trilha no ponto turístico quando sofreu uma queda de aproximadamente 150 metros. Segundo informações de testemunhas, o técnico de segurança do trabalho tentava tirar uma foto em uma formação rochosa quando se desequilibrou e caiu. O corpo de bombeiros foi acionado por volta das 11h20 da manhã e precisou realizar o resgate com auxílio de helicóptero. A vítima foi resgatada sem vida e o corpo foi encaminhado para o IML de São Gonçalo. O caso foi registrado na delegacia de Maricá. Os agentes realizam perícia e ouvem testemunhas para apurar o acidente.
3: E uma influenciadora foi assaltada aqui no Rio, Maria Clara Vinhais.
5: A empresária Manuela Sítio teve o celular arrancado das mãos enquanto respondia mensagens. Como o aparelho estava desbloqueado, ela passou horas tentando impedir os acessos às contas e serviços bancários. Nas redes sociais, ela contou que no impulso correu atrás do criminoso e quase foi atropelada por um táxi durante a perseguição. A influenciadora relatou que o maior impacto veio depois do crime. Além da preocupação com os dados armazenados no celular, ela disse que agora enfrenta o medo de voltar à rotina de treinos e de circular pelas ruas.
1: E é, infelizmente, um retrato do que a gente vê muito no Rio de Janeiro, né? Acaba que, por ser uma influenciadora que tem aí milhões de seguidores, ganha uma visibilidade maior, mas são assaltos que acontecem constantemente. E agora tem essa preocupação, porque a gente tem quase tudo no aparelho celular da nossa vida, conta bancária, dados. E muitas vezes, quando já não tá desbloqueado no momento em que o criminoso pega, eles pedem também a senha para poderem usar. Então é importante que todo mundo tenha aí senhas, aquele registro facial, a máxima segurança possível, porque acaba que um prejuízo pode sair ainda maior quando você tem as contas invadidas.
3: E nesse final de semana, Fernando, eu tava vendo também uma imagem, já que você falou aí de casos desse tipo no Flamengo, né? Dois homens andando por ali, de repente vem um motoqueiro, ele vem pela calçada, já aponta uma arma para os dois, um consegue se desvencilhar, ele sai correndo, né? Vai embora, mas o segundo não. Ele teve que entregar o celular e você via aquele pânico na hora e o cara apontando o celular para ele, falando, vai me dar, cadê, bota a senha, qual é a tua senha, bota aqui a face, não sei o quê, para ele. Então, momentos de terror mesmo que você acaba vivendo ali naquele momento, naquele assalto, que você fica completamente exposto, né, amigo? Andando na rua, era tarde ainda, você via a imagem, não era uma coisa nem de, ah, na madrugada, deu mole, não, tá passando, não, não. Estava ali caminhando, às vezes com um amigo, não sei se a pessoa estava do lado ali, era conhecida provavelmente, mas que você acaba perdendo tudo, e é isso, essa dor de cabeça, né, como disse a influenciadora, fora o medo do dia seguinte, né, já que às vezes é no seu caminho, né, você não tá passeando, né, uma coisa, você tá fora, se for na sua rotina, piora, você sabe que amanhã vai passar pelo mesmo local, quando passar um motoqueiro perto de você, já dá aquele frio na espinha, né, cara? Você vai tremendo o tempo inteiro, até porque você imagina que vai ser assaltado de novo. Então, tem muita gente fazendo sabe o quê? Você pega, por exemplo, deixa um celular em casa, deixa na sua conta e bota um dinheirinho no outro banco, bota um dinheirinho pequeno, porque se roubarem, você tem um prejuízo menor. Porque você chega em casa, dor de cabeça, já levaram seu dinheiro, já levaram tudo, já mandaram mensagem pros seus parentes no seu WhatsApp, já fizeram tudo que podiam fazer, meu amigo, e vão tomando grana. Quando você vê, tá numa dor de cabeça tremenda, né? E tomara que ela não tenha tanto fome pela frente e que a gente consiga diminuir esse tipo de crime por aqui, que é muito ruim se você pega de surpresa e ainda ter todos os dados vazados, né?
1: E a Polícia Civil criou uma unidade especializada em investigações que envolvem justamente movimentações financeiras com moedas digitais, um crime que tem acontecido muito aqui no Rio de Janeiro. Maria Rita Nader.
2: O Núcleo de Apoio às Investigações com Ativos Virtuais vai dar suporte técnico às delegacias e equipes de apuração. Nas últimas semanas, as forças de segurança encontraram diversas fazendas clandestinas de mineração de criptomoedas durante operações no Complexo do Lins e no Complexo da Maré, na Zona Norte e na Baixada Fluminense. Os agentes identificaram o uso de centenas de equipamentos de alto desempenho, abastecidos por ligações irregulares de energia para mineração de ativos digitais.

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2: E agora 5:17, Deise de Assis está com a gente para trazer informações do trânsito. Fala, Deise, boa tarde.
3: Uma ótima tarde para você também, para todos os ouvintes aqui da Band News FM, atualizando as vias expressas, movimentação bem mais tranquila nessa tarde de segunda-feira, por conta do jogo do Brasil, ponto facultativo também aqui na cidade, pela linha vermelha. É boa a movimentação nesse momento para você que segue em direção à Baixada, sem dificuldades, mais cedo. Teve acidente ali na altura da Maré, mas esse acidente já foi desfeito. Você que segue no sentido centro também vai encontrando boa movimentação, sem dificuldades, pela Avenida Brasil. Trânsito bom, tanto no sentido Zona Oeste, quanto no sentido centro. 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
1: Maria Rita Nader, tem mais informação de trânsito?
2: Sim, Fê, atualizando agora a região da Zona Sul do Rio, ali na Lagoa Rodrigo de Freitas. Trânsito bom nos dois sentidos, na Avenida Borges de Medeiros e também na Epitácio Pessoa, com um pequeno ponto de retenção ali na entrada ao túnel Rebouças, de quem segue para o centro da cidade. Maiores retenções na primeira galeria do túnel, depois o trânsito melhora um pouco e fica sem retenções para o motorista. Quem vem para a Zona Sul do Rio, trânsito bom no túnel Rebouças e também no Santa Bárbara, nos dois sentidos. Então o motorista pode vir para a Zona Sul tranquilo, que não tem muita retenção. Atenção. Falando agora sobre a Barra da Tijuca, na zona sudoeste do Rio, trânsito bom também na Ayrton Senna, tanto para quem segue no caminho para a linha amarela, tanto para quem vai no sentido Orla. Na Avenida das Américas também, situação boa para o motorista, quem vai para o recreio não enfrenta nenhum fluxo, o fluxo está bom, e quem vai também para a zona sul do Rio, trânsito bom para o motorista. Então hoje, um dia tranquilo aqui no Rio para pegar aí as vias expressas, as principais vias aqui do Rio, trânsito muito bom, Fê.
1: Valeu, Maria. É, muita gente ainda, né, voltando aí do Jogo do Brasil ou comemorando onde assistiu a partida. Então, tem um deslocamento menor. A gente também tem a greve dos rodoviários. Daqui a pouco a gente vai falar sobre isso com a nossa reportagem. Então, tem uma mudança também no dia a dia da cidade de hoje. E acaba que é um trânsito diferente da segunda-feira normal. Ponto facultativo também, menos gente se deslocando até o trabalho. Acaba sendo melhor aí para quem vai pegar o trânsito hoje.
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4: Estamos de volta e vamos com as informações do trânsito, Deise de Assis.
5: Na Band News FM, atualizando linha amarela, você que segue em direção à Barra da Tijuca vai encontrando trânsito bom, sem dificuldades, apenas movimentação mais intensa ali no trecho do pedágio. Mesmo panorama para você que segue em direção ao Fundão, pela zona oeste da cidade, Avenida Ayrton Senna, nesse momento, boa movimentação, tanto no sentido linha amarela, quanto para você que segue em direção à Orla. 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
4: Candidato Santos, a primeira habilitação nas categorias A e B para condução de carros e motos, agora precisam apresentar resultado negativo em exame toxicológico. Maria Clara Vinhais.
3: A medida começou a valer nesta segunda-feira. Para fazer o exame, os condutores devem ir a um laboratório credenciado pela Secretaria Nacional de Trânsito. Quem já havia aberto requerimento antes da mudança não precisará fazer o exame. A exigência também não se aplica à renovação da habilitação nem solicitação de segunda via. Para realizar o teste, os condutores devem ir a um laboratório credenciado pela Secretaria Nacional de Trânsito.
1: E moradores da região de Rio das Pedras, na zona sudoeste do Rio, tiveram mais uma madrugada de intenso tiroteio. Maria Rita Nader.
2: De acordo com os relatos, os confrontos começaram na área da Muzema. Pelo menos dois tiroteios foram registrados na região, que vive uma disputa por território entre traficantes e milicianos há cerca de 10 dias. Procurada, a Polícia Militar informou que está empregando um amplo esquema de policiamento na zona sudoeste da cidade, com reforço das tropas, e que as ações visam estabilizar as disputas territoriais entre criminosos rivais daquela região. Vídeos gravados por moradores na madrugada desta segunda mostram um barulho intenso e contínuo de disparos. Em um dos registros, é possível ver rajada de tiros por vários segundos.
4: Agora, só uma coisa pra gente falar e cobrar também da polícia, que essa nota que foi enviada diz que a polícia está empregando um amplo esquema de segurança ali para a Zona Oeste. A gente tem falado de semana passada, semana retrasada, de constantes tiroteios naquela região, na região de Rio das Pedras, na região da Zona Oeste da cidade. Moradores hoje daquela região estão pagando por caixa d'água, estão pagando R$50, estão submetidos todos os dias às regras dos criminosos. Quem manda ali é o bandido. E aí você começa a ter um confronto de facções por briga de território. Ah, é milícia, é o Comando Vermelho que tá chegando, um tentando tomar território um do outro, o outro tentando chegar mais para cá um pouquinho, ganhar 10 metros para lá, ganhar 5 metros para cá. Enfim, cadê a luz no túnel para esses moradores dessa região? A polícia já tinha que estar pensando, tinha que apresentar um plano de ocupação para Rio das Pedras. Todos os dias a gente tem noticiado por aqui, todos os dias a gente fala naquela região, ah, de Tijuquinha, que pegaram 5 ônibus, sequestraram, atravessaram os ônibus naquela região ali como forma de protesto. Então a gente vai noticiar até quando? A gente vai esperar esse amplo esquema de segurança até quando da polícia? A gente não tem uma ação enérgica até hoje por ali. Só noticiar, só falar, não vai adiantar. Não adianta a gente chegar ali e falar assim, se fosse no meio do mato, tá? Se tivesse por ali dois bandidos em confronto, deixa os dois se matarem, que se dane, não tem problema nenhum. Mas moradores estão no meio de tudo isso. Os moradores acordam ao som de tiros, moradores não conseguem sair para trabalhar e quando tentam sair, se tem greve de ônibus ainda, então virou um problemaço. O cara acorda sem saber. Vamos ver como é que vai ser meu dia. Sabe quando você manda pro teu camarada? Pô, até amanhã. Até amanhã a gente se fala aí. Não sei como é que vai ser amanhã. Não sei se vai ser até amanhã. Não sei se a gente vai se encontrar. Não sei se eu vou estar vivo até amanhã. Não sei como é que vai ser. Então, acho que a polícia, nesse ponto, deveria já estar com um plano maior para aquela região ali. Vamos ver até quando a gente vai ficar falando aqui, ó. Vai botando na conta. Mais uma semana com problema no Rio das Pedras. E dois homens foram presos e um adolescente apreendido por agentes da Força Nacional, suspeitos de roubar uma moto no centro do Rio. Maria Eduarda Vieira.
6: A ação aconteceu na madrugada desta segunda-feira, após serem acionados por um motociclista que alegou ter tido a moto roubada por três criminosos. Os agentes realizaram buscas e encontraram os suspeitos em fuga no Aterro do Flamengo, na Zona Sul. Ao perceberem a chegada dos agentes, um dos criminosos tentou se desfazer de uma réplica de arma de fogo, mas foi alcançado pelos guardas. Além disso, um dos envolvidos estava com um casaco pertencente a um turista francês, que também havia sido assaltado pelo mesmo grupo e perdido o casaco e um celular.
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1: Agora 5 horas e 28 minutos, vamos acionar a Deise de Assis com informações do trânsito. Fala, Deise.
5: Tô de volta aqui na Band News FM, atualizando agora a movimentação pela ponte Rio-Niterói. Nesse momento, a segunda Ecovias Ponte, 13 minutos, é o tempo de travessia, tanto no sentido do Niterói quanto no sentido do Rio. Na chegada a Niterói, observo boa movimentação na Jansen de Melo, também pela Alameda São Boaventura, tanto para você que segue em direção a Itaboraí, quanto para você que segue em direção à ponte Rio-Niterói. Movimentação apenas mais intensa ali na altura do Horto do Fonseca pela BR-101. Nesse momento, o trânsito livre em ambos os sentidos. 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Daqui a pouco eu volto.
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0: agora, 5h30, Maria Eduarda Vieira tá aqui no estúdio, porque hoje a gente repercutiu uma reclamação que a gente tem recebido muito nos últimos dias dos nossos ouvintes, principalmente dos idosos, né, que são o público que tá fazendo a reclamação, eles que eram atendidos nos postos do Detran, mas estão recebendo senhas, e aí acaba tendo um número limitado, eles estavam reclamando que não estavam conseguindo atendimento. E para nossa surpresa, a gente foi conversar com especialistas para saber se isso era permitido, e o que os especialistas estão apontando é que isso é ilegal. A Duda vai explicar um pouco melhor pra gente, porque é uma reclamação constante aqui dos ouvintes da Band News FM, né, Duda? Boa tarde.
1: Pois é, Fê, boa tarde pra você, pro Meli e também pra todos os nossos ouvintes. Essa medida é alvo de muitas críticas por parte dos idosos que encontraram diversas dificuldades no atendimento em postos do departamento na última semana. A gente, inclusive, no jornal Band News Rio Primeira Edição, recebia em tempo real os ouvintes indo em busca desse atendimento prioritário, mas encontravam essa limitação. Um dos aposentados que conversou com a gente foi Hamilton Rodrigues, de 64 anos. Ele precisou ir mais de uma vez à unidade da Penha, na zona norte do Rio, para conseguir ser atendido, e mandou o relato dele.
2: Tem muita gente aparentemente bem, mas que tem problemas de saúde. Alguma coisa tem que mudar. Está havendo um desrespeito com as pessoas da terceira idade.
1: Segundo o Detran do Rio de Janeiro, a distribuição das senhas acontece para assegurar o atendimento, o direito ao atendimento prioritário dos grupos, de forma mais organizada e compatível com a capacidade logística de todo o espaço e também operacional de cada unidade. A gente conversou também com o professor e também advogado especializado em direito público, o Gilmar Brunizio, e ele disse que a medida, na verdade, não facilita ou favorece o direito do consumidor, mas fere o direito à prioridade desse atendimento.
3: Não é legal, tá? Na verdade, quando você, uma prioridade concedida pela lei de forma limitada, ela deixa de ser uma prioridade e é uma ficção. É, ao passo que muitas das vezes, para esse idoso, por exemplo, seria até melhor não usar a prioridade, porque ele poderia agendar, né, e não precisaria passar desse constrangimento de idas e vindas e de incerteza, uma roleta russa, né? Então, na verdade, não está sendo dada a prioridade.
1: O advogado Raul Canal, que também atua nesses temas de direito público e responsabilidade civil, ele avalia que as senhas podem sim ser distribuídas como forma de organização do público, mas elas não deveriam ser um fator limitador ao atendimento desse grupo prioritário.
4: A rigor, o Detran está sim descumprindo a lei, porque o idoso não tem direito ao atendimento preferencial, e sim prioritário. Então, por uma questão de organização, a distribuição de senhas, ela é correta. Isso vai no caráter discricionário do Detran em organizar administrativamente os fluxos de clientes a serem atendidos, de usuários a serem atendidos. Entretanto, o idoso tem atendimento prioritário. Então, o idoso não pode voltar para casa com uma senha ou voltar no distrito para pegar uma nova senha se uma pessoa não idosa foi atendida naquele dia. O atendimento é prioritário.
1: Em nota, o Detran afirmou para a nossa reportagem que nos casos em que o usuário prioritário não é atendido no mesmo dia, ele sai da unidade com agendamento para uma nova data, sem necessidade de retornar no dia seguinte para retirar, então, uma nova senha. Ainda assim, os especialistas ouvidos pela nossa reportagem disseram que isso estava ferindo o direito, ferindo, então, a legislação que não estava sendo cumprida. Nessa segunda-feira, a reportagem da Band News FM esteve em duas unidades que, segundo os ouvintes, apresentaram problemas na semana passada. Na Penha, o atendimento estava normal e sem filas. Já em Botafogo, na Zona Sul, quem buscou atendimento encontrou dificuldades e também as portas fechadas. A situação ocorreu apesar do Detran ter anunciado o funcionamento de todos os postos entre 8 e meio-dia dessa segunda-feira, já que hoje é ponto facultativo por conta do jogo que a gente teve na tarde da seleção brasileira. Isso, inclusive, causou até estranheza, né? Porque a gente já está acostumado com o Detran ficar fechado. Eles disseram que abririam na parte da manhã, mas isso não foi realizado aqui em Botafogo. Procurado também pela nossa reportagem, o departamento explicou que o posto de Botafogo está localizado em uma unidade conveniada que aderiu ao ponto facultativo e por isso hoje não teve, então, agendamento. Segundo o departamento, os atendimentos vão voltar aos horários normais na terça-feira, conforme o funcionamento de cada unidade. A única questão é que esqueceram não só de avisar para as pessoas, mas também, inclusive, para a nossa reportagem, que foi até o local para checar a demanda de todos os nossos ouvintes, e eles encontraram, então, essa unidade conveniada com as portas fechadas.
5: E um completo desrespeito, né? Vou começar pelos idosos aqui, com as pessoas da terceira idade que precisam desse serviço e muitas vezes não marcam, às vezes por uma dificuldade também de você entrar no sistema, de você colocar ali, entrar na internet, marcar, enfim, você vai lá, você chega lá, pega a sua senha para ser atendido e aí você simplesmente não atende, ao invés de dar um carinho pro idoso ali, uma atenção, simplesmente vira e fala assim: não, volta para casa, hoje você não vai ser atendido mais não, volta amanhã, volta. Vocês imaginam o deslocamento, às vezes, de um idoso? Difícil que é, às vezes saindo, tendo que pegar um transporte público, tendo que pegar um ônibus para chegar até lá, caminhar, andar, sabe? Às vezes é um sofrimento, às vezes é difícil, mas é a forma que ele tem de fazer, é a forma que ele tem de ir. Então, primeiro você não atende ele, depois você simplesmente não abre num dia como hoje, num dia de jogo do Brasil. Por quê? O jogo 2 horas da tarde, qual é a diferença que tem? O que as pessoas fizeram na parte da manhã? Por que que não foram trabalhar? Por que que o turno da manhã não foi? Deveriam ter ido. Comunicado muito ruim, feito pelo Detran, que disse que funcionaria. E aí algumas simplesmente não abrem, chegam lá. Nós fomos um desses aí, ó, que chegamos ali na porta e vimos. Agora, olha a mensagem que passa ao Detran hoje. Falamos aqui um pouco antes. Você cobra por uma nova taxa, um exame toxicológico. Então você vai pagar de R$100 a R$160, dependendo da clínica que você vai. Você não abre, e quando abre, você não atende. Você imagina como é que pode, né, o Detran? E aí você vê reclamações para todo lado. A gente sabia nas mãos de quem estava o Detran, né, que era uma roubalheira danada, e isso foi falado. Quantas vezes trouxemos aqui, tivemos uma mudança agora no comando, né, uma tentativa ali de moralizar hoje o que estava perdido, o que estava entregue ali como moeda de troca, né, do que acompanhamos do governo passado, de tudo isso. Então, se a gente está vendo que tem muito idoso, o idoso não está conseguindo ser atendido, você tem uma fila enorme, faz diferente, meu amigo, vira para todo mundo e fala: ó, vamos abrir no próximo sábado, no último sábado do mês, que seja no primeiro sábado do mês, a gente vai fazer aqui, pô, um mutirão, a gente vai abrir 8 horas da manhã e vai fechar às 6 horas da tarde, para a gente poder atender a todos os idosos, acabar com essa fila, vamos zerar essa fila, vamos fazer desse jeito. Ué, todos não folgaram hoje, no dia do Jogo do Brasil? Repõe as horas então no sábado, coloca aí para atender. Por que não? Por que que a gente não faz? Por que que a gente não tem um carinho, né, com as pessoas que estão ali, que pagam caríssimo por tudo que você faz? Se você entrar no site do Detran, você já tem que pagar um Duda, meu amigo. Qualquer coisa que você vai pesquisar, você tá pagando. Então, acho que no mínimo, você tem que ter um bom serviço, você tem que ter um bom atendimento, um atendimento com respeito, um atendimento que você consiga passar, tirar todas as dúvidas das pessoas, solucionar os problemas das pessoas. Quando não der, explicar o porquê não deu, dessa forma que deve ser feito. Mas a gente vê um caminho, meu amigo, sabe, todo indo pela direita, e o Detran caminhando lá pela esquerda, pegando um caminho totalmente torto, um caminho errado. Uma pena, né? Vamos acompanhar aí, espero que nos próximos o aviso aconteça, né, com mais clareza para todo mundo, para que esses idosos não cheguem lá e que melhore nessa questão, porque a gente acabou de ouvir de especialistas. É um atendimento prioritário. Então você tem que atender. Se chegou lá, se tem uma pessoa que foi atendida e um idoso não, já deu problema, já tá errado. Ele tem que sair dali atendido, porque ele é prioritário, né? E a gente vai continuar acompanhando, a gente vai continuar batendo nos Detrans aí, meu amigo, nos postos que tem pela cidade, pra gente ver se normalizou, porque isso daí não tá normal, não.
1: Inclusive, Mélio, na última semana o Detran deu início a uma nova medida, né? Tá em caráter de testes, depois de tantas cobranças e também de tantas denúncias por parte dos idosos, com o objetivo de evitar a formação dessas filas na primeira hora da manhã. 10 postos de identificação civil passaram a ser exclusivos para atendimento de pessoas com direito à prioridade durante a manhã, de 8 até o meio-dia, sem necessidade de agendamento. A listagem de todos esses locais vão estar disponíveis no nosso site, mas é Copacabana, Meier, Vaz Lobo, Penha, Center Shopping lá em Jacarepaguá, Parque Shopping, Nova Iguaçu, Partage Shopping em São Gonçalo e o 2813 também Volta Redonda. A gente espera que essa medida não só flua, né? E também que, de fato, isso seja realizado. Não nós, nós também estamos cobrando e acompanhando esses detalhes e os nossos ouvintes também podem cobrar e enviar mensagens pra gente sobre isso.
0: Obrigada, Duda. E como prometido, a gente volta agora pro assunto em relação à greve dos rodoviários. O Luiz Valcir, ele tá aqui em um ponto de ônibus que costuma ser movimentado. Claro que, como a gente já disse, por ser Jogo do Brasil, hoje é um dia mais atípico aqui no Rio de Janeiro, então tem uma movimentação menor, mas ele foi pra lá acompanhar pra ver se tá passando o mesmo número de coletivos do que normalmente, porque a greve foi anunciada, começou meia-noite dessa segunda-feira. Inclusive, uma informação importante de momento, teve uma assembleia realizada pela classe trabalhadora agora no período da tarde e eles decidiram manter, ainda por tempo indeterminado, essa greve. Uma audiência de conciliação entre os rodoviários e as empresas de ônibus do Rio está marcada para as 11 horas de amanhã. Então ainda pode ter alguma novidade durante essa audiência que vai acontecer no Tribunal Regional do Trabalho, mas os rodoviários dizem que a expectativa é de que a proposta seja aceita. Então parece que pode ser que a greve caia se for aceita. Se não, deve se manter aí por mais um tempo. O Valci vai trazer pra gente mais detalhe do que eles estão reivindicando e também de como é que tá a movimentação hoje nessa segunda-feira. Valci, boa tarde pra você.
6: Oi, boa tarde, Fernanda. Boa tarde para você, para o Meli, também para quem acompanha a programação da Band News FM. Como você mesmo disse, nesse momento eu estou em um ponto aqui em frente ao Shopping Rio Sul, na sul do Rio de Janeiro, em Botafogo. A moção está bem tranquila. Geralmente, nesse horário são 5h42, a movimentação de passageiros é muito intensa, ônibus também. Bem, por volta de 5 horas da tarde. E se eu contei 20 coletivos passando por aqui nesse momento, foi muito, viu, Fernanda? Passageiros, inclusive, em pontos de ônibus espalhados aqui pela cidade do Rio de Janeiro, aguardaram aí 2 horas para conseguir ir trabalhar ou enfim, 2 horas de espera nesse primeiro dia de greve dos rodoviários aqui na capital fluminense. A pista determinar e empresas operadas.
0: Eu vou restabelecer o contato por telefone com o Luiz Valcir, porque a conexão não tá muito boa, mas ele justamente estava destacando a situação aqui no Rio de Janeiro hoje. Claro que a gente ressaltou diversas vezes, né, de que teve aí essa questão de que foi um dia menos movimentado. Essa terça-feira deve ser de mais impacto para a população, porque aí muita gente indo pro trabalho, mas era como o Valcir dizia, né? Tem essa greve já anunciada, os trabalhadores, eles estão pedindo aí um aumento no salário, eles que querem um salário de 5 mil para os motoristas de articulado, que hoje ganham 4 mil, e de 4 mil para os demais motoristas, que hoje ganham 3 mil. Então, um aumento de R$1.000, dependendo da função. Eles também pedem mudanças no ticket de alimentação, nos planos de saúde e também na escala, né, que eles querem que seja 5x2, hoje é 6x1. Então a gente tem essas mudanças. O Valcir agora restabeleceu o contato com a gente. E aí, Valcir, você estava explicando como é que tá a movimentação, que hoje, nesse ponto que é muito movimentado, por enquanto não chegou nem a 20 ônibus, certo?
7: Exato, Fernanda. Vocês conseguem me ouvir de boa? Eu posso continuar aqui? Tá tudo certo?
0: Sim, agora a gente tá te ouvindo melhor.
7: Então vamos lá. Eu tô aqui, como eu disse, em um ponto de ônibus em frente ao Shopping Rio Sul e Botafogo, na zona sul do Rio de Janeiro. O que eu posso dizer de momento para vocês é que a movimentação, pelo menos de passageiro, é tranquila. Se eu contei 10 passageiros, foi muito. Coletivos, como eu disse anteriormente, uns 20 coletivos passaram desde as 5 horas da tarde, o momento em que eu cheguei aqui nesse ponto de ônibus, e passageiros, inclusive, chegaram a esperar aí 2 horas, um tempo bastante grande, né, para pegar um ônibus, para ir trabalhar, para ir na rua fazer compras, enfim. E aí a reportagem da Band News FM percorreu diversos pontos de ônibus do centro, da zona sul e também da zona portuária aqui do Rio de Janeiro, registrou diversos locais lotados, mas com poucas opções de coletivos. A nossa ouvinte Elaine Moreira, ela é cuidadora e sai de São Cristóvão, na zona norte aqui do Rio de Janeiro, para trabalhar em Jacarepaguá, na zona sudoeste, ou seja, ela sai praticamente de um extremo ao outro. Ela contou para a nossa reportagem que desistiu de ir ao trabalho após ficar 2 horas esperando um coletivo para poder ir trabalhar. Vamos ouvir o relato dela.
8: Já tem 1h47, o ônibus não passa. Inclusive, eu tô esperando meu filho, que vem da Lapa, que a gente sempre se encontra no mesmo ônibus, para poder ir para Jacarepaguá. O meu filho tá no ponto final, esperando o 390, e lá passa o 347 e o 306, e até agora nada. Aí, já falei com a madrinha do meu filho, ela falou, volta para casa, Ilane.
7: Olha, outros passageiros também falaram, né, contaram sobre a dificuldade para se deslocarem pela cidade por conta dessa greve. Vamos ouvir.
9: Eu tenho estágio lá, né, agora. Acordei 5 horas da manhã hoje para vir para cá, tô praticamente, né. 1 hora esperando aqui o ônibus. Poderia estar aprendendo, né, estagiando lá. E tô aqui esperando o ônibus. Provavelmente repor, né, esse horário. Na hora que for voltar também para assistir o jogo, né.
7: Olha, durante a madrugada, 40 ônibus foram vandalizados dentro das garagens por grevistas. Por previsto, segundo o Rio Ônibus, os veículos tiveram vidros quebrados e também ficaram fora de circulação. O sistema BRT operou aí com 68% da frota para atender aos 4 corredores do modal, segundo a Mob Rio. Os rodoviários pedem um salário de R$5.000 para motoristas já circulados e de R$4.000 para os demais motoristas. A categoria está pedindo aí, como a Fernanda disse, bem no início da nossa entrada, para os motoristas já circulados, ou seja, de BRT, do sistema BRT, em torno aí de R$4.000 já para os ônibus comuns, R$3.000. Além de ticket de alimentação de R$1.000, plano de alimentação e odontológico, jornada de trabalho em escala 5x2, manutenção aí do passe livre, fim dos contratos temporários no BRT e também contratação pela CLT. Vamos agora às notas, o que dizem as concessionárias, o sindicato. Eu começo pela Mob Rio. Na tarde de hoje, desta segunda-feira, o sistema BRT operou aí com 72% da frota planejada para o período. Lembrando que hoje teve jogo do Brasil e, por conta disso, já tinha uma escala, já tinha sido organizada, então a frota já sofre aí uma diminuída por conta desse jogo do Brasil. O VLT Carioca informou que todas as linhas circulam normalmente e o Rio Ônibus informou que desde a meia-noite de hoje as garagens estão com as portas abertas e prontas também para que os rodoviários coloquem a frota nas ruas da cidade. O objetivo é atender aí a decisão judicial e principalmente garantir o transporte da população carioca. O Rio Ônibus também informou, né, que vale ressaltar que devido ao jogo do Brasil, como eu mencionei ainda há pouco, havia uma escala com redução de frota previamente definida pela Prefeitura aqui do Rio de Janeiro, o que naturalmente se adequaria aos parâmetros exigidos. Nesse momento, 900 ônibus estão aí circulando pela cidade. Como eu disse, 40 veículos foram vandalizados pelos próprios grevistas. A reportagem da Band News FM, Fernanda Melli, obviamente, vai seguir acompanhando essa greve dos rodoviários, greve essa que começou hoje, segunda-feira. Volto com vocês.
5: Só 2 pontos aí que eu vou colocar. O primeiro é, né, que todo mundo tem o direito de protestar, de se manifestar, né, de você estar sem o seu salário aí do valor que você quer. E ok, você pedir e fazer. Agora, você destruir ônibus, você quebrar vidro de ônibus aí por parte dos manifestantes, por parte dos grevistas, deveriam ser identificados e responder por tudo que eles fizeram, porque amanhã são 40 ônibus a menos nas ruas. Se você não trocar esses vidros, se não der tempo de fazer tudo isso. Então a gente já tem ônibus a menos, se a gente for partir disso, já amanhã. Se tiver tudo normal, você já não vai ter ônibus circulando. Então precisa identificar. Você não pode simplesmente quebrar ali, meter uma marreta, tacar uma pedra, fazer tudo isso, não, para o ônibus não sair da garagem dessa forma. Isso é um absurdo. Então essas pessoas deveriam ter ali, meu amigo, o rosto bem clarinho para todo mundo depois do que fizeram. O segundo ponto é, cadê o PROCON? Também para a gente falar numa coisa aqui. Porque você tem uma greve de ônibus, mas as empresas de transporte por aplicativo se aproveitam e muito numa situação como essa. Você que vai pegar um carro de aplicativo, que você não consegue pegar o ônibus, meu irmão, vai lá para cima, vira um dinâmico do dinâmico do dinâmico, você ainda tem que pagar um valor absurdo. Então, o PROCON também tem que se manifestar. Essas empresas estão sendo multadas? Que valores absurdos que chegaram hoje também, quando você tem, o cara já tá com problema, o cara não consegue sair de casa, não consegue pegar um ônibus, não consegue fazer, você vai ali e ainda pisa Pisa sempre fala, meu amigo, não é só problema que você tá, não. Toma mais isso daqui, ó. Mais esse problemaço pra cima de você. E aí, às vezes, as pessoas perdem seu emprego por uma situação como essa, porque não conseguem chegar, mas não tem o dinheiro para chegar. Então, seu PROCON também tem que aparecer. A gente tem que ver o que foi feito com eles aí também, depois dessa situação que aconteceu hoje aqui no Rio de greve, né?
0: É isso, vamos seguir acompanhando. Amanhã de manhã também nossa reportagem vai estar na rua para atualizar a movimentação pela manhã, no deslocamento de todo mundo até o trabalho, nesse dia que vai ser útil, né? Porque hoje acabou sendo ponto facultativo e a gente vai atualizando na programação qualquer novidade, porque realmente acaba sendo um assunto que impacta diretamente, né, na vida da população, todo mundo que quer se deslocar no Rio de Janeiro.
5: E a reunião amanhã, 11 horas da manhã, né, Fernanda? Então, será que de manhãzinha vai ter?
0: Pois
5: ou
0: é.
5: Vai ter que esperar a reunião para decidir se vai voltar ou não?
0: É o que a gente vai descobrir e vai acompanhando aqui na Band News FM.
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14: Atualizando agora sobre a rua 24 de maio, que eu falei agora há pouco, que teve um acidente entre um carro com um poste, né? É uma colisão com um poste. O trânsito já está com boas condições, porque as faixas já foram liberadas, então um trânsito bom na região ali da rua 24 de maio. Agora falando sobre a Tijuca, na Avenida Rei Pelé, trânsito bom também nos dois sentidos para o motorista. Quem passa pela Boulevard 28 de setembro, perdão, trânsito com algumas retenções, ali alguns pontos de retenção, então o motorista enfrenta um fluxo mais intenso de veículos na região de Vila Isabel nesse momento. Já na Avenida Maracanã, trânsito bom também, alguns pontos de atenção, mas que nada que afeta muito o trânsito nesse momento, nos dois sentidos para o motorista. Então, trânsito ainda bom, Fê, sem muitas complicações.
0: Valeu.
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1: Do Rio de Janeiro deve desembolsar aproximadamente R$4.700.000 para prorrogar a garantia dos cabos do teleférico do complexo do Alemão, Maria Eduarda Vieira.
2: Como as obras atrasaram novamente, agora só devem ser concluídas em junho do ano que vem, os cabos que chegaram no ano passado ficaram armazenados sem serem utilizados. A garantia expira nos próximos dias. Essa informação foi confirmada pela própria reportagem da Band News FM. Para isso, a empresa Poma cobrou €800.000, o que dá aproximadamente R$4.700.000. Esse custo inclui a manutenção de um engenheiro estrangeiro no Rio de Janeiro até junho de 2027, o adiantamento da vinda de técnicos para inspecionar todas as obras, o que só deve ocorrer agora no ano que vem, e também a própria prorrogação da garantia dos competentes mecânicos. O contrato assinado em 2024 foi fechado em mais de R$105 milhões para fornecimento exclusivo desses componentes.
3: E foi enterrado hoje o corpo do professor e instrutor de surf que morreu afogado na praia de São Conrado, Maria Clara Vinhais.
4: O cantor Gabriel Pensador fez uma homenagem nas redes sociais para o professor e instrutor de surf José Ricardo Ramos, de 54 anos, que morreu afogado após entrar no mar da praia de São Conrado, na zona sul do Rio. Na postagem, o artista publicou fotos com a vítima conhecida como Bocão e disse que os dois se conheciam desde a infância. O corpo do instrutor foi encontrado neste domingo pelo Corpo de Bombeiros no costão da Avenida Niemeyer. Bocão tinha mais de 40 anos de experiência no surf. O velório e o sepultamento estão previstos para ocorrer nesta terça-feira, mas ainda não há definição de local e horário.
1: 74 esportistas, o Comitê Paralímpico Brasileiro vai realizar o Camping Escolar Regional Paralímpico aqui no Rio, Maria Rita Nader.
5: Até sábado, o Centro de Educação Física Almirante Adalberto Nunes recebe treinamentos, testes físicos e atendimento para os atletas. Em 2026, o Rio estreia a iniciativa que vai percorrer as 5 regiões brasileiras. Realizado desde 2018, o Camping Escolar Paralímpico apresenta a rotina de alto rendimento aos jovens que se destacaram nas Paralimpíadas Escolares do ano anterior. Além das atividades, a programação também vai ter 2 bate-papos, um dedicado à nutrição e outro à ciência do esporte.
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7: Tá aqui na Band News FM, atualizando rua 24 de maio, totalmente liberada ali na altura do buraco do Padre. Mais cedo, um carro bateu em um poste e...
1: A gente vai retomar a conexão com a Deise? Agora sim, Deise.
7: E chegou a ocupar 2 faixas da via. Nesse momento, o trânsito não apresenta dificuldades. Ainda falando da zona norte da cidade, pelo Boulevard 28 de setembro, os motoristas vão encontrando nesse momento movimentação intensa, mas sem grande dificuldade. Teodoro da Silva também com movimentação intensa, mas sem grande dificuldade. 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Desde de Assis, as informações do trânsito aqui na Band News FM.
1: Valeu, Deise. Agora 6:01, a gente vai se despedindo. Amanhã a gente está de volta. A Rosânia perguntou no nosso chat se hoje ia ter terceira edição. Vai ter, e ainda em horário estendido, de 8:30 até 9:30. Então, mais tarde, eu e o Marcos Sadoc também estamos aí para atualizar as notícias aqui do Rio de Janeiro.
8: Bom até jornal para vocês. Até amanhã.
1: Tchau, tchau. E vai, Brasil.
8: Vai.
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0: 8:02 no horário de Brasília. Começa agora para todo o Brasil mais uma edição de Ué da Coisa. Se a coisa parece confusa, atrapalhada, vem pra cá que a gente desconfunde, desatrapalha. Milhões de pessoas acompanham o programa pelo Tchaio, pelo Band News TV, pelo LG Channels e, vale o Beni?
1: TCL Channel também.
0: TCL Channel também, muito bem. Você pode fazê-lo também pelas redes sociais, sempre. 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Boa noite, Valeu Beni, a quem eu já acionei.
1: Boa noite.
0: E boa noite, olha quem está aí, Carlos Costa. Carlos Costa, close no Carlos Costa. Olha só o Carlos Costa. Esse é o Carlos Costa. O Carlos Costa, ele participa, ele é um dos produtores do É da Coisa. Sim. E agora resolveu mostrar a carinha aqui também. Olha só.
1: Cá estou.
0: A Isa tá de férias, né? A Isa tá de férias. E o Carlos Costa ficará nesse tempo, 3 semanas, né?
1: Isso, 3 semanas. Exatamente.
0: O glorioso Carlos Costa. Se tiver algum erro no texto que ele fez, ele mesmo corrige. Então,
1: vamos ver se ele vai tropeçar. Né?
2: Qualquer coisa, a culpa é minha mesmo.
0: Epa, peraí. Aliás, eu não encontrei algumas retrancas aí logo no começo. Quem que ficou? Ah, fui eu que fiquei de fazer, verdade. Muito bem. Ah, vocês estão temáticos. Agora que só vale o BM temático, os dois meninos temáticos. Ah, tem camisa da Band, ninguém me mandou. É isso. Não só tiram o meu programa do ar, como não me mandam camiseta. Entende? Aí eu fiquei com essa camisa aqui que tem uma coisa meio assim, meio japonesa desconstruída, fica parecendo que eu tô sabotando o Brasil.
1: Olha. Vamos fazer assim, ó. O É da Coisa tem de segunda a sexta. Próxima vez que o Brasil jogar, vai ser em meio de semana, vai ser na semifinal. Se o Brasil estiver na semifinal, quero ver Reinaldo Azevedo com a camisa, hein?
0: Isso, com a camisa. E na sexta-feira próxima também não tem o É da Coisa, porque tem o jogo da Argentina, do Messi. Ah, e Reinaldo não quer concorrer com o Messi? Não, porque eu acho que é deselegante com ele.
1: Carlos, eu acho.
0: Deselegante com o Messi, então, é isso. Muito bem, meninos. Que sufoco. Não pouco, sufoco. Mas foi. Foi bem. Tá bom.
1: Sufoco demais, né?
0: Tem uma hora ali que fica um pouco assim, eu lembrei do tempo do Zinho, né? Vai bola, vem bola, vai bola, vem bola e ninguém chuta. Eu comecei a ficar nervoso. Mas com todo respeito, Zinho, love. Mas foi bem. Ganhou. Agora, os japoneses aprenderam a fazer duas coisas, Carlos Costa, é bom que você saiba.
1: Diga.
0: Eles aprenderam a jogar bola, definitivamente aprenderam. Jogaram bem. É o Brasil, pô.
1: Sim.
0: E aprenderam a fazer single malt. E bom, hein? E bom, aprenderam a fazer uísque. Melhor uísque fora da Escócia é o uísque japonês. Saibam disso.

0: Né? Tem que dar a Copa do Mundo, porra. Né? É isso. É, e quem quiser saber também o que o tio pensa, o tio tá em um monte de lugares. Olha aqui. As coisas poderiam se resolver, mas não estão se resolvendo. Essa é que é a verdade, né? O Paulo Figueiredo fez um vídeo que é uma das coisas mais abjetas que eu já vi até lá entre eles. E por enquanto a crise piora. A Michelle deixou de seguir os enteados. A gente tem as histórias infantis, Volio Bene, Carlos, das madrastas más.
1: Sim.
0: Mas também pode ter os enteados maus, né? Sim. Eventualmente. Tem os enteados maus. Nós vamos pensar aqui, porque tem gente falando, ah, Michelle é progressista. Não, ela não é progressista. Não é progressista. Mas tem gente que consegue ser abjeto mesmo contra Michelle. Então, a gente precisa pensar essas coisas. Vamos lá. Michelle, não sigo mais. Não sigo mais. Pronto, pronto. Faz que nem o Vale Bene. O Vale Bene parou de me seguir também. Outro dia eu falei, ah, Vale Bene, saí. Falei, eita.
1: Apesar do pedido público de desculpas de Flávio Bolsonaro, o conflito na família segue movimentando as redes sociais. Isso porque Michelle já não segue mais os enteados Eduardo Bolsonaro e Carlos Bolsonaro. Eduardo ainda acompanha a madrasta no Instagram, mas passou a republicar em seu perfil no X conteúdos com críticas a ela. O deputado Cassado também compartilhou a defesa da mulher de Flávio, Fernanda Bolsonaro, ao marido, que ela descreveu como leve, respeitoso e carinhoso. Eduardo também repostou um vídeo de Alexandre Ramagem, no qual ele acusa Michelle de fazer birra por não ter sido escolhida como sucessora de Jair Bolsonaro na disputa pelo Planalto.
0: Isso. E isso é a parte leve. Ô, Carlos, isso é a parte leve.
2: Opa.
0: A parte pesada, que nem dá pra colocar essa hora no rádio. Tudo. Nem dá pra colocar essa hora no rádio tudo. Presta atenção aqui. O Paulo Figueiredo, o nepo velho da ditadura, como eu chamo, neto do ditador João Figueiredo, não é aquele que já foi preso por causa de uma coisa envolvendo a construção da torre Trump Tower aqui no Brasil. Teve lá um desvio de grana, não sei o quê. Depois o processo foi trancado. Ele é metido a formulador, a pensador e tal. E tem realmente canais lá nos Estados Unidos com a extrema-direita norte-americana. E ele e o Eduardo são os pensadores. Nós já os definimos aqui, meninos, como o Pink e o Cérebro, né? Que é aquela dupla de ratos. Que passaram por um processo, parece, nuclear, uma transformação e tal, e eles querem dominar o mundo. O Cérebro é um rato com um cabeção assim, grande, né? E o Pink tem uma cara meio abobada.
2: E né? Qual é qual no caso de Eduardo e Flávio? E
0: então, Paulo, no caso. Aí você é muito conservador. cada dia um é uma coisa. Ah, hoje eu sou Pink. Ah, então eu vou ser o Cérebro. Mas amanhã eu quero ser o Cérebro, hein? Tá bom. Então amanhã eu sou o Pink. É isso. Entende? Eles vão trocando, entende? Assim, troca. O Pink e o Cérebro têm a ambição de dominar o mundo. As coisas acabam dando errado, mas eles têm a ambição de dominar o mundo. Os pensadores da candidatura do Flávio são os dois. O Flávio não pensa nada. O Flávio é uma gaveta em que as coisas vão sendo jogadas. Ele, na verdade, nem queria ser candidato. O candidato do Flávio era o Tarcísio. Ganha o Tarcísio, a gente negocia, dá tudo certo. O Eduardo disse, não. Se o Tarcísio ganhar, ele lidera a direita e a gente se dana. No quê? Nesse particular, o Eduardo está certo, Vale o Bem. Está certo, ô Carlos. Eu escrevi isso lá no 7 de julho do ano passado, quando eu era articulista do UOL. Tá lá. Tá registrado o texto. Ele está certo nesse particular. E falou, o candidato será um Bolsonaro de sangue.

0: Não é Bolsonaro civil. Michelle é uma Bolsonara civil. Não, tem que ser Bolsonaro de sangue. E o Eduardo, à época, pensava, eu. Mas depois, ele, por razões várias, não dá, você já sabe. Aí, o candidato se tornou o Flávio. Mas os pensadores são os dois lá. Eles articularam as sanções contra os ministros, eles articularam, ajudaram a articular as tarifas. Né? São os dois. E aí, o Paulo Figueiredo fez um vídeo absolutamente abjeto, já no dia seguinte, reagindo a Michelle, apelando inclusive a palavras de baixo calão. Vocês vão ouvir o dois pipi aí, que é ele usa o termo chulo para pelos pubianos, se referindo a pelos pubianos femininos, no caso. E vocês vão ouvir calcinha, uma coisa assim, um vocabulário asqueroso para se referir às mulheres, e desenvolve a tese, Vólio Bem.
1: Oi.
0: Carlos.
1: Opa.
0: De que mulher vota mal. Mulher vota mal, Vólio Bem. Mulher não poderia votar. Diz o Paulo, se mulher só mulher votasse, só democrata ganharia eleição lá nos Estados Unidos. Elas passam a votar um pouco melhor, ô Carlos, depois que elas se casam, porque aí elas votam de acordo com o que o marido quer. Aí melhora um pouco. Em última instância, as mulheres atrapalham os países. Veja, ele não falou as mulheres de direita, as mulheres de esquerda, as mulheres. A extrema direita é misógina, odeia a mulher. Ponto final. E a Michelle é mulher. Por mais conservadora que ela seja, por mais reacionária que ela também seja, ela é mulher. E aí não orna, bicho. Não orna com eles. Que, em última instância, o que, que ela tem de se meter? Agora, essa tese do Paulo Figueiredo é uma tese cara à extrema-direita americana. Ela tem paternidade, ela tem filiação. Mas vamos ouvir o que falou o Paulo Figueiredo reagindo a Michelle e aproveitando, insisto, é um ataque às mulheres. Aliás, ele disse que a palavra ataque, Vólio Bene, eu não sabia, Carlos, ele disse que a palavra ataque é uma palavra marxista. Eu não sabia. Eu não sabia que inexistia a palavra ataque antes do Marx. O Marx inventou a palavra, vai ver que o Marx inventou a palavra ataque. É uma coisa estupenda. Ah, não vai falar de pesquisa? Que empatou? Vou falar de pesquisa. Claro que eu vou falar de pesquisa. Mas vamos lá. Fala, Figueiredo, vai.
2: Se você pegar todos os presidentes dos Estados Unidos até hoje e separar demograficamente e só mulher votassem, todos os eleitos teriam sido democratas até hoje, inclusive a Kamala Harris. Mulher, em geral, vota muito mal. A única exceção é o Ronald Reagan. Ronald Reagan teria ganhado junto às mulheres também na reeleição. Mulher vota estatisticamente muito mal. Principalmente mulheres solteiras. Mulheres casadas, em geral, tendem a acompanhar o voto do marido. Mulheres solteiras, não. Isso que eu tô dizendo, pode arrancar os peitos das calcinhas, pode fazer o que você quiser, principalmente os feministas que têm mais peitos. Mas eu quero dizer uma coisa a vocês, isso é estatística. Ora, quem lidera hoje o voto feminino? Lula. Quem liderou o voto feminino na última eleição? Lula. Pega para trás, é sempre a esquerda. E o que o PL Mulher tem feito para melhorar essa história? Rosca, zero.

0: ele nem considera a hipótese, né, de que, digamos que as mulheres têm um voto mais progressista, há várias razões que poderiam explicar isso. O fato de que boa parte delas responde pelo controle, muitas vezes, do orçamento doméstico e, portanto, políticas públicas de direita podem ser menos interessantes para o equilíbrio orçamentário da família. Os progressistas tendem a ter um discurso de mais integração das mulheres à política, evidentemente, de não silenciamento das mulheres. Para o Paulo Figueiredo, não. Elas têm algum defeito e ele vai voltar a isso ainda. Sabe que é, Vale Bene? Elas são muito emocionais, vocês vão ver, elas não raciocinam direito. A razão está com os homens, as mulheres muito impulsivas. Na democracia, elas atrapalham. Vocês pensam que... Tem um pastor americano, Doug Wilson, ele falou isso, ele defende... Vale Bene e Carlos, que existe o voto por família, não por indivíduo. E que quem vote seja o chefe da família. Sabe quem retuitou o que ele falou? O Pete Hegseth, o ministro da guerra. Lá nos Estados Unidos. Aquele que tem aquela cruz no peito, aquele que gosta de desfilar no meio de soldados sem camisa, sabe? Aquele. Que é para estimular, né, a testosterona, né, da soldadesca. Então ele fica desfilando sem camisa. Que é muito macho, né, muito viril ali, não consegue segurar. Ele vê a soldadesca, a primeira coisa que ele faz é tirar a camisa. Ele publicou isso. O Trump nomeou um Paul Ingracia, um assessor, que também defende isso. Tem inclusive uma militante republicana antiaborto que também defende isso. A Abe Johnson. É extrema-direita da extrema-direita mais abjeta. E aí, olha que... Vale bem?
1: Oi.
0: Carlos, olha que engraçado. Nós vamos ver pesquisa BTG, Nexus BTG daqui a pouco. De fato, na pesquisa Nexus BTG... Voto em Lula, mulheres, 57, Flávio, 38. Homens, Lula, 41, Flávio, 55. Aí alguém ouve o Paulo falar, para falar, tá certo isso. Rejeição, 41% das mulheres rejeitam o Lula, mas 58% rejeitam o Flávio. 57% dos homens rejeitam o Lula e 43% rejeitam o Flávio. Então, entre os homens, a rejeição ao Lula é maior... Né? Entre as mulheres a rejeição ao Flávio é maior, entre as mulheres a adesão ao Lula é maior, entre as mulheres a adesão ao Flávio é menor. Ah, então para falar, viu como o cara tá certo? Será que isso não tem a ver com o que os progressistas dizem, por exemplo, sobre corte de gastos, o que eles dizem sobre salário mínimo, o que eles dizem sobre aposentadoria, já que elas respondem pelo orçamento doméstico, o que dizem, inclusive, de políticas de combate à violência. O Flávio querendo prender criança. Mulheres são mães. Elas são mais emocionais e menos racionais? Não, acho que a racionalidade é que está com elas. Até porque tem boa parte de ódio contra o Lula e o ódio é tudo menos racional. Mas para o bonitão aqui, é uma questão mesmo de, talvez, de conformação cerebral, sabe? E mulheres atrapalham. E agora, meninos, ele vai entrar num troço que é... Se falar que as mulheres podem arrancar os pelos pubianos da calcinha, usando a palavra chula que ele usou, se não gostarem do que ele fala, que ele não tá nem aí, e segundo ele, feministas teriam mais pelos pubianos do que as não feministas, por alguma razão também inexplicável. Agora, ele vai para um terreno que mergulha no pântano. Mas mergulha no pântano mesmo. Hã? Ele vai falar da fidelidade da Michelle. Ele vai falar da fidelidade da Michelle ao Jair Bolsonaro. Vamos ouvir, vai lá.
1: O segundo motivo pelo qual eu pego leve com ela é que ela é, acima de tudo, a esposa de um amigo meu. Né? Todo mundo sabe da minha amizade com o presidente Bolsonaro. E existe uma coisa do código de ética dos homens que impede que a gente fique dando opinião e falando sobre a esposa de um amigo. Eu não gostaria de ver ninguém falando sobre a minha esposa, então eu evito falar sobre a esposa dos meus amigos também.
2: Muito com a prisão do meu galinho. E havia alguns compromissos que tinham sido...
1: Eu não sei vocês, vocês não têm vontade de cortar um pouquinho, só um pouquinho assim, só pra ver o que acontece, os pulsos, toda vez que ela fala meu galego, não é um negócio, não soa fake. Principalmente se vocês soubessem as coisas que eu sei, mas vamos...
0: Para um pouquinho. Então, assim, primeira coisa, vale o Beni, eu não aceito que falem, não converso sobre mulher de amigo meu e tal, assim, evidentemente, me parece que... Isso, Carlos, ou Vale Bene, isso nem deveria ser dito, né? Porque, eu suponho que os homens não devam debater as suas mulheres com seus amigos, como suponho que as mulheres não devam debater os seus maridos com as suas amigas. Mas ele fala de um jeito... Handmaid's Tale, sabe? Uhum. O conto da Aya. Cada homem com a sua propriedade. Não falar da mulher. Aí a Michelle tem aquele negócio de chamar meu galego. Aí, se vocês soubessem o que eu sei... Obviamente ele está colocando em dúvida a fidelidade da Michelle a Bolsonaro. Com a devida vênia, obviamente, ele está sugerindo que o Bolsonaro é chifrudo. É isso que ele está fazendo. Ou não é? Meu galego, se vocês soubessem o que eu sei... E ele vai voltar ao tema. Ele vai voltar a sugerir coisas. Dizendo que não está fazendo. Então não basta só rebaixar o gênero mulher. Aí ele tem que colocar em dúvida a fidelidade da Michelle. E vai avançar, vamos lá.
1: A Michelle poderia ser ouvida nesse processo de escolha das chapas? Poderia. Agora, ela precisaria ser ouvida? Não. Não. Não há nenhuma necessidade de se ouvir, nenhuma obrigação de se ouvir a Michelle. E ela pode gostar, ela pode não gostar, mas ela deve respeitar. O pior dos papéis é que toda vez que seja tomada uma decisão, infernizar a cabeça do cara em uma prisão domiciliar para que ele reverta as decisões que ele já tomou, sobretudo na condição de esposa, que é a única que pode acessar o cara o tempo inteiro, que deveria estar cuidando do sujeito, do galego. Esse é o contrário, a prática, isso aqui me deixa chateado, porque a prática é o contrário da imagem de uma mulher cuidadora, da Amélia que ela quer passar.
0: Para um pouquinho. Amélia. E aí ele acha que ela tinha de ser a Amélia mesmo, a mulher cuidadora. Voltamos ao conto da Aya. Cuidadora, reprodutora, ou sei lá o quê. Ela é presidente do PL Mulher, ela tem de ser ouvida? Não, né? Não tem quem disse que ela tem de ser ouvida. Por que que ela tem de ser ouvida? E vai voltar a botar em dúvida a fidelidade dela. Solta.
1: Ela cuida do galego, em vez de infernizar a vida do cara porque não gostou da chapa que ele montou. É por isso que foi tão importante Inclusive que a escolha do Flávio tenha sido documentada de forma escrita. Porque senão nós teríamos Michele o tempo, não vou nem dizer se isso aconteceu, vocês imaginem, infernizando o tempo todo o presidente para ele mudar de opinião. Eu sempre poupei pessoalmente a Michele e vou continuar poupando em relação a não ataques, mas a difamações pessoais, tá? Eu sei muita coisa que chega até a mim. Volto a dizer, Eduardo e Flávio são bastante discretos, mas as pessoas falam. Agora, questões pessoais, casamento, cada um sabe do seu casamento, cada um sabe da dinâmica do seu casamento, cada um sabe dessas coisas. Eu vou continuar mantendo essa postura. Já disse publicamente, inclusive, que eu não concordo com a forma, por exemplo, como o Alan lida com essas coisas. Não concordo, não acho que seja, ele esteja necessariamente errado na substância, mas eu tenho muitas divergências com a forma com a qual ele faz as coisas.
0: Tá aí o Alan dos Santos, justamente aquele que põe em dúvida, digamos, as questões morais envolvendo Michele. E de novo, sei muita coisa. Ah, mas eu não entro nisso, hein? E aí dá um jeito, não é o Flávio e o Eduardo que me falam, não, tá? Alguém poderia dizer assim, mas não é uma insanidade um troço como esse? Afinal de contas, a Michele poderia ser um ativo eleitoral para eles? É uma insanidade. Mas como é que você se descola de um preconceito que está desse modo arraigado? Atenção, ele pinta, o Paulo Figueiredo pinta a Michele nesse vídeo, Volio Bene Carlos, como se ela fosse uma perigosa feminista. Ele a acusa de fazer política identitária, porque ele sabe que isso na extrema-direita cola. E assim, fala, ah, que horror, política identitária. E ela, por que ela fez isso? Bom, porque ela vinha sendo miseravelmente atacada por eles o tempo inteiro. E de algum modo reagiu. Será que se ela achasse que o Flávio vai ganhar a eleição, ela tomaria uma decisão como essa? Eu não sei, eu não vou entrar no fundo da consciência dela. Eu sei o seguinte, que hoje mais ele precisa dela do que ela dele. Ela não precisa. Se ela mantiver a candidatura dela ao Senado pelo Distrito Federal, ela se elege. Ela se elege. Agora, o Vai Bene, o Paulo tá na linha assim.

0: Ataúfo Alves cantando.
1: É. É isso. Entendi. Agora, ela não é. Ela não é Amélia. Amélia já foi. Aliás, a própria Amélia, já no seu tempo, havia alguma coisa de caricatural ali. Uhum. Não é? Agora, a extrema-direita não tem jeito. Sem misoginia, inclusive compartilhada essa misoginia por algumas mulheres, não há extrema-direita. Ele entende a mulher assim, a mulher é aquela que não raciocina direito, pensa por impulso. Entende? É de lascar. E aí, como é que a Michelle vai condescender com isso? Não sei se vai fazer acordo ou não. Aí, a ver, né? A ver. O homem do Eduardo resolveu atacar também. Ele meteu até a Damares na mira. Não escapa nada. É mulher? Vai apanhar, vai.
2: É isso, Reinaldo. Paulo Figueiredo criticou a senadora Damares Alves no último sábado após a parlamentar dizer que ainda não confirmou se aceitará o convite de Flávio Bolsonaro para um evento de mulheres conservadoras. Damares, que é uma das principais aliadas de Michelle, foi questionada pelo Metrópole se vai participar do encontro organizado pelo Flávio. Ela respondeu o seguinte: orando para decidir se vai. Paulo Figueiredo alfinetou Damares e afirmou que se o convite tivesse sido feito por líderes da esquerda, como a primeira-dama Janja, a senadora teria aceitado. Ele disse o seguinte: se fosse da Janja ou da Maria do Rosário, estariam todas unidas, certo?
1: É, porque a Damares tinha falado que ele já tinha atacado a Damares, porque a Michelle avisou a Damares do vídeo, acho que vocês leram essa notícia, né? Que a Damares teria tido conhecimento sobre o vídeo, né? E aí a Damares passou a tomar porrada deles também, e aí a Damares fez um convite para ele: venha conhecer o meu trabalho aqui no Brasil. Aí ele disse: eu não posso ir para o Brasil porque o Moraes não deixa. Resolveu se vitimizar, né? Não deixa. Aí ele vai e bate também na Damares. Então, assim, aquele negócio do não escapa nada, eles têm de manter a regra, eles têm que manter a fidelidade ao ideário da extrema-direita e não vai fugir. O Flávio tenta fazer um discurso meio diferente, mas não adianta. Né? Não adianta, que eu digo, velho, não estou dizendo que não colhe no eleitorado, ele tá bem nas pesquisas, tá mal. Mas é bom que você saiba o que está aí. É bom que você saiba o que vem, se ganhar. Insisto, eles chamam a Michelle, eles dizem que a Michelle faz política identitária. A defesa de mulheres de direita na política, para eles, é política identitária também. São os guardadores da doutrina da extrema-direita. E o Valdemar vai se encontrar com a Michelle, tentar resolver aquilo. Eu não sei o que a Michelle vai fazer, eu insisto, é um erro achar que Michelle é uma progressista. Ela não é. Vai engolir brasa acesa e vai aguentar tudo? A ver, vamos lá.
3: Amanhã, o presidente do PL, Valdemar Costa Neto, se reúne com Michelle Bolsonaro para tentar pacificar a crise aberta após os vídeos em que ela criticou Flávio. O encontro vai ocorrer na própria sede do partido, em Brasília. Segundo o Globo, Valdemar pretende ouvir Michelle e buscar uma trégua entre ela e Flávio antes que o conflito produza novos desgastes para a campanha presidencial. A expectativa da direção do PL é que, superada essa etapa, os dois possam voltar a conversar nos próximos dias.
1: Deixa eu dizer uma coisa, nós vamos ver daqui a pouco a pesquisa BTG Pactual, já foi depois do vídeo, mas eu acho que o desgaste ainda não está todo ali. Aí na hora da análise da pesquisa eu falo. O problema é o que pode produzir de coisa nova. E pode produzir coisa nova, né? Lembrem-se que no encerramento de seu vídeo, Michele diz num dado momento lá que ela falou quase tudo, Vale Bem. Quase tudo, Carlos. O quase não é tudo. Assim como Paulo faz insinuações aqui, o Nepo Véio da ditadura, se vocês soubessem o que eu sei. Assim como ele faz essas insinuações, ela também falou, olha, falei quase tudo. Talvez eu tenha uma coisa para falar. Né? Eu insisto, acho que ela não precisa dele. Ele pode precisar dela. Ela não é esmagável como outros já foram entre os filhos. Vamos ver, ele esteve com Milei, chegou a comentar, disse que o episódio de Michele não interferiu nas pesquisas, que não teve impacto nas pesquisas. Esteve com o pai dele na sexta. O pai pediu para eles tentarem arrumar uma trégua, fazer uma trégua. Agora, uma coisa é certa: Bolsonaro não proibiu Michele de falar. Agora, notem que ele trata a Michele como se ela fosse assim a cobra da perfídia, Vale Bem, Carlos. O Bolsonaro teria, porque vocês lembram, Bolsonaro escreveu uma carta, né? Dizendo que o candidato era o Flávio. Lembra-se disso? Apareceu essa carta, né? Com aquela letra, Vale Bem, de quem passou a vida escrevendo. Não, antes, vida. Assim, um verdadeiro manunguense. É. Aí ele está dizendo, só fez isso porque senão Michele podia interferir. A malvada. E agora vamos para a pesquisa. BTG Next, segundo turno, empate Lula, Flávio na margem de erro com Lula numericamente à frente. Vai.
2: Reinaldo, o presidente Lula aparece com 47% das intenções de voto em simulação de segundo turno com o senador Flávio Bolsonaro, que marca 44%. Os dados são de nova pesquisa BTG Nexus divulgada hoje. A diferença entre os dois foi de 6 pontos no último levantamento e agora foi para 3. Lula registrava 49% em 15 de junho e agora tem 47%. Já Flávio oscilou de 43% para 45% em 2 semanas, então subiu 2 pontos percentuais. Os que votam em nenhum deles ou em branco ou em nulo se mantiveram em 8%. A pesquisa foi realizada por telefone nos dias 26 a 27 de junho, com 2.009 eleitores.
1: É, a margem de erro é de 2 pontos para mais ou para menos. Olha aqui, pode não ter acontecido nada. Né? Pode não ter acontecido nada. O que aconteceu de importante? O que tinha acontecido de importante? É por isso que eu acho que essa variação não tem grande importância, mas porque foi muito em cima. Tinha acontecido importante a operação contra o Jacques Wagner, no campo progressista, de negativo, né? E no dia 24, né, que é o vídeo da Michele, dia 24, é isso? 24, que essa reação do Carlos é dia 25. Do Carlos, não, Carlos, você não ofenda as mulheres, por favor.
3: Figueiredo.
1: A reação do Paulo Figueiredo, né, do Nepo Véio, foi do dia 25. Portanto, tinha o negócio do Jacques Wagner e tinha esse negócio da Michele. E nesse tempo, Lula teria oscilado 2 para baixo e Flávio oscilou 1 para cima. Bastou para tirar a pesquisa, para botar a pesquisa na margem de erro. Mas muito provavelmente, Lula ainda lidera. Né? Vamos ver os outros levantamentos agora. Eu insisto, a eleição está muito longe ainda e está muito perto. Está muito perto para acontecer bobagem, né? E está muito longe para acontecer bobagem. Isto é, dá tempo de mudar, né? E tudo se torna muito perigoso. Sabe aqueles minutos finais ali do jogo contra o Japão hoje? Que é aquele negócio, vai bem, tento ganhar ou mantenho o empate, mas depois tem prorrogação e aí aí acontece o lance fortuito, né? Aliás, o melhor jogador do Brasil é Bruno
3: Guimarães.
1: Bruno Guimarães, melhor jogador do Brasil, hein?
3: Adoro ele.
1: Uhum. Melhor jogador do Brasil. Vocês me desculpem, tá jogando melhor do que o Vini. Tá articulando meio campo, tá passando, tá... E é articulado, pensa com clareza. Eu gosto de gente que pensa com clareza. Quem pensa com clareza costuma fazer coisas claras. O menino é bom, né? Eu não entendo nada de futebol, mas eu sei quando o cara sabe organizar as coisas. E ele sabe organizar as coisas. Eu acho que ele é sido o jogador mais constante do Brasil. Pode estar tudo igual. Não tinha tido um grande desastre com o negócio do Flávio, pelo menos em algumas pesquisas. A ver. Primeiro turno, tudo segue inalterado, né? Ah, vocês não botaram aqui os outros números, mas os outros números, os outros candidatos, tudo ridículo. Vai, vamos lá. O que tem aí? Vai, cenário primeiro turno?
3: O presidente Lula mantém a liderança com 42% das intenções de voto, mesmo percentual da pesquisa divulgada no dia 15. Flávio tem agora 34%, depois de marcar 33% há duas semanas.
1: É, e os outros ficaram ali 3, 4, 5. Né? Ai, que vontade da terceira via, é? Jura por Deus? Tem vontade de terceira via mesmo? Né? Não, porque senão teria a chance de fazer a terceira via, ora bolas. Né? E no entanto, cadê? E no entanto, cadê? Né? Olha aqui. Na sequência, uma série de empates à margem de erro. O ex-governador Goiás, Ronaldo Caiado, aparece com 5%. Olha, eu sou a reserva moral desta campanha, Vólio Beni. O coordenador do MBL, Renan Santos, do Missão, 4%. E o ex-governador de Minas Gerais, Romeu Zema, com 3%. Parabéns, Zema. Olha, o homem novo. Eu nada como o homem novo, né? 3%. Toda a virulência dele, né? Olha aí. Continua a atacar o STF. Não é que atacar o STF tira e voto, não é isso, não. É que perceberam a picaretagem. Né? Se querem terceira via, tem chance. É que terceira. Existe terceira via? Para ser terceira via, tem que ser nem isso nem aquilo. Teria que ser um caminho intermediário. Não tem. Tudo extremista de direita. Né? E aí, tem um dado que a pesquisa registrou. E eu não estou aqui criticando a pesquisa, estou criticando a interpretação. Eu adoro assim, a pesquisa é bom, pesquisismo já é vício. E eu vou fazer, e eu vou falar do que eu vou explicar porque que eu tô falando isso. Vai, fala aí. A notícia é o que tá nos jornais, tá em todo lugar, estão chamando atenção para isso. E eu vou desmoralizar a tese aqui. Eu gosto de fazer isso quando eu acho que é o caso. Vai.
2: Lula oscilou 5 pontos para baixo no Nordeste no mês de junho. Ele tinha 66% das intenções de votos na região na simulação de segundo turno feita na pesquisa anterior divulgada no dia 15. Flávio Bolsonaro tinha 28%. Agora, Lula registrou 61% das intenções de votos entre os eleitores nordestinos contra 30% de Flávio Bolsonaro. A pesquisa ouviu eleitores uma semana depois da operação da Polícia Federal que atingiu então o líder do governo no Senado, Jax Wagner, investigado por envolvimento com um dos sócios de Daniel Vorkas. Caro, dono do Banco Master.
1: Sabe o que isso significa, gente? Nada. Até porque na margem de erro, né? Na pesquisa passada, o Lula podia ter 64 no Nordeste e nessa ele pode ter 63, vale a pena. Não é que eu esteja tentando dizer que a coisa não tem importância. Eu acho que tem importância. Eu não estava nos comentários que eu faço de manhã na Band News e no Band News TV, que eu segui fazendo. Eu defendi a renúncia do Jacques Wagner à condição de líder do governo no Senado, ou então que fosse dispensado pelo Lula. Eu acho que é coisa importante. Mas isso não tem importância nenhuma. Ô, Carlos.
0: Oi.
1: Ô, vai, Beni? Oi. Vocês são sudestinos, é isso?
0: Eu sulista, eu.
1: Você é sulista, né?
0: Sim.
1: Você é sulista, você é do Paraná, não é isso, Carlos?
0: Paraná.
1: Paraná. Então, gente, quando acontece alguma coisa no Rio Grande do Sul, o Carlos fica chocadíssimo, porque ele é paranaense. E ele é da região sul.
3: Esse velho.
1: Ele fala, meu Deus! Olha, o político tal. Ah, não. Ah, não vou, não. Aconteceu um negócio lá com o político do Rio Grande do Sul, não quero saber. Uhum. Eu que sou. Ou então de Santa Catarina. O Vóio Bene, cada vez que o Zema fala as coisas, o Vóio Bene fala, eu como sudestino não posso suportar isso. Uhum. Por que que se fala tanta merda às vezes no jornalismo, hein? Com a devida vênia. Quer dizer que o eleitor do Rio Grande do Norte deixaria de votar no Lula porque o baiano Jacques Wagner teve um mandado de busca e apreensão contra ele. Quer dizer, se o cara. O cara é da Bahia, se ele é de Pernambuco, ah, tudo nordestino mesmo. Tudo. Né? Alagoano, ah, aconteceu lá na Bahia. Ou me traz a queda na Bahia, se tiver da Bahia. Mas não deve ter um recorte só da Bahia que seja significativo. Então inventa uma tese. E isso, e o nome disso, sabe o que é? Preconceito arraigado. É o nome disso. Porque nós de São Paulo, o que que a gente, nós de São Paulo nos sentimos de algum jeito mineiros? Não. Me digam, eu posso me sentir porque Dois Corvos foi fundado por mineiros.
3: Não.
1: Por isso que tem Mineiros do Tietê, que faz divisa, e Dois Corvos foi fundado por gente de Minas. Eu até poderia me sentir, mas não me sinto, porque não sou. Ou o Carlos fala assim, ah não, bate em mim um coração catarinense. Não, acho que não, mesmo que tenha gente morando em Santa Catarina. Ou um coração gaúcho. Ou um que porra, que zorra é essa? Hum? Quer dizer, quem é paulista, não é sudestino. Mas quem é de qualquer dos 9 estados do Nordeste é nordestino. Né? Ouçam Juliana Linhares, que é do Rio Grande do Norte, falando sobre essa história de Nordeste. Governador da Bahia descarta afastar genro de Jacques Wagner. Vai lá.
3: O governador da Bahia, Jerônimo Rodrigues, afirmou hoje que não afastará do cargo o secretário estadual de Meio Ambiente, Eduardo Sodré Martins. Ele é enteado do senador Jacques Wagner, recentemente envolvido com o caso Master pelo suposto recebimento de recursos do ex-sócio do banco Augusto Lima, em troca da atuação parlamentar em prol da instituição de Daniel Vorcaro. Sodré Martins, por sua vez, teria participação no esquema porque os pagamentos destinados a Wagner teriam sido destinados, teriam como destinatário final, empresas ligadas ao secretário de Meio Ambiente da Bahia, segundo a Polícia Federal. De todo modo, Jerônimo Rodrigues afirmou o seguinte sobre o assunto quando questionado durante uma agenda nessa segunda. De forma nenhuma nós vamos fazer afastamento sem qualquer tipo de motivação concreta, de provas. Eduardo é advogado, está se defendendo. Para ele, para a família, minha solidariedade. Não está no script qualquer afastamento de nenhum secretário por motivo do que está acontecendo, de denúncias ou qualquer tipo de julgamento. O governador baiano também saiu em defesa de Jacques Wagner, afirmando que a Bahia ama o senador e que o parlamentar já foi acusado injustamente outras vezes. Wagner deixou a liderança do governo no Senado e Lula escolheu Tereza Leitão, de Pernambuco, para o cargo.
1: Bom, eu vou falar o que eu penso. Acho que deveria afastar. Aliás, ele não deveria afastar. O secretário deveria pedir afastamento. Simples. A mulher dele é sócia de uma empresa que fez negociação com o Banco Master. Parece que foi tudo legal. Se não foi a ver, né? Isso traz um peso para a candidatura do Lula. Não é uma coisa que diga respeito apenas ao PT da Bahia. Deveria generosamente pedir afastamento. Depois, não se comprovando nada de irregular, e na hipótese de o Jerônimo ser reeleito, volta. Eu insisto na saída Hargreaves. que aconteceu com Itamar Franco. Presidente, então, seu chefe da Casa Civil, Hargreaves, foi vítima, foi alvo de uma denúncia falsa. De qualquer modo, o troço pegou na imprensa. Itamar falou: afasta, investiga, se não tiver nada, volta. Se afastou, não tinha nada, voltou. O momento é delicado demais para fazer apostas que têm um peso local, mas que nacionalmente pode ter outro. Né? Ah, com isso eu estou admitindo a culpa. Não, não está admitindo a culpa. Não está admitindo a culpa. Deixa pro Flávio Bolsonaro ficar falando que a história do filme lá é bacana. Que aí nós vamos ver se isso vai ser investigado ou não, né? Nós vamos ver se o peso que se usou para Jacques Wagner será o mesmo que se vai usar para Flávio Bolsonaro, envolvendo muito mais dinheiro. Teremos de saber como é que essas coisas vão se dar. Minha opinião é esta, agora cada um. Vai, Ben!
3: Oi.
1: Alguma vez você me viu ser coach de gente mais poderosa e mais rica do que eu?
3: Não.
1: Não. Não. Não, eu não faço isso. Ai, quer? Não, eu vou ficar sem poder e pobre. Não, eu não faço. Como analista, eu acho que é isso. De qualquer modo, sim, e também voltando um pouquinho à coisa da pesquisa, né, que nós vamos falar das dificuldades do Flávio no Nordeste agora, fica aparecendo, né? Lula caiu no Nordeste por causa do Jacques Wagner. Nossa, de 66 para 61. É isso? Nada, né? 66 para 61? Porra.
3: Isso.
1: Nossa. Nossa, que queda brutal, hein? E o Flávio anda com dificuldade para montar palanque no Nordeste, vai.
2: Flávio Bolsonaro enfrenta dificuldades para ampliar sua presença política no Nordeste, com postulantes aos governos indefinidos em 4 estados. Faltando menos de um mês para o início do prazo das convenções partidárias, o campo bolsonarista segue sem candidatos ao governo em 4 estados: Pernambuco, Ceará, Maranhão e Alagoas. No Ceará, as conversas para uma aliança com o ex-ministro Ciro Gomes seguem em banho-maria. O cenário também segue nebuloso no Maranhão. O bolsonarista Laésio Bonfim, do Novo, desistiu de concorrer ao governo e negocia uma candidatura ao Senado na chapa do ex-prefeito de São Luís, Eduardo Braide, que tem evitado atrelar sua campanha ao cenário nacional. O PL local é comandado pelo deputado federal Josimar Maranhãozinho, que nessa semana disse apoiar para o Senado 2 aliados de Lula, o senador Weverton Rocha e o ex-ministro André Fufuca.
1: Isso. Lembrando que Pernambuco tem um eleitorado, Ceará, a coisa caminha ali com Ciro Gomes, agora, por exemplo, está no centro das dissensões de Michele, pelo menos das alegações, né? O que acontece no Ceará, pelo menos as alegações, já que ela lembrou que o Ciro chamou o marido e os filhos de nazistas e ladrões e etc, né? Que mais que tem? Vamos lá, vamos mais um pouquinho de dificuldades em estados do Nordeste, vai.
3: Em Pernambuco, o PL não tem candidato a governador em uma eleição que deve ser marcada pela polarização entre a governadora Raquel Lira, do PSD, e o ex-prefeito do Recife, João Campos, do PSB, ambos aliados de Lula. Candidato do partido ao governo em 2022, Anderson Ferreira desistiu da disputa majoritária, vai concorrer a deputado federal mesmo. Na vizinha Alagoas, o PL perdeu musculatura após a desfiliação do ex-prefeito de Maceió, João Henrique Caldas, o JHC, que migrou para o PSDB. Com uma relação próxima aos filhos de Bolsonaro, ele se mantém distante da disputa nacional, foca no embate com o ex-ministro Renan Filho. O deputado federal Alfredo Gaspar, do PL, ensaia uma dobradinha ao Senado ao lado do ex-presidente da Câmara, Arthur Lira, do PP. A chapa não tem candidato a governador. Já na Bahia, o PL selou uma aliança com a ACM Neto, que é do União Brasil, na disputa contra o governador Jerônimo Rodrigues, do PT. O ex-prefeito de Salvador adotou uma estratégia de distanciamento em relação à disputa nacional, sinalizou apoio ao nome de Ronaldo Caiado, de quem é amigo.
1: Isso aqui tá parecendo meu genro, quando veio aqui em casa, né? Meu genro, o pai é palmeirense, né? Ah. palmeirense mesmo, Zé Andretta lá de Amparo. Zé Andretta, abraço. Os dois já estão lindões lá, já chegaram. Ai, coisa linda. Aliás, eles estão lá também. Minha filha e meu genro foram viajar. E o Zé Andretta é palmeirense, eu sou corintiano. Aí o Pedro chegou aqui. E aí eu muito delicadamente fiz assim: que time você torce? Meio assim.
3: Cara fechado.
1: Sabe o que ele respondeu? Bragantino. Bragantino.
3: O que mais tem é jornalista esportivo que faz dessa.
1: É, não, eu torço pra Bragantino. Eu disse, ah, então tá bom. Vamos comercial.
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2: 6:57, muito boa noite. Eu sou o Luiz Valci, te acompanho nesse noticiário local com muita informação. Os principais destaques desta segunda-feira, 29 de junho de 2026. Hoje teve jogo da seleção brasileira 2-1. Vamos ver se na próxima fase a gente se dar bem também. Enquanto isso, a gente segue te informando aqui em 90.3. Informações agora do trânsito com ela, Deise de Assis. Muito boa noite, Deise.
3: Oi, Valci, uma ótima noite para você, para todos os ouvintes aqui da Band News FM. Noite de trânsito bem reduzido aqui na cidade por conta do jogo do Brasil, por conta do ponto facultativo. Falando da Tijuca, né, tem interdição na Conde de Bonfim, ali na altura da rua Alzira Brandão. Nesse momento, você que sai da Tijuca em direção ao centro pode optar pela Avenida Maracanã. Apresenta melhores condições. A Avenida Repelé também com um bom trânsito nesse momento, tanto no sentido Praça da Bandeira quanto no sentido Grande Meia. 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Daqui a pouco eu volto.
2: Obrigado, Deise, pelas suas informações.
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2: Mais do trânsito agora com ela, Maria Rita Nader, boa noite.
5: Muito boa noite, Valcir, e também para os nossos ouvintes. Informação de agora do Centro de Operações aqui do Rio, porque teve um acidente no elevado do Joá, no sentido São Conrado. Então, uma faixa está ocupada devido a esse acidente envolvendo um carro e uma moto. Então, bombeiros, Polícia Militar e Sete Rio estão atuando já no local, mas o trânsito está com bastante retenção desde a Avenida Ministro Ivan Lins. Então, o trânsito com retenção nessa região no momento. Aproveitando que a gente está falando sobre a Zona Sul, vou para a Lagoa Rodrigo de Freitas. Nesse momento, o trânsito ainda continua bom pro motorista, Valci.
2: Obrigado, Maria Rita, pelas suas informações. Daqui a um minutinho, mais informações do trânsito.
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6: No inverno, é muito comum sentirmos mais sono, mais fome e até uma certa preguiça para sair da rotina. E isso não é apenas falta de disciplina, tem biologia envolvida. Com os dias mais frios e muitas vezes com menos exposição à luz solar, o nosso corpo pode produzir mais melatonina, o hormônio relacionado ao sono. Ao mesmo tempo, a redução da luz natural pode bagunçar um pouco o nosso relógio biológico, influenciando disposição, humor e metabolismo. Além disso, no frio o corpo tende a buscar mais energia. Por isso, muita gente sente mais vontade de comer alimentos mais calóricos, como carboidratos, por exemplo. O problema não está em sentir fome ou querer comer algo mais quente. O problema é quando o inverno vira desculpa para abandonar completamente o sono, a alimentação e o movimento. Dormir bem no inverno é fundamental para regular hormônios, controlar o apetite, preservar a imunidade e manter o metabolismo funcionando melhor. Eu sou o Galileu Assis, diretor da MedRio Checkup, e lembro a vocês, saúde é prevenção.
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2: 7:01, mais informações do trânsito com ela, Deise de Assis.
3: Tô de volta, Valci, fazendo um giro pelas vias expressas. Nesse momento, os motoristas vão encontrando o trânsito bom pela linha vermelha, tanto no sentido Baixada quanto no sentido centro, mesmo panorama pela Avenida Brasil, tanto no sentido Zona Oeste, quanto no sentido centro. Pela linha amarela, movimentação intensa apenas na altura do pedágio, tanto no sentido Barra da Tijuca, quanto no sentido Fundão. 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Uma ótima noite pra você, Valci, pra todos os ouvintes da Band News FM.
2: Obrigado, Deise, pelas suas informações. Uma boa noite e até amanhã. Um ouvinte da Band News FM relata ter presenciado um assalto na Avenida Vieira Souto entre as ruas Maria Quitéria e Garcia Dávila em Ipanema, na zona sul do Rio de Janeiro, na manhã de hoje. Segundo o relato, dois homens estavam abordando e assaltando turistas. Uma senhora teria tido o cordão roubado por eles. Na descrição do ouvinte, um dos suspeitos usava uma camisa da seleção argentina e o outro uma camisa vermelha e também um boné. 7:03.
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7: Muito bem, estamos de volta. E agora sim, agora a hora da onça beber água. Adoro essa expressão, a hora da onça beber água. Cuidado, porque você tá ali. Aí a onça vem beber água, você fica lá quietinho, né? A onça... consta que você não pode correr também, mas aí, olha, né? Ah, Mendonça. Mendonça. Envio a PGR para investigar o não Dark Horse, do caso a PGR.
8: O ministro do STF, André Mendonça, deve enviar ainda nessa semana para a manifestação da Procuradoria-Geral da República o pedido de investigação sobre os repasses de dinheiro de Daniel Vorcaro, do Banco Master, para o filme Dark Horse, sobre Jair Bolsonaro. A informação é do G1. A PGR, deve se manifestar se é o caso de abertura de inquérito, por exemplo, ou se ainda há necessidade de diligências preliminares, ou ainda se o caso deve ser arquivado. Os trâmites decorrem de uma medida do deputado federal Lindbergh Farias, que acionou o STF após a divulgação de áudio em que Flávio Bolsonaro pede a Vorcaro repasses de dinheiro para o financiamento do filme. Entre as suspeitas, está o possível envio desses recursos para custear a atuação de Eduardo Bolsonaro nos Estados Unidos.
7: Vamos explicar. O Lindbergh Farias entrou com um procedimento, uma notícia crime, junto ao Alexandre de Moraes, no inquérito que investigou coação no curso do processo, aquele lá do Eduardo, lá nos Estados Unidos, chantageando juízes. E disse, esse dinheiro pode ter ido para ele chantagear juiz. Aí o Alexandre mandou para a PGR. A PGR disse, isso tem de ir para o Mendonça, já que as questões relativas a Vorcaro estão com o Mendonça. O Alexandre mandou para o Fachin, né? Disse, ó, PGR disse que é Mendonça. Eu quero saber então se é Mendonça, se sou eu ou se vai ter livre distribuição. Fachin decidiu, depois de ouvir a área técnica, que ficaria com Mendonça. Mendonça agora manda a PGR. Não tem como isso não ser investigado. Agora, eu acho que... E aí, a investigação tem de ser ampla. Tem de ver se foi coação no curso do processo. Eduardo, aliás, hoje apareceu de novo lá, torcendo, lindo, maravilhoso, tá, não sei o quê, que vida boa! O Vólio Bene, outro dia, me enchendo meu saco, eu não quero mais trabalhar, eu quero ficar fazendo coação no curso do processo, morando nos Estados Unidos, indo a jogo, mostrando cara de felicidade, sem fazer porra nenhuma da vida. Falei, Vólio Bene, não é fácil, o Vólio Bene é rico, ele até poderia fazer isso, mas... Adoro pegar no pé do Vólio Bene. Né? Mas não é só isso. Caixa 2... de campanha, enriquecimento pessoal.

0: diretores diferentes.
1: É, agora é o Cyrus Nauraste.
2: Ah, é, não, o ator é o mesmo, né? É o ator é o mesmo. Sim, o ator é o mesmo, que é o Cristo em fatias, né? Ah, dá chicotada e sai pedaço de bife de Cristo. Uma coisa pavorosa, negócio horroroso. Ele confessou, junto com o diretor, que o filme era campanha eleitoral, que o filme é campanha eleitoral. Então é caixa 2 de campanha, quando menos. Quando menos. Como não investigar? Agora, aí a pergunta é a seguinte. Aí sim. Assim como eu falei, comigo não tem perhaps. Acho que o genro do Wagner deveria ser afastado do governo. Agora, teve mandado de busca e apreensão contra o Wagner por uma suspeita de 3,5 milhões. Comprovadamente, o Vorcaro repassou para o Flávio e para o Eduardo 60 milhões. E eles tinham pedido 134. Nesse caso, vai ter mandado de busca e apreensão também ou não? Vai ser só o quê? Ai, me diga, Vossa Excelência poderia esclarecer o que foi que aconteceu exatamente com... Porque o pedido do dinheiro... Aliás, tá, o Augusto, é fácil achar o pedido do dinheiro aí? O vídeo mesmo, o áudio mesmo, o real do... Se não for, fala logo. É, o áudio do Flávio. Porque o áudio indica intimidade, solidariedade, proximidade. Estamos os dois vivendo um problema. Não é? Convenham que áudio assim não tem nem do Ciro Nogueira. E o Ciro Nogueira quebrou a cara. Áudio assim não tem do Jacques Wagner. E Jacques Wagner se deu mal. Não tem lá, ó, oh, meu irmão, toma aí, tal, não sei o quê, papapá. Vai ter mandado de busca e apreensão? Se num caso mandado de busca e apreensão é justificável, no outro não é por quê? Vocês sabem de que áudio eu tô falando. Né? Então, eu acho que se testa assim também, já que se fala tanto que o André Mendonça virou uma espécie de juiz dos juízes, eu acho que se testa também a independência, né? Não é mesmo? Vamos comercial.
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7: 7h14, 7h14 no Rio de Janeiro. Em instantes, você volta a acompanhar aqui em 90.3 o programa O É da Coisa. E por imposição da lei, a Band News FM, na verdade, não vai transmitir hoje a Voz do Brasil em 90.3 por conta da transmissão da Copa do Mundo FIFA 2020.
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0: coisa.
1: É, vocês querem ver como as coisas são interessantes? Vai.
2: O ministro do STF, Cássio Nunes Marques, deu hoje o quarto voto a favor de uma liberação mais ampla dos chamados penduricários, verbas indenizatórias pagas a magistrados, procuradores e promotores. Nunes Marques acompanhou os ministros Luiz Fux, André Mendonça e Dias Toffoli pela liberação mais ampla. Já os magistrados Flávio Dino, Alexandre de Moraes, Gilmar Mendes e Cristiano Zanin se posicionaram em conjunto, além do presidente da corte Luiz Edson Fachin, votaram pela liberação de parte dos penduricários, mas com uma abrangência menor. Com o placar de 5-4, essa é a corrente que está vencendo até o momento. A ministra Carmen Lúcia ainda precisa votar e ela pode empatar o placar ou consagrar a posição que está na frente até o momento. O julgamento virtual vai até amanhã.
1: Olha, veja que curioso, né? É, exceção feita ao Dias Toffoli, a turma que votou pelo Vale Tudo, hoje tem a simpatia de boa parte da imprensa. Luiz Fux, André Mendonça, até o Nunes Marques. O Mendonça, então, é herói nacional. E são tratados como grandes conspiradores quem? Flávio Dino, Alexandre Moraes, Gilmar Mendes, um pouco menos, mas também Cristiano Zanin. E esses votaram, sim, tem uma parte ali que é inevitável, mas votaram, vamos limitar a esbórnia. Esses outros não, né? Como vou me esquecer que Luiz Fux foi aquele que ficou 4 anos sentado sobre uma liminar em que concedeu auxílio moradia para todos os membros do Ministério Público e todos os membros do Judiciário, mesmo para aqueles que moravam, que tinham casas nos locais em que atuavam, né? O que custou a bagatela de quase 5 bilhões aos cofres públicos, né? Mas na hora, assim, né? E curiosamente, aliás, aqui, Luiz Fux, André Mendonça também, e Nunes Marques juntos na história lá da votação do Rio de Janeiro, que querem eleição indireta aí com a Carmen Lúcia, né, que entregaria o poder para a Assembleia Legislativa do Rio de Janeiro, sendo que você tem uma sólida argumentação legal para evitar que essa tragédia aconteça. A imprensa está tendo alguns heróis tão estranhos ultimamente, né? Ou setores dela, claro. Porque meus, por exemplo, não são. É isso aí.
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7:19 no horário de Brasília. O É da Coisa volta amanhã às 6 horas da tarde com Reinaldo Azevedo, Alexandre Bentivoglio e Carlos Costa, que está na apresentação do programa nas férias de Isabela Mota. Você fica em instantes com a edição desta segunda-feira do Jornal da Band, com a apresentação de Adriana Araújo e também do Eduardo Inec.

0: Foi no sufoco, mas deu. O Brasil avança para as oitavas de final da Copa e aguarda o adversário que sai no jogo de amanhã. Noruega ou Costa do Marfim?
1: Foi a batalha de Houston aqui no Texas para quase 70 mil torcedores. A próxima escalada da seleção será em Nova Jersey, Nova York.
2: Seleção jogou mal o primeiro tempo e terminou perdendo para o Japão por 1 a 0. Time de Ancelotti empatou no começo do segundo tempo com Casemiro.
0: E o lance crucial teve a mão do técnico italiano. Nos minutos finais do jogo, Gabriel Martinelli, que tinha entrado no lugar de Matheus Cunha, fez o gol da virada e da vaga nas oitavas.
2: A análise do jogo e a projeção sobre o que esperar a partir de agora no caminho para o Hexa. E, claro, toda a festa da torcida brasileira.
0: E você vai ver também nessa edição.
3: 5 dias depois dos terremotos, equipes mantêm o esforço para encontrar sobreviventes na Venezuela. A população se revolta com a falta de ação do governo e cobra ajuda dos militares.
2: Direto das áreas atingidas, o correspondente da Band, Ian Boechat, destaca o trabalho de equipes enviadas pelo Brasil.
4: Mais de 130 brasileiros estão na Venezuela nesse momento. Estão agora tentando encontrar uma criança de 9 anos que está soterrada debaixo desses escombros aqui.
3: O governo anuncia um novo programa para trabalhadores informais que estão com dívida em dia quitarem o financiamento com juros mais baixos.
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7: A apresentação é de Eduardo Oineg e também de Adriana Araújo. Você fica com o primeiro bloco a partir de agora.
2: Olá, boa noite pra você.
0: Boa noite. E que sofrimento esse jogo contra o Japão. Na história, é a oitava virada brasileira em mata-matas de Copa. Adriana, precisava ser assim, não?
2: Ai, ai, ai, que sufoco, haja coração. E foi só o primeiro mata-mata. Gente, teve agonia, teve desespero, mas também teve alegria no finalzinho dos acréscimos. E a gente já revê a jogada no telão. Olha só, vamos ver o replay? Uma jogada que começou lá pela direita. O Rayan rouba a bola, encontra o Bruno Guimarães na velocidade, ele já faz o passe e depois a bola chega no pé do Gabriel Martinelli, livre ali na área, que encontra o cantinho do gol. O goleiro japonês Suzuki se espicha todo, jogou bem, tentou salvar, mas não deu. Foi o gol da redenção aos 51 minutos do segundo tempo, para o alívio de todos nós. Isso garantiu a vitória do Brasil em Houston, nos Estados Unidos, e garantiu a classificação da nossa seleção para as oitavas de final da Copa do Mundo. É hora da gente já fazer conexão direto com os Estados Unidos. Nosso especialista Elia Júnior está aqui. Boa noite para você, Elia. Olha, eu quero registrar aqui que eu terminei o Jornal da Band na sexta-feira dizendo que seria 2-1 para o Brasil e com sufoco, porque os japoneses são guerreiros. Mas eu não queria tanto desespero, Elia. O que, que foi isso?
8: Boa noite, Adriana. Boa noite, Oineg. Olá, pessoal. Realmente um sufoco antecipado. Sufoco parecido com o que a gente está passando aqui agora. Temperatura de 33 graus em Houston, só que sensação térmica de 39 graus. Mas lá dentro do estádio, não. Os jogadores tiveram o conforto de estarem no estádio climatizado com 22 graus de temperatura. Agora, eu tenho convicção de que estou bem do coração. Não vou precisar fazer mais nenhum exame, porque o sufoco passado pela seleção brasileira, principalmente no primeiro tempo, ele também foi passado por todos nós e pelos quase 70 mil espectadores que lotaram hoje o estádio aqui em Houston. A grande verdade é a seguinte: a gente havia antecipado que seria difícil porque o Japão joga no 5-4-1 e esse modelo de jogo complica muito a situação quando você não tem naquele um contra um o jogador que vai desequilibrar, o jogador que vai romper barreiras. De qualquer maneira, eu sou um defensor do resultado, ele é senhor da razão e o resultado foi muito favorável ao Brasil. Daqui a pouquinho eu te antecipo outras novidades. novidades. Agora vamos com Felipe Killing, que conta melhor essa história para você.
9: Foi no sufoco, foi no limite, foi com cara de mata-mata. O Brasil sofreu, saiu atrás, sentiu o peso do jogo, mas encontrou forças para virar contra o Japão e continuar vivo na Copa do Mundo. O Japão fez exatamente o jogo que prometia. Disciplinado, intenso, organizado. Esperou o momento certo, um erro brasileiro, e abriu o placar ainda no primeiro tempo, com Kaichu e Sano. O gol mudou o ambiente. O Brasil, que entrou como favorito, passou a jogar também contra a ansiedade. Em mata-mata, uma seleção não precisa apenas jogar bonito. Precisa saber atravessar os momentos difíceis. E foi exatamente isso que o Brasil fez hoje aqui em Houston. Não venceu com brilho, venceu com resistência. Não passou por cima do Japão, passou pelo Japão. E em Copa do Mundo, essa pode ser a diferença entre voltar para casa e continuar sonhando. A reação começou no segundo tempo. Casemiro, que começou mal o jogo, apareceu na área para empatar de cabeça. Mas a classificação ainda exigiria mais. O Japão resistiu, o Brasil pressionou e o relógio virou outro adversário. Até que nos acréscimos, Gabriel Martinelli, que veio do banco, decidiu. Gol aos 50 minutos do segundo tempo. Explosão brasileira em Houston. Não foi a vitória mais bonita do Brasil na Copa, mas foi até agora a mais importante. Porque mostrou que a seleção também sabe sofrer, sabe reagir. E esse é um aprendizado que só o mata-mata oferece. Ancelotti dizia na véspera que o Brasil precisava de mente, coração e ideias claras. Hoje precisou das três coisas. A mente para não desorganizar depois do gol japonês, o coração para buscar a virada até o fim e a clareza para entender que em jogo eliminatório nem sempre o caminho passa pelo espetáculo. Às vezes, passa pela sobrevivência.
10: Mais problema na primeira parte, buscar oportunidades, porque o Japão estava muito bem fechado atrás, mas buscamos soluções na segunda parte, ponendo mais cruzamento e mais presença na área. Então, eu acho que é uma evolução.
8: Pois é, eu até acompanhei a entrevista coletiva do técnico Carlo Ancelotti, onde ele disse que sim, tinha uma programação, caso a partida fosse para prorrogação, de colocar Neymar em campo no período da prorrogação. Até porque Neymar tem poucos minutos para poder colocar todo o seu talento a serviço da seleção brasileira, mas caso o jogo fosse para as penalidades, aí sim ele é disparado um dos melhores jogadores do mundo neste quesito. Olha, o Japão tem quase 3 milhões de imigrantes, onde? No Brasil. É a maior colônia de japoneses fora do Japão. Igor Calian conta este Japão dividido para você.
11: A maior comunidade de japoneses fora do Japão vive aqui, no Brasil. Em São Paulo tem um bairro só para eles, o da Liberdade. Nós viemos descobrir para quem eles vão torcer no jogo de hoje. Muitos se reuniram aqui neste salão, alguns com torcida definida.
12: Japão.
13: Aqui é Brasil, né, cara?
12: Japão.
14: Brasil, Brasil, Brasil!
11: Já outros...
15: O coração fica dividido nessa hora, né?
16: Vou torcer para o Japão. Brasil.
11: Opa! Autoriza o árbitro, começa a partida agora, é pra valer. Vamos ver se esse papo de coração dividido também acontece com a bola rolando.
17: O Brasil passou bem longe de empolgar no primeiro tempo.
18: Acho que tá muito fraco.
17: E quando menos se esperava...
19: Camisa Brasil e aqui embaixo.
11: Já vai virar casaca? Não tem nem tempo.
20: Pelo amor de Deus, a gente atacando os caras. Eu falei, né? O Japão organizado. Ah, vamos virar, se Deus quiser, vamos virar.
21: Boa, boa, boa.
17: Santas palavras, o empate quase saiu bem no começo do segundo tempo. Era um aperitivo para o que estava por vir.
11: Agora sim, vamos Brasil!
17: A agonia dos minutos finais deu lugar ao alívio do segundo gol.
11: Último minuto! Vamos! Ó, a torcida japonesa, quem tava torcendo pro Japão agora, a festa geral
17: Do outro lado, dor e decepção.
12: Você tá triste? Você achou que o Japão ia conseguir passar?
17: Lágrimas de um lado, sorrisos do outro. Daqui pra frente, com o Japão de fora, não tem mais coração dividido. Tá todo mundo no mesmo barco. Verde e amarelo.
18: Acabou o jogo e já trocou de camiseta!
21: Claro!
18: A partir de agora, junto com o Brasil até o final.
21: Yes, Brasil!
8: Olha, amanhã, Noruega e Costa do Marfim definem em Dallas quem será o adversário do Brasil no próximo domingo. Logo daqui a pouquinho, na nossa volta aqui direto de Houston, eu vou tentar antecipar para vocês quem eu imagino que deva ser o nosso adversário no próximo domingo. Voltamos a São Paulo.
2: Tá certo. Até já, Elia.
22: Até já.
2: Bom, e daqui a pouquinho também a gente vai falar da seleção brasileira com o craque Neto, já está aqui pelos bastidores para fazer a análise dele para a gente. E tem também, claro, toda a festa dos torcedores pelo Brasil.
23: Ainda hoje, as últimas informações do terremoto na Venezuela. Hoje, a terra voltou a tremer no norte do país. 5 dias depois, diminuem as chances de encontrar sobreviventes sob os escombros. E o número de desaparecidos ainda é incerto.
24: As chances de encontrar sobreviventes são cada vez menores.
23: Já já, mais informações sobre a tragédia na Venezuela.
25: A seguir, morte em trilha no Rio de Janeiro. Um homem cai de penhasco ao tentar tirar foto numa área de alto risco de queda.
2: Bola do gol que Maradona dizia ter sido feito pela mão de Deus vai a leilão com lance inicial de 13 milhões de reais. E muito mais de Copa do Mundo para você. É um instante só, a gente já está de volta.
25: Fica com a gente.

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2: Pelos próximos 2 minutos e meio, informações da sua região.
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6: O armazenamento de energia é a captura e retenção da eletricidade para uso posterior. Isso equilibra a oferta e a demanda na rede elétrica. Já que o preço da energia varia ao longo do dia, as baterias se tornam mais viáveis economicamente. Esse foi um dos temas tratados durante o Energy Summit, no painel Desafios para a Inserção de Soluções de Armazenamento de Energia no Brasil. O evento aconteceu na Axia Marina da Glória. O diretor executivo da Associação Brasileira de Soluções de Armazenamento de Energia, Fábio Lima, diz que o país ainda enfrenta questões burocráticas, mas que a perspectiva para o futuro é boa.
7: Os desafios que nós temos são do ponto de vista regulatório. O nosso sistema elétrico mudou e ele precisa se adaptar a uma nova realidade. Nós estamos passando por isso nos últimos anos, com novas leis, novas regulações. Nos próximos 2 anos entram em operação as baterias que vão ser contratadas no leilão, que será realizado em dezembro, e elas têm um papel crítico para o sistema. Elas evitam o acionamento das usinas mais caras, que são as usinas termoelétricas, e com isso elas vão reduzir que nós cheguemos na bandeira vermelha que o consumidor tanto sente na sua conta de luz.
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7:35 no horário de Brasília. Em instantes, o segundo bloco do Jornal da Band, aqui na Band News FM, que você acompanha com a apresentação de Eduardo Oineg e também de Adriana Araújo. Ah, nos intervalos, eu e Yuri Queiroga sigo com você, que tá também, claro, nos acompanhando aqui na Band News FM em todas as nossas plataformas, desde o dial do rádio até os nossos serviços de Fast Channel. Logo na sequência, a partir das 9:30 da noite, a gente vai ter a transmissão de Holanda e Marrocos, quarto jogo da segunda fase da Copa do Mundo FIFA 2026, narração de Silva Júnior, com os comentários de Renato Manso e as reportagens de Lucas Belotti, comigo e Yuri Queiroga na apresentação e no plantão. Mais cedo, o Brasil, de forma emocionante, eletrizante, dramática, venceu a seleção do Japão por 2-1. Você teve toda a cobertura aqui no Jornal da Band e ainda vai ter mais informações daqui a pouquinho na edição desta segunda-feira, depois, claro, de toda a transmissão da Band News FM direto dos Estados Unidos, no comando do Fábio França e com a narração vibrante, o caçapa Marcelo Duó. Vem aí o Jornal da Band.

0: De volta com o Jornal da Band, uma notícia e um alerta, né? No Rio de Janeiro, um homem que fazia uma trilha morreu no fim de semana quando tentava tirar uma foto num lugar pra lá de perigoso.
1: Estas são as últimas imagens de Caio Rocha Aguiar, de 44 anos. Ele estava na Pedra do Macaco, em Maricá, na região metropolitana do Rio, para tirar uma foto. Em seguida, parece tentar descer, mas se desequilibra e cai de uma altura de cerca de 150 metros. Ele morreu na hora. A Pedra do Macaco é um dos pontos mais procurados por trilheiros, praticantes de rapel e escaladas na região metropolitana do Rio. A dificuldade para o acesso fez com que o resgate demorasse horas. Militares do Corpo de Bombeiros foram acionados na manhã de domingo e utilizaram um helicóptero na operação. Nas redes sociais, Caio Rocha compartilhava que organizava trilhas em várias regiões do Rio. O caso é investigado pela Polícia Civil. Amigos que acompanhavam Caio no trajeto devem ser ouvidos pelos agentes.
2: Gente, que tristeza. A vida não é uma coleção de curtidas no Instagram. Não é viralizar. Não se coloque em risco numa situação absurda dessas. Por conta de uma foto. Vamos seguir agora falando do principal destaque internacional. As operações de buscas por sobreviventes continuam na Venezuela 5 dias depois dos terremotos. O número de mortos subiu para 1.700. O total de vítimas pode chegar a 10 mil.
3: No cenário de catástrofe, mais um susto. Um novo terremoto de magnitude 4.6 sacudiu o norte da Venezuela essa tarde. Já são mais de 500 tremores secundários desde quarta-feira. Os abalos movimentam os amontoados de escombros, dificultando ainda mais as operações de buscas por desaparecidos. Ainda assim, cenas milagrosas continuam surgindo. Pai e filho foram encontrados conscientes 4 dias depois. E esta mulher, que enquanto era levada de maca, encontrou um rosto familiar. Apesar do alívio de algumas famílias, muitos venezuelanos vivem a angústia da espera. E a revolta.
4: Ela me dá a minha.
3: Passada a janela crítica de 72 horas para encontrar sobreviventes, crescem no país as reclamações pela demora e falta de apoio oficial. Este homem resgatou a própria filha.
5: Não, vai tirar esse fogo. Não, ajuda, não deixa passar, não perdeu o coração, não há materiais. Queremos família já dentro, família.
3: A presença de militares e das forças bolivarianas, tão comuns durante o chavismo, hoje é uma raridade nas ruas. Este morador confrontou militares que têm cercado as áreas do desastre. A população implora por maquinário pesado.
6: Queremos apoio, queremos máquina, queremos que tenhamos nossos familiares. Ajudem-nos. Não sou o único que está nessa condição, mas já quase que não nos vão entrar mais. E não nos ajudaram a agarrar um escombro.
3: Dezenas de países já enviaram equipes e suprimentos de emergência. Alguns também estão repatriando seus cidadãos em voos humanitários.
2: Ainda hoje, o enviado especial da Band à Venezuela, Ian Boechat, traz as últimas informações das equipes brasileiras que estão no país apoiando as operações de busca e resgate.
7: Daqui a pouco, onda de calor histórica se espalha pela Europa. Na França, número de mortes pode ser maior do que o esperado por especialistas. Governo federal lança programa de refinanciamento de dívidas para trabalhadores informais e beneficiários do FIES. Saiba como vai funcionar o desenrola adimplentes. É já já.
0: E a gente volta para Houston para conversar com o Felipe Killing. Killing! Boa noite, vem cá, passada a emoção, se é que dá pra falar isso, a seleção fica por aí essa noite, já volta pra Nova Jersey, conta pra gente.
8: Tudo bom, Eneg? Boa noite a você, Adriano, e a todos que nos acompanham. Eu ainda estou emocionado, não consegui me recuperar desse jogo. A seleção brasileira volta hoje para Nova Jersey, viu? Inclusive, o ônibus deixou o estádio de Houston agora há pouco, está a caminho do aeroporto, e aí é uma viagem de aproximadamente 3 horas e meia. Amanhã, às 11 da manhã do horário local, portanto, meio-dia do horário de Brasília, acontecerá um treino no centro de treinamento Columbia Park. E aí, depois do almoço, os jogadores ganharão folga até o fim da tarde de quarta-feira. A comissão técnica da CBF tem dosado muito o trabalho, que é muito importante, e o descanso, até porque o Brasil enfrenta muitos problemas de lesões. Falando em lesões, a gente viu o Paquetá saiu sentindo o músculo adutor da coxa. Amanhã, pela manhã, ele vai fazer um exame de imagem para entender a gravidade desse problema. O mesmo vai acontecer com o Casemiro, mas no estádio aqui em Houston há uma preocupação maior em relação ao Paquetá. Vamos torcer que não seja nada de grave, porque o Brasil já perdeu jogadores importantes durante a Copa do Mundo e até mesmo na preparação para esse ciclo. Eu volto com vocês aí no estúdio.
2: Obrigada, Kylian. E olha, para muita gente, a segunda-feira ganhou aquela cara de fim de semana com o jogo do Brasil às 2 horas da tarde. E aí, quando veio a vitória de virada, a festa ficou muito animada. Vamos ver.
4: A segunda-feira tava diferente.
9: É, tensão no domingo, né?
4: Esse bar em São Paulo tava lotado e a confiança lá em cima.
10: Muito confiante.
4: Goleado, então?
10: Sim.
4: Tinha até um japonês infiltrado na torcida brasileira. O Takafumi é jornalista e estava gravando uma reportagem para uma TV japonesa.
11: Cadeiro de Jin Omoteimas.
10: Dentro da história do futebol japonês, hoje eu tenho alta expectativa. Eu acho que tem chance de ganhar.
4: Na hora que a bola rolou, a ansiedade tomou conta. E depois do gol do Japão, então, virou preocupação. Precisou até de ajuda para descer essa. A torcida ficou na bronca.
12: Ridículo! Pode ter umas falhas dessa, não.
13: É, precisa ganhar, né? Pelo amor de Deus. Tomar o gol não dá.
14: Tá demorando muito pra jogar. Não.
15: Péssimo, péssimo.
16: O primeiro tempo não acabou como o torcedor brasileiro queria. Mas isso não significa que ele tá desanimado pra segunda etapa. Vem a virada aí. Sente o ritmo.
4: E enfim veio o alívio no empate brasileiro. O empate aumentou a expectativa e a confiança. E aí veio o gol, para soltar o grito engasgado.
17: Todo momento ele vai ganhar, já ganhou. E ele falou mal do Casemiro.
18: É, eu xinguei muito o Casemiro no primeiro tempo, no segundo tempo ele se redimiu. Parabéns, valeu.
4: E aí, agora depois do jogo, como é que tá o coração aí?
19: Podemos Brasil junto ao teu catar.
20: O Brasil realmente foi muito forte, eu tô quase chorando, foi uma pena.
4: Queria dizer pra você que a seleção japonesa também foi muito bem e fez uma excelente Copa do Mundo.
19: Só que meu
20: mãe está tomando mais. A gente vai treinar mais, esforçar mais pra poder ganhar do Brasil próxima vez.
4: Vai torcer pra quem agora?
19: Isso, acho que vai.
20: Claro que vai ser o Brasil agora!
4: Então, vai Brasil, vai Brasil! Aê!
0: Melhor assim do que o contrário, né? Craque Neto já tá aqui para conversar com a gente. Vamos falar por partes, craque. Quero primeiro ouvir sobre o primeiro tempo.
21: Tá.
0: Eu vi você falando na Rádio Bandeirantes. Você não tava feliz não, né? Você tava bravo, você tava tenso.
21: Boa noite para você, Oleg. Boa noite para você, noite. A maior jornalista desse país, Adriana. Vocês dois arrebentando. A verdade é assim, futebol ele é uma forma de tática, uma forma de vontade. E a gente viu isso no primeiro tempo do Japão. Mas dava para entender e dava para ver, né, que o Brasil tinha condições de vencer. É que o treinador ele é conservador. Isso pode ser bom, pode ser ruim. Por exemplo, ele tirou o Casemiro? Não. Quem fez o gol? Casemiro. Ele colocou o Martinelli. Por exemplo, eu não achava que tinha que botar o Martinelli. Fez o gol, mas no segundo tempo, eu acho que melhorou um pouco, mas eu acho que a gente sofreu muito sem necessidade daquilo que a gente espera para ser campeão. É só isso, do restante ganhar e passar para a próxima fase das oitavas é maravilhoso.
2: Ô craque Neto, primeiro que eu acho que não tem quem não tenha cornetado um pouquinho o Casemiro nesse começo de Copa, né? Todo mundo tava com essa dúvida em relação ao Casemiro e hoje ele foi essencial. Mas agora, se a gente compara, você não viu tanta diferença, mas se a gente compara um time que perdeu no primeiro tempo, saiu perdendo e que estava acuado, que a defesa do Japão estava funcionando pro segundo tempo, em que o Brasil ficou o tempo todo quase que pressionando o Japão no ataque, Uma diferença efetiva teve. E o que que explica essa mudança?
21: Não, a verdade, a grande mudança é de atitude, né? Em relação ao Casemiro, nesse gol, por exemplo, ó, o Gabriel Magalhães cruza a bola, ele faz o gol de centroavante. Alguém imaginava que era ele que estava fazendo o gol? A gente imaginava até que era um atacante. Não, era um volante que vinha jogando muito mal, sentiu a perna e não deveria ser titular, ponto. Mas aquilo que você disse, no segundo tempo, modificou a forma de jogar, teve um entendimento melhor, né? O Vinícius Júnior quase fez o gol, né? E a bola do Bruno Guimarães, que para mim é o melhor jogador em relação à seleção brasileira. Mas a gente precisa mudar muito, muito, para que a gente possa ganhar o título. Aí, agora, Costa do Marfim, Noruega, nas oitavas, vamos ver como é que vai ser o comportamento e de quem vai jogar.
0: Já vamos falar disso, você fica por aqui. Olha só, vamos para uma próxima reportagem aqui. A classificação do Brasil também foi marcada pela frustração de muitos japoneses que sonhavam com um feito inédito, né? Em Nova York, a Gabi Guimarães acompanhou a torcida da comunidade japonesa durante a virada brasileira.
1: Japan Clean, uma mistura de Japão com Brooklyn, bairro em Nova York onde vive uma grande comunidade japonesa. Eles se reuniram para ver o primeiro jogo de mata-mata da história das Copas entre Brasil e Japão, com direito a churrasquinho. Conhecidos pela tranquilidade, tiveram reações tímidas no início da partida, mas não demorou para os aplausos evoluírem para gritos com o gol de Sano de fora da área. Diante de um Brasil perdido e desconcentrado, eles foram para o intervalo confiantes.
5: Oh, he scored goal! I'm excited!
1: Com mudanças, a seleção brasileira acordou no segundo tempo e, por um milagre, não chegou ao empate. Na segunda chance, Casemiro não desperdiçou. O clima na comunidade japonesa esfriou, apesar dos termômetros marcarem mais de 30 graus em Nova York. Vez ou outra, alguém puxava um grito de incentivo. Mas os sinais de reação que o Brasil dava foram deixando os japoneses cada vez mais desesperançosos. Gol de virada do Brasil, já nos acréscimos do segundo tempo, fez os samurais azuis saírem da Japan Clean numa mistura de tristeza pelo resultado e orgulho pela campanha na Copa.
22: I think a lot of people definitely didn't expect Japan to score first or to look like the better team during the first half. Definitely proud and impressed with like how Japan came out.
2: Bom, gente, o craque Neto acompanhando aqui a reportagem com a gente destacou algo que é muito bonito mesmo, que é os japoneses. O Brasil faz o gol e os japoneses aplaudem. Eles são muito extraordinários. Mas, Neto, vamos falar do futuro agora, porque vem Costa do Marfim ou Noruega. A gente vai descobrir qual vai ser o próximo adversário do Brasil amanhã.
21: Amanhã, né?
2: Esquema tático, escalação, o que o Brasil tem que mudar para um ou para outro?
21: A verdade, em relação ao esquema tático, eu colocaria o Danilo Santos no lugar do Casemiro, independente dele estar machucado ou não, né? Eu colocaria o Endrick no lugar, né, do Paquetá, trazendo o Matheus Cunha para dentro. E aí eu fico da mesma forma, tenho mais velocidade, continuo com o Rayan, apesar de ele ter jogado bem. O Vinícius Júnior, que para mim é o cara mais efetivo, eu faria esse time, entendeu? Porque eu tenho dificuldade, o Brasil tem dificuldades nas laterais, a gente não cruza a bola, quem cruzou a bola foi o Gabriel Magalhães, né? Os dois laterais, eles ficam muito para trás, eu não gosto muito, futebol hoje, ele é um futebol muito mais forte, é um futebol de velocidade, eu acho que falta isso muito pra gente, mas por outro lado, também a gente tem que entender que a gente venceu o jogo, tá classificado e agora a gente espera o adversário.
0: Agora, Neto, você falou do Endrick, ele entrou, todo mundo pedia Endrick, Endrick entrou, mas Não aconteceu, não foi bem, né?
21: Não foi, mas isso também não tira a capacidade técnica dele, é o jovem, ele tem muito para fazer, eu acho que ele começando jogando, eu acho que vai ser muito importante, tá aí o gol, uma falha incrível do Danilo e principalmente do Casemiro, que chega atrasado, depois toma cartão amarelo, a gente conseguiu fazer os dois gols, mas eu acredito no Endrick, né? E a expectativa minha era o Neymar entrar, mas aí o Ancelotti disse que entra, só ia pra prorrogação. E se toma o mesmo gol que o Japão, tomou, né? Do outro lado. Então você não. Pô, você, então por que você levou esse cara pra Copa do Mundo, né? Essas coisas que me deixam muito chateado em relação a isso.
2: Tá certo, craque Neto, obrigada.
21: Até mais.
2: Vamos ficar
21: obrigado.
2: De olho torcendo.
21: Não, vamos torcer. Eu prefiro a Noruega do que a Costa do Marfim, viu?
2: Beleza, obrigada, viu?
3: Valeu.
2: Tchau, tchau. Quanto vale uma bola usada por Maradona? Tem uma delas que pode passar de 13 milhões de reais. Foi com esta bola que Diego Maradona marcou aquele famoso gol da mão de Deus contra a Inglaterra na Copa de 1986. Se tivesse VAR, esse gol aí não valia, não. Essa bola agora vai a leilão nos Estados Unidos e o valor de 13 milhões de reais é só o lance inicial. Os organizadores acreditam que a bola pode ser vendida por quase 50 milhões de reais. Agora, foi neste jogo que Maradona marcou dois gols, os mais famosos da carreira dele. O segundo, numa arrancada inesquecível, quando ele driblou meio time da Inglaterra. Esse com VAR, sem VAR, esse era golaço mesmo.
0: Saiu hoje uma nova pesquisa com as intenções de votos para presidente. Vamos ver.
6: No principal cenário de primeiro turno do levantamento BTG Nexus, o presidente Lula lidera com 42% das intenções de voto, a mesma pontuação da última pesquisa no dia 15 de junho. Já o senador Flávio Bolsonaro foi de 33% para 34%. Ronaldo Caiado, do PSD, aparece em terceiro, com 5%. Renan Santos, do Missão, vem logo depois com 4%. Romeu Zema tem 3% e Joaquim Barbosa 1%. Num eventual segundo turno entre Lula e Flávio Bolsonaro, empate técnico. O presidente aparece com 47% das intenções de voto contra 44% do senador. A diferença, que era de 6 pontos na última pesquisa, caiu para 3. Contra o ex-governador de Goiás, Ronaldo Caiado, Lula oscilou de 48 para 47, dentro da margem de erro. Já o pré-candidato do PSD manteve os 39% do último levantamento. No cenário contra Romeu Zema, do Novo, Lula foi de 49 para 48% das intenções de voto. O ex-governador de Minas também oscilou um ponto dentro da margem de erro, de 39 para 38. Contra Renan Santos, Lula tem 48% contra 36% do líder do MBL. 2.009 pessoas foram ouvidas entre os dias 26 e 28 de junho. A margem de erro é de 2 pontos percentuais. O levantamento completo você confere no site da Band.
2: O presidente Lula tem até sábado para anunciar novos programas. Hoje ele lançou mais um para pessoas endividadas. Veja agora como foi o dia dos pré-candidatos ao Planalto.
7: Pela lei eleitoral, o presidente Lula tem até sábado, 4 de julho, para participar de inaugurações de obras públicas e de eventos oficiais com anúncios de benefícios. Hoje ele lançou uma nova etapa do programa Desenrola. Desta vez, voltado para quem não está com as dívidas bancárias vencidas. O programa foca principalmente nos trabalhadores informais e estudantes do FIES, o Fundo de Financiamento Estudantil. A expectativa é que as novas linhas de crédito cheguem a mais de 600 mil pessoas. A avaliação da equipe econômica é que os adimplentes também enfrentam dificuldades financeiras e podem se beneficiar da troca de dívidas mais caras por outras com custo menor. Para o governo, as medidas não vão trazer risco de inflação. Flávio Bolsonaro, pré-candidato do PL, viajou para a Argentina neste fim de semana. Ele se reuniu com empresários e com o presidente do país. Javier Milei declarou apoio ao senador. Afirmou: vem aí a maré azul para o Brasil. O termo é usado por conservadores para descrever o avanço de partidos de direita nas eleições latino-americanas. Depois do encontro, Flávio falou em um tesouraço para diminuir os impostos no Brasil.
23: Não adianta o governo querer gastar mais de 4 bilhões de reais para fazer propaganda, para mentir para o povo brasileiro, tentar enganar o povo brasileiro, quando na realidade sabe que no mercado o dinheiro não fecha a conta.
7: Renan Santos, pré-candidato do Missão, segue em viagem ao Rio Grande do Sul. Hoje ele concedeu entrevistas. A Rádio Bandeirantes defendeu novas reformas na economia.
24: A gente não pode fazer uma mini reforma, uma reforma que enxugue gelo. Nós precisamos de um reformão.
3: A gente vai precisar mexer na Previdência, a gente vai precisar mexer nos gatilhos, nas indexações, nos subsídios, nos supersalários.
7: Ronaldo Caiado, pré-candidato do PSD, participou de um debate em São Paulo. O evento foi fechado à imprensa. Romeu Zema, pré-candidato do Novo, não teve agenda pública.
6: Lojas fechando as portas mais cedo. Brasileiros mudam a rotina para ver o jogo da seleção. A vitória dramática no finalzinho trouxe alegria para essa segunda-feira atípica. Agora é pensar no próximo adversário. Já já tem muito mais da Copa do Mundo aqui no Jornal da Band.
0: A seguir, agora é oficial. Candidata da direita, Keiko Fujimori, vence a eleição presidencial no Peru contra rival da esquerda.
6: João Fonseca vence tenista espanhol e avança para a segunda rodada do torneio de Wimbledon em Londres. Os detalhes daqui a pouquinho aqui no Jornal da Band.
0: Não sai daí.

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1: 3 minutos para as notícias da sua região.
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0: 8 horas em ponto no Rio de Janeiro, 999026970. Esse é o número do nosso WhatsApp, o seu canal direto com a redação da Band News FM. Estamos aguardando a sua mensagem, a sua participação, o seu relato do trânsito, como que tá o tempo aí na sua região. Manda mensagem pra gente, 999026970. E a FIFA suspende o transfer ban do Atlanta United dos Estados Unidos em relação à SAF Botafogo. A punição foi referente à dívida de US$ 21 milhões, cerca de R$ 111 milhões, ao time americano pela contratação do atleta Thiago Almada em 2024. 8 horas e 1 minuto.
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0: Em instantes, o último bloco do Jornal da Band.
1: Estão abertas as inscrições para a prova que avalia a formação dos professores no Brasil. Na última edição, mais de um terço dos participantes não conseguiu atingir o nível mínimo esperado.
2: A Mariana se torna pedagoga esse ano e está se preparando para a nova prova nacional do docente. Ela até foi bem no ano passado, mas percebeu que o mercado de trabalho vai valorizar cada vez mais uma boa nota no exame.
3: A princípio eu fiz por obrigação para conseguir me formar, mas agora eu acredito que eu vou me inscrever de novo para fazer no final do ano, mais uma vez, quem sabe para superar a nota.
2: A Rebeca teve um ótimo resultado em 2025. Primeiro ano em que essa prova substituiu o ENAD, Exame Nacional de Desempenho dos Estudantes, e foi obrigatória para quem estava no último ano da faculdade.
4: A prova em si, achei bem concisa, bem tranquila. Tudo que eu vi dentro da prova, eu já tinha visto dentro do curso.
2: A edição de 2026 está com as inscrições abertas até o dia 3 de julho. E acontece em 20 de setembro. Além de facilitar a contratação de educadores, também avalia a qualidade da formação dos professores aqui no país. Em 2025, foram mais de 760 mil participantes no exame. Um terço deles não conseguiu atingir o nível mínimo esperado. Além disso, quem estava se formando em matemática teve um desempenho pior. Metade não teve o conhecimento básico esperado. No grupo de 82 mil estudantes que está saindo da faculdade, outro dado chamou atenção. 4 em cada 10 não têm condições de dar aula, segundo o exame.
5: Não tem como melhorar a formação inicial sem que haja uma profunda reorientação dos cursos de formação inicial, tanto os cursos presenciais como os cursos à distância. Essas instituições formadoras, elas precisam, de fato, prestar muita atenção nesses resultados para melhorar o seu perfil de formação inicial.
6: Vamos agora à previsão do tempo. O sul do país, castigado pelas chuvas no fim de semana, segue em alerta, viu? A frente fria que atuava sobre a região se afasta agora para o oceano, mesmo assim o tempo segue fechado. O perigo maior é entre o extremo norte do Rio Grande do Sul, região de Serra e Planalto de Santa Catarina. E aí vem aquele combo completo, tempestades com raios, rajadas de vento e tem chance até de granizo. Os temporais podem atingir também o sul do Paraná. No restante do país, chuva mais localizada no litoral do Nordeste e em parte do Norte. Agora, já em quase todo o Sudeste e no Centro-Oeste do país, aí o sol volta com força, umidade cai, vai dar para sentir calor, viu gente? É exatamente o que acontece amanhã na capital paulista. Amanhece ali fresco, 15 graus, depois esquenta até os 27 graus. Como a chuva só volta na sexta-feira, vai dar para lavar os agasalhos, a camisa da seleção, vai dar tempo. Olha, também não chove no Rio de Janeiro, máxima de 30, calor por lá. Calor também, 30 graus em Manaus, mas aí com chance de chuva forte. E chove forte ainda em Salvador, 27, e em Floripa, mais frio, 18, com chuva também.
0: E a gente volta a falar sobre a busca por vítimas dos terremotos na Venezuela. Moradores reclamam da falta de ajuda dos militares. Os detalhes com o enviado especial da Band, Ian Boechat.
7: No quinto dia desta tragédia, de dimensões ainda difíceis de serem calculadas, venezuelanos seguem a buscar seus mortos com as próprias mãos. Com placas improvisadas, pedem ajuda e reclamam da falta de apoio dos militares da Força Armada Nacional Bolivariana. É uma tarefa árdua, minimizada agora com a chegada de mais de 1.500 resgatistas profissionais vindos de mais de 20 países do mundo. As chances de encontrar sobreviventes são cada vez menores, mas aqui tem uma equipe brasileira que veio do Brasil, mais de 130 brasileiros estão na Venezuela nesse momento, estão agora tentando encontrar uma criança de 9 anos que está soterrada debaixo desses escombros aqui. Os resgatistas brasileiros reconhecem que é muito difícil que essa criança esteja viva, já fizeram chamadas, mas seguem tentando.
8: Cães farejadores vasculham o local.
9: O primeiro procedimento é tentar ver se o cão indica um ponto específico dentro dos escombros para a gente começar a atuar.
7: Técnicos da Anatel, que também estão aqui, usam antenas especiais para detectar sinais de aparelhos celulares que ainda possam estar ligados entre os escombros.
10: A gente começa o trabalho de busca, de entrar nas

0: risco bastante alto, para que a gente possa encontrar essas pessoas com vida.
1: Mais adiante, bombeiros de São Paulo encontram um brasileiro que sobreviveu à tragédia. Sua namorada, no entanto, permanece soterrada.
2: Tragédia dura. O prédio desabou do 7º andar em diante e tudo colapsou aqui. Felizmente a minha namorada estava lá. E agora o objetivo é encontrar ela, né?
1: Não muito distante dali, militares da Marinha montaram um hospital de campanha. Tem estrutura para receber venezuelanos feridos, doentes e até mesmo para realizar cirurgias de emergência.
3: A capacidade do hospital de atendimento diário, após ele estar completamente estabelecido, que ainda falta chegar um outro voo trazendo alguns equipamentos e pessoal que não puderam vir ainda, será de 150 atendimentos por dia. Com cirurgião, com anestesista, com equipamentos de imagem, raio-x, com ultrassom. Temos a capacidade de internação em até 10 leitos.
1: O trabalho por aqui ainda está só começando.
4: E tem mais ajuda para a Venezuela saindo daqui do Brasil. Um novo contingente do Corpo de Bombeiros de São Paulo e de Minas Gerais embarcou para reforçar a missão humanitária. São 35 homens que irão atuar nas ações de busca e resgate nas regiões afetadas pelos terremotos. O avião da FAB também está levando geradores de energia e um sistema de internet via satélite, fundamentais para o sucesso das operações. A Agência da ONU para Refugiados também atua na Venezuela. O Instituto Band apoia e você também pode ajudar. Aponte o celular para o QR Code que aparece aí na sua tela para acessar a página da Acnur que recebe as doações.
5: Enquanto a situação se agrava na Venezuela, a população cobra o governo por mais ações. É o que mostram os repórteres das agências Aliança Informativa Latino-Americana e Inex, que são parceiras da Band.
6: Todo o trabalho de resgate, pelo menos a maioria do trabalho de resgate, é feita por civis, por voluntários. Pessoas que simplesmente colocam um capacete, luvas, uma pá, aquele colete luminoso que brilha no escuro, algumas vezes nem isso.
7: Tem havido muita crítica, com dedos apontados para o governo, o regime de Maduro e Chávez, antes dele, sobre a falta de investimento econômico e de infraestrutura. Caracas e as principais áreas urbanas receberam atenção, mas as áreas periféricas foram negligenciadas e coube aí a população procurar por sobreviventes.
6: Uma coisa que eu percebo que falta aqui é máquina, é maquinário, é equipamento pesado, é o braço de ferro que falta para revirar, imagina, pedaço de prédio, cimento, parede. Então tem muita gente que está soterrada, que está desaparecida, e as pessoas aqui, esses voluntários, conseguem escutar, mas não conseguem chegar até essas pessoas porque não tem o equipamento necessário e os recursos necessários. Revela uma resposta bastante escassa, bastante limitada do Estado venezuelano.
8: Há muito medo entre os venezuelanos, especialmente entre aqueles que estão vivendo ou dormindo fora de casa, porque temem desabamentos ou mais tremores. Em breve, as autoridades devem começar um protocolo de vistoria da infraestrutura viária e também de todas as estruturas que foram afetadas. As atividades escolares vão continuar suspensas, ainda sem previsão de retorno.
4: Bom, daqui a pouco a gente traz mais informações da Venezuela. O Canal Livre deste domingo discutiu a importância histórica da independência da Bahia. O programa será reapresentado hoje às 11 da noite na Band News TV.
9: Mas é um marco muito simbólico e a gente tem que saber disso, todos os brasileiros têm que saber disso, porque como o Mitri comentava antes, não é uma data baiana, é uma data nacional, uma data de importância enorme. E a violência da ação do Crocken e especialmente do Labatu, para quem não sabe, o Labatu era um Pierre Labatu, era um mercenário, né? Um general, mas mercenário, egresso das lutas napoleônicas, estava lá na Bahia na Batalha de Pirajá, famosa, que a gente tem que falar, e o Labatu entra rachando e mata mais de 80 pessoas, alguns dizem que 200. Aqueles que dizem que foi um passeio de tropas e que não teve guerra e sangue, estão tirando o mérito dos brasileiros.

0: Os brasileiros lutaram, se sacrificaram e morreram.
1: E a gente volta a falar da Copa do Mundo, então, hora de retomar nossa conexão com ele, com Elia Júnior, lá dos Estados Unidos. Elia, nosso próximo adversário sai do jogo de amanhã, Noruega e Costa do Marfim, e vai escalando a dificuldade, né? O grau de dificuldade aumenta, né, Elia? E o nervosismo também, não?
2: Você tem toda a razão, Eneg. É o seguinte, o funil vai estreitando e o sarrafo vai subindo. Claro que aí o grau de dificuldade também aumenta. O jogo é amanhã em Dallas, ou seja, temperatura muito parecida com aqui, a de Houston. A grande vantagem, lá como cá, o estádio também é climatizado. Isso significa que o time da Noruega não vai perder na condição física, porque a temperatura dentro do estádio de Dallas também será de 22 graus. É fato, a Noruega hoje não é só mais Erling Haaland. Ela tem o Solotti, tem também o Odegaard, que é jogador do Arsenal, mas eu tenho cá com os meus botões que a Costa do Marfim vai aprontar. Alô, Júlio Gomes, é você.
3: Copa das Estrelas, os olhos estão todos em Haaland. 4 gols no Mundial, 2 a menos do que Messi. O atacante, apelidado de Cometa, vai jogar pela primeira vez um jogo eliminatório com sua seleção. É a hora dele. A Noruega treina sob um calor de 36 graus, mas a boa notícia para ela e para a Costa do Marfim é que o jogo em Dallas será disputado em estádio coberto e climatizado. Quem vencer vai ser adversário do Brasil nas oitavas de final.
4: O Brasil já jogou com essas duas seleções em Copas do Mundo. Em 2010, ganhou da Costa do Marfim o único duelo até hoje. Em 98, perdeu para a Noruega, um jogo que está na memória deles, até de quem era bebezinho.
5: A pele dele, Rekdal! Gol da Noruega!
3: O Meyerberg tinha só 4 meses de idade.
6: Eu sinto como se tivesse vivido aquilo, de tanto que ouvi sobre o jogo. Os brasileiros são ídolos de vários dos nossos jogadores. Se nos enfrentarmos, vai ser um sonho virando realidade.
3: No caminho, no entanto, está a Costa do Marfim, que entregou caro a derrota para a Alemanha na primeira fase. Neste jogo, o mundo conheceu Diomandé, 19 anos, e na mira do Paris Saint-Germain.
7: Apaguei minhas redes sociais e essas coisas estão com meu empresário. Meu foco e meu sonho são jogar a Copa do Mundo pelo meu país.
2: É isso, olha, eu estou cruzando os meus dedinhos aqui para que a nossa adversária no próximo domingo seja a seleção da Noruega. Costa do Marfim é um time muito mais físico, melhor preparado, mais forte e muito habituado a esse calor. E com um detalhe, o jogo do próximo domingo é em New Jersey e lá o estádio não é climatizado. Por isso, se der Costa do Marfim, ai, ai, ai, ai, ai, a cuíca vai roncar. Voltamos a São Paulo.
8: Obrigada, Eli. Amanhã saberemos e falaremos sobre isso. Beijo para você. Vamos ver como é que foi essa segunda-feira diferente aqui para nós, né? Portas fechadas ao meio-dia, avenidas vazias, em pleno dia útil. Trabalhadores foram liberados mais cedo para acompanhar o jogo do Brasil contra o Japão. Que bom que valeu a pena.
9: Aqui, ninguém pensou em prorrogação.
10: Não mesmo. Meio-dia em ponto, 11h59, estamos fechando essa porta.
9: Para muitos trabalhadores, o expediente terminou mais cedo, por causa do jogo do Brasil.
11: Aqui nessa área, um dos principais centros comerciais do Rio, deu meio-dia, as lojas já começaram a fechar as portas. Tem que correr, irmão?
12: Tem que correr, até porque tem jogo do Brasil hoje, né?
13: Com certeza, né? Não tem como perder esse jogo, Brasil e Japão.
11: Em cima da hora, o Carioca teve que mudar o esquema tático para não perder a partida. É que uma greve de ônibus embolou o meio de campo e muita gente teve que se virar para assistir o jogo.
12: Esperando já tem meia hora, foi pra Madureira lá pra casa do meu amigo, mano. Tá passando nenhum. Aí tive que pedir a moto. Já tô atrasado, já vai ter churrasquinho.
14: Pedi uma moto aqui, mas até agora também, nada. É, vou ter que ir a pé pra casa, daqui a pouco. Aqui em Salvador, a cidade entrou no clima de feriado. Bancos fechados, lojas baixando as portas e ônibus rodando até meio-dia.
15: Chega a assustar, sim. Quando você chega e vê as lojas fechando, o povo em torcida pelo Brasil, é maravilhoso.
14: Quem conhece a Avenida 7 de Setembro, centro de Salvador, sabe que ficar assim no meio dela, em pleno dia útil, é uma experiência no mínimo arriscada e praticamente impossível por conta do trânsito intenso. Mas não hoje, exatamente no dia em que uma cidade inteira pediu licença para ficar em frente à TV. A justificativa para deixar o trabalho de lado era nobre. O expediente foi coletivo, mas nos bares e restaurantes.
16: Agora tá sendo bom para dar uma refrescada, para ver o jogo com mais calma, para torcer pela seleção.
17: Não foi só Carlo Ancelotti, técnico da seleção, que teve que pensar em esquema tático para hoje não, viu? O torcedor também teve que se preparar, sair mais cedo, escolher esse ou aquele caminho para evitar do trânsito. Escolher o melhor horário para não pegar o ônibus lotado ou encarar o metrô.
18: Eu vim, cheguei agora há pouco e já tô levando as coisas do escritório para casa, porque depois do jogo é vida normal.
17: E você foi convocada para ver o jogo aonde hoje?
19: Em casa mesmo, com a família.
17: Vai ver com quem?
19: Com os meus amigos.
17: Aproveita e já fala o placar.
19: Vai ser 2-1, São Brasil.
17: Pé quente, né?
19: Pé quente.
1: Depois de formar a maioria para liberar os penduricalhos para juízes e promotores que estavam travados, ministros do Supremo agora divergem sobre os valores. Tem quem defenda o pagamento integral que ignora o teto da Constituição.
20: A decisão vale para valores devidos antes do julgamento de março deste ano, como férias não tiradas, licenças-prêmio e plantões. O julgamento vai até esta terça no plenário virtual, onde os ministros votam sem debate público. Quatro ministros discordaram que os valores retidos sejam liberados com a limitação do pagamento a até 35% do teto constitucional de R$ 46.300. Luiz Fux, André Mendonça, Dias Toffoli e Cássio Nunes Marques divergiram e votaram para permitir o pagamento integral dos benefícios que estavam travados. Para os ministros, esses benefícios são direitos adquiridos por quem deixou de tirar férias ou trabalhou em plantões por necessidade do serviço. E, nesses casos, poderiam receber a indenização completa. Os ministros divergentes também votaram para manter válidas as decisões do Conselho Nacional de Justiça e do Conselho Nacional do Ministério Público, que autorizam verbas extras, inclusive retroativas, mesmo que elas não estejam previstas na Lei Orgânica da Magistratura. Já os ministros relatores, Gilmar Mendes, Alexandre de Moraes, Flávio Dino e Cristiano Zanin, votaram juntos para liberar o pagamento retroativo, mas com o limite do teto. O presidente da corte, ministro Edson Fachin, acompanhou o entendimento. Na avaliação de especialistas, o impacto nas contas públicas é inevitável.
21: Haverá um comprometimento significativo das finanças públicas, não tenha dúvida de que isso pode gerar, por parte dos outros poderes, né, pedidos semelhantes a este aí.
20: Falta apenas o voto da ministra Carmen Lúcia.
8: Voltamos a falar da nova fase do programa Desenrola, anunciada hoje pelo governo federal. Agora, para quem está com dívidas, mas com as parcelas em dia. Juliana Rosa, boa noite para você. Como é que vai funcionar isso?
22: Gostei que você veio toda de verde. Estou com um cordãozinho aqui também verde. Tudo bom, Adriano Oineg? Boa noite para você também. Olha, o objetivo do governo é oferecer a possibilidade de trocar a dívida cara por outra mais barata. O programa se chama Desenrola Adimplente. É diferente do anterior, o Desenrola 2.0, que era destinado para quem estava com dívidas em atraso. Esse é quem está com as dívidas em dia. Quem pode aderir? Só trabalhadores informais com carteira assinada não pode. Quem tem crédito pessoal não consignado e uma dívida de até R$ 15.000. Juros oferecidos 1,99% ao mês e pode renegociar até 90% do valor original da dívida. Por enquanto, só a Caixa e o Banco do Brasil aderiram. É possível fazer a portabilidade de uma dívida de um banco privado. Olha, reduzir juros é ótimo negócio. Qual é o risco? O governo já anunciou mais de 200 bilhões de reais em medidas que aumentam a dívida do país e abrem espaço para as pessoas consumirem mais. E o próprio Banco Central disse agora recentemente que as medidas têm dificultado a queda da inflação e dos juros. Então, pode dar um alívio temporário, mas depois enrola novamente a saúde financeira das pessoas, das empresas. A gente precisa se livrar, né, Oineg e Adriana, desse ciclo vicioso no Brasil, né?
1: Isso aí. Obrigado, Juliana.
22: Tchau, tchau.
1: Tchau, até amanhã. Agora, a onda de calor extremo que se espalha por mais países da Europa. A gente tem falado disso ao longo dos dias. Na França, onde mais de 1000 mortes foram registradas, os impactos são maiores do que era previsto.
0: O céu limpo de Paris anuncia. A rápida chuva do fim de semana não foi suficiente. Sobrou o vento para amenizar o mormaço. Mas os termômetros vão voltar a subir neste fim de semana por toda a França. E isso preocupa muito as autoridades, já que os hospitais por aqui estão sobrecarregados com a recente onda de calor. Desde a quarta-feira passada, a França registrou mais de 1000 mortes, além do esperado, por causa das altas temperaturas. A maioria delas de pessoas com mais de 65 anos que morreram em casa. Só que o número pode ser ainda maior, pois nem todos os dados foram contabilizados. Neste supermercado no leste do país, o desespero fez os clientes brigarem por ares condicionados e ventiladores. Na Alemanha, uma multidão recebe com alegria o refresco trazido pelos canhões d'água. O domingo foi o dia mais quente da história do país. 41,7 graus. No Vaticano, centenas de fiéis suportaram um calor de 40 graus para assistir à missa dominical do Papa Leão XIV.
4: Buongiorno.
0: Em Budapeste, na Hungria, 38 na sombra. Enquanto se refrescam em fontes, moradores lidam com interrupções na geração de energia. A onda de calor iniciada em 20 de junho é a mais intensa já registrada na Europa. E as altas temperaturas começam a ter efeitos em países até mesmo fora do continente. No oeste da Turquia, um grande incêndio florestal ameaça atingir áreas residenciais.
5: Voltamos a falar sobre a crise humanitária na Venezuela. O enviado especial da Band, Ian Boechat, está ao vivo com a gente, traz as últimas informações sobre as vítimas dos terremotos. Ian, boa noite.
23: Boa noite, Adriana. Boa noite, Oineg. Trabalho de busca continuam aqui atrás de mim, em Caracas. Maquinário pesado, muita gente trabalhando na tentativa ainda de encontrar sobreviventes. É bem verdade que as chances agora vão diminuindo radicalmente. O prazo ideal para encontrar alguém com vida numa situação como essa é de 72 horas. Mas passados 5 dias, as esperanças vão diminuindo. Mas enquanto essas esperanças diminuem, a raiva, a revolta do povo venezuelano contra o governo cresce. Houve uma demora imensa com o atendimento do desastre aqui na Venezuela. Por dias, áreas e áreas, diferentes regiões do país, não tiveram atendimento algum das forças de segurança, dos bombeiros, da defesa civil. Só a partir de ontem, com a chegada das ajudas humanitárias internacionais, é que o processo começou a se acelerar. Mas, infelizmente, quem tem saído dos escombros são muito mais mortos do que vivos. O trabalho ainda vai durar por muito tempo, até que todos esses escombros, toda essa destruição seja removida e todos os corpos, todos os mortos sejam contados. Adriana.
1: Obrigado pelas informações. A polícia da Alemanha prendeu o atirador que abriu fogo em um centro de acolhimento para jovens. Um segundo suspeito foi detido. 6 funcionários do abrigo morreram, sendo 4 mulheres e 2 homens. A motivação do ataque ainda é investigada, mas a suspeita é que o atirador estava envolvido numa disputa pela guarda da filha.
5: Ataques no fim de semana aumentaram as incertezas sobre o futuro do cessar-fogo entre Estados Unidos e Irã.
24: Na última ação, forças americanas disseram ter atingido 10 alvos militares iranianos no interior e na costa do país, enquanto o Irã voltou a bombardear bases dos Estados Unidos no Kuwait e Bahrein. A Casa Branca insiste que ainda existe espaço para diplomacia. O presidente Donald Trump anunciou que representantes americanos e iranianos deveriam se reunir nesta terça-feira em Doha, no Catar, para discutir o futuro das negociações e tentar consolidar a trégua. Mas o encontro anunciado por Trump virou motivo de um novo impasse. Poucas horas depois, o governo iraniano negou que qualquer reunião estivesse marcada. Apesar dos novos ataques, a navegação de petroleiros pelo Estreito de Hormuz continua, mas em menor escala. No Líbano, os confrontos prosseguem, apesar do cessar-fogo assinado na sexta-feira entre Israel e Líbano, com participação dos Estados Unidos. O grupo islâmico Hezbollah, que resiste à ocupação israelense no sul do país, não participou do acordo.
1: O tenista João Fonseca estreou com vitória no torneio de Wimbledon. 3-0 contra o espanhol Roberto Bautista. O brasileiro, 19 anos ele tem, mostrou pontaria no saque e terminou a partida com 14 aces. Foi muito bem. Com o resultado, ele avança para a segunda rodada do Grand Slam, que é disputado na grama de Londres.
5: Com 100% das urnas apuradas, Keiko Fujimori foi eleita presidente do Peru 3 semanas depois do segundo turno. A candidata de direita conquistou 51% dos votos contra 49% do candidato da esquerda, Roberto Sánchez. A diferença foi de 49.600 votos. Apesar do resultado, a Justiça Eleitoral ainda não declarou a vitória de Fujimori, o que deve acontecer até sexta-feira. Sánchez indicou que não aceitaria o resultado e convocou protestos.
1: Bom, e o Paraguai acabou de derrotar a Alemanha
22: nos pênaltis,
1: jogo emocionante. Se a gente achou o nosso emocionante, imagina o que foi esse para os alemães e para os paraguaios,
22: no
1: né?
22: No sexto pênalti,
1: impressionante,
22: né?
1: Impressionante. Bom, a fase decisiva da Copa do Mundo já está rolando com duas seleções, aliás, três garantidas nas oitavas de final. Claro, e o Brasil é uma delas. Primeira seleção classificada foi o Canadá, depois de vencer a África do Sul por 1-0. O canadense agora espera o resultado do confronto nessa noite ainda entre Holanda e Marrocos. O Brasil, com a vitória para lá de emocionante, em cima do Japão, 2-1, aguarda o vencedor de amanhã, Costa do Marfim, Noruega, às 14h. E a festa brasileira pelo mundo, Adriana.
5: Vamos mostrar?
1: Vamos lá.
5: Em Tóquio, capital japonesa, invasão verde e amarela no famoso cruzamento de Shibuya. Os brasileiros saíram lá para o meio do grande cruzamento para gritar Brasil. Vamos ouvir um pouquinho.
2: Brasil!
5: E em Bangladesh, torcedores foram à loucura com o gol de Gabriel Martinelli. A festa foi numa universidade da capital do país asiático que não tem tradição no futebol e adota a nossa seleção em época de Copa do Mundo. Obrigada pela sua companhia. Outras notícias logo mais no Jornal da Noite. E o Jornal da Band está de volta amanhã.
1: Se tiver agora com a novela Guerra das Rosas, boa noite e amanhã tem mais.
5: Tchau, tchau. Até amanhã.
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1: 8:31. A gente ainda tem voz, hein? Excelente noite pra você que tá sintonizado em 90.3 na Band News FM. Começa agora. A gente tava morrendo de saudade. O seu jornal Band News Rio, terceira edição. 30 minutos só. Não. Hoje é versão estendida. Meu Deus, que maravilha. Uma hora só falando do Rio de Janeiro, graças à sua companhia. Antes de tudo, Fernanda Caldas, eu quero começar te dando uma excelente noite também. Mas principalmente pra milhares e milhares de pessoas que estão com o jornal Band News Rio, terceira edição. Todas as noites junto com a gente. Boa noite pra você, Fê.
2: Boa noite pra você. Sadoc pra todo mundo que tá acompanhando a gente. Hoje foi um dia de fortes emoções e a gente termina ele trazendo também as emoções daqui da capital fluminense e de todo o estado do Rio de Janeiro para os nossos ouvintes. A gente, claro, vai falar muito de Brasil e já vou até trazer.
1: A tua voz e a minha, Tati.
2: Pois é.
1: Eu ainda tô disfarçando mais.
2: Não, esse estúdio aqui. Eu também tô um pouco gripada, então tá piorando a situação.
1: Esse estúdio viveu hoje os nossos berros, que a nossa equipe viu toda
2: isso
1: unida.
2: Que eu quem não foi ainda nas nossas redes sociais, no Instagram, vale a pena ver Marcos Sadoc em pânico aqui durante o jogo.
1: Eu falei pra ele, ainda bem, sabia?
2: Que você não é flamenguista, porque eu não iria aguantar ver todo o jogo com você. Ele fica muito
1: tenso,
2: sou pior, berra,
1: sou Botafogo.
2: Grita.
1: Gente, sabe o que é pior, Fernanda? Eu não sabia que estava sendo filmado. Pra quem tá na live, tá vendo a imagem, você que tá 90.3, depois tá na Band News FM Rio, nossas redes sociais. É as queridas amigas, né? Quem tem Maria Eduarda Vieira e Fernanda Caldas com Karine Roma filmando a gente escondido. Você já viu esse vídeo, Natasha? Depois você escuta, minha filha. E aí depois saem os gols do Brasil. Pessoal, a gente vai falar muito da nossa vitória. Já a gente vai curtir o clima do Rio de Janeiro. Porque se tem um povo que sabe fazer festa, apesar da desgraça que a gente vive no dia a dia, é o povo do Rio de Janeiro. Mas estamos muito atentos a tudo que acontece na cidade e no estado. E principalmente o serviço do trânsito e a greve dos rodoviários. Fernanda Caldas, por isso eu já começo a acionar a Maria Rita Nader.
2: É isso, vamos falar então de trânsito.
0: Seu caminho.
2: Fala, Maria, boa noite.
3: Boa noite, Fê, Sadoc. E também para os nossos ouvintes, trânsito continua bom. Hoje foi diferente do normal, né? Trânsito muito bom ao longo do dia também, porque o Brasil estava jogando e a maioria das pessoas foram mais cedo para casa. Então, o trânsito continua muito bom ali na linha amarela, nos dois sentidos. Também para quem passa pela linha vermelha, para a Baixada, quem vai para a Baixada Fluminense nesse momento, sem muitas retenções. Quem segue também para o centro da cidade, trânsito muito bom para o motorista. Mas tem uma informação do Centro de Operações da Avenida Brasil. Ali, uma faixa da pista lateral está ocupada na altura do Centro de Preparação de Oficiais da Reserva, no sentido Baixada, né? Devido a uma manutenção da luz em Bom Sucesso. Então, nesse momento, a Sete Rio e a Light estão atuando no local. Então, pequeno ponto de retenção ali na Avenida Brasil, no sentido Baixada. O trânsito está intenso nesse trecho, nesse momento. E falando agora sobre a Zona Sul do Rio, que nessa hora, normalmente, o trânsito está muito intenso, né? O motorista voltando do trabalho. Mas, nesse momento, trânsito muito bom, sem retenções, fluxo normal na Avenida Borges Medeiros e também na Epitácio Pessoa, quem passa pelo túnel Rebouças nos dois sentidos também com um trânsito bom. E na região de Botafogo, quem passa pelo túnel Santa Bárbara, também a situação não é muito diferente. Quem tá na live consegue ver a situação das vias, fluxo segue normal, motorista não perde muito tempo ali na região, pode pegar nesse momento a Lagoa e também a região de Botafogo sem muitos problemas. Na Barra da Tijuca, situação também normal na Ayrton Senna, tanto para quem vai no sentido Linha Amarela, tanto para quem vai no sentido Orla, trânsito normal. E na Avenida das Américas, mesma coisa, o motorista pode ir tranquilo no sentido Recreio e também para a Zona Sul nesse momento. Então manda mensagem pra gente lá no 999-026970. Pode ser também se por onde você tá passando o trânsito tá bom pela primeira vez em muito tempo essa hora, né? Então podem mandar pra gente que eu tô aqui de olho.
1: E podem também mandar seu recado pro Brasil, pro Ancelotti, pra todo mundo, porque hoje a gente tem que pedir muitas desculpas pra Casimiro e Companhia Limitada. Eu sou minha filha, que nos 45 minutos do primeiro tempo acabei com o Casimiro e aí depois a gente pede perdão e fala: Casimiro, eu amo você.
2: Mas eles fizeram um meme que é engraçado, o Sadoc, justamente sobre isso. Falaram assim na internet: ah, eu tava pedindo a substituição do Casemiro, ele foi lá e fez gol. É, eu tava pedindo pro Martinelli não entrar, ele entrou e também fez gol. Por isso que o Ancelotti é técnico e eu trabalho amanhã às 6 horas da manhã. Esse é o meme.
1: Mas o que eu
2: Esse
1: falei
2: é o nosso
1: mal
2: meme,
1: do
2: porque a gente. Ele que sabe resolver, não é a gente. A gente dá palpite, mas no final não é a gente que entende.
1: Nossa, tomara que saiba resolver um pouco mais rápido também, né, Fernanda? Porque na velocidade que eu falo bem, a gente muda pra rapidinho, porque é o Japão, tá, gente? Eles estão incríveis. Eles fizeram um grande exercício de casa nos últimos 10, 15 anos, estão jogando muito melhor futebol, mas pelo amor de Deus, quem tem 5 estrelas somos nós, então em nome do Senhor que não seja assim de novo, tá? Por favor, seja a Costa do Marfim ou seja a Noruega. Pessoal, ouvinte, você que está circulando pela linha vermelha, queremos saber se a linha vermelha tem luz hoje, se está na árvore de Natal ou se nós temos uma linha vermelha boa hoje. A gente quer saber como está, porque ficaremos e estaremos muito atentos. Antes de qualquer coisa, eu tinha esquecido, Natasha Franco, me lembra? Por favor, coloca a nossa música que eu separei, ô Maria Rita. Somos latinos. Por que, Natasha Franco? Você sabe? Porque o Paraguai derrotou a Alemanha.
2: Ah, moleque!
1: Você acabou de me lembrar. Latinos! Milan Latinos, aliás, que sufoco nos pênaltis, mas foi incrível. O goleiro do Paraguai pegou 2 pênaltis, depois eles foram e perderam pênaltis.
4: Não
1: também.
4: Importa, Sadoc.

0: latinos, mas agora a gente vai começar a girar nossa reportagem, porque a gente tem que olhar pro povo do Rio de Janeiro, que precisa trabalhar amanhã, às 8h37, Fernanda Caldas, simbora girar a reportagem.
1: E a Natasha Franco, como já falou com a gente,
2: já entrei
1: tá
2: no
1: aqui.
2: Ar, né? Desculpa aí.
1: Pois é, e hoje pra falar de um assunto super importante, que acaba impactando diretamente na vida de toda a população que precisa usar o transporte público, tem greve dos rodoviários. Amanhã tem uma assembleia marcada, uma conversa, né, pra tentar resolver. Mas fato é que hoje não foi um dia tão comum, porque teve ponto facultativo. Sorte, mas amanhã de manhã... deve
2: o impacto
1: um dia
2: deve
1: difícil,
2: ser ainda
1: né?
2: muito maior, Fernanda. Boa noite, Fernanda. Boa noite, Sadoc. Boa noite.
3: Boa noite
2: agora sim aos nossos ouvintes. Tive que me meter em Sadoc falando sobre seleção brasileira. Afinal, a gente sofreu muito, mas a gente tá mais feliz, eu acho, com a derrota da Alemanha.
3: Com certeza.
2: Olha,
3: eu tenho uma dúvida rapidinho sobre a greve. A gente já sabe que horas é essa reunião amanhã, Fernanda?
2: 11 horas da manhã no Tribunal Importante. Regional do Trabalho. No centro do Rio de Janeiro, inclusive o próprio sindicato convocou para a frente do Tribunal Regional do Trabalho a assembleia para tratar com os rodoviários o que vai ser definido nessa reunião de conciliação dentro do Tribunal Regional do Trabalho. Como é que funciona, gente? Quando você, né, você que faz parte de algum sindicato e já viu como é que funciona os acordos, o sindicato vai lá com o sindicato patronal, que no caso é Rio Ônibus, tenta negociar, as negociações não deram certo, a Rio Ônibus não aceitou nenhuma das reivindicações dos rodoviários e aí eles decidiram entrar em estado de greve. Ficaram por 2 semanas em estado de greve, tentando ali fazer uma pressão até que entraram em greve. E aí a gente teve uma sorte hoje de ser ponto facultativo e de ser jogo do Brasil, porque não é só, né, Fernanda, uma questão de ser jogo, ponto facultativo. Porque poderia ser ponto facultativo, mas poderia ser trabalho para a maioria das pessoas.
3: Mas eu tenho uma dúvida, você que viu todo o material hoje, que Natasha Franco também tá fechando o Jornal do Rio, tá dirigindo o Jornal do Rio, na saída pro Brasil hoje, da galera que trabalhou 11h30, não teve um impacto grande, porque na sexta, quando foi o último jogo? Foi sábado, sexta? Nem lembro. O último jogo do Brasil, eu tava na rua. Foi muita gente na rua. Não teve esse impacto hoje? Não, foi uma prévia do que a gente vai ver amanhã?
2: Não, porque muitas pessoas acabaram ficando no home office pra não ir pro trabalho. Então você teve uma redução no número de pessoas realmente nas ruas, porque tinha gente fazendo home office. Você tinha muita gente que ia pro trabalho, mas não ia ficar no trabalho. Ia embora mais cedo. Então quando teve o primeiro problema de não conseguir ir pro trabalho, automaticamente já ficou em casa. E foi, mesmo que não tivesse home office instituído, acabou tendo home office instituído. Então a pressão nesse sistema, que é um sistema, eu até peguei os dados aqui, porque eu acho que isso é o mais importante pra gente entender. Uhum. A gente tem uma frota hoje no Rio de Janeiro, na capital fluminense, de 3.600 ônibus. Isso eu tô falando do ônibus de linha, aqueles ônibus que circulam de ponto a ponto. Eu não tô falando de BRT. Então a gente tem uma frota de 3.600 ônibus nas ruas, uhum, que obviamente não circulam 3.600, circulam uma parcela dessa que vai se trocando. Hoje, gente, nas ruas, a gente tinha 800 veículos.
3: Nossa, é muito menos.
2: É 20% desse valor. Então, realmente, o impacto foi grande porque, apesar do ponto facultativo, não houve respeito por parte do Sindicato dos Rodoviários à lei, né, a decisão judicial que corroborou com a greve, porque quando você entra em greve, você tem que ter a aprovação da Assembleia, o que aconteceu no domingo, você entra nessa aprovação e aí a Justiça homologa essa greve. Houve a homologação dessa greve, essa greve foi permitida judicialmente, mas a Justiça decretou 50% da frota circulando. A gente hoje não conseguiu isso, a gente conseguiu 20%. Se amanhã, que não tem ponto facultativo, não tem ônibus, não tem Copa, 20% da frota for circular, vai ser o caos do Rio de Janeiro. O caos no Rio de Janeiro.
3: A gente sabe por que eles não respeitaram, eles já responderam?
2: Então, dizem eles que o sindicato que não recebeu por parte do Rio Ônibus, que é o sindicato patronal, né, que das empresas, a escala de trabalho dos motoristas de todas as empresas, o sindicato deveria receber essa escala, é isso que eles falam, e com base nessa escala, montaria a escala de greve. Essa escala não teria sido enviada pelo Rio Ônibus e aí eles não receberam. E aí, o que a gente teve foi quem realmente precisava muito ir pro trabalho, não conseguia ir pro trabalho. E a gente circulou durante toda a manhã em diversos locais, nos pontos de ônibus convencionais, nos BRTs, e o que a gente encontrou foi passageiro tendo que tirar do bolso o que não tinha para conseguir chegar no trabalho. Lembrando que hoje é dia 29.
3: Nossa.
2: do mês, ou seja, o salário já passou o mês há muito tempo, ele já foi embora há muito tempo e ele não tem nem previsão de vir, e no dia 29 as pessoas tiveram que arrumar uma forma de conseguir chegar no trabalho. A gente tem algumas entrevistas que a gente fez com a nossa equipe de reportagem. Vinícius Calixto foi pra rua hoje de manhã, vários dos nossos repórteres estavam na rua captando a população e o sentimento em relação a essa greve dos rodoviários.
4: Pavuna não tem ônibus nenhum, ônibus municipais, não tem ônibus nos pontos finais da Pavuna.
5: Desde 4h42 e até agora não passou nenhum ônibus, ponto aqui abaixo da passarela aqui do metrô da Cidade Nova.
6: Avenida Brasil em direção ao centro, os pontos muito lotado, cada ponto mais de 50, 60 pessoas, cada ponto.
0: Vocês prestaram atenção no que disse a trabalhadora? Desde 4h42 da manhã, ou seja, o trabalhador que acorda muito cedo, nós temos uma parcela muito grande de trabalhadores que madrugam, né? Eu já entrei aqui às 6h30, já tive que madrugar muito e não tem nenhuma, isso é, sim, é senso comum, não tem condição nenhuma de um carioca ou fluminense, enquanto o dia nem raiou, não ter a opção
2: largado
0: de trabalhar.
2: E ficar largado no ponto de ônibus, né? Porque você não sabe quando é que o ônibus vem. E o Vinícius Calixto entrevistou uma pessoa no ponto. Ele faz a escala 12h36. Ele trabalha de 6h às 6h. Uhum. Quando ele chegou às 6h30 no ponto de ônibus, não tinha ônibus pra voltar pra casa. Você imagina essa pessoa que tá 12 horas trabalhando. Ele só quer voltar pra casa e ele não tinha ônibus pra voltar pra casa. E assim, as imagens que a gente teve na TV Bandeirantes hoje, mais cedo no Jornal do Rio, são impressionantes. É uma população desolada que já não sabe o que fazer, sentada sem saber como é que vai ser a situação. Então assim, pessoas esperaram por mais de 2 horas por condução, muitos usaram aplicativos de transporte, se reuniram no ponto. Pra onde você vai? Pra onde você vai? Pra onde você vai? Ah, todo mundo vai pra Ipanema. Então entra todo mundo no aplicativo, divide o custo.
0: Dinâmico, caríssimo.
2: Divide o custo. Eu sei que o Marcos Sadoc sabe da minha rotina. Tenho 2 filhos, então é uma confusão pra entregar. Hoje não teve aula na escola, tive que entregar na casa do fulano, na casa do cicrano. Fui pegar o carro. Sabe quanto é que tava pra vir pra TV Bandeirantes?
0: Quanto?
2: R$120. Isso. Eu pago em média 38. Estava R$120. Você imagina. O triplo. Você imagina essa população que estava parada no ônibus, o que ela não viveu nessa situação, tentando chegar no trabalho. Então, tinham pessoas fazendo lotada nos aplicativos para conseguir chegar no trabalho. E quem não conseguiu chegar, acabou tendo que voltar, que foi aquilo que eu te falei. Acabou voltando pro home office.
0: Vamos para as dúvidas, então. Nath, resposta de quem tem que dar respostas? O sindicato e a Prefeitura do Rio de Janeiro. Em que pé nós estamos? E preparando ouvinte para você que tá no terceira edição, como é que a gente pode esperar para amanhã de manhã?
2: Pela lei, tá? Pela decisão da justiça que homologou a greve, 50% dos rodoviários precisam trabalhar. Isso tá ali, é a letra fria da lei, tá escrito. 50% da frota precisa estar na rua amanhã. Não vai ter impacto, Sadoc? Com certeza vai ter impacto. Você ouvinte que tá aí do outro lado da nossa, nos do ouvindo rádio. Do rádio, no dial, ali pensando, o que que você vai fazer amanhã? Amanhã tenha paciência, saia de casa mais cedo e tenha paciência, porque a gente teve aumento.
0: Mas sai às 4h30 da manhã, Natasha, como é que sai mais cedo que isso?
2: Exatamente.
0: Aí não tem condição, gente.
2: E aí, qual é o grande problema? Já se organize, porque no trabalho você vai ter impacto, porque se você só tem 50% da frota, você vai ter impacto. Você vai entrar num ônibus mais lotado, muito mais lotado. Você vai entrar nesses ônibus que estão completamente cacarecados. E aí, mais uma vez, as pessoas me conhecem, sabem, eu uso o transporte público no Rio de Janeiro, e eu sou uma fiel reclamadora.
0: E ela reclama, gente. Você que tá aí no rádio, é o seguinte, a Natasha liga pra um 746, tá? Ela não tá falando de reclamar como jornalista.
2: Eu abro protocolo, eu abro protocolo na empresa, eu faço reclamação, eu desço do ônibus, eu faço confusão no ônibus, porque eu acho que é um absurdo. Nós não podemos achar normal pagar o que a gente paga de transporte público e entrar num ônibus que não tem sineta pra você chamar, você tem que ficar gritando pro motorista parar no ponto. Isso não existe. Isso é a coisa básica. Se não tem sineta pra chamar, como é que eu paro? Né? E a situação é extremamente bizarra. Então, os ônibus estão cacarecados, está tudo muito ruim. Então, não dá pra gente ter um sistema que a gente tem tão ruim. Os motoristas também sofrem com esse sistema. Eles sofrem porque eles são os principais alvos de reclamação. As brigas acabam acontecendo, os ônibus ficam lotados, eles não conseguem não deixar de parar no ponto porque tá com o ônibus lotado, não. Eles vão botando, parece lata de sardinha, vamos pressionar.
3: E ele sozinho no ônibus, como é que ele controla a população inteira? Ele tem que ser motorista, ele tem que ser cobrador, ele tem que ser às vezes psiquiatra, porque o que entra de gente ali achando que tá onde quer e faz o que quer dentro do ônibus só porque tá pagando. Então assim, esse com certeza tem que ser muito mais cuidado, é o motorista de ônibus ou a motorista de ônibus.
2: Só que nesse momento a gente tem que ter 50% deles na rua. Tá em greve, a gente entende, é uma pauta importante, é uma reivindicação que a gente corrobora, a gente também tá atrás do rodoviário nesse sentido, porque quando eles são valorizados, o nosso sistema é valorizado e automaticamente o passageiro é valorizado na ponta. Então, a gente entende que é uma pauta que a gente precisa também tá atrás, mas 50% precisa tá na rua. Então, amanhã a gente vai ter problema. 11 horas da manhã, Tribunal Regional do Trabalho, é onde sai a nossa decisão. E aí a gente vai saber se a volta para casa vai ser melhor ou se a gente vai continuar nesse embate de greve. O que que aconteceu hoje, Sadoc? Você perguntou prefeitura e etc, né? Tanto a prefeitura, quanto a Rio Ônibus, quanto a Mob Rio, que é responsável pelo BRT, todos eles precisam que os rodoviários venham para que 50% da frota saia. É isso. Precisa dos rodoviários. Botou a frota 50%, cumpriu a lei, a gente vai sofrer. Agora, o que teve de reforço? Teve reforço no VLT, reforço no metrô e reforço nos trens, tá? Pra tentar arcar com o custo disso. Então, você, passageiro aí do outro lado do rádio, no dial, nos ouvindo, se organize, pense em alternativas pra sair. Eu encontrei muitas pessoas que pegaram um carro de aplicativo até o metrô ou até o trem pra poder vir de trem e metrô e não pegar o ônibus. Então, talvez seja uma oportunidade. Talvez a gente precise pensar nessas alternativas. O trabalhador autônomo, por exemplo, não tem, às vezes, opção. Ele tem que sair, senão ele não ganha a diária do dia. Então, pense nessa sua diária e pense na forma como isso vai acontecer para que você consiga chegar no trabalho, porque amanhã, pelo menos até 11 horas da manhã, ainda estamos em estado de greve no transporte no Rio de Janeiro.
3: E nós seguiremos acompanhando, tem uma programação que a gente vai certamente fazer especial a partir das 5 da manhã com a Lana Bernardes, o Zé Paulo Sobral, no Notícias da Manhã, ou seja, logo cedo os impactos já estarão aqui com todo o serviço importantíssimo para a gente sentir o termômetro para você que vai sair amanhã e principalmente cobrar quem tem que cobrar. Afinal de contas, a gente precisa que isso se resolva muito rápido. Obrigado,
2: tá? Liga na Band News e você sabe exatamente o que você vai fazer às 5 horas da manhã, quando tudo começa. E a gente aqui vai estar informando.
1: E às 11 a gente também atualiza depois o resultado da Assembleia.
2: Assembleia, 9 da manhã tem a primeira edição, 11 horas vai ser o Todo Rio, todo mundo realmente
3: de olho. Eles
2: podiam
3: ser iluminados, vamos combinar? Essas pessoas responsáveis, né? Tanto a prefeitura, o sindicato patronal, quem tá representando os motoristas, podiam todos sentar o quanto antes para que não sofra de novo amanhã. Mas a gente sabe como é que acontece esse tipo de coisa. Então vai ter um sofrimento até as 11 horas da manhã. A gente espera que seja só até as 11 horas da manhã. Beijo, Nath. Obrigado.
2: Até a próxima,
1: obrigada,
2: gente.
1: Nath.
3: 8h50.
1: E a gente agora vai falar de violência aqui no Rio de Janeiro. Dessa
3: Antes
1: vez...
3: da gente chamar claro. O Valci, a gente pode rapidinho com a Maria?
1: Vamos. Caminho.
3: Que a gente perguntou sobre a linha vermelha, Fê.
1: E tem muito ouvinte participando. Alguns com notícia boa, outros com notícia ruim. Fala, Maria.
7: Pois é, Fê, dois ouvintes mandaram mensagem pra gente com informação sobre como é que tá a situação ali da linha vermelha. Então vamos ouvir primeiro o Amauri, que mandou o relato dele.
8: Boa noite, Band News, Amauri falando.
3: Boa noite, Amauri.
8: Você pediu aí um posicionamento de iluminação na linha vermelha. Eu acabei de pegar a linha vermelha agora, tá? Saída de Caxias aqui em direção ao centro, tá? Aqui do Parque das Missões, até o fundão aqui, normal a iluminação, tá bom? Não está na escuridão, não. Eu não sei para trás, tá? Mas para frente aqui está iluminado. Muito mal iluminado, né? Porque essa luz aqui eu acho que poderia ser melhor, né? Mas como a gente constantemente já está andando na escuridão, já é um avanço, né? Está iluminado, tá bom? Normalidade, está iluminado, tá bom? Obrigado aí, boa noite.
3: Obrigado você, Amauri.
8: Band News, um segundo, tudo pode mudar.
3: Simbora. Então, Amauri tá anotado pra ele, está bom no sentido centro do Rio de Janeiro. Que mais, Maria?
7: Então, já o Aloísio Pontes falou que alguns postes estão apagados e outros não. Então, vamos ver essa outra visão sobre a situação da linha vermelha.
9: Oi, pessoal, boa noite, ouvinte, Aloysio Ponte.
0: Boa noite, Aloysio.
9: É, mais ou menos, eu contei da parte do Rio de Janeiro, uns 35 postes estão apagados, né? Não tá luz de boate hoje, até a altura do Galeão. Após o Galeão, tem mais ou menos uns 20 apagados aqui. É, o grande problema hoje está principalmente na parte que liga a Baixada Fluminense. E muitos postes com lâmpadas apagadas, outros já nem tem mais poste. E o principal, muito buraco novo surgindo bem na cabeceira aqui para pegar a Dutra. Muito ruim mesmo.
0: Obrigado, Aloysio. Então, pro Aloysio, ele... A pessoa conta 35 postes dirigindo, é porque devem ter, né, deve ter um número maior. Então, apagados até o Galeão, fora a buraqueira, que aí já é outro papo, Aloysio. A gente também começa a cobrar o buraco, porque não tem nada pior que o solo lunar da linha vermelha. Mas é porque a gente tá numa luta com essa luz, meu amigo, porque a boate e o Natal só vão acontecer dentro da boate e o Natal em dezembro. Maria Rita.
7: Isso mesmo, a gente vai cobrar de novo a Rio Luz e a gente vai trazer o posicionamento deles depois. E temos mais participações também, dessa vez de Copacabana. O nosso ouvinte trouxe informação da rua Xavier da Silveira, ele falou que a rua tá fechada, vamos ouvir.
10: Boa noite, Band News. Segue o informe aí que a Xavier da Silveira tá interditada. Equipes do bombeiro no local, tá? Não dá pra saber o que que é não, mas não passa ninguém. A via tá fechada. Várias viaturas do Corpo de Bombeiro. Um abraço pra vocês aí, eu não falo com vocês à noite aí, mas eu tô sempre ligadinho também, valeu? Sempre ligado na Band News.
0: Como é que é o nome dele mesmo?
7: É Max.
0: Max, você é muito bem-vindo pra falar então, tá? A gente sabe que vocês são muitos que estão aí com a gente todas as noites, a gente agradece muito, a gente abriu o Jornal Band News Rio, terceira edição, agradecendo, e seguirei fazendo isso a semana inteira, mas... É, sinta-se à vontade pra falar mais com a gente, viu? Muito obrigado, Max. Um abraço pra você.
1: Inclusive,
0: tem mais? Diga.
1: Posso só, senão eu vou me esquecer.
0: Ah, eu já. Não, anotei.
1: Um ouvinte querido. Anotou?
0: Anotei.
1: Já que a gente tá mandando um abraço, um ouvinte querido que eu encontrei sábado no show do Revelação, inclusive showzaço, na Farmácia Arena. E é o Anderson. Ele falou que ouve a gente sempre, então eu queria mandar um beijo pra ele. E agradecer também a audiência de todos os dias, né? Um beijão.
0: Claro, Anderson, um beijo enorme pra você. Anderson, do Diego?
1: Isso, exatamente.
0: Diego também. Diego conheço de muitos carnavais. Diego maravilhoso, então um beijo pros dois. Deve ter sido um showzão. Fernanda com pagode.
1: 4 horas de show, sem parar. Música atrás de música.
0: Aí na segunda tá assim.
1: Impressionante.
0: Tem mais, Maria?
7: Tem mais participação do Marcelo. A gente tá falando do Paraguai agora há pouco. Ele mandou um áudio super emocionado porque o Paraguai derrotou a Alemanha.
11: Cara, uma alegria tremenda, meu. Família.
1: Dia feliz.
11: É difícil falar, a emoção é forte.
0: É emocionado.
11: Família do Paraguai, lá do outro lado.
1: Ai, que legal.
11: A gente fica longe. Nessa hora a gente comemora muito. Valeu, valeu. Obrigadão, obrigadão mesmo. Viva o Paraguai, viva lá os irmãos.
0: Que maravilha.
7: É, Marcelo.
1: Ai, muito legal.
7: Muito legal.
1: Então, que tem família, Paraguai fica longe, deve dar uma saudade. E isso que é legal também, né, do futebol. Porque a gente vê que em momentos assim, principalmente em Copa do Mundo. Porque time acaba que tem vários times, as pessoas se dividem mais. Mas quando tem Copa, né, as pessoas ficam unidas ali. Finalmente podendo torcer pelo mesmo país, por uma mesma seleção. É legal demais ver esses momentos. Muito legal.
0: Coisa maravilhosa. Um abraço para todos os nossos irmãos. A gente só vai começar a brigar com a América Latina se a gente enfrentar eles. Isso vai acontecer, provavelmente. Nas quartas, se o Brasil for passando, e o Paraguai também, né? Brasil e Paraguai nas quartas. Porque é Costa do Marfim ou Noruega. Não, isso eu tenho certeza, que o Brasil pegava Paraguai ou Alemanha no caminho.
1: É.
0: Então, a gente se vê nas quartas, meu amigo. E hoje a gente ainda tem mais. Porque eu sou América Latina e sou África. Então hoje eu vou torcer muito para Marrocos.
1: Vamos,
0: Marrocos e quem?
1: Vamos todos. E Holanda.
0: Holanda. Nossa, mas eu amo Holanda, mas adiós. Adiós. Ah, não, vou ter que ver como é que fala na língua do Marrocos, o idioma do Marrocos.
1: Vamos até o final do jornal,
0: vamos
1: então
0: aprender.
1: Estamos esperando.
0: Ou vai Marrocos. 8h56, vambora gerar reportagem.
1: E o Luiz Valcir tá aqui no estúdio para falar sobre violência aqui no Rio de Janeiro. Uma influenciadora que tem milhares de seguidores nas redes sociais relatou que foi assaltada. Mais e uma. Aí, aquela prática antiga, ela tava com o celular desbloqueado, ficou com medo de invadirem as contas, conseguiu resolver. O Valcir vai trazer mais detalhes, mas disse que tá com muito medo de voltar a sair na rua. Valcir, boa noite.
12: Isso mesmo, Fernanda, boa noite pra você também, pro Marcos Tadoc, pros nossos ouvintes. Olha, a empresária Marcela Citi, ela teve o celular arrancado das mãos no momento em que respondia mensagens. Como o aparelho estava desbloqueado, ela passou aí horas tentando impedir o acesso às contas e também aos serviços bancários. Nas redes sociais, ela contou que, no impulso, correu atrás desse criminoso no domingo, né? Na manhã de ontem, dia 28, e quase foi atropelada por um táxi durante essa perseguição. Pois é, pra você ver como que foi toda a situação ali, foi tudo muito rápido, mas graças a Deus, felizmente, não aconteceu nada com ela. Olha, a influenciadora, ela relatou ainda que o maior impacto veio após o crime, após o cometimento desse crime. Além da preocupação com os dados armazenados no celular, ela disse também para nossa reportagem, né, nas redes sociais, que agora enfrenta um medo de voltar à rotina de treinos e também de circular pelas ruas aqui do Rio de Janeiro. Vamos ouvir então o relato da empresária Marcela Citi.
13: Ontem eu fui assaltada, agora eu tô com medo de tudo. Tô com medo de pisar na calçada, tô com medo de sair do meu quarto, tô com medo de sair do sofá, e ontem eu só queria ficar deitada no sofá.
12: Foi então, é isso aí.
3: Então a gente vai acompanhar.
12: Ela relatou, então...
1: Mas que bom que ela não conseguiram invadir as contas dela. E claro que também existe essa preocupação, ela sendo influenciadora, tendo muitos seguidores, se fazem alguma postagem, induzindo alguma coisa errada, poderia ter mais pessoas aí envolvidas em golpes. Mas é um alerta importante pra todo mundo estar em dia. Eu, por exemplo, sou péssima de internet, essas coisas de tecnologia, mas tem vários mecanismos que você pode usar dentro do aparelho celular pra poder tentar coibir esse tipo de prática. Porque hoje em dia, ou eles pegam o celular desbloqueado ou pedem a senha.
3: Então, e aí de você se não der a senha.
1: Pois é, precisa de alguma maneira, enfim.
3: A gente não vai falar hoje de assaltos, eu acho. Ah, não, a gente vai falar com a Yasmin? Então eu falo melhor sobre a Tijuca, que eu preciso dar um recadinho pra Tijuca. Valci, obrigado, tá?
12: Valeu, gente, um abraço. Valeu.
3: Pessoal, ouvinte, claro que eu falei tudo errado, né, gente?
1: Peraí, que eu vou até tocar uma vinheta.
3: Falei tudo errado.
1: Eu tô estranhando.
3: E você, pior de tudo é você concordar. Obrigado pelo apoio moral.
1: Eu falei assim, eu não tenho certeza. Você saiu falando, eu tenho isso.
3: Mas é porque eu confundi Inglaterra com a Alemanha. É. Completamente pirado. André Ficuta do Digital me corrigiu e está entre nós. André, boa noite pra você.
14: Boa noite, Sadoc.
3: O que eu falei errado, por favor, fale o caminho certo, porque o ouvinte do Terceira Edição não tem informação errada.
14: Então, boa noite pra todos os ouvintes. O Paraguai e a Alemanha estavam do outro lado da chave. A gente muito provavelmente pega a Inglaterra nas quartas, depois das oitavas, que vai ser do confronto de Costa do Marfim e Noruega.
3: Inglaterra joga com quem, você sabe, não?
14: Inglaterra...
3: E aí, Fernanda? Porque então temos Costa do Marfim já confirmado esse confronto, Costa do Marfim e Noruega.
14: Um deles.
3: Que vai passar a Costa do Marfim, porque a gente torce pra Costa do Marfim. E aí depois Costa do Marfim pega Brasil. Aí vai ser oitavas de final.
14: Isso.
3: Isso se Costa do Marfim passar, mas eu quero que passe.
14: Perfeito.
3: Aí vai ser Brasil com Costa do Marfim se der certo.
14: Isso.
3: Aí daí a gente vai pegar ou Inglaterra ou...
15: Inglaterra
3: tá ou... Tá fechado.
1: Inglaterra ou República do Congo.
3: República Democrática
14: ou
3: do Congo.
14: México ou México ou Equador. Um dos quatro. Muito provavelmente Inglaterra, mas pode...
3: Que isso, não vai não. O Congo vai vencer e o México vai vencer.
1: Quarta-feira é 1:00 PM esse jogo. Inglaterra e República Democrática do Congo.
14: É isso.
3: Incrível. Então fechado.
14: E depois na semi, Argentina.
3: Então a gente não tem chance de pegar por enquanto a...
14: O Paraguai,
3: né? Paraguai.
14: Paraguai.
3: Só lá na frente?
14: Só na final. Se
3: pô,
14: for,
3: que maravilha. Então é isso. Final latina.
1: É isso.
3: Fechou? Então, correção feita, viu, pessoal? Obrigado, André.
1: Valeu.
3: Fechou, vai.
14: Valeu, Sadoc.
3: O André que tá lá cuidando das nossas imagens. Toca a bateria, Fê.
1: Bora.
3: Nove em ponto, você tá chegando ajuda. Agora, você tá no Jornal Band News Rio, terceira edição, vamos juntos, até as 9:30 PM. Essa semana vai ser toda assim, pessoal, já vamos preparar você a semana inteira de 1 hora de Jornal Band News Rio, terceira edição, a gente volta a girar a nossa reportagem e já tem mais participações.
1: Não, primeiro eu vou trazer a participação,
3: pode.
1: Sabe por quê? Porque ela tava, é uma mulher que participou no nosso WhatsApp e ela tá falando justamente a correção que a gente fez, vamos ouvir.
3: Eu amo os nossos ouvintes.
16: Vamos ouvir a Fabiola.
17: Boa noite, pessoal.
3: Boa noite, Fabiola.
17: O Brasil só pega o Paraguai na final.
15: porque eles estão em lados opostos.
0: O
15: Brasil está num lado e Paraguai está do outro lado. Brasil está do lado que pega a Argentina. Paraguai está lá do outro lado que pega a França.
0: Fechou, Fabiola, muito obrigado, viu, por ajudar este âncora que vos fala. Eu estava animado um pouco demais, vi errado, confundi os países, tinha chamado o André Correia, porque o André, quando eu comecei a falar besteira, ele já me mandou aqui no WhatsApp e falou: você está falando errado. Aí não deu tempo, a gente já estava falando de coisa séria. Então, por isso que ele corrigiu, mas eu não esperava, esqueci que os maiores ouvintes desse país estão na Band News FM Rio. Então, a gente trouxe a sua informação perfeita. Obrigado, Maria.
7: Nada, continue mandando mensagem.
0: Por favor, podem falar o que vocês quiserem. Vamos gerar a reportagem que já, pessoal, a Fernanda me pediu um intervalo, a gente vai ter que fazer hoje, eu não tenho opção.
1: Não tem mesmo.
0: Mas eu amo porque tem uma hora, então a gente paga comercial sem problema nenhum. Inclusive, faço merchan se precisar, a gente vai pintando e bordando aqui. Agora vambora, Fernanda Caldas, tem mais informação chegando, mais um caso trágico de trilhas, né?
1: Mais um. É, a gente tá vendo vários episódios envolvendo, né, outras modalidades. Acho que não pode se chamar de esporte, mas... É, enfim, não deixa de ser, né? Uma prática esportiva. É, a Mariane Lino vai trazer pra gente as informações desse caso trágico. Boa noite, Mari.
18: Boa noite, pessoal. Boa noite a todos. Caio Rocha Aguiar, de 44 anos, estava fazendo uma trilha do ponto turístico da Pedra do Macaco quando sofreu uma queda de aproximadamente...